0: Mobilização nacional, voltada à prevenção de erros na hora de se medicar.
1: A campanha da Agência Nacional de Vigilância Sanitária quer fortalecer entre profissionais de saúde e população o hábito de notificar quando um medicamento provocar efeito adverso. A ideia é melhorar os processos e prevenir danos à saúde. No Brasil, erros de medicação e eventos adversos podem ser notificados por meio da plataforma Vigimed. A notificação pode ser feita tanto por profissionais de saúde quanto por pacientes. A presidente do Conselho Regional de Farmácia de Goiás, Luciana Calil, cita que entre os erros mais comuns estão a dosagem e os intervalos de administração.
2: O que nós observamos são erros, por exemplo, de dose, tomar mais ou menos do que é o recomendado. Um outro erro é o erro em relação ao horário. Não atrasar e nem adiantar o horário de tomar o remédio. Um outro erro muito comum é a confusão entre os medicamentos.
1: Segundo a Organização Mundial de Saúde, os erros de medicação causam um impacto global estimado em US$ 42 bilhões por ano e afetam milhões de pacientes. Cerca de 5% deles sofrem danos evitáveis relacionados a medicamentos, sendo que metade desses casos poderia ser prevenida. Idosos, gestantes e crianças estão entre os mais vulneráveis a esse tipo de ocorrência. O diretor da Agência Nacional de Vigilância Sanitária, Anvisa, Tiago Campos, diz que a campanha quer fortalecer a cultura de notificação dos erros, com foco na melhoria dos processos.
3: Isso significa incentivar a identificação e a notificação dos erros, sem foco na punição das pessoas envolvidas, mas sim no aprendizado e na melhoria contínua dos processos.
1: No Brasil, entre dezembro de 2018 e agosto de 2026, a Anvisa recebeu quase 58 mil notificações de erros de medicação, correspondendo a 16,2% de todas as notificações registradas no período. As categorias mais notificadas foram erro de prescrição, omissão de dose, posologia inadequada e erros de administração. Reportagem Luana Karen.
4: O Brasil reforçou a vacinação e a vigilância contra o sarampo diante do aumento de casos nos Estados Unidos e em outros países das Américas.
0: Até 5 de outubro, o país registrou 52 casos da doença. A vacina é gratuita e está disponível nas unidades de saúde pelo Sistema Único de Saúde.
5: Com o avanço do sarampo nos Estados Unidos e em outros países das Américas, o Brasil reforçou a vacinação e a vigilância contra a doença. Nos Estados Unidos, mais de 90% dos casos são de pessoas não vacinadas ou sem informação sobre a vacinação. No Brasil, foram registrados 52 casos importados até 5 de outubro, 41 em São Paulo, 10 no Amazonas e 1 no Rio de Janeiro. Segundo o Ministério da Saúde, as ações incluem busca ativa, investigação de casos, acompanhamento de contatos e bloqueio vacinal. O país continua sem circulação endêmica do vírus. A vacina contra o sarampo está disponível gratuitamente no Sistema Único de Saúde, o SUS. Quem estiver com doses em atraso deve procurar uma unidade de saúde para atualizar a caderneta conforme as recomendações do Programa Nacional de Imunizações. Saiba mais em gov.br/saúde. Thaís de Araújo, para a Voz do Brasil.
4: E para manter em dia todas as informações sobre vacinação, doses recebidas e certificados, o cidadão pode contar com a ferramenta Meu SUS Digital.
0: De forma simples, é possível baixar a Carteira Nacional de Vacinação e verificar os imunizantes já administrados.
6: A plataforma do Ministério da Saúde permite verificar registros de vacinas recebidas, acessar a carteira digital de vacinação e emitir documentos e certificados utilizando a conta gov.br. Na área de vacinação, o cidadão pode consultar os imunizantes registrados em seu nome nos sistemas de saúde integrados à Rede Nacional de Dados em Saúde. E é possível verificar, por exemplo, as vacinas recebidas, as doses aplicadas e os respectivos registros de vacinação. A plataforma disponibiliza ainda a Carteira Nacional de Vacinação Digital, onde constam todas as informações recebidas dos sistemas integrados, além do Certificado Nacional de Vacinação contra a Covid-19 e o Certificado Internacional de Vacinação contra a Febre Amarela. Para isso, basta abrir o aplicativo Meu SUS Digital ou acessar o endereço meususdigital.saude.gov.br. Para quem ainda não baixou o aplicativo, ele está disponível de graça para Android e iOS, além da versão da web. Cleide Lopes, para a Voz do Brasil.
4: E quase metade dos municípios brasileiros está em situação de alerta ou risco para a presença do mosquito Aedes aegypti, transmissor da dengue, chikungunya e zika.
0: De acordo com o Ministério da Saúde, 49,2% dos 3.732 municípios avaliados apresentaram esses índices.
4: A maior parte dos criadouros está em vasos e pratos de plantas, garrafas e outros recipientes que acumulam água.
0: Com a proximidade do verão e as condições associadas ao El Niño, a orientação é fazer vistorias regulares para eliminar locais que possam acumular água.
4: Ondas de calor, menstruação irregular, alterações de humor.
0: Sintomas que podem indicar a proximidade da menopausa, que marca o fim da vida reprodutiva da mulher.
4: E o SUS oferece acompanhamento e tratamento especializado para esse período.
7: Há 3 anos, a psicóloga Alessandra Reis começou a perceber mudanças no corpo. Primeiro vieram o esquecimento, a insônia, mas quando ela começou a sentir os fogachos, as famosas ondas de calor, desconfiou que a menopausa estava chegando.
8: O calor, eu suava, vinha de repente, eu ficava cheia de gotículas de suor, assim.
7: O climatério, que começa por volta dos 40 anos da mulher, é a transição fisiológica da vida reprodutiva para a não reprodutiva e é marcado pela redução gradual de hormônios como o estrogênio. Já a menopausa se consolida quando a mulher passa 12 meses consecutivos sem menstruar. Acontece em média aos 52 anos. E o acompanhamento dessas mulheres pode ser feito pelo SUS, o Sistema Único de Saúde. Ao perceber os sintomas, a mulher pode procurar atendimento nas unidades básicas de saúde e, se necessário, é encaminhada ao atendimento especializado. A médica ginecologista e obstetra do Hospital Universitário de Brasília, Bruna Heine, lembra que o tratamento da menopausa deve ser individualizado.
9: A terapia hormonal é o nosso tratamento de primeira linha para os sintomas climatéricos. Ele reduz até em 90% os sintomas, só que existem contraindicações. Então, por isso a importância dessa paciente passar por uma consulta, fazer uma avaliação, né, rastreios. Então, essa paciente, antes de iniciar uma terapia hormonal, normalmente a gente faz um rastreio para câncer de mama, a gente faz rastreio de doenças metabólicas, vê se a pressão, né, está bem controlada, se não tem um diabetes descompensado.
7: Além de tratamento hormonal, o SUS também dispõe de medicamentos como estriol em creme para tratar o ressecamento vaginal, um dos sintomas da menopausa. Nas consultas, também são dadas orientações sobre alimentação, atividade física, sono e saúde mental, além da avaliação de condições crônicas. O Ministério da Saúde recomenda que a mulher tenha acompanhamento constante na atenção primária durante toda a transição. Reportagem Gabriela Noronha.
0: Na era das redes sociais, a preocupação com a segurança das mulheres também está no ambiente virtual.
4: Exposição de conteúdo íntimo sem autorização, perseguição online e ataques por meio das plataformas digitais estão entre os crimes mais cometidos na internet.
0: E o serviço Ligue 180 está se aprimorando para dar orientação mais precisa para as mulheres que sofrem esse tipo de violência.
4: Nós conversamos com a coordenadora do Ligue 180.
10: Então, e dá primícia também. A senhora está prosperada duplamente. O Deus Jeová Jireh abençoa a senhora.
11: E com certeza abençoa muito mais.
10: Quem opera nessa igreja?
11: Jesus.
10: Quem revelou a campanha?
11: É Jesus.
10: Quem manda na igreja?
11: É Jesus.
10: Dá um glória a Deus para ele.
11: Glória a Deus.
10: Seu nome e seu bairro? Deus te abençoe. Graças a Deus, uma alegria imensa que invade e contagia os nossos corações. Uma senhora abençoadíssima por Deus aqui na campanha de domingo. A campanha do jejum mundial. Você vai ficar de fora? É claro que não. Corra para cá. Avenida Amazonas, 8410, no bairro Cabana. Aqui na igreja pentecostal, Deus amou do bairro Cabana, o é. Domingo é o dia do Senhor. É o dia que a igreja primitiva priorizava, o dia de domingo, o dia da ressurreição de Cristo. Uma abençoada aqui, a paz do Senhor.
12: Ah, Senhor.
10: Nome da senhora?
12: Anitta.
10: Está chegando de seu bairro.
12: Sim.
10: Já conhece o pastor Eliezer Silva? Vai conhecer. A senhora está ansiosa.
12: Amém.
10: É homem de Deus, né, minha irmã? Exatamente, o Espírito Santo paracleto já habita no coração dele, sim ou não? É um vaso, um instrumento. É ou não é?
12: É verdade.
10: Ô, querida irmã, pro povo vai comparecer domingo aqui, aquela bênção que mais marcou a vida da senhora. Conte a bênção. A que mais marcou?
12: A bênção, você fez aqui, ó. Meu irmão vivia muito, sabe?
10: Sim.
12: Meu irmão vivia demais, né?
13: É, que sempre que for possível e seguro também, ela preserve a prova antes de apagar a mensagem ou antes de bloquear um perfil ou de denunciar aquele conteúdo na plataforma. Então é importante que, se possível, ela consiga fazer prints completos, né? Que ela mostre o perfil, a data, o horário, guardar esses links, o nome dos usuários, número de telefone, mensagem, áudio, né? Vídeo que tem também, os e-mails, enfim. Se ela for fazer a denúncia na própria plataforma, guardar também o protocolo de confirmação dessa denúncia. Depois, a gente orienta para que ela procure ajuda. Então, ela pode utilizar os mecanismos de denúncia da própria plataforma ou ela pode procurar os órgãos competentes quando houver crime ali ou necessidade de um atendimento imediato. Né? A gente orienta e, quando a gente registra a denúncia, a gente encaminha para os órgãos de segurança pública, dependendo ali de quem for a competência da apuração. Então, eu quero dizer que ela pode procurar realizar essa denúncia também no Ligue 180, né? A gente acolhe essa mulher, a gente presta as informações sobre os direitos, registra a denúncia. Então, essas provas que ela conseguiu juntar, ela também pode encaminhar para o 180 via os seus canais de acesso. E a gente orienta também sobre os serviços da rede de atendimento, quais são os órgãos que ela pode procurar no seu território. E aí, é importante a gente sempre fazer uma distinção, tá? Se houver uma situação de risco imediato, uma ameaça concreta à integridade física da mulher naquele momento, a gente sempre orienta para ligar para o 190 da Polícia Militar, que tem a competência de ser acionada nesses casos, né? Vai chegar ali numa situação de urgência e emergência.
14: Bom, para a gente concluir, então, a senhora pode dizer para a gente quais são os canais do Ligue 180, né? Obviamente, a gente tem a ligação para o número 180, mas o Ligue 180 hoje é uma plataforma maior e tem outros canais, né?
13: Sim, a central hoje é uma central que ela é multicanal, né? Então, sim, a gente liga gratuitamente para o 180, que é o tridista, é muito bem disseminado, mas a gente também tem o atendimento via WhatsApp, através do número 61961100180. Nós temos o atendimento por e-mail, videochamada Libras, o webchat, todos esses também no site do Ministério das Mulheres. Todos esses canais funcionam 24 horas por dia, todos os dias da semana, tá? Aí eu gostaria só de reforçar para as mulheres que estão nos acompanhando ou terceiras que sabem de situações, né? Não precisa esperar uma situação se agravar para procurar o Ligue 180. Então, se ela estiver vivendo uma situação de violência, inclusive no ambiente digital, ou simplesmente se ela tiver uma dúvida sobre os seus direitos, sobre onde buscar ajuda, procura a central, procura o Ligue 180. A gente existe justamente para acolher, para orientar, ajudar essa mulher a encontrar os caminhos de proteção.
14: Muito bem, no ambiente digital e fora dele também, né? Eu conversei com Ellen dos Santos Costa, coordenadora geral da Central de Atendimento à Mulher, o Ligue 180. Muito obrigada, Ellen, pela sua entrevista à Voz do Brasil.
13: Eu que agradeço, um bom trabalho a todos.
0: A Procuradoria-Geral da Fazenda Nacional publicou edital que oferece condições para regularização de débitos.
4: A depender do caso, o contribuinte pode conseguir até 100% de desconto. Para transações de pequeno valor, a redução pode chegar a 50% do total da dívida.
0: Os interessados têm até o dia 9 de outubro para aderir através do endereço regularize.pgfn.gov.br.
4: E as empresas que pensam em renegociar dívidas com a União contam com uma novidade.
0: O sistema Regularize agora permite acesso às funcionalidades usando a conta gov.br.
15: O novo acesso ao sistema Regularize está disponível para quem é responsável por uma pessoa jurídica e tem conta gov.br, nível prata ou ouro. A novidade torna mais direto o acesso aos serviços do Regularize e dispensa a necessidade de outros procedimentos para entrar no ambiente da pessoa jurídica, como detalha Raquel Ribeiro de Carvalho, coordenadora nacional de atendimento da Procuradoria-Geral da Fazenda Nacional.
16: Você poderá, por exemplo, consultar débitos inscritos em dívida ativa da União e do FGTS em nome da empresa, emitir guia de pagamento, fazer negociação do débito da empresa, mas atenção, para conseguir esse acesso, você precisa constar como responsável legal pelo CNPJ no cadastro da Receita Federal do Brasil.
15: Para acessar, é só seguir estes passos. Após fazer o login no portal Regularize com a conta gov.br, prata ou ouro, clique no seu nome e depois em alterar perfil de acesso. Informe o CNPJ da empresa pela qual você é responsável e clique em alterar perfil. O endereço do portal é o gov.br/regularize. Reportagem Luciana Colares de Holanda.
4: O Programa Nacional de Acesso ao Ensino Técnico e Emprego, o Pronatec, está com 1 milhão e 500 mil vagas abertas para cursos gratuitos de qualificação profissional voltados à área ambiental.
0: As oportunidades estão distribuídas em 11 estados e incluem formações em áreas como energias renováveis, biocombustíveis e preservação do meio ambiente.
17: Ao todo, serão oferecidas 1,5 milhão de vagas para cursos de qualificação profissional em áreas relacionadas à preservação, conservação, recuperação ou melhoria do meio ambiente. O diretor de Articulação e Fortalecimento da Educação Profissional e Tecnológica do Ministério da Educação, Sérgio Pedini, conta onde os profissionais que concluírem esses cursos poderão atuar.
18: A sociedade mudou, né? Todas as atividades acabam derivando para um interesse na área ambiental. O que é muito bom, né, frente ao que a gente encontra de desafios aí de mudanças climáticas, né? Então, hoje uma capacitação dessa qualifica a pessoa para atender qualquer setor.
17: As vagas são oferecidas por meio do Pronatec, o Programa Nacional de Acesso ao Ensino Técnico e Emprego. O programa tem como objetivo expandir o acesso à educação profissional e tecnológica e contribuir para a inserção de jovens e adultos no mercado de trabalho. Os 11 cursos gratuitos são ofertados nos estados do Maranhão, Minas Gerais, Mato Grosso do Sul, Pará, Pernambuco, Piauí, Rio de Janeiro, Rio Grande do Norte, Roraima e Rio Grande do Sul. Jonas Benício Costa é pedreiro e decidiu investir em uma nova formação. Agora, ele é aluno do curso de instalador de sistemas fotovoltaicos, oferecido pelo Instituto Federal do Maranhão, e conta como tem sido a experiência.
19: A gente cresce um pouco mais no mercado de trabalho, enriquece o currículo, e são vários benefícios que um curso desse tem a oferecer para a gente, né? Porque o conhecimento é uma coisa que ninguém te rouba.
17: Sérgio Pedini, do Ministério da Educação, destaca a importância de investir na educação profissional.
18: Cursos de qualificação profissional acabam abrindo oportunidades muito semelhantes a quem tem um título de graduação, que inclusive muitos estão passando dificuldade. Então a gente tem que entender a educação profissional tecnológica como um espaço de oportunidades para esse mundo que mudou.
17: As vagas e os cursos disponíveis podem ser consultados no painel de oportunidades do Pronatec, na internet. internet. Para participar, é necessário atender aos pré-requisitos indicados para cada curso. As informações sobre inscrição estão disponíveis nos editais e nos canais das instituições que oferecem os cursos. Reportagem, Márcia Fernandes.
4: Participantes do Exame Nacional do Ensino Médio, que são concluintes da rede pública de ensino, deverão selecionar obrigatoriamente o idioma de preferência para a prova de língua estrangeira até o dia 18 de outubro.
0: Os estudantes devem escolher entre inglês ou espanhol. Quem perder esse prazo fará obrigatoriamente a prova de inglês, sem chance de mudança.
4: E aqueles que tiveram a inscrição automática deverão preencher o questionário socioeconômico disponível no site de inscrição para acessar o local de prova.
0: Para fazer o preenchimento e também selecionar a língua estrangeira, basta acessar enem.inep.gov.br.
4: E essas foram as notícias do governo federal.
0: Uma realização da Secretaria de Comunicação Social da Presidência da República.
4: Com produção da empresa Brasil de Comunicação.
0: Fique agora com o Minuto do TCU. Em seguida, as notícias do Poder Judiciário e do Congresso Nacional. Boa noite.
4: Boa noite, até amanhã.
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23: STF exclui o crédito presumido de ICMS da base do PIS e da COFINS.
24: Resolução do CNJ prevê fim de processos judiciais em dívidas de até 10 mil reais.
23: Missões de observação eleitoral destacam a transparência e organização das eleições 2026.
24: Boa noite, eu sou Marcela Luiza.
23: E eu sou Walter Lima.
24: O Supremo Tribunal Federal excluiu o crédito presumido de ICMS da base do PIS e da COFINS.
23: Prevaleceu o entendimento de que o benefício fiscal concedido por estados e pelo DF não deve integrar a base das contribuições federais. Marta Ferreira.
25: O julgamento chegou a ser iniciado no plenário virtual, quando havia sido formada maioria favorável aos contribuintes. Só que um pedido de destaque levou a análise para o plenário físico. Os votos proferidos pelos ministros aposentados foram mantidos. Autor do destaque, o ministro Gilmar Mendes, votou no sentido da inclusão dos créditos presumidos de ICMS na base de cálculo do PIS e da COFINS, mantendo a posição que havia adotado no plenário virtual. No final, prevaleceu o entendimento de que o benefício fiscal concedido por estados e pelo Distrito Federal não deve integrar a base das contribuições federais.
24: Resolução do CNJ de 2026 prevê o fim de processos judiciais referentes a dívidas de baixo valor movidos por bancos.
23: A norma prevê a extinção de processos judiciais movidos por bancos quando a dívida for de até 10 mil reais. Marcelo Della Libera.
26: Essa resolução trata de processos de baixo valor e sem perspectiva de satisfação, ou seja, quando não foi possível localizar o devedor ou quando, mesmo localizado, não foram encontrados bens suficientes para pagar a dívida. Tratam de processos de cobrança que continua tramitando, mas sem perspectiva concreta de que o credor consiga receber o valor que lhe é devido. O objetivo da medida é aumentar a eficiência do sistema de justiça, que deixa de lado dívidas de baixo valor sem perspectiva de de pagamento e pode priorizar processos mais complexos.
24: Convidados internacionais que participaram das missões de observação eleitoral neste ano reconheceram a confiabilidade, a organização e a transparência do trabalho da Justiça Eleitoral na condução do primeiro turno das eleições.
1: O relatório preliminar foi divulgado nesta terça-feira. Vitor Struck.
2: O documento foi elaborado por representantes da Organização dos Estados Americanos, a OEA, do Parlamento do Mercosul, do Carter Center dos Estados Unidos, da Liga dos Estados Árabes, além de universidades brasileiras, como a Pontifícia Universidade Católica de São Paulo. Participaram das missões 91 observadores e observadoras de 23 nacionalidades.
24: Tribunal Superior do Trabalho e Astral, Associação Brasileira de Televisões e Rádios Legislativas,

0: audiovisuais produzidos pelo Tribunal. Rafael Silva.
1: A parceria com as emissoras que integram a Astral vai permitir à Secretaria de Comunicação Social do TST levar a um maior número de ouvintes por todo o país todo o conteúdo multimídia produzido. Tudo o que é de interesse nas relações de trabalho pode ser utilizado pelas emissoras associadas em diferentes formatos e plataformas, como televisão, rádio, sites, aplicativos, plataformas de streaming, redes sociais e podcasts.
2: STJ decide que violação de patente permite reconhecer dano moral presumido.
0: Isso significa que não é preciso prova de prejuízo à imagem, à reputação ou ao prestígio da empresa. Fátima Uchoa.
3: O STJ restabeleceu a condenação por danos morais imposta pelas instâncias de origem em Goiás a empresas que fabricaram e venderam sem autorização do titular cópia de uma máquina agrícola protegida por patente de modelo de utilidade, concedida pelo Instituto Nacional da Propriedade Industrial para proteger melhorias no uso ou na fabricação de objetos já existentes. Para os ministros, a proteção da patente como espécie de propriedade industrial segue a mesma lógica já adotada pelo STJ a casos de uso indevido de marca. A relatoria foi do desembargador convocado Luiz Carlos Gamboge.
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2: Uma boa noite.
0: E até amanhã.
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6: Eu sou Paula Groba.
7: E eu sou Humberto Pinheiro.
6: E estes são os destaques de hoje do Jornal do Senado, que começa agora.
7: Em segundo dia de discussões, fim da escala 6-1 gera debate sobre momento da votação.
6: Senadores divergem sobre MP que proíbe bets no Brasil.
7: Agentes de trânsito podem ter lei geral e porte de arma.
6: Boa noite.
7: Boa noite.
6: A proibição das bets em todo o país divide governo e oposição no Senado. Na volta dos trabalhos parlamentares após o primeiro turno das eleições, os senadores discutem os efeitos da medida provisória que suspende a atuação das empresas de apostas.
7: Em vigor desde 25 de setembro, a MP é questionada no Supremo Tribunal Federal por representantes do setor que alegam violação à segurança jurídica e à livre iniciativa. Os detalhes com o repórter Alexandre. Alexandre Campos.
8: O futuro da medida provisória que proíbe as bets em todo o território nacional está nas mãos do Supremo Tribunal Federal. Relator de ações que questionam a constitucionalidade da lei que regulamenta as apostas de quota fixa no país, o ministro Luiz Fux deve decidir também sobre os pedidos de entidades ligadas ao setor para suspender a eficácia da MP editada pelo governo em 25 de setembro. Associações das empresas que exploram esse negócio no país e de emissoras de rádio e TV, além de clubes de futebol, alegam que o texto gera insegurança jurídica e viola o princípio da livre iniciativa. Ao se manifestar contrariamente à exploração de apostas no país, a senadora Damaris Alves, do Republicanos do Distrito Federal, afirmou que os representantes desse segmento têm razão em questionar a proibição imediata por meio de medida provisória.
9: Eles contrataram. Existe contrato de publicidade com emissoras. Então, quando você tem um contrato de publicidade, você já contratou um monte de gente. Então, vai ter desemprego. Então, que acabe-se com as bets de forma escalonada, dando para o segmento a oportunidade de interromper os seus contratos sem prejudicar tanta gente. Mas podemos, por exemplo, de imediato proibir as publicidades. Eu sou relatora do projeto que proíbe a publicidade. Isso sim, vamos proibir a publicidade agora. Acabar do jeito, o Congresso cometeu um erro em liberar, agora vai cometer um outro erro acabando dessa forma.
8: Já o senador Jacques Wagner, do PT da Bahia, acredita que se o ministro Luiz Fux não for favorável à ação que questiona a MP, o texto deve ser aprovado pelo Congresso Nacional.
10: Eles ingressaram no STF, eu não sei qual vai ser a posição do ministro Fux, que foi para quem foi distribuído. Aqui eu acho difícil que alguém sustente contra o que virou uma doença social. social de graves consequências no Brasil inteiro. Então, defender o dinheiro dos donos das bets contra o suicídio e a depressão.

0: aglomeração de milhares de pessoas, eu acho muito difícil.
1: Além de proibir as bets em todo o território nacional, a MP editada pelo governo veda a publicidade, propaganda e patrocínio relacionados a esse tipo de atividade e impõe obrigações aos provedores de aplicações de internet e lojas virtuais, como o impedimento de oferecer produtos ou serviços referentes a apostas.
2: E os agentes de trânsito podem ganhar uma lei geral para unificar o regime jurídico da carreira em todo o país.
3: A proposta, já aprovada na Comissão de Segurança Pública e em análise na Comissão de Constituição e Justiça, também garante o direito ao porte de arma de fogo para profissionais que atuam em atividades externas. Repórter Bruno Lourenço.
4: A proposta de lei geral dos agentes de trânsito aprovada na Comissão de Segurança Pública reconhece a carreira como típica de Estado. O relator, senador Efraim Filho, do PL da Paraíba, destacou que esse entendimento evitaria a delegação integral de suas atribuições a empresas privadas. Sobre o porte de arma, o senador defendeu, na ocasião, a previsão de que o direito seja restrito aos agentes que trabalham diretamente na fiscalização ostensiva.
5: Apesar de considerarmos valorosa a previsão de porte de arma de fogo para os agentes de trânsito, é necessário limitar esse direito àqueles servidores que exerçam atividades de forma ostensiva e externa, tendo em vista o caráter finalístico restritivo do Estatuto.
4: O texto, que será analisado agora na Comissão de Constituição e Justiça, tem o objetivo ainda de evitar uma ampliação conceitual excessiva da atividade policial, ao assegurar que as atribuições de engenharia e educação continuem sendo partes integrantes da segurança viária, sem serem descaracterizadas. Depois da CCJ, o projeto de lei vai ao plenário do Senado.
2: Tomou posse nesta terça-feira a nova senadora pelo Distrito Federal, Leani Lemos, do PSB. Servidora de carreira do Senado desde 1993, ela ocupa a vaga da senadora Leila Barros, de quem é primeira suplente. Leila está licenciada por 120 dias para tratar de interesses particulares. O afastamento termina em fevereiro de 2027.
3: No primeiro discurso como senadora, Leani disse que vai atuar em defesa da democracia, do fortalecimento das instituições e do federalismo. Também citou como prioridades uma gestão pública eficiente, a redução das desigualdades e a ampliação de oportunidades. Emocionada, Leani lembrou sua trajetória no Senado e a história do pai, um paraibano que chegou a Brasília em 1958 para trabalhar na construção do prédio do Congresso Nacional.
6: Hoje, os netos do meu pai estão aqui, na tribuna de honra, mas muitos outros netos de candangos continuam a lutar por um emprego, um salário digno, uma jornada que não seja 6x1 e uma vida de alegria com suas famílias. É tudo o que essas pessoas pedem e é pouco.
2: E a proposta que acaba com a escala 6x1 no Brasil avançou mais uma etapa no Senado, mas o momento da votação divide os senadores.
3: Na segunda sessão de discussão, a oposição questionou a decisão de acelerar a análise às vésperas do segundo turno das eleições. Já a base do governo defendeu a votação e classificou o fim da escala 6x1 como uma reivindicação histórica dos trabalhadores. Repórter Douglas Castilho.
7: Líder da oposição, o senador Rogério Marinho, do PL do Rio Grande do Norte, questionou o fato de o governo pautar o tema às vésperas do segundo turno.
8: Não nos negando a discutir jornada, não nos negando a discutir esse ou qualquer outro assunto, a estratégia é que o regimento seja cumprido, que haja discussão, que haja interstício, que não haja atropelo. Nós não somos contra nem a favor do fim da escala 6x1, nós somos a favor de que haja uma jornada flexível. Quem trabalha precisa ter a condição de escolher e fazer a sua própria condição de trabalho.
7: A líder do governo no Senado, Tereza Leitão, do PT de Pernambuco, disse que já está colhendo assinaturas para acelerar a tramitação.
9: Meu desejo era que essa PEC fosse votada aqui no plenário imediatamente depois da aprovação quase unânime na Comissão de Constituição e Justiça. O que é que pode mudar este rito? É um calendário especial. Estamos recolhendo as assinaturas.
7: Faltam 3 sessões de discussão para a votação em primeiro turno e outras 3 para o segundo turno. Entre os dois momentos, deve haver um intervalo de 5 dias úteis que poderá ser modificado caso o requerimento de Tereza Leitão seja aprovado.
10: Eleições 2026.
2: Você sabia que eleitores que não votaram no último domingo podem votar normalmente no segundo turno? Isso acontece porque a Justiça Eleitoral considera cada turno como uma eleição independente. Por isso, o não comparecimento à primeira etapa da votação não impede a participação no segundo turno. Para votar, a eleitora e o eleitor precisam apenas estar com o título em situação regular, ou seja, o documento não pode estar cancelado nem suspenso.
3: No dia 25 de outubro, o Distrito Federal e seis estados irão eleger seus governadores. Na mesma data, ocorrerá em todo o país o segundo turno para escolher o presidente da República. O senador Paulo Paim, do PT do Rio Grande do Sul, enfatizou a importância de voltar às urnas. Na avaliação dele, os eleitores devem comparar os projetos dos dois candidatos e acompanhar os debates que devem ocorrer antes da eleição.
10: No fundo, pede para que as pessoas votem, que assim é a democracia. Mas comparem os dois projetos. São dois projetos. Você pode escolher. Quando der o debate dos dois candidatos, cada um vai demonstrar o que fez durante a vida e o que pretende fazer ganhando as eleições.
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3: Edição de Paula Groba e trabalhos técnicos de Eliseu Caires. O Jornal do Senado fica por aqui. Acompanhe agora as notícias da Câmara dos Deputados. Boa noite.
2: Boa noite e até amanhã.
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13: Plenário da Câmara pode votar mudanças na legislação sobre mineração.
14: 12 partidos e duas federações não cumpriram a cláusula de barreira.
15: Bancada feminina manterá atuação suprapartidária na próxima legislatura.
14: Boa noite. Deputadas da bancada feminina afirmam que a atuação do grupo continuará sendo suprapartidária em 2027. Os resultados das urnas mostraram um aumento de 90 para 109 deputadas entre os 513 que compõem a Câmara. A repórter Silvia Munhato tem as informações.
16: Deputadas da bancada feminina da Câmara acreditam que, apesar da acentuada divisão ideológica do país, reafirmada nos resultados do primeiro turno das eleições, a atuação do grupo continuará sendo suprapartidária. Em entrevistas ao programa Painel Eletrônico da Rádio Câmara, tanto a deputada Jaque Rocha, do PT do Espírito Santo, atual coordenadora da bancada, quanto a deputada Soraya Santos, do PL do Rio de Janeiro, defenderam, por exemplo, a luta pela reserva de cadeiras para as mulheres no parlamento. Hoje há reserva de 30% para candidaturas femininas, com recursos proporcionais, mas não de cadeiras. Jaque Rocha acredita que a reserva poderia começar com os mesmos 30%. A partir de 2027, a bancada vai subir de 90 para 109 deputadas, em um total de 513, ou seja, pouco mais de 20%. Para Soraya Santos, a reserva poderia ser de 50%, já que as mulheres representam 52% do eleitorado. Segundo ela, isso poderia até reduzir os ataques contra as candidaturas femininas.
17: Se você perguntar para as deputadas e parlamentares dos países europeus, elas não sofrem esse tipo de ataque. Por quê? Porque as cadeiras já estão lá definidas, 50% para um, 50% para outro, ou 30% que seja. Isso já está consolidado. Então as mulheres, ainda por cima, sofrem ataques de formas diferentes para que elas se desestimulem na disputa eleitoral.
16: Soraya Santos lembra que ainda há muito o que fazer, já que estados como Piauí e Roraima e o Distrito Federal não elegeram nenhuma mulher como deputada federal. Para Jaque Rocha, as mulheres acabam se unindo em relação a várias pautas que são comuns.
18: A gente consegue colocar o direito das mulheres acima de qualquer questão ideológica ou até mesmo de pensamento individual. No dia de hoje, infelizmente, as estatísticas nos mostram que vão morrer 4 mulheres vítimas de feminicídio no nosso país. Então, nós não podemos fechar os olhos para esses dados e estatísticas.
16: Jaque Rocha explicou que a principal pauta é colocar mais recursos no orçamento para temas como combate à violência contra a mulher e o apoio ao empreendedorismo feminino. Da Rádio Câmara de Brasília, Silvia Minhato.
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20: Eleições.
21: 12 partidos e duas federações não cumpriram a cláusula de barreira nas eleições deste ano, mas a situação ainda pode mudar com decisões judiciais. Quem explica os detalhes é a repórter Paula Bittar.
22: Nas eleições deste ano, 12 partidos políticos e duas federações não atingiram a cláusula de barreira. Criada em 2017, a cláusula estabelece critérios para que as legendas possam acessar os recursos do fundo partidário e o tempo de rádio e TV destinado à propaganda partidária. Segundo as regras, os partidos precisavam obter nas eleições para deputado federal ao menos 2,5% dos votos válidos distribuídos em pelo menos 9 estados, com um mínimo de 1,5% dos votos válidos em cada um. A outra opção era eleger pelo menos 13 deputados federais, distribuídos em no mínimo 9 estados. PDT, Agir, Mobiliza, Avante, PSTU, PCB, PRTB, DC, PCO, Democrata, UP e Missão foram as legendas que não passaram na cláusula de barreira. Desses, apenas PDT, Avante e Missão elegeram algum deputado. Já as federações que não cumpriram os critérios foram PSOL Rede e PRD Solidariedade. Marina Lacerda, cientista política e professora do mestrado da Câmara, ressalta que o papel da cláusula de barreira é evitar uma superfragmentação partidária e permitir o debate político.
23: Qual é o objetivo do sistema proporcional? Você representar a diversidade de opiniões que existem na sociedade. O problema do sistema proporcional é que ele pode ter regras que vão levando a uma fragmentação partidária imensa. Então, ao longo da última década, o Brasil foi criando regras para equilibrar. Não perder a representação de minorias e de grupos que não são majoritários na sociedade, mas também de ter uma racionalidade do sistema partidário.
22: Mas esse equilíbrio nem sempre é perfeito, segundo a cientista política. Marina Lacerda cita o exemplo do PSOL, partido que não atingiu os critérios, mas que é conhecido por representar diversas minorias, tendo parlamentares indígenas e trans, por exemplo. A Federação PSOL Rede não atingiu a cláusula por uma diferença de 185 votos. O grupo alcançou 1,5% dos votos válidos para deputado federal em 8 estados, mas registrou 1,49% no Espírito Santo e elegeu 15 deputados federais, mas distribuídos apenas por 6 estados. O cientista político Paulo Castro aponta que as regras já têm surtido efeito com a redução de siglas com representação na Câmara.
24: Isso já reflete o movimento dos partidos de se unirem em federações para evitar eventuais problemas para atingir a cláusula de barreira. Então, a cláusula de barreira, ela segue de fato esse propósito para o qual ela se propõe, que é de diminuir o número de partidos para que a Câmara tenha um cenário de disputas nacionais e não apenas partidos pequenos, que muitas vezes não têm ramificação nacional, que estão aqui representados, mas sem essa capacidade de participar do grande debate político brasileiro.
22: Mas a situação dos partidos que ficaram fora da cláusula ainda não está completamente definida. Decisões judiciais podem alterar a validade de votos e os percentuais. Partidos podem se fundir ou incorporar outras legendas ou ainda entrar em uma nova federação. Da Rádio Câmara, de Brasília, Paula Bittar.
20: Segurança Pública.
14: Zuco, do PL do Rio Grande do Sul, é um dos autores da proposta que torna obrigatório o trabalho de presos condenados em regime fechado e semiaberto. Pelo texto, metade da remuneração obtida com a atividade deve ser destinada ao custeio e à manutenção do sistema prisional.
21: A outra metade do salário, segundo o deputado, seria repassada à família do detento. Zuco argumenta que os recursos destinados ao sistema prisional podem financiar melhorias na infraestrutura das unidades, além de ações de segurança, ressocialização e capacitação profissional dos presos.
12: Educação.
14: Os deputados estão analisando um reforço da inclusão escolar de pessoas autistas e com altas habilidades. O repórter José Carlos Oliveira tem mais detalhes sobre a proposta.
0: A Câmara dos Deputados analisa projeto de lei com foco na inclusão escolar de pessoas com transtorno do espectro autista. O texto original da deputada Carla Dixon, do PL do Rio Grande do Norte, já foi aprovado nas comissões de Educação e de Defesa dos Direitos das Pessoas com Deficiência, que estenderam as medidas também para os estudantes com altas habilidades ou superdotação na rede pública da educação básica. A proposta cria a política Incluir, com o objetivo de apoiar ações voltadas à permanência, à participação e à aprendizagem desses estudantes. A Câmara tem uma frente parlamentar de proteção às pessoas com transtorno do espectro autista, coordenada pelo deputado Felipe Beccari, do Podemos de São Paulo.
1: Existem muitos projetos parados na Câmara dos Deputados que tratam desse universo do autista. Então a gente precisa resgatar esses projetos, atualizá-los, fazer um novo bloco, né, que atenda às necessidades dos autistas hoje, para que a gente consiga avançar nas políticas públicas.
0: O projeto de lei que reforça a inclusão escolar de pessoas autistas e com altas habilidades ainda vai passar por votação nas comissões de Finanças e Tributação e de Constituição e Justiça. Da Rádio Câmara de Brasília, José Carlos Oliveira.
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12: Transportes.
21: Projeto obriga companhias aéreas e operadores aeroportuários a oferecer equipamentos mais seguros para embarque e desembarque remoto. A proposta de Maurício Neves, do PP de São Paulo, prioriza idosos, pessoas com deficiência, gestantes, lactantes e passageiros com mobilidade reduzida.
14: O deputado acrescenta que o texto prevê o uso de rampas e plataformas elevatórias, mas proíbe escadas íngremes como o único acesso para esses passageiros. Segundo Maurício Neves, o projeto também estabelece multas para empresas que descumprirem as regras.
12: Agricultura.
21: Dal Barreto, do União da Bahia, apoia a proposta que cria regras diferenciadas para pequenos produtores rurais que cometerem infrações ambientais. Em vez de sofrer imediatamente sanções, como embargo da atividade ou a apreensão de produtos, eles terão 24 meses para corrigir os danos.
14: Dal Barreto avalia que o prazo permite a adequação ambiental sem interromper a produção que garante o sustento da família. Pela matéria em tramitação na Câmara, as penalidades poderão ser aplicadas caso o produtor não faça as correções dentro do período estabelecido.
21: Jorge Brás, do Republicanos do Rio de Janeiro, propõe manter as exigências sanitárias para a importação de amêndoas de cacau da Costa do Marfim e impedir a flexibilização de regras. A ideia é proteger as plantações brasileiras contra pragas que podem chegar com o produto importado.
14: Jorge Brás defende que qualquer alteração nas regras seja feita somente após uma análise formal dos riscos e com base em evidências científicas. O deputado argumenta ainda que é preciso garantir mais proteção à produção nacional de cacau.
21: Tião Medeiros, do PP do Paraná, propõe retirar a exigência do Registro Geral da Atividade Pesqueira para os produtores de peixes e outros animais aquáticos. O deputado explica que a medida evita burocracia e custos adicionais para os aquicultores.
14: O deputado acrescenta que a produção já é fiscalizada por meio da nota fiscal e da guia de trânsito animal, que garantem o controle sanitário e a origem dos produtos. Para Tião Medeiros, exigir também o registro não traz mais segurança e pode dificultar a comercialização.
5: Votação.
21: Vários projetos polêmicos e com urgência aprovada podem ser incluídos na pauta de votações do plenário. Uma dessas propostas prevê mudanças na legislação sobre mineração. Saiba mais sobre a perspectiva de votações na reportagem de Antônio Vital.
6: Depois do primeiro turno das eleições, diversos projetos estão prontos para entrar na pauta de votações do plenário da Câmara. Um deles é o que reduz a jornada normal de trabalho para 40 horas semanais e garante 2 dias de repouso semanal remunerado, sem redução de salário. O projeto apresentado pelo governo regulamenta a proposta de emenda à Constituição aprovada pelos deputados no primeiro semestre e que aguarda análise pelo Senado. O projeto prevê regras de transição, como a da proposta de emenda à Constituição já aprovada. A jornada passa a ser de 42 horas semanais 2 meses depois da publicação da lei. Um ano depois desse prazo, passa a valer o limite definitivo de 40 horas semanais. Mas ainda não há consenso para a votação do projeto, que é criticado pela oposição e por entidades empresariais. Também pode ser votado o projeto que aumenta o limite de receita bruta anual para os microempreendedores individuais, os MEIs. Hoje podem ser enquadrados como MEI, pagando menos impostos, microempreendedores que faturem até R$ 81 mil por ano. O projeto aumenta esse limite para R$ 130 mil. Além disso, permite que o MEI contrate até 2 empregados. Hoje pode contratar apenas 1. Esse texto, porém, pode ainda ser alterado até a data da votação. O governo admite um teto de R$ 140 mil para os microempreendedores. Outro projeto que ganhou regime de urgência e pode ser votado a qualquer momento é o que altera diversos pontos da legislação da mineração. Entre outras medidas, o texto amplia o conceito de garimpeiro e cria um leilão social que vai ofertar áreas de menor volume de minérios e pode beneficiar cooperativas de garimpeiros, que terão prioridade no processo de autorização. A proposta foi apresentada por um grupo de trabalho criado em 2022 e é assinado pelo deputado Felipe Barros, do PL do Paraná, coordenador do grupo, que foi eleito senador. A justificativa é que o projeto dá mais agilidade ao processo de mineração. Um dos pontos dispensa o licenciamento ambiental para lavras se a tecnologia usada não provocar impactos significativos. O regime de urgência provocou discussão no plenário. O governo se manifestou contra a proposta e pediu mais discussão antes da votação, como disse a deputada Érica Cocai, do PT do Distrito Federal.
8: Esse projeto é para legalizar o garimpo, e legalizar o garimpo sem regras. O Brasil inteiro viu o desastre que houve no território Yanomami, pela ação sem regras do próprio garimpo. Porque não dá para ficar todo o tempo passando a boiada, porque meio ambiente é fundamental para a própria soberania. Mas nós também temos a posição do Ministério do Planejamento, da Casa Civil, contra esta proposição. Não dá para liberar, como está se propondo, o garimpo sem regras.
6: Já o deputado Joaquim Passarinho, do PL do Pará, relator do grupo de trabalho que apresentou a proposta, defendeu as mudanças na lei de mineração. Segundo ele, o objetivo é permitir que pequenas empresas atuem no setor.
9: No nosso projeto, não há nenhum tipo de restrição ao meio ambiente, não há nenhum tipo de facilitação, não há anuência prévia, não há tasta, não há nada disso. Pelo contrário, o que nós estamos tentando é tirar da mão de 5, 6 empresas, umas nacionais, outras internacionais, que detêm quase todo o subsolo nacional pesquisado. Está na mão de 5 empresas. E essas empresas não dão anuência para as menores empresas trabalharem. E o subsolo brasileiro, ele é do povo brasileiro.
6: Outras propostas que podem ser votadas foram apresentadas como prioridade no primeiro semestre pela Frente Parlamentar da Agropecuária. Um dos projetos suspende por 2 anos sanções e embargos ambientais a pequenos produtores rurais. A medida não tem apoio do governo, que argumenta que, na Amazônia legal, isso pode significar a suspensão de sanções a quem possui propriedades de até 400 hectares. Outro projeto pronto para ser votado é criticado pela oposição desde o início do ano e ainda não tem consenso para ser votado. A proposta combate a misoginia, que é como se chama o ódio, desprezo ou preconceito contra as mulheres. O texto, já aprovado pelo Senado, foi alterado pela deputada Tabata Amaral, PSB de São Paulo, coordenadora do grupo de trabalho que analisou a proposta. O texto aprovado pelo Senado equipara a misoginia ao crime de racismo, o que a torna inafiançável e imprescritível. Na nova versão, a relatora alterou principalmente a definição de misoginia. Ela retirou os termos ódio e aversão à mulher, previsto no projeto original para caracterizar a misoginia e considerados vagos pela oposição. Na nova versão, misoginia é descrita como a prática, a indução ou a incitação de menosprezo ou discriminação contra a mulher que promova violência. A pena prevista é de 2 a 5 anos de prisão. Da Rádio Câmara de Brasília, Antônio Vital.
3: Justiça.
14: Paulo Litro, do União do Paraná, apoia a proposta de emenda à Constituição que estabelece mandato de 12 anos sem recondução para ministros do Supremo Tribunal Federal. A medida mantém as 11 vagas da Corte com idade de ingresso entre 45 e 70 anos.
3: A PEC, apoiada por Paulo Litro, também divide entre Executivo, Legislativo e Judiciário a indicação dos integrantes da Corte. O texto ainda estabelece períodos de quarentena antes da indicação e depois da saída do STF.
14: A Câmara aprovou e encaminhou para o Senado projeto que atualiza a estrutura da Advocacia Geral da União. Vinícius Gurgel, do PL do Amapá, informa que o texto reorganiza e define atribuições das carreiras que integram o órgão responsável pela defesa jurídica da União.
3: Vinícius Gurgel avalia que a reorganização pode tornar mais eficiente a atuação da AGU, reduzindo sobreposições e tornando mais claras as competências dentro da estrutura institucional.
14: Projeto aprovado pelo Congresso e já transformado em lei, cria 8 varas federais no Amazonas e em Mato Grosso do Sul. João Maia, do PP do Rio Grande do Norte, avalia que a medida amplia a presença da Justiça Federal em regiões com demanda crescente.
3: A nova lei, que contou com o apoio de João Maia, também cria cargos de juízes e servidores para reforçar o atendimento de processos ambientais, fundiários, previdenciários e criminais.
14: Termina agora o Jornal Câmara dos Deputados, produzido pela Rádio Câmara, com trabalhos técnicos de Everson Urani e apresentação de José Carlos Andrade e Luciana Vieira. Uma boa noite para você.
3: Uma ótima noite. A Voz do Brasil volta amanhã.
7: 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Boa noite. Depois de um dia de muitas atividades, é momento de descansar e renovar suas forças em Deus. Boa noite.

paz do Senhor, ouvintes, a paz do Senhor a todos nossos irmãos que estão acompanhando esta programação local. Que Deus abençoe a todos vocês. É, chegou o momento tão esperado, hein? É o momento da oração, momento da oração das 10. Prepare a sua fé, prepare o seu coração, porque dentro de alguns instantes estaremos orando por todos vocês dentro do programa Voz da Libertação. Deixe o seu nome, o seu pedido de oração, porque já estaremos orando, já temos já alguns irmãos que estão já deixando seus nomes para a oração, em nome de Jesus Cristo. Eu tenho a certeza que a vitória é nossa pelo sangue de Jesus, tá bom? Nós vamos orar a Deus, nós vamos falar com Deus, dentro de alguns instantes após este belíssimo hino da cantora Débora Miranda, estaremos orando por todos vocês. Jesus.

0: que o Senhor.
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0: Pai nosso que estás nos céus, santificado seja o teu nome. Venha a nós o teu reino, seja feita a sua vontade. Assim na terra como nos céus. O pão nosso de cada dia nos dai hoje. Perdoe as nossas dívidas, assim como nós perdoamos aos nossos devedores. Não os deixeis cair em tentação, mas livra-nos do mal, porque teu é o reino, poder e a glória para todo sempre. Grande Deus e eterno Pai, mais uma vez, Senhor, nos prostramos diante da sua magnífica, gloriosa e majestosa presença, meu Deus. Oh, Senhor, vai de encontro agora, meu Deus, aos milhares e milhares de ouvintes que neste momento, meu Deus, estão orando conosco. Senhor, estamos aqui, meu Pai, de joelhos perante a sua presença, Senhor. Estamos, meu Deus, aqui, ó Pai, na certeza, Senhor, ó Deus poderoso, Deus bendito, Deus forte, Pai da eternidade, Príncipe da paz, Deus poderoso, Deus bendito, Deus poderoso, abre a hora, Padre, las janelas de cielo a hora, Deus poderoso, e visita a hora, mi Deus, los hermanos, las hermanas, Padre, que nos escute a hora, pela cadena larial, la voz da liberação, Deus poderoso, abre a hora, mi Deus, las janelas de cielo, derrama, Padre, tu las bendiciones, Senhor, sobre la vida de tu pueblo, meu Deus e meu Pai, perdoa, Senhor, os nossos pecados, oh Deus, oh Pai de amor, Pai de bondade, Pai de misericórdia, Hanai Asurian Danai declama, estamos aqui, meu Deus, prostrando diante da sua magnífica e gloriosa presença, meu Deus.
1: Aleluia.
0: Ah, Deus. Oh, glória. Como é bom, meu Pai, sentir a glória do Aleluia. Senhor. Meu Deus, nos abençoa aqui, meu Deus. Toma nós aqui nos estúdios do programa Voz da Libertação. Os irmãos lá dos transmissores, estamos ao vivo, meu Deus.
1: Aleluia.
0: Com os milhões e milhões de ouvintes, abençoa, meu Pai, o nosso irmão Fábio, presbítero Adalto Luiz.
1: Aleluia.
0: O irmão João, ó, meu Deus, pastor José Adraci, o irmão Fábio, o irmão Valter, o irmão Marcos, todos, meu Deus, ali, ó, Senhor, aqui em Belo Horizonte, o pastor Eliezer, o pastor José Marcos, o pastor Davi, meu Deus, nós, meu Deus, aqui, Senhor, a nossa família, meu Deus, tenha de compaixão e piedade da nossa nação.
1: Aleluia.
0: Meu Deus, tenha misericórdia do povo. Senhor, se não fosse o Senhor, o que seria de nós? Meu Deus, tenha misericórdia de nós. Faça justiça por nós. Meu Deus, quantas vidas, Senhor,
1: Aleluia.
0: Estão injustiçadas. Meu Deus, matando o meu Pai por nada. Meu Deus, tenha misericórdia da família daquele rapaz. Meu Deus, que tirou a própria vida, meu Deus.
1: Aleluia.
0: Tem misericórdia. Senhor, repreende agora o espírito do suicídio, demônio da morte, Exu caveira do inferno, saia. Meu Deus, podemos contemplar hoje, meu Pai, na Igreja Deus de Amor aqui do Cabana, quantas pessoas oprimidas, meu Deus. O diabo tem oprimido as vidas, o diabo tem feito o que quer com as vidas, meu Pai. Meu Deus, os demônios têm caído por terra e o nome do Senhor tem sido glorificado.
1: Aleluia.
0: Ah, Deus poderoso, neste momento de oração, meu Deus, eu apresento ao Senhor as nossas vidas,
1: aleluia,
0: as nossas casas, as nossas famílias, meu Deus e meu Pai, Senhor Jesus, meu Deus de poder, Deus de salvação, Deus de glória, Senhor Jesus, neste momento, meu Deus, em nome do Senhor Jesus Cristo, eu te peço agora, meu Pai, ó Deus de poder, Deus de glória, estende as mãos, Senhor, que o Senhor possa, meu Pai, Senhor Jesus, Senhor Deus da glória, Deus de poder e majestade, usa neste momento, meu Deus, o Senhor Jesus, presbítero, o Adalto Luiz, meu Pai, que está ao vivo conosco agora também. Deus poderoso, derrama, meu Deus, as tuas bênçãos, a tua vitória, meu Deus e meu Pai, usa o presbítero Adalto, Senhor, em nome de Jesus.
1: Sim, grande Deus, ó Deus de Israel, Deus de Abraão, Deus de Isaac, Deus de Jacó, Deus dos patriarcas, Deus dos profetas, Deus dos apóstolos, Deus dos discípulos, Deus que substituiu a nossa falta na cruz do Calvário. Foi morto e sepultado, e depois de 3 dias, 72 horas, o teu livro sagrado, a Bíblia Sagrada, nos afirma que o Senhor ressuscitou dentre os mortos. O Deus Jeová Jirê, o Deus Adonai dos exércitos celestiais, o Deus El Shaddai, o Todo-Poderoso, ressuscitou dentre os mortos. É no nome do Senhor Jesus, em concordância ao coração do teu filho, cooperador João Pedro, nós estamos aqui, meu Deus, amando do nosso líder espiritual, pastor Eliezer Silva, aleluia, orando a oração das 10, em favor desse ouvinte, em favor desse internauta que se encontra agora na sua casa, no seu apartamento, na sua localidade, na sua residência. Quantos que estão em um quarto de depressão, quantos que estão algemados com algemas invisíveis, correntes, grilhões invisíveis, que são as correntes do diabo, mas eles estão orando agora. Já é típico, já é tradição de todos esses ouvintes, esse rebanho belo-horizontino, e por que não ser mais categórico, todo estado de Minas Gerais, orar nesse período da oração das 10. Ó Deus Todo-Poderoso, ó Deus de infinita graça, ó Deus poderoso na batalha, visita esse ouvinte, entra com um livramento de morte, entra com a providência divina, entra com a solução dos problemas insolúveis na vida desse empresário, na vida desse lojista, desse microempresário, desse microempreendedor, meu Pai, que está aí agora no anonimato, está no vermelho, está parado, está mobilizado, mas ele está orando, ele está na campanha da oração das 10 com o pastor Eliezer Silva e com o presbítero José Marcos e toda a hierarquia de pastores, presbíteros, diáconos, cooperadores, auxiliares e bons samaritanos que oram a oração das 10, meu Pai. Esse ouvinte que se encontra em uma montanha, talvez esse ouvinte, esse internauta pelo smartphone, na rádio web, quem sabe ele está em cima de um prédio agora, ele está pensando em tirar a sua vida, ele está com veneno na mão para ingerir, está com uma faca para cortar o pulso. Nós sabemos que é o Satanás, nós sabemos que é o demônio do suicídio, que logo após esse ouvinte, essa pessoa fizer esse ato, esse espírito maligno, essa entidade, esse demônio, está no mundo espiritual do outro lado, já pronto para tragar a vida dessa pessoa e conduzir para o inferno, e conduzir para o reino infernal. Mas eu te peço agora, meu Deus, essa pessoa, quem sabe, ele sintonizou no rádio procurando um pagode, procurando uma música de um baile funk, procurando uma música secular, mas ele sintonizou aqui na emissora de Deus, a boca de Deus na terra, a super rádio Deus é Amor de Belo Horizonte, a voz da libertação, dá o livramento, meu Pai. Repreende esse demônio do suicídio, envia um anjo guardião com uma espada de fogo desembainhada e acorrenta esse espírito maligno, acorrenta essa entidade, acorrenta esses anjos que foram expulsos do céu, joga eles no abismo acorrentado e dá o livramento para esse ouvinte, meu Pai. Esse pai de família que se encontra desempregado, não tem o pão para colocar na mesa para a sua família, para os seus filhos, meu Pai. Providencia, ó Deus Jeová Jireh, Deus da providência, providencia para ele, meu Pai, o sustento, o pão, um salário satisfatório, um salário gratificante, meu Pai. E em nome de Jesus Cristo, também já aproveitando o ensejo, eu quero orar em favor dessa pessoa que está dentro do seu automóvel e talvez tenha um demônio do suicídio, uma coisa ruim dentro desse carro, e já falou na mente, por telepatia, na mente dessa pessoa, para essa pessoa tirar a sua vida, para essa pessoa se atirar com esse automóvel, com essa moto de cima dessa ponte. Meu Deus, dá o livramento e traga essas ovelhas desgarradas do teu aprisco, do teu curral. Traga eles aqui para o tanque de Betesda, para o tanque de Siloé do século 21, para o pronto socorro de nosso Senhor e Salvador Jesus Cristo, aqui na Avenida Amazonas, 8410, no bairro Cabana, aonde tem um homem de branco com as mãos furadas, com os pés furados. Jesus de Nazaré está nos umbrais do templo para receber essa ovelha, para curar essa ovelha, para alimentar essa ovelha, para livrar essa ovelha de todas as legiões de demônios, toda a casta de demônios, todos os espíritos malignos, todos os príncipes da maldade, todos os principados do ar, como está escrito no livro de Efésios capítulo 6. Meu Deus, dá o livramento agora. Meu Deus, abençoa os nossos familiares, abençoa a minha esposa, abençoa os meus filhos, abençoa o meu filho Abraão Tiago Lucas, que está conosco aqui no estúdio, meu Pai. Veio lá de Santa Luzia, atravessou a Macedônia, está aqui, foi abençoado por Deus aqui nessa batalha espiritual. Abençoe, meu Deus, nosso sobrinho, nossos netos, abençoe minha filha, abençoa a filha, o neto e o sobrinho, toda a parentela dos amados e diletos ouvintes, meu Pai. Dá o grande livramento. Abençoa esse dizimista fiel. Abençoa esse ofertante fiel. Abençoa essa pessoa, meu Deus, que exercita a sua fé, que tem uma atitude de fé, tem um posicionamento. Entra na campanha, pega o voto e pisa na cabeça do diabo. Oh, meu Deus, concede a vitória para esse ouvinte, para esse discípulo tão ousado, meu Deus, que só de sair da sua casa e passar nos umbrais do templo, ele já está demonstrando uma ousadia. Abençoe ele, abençoe o ofertante, abençoe aquele que pega o voto, abençoe aquele que com seu dízimo, oferta e voto, ele ajuda, aleluia, a manter o programa de rádio A Voz da Libertação, a super rádio Deus é Amor de Belo Horizonte. Meu Deus, abençoe também todos os internautas do canal Direto com Deus, que já deixou o seu like para fortalecer o canal, já se inscreveu no canal, já compartilhou o conteúdo do canal Direto com Deus, que é um canal 24 horas de oração da Igreja Pentecostal Deus e Amor. Abençoa o pastor Eliezer Silva, a tua digníssima esposa e toda a sua família. Presbítero José Marcos, a tua esposa e toda a sua família. Cooperador João Pedro e toda a tua digníssima família. Abençoa o corpo de obreiros, a hierarquia de obreiros, pastores, presbíteros, diáconos, cooperadores, auxiliares e bons samaritanos. Abençoa meus companheiros de trabalho na torre dos transmissores. Presbítero José Adraci, nosso irmão João Batista, nosso irmão Walter Cardoso da Silva, Fábio de Oliveira, Marcos Rogério, abençoe toda aquela equipe, os seguranças que estão lá, oh meu Deus, que também serve a Deus, são evangélicos. Abençoe poderosamente, abençoe o pão, abençoe a água, abençoe os celeiros, repreende a miséria, a maldição e o devorador. Nós oramos, suplicamos e te agradecemos pela tua resposta na oração das 10, em nome do Pai, do Filho e do Divino Espírito Santo, em nome das três pessoas da Santíssima Trindade, assim seja, amém.

0: ouvintes, que Deus abençoe a vocês. Esta foi a oração das 10. Esteve comigo aqui nos estúdios do programa A Voz da Libertação, seus irmãos em Cristo,
1: presbítero Adalton Luiz, juntamente com meu filho Abraão Tiago, e aqui na sonoplastia, o seu
0: imperador João Pedro. Que Deus abençoe. Fiquem sintonizados. Prossegue aí, programa Voz da Libertação.

estamos de volta com todos vocês dentro desta programação local, diretamente do estúdio da nossa Igreja Pentecostal Deus e Amor, localizada na Avenida Amazonas, 8410, bairro do Cabana, que tem na direção geral pastor Eliezer Silva, juntamente com a sua esposa Edivânia Oliveira. Seja muito bem-vindo, seja muito bem-vinda a esta programação local diretamente de Belo Horizonte. Esse que tem o imenso prazer de vos cumprimentar é seu irmão em Cristo, presbítero Natanael Oliveira, trazendo tudo aquilo que nós temos de melhor dentro da nossa Igreja Pentecostal Deus e Amor. Lembrando que nós estamos no mês de outubro e tem muitas atividades para este mês de outubro, e eu te convido a ficar com seu ouvido inclinado ouvindo esta programação, porque tem muitas novidades, tem muitas coisas boas para poder compartilhar com todos vocês. E eu quero e faço este apelo: fique nesta programação, porque você ouvirá com seus ouvidos e você se alegrará, porque o Senhor tem bênçãos para ser compartilhadas e derramadas sobre as nossas vidas. Nós vamos acompanhando este belo hino, este belo louvor na voz de Ângela Gonçalves. Eu ainda o louvarei do seu mais belo e novo álbum, e o Senhor vai tocar o seu coração.

0: Nada fugiu do controle do nosso Deus, Ele tem as nossas vidas na palma de Suas mãos e por isso nós continuaremos louvando, engrandecendo e o adorando na beleza da Sua santidade. Mesmo no momento da provação, mesmo no dia da adversidade, mesmo no dia da angústia, eu lhe convido você a adorar ao nome do Senhor, porque o nosso Deus, Ele é digno de louvor, Ele é digno de exaltação. Quarta-feira hoje, e nós temos boas notícias para vocês, sabe por quê? Deus continua fazendo milagres, Deus continua sendo Deus, Deus continua abençoando o Seu povo, e eu quero te ver aqui adorando, glorificando o nome do Senhor Jesus, porque Deus, Ele tem bênçãos, Deus tem vitória, Deus tem milagre para nossas vidas, nesta noite de quarta-feira aqui na Igreja Pentecostal Deus e Amor. E o Senhor, Ele deseja e o Senhor, Ele quer te encontrar aqui para juntos glorificarmos ao nome santo do nosso Deus, o nome de Cristo Jesus, o nome que é sobre todos os nomes, o nome a qual todo joelho se dobrará e toda língua confessará. E nós queremos ver Deus falar nesta noite de quarta-feira.
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sou dizimista, porque o dízimo é santo. 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Sou dizimista porque eu mesmo vou gozá-lo na casa de Deus. Sou dizimista porque mais bem-aventurado é dar do que receber. Sou dizimista porque Deus ama quem dá com alegria. Sou dizimista porque tudo vem das mãos de Deus. 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Sou dizimista porque meu rico tesouro está no céu. Sou dizimista porque tudo o que eu peço, recebo. Sou dizimista porque obedeço às leis de Deus. 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

promete recompensa. Sou dizimista porque receberei de Deus com a mesma medida. Sou dizimista porque os pensamentos de Deus são mais altos. Sou dizimista porque Deus diz: fazei prova de mim. Sou dizimista porque Deus me escolheu e me nomeou. 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Sou dizimista porque a minha responsabilidade é o sustento da igreja. Sou dizimista porque quero ter a consciência tranquila. Sou dizimista porque tudo o que o homem plantar, isso ceifará. Sou dizimista porque Deus suprirá todas as minhas necessidades.

muito bem, vários conselhos que a Bíblia nos orienta para sermos dizimistas fiéis do Senhor. Isso mesmo, são vários conselhos bíblicos para que nós venhamos tirar a primícia, a primeira parte ao nosso Deus. Tanto é que em Provérbios 3:9 a Bíblia afirma para nós: honra ao Senhor com os teus bens e com as primícias de toda a tua renda. Exatamente isso, honrar a Deus com os nossos bens e também com as primícias, o primeiro da nossa renda. Isso mesmo, o primeiro, o melhor, o que vem antes de tudo. Isso está escrito na palavra de Deus. E também aqueles que afirmam somente no Novo, nós temos no Antigo Testamento vários. O povo simplesmente separava a parte melhor da primeira colheita do seu rebanho, da massa do pão para Deus. Era um ato de fé, dizendo simplesmente: Senhor, o primeiro é teu, porque tu vens primeiro na minha vida. E nós precisamos priorizar e seguir estes mesmos conselhos da Bíblia Sagrada, porque o Senhor nosso Deus merece a nossa primícia. Se as primícias são santas, também a massa o é. É o que afirma para nós em Romanos 11:16. Quando você consagra o primeiro, o resto fica debaixo da bênção de Deus. Separar as primícias lá em Êxodo fazia com que toda a colheita fosse abençoada. Você quer ter uma colheita abençoada, uma vida abençoada? Você quer que toda a sua casa seja abençoada? Então você precisa tirar a primícia para o nosso Deus. E nós estamos no início de um mês e nós precisamos aí entregar ao nosso Deus as nossas primícias. Você sabia que primícia na Bíblia fala acerca de Jesus também? Pois é, Jesus ele foi a primícia. Lá em 1 Coríntios 15:20, a Bíblia fala para nós: mas de fato Cristo ressuscitou dentre os mortos, sendo ele as primícias dos que dormem. E a maior primícia já foi dada, hein? O Filho de Deus, o próprio Filho de Deus. Por isso hoje a gente não dá por obrigação da lei, mas por gratidão da graça. Se encarregará de abençoar a sua vida, o seu celeiro, a sua casa e também a sua família.

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Amanhã, quinta-feira, nós teremos aqui o culto com a Fundação Reviver. Isso mesmo, obra assistencial da Igreja Pentecostal Deus e Amor. Tem alcançado muitas famílias aqui em Belo Horizonte, várias famílias que já estão cadastradas aqui na nossa secretaria interna da Fundação Reviver. Tem buscado também ajuda e tem servido com cesta básica, tem sido servidos com cesta básicas aqui na Igreja Pentecostal Deus e Amor. E amanhã também é dia de atendimento na Casa Aberta Reviver. E eu quero fazer um apelo para todos vocês que nos ajude com as doações para que seja feita as manutenções da Casa Aberta Reviver. Amanhã nós teremos o atendimento, precisamos de chinelo do número 39 até o 43, de sapatos também, roupas, tudo masculino. A nossa maior demanda é de homens e nós precisamos muito e contamos com a ajuda de todos vocês para nos ajudar com as contribuições também para a Fundação Reviver, para que assim nós possamos atender as famílias carentes, as pessoas que estão em condições de vulnerabilidade, e nós estaremos trabalhando de uma forma unida e de uma forma maravilhosa. Lembrando também, meus irmãos, irmãs, querido ouvinte, que neste mês de outubro estaremos completando 2 anos, isso mesmo, 2 anos de Casa Aberta Reviver. E será dia 17 esta celebração do aniversário de 2 anos já de Casa Aberta Reviver. Muitos testemunhos maravilhosos para serem compartilhados. Nós teremos a presença da diretoria da Fundação Reviver aqui. Já está organizada uma caravana de São Paulo para estar conosco aqui neste dia 17 de outubro, a partir das 9 horas da manhã, para o segundo aniversário da Casa Aberta Reviver, aqui da sede estadual de Belo Horizonte. Eu quero convidar você a vir a estar conosco, porque será um dia inteiro de ação social, será um dia todo de ação social, será um dia de comunhão, será um dia aonde todas as pessoas poderão glorificar ao nome do Senhor por suas infindas obras feitas através da Fundação Reviver. E você não pode ficar de fora, você deve estar conosco. Teremos ali no estacionamento, a partir das 13 horas, nós teremos as tendas do Projeto 60+, teremos também o Bazar da Reviver. Tudo isso vai estar exposto ali para as pessoas que chegarem, para poderem também adquirir itens do bazar, para que possa ser revertido para a manutenção da Casa Aberta Reviver. Quando você compra algo no Bazar da Reviver, quando você compra algo feito no Projeto 60+, tudo isso estará sendo revertido para a manutenção da Casa Aberta Reviver, e que está completando 2 anos, dia 17 de outubro. E nós contamos com a presença de todos vocês, porque será um dia maravilhoso, será um dia de festa, vai ser num sábado, a partir das 8 horas da manhã. Todo o povo de Deus já vai estar aqui para poder contemplar este dia tão glorioso. Então, às 13 horas será aberto para todas as pessoas. Teremos o atendimento normal, conforme é feito toda terça e toda quinta. E a partir das 13 horas já estará disponível no estacionamento as tendas ali com o Projeto 60+, as irmãs que confecciona tudo, crochê, tricô, panos de prato que são decorados, estarão disponíveis para que vocês possam adquirir. Também o Bazar da Reviver estará também disponível para você adquirir uma peça, para você ajudar a manter a Casa Aberta Reviver de portas abertas. Dia 17 marca para você não esquecer que vai ser um dia para Deus, um dia de ação social através da Igreja Pentecostal Deus e Amor. E eu também quero já vos comunicar que não vai ficar somente pela Fundação Reviver. Tudo isso é muito bom, tudo isso é maravilhoso, a Casa Aberta completando 2 anos, porém nós teremos também algo muito importante, e vai ser com a criançada de toda Belo Horizonte. Atenção, criançada! Porque neste mesmo dia 17, atenção papai, atenção mamãe, atenção titio, titia, vovô, vovó, ei,
Chama a atenção da sua criança e da sua casa para que ela esteja aqui, porque a partir das 14 horas terá o Conexão Kids. Isso mesmo, Conexão Kids vai estar acontecendo no estacionamento da Igreja Pentecostal Deus e Amor. Vai ter pula-pula, vai ter escorregador gigante, vai ter piscina de bolinha, vai ter surpresa. E falando em surpresa, você que pode doar aí doce, um pacote de salgadinho aí, daqueles que vem uns 40 pacotinhos dentro, traga, deixa ali na livraria da nossa igreja, pirulito, bala, chiclete, pipoca, tudo que criança ama e tudo aquilo que adulto gosta, que é de doce. E você vai ajudar também a fazer esta ação social com todas as crianças da Igreja Pentecostal Deus e Amor. Porém, estou aqui para estender o convite para toda a criançada de Belo Horizonte. Você que é aqui das cercanias do Cabana. No Cabana tem bastante criança, hein? No Cabana o que não falta é criança. Vamos convocar esta criançada porque será uma tarde maravilhosa. Vai ser uma tarde com as crianças, vai ter história bíblica, brincadeira, gincana, brinquedo, tudo aquilo que é para poder ser usado como instrumento de evangelização de crianças. A tia Adriana Neves e toda a equipe do Pequeno Galileu vai estar aqui a partir das 14 horas neste dia 17, isso mesmo, dia 17 de outubro, no Conexão Kids. Minha vida é uma viagem e o Senhor vai alcançar também o coração das nossas criancinhas. Jesus, amonês, lembrando também a todos que nós temos aqui a Escolinha do Pequeno Galileu, toda segunda-feira a partir das 19h45, hoje inclusive nós teremos também a partir das 19h45 a Escolinha do Pequeno Galileu, hoje também teremos, segunda e sexta nós temos também aqui o Ministério com os Adolescentes Wake Teens a partir das 19h45 e no domingo também, às 9 horas da manhã, Pequeno Galileu e também o Ministério de Adolescentes Wake Teens. Está sendo uma bênção, está sendo maravilhoso. Deus tem abençoado este trabalho. Então você que vier para os cultos, pode trazer a sua criança, pode trazer o seu adolescente, porque eles estarão no lugar reservados, preparados na linguagem deles para poderem estarem aprendendo da palavra do nosso Deus. Você anotou aí? 17 de outubro, dia de ação social, um dia com Deus, aniversário de 2 anos da Casa Aberta Reviver, às 9 horas da manhã, presença da diretoria da Fundação Reviver. Às 13 horas, o nosso estacionamento já estará com as suas tendas todas abertas, com o Projeto 60+, Bazar Reviver, e às 14 horas, Conexão Kids, Minha Vida é uma Viagem. Tia Adriana Neves e toda a equipe do Pequeno Galileu te aguarda aqui no dia 17 de

E eu preciso te comunicar que sexta-feira, na Igreja Pentecostal Deus e Amor, é dia de guerra contra o mal, poderosa campanha vigente, sétimo dia, o desafio de Elias, Deus responde com fogo, e nós teremos 6 grandes cultos aqui, 6 concentrações de milagres, de libertação e de intervenção divina, na sexta-feira, na Igreja Pentecostal Deus e Amor. A poderosa campanha de sexta-feira, o desafio de Elias. Deus responde com fogo. Nosso querido pastor Eliezer Silva já estará presente com todos nós aqui nesta próxima sexta-feira, a sexta-feira da guerra contra o mal, logo no primeiro horário das 8 horas da manhã. Pastor Eliezer Silva, atual responsável da nossa igreja Deus e Amor do Cabana, estará com todos os obreiros, diáconos, presbíteros e pastores para poder transmitir aquela palavra poderosa diretamente para todos aqueles que comparecerem nesta sexta-feira, no primeiro horário das 8 horas da manhã, aqui em nossa Igreja Pentecostal Deus e Amor. Você que pensa ou você que sente que está aí macumbado, está escutando vozes, está vendo vultos, você que vê que as coisas não estão dando certo, você peleja daqui, corre dali, vai de cá, vai de lá e as coisas não mudam, pode ter certeza que tem o diabo aí com o seu dedo sujo tentando atrapalhar todas as questões da sua vida, mas nós temos um Deus que é vivo, que é poderoso, que é verdadeiro e que o apóstolo João afirmou, para isso manifestou-se o Filho de Deus, para desfazer as obras do diabo. Às 8 horas da manhã, pastor Eliezer Silva. Às 10 horas da manhã, segundo o pastor estadual, presbítero José Marcos, estará com todos vocês, tanto no horário das 10 horas da manhã, trazendo aquela palavra poderosa diretamente do coração de Deus para todos aqueles que comparecerem. O Senhor nosso Deus já está desfazendo as obras do diabo. Não tem encantamento, não tem macumbaria, feitiçaria, bruxaria que parem de pé diante da presença do nosso Deus. Faça como Josué, rodeia os muros de Jericó e você vai ver as muralhas caindo. Deus te chamou como um soldado, já alistou no seu exército e é para você lutar pela sua casa, é para você lutar pela sua família, é para você lutar por sua vida espiritual. O inimigo fica ao derredor, bramando como leão, buscando a quem possa tragar. Mas aqueles que comparecem na Igreja Pentecostal Deus e Amor, tem os anjos do Senhor acampado ao redor para guardar, para livrar em todos os seus caminhos. Ao meio-dia, aquele horário de intervalo, nós teremos também a terceira concentração da sexta-feira. Isso mesmo, você que trabalha e está pertinho da Igreja Pentecostal Deus e Amor, venha no horário do meio-dia, porque Deus tem uma palavra para você. Às 15 horas, eu mesmo, presbítero Natanael Oliveira, estarei no Santo Altar do Senhor, trazendo aquela palavra revelada, Deus agindo por sua infinita bondade e misericórdia. Estaremos orando também por libertação, estaremos orando também através dos dons do Espírito Santo, e o nosso Deus com certeza vai te responder. É o desafio de Elias, o Deus que responde com fogo, na Igreja Pentecostal, Deus e Amor, e Deus há de responder com fogo, porque quando Deus responde com fogo, é sinal de aprovação. Todas as vezes que vemos na Bíblia Sagrada Deus respondendo com fogo, era sinal de aprovação, e Deus está aprovando este trabalho. Sexta-feira, guerra contra o mal, poderosa campanha, desafio de Elias, Deus responde com fogo. Às 16 horas, cooperadora Neuza Argentina, e encerrando com chave de ouro às 19, presbítero Gleison Eustáquio, juntamente com todos os obreiros, diáconos, presbíteros e pastores, e o nosso Deus estará desfazendo as obras do diabo. E a sexta-feira da guerra contra o mal na Igreja Pentecostal Deus e Amor. O mal não resiste o poder de Deus. O mal não resiste o poder da oração. O mal não resiste o poder daqueles que receberam de Deus e que foram revestidos com as armaduras. O nosso Deus vai te capacitar,
com a espada do Espírito, o escudo da fé, o capacete da salvação. Isso mesmo, calçando e preparando os seus pés com a palavra de Deus, com o Evangelho, e colocando no seu peito uma couraça de justiça, para que os ardis de Satanás, as flechas do inferno, não venham te atingir. E segurando todas estas armaduras com o cinturão da verdade. Corra para cá, Avenida Amazonas, 8410, bairro do Cabana, Igreja Pentecostal, Deus e Amor. O Senhor nosso Deus estará pelejando por você e você verá o que Deus há de fazer na sua vida. Essa...

E a programação na Igreja Pentecostal Deus e Amor não se encerra por aí, porque sábado é dia de ceia, domingo também é dia de culto de Santa Ceia na Igreja Pentecostal Deus e Amor. A Santa Ceia do Senhor aqui na Igreja Pentecostal Deus e Amor neste final de semana, sábado às 18h30, domingo às 7 horas da manhã e às 19 horas. São estes horários de ceia que nós teremos em nossa Igreja Pentecostal Deus e Amor. Este culto que a igreja em comunhão participa da ceia através do corpo de Cristo pelo pão e o sangue de Jesus através do cálice. É a Santa Ceia do Senhor, é a maior comemoração da igreja. Por intermédio dela fazemos memória de Cristo. Lembramo-nos da sua crucifixão e morte, pelas quais temos o perdão de nossos pecados. Vamos nos lembrar também da sua volta, que breve está chegando o arrebatamento da igreja. Jesus foi quem instituiu e celebrou a primeira ceia lá em Lucas capítulo 22, 13. A ceia também pode ser chamada de memorial recordatório, para nós recordarmos de Jesus pelo que ele fez morrendo por nós na cruz do Calvário, e pelo que ele faz e também porque aquilo que ele fará através da sua vinda. Porém, devemos participar da ceia em santidade. É necessário um autoexame de nossa vida antes de participarmos desta celebração que é a ceia do Senhor. A Bíblia diz isso lá em 1 Coríntios 11:28: examina-se o homem a si mesmo, depois coma deste pão e beba deste cálice. Precisamos estar consciente daquilo que nós estamos fazendo. E sábado e domingo é dia de nós nos assentarmos à mesa para podermos participarmos do corpo e do sangue de nosso Senhor Jesus Cristo. E atenção, viu? Porque você que congrega no bairro e estará conosco, não esqueça de trazer a sua carta de recomendação retirada com o seu pastor local, para que possamos te receber, identificar-te, para que você possa se assentar na mesma mesa e participar do mesmo corpo e do mesmo cálice do nosso Senhor e Salvador Jesus Cristo neste próximo sábado às 18h30 e neste próximo domingo às 7 horas da manhã e também às 19 horas. Nós estaremos te aguardando para este culto maravilhoso, para este culto

Eu sou o pastor Eliezer Silva e eu venho convocar toda Belo Horizonte e região para o grande propósito de oração e de jejum nesse feriado nacional do dia 12 de outubro, que será o jejum das boas notícias. Eu estarei no altar com todos os pastores, os presbíteros e diáconos, no horário das 7 da manhã até o meio-dia. Nós estaremos em consagração ao nosso Deus, clamando ao Senhor pelas boas notícias. Quando o rei Josafá recebeu a notícia que 3 povos estavam se programando para atacar o seu reino, a Bíblia diz que ele vai convocar o povo para um grande propósito de oração e de jejum. Ele convoca o povo para estar clamando ao Senhor, jejuando e consagrando a sua vida diante do Senhor. Esta atitude de buscar ao Senhor fez com que Deus lhe desse uma resposta. Sabe qual foi a resposta, ouvinte? Deus usa o profeta Jaziel dizendo assim: esta peleja não é sua, ela é do Senhor. Deus trouxe uma boa notícia diante aquela problemática, aquele dilema que o rei Josafá estava enfrentando. E essa notícia foi: Deus pelejará por vós. Nós vamos estar nesse propósito de oração de jejum pedindo para que Deus nos dê esta boa notícia também. Nós vamos clamar ao Senhor e dizer: Senhor, peleja pelas nossas guerras, peleja pelas nossas batalhas, peleja pela nossa causa da justiça, peleja pela venda da minha casa, do apartamento, peleja pela venda do sítio, peleja pela minha saúde. Nós vamos nesse dia 12 de outubro suplicar ao Senhor e pedir as boas notícias para as nossas vidas. O endereço é Avenida Amazonas, 8410, aqui no Gameleira. A igreja é a igreja do Cabana. Eu queria convidar você, porque eu tenho total certeza que o Senhor pelejará por você. Deus vai pelejar pela sua guerra. Mas antes, nós precisamos suplicar, consagrar, orar, jejuar diante do Senhor, chamar a atenção de Deus para os nossos propósitos serem atendidos. Anote o endereço: Avenida Amazonas, 8410, na Igreja Pentecostal Deus e Amor, na sede estadual do Cabana. Nós estaremos em consagração e eu convido toda Belo Horizonte, toda a região, para esse dia. Será feriado, ouvinte, será dia 12 de outubro, feriado nacional. Não falte, venha nesse propósito, que eu tenho total certeza que Deus lhe trará boas notícias. Que Deus te abençoe e um forte abraço a todos vocês, do pastor Eliezer Silva.

Muito obrigado a todos vocês por sua audiência dentro do programa A Voz da Libertação. Vou ficando por aqui, mas não saia daí. Quem despede de todos vocês é seu amigo, irmão em Cristo, presbítero Natanael Oliveira. Fiquem todos na paz do Senhor e Salvador Jesus Cristo.

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3: Eu quero ler com os irmãos, capítulo 46 do livro de Salmos, versículo 7 a seguir. O Senhor dos exércitos está conosco. O Deus de Jacó é o nosso refúgio. Vinde, contemplai as obras do Senhor, que desolações tem feito na terra. Ele faz cessar as guerras até o fim da terra. Quebra o arco e corta a lança. Queima os carros no fogo. Nosso versículo que vamos nos focar é o 10. Aquietai-vos e sabei que eu sou Deus. Serei exaltado entre as nações, serei exaltado sobre a terra. O Senhor dos exércitos está conosco, o Deus de Jacó é o nosso refúgio. Pode tomar os seus lugares, meus irmãos. Pode tomar os seus lugares. O que é cansaço? Quando a Bíblia Sagrada fala aquietai-vos, a Bíblia Sagrada está dizendo para nós nos tranquilizarmos. Está dizendo para nós ficarmos serenos, porque Deus está no controle daqueles que entregam a sua vida ao controle dele, é claro. Cansaço é fadiga, cansaço é frouxidão, é tédio, é esgotamento. Cansaço é uma fraqueza derivada do trabalho excessivo. Cansaço é também o que a Bíblia Sagrada fala. É um tempo que nós às vezes ficamos esperando, esperando, esperando, e a esperança quando é demorada, a Bíblia fala que o coração desfalece. Isso é cansaço. Nós temos cansaço físico, nós temos cansaço espiritual, nós temos várias modalidades de cansaço. Cansaço, esgotamento mental, e eu quero falar sobre todos eles. Fisicamente falando, nós temos de tomar cuidado, porque às vezes algumas situações físicas podem influenciar as nossas decisões que vão nos atingir espiritualmente. Cito Esaú. Quem já ouviu falar em Esaú aí, levanta a mão. A Bíblia Sagrada fala que Esaú foi ao campo e ele voltou cansado, cansado e cansado. E havia um guisado que havia sido feito para o seu irmão Jacó. E ele falou: me dá desse guisado que eu estou morrendo de fome, eu estou cansado, não aguento mais. E a mãe de Jacó orientou ele a dizer: olha, troca o guisado pela herança. Herança que no caso é muito mais do que ouro, muito mais do que prata. Era o direito do primogênito. Fala para ele que você dá o guisado, mas ele tem que passar para você o direito do primogênito. Observe vocês que um cansaço físico, um esgotamento físico levou Esaú então a vender a sua primogenitura ao seu irmão Jacó por um prato de lentilhas, por um prato de guisado. E a Bíblia Sagrada fala que desprezou Esaú a sua primogenitura e sofreu terrivelmente por causa disso. Algo físico que afetou a decisão. Quando você se esgota fisicamente, é bem possível que você mentalmente não tenha capacidade para decidir sobre muitas coisas. Dentre essas muitas coisas, estão coisas espirituais que você tem que cuidar. Porque no momento que você está esgotado fisicamente, no momento que você está passando, eu diria, um esgotamento que o afeta pelo excesso de trabalho, por falta de alimento ou por outras coisas, o inimigo vem e se aproveita. Quando Jesus estava no deserto, a Bíblia Sagrada nos fala que ele há 40 dias não comia. Vocês acham que apareceu para ele um querubim dizendo, eis que te trago um prato de cordeiro assado? Não, não, apareceu o diabo fazendo propostas. Mas não é só esse cansaço físico que pode colocar em risco a sua vida. A Bíblia Sagrada não nos fala de Davi, meus irmãos, numa grande batalha. Davi era acostumado a combater filisteus. E a Bíblia Sagrada nos fala que Davi havia matado já um gigante chamado Golias. Até que um dia apareceu na frente dele um outro gigante chamado Esbinob. Um gigante que era enorme. E Davi começou a lutar contra ele. Vou acabar com ele como acabei com o outro. Dei uma pedrada no outro e fui lá, peguei a espada dele, cortei a cabeça dele, o pescoço. E vou fazer a mesma coisa. Mas a Bíblia Sagrada nos diz que Davi não analisou a sua situação e a sua condição física e a sua condição até mesmo de uma idade um pouco mais, não é? Alterada. E a Bíblia fala que cansou-se Davi. E o gigante estava para prevalecer sobre ele. E a Bíblia Sagrada nos fala que havia um homem chamado Abisai, filho de Zeruia. Esse então se levantou, defendeu Davi e matou o gigante. Davi tinha um Abisai, filho de Zeruia. Eita, nome feio, ninguém coloca o nome nos filhos de Zeruia, né? Parece Zaroio, não é? Davi tinha um Abisai para defendê-lo, senão teria morrido nesse dia. Deus preparou então alguém que pudesse defender, senão o rei, não tendo analisado a sua condição, teria morrido, e uma grande parte da vida espiritual de Israel também teria perecido nesse dia. Eu estou citando exemplos de coisas que vão se entrelaçando entre si. Está todo mundo cansado. Nós estamos cansados da roubalheira nessa nação. Nós estamos cansados das humilhações que nós estamos passando e dos preconceitos que nós estamos sofrendo sendo peregrinos e estrangeiros nessa terra. Alguns grupos, algumas minorias dizem, não, nós é que sofremos preconceitos. Não, nós é quem sofremos preconceitos. Nós estamos sendo perseguidos como nunca fomos antes, e às vezes a gente se cansa disso. Às vezes a gente se cansa de sofrer perseguições de pessoas que nós sabemos que essas sim são cheias do preconceito, e em busca de uma liberdade que não é uma autorização da palavra de Deus, essas pessoas são capazes de buscar o nosso extermínio, mas não conseguirão. Por muitos anos, meus irmãos, basicamente nasci do Evangelho, por muitos anos eu me questionava, mas como é que o povo de Deus vai ser odiado, vai ser detestado, porque até então o povo de Deus está indo numa direção onde parece que todo mundo está gostando, o mundo inteiro está se tornando evangélico, o Brasil está se tornando evangélico, não vai ter como nos odiarem um dia, não vai ter como nos detestarem um dia, até que Deus me deu a resposta pelas coisas que nós estamos vendo em nossos dias. A iniquidade, ela aumentou de uma forma terrível. Iniquidade, meus irmãos, não é só pecado. Iniquidade é pecado e também é injustiça. E as pessoas querem se aproveitar de uma determinada liberdade para dar lugar à carne. E a Bíblia Sagrada condena isso. E nós, nos utilizando da Bíblia Sagrada, então condenamos ações e atitudes que ferem o nosso Deus. Aí começou a nossa perseguição há uns 15, 20 anos atrás, e eu já sei por que o mundo nos odeia, porque nós falamos a verdade e temos a palavra de Deus como a carta magna de Deus, a nossa regra de fé. A gente se cansa. Nós precisamos de estar juntos uns dos outros. Precisamos nos unir. Que o mundo nos odeia, a gente já sabe. Se nós tivéssemos amizade com o mundo, seria perigoso. Nós estamos cansados desse mundo. Nós estamos cansados de tanta coisa errada, de tantas injustiças. Mas tem mais coisas que eu quero falar para vocês. Houve uma ocasião que a Bíblia Sagrada fala que Moisés e o povo de Deus marchavam contra os amalequitas. E a Bíblia Sagrada nos diz que Moisés, ele tinha que estar numa posição e com as duas mãos levantadas. E a Bíblia Sagrada fala que Moisés se cansou. E os filhos de Israel vieram, pegaram algumas pedras, colocaram ele sentado ali. E haviam dois homens que a Bíblia Sagrada nos diz, eram Arão e Ur. Que esses dois homens então, cada um levantava um dos braços de Moisés. Mas antes que isso acontecesse, a Bíblia fala que Moisés levantava os seus braços e quando ele cansava, ele abaixava. E quando ele abaixava, o exército amalequita prevalecia contra o povo de Deus. Nós temos como que por costume, como que por uma marca de oração, nós temos essa situação. Não é que seja uma regra, não é que seja obrigado, ninguém é obrigado a levantar a mão para orar, mas nós temos esse costume de levanta sua mão para clamar ao Senhor, porque a gente tem alguns exemplos até bíblicos que nos remetem a levantar as nossas mãos na direção dos céus. Mas não é uma regra, não quer dizer que se você não levantar a mão você não vai receber a bênção, não é isso. Mas meus irmãos, eu quero dizer a vocês que a verdade é que nós vamos nos cansando. E quando nós vamos nos cansando, nós vamos deixando de levantar a mão. Levantar a mão que eu estou dizendo para vocês hoje é, vamos deixando de buscar a presença de Deus. A igreja pentecostal, Deus e Amor, sempre foi uma igreja de oração. Irmão Paulo se lembra disso. Antigamente a gente chegava 6 horas da tarde, era oração até 7. 7 horas o pastor abria o culto, a gente orava até 7:30. De 7:30 às 8 horas era testemunho, alguns hinos, das 8 às 8:30, 8:40, oração de novo. Hoje o nosso povo na Deus e Amor já chega 8:40 para se livrar da oração. As vossas mãos estão ficando abaixadas e o inimigo tem prevalecido. Nós temos nos cansado até de orar. Eu quando meus irmãos comecei, na verdade quando a minha esposa começou a me paquerar, então ela ficava me olhando, e eu queria olhar também, é claro. Eu me lembro, meus irmãos, que nós fazíamos, todos os sábados, nós fazíamos vigílias de oração na sede mundial, e eu não sei por que razão, naquele tempo fazia um frio, era diferente de hoje, é mais de 30 anos atrás, 35 anos atrás, parece que o frio de São Paulo era mais frio, não sei explicar exatamente por quê. E a igreja não tinha nem piso, era aquele concreto que nem tinha sido alisado direito. Era aquele concreto, o mãozão estava por aí, cadê? Eu vi ele por aí. Ele se lembra que ele sempre estava lá. Tinha cada pedra desse tamanho. E a gente ficava de joelho 2 horas ali de oração, buscava a presença de Deus, a gente não se cansava. Hoje em dia, meus irmãos, vamos falar com Deus. A gente já começa assim, Pai. Parece que a gente está cansado até de falar o maravilhoso Deus, poderoso Pai. E o inimigo vem prevalecendo. E o inimigo vem colocando aí colocando a sua ondinha. Porque nós temos nos cansado de clamar, nós temos nos cansado de buscar a presença de Deus, e nós precisamos voltar a levantar as nossas mãos e abrir a nossa boca e buscar mais a presença de Deus, para que nós possamos vencer o adversário, para que nós possamos continuar o nosso trabalho de conduzir pessoas à presença de Deus. Nós estamos cansados, meus irmãos. Nós estamos cansados de desemprego. Nós estamos cansados da violência. Nós estamos cansados da indiferença. Mas a Bíblia Sagrada está dizendo, aquietai-vos. Aquietai-vos, existe esperança, aquietai-vos. Vocês sabiam que é possível nós nos cansarmos também até de fazer o bem? Eu vou entrelaçando todo tipo de cansaço que eu quero colocar para vocês. Parece que nós, em algumas situações, nós falamos, eu também não quero ajudar mais aquilo ali, não quero mais fazer isso, não quero mais fazer aquilo. Aquele irmão lá, não ajudo mais. Aquela pessoa lá, não ajudo mais. Aquilo lá que parecia tão bom, também não faço mais. Vocês sabiam que também é possível se cansar de fazer o bem? A Bíblia Sagrada nos fala, não nos cansemos de fazer o bem, porque a seu tempo ceifaremos, se não houvermos desfalecido. Está lá em Gálatas capítulo 6, no versículo 9 a seguir. E a Bíblia fala ainda em 2 Tessalonicenses, irmãos, não canseis de fazer o bem. Nós nos cansamos às vezes de fazer o bem. Nós nos cansamos às vezes de fazer aquilo que representa de verdade o nosso Deus. Aquilo que faz as pessoas enxergarem através de nós o agir do nosso grande e poderoso Deus. Nos desfalecemos. É claro que às vezes nós fazemos o bem e sofremos o mal da ingratidão. Quem já sofreu ingratidão na vida e levanta a mão? Todo mundo. Faz as coisas boas, na hora da gratidão, parece que as pessoas não sabem agradecer. Não se preocupe, não se desfaleça, continue fazendo bem, porque a seu tempo Deus te recompensará. A seu tempo Deus te recompensará. Mas não é só cansar de fazer o bem não, meus irmãos. Vocês sabiam que às vezes é possível se cansar de Deus também? Quem já se cansou de Deus aqui? Alguém aqui já se cansou de Deus? Aqui na Igreja Deus e Amor, há muitos anos atrás, nós vimos muita coisa acontecer que a gente sabia que tinha que tirar aquilo dali de qualquer jeito. Maus costumes, pedilança, nós parecíamos mendigo da fé. Mandava 10 obreiros para o culto, cada obreiro pedia uma oferta. Era a coisa mais feia que existia no planeta. E eu fui inteiramente contra e quase fui morto. Mas fui contra desde o princípio, falei, não aceito. E a gente foi modificando. E a gente está crescendo. A gente está buscando de Deus o conhecimento para ser realmente uma igreja. Porque se nós não apresentarmos às pessoas Deus, como Deus realmente quer ser apresentado, nós fazemos as pessoas se cansarem dos pseudo-deuses que estão colocando por aí. Se uma pessoa fica 2 dias na prisão e fala, não dá mais para aguentar isso aqui, é sinal que nós estamos apresentando mal o nosso Deus a outras pessoas. É sinal que estão usando o nome de Deus em vão. É sinal que estão falando de Deus o que Deus não representa. E muitas pessoas acabam se cansando então daquilo que pensam ser Deus. Agora, a Bíblia Sagrada vai mais a fundo. Deus falando ao povo de Israel no capítulo 43 do profeta Isaías: contudo, tu não me invocaste a mim, ó Jacó, mas te cansaste de mim, ó Israel. A gente sabe que Deus falava ao povo, faça assim, o povo fazia o contrário, o povo foi se cansando disso. Eu estive, meus irmãos, na Europa fazendo campanhas, estive na Inglaterra e tive o desprazer de saber que templos ali estavam se tornando pubs, que são bares, né? E também boates. Agora nem pubs não são mais, nem botecos são mais, porque até isso está fechando. Países como os Estados Unidos, que morei ali por 8 anos da minha vida, países que foram fundados por pessoas que buscavam liberdade religiosa, hoje esses países também estão se esquecendo de Deus. E estranham quando o presidente chega e fala, não, há de se mudar a capital para a cidade de Jerusalém. A capital de Israel é Jerusalém. O país inteiro estremece. O que é isso? Onde já se viu uma coisa dessa? As pessoas estão se esquecendo de Deus. Estão se tornando cada vez mais materialistas. Estão se tornando cada vez mais longe e distantes de Deus. Não é brincadeira nós verificarmos, meus irmãos, a quantidade de pessoas que têm Deus apenas como um ser superior. Ah, você acredita em Deus? Ah, eu acredito num ser superior. E nações que foram fundadas e fundamentadas, tendo a Bíblia Sagrada como um alicerce, uma base, já estão se esquecendo de tudo e já estão vivendo uma vida somente em busca de bens materiais. Pessoas que se cansaram de Deus, pessoas que se cansaram da palavra de Deus. É evidente que nós falamos de Deus e Deus tem as suas normas e as suas regras. Aceita quem quer, quem não quer aceitar, nós não obrigamos ninguém, nem Deus obriga. Não é verdade? Agora dizer que nós trazemos as pessoas à igreja por causa do medo, amedrontam o povo com uma palavra que tem regras e tem normas, é a mesma coisa dizer a vocês que a Constituição do Brasil dá medo em vocês. Não, a Constituição é para manter a ordem, a Constituição é para estabelecer as questões das leis do país, para que o país possa viver sem ser naquela barbárie, ou nos tornarmos então assassinos, eu diria, uns dos outros, sem nenhum tipo de reparação, porque se cansaram de Deus. Um país onde as pessoas, meus irmãos, acham que não pode ter uma igreja, se cansaram de Deus. Liberar maconha pode, liberar o aborto pode, mas falar de Deus não pode. Se cansaram de Deus, mas não é que se cansaram de Deus, se cansaram de viver dentro das normas de Deus. Ora, se foi Deus quem criou o homem, Deus estabelece ao homem as normas para a vida, e as normas para a vida que conduz também à vida eterna. Mas, meus irmãos, não é só, eu diria, isso, não. Existem pessoas que estão cansadas, mas estão buscando descanso. Nós temos como um dos versículos mais conhecidos da Bíblia, Mateus 11:28, quando a Bíblia Sagrada fala que nós podemos vir, todos, e buscar descanso no nosso Deus. Eu tenho certeza que todos nós temos algum tipo de cansaço. Mas Deus pode nos aliviar de todo tipo de cansaço. A Bíblia Sagrada nos convida a descansar. O próprio Senhor Jesus, mesmo antes de falar sobre o famoso "vinde a mim", ele chamava os seus discípulos à parte em questões às vezes físicas e dizia: "vinde, descansai um pouco", ou seja, queria que fisicamente os seus discípulos estivessem descansados. E ao povo fazia o convite aberto: vocês que estão cansados da injustiça, cansados do sofrimento, cansados da escravidão, vinde pois todos vós cansados e oprimidos, que eu tenho para vocês o alívio. Aqui no Salmo 46, versículo 10, aquietai-vos e sabei que eu sou Deus. A palavra hebraica para aquietai-vos significa relaxai, relaxem, fiquem tranquilos, porque eu sou Deus, sabei que eu sou Deus. Fiquem despreocupados. Podem ficar tranquilos, façam silêncio, afrouxem, porque eu sou o vosso Deus. Deus quer aliviar o seu cansaço. Quantas pessoas, pelo tempo que sofrem algum tipo de enfermidade, já chegaram a falar: eu acho que até seria bom morrer, porque eu estou cansado de tanto sofrimento físico, eu estou cansado de tanto sofrimento familiar, eu acho que eu estou sendo um fardo para minha família. Quantas pessoas cansadas das opressões malignas, as opressões satânicas. Satanás vem destruindo lar, destruindo família, levantando família contra família, filho contra pai, pai contra filho, marido contra mulher. Quantas pessoas que os lares foram desfeitos, é mulher para um lado, marido para o outro, os filhos desorientados, acabam indo para as drogas e aí vai. Deus está dizendo: eu tenho um descanso para vocês. Aquietai-vos, ou seja, relaxem, podem ficar relaxados, podem ficar tranquilos, porque eu sou o vosso Deus. Se Deus ainda não é o seu Deus, você pode

que hoje é um Deus que elimina todo tipo de cansaço que você possa vir a estar sofrendo na sua vida. O profeta Isaías falava no capítulo 40, versículo, se não me falha a memória, o 39 ou 38, o nosso Deus dá esforço, ou seja, dá força ao cansado, multiplica a força do que não tem nenhum vigor. É desse Deus que eu estou falando. Você pode estar cansado, você pode estar desfalecendo, mas tem um Deus dizendo a você: eu te levanto, eu te restauro, eu tenho para você uma vida que você não pode nem imaginar o que eu tenho para você. Venha a mim porque eu vou receber você, venha a mim porque eu vou aliviar esse seu cansaço, eu vou curar essa sua doença, eu vou curar as doenças da sua alma, eu vou perdoar os seus pecados, eu vou perdoar as vossas iniquidades. Jesus quer aliviar o seu cansaço, Jesus quer aliviar a sua dor, Jesus quer exterminar as coisas que fazem você estar cansado pelo fardo que você está carregando, que é um fardo muito grande. Eu não costumo fazer isso, meus irmãos, mas vou pedir para vocês falarem para quem estiver mais perto de vocês, em nome de Jesus, relaxa, vai, fala. Em nome de Jesus, relaxa. Relaxa. Já deu tudo certo. Aquietai-vos, relaxa, relaxa. Se desocupe, relaxa. Fica tranquilo. Pode afrouxar, pode soltar. Não precisa ficar com a pressão alta, não precisa ficar no vale da preocupação, não. Relaxa. Aquietai-vos, porque eu sou o vosso Deus. Sabei que eu sou Deus, é o que diz a palavra do Senhor. Deus está aqui para fazer você descansar. Mas, meus irmãos, não existe coisa que mais faz o homem cansar nesse planeta do que carregar um fardo. Ah, como é ruim carregar fardo, meu Deus, não dá, não dá, não dá. Eu, quando garoto, eu gostava de ir para a roça. A gente falava fazer a apanha do algodão. Não sei se tem algum irmão aqui que já apanhou algodão no tempo que amarrava o saco aqui nas costas ou de lado. Quem se lembra aí, levanta a mão. Tem bastante gente aqui que conhece, né? Aquilo ali era um fardo que a gente colocava. A gente falava fardo. Ia pegando o algodão e colocando aqui, né? Eu era pequenininho, eu só ia porque eu queria dinheiro para comprar lápis, borracha, e o máximo que eu apanhei foi 14 quilos. Nem uma arroba, né? E a fazenda era dos japoneses, e os japoneses não se incomodavam que eu colocasse o algodão antes que ele abrisse. Sabe aquele negócio verde fechado que pesa mais? E eu pequenininho ia colocando aquilo lá dentro, o japonês vinha, o meu ele deixava, ah, pesa tudo junto aí, mas os adultos, ele, não, você pode tirar tudo isso daí. E, meus irmãos, como eu disse a vocês, o máximo que eu apanhei foi 14 quilos. Mas eu sempre pegava 7 quilos, 8. Eu era pequenininho. Nesse dia que eu peguei 14 quilos, meus irmãos, ai, meu Deus. Aquele fardo aqui, eu saía arrastando aquele fardo, mas eu me cansei. Me cansei. Eu estava no primeiro ano de escola. Não tem coisa que nos cansa mais do que carregar um fardo. E não é fardo de algodão, não. É o fardo do pecado. Porque o pecado tira das pessoas a tranquilidade. O pecado, ele faz as pessoas terem um sentimento. A gente fala, ele pressupõe juízo. Mesmo que a pessoa não conheça Deus, quando escandalosamente comete erros grosseiros na vida, a pessoa tem algo em si que a faz refletir sobre aquilo, e muitas pessoas refletem até o último dia da sua vida através da sua consciência. E isso cansa. Meu pai um dia me chamou e me disse: meu filho, eu quero te contar uma coisa que eu nunca pensei que fosse acontecer. Meu pai tem 90 anos, minha mãe 86. Significa que eu vou morrer com mais ou menos 150. E a minha mulher...

0: É com 162. Aí viveu um pouquinho mais que eu. E meu pai falou: meu filho, você conhece o pastor fulano de tal? Eu digo: eu conheço. Meu pai é pastor da Assembleia de Deus há mais de 50, 60 anos. Ele disse: um dia o pastor, ele me chamou à casa dele e eu fui. Eu disse: sim, pai, e aí? Ele me disse que ele estava doente e que ele tinha certeza que ele não iria sobreviver. Falei: sim. Só que ele disse que ele tinha um fardo que ele já carregava há muitos anos, que ele precisava se livrar daquele fardo antes de falecer. Falei: sim, pai. Aí já comecei a ficar curioso. Conta, conta, né? Sabe como é que é? A gente, não é só mulher que é curiosa, não. Homem também é. Homem também fica: conta, eu conta, pai, conta. Ele falou: não, eu vou contar a história, mas não vou contar tudo, né? E eu: mas por que não? Por que não? Ele falou para não contar, não vou contar. Mas ele contou para mim que ele tinha um fardo e que ele não podia morrer carregando aquele fardo. E ele confessou ao meu pai o que ele havia, enfim, qual era o seu fardo. Meu pai orou por ele, acabou a oração, ele disse: há muito tempo que eu não senti um alívio tão grande. Há muito tempo que eu não senti um alívio dessa forma. Eu estou aliviado, saiu de sobre mim um fardo. Um fardo. Meus irmãos, o pecado pesa. E eu não acredito que nenhuma pessoa queira dar de cara com a morte carregando um fardo de pecado. Não, não, não, não, não. O pecado cansa, porque o pecado faz as pessoas carregarem um fardo que é impossível ser carregado. Aquele pastor que lutava tanto, era um excelente pregador, evangelista, homem que fazia a obra de Deus, depois de ter confessado e sentido que o fardo tinha ido embora, ele partiu para as mansões celestiais. Deus só estava esperando ele se livrar daquele fardo. Deus só estava esperando ele confessar que tinha um fardo. Deus só estava esperando ele se livrar daquele peso que o impedia de flutuar na direção das mansões celestiais. Você tem o seu fardo e Jesus está dizendo: vinde a mim, você que está cansado desse fardo, que eu quero te aliviar. Você tem as suas dores e o Senhor está dizendo a você: relaxa. Você tem os seus medos e Deus está dizendo a você: aquietai-vos. Podem relaxar. Aqui tem Deus que é poderoso para guardar, tem Deus que é poderoso para perdoar, tem Deus que é poderoso para levantar, tem Deus que é poderoso para ser escudo e refúgio e fortaleza. Aleluias! Não tenha medo de Deus. Deus ama você e quer ver você descansado. Todas as pessoas perdoadas perdem o medo. Todas as pessoas que recebem Jesus dentro do seu coração, essas pessoas passam a não mais ter medo. Todas as pessoas que sabem que tem um nome no livro da vida, essas pessoas não têm mais medo de absolutamente nada, porque sabem que são pessoas que em Cristo são vitoriosas até contra o pior inimigo chamado a morte. Essas pessoas já não têm mais medo da vida, porque venceram a própria morte em Cristo Jesus. Deus ama você e Deus quer que você relaxe. Talvez a mentira, quanta gente que é escravizada pela mentira. Você vai ter medo para o resto da sua vida se você não for perdoado. Deus, ele ama você, mesmo você sendo mentiroso, mas ele não ama a mentira de jeito nenhum. As pessoas que vivem uma vida desregrada, as pessoas que vivem uma vida promíscua, sexualmente falando, pessoas que perderam todo tipo de pudor e agora, perdoe a minha expressão, algumas até parecem animais. Deus perdoa vocês se vocês convidarem o Senhor para vos perdoar. Se vocês ouvirem esse aquietai-vos o Senhor, ele vai fazer vocês viverem uma vida relaxada, ou seja, uma vida tranquila, porque ele haverá de levantá-los e perdoá-los. Quantas pessoas, meus irmãos, vivem uma vida de medo, porque são pessoas que vivem de colocar a mão nas coisas que não lhes pertencem. Isso acontece fora da igreja, isso acontece dentro da igreja, e as pessoas, de uma forma descabida, mentirosa, de uma forma, eu vou dizer, horrorosa, tentam enganar a Deus enganando pessoas. Até podem enganar as pessoas, mas não podem enganar a Deus. Por isso é que você vive com medo, por isso é que você não consegue relaxar, porque você sabe que você precisa ser perdoado. Mas para que você seja perdoado, você precisa se arrepender e você precisa deixar os seus pecados e deixar os seus erros. Deus ama vocês, meus irmãos. Deus ama vocês. E Deus está dizendo: aquietai-vos e sabei que eu sou Deus. O Senhor dos exércitos está conosco. O Deus de Jacó é o nosso refúgio. É o Deus que dá força ao cansado, que multiplica a força àquele que não tem nenhum vigor. É o Deus poderoso que levanta os que estão caídos. É o Deus poderoso que perdoa os que se humilham e se arrependem. É o Deus poderoso que arranca de sobre os vossos ombros a enorme carga que vocês não podem carregar e traz a tranquilidade, traz a paz dentro do vosso coração. É o Deus que tira o medo e faz vocês viverem corajosamente, porque sabem que então vocês já têm a vitória, a partir do momento que a vitória está morando dentro dos vossos corações. Recebam essa palavra: aquietai-vos, relaxai, sabei que eu sou Deus, e que as vossas decisões sejam decisões acertadas, e que todas as formas de cansaço sejam exterminadas das vossas vidas. E não se fiem, meus irmãos, das promessas de políticos. Não se coloquem, eu diria, diante das promessas de homens que não podem cumprir as suas promessas. Mas coloquem-se diante de Deus, porque Deus é poderoso. O que Deus promete, Deus cumpre. O que Deus fala, Deus faz. Deus ama vocês. Deus quer o melhor para vocês. Deus quer que vocês fiquem tranquilos. Deus quer que vocês encontrem nele o refúgio que vocês precisam contra todas as setas e contra todas as obras do mal. Que Deus abençoe vocês. Chega de viver cansado. Chega desse cansaço, dessa dor, dessa doença. Deus está aqui, Ele repara tudo. Vinde a mim todos os que estão cansados e oprimidos, que eu vos aliviarei. Aprendei de mim, que sou manso e humilde de coração. A Bíblia fala através de Jeremias, para nós nos colocarmos nos caminhos e observarmos qual é o caminho, encontrando o caminho, andai nele, fala o profeta, porque é a única maneira que nós podemos ter para encontrar descanso para as nossas almas. Que Deus os abençoe, que Deus os guarde, que o Espírito Santo de Deus siga falando firme e forte aos vossos corações. Louvado seja Deus, aleluias.
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4: A Santa Ceia é um meio de experimentarmos a graça de Deus. Na Santa Ceia, a nova criatura passa a andar e viver através do novo e vivo caminho. O pecado e a morte foram rompidos pela vida abundante que é Jesus. Assim, aquele que se alimenta de mim viverá por minha causa. 1 João 6,57. O precioso sangue de Cristo, um cordeiro sem mancha ou defeito. 1 Pedro 1,19. Ele pagou por completo a dívida que devíamos a Deus pelos nossos pecados. O sangue de Jesus é purificador. Isso é claramente evidente em 1 João 1, 7-9. Mas se andarmos na luz, como Ele na luz está, temos comunhão uns com os outros, e o sangue de Jesus, Seu Filho, nos purifica de todo o pecado. Se dissermos que não temos pecado, enganamo-nos a nós mesmos, e não há verdade em nós. Se confessarmos os nossos pecados, Ele é fiel e justo para nos perdoar os pecados e nos purificar de toda a injustiça. Temos, através do sacrifício na cruz, a purificação e perdão dos pecados. João 19:34. O plano perfeito de Deus incluiu o sacrifício de Jesus na cruz, que nos deu a oportunidade de estar libertos do pecado de uma vez por todas, através do seu sangue. O objetivo da Santa Ceia é o romper com todas as estruturas da opressão. Ele morreu, mas ressuscitou. A cruz e o túmulo estão vazios, mas o trono está ocupado. Celebre a morte e ressurreição daquele que vive e ressuscitou. Lembre-se do verdadeiro significado que ela deve ter em nosso coração, a memória constante da promessa que Jesus vai voltar para nos buscar. 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
2: A paz do Senhor Jesus, meus irmãos. Quando falamos sobre os fundamentos de fé da nossa igreja, muitas pessoas imaginam que estamos tratando apenas de um conjunto de regras ou de um documento oficial. Mas, na verdade, os fundamentos de fé são as convicções que sustentam tudo aquilo em que nós cremos. Eles representam os princípios essenciais da nossa fé. São verdades que também orientam a nossa maneira de pensar, de viver, de nos relacionarmos com Deus e com o próximo. Portanto, a Igreja Pentecostal Deus e Amor declara, por meio do seu conselho deliberativo e de sua diretoria executiva, que crê na Bíblia Sagrada, a palavra de Deus, como única regra de fé e prática. Isto significa que tudo aquilo que cremos, ensinamos e vivemos deve estar fundamentado nas Escrituras. A Bíblia não é apenas um livro para ser consultado em momentos difíceis. Ela é a nossa referência diária. É nela que encontramos direção, correção, sabedoria, esperança para enfrentar os desafios da vida. Utilizar os fundamentos de fé no cotidiano é permitir que aquilo em que cremos transforme a maneira como trabalhamos, tratamos a nossa família, nos relacionamos com as pessoas e enfrentamos cada situação da vida. Porque a verdadeira fé não se limita ao templo, ela se revela nas atitudes, nas escolhas e no testemunho diário. Por isso, mais do que conhecer os fundamentos de fé, somos chamados a vivê-los. 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Que Deus abençoe a todos.

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1: Senhor, meu Deus e meu Pai, em nome de Jesus, Senhor, aqui estou na Tua presença para pedir a Tua misericórdia, meu Pai. Lembra do Teu grande amor, Senhor. Perdoa nossas fraquezas, nossas falhas. Perdoa o nosso pecado em tudo aquilo, Senhor, que entristecemos a Ti, meu Pai. Tenha misericórdia. Muitas vezes nós pecamos em palavras, em obras. Pecamos no olhar, meu Pai. Pecamos até mesmo, Senhor, quando nós usamos a nossa desculpa para não clamar. Pai, eu Te peço agora a Tua misericórdia, assim como o Senhor chamou a atenção de Jeremias. Senhor, Tu disse, Jeremias, clama a mim. Eu creio que Jeremias estava, Pai, tão angustiado com tantos problemas, com tantas lutas e perseguição, que ele esqueceu de clamar, meu Pai. Em nome de Jesus, eu Te peço agora a Tua misericórdia e o Teu perdão. Pai, se nós temos julgado a vida de alguém, perdoa pela Tua misericórdia. Estenda as Tuas mãos e abençoa a nossa vida, a nossa casa, a nossa família. Pai, lembra do Teu grande amor, meu Pai. Assim como o Senhor Jesus abençoou o povo, Pai, naquela época que os discípulos chegaram até a Ele e falaram, Mestre, a Tua mãe e Teus irmãos estão aí fora. O Senhor olhou para aquele discípulo e disse, a minha família é todos aqueles que fazem a vontade do Pai, em nome do Senhor. Senhor, agora eu Te peço a Tua misericórdia e o perdão dos nossos pecados, Pai. Abençoa a nossa querida família, abençoa a Tua querida igreja, Pai. A igreja que se humilha, que chora, que busca a Tua presença, meu Pai. A igreja que crê na resposta, estenda as Tuas mãos ensanguentadas, meu Pai. Vai derramando o Teu poder maravilhoso. Repreenda a grande ira, Senhor. Repreenda a adversidade, meu Pai. Repreenda toda a bruxaria, Senhor. Vai queimando pelo poder da Tua palavra, Pai. A Tua palavra me revela que o Senhor veio para destruir todas as fortalezas do inferno, todas as obras malignas. Há poder no Teu sangue, Jesus querido. Entra agora com providência aonde tiver uma família carente. Vai abençoando e derramando o Teu poder, Pai, rica o amatuni, rica o amaciriclama. Eu creio na resposta, o sangue que foi derramado lá na cruz do Calvário tem poder, meu Pai, para abençoar agora, Senhor, aquela pessoa que está com o rosto no pó, chorando em prol da família, em prol da necessidade, meu Pai, o sangue que Tu derramou, Jesus querido, é poderoso para dar o grande livramento. Estenda as Tuas mãos, abençoadora. Eu creio na vitória, meu Pai. Eu creio no grande livramento. Vai de encontro daquele jovem, meu Pai, que está ali, Senhor Jesus, em grande desespero, meu Pai. Ele já não sabe qual é a decisão, porque ele está envolvido no mundo da droga, no mundo da prostituição, Senhor. Tem misericórdia desses jovens, liberta eles da escravidão, liberta pelo poder da tua palavra, liberta pelo sangue derramado ali na cruz do Calvário. Pai, liberta aquela jovem, meu Pai, lembra da tua misericórdia, aquela mãezinha com o rosto no pó, chorando, Senhor. Eu creio, reclama, tu nem reclama. Eu creio que a tua palavra é poderosa. Tira esta alma da escravidão. Arranca pelo poder da tua palavra. Liberta aquela alma, Senhor Jesus. Escrito está na tua palavra. E que nenhum outro há debaixo da terra, nem no céu, Senhor, tu és o único que tem poder de libertar essas almas. Liberta pelo poder do teu sangue. Liberta aquela alma sedenta, meu Pai. Ah, Senhor Jesus, lembra do teu grande amor, meu Pai. Quando o Senhor falou na sua palavra, vinde a mim todos que estais cansados e oprimidos, e eu vos libertarei. Pai, liberta, liberta para a tua glória. Liberta da bebida alcoólica. Liberta do mundo da prostituição. Liberta esta alma da escravidão. Liberta pelo poder da tua palavra. Liberta aquele pai de família ali do vício do jogo, Senhor, na bebida alcoólica, do cigarro. Liberta, Senhor, da cocaína. Liberta das drogas, Senhor. É um pai de família que está sofrendo. Vai derramando a tua graça soberana. Eu creio no teu grande poder. Eu, meu Deus e meu Pai, eu creio na total libertação. Senhor, vai derramando o teu poder maravilhoso. Vai derramando a tua graça soberana. Pai, estenda as tuas mãos agora. A tua palavra que me revela. Eis que diante de ti eu pus uma porta aberta. A porta que o Senhor abre, ninguém pode fechar. Pai, abra todas as portas financeiras, a porta de um trabalho, a porta espiritual, meu Pai. Vai abrindo todas as portas para a tua glória. Eu creio, Senhor, que teu nome será glorificado, meu Pai. Exalta a tua glória no meio da igreja. Exalta a tua glória, meu Pai. Usa, Senhor, os teus ministros em cada culto anunciado, meu Pai. Ajuda-nos a ganhar as almas para teu reino. Quantas almas sofridas, meu Pai. Alcança as almas na grande Ásia. Vai de encontro agora dessas nações. Derrama a tua graça soberana, meu Pai. Alcança as almas do Oriente Médio. Vai derramando a tua graça soberana, meu Pai. Na Oceania, Jesus querido, lembra da tua misericórdia. Livra essas nações das tragédias. Livra, livra, Pai. Lembra da tua promessa graça do teu amor, vai derramando a tua graça soberana sobre a nação africana, meu Pai. Tu conheces a necessidade daquele povo, repreenda a ira do maligno, Pai, repreenda, Pai, toda a diversidade que escraviza a nação africana. Pai, abençoa, meu Pai, o teu filho que trabalha, meu Deus, em prol do teu reino naquela nação. Usa para a tua glória. Pai, abençoa a nação europeia, vai derramando a tua graça soberana. Eu creio, rica, o amatune, rica, lama. O Senhor tem uma grande obra ali no país Europa, meu Deus. Eu creio que há milhares de almas para ser resgatada, meu Deus. Estenda as tuas mãos, Senhor. Levanta homens e mulheres cheios do teu Espírito Santo. Abençoa teu filho, meu Pai. Abençoa tua filha, meu Deus. Derrama tua graça soberana. Pai, o pastor Fabrício Beata, que está encarregada para a Europa e para a grande Ásia, Senhor, alcança teu filho, estenda tuas mãos, Senhor, alcança o pastor Gério, o pastor Wilson, encarregada sobre a nação africana, alcança, Senhor, agora, meu Pai, América Central, Pai, o teu servo Davi, Neto Jesus querido, que tem feito a tua obra, Senhor, ali na América Central, lembra do teu grande amor, meu Pai, abençoa o país do Canadá, abençoa, Pai querido, Estados Unidos, meu Pai, a nação mexicana, meu Pai, são milhares e milhares de almas, Senhor, alcança de uma maneira especial, derrama a tua graça, Senhor, lembra de Tóquio, Jesus querido, ali a nação japonesa, meu Pai, é a maior nação, a maior cidade do mundo, Pai, lembra quantas mil almas que ainda tem que ser ganha, meu Pai, vai derramando a tua graça, Senhor, vai abençoando aquela nação, abençoa a América do Norte, Pai, usa teus ministros, vai derramando a tua graça, Senhor, o pastor Remilton, meu Pai, o pastor Osmar Antônio, meu Deus, guarda teus filhos, meu Deus, ajuda eles a alcançar as milhares e milhares de almas, repreenda Satanás, Jesus querido, repreenda pelo poder da tua palavra. Pai, guarda essas nações agora, livra eles de todo mal, Pai, aonde tem uma alma perdida, ali tem um campo missionário, Pai, alcança de uma maneira especial, abençoa, Pai, a nação brasileira, Pai, abençoa nossos irmãos que estão ali no Paraguai, Paraguai, da Argentina, no Uruguai, lembra do Panamá, do Chile, Senhor, lembra da tua misericórdia de Bolívia, vai de encontro de Equador, meu Pai, lembra do teu grande amor, Senhor, estenda as tuas mãos, Senhor, vai derramando o ricão, amatune, ricão, lama, ah, Ele clama, clama, clama, tu nem reclama. Ah, se ele clama, tu nem reclama. Pai, usa, usa, irmã Irene Miranda, a nossa querida presidente, Pai. Vai no encontro da tua filha, dá ela estratégia, dá ela saúde, nela força e sabedoria, meu Pai. Senhor, tu colocou na planta. Ah, Senhor Jesus, eu creio que não ficará apenas na planta, Senhor, mas tu irá realizar esta grande obra, este projeto que já está no coração da tua serva, que já está no papel, meu Pai. Usa a tua filha com poder e graça. Usa a cantora Débora Miranda, meu Pai. A tua serva luta tanto por esta obra. Pai, ela e o pastor Lorival, Senhor, são dois pilares, meu Pai. Ah, Senhor, quanto que eles já lutaram, quanto que eles trabalharam de ombro a ombro, junto com a irmã Irini, meu Pai, junto com o saudoso missionário. Pai, abençoa a família Miranda. Pai, abençoa, abençoa, derrama sobre eles a tua graça. Pai, usa, usa de uma maneira especial Davi Filho. Pai, toma ele em teus braços, nas grandes concentrações. Pai, como é lindo ver eles trabalhando. Pai, abençoa o Davi Neto, Senhor, na estratégia para teu servo ganhar os jovens para teu reino, meu Pai. Usa ele, a sua querida esposa. Senhor, abençoa o trabalho do teu filho. Como é lindo ver a família Miranda lutando pela tua causa, lutando pela tua obra. Pai, lutando pela Fundação Reviver, lutando pela Fundação Help Deus e Amor, meu Pai. Vai de encontro de cada diretoria, vai de encontro de cada trabalhador, vai de encontro, Senhor, dando a eles, meu Pai, a vitória tão almejada. É tão lindo ver mais uma creche sendo inaugurada, ver uma porta aberta de uma casa, Senhor, suprindo a necessidade dos pobres. Pai, realiza a grande obra. Como é lindo ver a água enjorando, Senhor, ali no Nordeste, meu Pai. Confirma os projetos, Senhor. Confirma aquilo que está na planta, meu Pai. Confirma para a tua glória. Vai derramando a tua graça soberana. Pai, abençoa, meu Deus, cada concentração anunciada. Vai derramando a tua graça soberana. Pai, eu queria citar o nome de todos, mas é impossível, Jesus querido, mas o Senhor conhece a necessidade pastoral, o Senhor conhece a necessidade de cada presbítero, de cada família, meu Pai. Lembra dos diáconos, Jesus querido, que trabalham na tua obra. Vai derramando a tua graça soberana. Repreenda todo dardo do inimigo, repreenda toda a fúria do diabo. Saia, saia, saia agora, saia pelo poder da palavra. Senhor, entra naquele leito, meu Pai, aonde tiver alguém desenganado pelos recursos humanos, repreenda todo câncer maligno, repreenda toda hérnia, toda inflexão pulmonária, meu Pai, toda glaucoma nas vistas, toda inflexão na garganta, todo câncer, saia, saia, saia, em nome de Jesus Cristo, Pai, alcança, Senhor, conceda saúde para teu povo, Pai, repreenda toda paralisia, restaura as pernas, Pai, restaura os braços, Senhor, restaura, Senhor, a bacia, a coluna, restaura os nervos, meu Pai, lembra do teu grande amor, Pai, toca naquele coração fraco, Senhor, tem misericórdia, Pai, livra de uma parada cardíaca, de um aneurisma cerebral, ou de um derrame, Jesus querido, vai derramando a tua graça agora, Pai, visita o hospital das crianças, lembra dos pequeninos, Senhor, repreenda toda a paralisia, repreenda pelo poder da tua palavra. Vai dando saúde, Senhor, lembra da tua misericórdia, estenda tuas mãos ensanguentadas, Pai, toca no estômago, toca no fígado, na bile, no baço, toca na vesícula, Jesus querido, toca, Senhor, agora no estômago, vai curando toda a úlcera, Pai. Vai curando todo o câncer, Senhor, também no intestino, meu Pai. Toca naquele rim, meu Deus. Visita os enfermos agora. Toca na medula óssea, Senhor. Na pele, no sangue, Jesus querido. Lembra do teu grande amor, meu Pai. Lembra que está escrito... Eu sou Senhor que te saro, eu creio num grande milagre, meu Pai, vai derramando a tua graça soberana, vai abençoando os presidiários, Senhor, Pai, lembra da tua misericórdia, esses presídios lotados, meu Pai, lembra do teu grande amor, meu Pai, quantos que estão ali inocentes, que nunca cometeram um crime, meu Pai, mas por alguma acusação falsa, Senhor, eles estão atrás de uma grade, chorando, desesperado, Pai, vai de encontro, meu Deus, daquelas almas que estão no corredor da morte, anos e anos esperando, o dia, meu Pai, lembra do teu amor, Pai, entra naqueles presídios, Senhor, entra por amor do teu nome, meu Pai, dá mais uma chance de vida, Senhor, o cair é do homem, mas o levantar é do Senhor, Pai, livra aquelas almas, Senhor, lembra do teu grande amor, meu Pai, lembra dos nossos irmãos que estão presos na China vermelha, na Coreia do Norte, no Afeganistão, no Afeganistão, na Arábia, meu Pai, lembra-te deles no teu reino, Senhor, repreenda a fúria do inimigo contra a vida do teu povo, meu Pai, quantos e quantos que já pensaram em negar o teu nome por causa da pressão, mas a tua palavra é verdadeira, a tua palavra é santa, é pura, meu Pai. Repreendo os demônios, Jesus, repreendo o levante do inferno, repreenda Satanás, saia, saia, saia pelo sangue derramado na cruz do Calvário. Pai, vai de encontro deste lar destruído, esta família, meu Pai, que era tão feliz, Senhor, e hoje, meu Pai, é apenas um lar destruído. Senhor, tem misericórdia, meu Pai, vai de encontro desta família. Senhor, restaura o primeiro amor. Pai, hoje os filhos estão na droga, há jovens na prostituição, a mãe no desespero, abandonada. Senhor, lembra do teu grande amor, dê força para esta mãezinha, dá força para este pai, meu Deus, dá um grande livramento, meu Pai. Vai derramando a tua graça soberana, guarda, guarda a tua igreja, Pai, guarda teu povo, Senhor. Vai de encontro daquele irmão que já não tem mais ânimo para orar, meu Pai. A oração se tornou um peso para ele. Pai, em nome de Jesus, renova suas forças. Estenda as tuas mãos sobre ele, Pai. Livra de todo mal, meu Deus. Confirma teu grande milagre. É tão maravilhoso, Pai. Ah, Senhor, reclamatuni, reclamasi. Se todos descobrissem o quanto é maravilhoso falar contigo, o quanto é maravilhoso sentir a brisa do teu fogo, Senhor, sentir essa glória tão linda, meu Pai. Renova, renova, Senhor. Oh, reclama, tu me reclama, se reclama. Ah, reclama, tu me reclama, se reclama. Ah, se reclama, clama, clama, tu me reclama. Oh, reclama, se reclama. Pai, vai derramando a tua graça soberana, vai derramando o teu poder, meu Pai. Eu creio no teu milagre, eu creio na tua misericórdia, Pai. Lembra das almas, Senhor, lembra daquela alminha sofrida, Senhor, que vive tão longe, meu Pai. Muitas vezes não tem uma igreja perto. Senhor, abre uma igrejinha para ele congregar, Senhor. Confirma teu grande milagre, Pai. Vai derramando a tua graça soberana. Vai derramando para a tua glória, Pai. Porque eu creio num grande avivamento, Senhor. Confirma a tua promessa em nome de Jesus. Amém. Amém.
2: Soberano Deus e eterno Pai que está no céu, aqui estou em sua santa presença, Pai, em continuidade nesta oração, neste propósito, para buscar a sua face, para buscar a sua presença. Senhor, eu quero mais uma vez pedir ao Senhor para perdoar os nossos pecados, as nossas falhas e as nossas fraquezas, para que possamos estar em sua presença e contemplar as suas maravilhas. Eu quero orar, Senhor, em favor desta pessoa que precisa de uma providência divina. O Senhor é o Deus da providência. O Senhor é o Deus que abre portas aonde não tem portas. O Senhor é o Deus que pode trazer para a nossa vida tudo aquilo que nós precisamos, tudo aquilo que necessitamos. Pai, eu te peço em nome de Jesus Cristo que o Senhor possa entrar com providência sobre a vida desse homem, desta mulher, deste rapaz, desta moça, em qualquer área da vida dele que ele precisar, em qualquer área da vida desta pessoa que ela estiver necessitada. Pois o Senhor é o Deus de todas as provisões. Senhor, eu quero lhe pedir para abrir as portas que estão fechadas para esta pessoa que está desempregada, que está passando por um momento muito difícil, que está enfrentando dificuldades na vida financeira, Senhor. Eu lhe peço para que o Senhor possa abrir as portas, possa abrir os caminhos para esta pessoa neste momento. Deus, em nome de Jesus Cristo, que todos os impedimentos, que todas as barreiras caiam por terra, que o teu filho, que a tua filha alcance a vitória que tem buscado das suas mãos, que tem buscado do Senhor, ó Pai. Senhor, ouve o nosso clamor, a nossa oração e nos dai a vitória. O Senhor é o Deus que responde com fogo. O Senhor respondeu Elias com fogo quando

Sinai, tanto que a sua glória esteve com ele e a sua glória refletia no rosto de Moisés. Que o Senhor possa derramar a sua glória, que o Senhor possa responder a nossa oração, que o Senhor possa responder o nosso clamor com fogo, meu Deus. Ah, Senhor, o Senhor respondeu o clamor de Ana, quando ela estava com o coração angustiado, quando ela estava com o coração triste, sendo perseguida e sendo humilhada por Penina, dentro do templo, mas a sua palavra diz que o Senhor ouviu a oração de Ana e o Senhor trouxe a resposta que ela pedia, a resposta que ela precisava. Quantas pessoas, ó Deus, precisam de uma resposta neste momento, não somente do juiz, não somente do advogado, não somente do médico, mas precisa de uma resposta divina, precisa de uma resposta celestial. E esta resposta divina, Senhor, ela supre todas as nossas necessidades e ela supera todas as nossas expectativas. Vai entrando, Senhor, com a sua providência sobre a vida desta pessoa, trazendo a resposta que ela precisa, em nome de Jesus. Esta pessoa que talvez está com uma causa na justiça, uma causa difícil, Senhor, e talvez os advogados já deram esta causa como perdida, mas o Senhor é advogado dos advogados, juiz dos juízes. A tua própria palavra conta, Senhor, sobre a história daquela mulher que esteve pedindo ao juiz que fizesse justiça por ela, pedindo ao juiz que intercedesse, que fizesse alguma coisa por ela. E o juiz, de tanto aquela mulher pedir, ele então atendeu a sua causa. Agora imagina, se aquele juiz, sendo injusto, atendeu a causa daquela mulher, o Senhor que é o justo juiz, o Senhor que é um Deus amoroso, o Senhor que é um Deus que sabe das nossas necessidades, o Senhor fará muito mais pelo seu povo. Senhor, nós estamos aqui em sua presença, porque o Senhor é o nosso escudo, o Senhor é o nosso abrigo, o Senhor é o nosso protetor. Eu quero dizer, como o salmista dizia, o Senhor é o nosso rochedo, o Senhor é o lugar aonde nós nos refugiamos. Ó Senhor, ajuda esta pessoa agora, que está desesperada, que está precisando da sua bênção, que está precisando do seu socorro. Socorre, meu Deus, este ouvinte, socorre, Senhor, esta pessoa que está nos acompanhando através dessa live, que está nos acompanhando através dessa transmissão, ó Pai, em nome do Senhor Jesus Cristo. Eu quero orar, Senhor, por aquelas pessoas que estão ali nos hospitais, desenganadas pela medicina, pelos recursos humanos. Quantas pessoas estão ali sentindo dores, meu Deus, quem sabe até sem esperança, talvez já não tem mais esperança de vida, talvez já não tem mais esperança de melhora, porque não vê uma luz no fim do túnel, mas o Senhor é vida abundante. Ajuda esta pessoa agora, Senhor, vai repreendendo esta dor, vai repreendendo esta enfermidade, vai repreendendo este mal agora, esta pessoa que talvez está guardando para passar por uma operação, por uma cirurgia, Senhor, vai na frente dos médicos, vai na frente, Senhor, dos recursos humanos e toca sobre a vida desta pessoa. Toma, Senhor, aquela equipe médica que estará cuidando daquele paciente, Senhor, que talvez terá que se submeter àquela cirurgia longa de horas e horas, ó Pai. Precisa ser o Senhor aquele que vai comandar esta equipe médica, precisa ser o Senhor na frente do cirurgião, na frente do anestesista, na frente de todos os enfermeiros que estão envolvidos nesta cirurgia, Pai. Coloca as tuas mãos agora e repreenda todos os laços do diabo, repreenda todos os laços de morte. Vai visitando agora os hospitais, vai visitando, Senhor, os pacientes, mas eu não oro somente pelos pacientes, por aqueles que vão fazer um procedimento, uma cirurgia, mas eu oro também pelos profissionais da saúde que estão ali trabalhando, Senhor, que estão fazendo plantão, aqueles que trabalham durante o dia, durante a noite, durante a madrugada, Senhor. Eu sei que

0: esgotante. Eu sei que é estressante, ó Deus, lidar com enfermidades, com doenças, mas o Senhor sabe, Pai, que as pessoas precisam deste amparo, precisam desta ajuda. Então abençoe os profissionais, abençoe os médicos, abençoe os enfermeiros, abençoe os técnicos, abençoe aqueles que trabalham na área da segurança, aqueles que trabalham na área da limpeza, aqueles que estão lá na recepção, ó Deus, que o Senhor possa abençoá-los, que o Senhor possa derramar o amor ao próximo no coração de cada um deles. Derrama o amor, Senhor, o amor no coração de cada uma destas pessoas. Derrama o seu amor sobre o nosso coração a cada dia mais, para que possamos estender as mãos para o pobre, para que possamos estender as mãos para o necessitado, porque esta é a verdadeira religião, que possamos ajudar os necessitados, que possamos ajudar aquele que realmente precisa, Senhor. Realmente nós não conseguimos ajudar todo mundo, mas nós podemos ajudar alguém. Nos direciona, Senhor, nos mostra, porque essa é a sua vontade, que nós estejamos preocupados uns com os outros, que possamos carregar os fardos uns dos outros, porque é isso que a sua palavra ensina, Senhor, é o amor ao próximo. Ajuda-nos, ó Pai, a ter mais empatia, a nos colocar no lugar da outra pessoa, porque às vezes nós ficamos tão indiferentes, Senhor, porque às vezes o problema não é conosco, porque às vezes o problema não compete a nós, ou talvez a nossa família, e nós ficamos tão indiferentes, que nós possamos ter mais empatia e ajudar as pessoas, que possamos ser mais amorosos, porque a sua palavra, ela nos ensina que nós devemos ser seus imitadores, imitadores de Deus, e nós queremos imitar, Senhor, ao Senhor. Imitar é fazer mímica, é seguir o exemplo de alguém, e nós queremos ser seus imitadores como filhos amados. Assim como o Senhor ama, nós também queremos amar. Assim como o Senhor abraça as pessoas, nós também queremos abraçar. Assim como o Senhor se preocupa com as pessoas, nós também, Senhor, queremos nos preocupar e agir em favor delas, porque o Senhor se preocupa conosco. Quando os discípulos perguntaram para o Senhor Jesus, quando o barco estava prestes a afundar, eles perguntaram: Senhor, não te importa que morramos? Em outras palavras, eles estavam dizendo: Senhor Jesus, o Senhor não se importa conosco, com a situação que nós estamos passando agora, com a situação que nós estávamos enfrentando agora? E a sua palavra diz, meu Deus, que o Senhor Jesus se levantou e repreendeu a fúria do vento, repreendeu a fúria das águas, porque o Senhor ainda tem o comando sobre as águas. O Senhor ainda tem o comando sobre os ventos fortes que se levantam contra a nossa vida, que se levantam, Senhor, para nos destruir, para nos derrubar. O Senhor é um Deus de poder, o Senhor é um Deus glorioso. Então nos ajuda, Senhor, que possamos ter amor no nosso coração, que possamos ser os seus imitadores, ó Pai. Senhor, eu quero orar por todas as pessoas que têm ajudado a tua obra, que têm abençoado a tua igreja, porque é através das doações que a sua obra tem avançado, que nós podemos levar o evangelho em lugares longes, ó Pai, em lugares distantes, e podemos também ajudar as outras pessoas através das obras sociais que estão sendo realizadas pelas instituições Reviver, que é o braço assistencial da Igreja Pentecostal Deus e Amor. Continue abençoando aqueles que estão abrindo o coração para abençoar a tua casa, para ofertar na tua igreja, para fazer votos, para fazer propósito contigo. E são muitas pessoas que o Senhor tem derramado esse amor no coração delas, que o Senhor tem feito com que elas estejam conscientes desta responsabilidade, Senhor, de manter a sua obra, porque a obra é sua. Eu quero orar por todos os dizimistas fiéis da sua casa, porque o dízimo é bíblico, é a sua palavra quem nos ensina a dizimar, a colocar o Senhor em primeiro lugar na nossa vida, vida, financeira e em todas as áreas, porque o Senhor sempre foi e sempre será o primeiro. Nós reconhecemos. É por isso que nós trazemos as nossas primícias diante de Ti, ó Pai, reconhecendo que tudo que nós temos vem de Ti. Que tudo que nós recebemos vem de Ti, Senhor. Porque apesar de todas as dificuldades, apesar de todos os problemas que o nosso país tem enfrentado, o Senhor tem cuidado de nós, o Senhor tem nos dado condições de cuidar da nossa família, o Senhor tem colocado pão na nossa mesa, o Senhor tem nos dado um teto. Sim, meu Deus, nós reconhecemos e por isso é que nós ofertamos, por isso é que nós abençoamos a Sua obra, porque nós somos conscientes disso. Quando nós abrimos a nossa mão, nós fazemos isso, Senhor, como um gesto de gratidão, não por aquilo que o Senhor vai fazer, é por aquilo que o Senhor fez, por aquilo que o Senhor está fazendo. E eu sei que o Senhor se agrada de um coração grato, Senhor. Nós te agradecemos sim, porque às vezes nós reclamamos tanto, mas o Senhor tem nos dado o necessário. Eu sei que o descontentamento, ele desagrada ao Senhor. Eu sei que o descontentamento, ele nos distancia de todas as bênçãos que o Senhor tem para nós. E por isso, Senhor, eu te digo que nós estamos contentes, estamos felizes por tudo que o Senhor tem feito por nós. Nos dê, Senhor, entendimento, sabedoria, para que nós possamos conseguir gerir a nossa vida financeira, para que nós possamos, por que não dizer, gastar com entendimento, com sabedoria, para que o inimigo não venha encontrar brecha para nos colocar em situações difíceis, para nos colocar em situações complicadas. Nos dê entendimento, sabedoria, para que possamos gerir aquilo que o Senhor tem nos dado, tem colocado nas nossas mãos. Senhor, quantas pessoas talentosas, quantas pessoas têm muitos dons. O Senhor tem dado a elas talentos, talentos esses para que elas possam granjear, para que elas possam sobreviver, prosperar, viver deles e abençoar também a Sua obra. Mas muitas pessoas, ó Pai, ainda não tiveram discernimento do talento que o Senhor colocou na mão deles, da inteligência, do entendimento que o Senhor deu a eles. Ah, meu Deus, direciona esta pessoa, Senhor, direciona esta pessoa em todas as coisas, para que ela possa criar, para que ela possa, Senhor, ir até a porta que o Senhor abriu para ela, que talvez até o momento ela não enxergou. Quantas pessoas que talvez têm medo de empreender, quantas pessoas que talvez estão inseguras em fazer alguma coisa que o Senhor já deu a elas a capacidade. Orienta, Senhor, orienta e mostra o caminho para estas pessoas. Eu te peço em nome do Senhor Jesus Cristo. Ó Pai, eu oro também neste momento, Senhor, em favor de todas aquelas pessoas que estão pedindo agora, Senhor, realiza o meu sonho, realiza o meu sonho, que o Senhor possa ajudar esta pessoa, que ela possa alinhar a vida dela ao seu querer, à sua vontade, porque muitas vezes nós queremos andar conforme o nosso querer, a nossa vontade, e aí nós nos machucamos, nós nos decepcionamos e depois nós culpamos ao Senhor. E a Sua palavra diz, meu Deus, que nenhum dos Seus planos, nenhum dos Seus projetos, nenhum dos Seus planos podem ser frustrados, mas são Seus planos, ó Deus. Quando nós nos colocamos à disposição para viver aquilo que o Senhor tem para nós, para viver os planos do Senhor para a nossa vida, então tudo dará certo, tudo na nossa vida passa a sair muito bem. Em nome de Jesus Cristo, Pai, abençoe o Teu povo nesta hora, neste momento. Eu quero orar pedindo também, Senhor, mais uma vez, que o Senhor possa repreender toda a opressão maligna na vida das pessoas. Vai repreendendo agora, meu Deus, toda a opressão do diabo que está sobre a vida desta pessoa, os pensamentos negativos, todo o mau pensamento que está na mente desta pessoa, no coração desta pessoa. Vai queimando agora, vai repreendendo agora, Senhor, esse pensamento de morte, esse pensamento suicida, de tirar a própria vida, Senhor. Vai repreendendo agora, vai limpando o coração desta pessoa. Talvez esta pessoa teve uma decepção muito grande na vida e ela pensa que não vale mais a pena viver. O diabo já colocou no coração dela que não vale mais a pena tentar outra vez, que não vale a pena prosseguir. Mas o Senhor é o Deus de vida abundante. Vai repreendendo agora esses pensamentos de morte, esse pensamento maligno que está na vida desta pessoa, porque Satanás sabe que o Senhor tem um plano de bênção, um plano de vitória para a vida deste ouvinte. Por isso ele quer cortar, ele quer levar esta pessoa ao suicídio. Repreenda, Senhor. Eu quero pedir ao Senhor para repreender também todo o pensamento de vingança. Vai repreendendo agora, tirando toda a ira, todo o ódio do coração desta pessoa. Porque a vingança, Senhor, o pensamento de vingança só faz mal para aquele que pensa em vingar-se. O Senhor é o Deus justo, o Senhor é o Deus da justiça, e o Senhor sabe como agir, ó Pai. Toma em suas mãos, vai tirando agora toda a má intenção do coração desta pessoa. Eu lhe peço para limpar o coração, porque nós servimos ao Senhor é com o nosso coração. Nós servimos ao Senhor é com a nossa mente, e esta é a sua vontade. Não que sirvamos ao Senhor somente com os lábios, somente com a nossa boca. Não, a sua vontade é que sirvamos ao Senhor de todo o nosso coração, com o nosso pensamento, com o nosso entendimento. E é isso que nós queremos fazer, ó Pai, honrar o seu nome, glorificar o seu nome. Ajuda-nos, ó Deus, nessa caminhada. Nós queremos ter mais experiências contigo, Senhor. Experiência sobrenatural. Nós queremos ver a sua glória se manifestando na nossa vida, na sua igreja também, mas nós queremos viver experiências também individuais. Nós queremos ter revelações profundas. Nós queremos ter visões espirituais profundas. Nós queremos ver, Senhor, as tuas maravilhas. Ah, Senhor, renova o seu povo com o poder do teu Espírito Santo, com o fogo do teu Espírito Santo. Renova a nossa vida espiritual. Renova, Senhor, a vida de cada pessoa que está orando comigo aqui agora. Vai renovando, Senhor. Vai renovando em nome de Jesus. Que as pessoas possam ver em nós a tua presença. Possam ver o brilho do Senhor no nosso rosto, como viram no rosto de Moisés. Nós queremos refletir. Alabás, reclama, alabás. Nós queremos refletir a sua glória, porque nós somos a imagem e a semelhança de Deus, diz a sua palavra. Por isso nós queremos viver experiências tremendas. Por isso nós queremos viver experiências poderosas contigo, meu Deus. Em nome de Jesus Cristo, manifeste a sua glória sobre nós, o seu poder sobre nós, sobre a sua igreja, como foi lá no dia de Pentecostes, lá em Atos dos Apóstolos, no capítulo 2, quando estavam todos reunidos no mesmo lugar. Veio um vento veemente, línguas repartidas como que de fogo sobre cada irmão. Eles começaram a falar línguas estranhas. A igreja recebeu poder naquele dia. A igreja recebeu autoridade naquele dia. Nós observamos através da sua palavra que depois daquele acontecimento, Senhor, os apóstolos pregaram ainda com mais autoridade. Quantos milagres aconteceram porque veio o poder do alto, porque veio o poder do céu. E nós queremos te pedir que o Senhor derrame outra vez sobre a nossa vida o poder do alto, o poder do céu, para que possamos combater com as astutas ciladas do inimigo. O inimigo não resiste o teu poder, Senhor. O inimigo não resiste a tua glória. Onde chega a tua presença, chega a tua glória, o inimigo tem que fugir, ele tem que sair, pelo poder que há no teu nome, Jesus, pelo poder que há no teu sangue. Usa-nos, ó Pai, no poder da tua palavra. Nós queremos pregar a tua palavra com poder, com unção, com autoridade. Usa, Senhor, os teus servos, usa os pastores, usa os obreiros, usa, Senhor, os diáconos, usa os presbíteros, usa, Senhor, as irmãs que estão pregando a sua palavra, as mulheres de fé, as mulheres do círculo de oração, usa os jovens, sim, meu Deus, porque o teu Espírito Santo diz a sua palavra que seria derramado sobre todos, sobre toda a carne. Derrama, Senhor, derrama esta presença tão linda, tão poderosa sobre a vida deste ouvinte agora, sobre a vida desta pessoa que está orando comigo neste momento. Vai derramando, Senhor, pelo poder que há no teu sangue, Jesus, pelo poder que há no teu nome. Senhor, derrama sobre as nossas mãos a unção da cura, a unção dos milagres, para que quando colocarmos as nossas mãos sobre o enfermo, ele seja curado. Para que quando colocarmos as nossas mãos sobre o enfermo, a enfermidade desapareça, seja ela qual for, seja de qualquer natureza. Para que quando colocarmos as nossas mãos sobre o oprimido, sobre aquele que está sendo amarrado por obras de feitiçaria, por obras de bruxaria, por obras do diabo, estas correntes sejam esmiuçadas, sejam quebradas, aleluia, através da unção do teu Espírito Santo sobre a nossa vida, sobre o nosso coração. Vai derramando agora, vai derramando a tua unção até transbordar, Senhor. Eu quero pedir como salmista: unge a minha cabeça com óleo e meu cálice transborda. Derrama, Senhor, até transbordar sobre a nossa vida, sobre o nosso coração, Senhor. Vai derramando, derrama a tua unção sobre a nossa mente, sobre o nosso coração, sobre a nossa boca, sobre os nossos olhos. Vai derramando a tua unção para que possamos enxergar tudo aquilo que o Senhor tem para nós, tudo aquilo que o Senhor tem conosco e tudo aquilo que o Senhor tem através de nós. Sim, meu Deus, porque são muitas as suas bênçãos, são muitas as suas promessas, e nós cremos nelas, ó Pai. Nós cremos porque as suas promessas são fiéis. Tudo que o Senhor promete, o Senhor cumpre. Diz a sua palavra lá no livro de Josué que nenhuma das promessas que o Senhor fez ao seu povo falhou. Todas elas se cumpriram. Mesmo que o inimigo se levante de várias formas, de várias maneiras, usando as suas estratégias, tentando de alguma forma impedir aquilo que o Senhor tem para o seu povo, nenhuma das suas promessas falharam. Todas as suas promessas se cumprem. Obrigado, Senhor. Obrigado pela sua fidelidade. Obrigado pelo seu amor. Obrigado pela sua misericórdia. Obrigado pelo perdão dos nossos pecados. Obrigado porque o Senhor enviou o seu Filho Jesus Cristo para morrer lá na cruz do Calvário, para trazer a salvação para as nossas almas. Nós podemos andar com confiança. Nós podemos viver dia a dia com confiança, porque o Senhor enviou Jesus e nós somos salvos, e em Cristo Jesus nós temos tudo. É a sua palavra quem diz, meu Deus, que nós podemos todas as coisas naquele que nos fortalece. E eu te agradeço, Senhor, por todas as bênçãos que o Senhor tem derramado sobre as nossas vidas, em nome do Pai, em nome do Filho e em nome do Espírito Santo. Amém e amém, Senhor Jesus. Nós oramos com fé, oramos com confiança, e eu creio que, eu tenho absoluta certeza que Deus ouviu a nossa oração, o nosso clamor, e o Senhor responderá a sua oração, o Senhor responderá o seu clamor. Eu quero neste momento fazer o apelo a você que está me ouvindo neste momento, que está me assistindo nesta hora, aonde quer que você esteja, que você possa tomar a decisão mais importante da sua vida. Qual é a decisão mais importante da nossa vida? É aceitar ao Senhor Jesus como o único e suficiente Salvador da nossa alma. O que adianta o homem ganhar o mundo inteiro se perder a sua alma? Porque tudo nessa terra, tudo nessa vida é passageiro. E muitas vezes nós não nos lembramos disso. Eu observo que sempre que quando nós vamos a um velório, a um culto fúnebre, existe muita reflexão, não é? As pessoas começam a refletir, dizendo, realmente a vida é curta, realmente o que vale a pena nesta vida é amar as pessoas, é considerar as pessoas, não vale a pena guardar o ódio, não vale a pena guardar o rancor. E muitas pessoas ali, diante de uma situação, de um velório, elas colocam no coração um propósito de mudança. Mas depois parece que passa algumas semanas, alguns meses, a pessoa esquece e volta com o mesmo conceito, com o mesmo pensamento de que não, é necessário somente aproveitar a vida. Mas aproveitar a vida de fato é ter Jesus, não é? Todos nós somos mortais. E nós precisamos garantir a nossa vida eterna. Você que está me ouvindo agora já garantiu a sua vida eterna? Todo aquele que crê no Senhor Jesus, confessar o seu nome, diz a palavra de Deus que ele será salvo. E isso é para você que está me ouvindo agora, que está me assistindo agora. Tome essa decisão, entregue a sua vida para Jesus. Ah, pastor, eu não consigo, talvez, me desprender de alguma coisa, talvez do vício das drogas, da bebida, algum vício que eu tenho. Não importa qual vício você tenha, o erro que você tenha cometido, o Senhor Jesus te ama e Ele está com as mãos estendidas para você. Talvez você que tenha conhecimento da palavra de Deus, mas se afastou da presença do Senhor, feche os teus olhos agora e volte para a presença de Deus. Repitam comigo essas palavras. Senhor Jesus, eu te recebo como o único e suficiente Salvador da minha alma. Escreve o meu nome aí no céu, no livro da vida, e sela com teu sangue. Diga, Senhor Jesus, eu entrego a minha vida nas suas mãos. Me liberta, transforma a minha vida e ajuda-me nas minhas fraquezas, porque a minha vida pertence ao Senhor. Em nome de Jesus, amém. E amém, Senhor Jesus. Que Deus abençoe a sua vida, que Deus abençoe o seu coração. Você pertence ao Senhor Jesus. Procure uma igreja Deus e Amor mais próximo de você, da sua casa. Fale com o pastor, olha, eu entreguei a minha vida para o Senhor Jesus. E ali tem uma equipe, um homem de Deus, que vai te ajudar, que vai te apoiar nesta caminhada cristã na presença do Senhor. Que Deus abençoe todos vocês, que Deus abençoe o seu coração. E é importante lembrar, nós temos aqui na tela o nosso contato. Você que está aceitando ao Senhor Jesus, temos também o nosso WhatsApp. Entre em contato conosco, nós vamos direcionar você para uma das nossas igrejas. Vamos falar com você, vamos te ajudar, tá bom? Entre mesmo em contato. Nós aguardamos então o seu contato aqui. Deus abençoe e um abraço a todos vocês.
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3: Meu nome é Lindomar Rosa de Oliveira, eu sou da cidade de Jaraguá, estado de Goiás. Eu quero contar a minha conversão em Cristo Jesus por intermédio desta igreja tão maravilhosa que é a Igreja Pentecostal Deus de Amor. Antes, meus irmãos, usuário de droga, eu vivi uma pessoa que bebia, usava bebida alcoólica, tinha o vício do cigarro também, eu era um jovem, eu andava só no mundo da perdição. Eu confesso para os irmãos, como eu tenho, glória a Deus, por todo lugar que eu passo, até na igreja também que eu congrego, eu não deixo, eu sempre faço memória disso. Eu não vivia, eu posso dizer para os amados irmãos, os ouvintes também, para todos ver, glória a Deus, que a partir do dia que eu tive um encontro com Deus, a minha vida mudou totalmente. Eu era um jovem, podemos dizer, eu não posso falar que eu era ruim materialmente dizendo não, glória a Deus, porque a parte material, ela não traz a paz no nosso coração. Então eu tinha uma vida triste, vazia, sem Deus. Eu, para caçar uma alegria, eu ia na droga, para caçar uma alegria, ia na bebida alcoólica, mas não se encontrava. Usava maconha por 5 anos nas drogas, e a bebida alcoólica foi por mais tempo que eu comecei pelo cigarro e depois pela bebida alcoólica junto. Mas eu confesso para os ouvintes que eu era uma pessoa que não tinha alegria, não tinha paz. Eu fazia um passeio, não tinha alegria, mas a minha alegria foi a partir do dia que eu encontrei Jesus na Igreja Pentecostal Deus e Amor. Eu chegando na Igreja Pentecostal Deus e Amor, na cidade de Jaraguá, qual é a nossa sede hoje, sucursal, né? Ali tinha um servo de Deus, um jovem, pegando a palavra de Deus. Eu achei muito lindo, como era jovem, né? Tinha um jovem lá pregando a palavra de Deus também. E eu estava uma pessoa, né? Estava no mundo, estava até sujo com as coisas do mundo, barbudo. Estava aquele jovem assim, que só Deus sabe. Então, meus irmãos, que eu quero dizer aos irmãos que quando eu olhava para o altar, porque eu tinha um orgulho dentro de mim, uma soberba dentro de mim, que isso não me deixava eu chorar, eu sentia vergonha de chorar. Mas quando eu olhei para o altar, dentro da Igreja Pentecostal Deus Amor, ali eu não resisti à glória de Deus. Ali, glórias a Deus, eu tive um encontro muito grande com Deus. Ali eu abaixava a cabeça para não olhar para o altar, porque dentro de mim estava chorando como uma criança, glórias a Deus, aleluia. E aquele dia, glórias a Deus, quando eu vi, já tinha erguido a minha mão, eu já tinha aceitado Jesus como salvador da minha alma, e hoje eu confesso que eu vivo, e Deus me levantou na sua obra, glória a Deus. Hoje eu faço parte até do obreiros da obra do Senhor Jesus, e amo esse ministério, que é um ministério que eu nasci nele, eu vivo nele. Sim, eu tive um encontro com Deus nesta Igreja Pentecostal Deus Amor, e prometo diante de Deus viver nela até o fim da minha vida, judando os zelados do Tinho de Aralmos. E eu tenho certeza que você, meu irmão, você drogado, você que usa droga, que não tem prazer, que pensa, que já tentou, talvez até já tentou, já procurou recurso em vários lugares e não encontrou, eu quero dizer para você que a partir do dia que você procurar uma Igreja Pentecostal Deus e Amor, graças a Deus, e abrir o coração para Deus, você vai ter um encontro com Deus e a sua vida vai ser mudada como Deus mudou também a minha vida. Lindomar Rosa de Oliveira. Eu moro na cidade de Jaraguá, Goiás.
4: Para a sua vida mudar, é preciso que haja uma concordância total e completa entre você e a sua fé. Mas como saber se tenho fé suficiente para que haja essa concordância? Não basta apenas crer em Deus de uma forma sentimental e emotiva, mas é preciso acreditar nele de uma forma totalmente consciente. E isso só é possível através de sua palavra. As Escrituras Sagradas não nos deixam dúvida ao dizer: a fé vem pelo ouvir e ouvir a palavra de Deus. Para tocar o coração de Deus, é preciso que Ele veja em cada um de nós como estamos o servindo, qual a nossa crença para com Ele. Se você começar a crer em Deus hoje, de uma maneira consciente, ouvindo e crendo em Sua palavra, tenha certeza de que sua vida nunca mais será a mesma. 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
5: Uma hora e 5 minutos.

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0: bem, 1:11 aqui em São Paulo, horário oficial de Brasília, dia 8 de outubro de 2026. Sejam todos bem-vindos à Madrugada do Socorro de Deus. Na apresentação desse programa, seu irmão em Cristo, presbítero Alan Fritosa, e na mesa técnica, nosso irmão querido Hamilton, e juntos iremos até 5 horas da manhã, trazendo uma palavra do coração de Deus, também atendendo você que necessita de uma orientação pastoral, de uma oração. Daqui a pouco já vamos abrir a linha telefônica para você fazer o seu pedido de oração e nós vamos orar. Eu creio no agir do nosso Deus. Sejam todos bem-vindos à Madrugada do Socorro de Deus, rede de apoio da Igreja Pentecostal Deus Amor. E na responsabilidade desse programa, a nossa querida presidente mundial, Ereni Miranda. Deus abençoe São Paulo, Deus abençoe Brasil.
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0: É, você pode ligar e deixar seu pedido de oração. Você que está passando um momento difícil, uma crise espiritual, emocional, problema com a família, pode ligar para nós, prefixo 1198, ou seja, esse é o WhatsApp, 8292-3292, mais o nosso número, prefixo 11-3208-2790. Você pode ligar e deixar o seu nome também da sua querida e amada família. Deus abençoe nosso irmão Claudinei, que acabou de enviar mensagem. A paz do Senhor Jesus, meu nome é Claudinei, peço oração pela minha saúde e também pela minha mãe Maria. Vamos estar orando, irmão Claudinei, com toda certeza, e por toda a sua querida e amada família. Tá aqui os nomes também para oração, o Diego, Maria das Graças, também está aqui o Maurício. Nós vamos orar e eu creio no poder do nosso Deus. Deus abençoe também a nossa irmã Maria, que envia mensagem, pede oração para Maria Sofia Tobias. Eu creio também que Deus tem milagre, tem providência nesta noite, nesta madrugada do Socorro de Deus.

0: 1:14, nós vamos aqui já atender o ouvinte. A paz do Senhor, bom dia. Com quem estou falando?
1: A irmã.
0: Irmã?
1: Júlia de Guarulhos.
0: Júlia de Guarulhos. Júlia, o que eu posso ajudar a senhora?
1: Então, eu pedi mal que o meu braço é pela minha família.
0: Amém.
1: Uma Júlia e família.
0: Uma Júlia e família. Estou anotando aqui, irmã Júlia. Tá certo, tá anotado. A irmã congrega em Guarulhos?
1: Eu quero que o irmão também presente um tema. Ora para o irmão que está ali na UTI Santa Marcelina.
0: Desculpa, eu não entendi o nome.
1: É o meu irmão que está em Santa Marcelina, internado na UTI.
0: Qual que é o nome dele?
1: É Martins.
0: Martins. Tá aqui anotado. Ele se cola na UTI, né? Vamos orar para Deus visitar ele nessa madrugada com vitória, livramento.
1: Amém.
0: Amém.
1: Eu quero que o irmão apresente meu neto, Igor.
0: Igor.
1: É.
0: Tá certo, irmão. Júlia, tá anotado aqui.
1: O Igor é a família dele, né, irmão? Porque o menino ele luta em conjunto com a família, sabe?
0: Sim. O Igor é a família.
1: Também eu quero que o irmão apresente a Luana.
0: Amém. Vamos orar para Deus entrar com libertação.
1: Sim, que essa questão está viação da família da Luana, tá?
0: Tá certo, tá anotado aqui, irmã. Luana e família. Livrar e libertar.
1: E guardar, né, irmã?
0: Isso.
1: E da morte.
0: Através da oração, Deus ele livra. Quando Abraão intercedia pelo seu sobrinho Ló, que estava em Sodoma e Gomorra, e Abraão intercedia a Deus, pediu livramento, e Deus enviou um anjo naquela cidade e poupou a vida de Ló e também da sua família. Então, creia que através da oração, da intercessão, Deus livra, Deus guarda de todo mal.
1: Meu irmão, eu congrego na Assembleia.
0: Bênção, maravilha.
1: Mas eu aceitei Jesus com a família Miranda. Antigamente era Ponte Pequena, agora é Armênia.
0: Que bênção. Fico feliz aí que a irmã está há muitos anos aí na caminhada com Jesus.
1: É, eu aceitei, ele saiu assim, ele saiu daquele bairro ali, da Armênia, que é a antiga Ponte Pequena, fazendo a obra ali, sabe, irmão? Sim. Um dia chegou a família Miranda ali onde eu morava e falou, sempre tem um lugarzinho para a gente fazer um culto. Eles vieram há 3 vezes. Num desses dias eu senti Jesus com eles. Mas não permaneci, não. Depois de muito tempo é que Deus fez nada na minha vida.
0: Mas ali a semente foi plantada, né?
1: Foi. Eles saíam por ali fazendo a obra.
0: Que bênção.
1: E outra. Eu vou muito aqui no Monteiro Lobato, aqui em Guarulhos.
0: Sim, é uma igreja abençoada, eu já fui já também aí.
1: Eu vou amanhã no culto à tarde.
0: Que bênção.
1: Gosto muito. Ali eu já recebi muitas vitórias, muitos livramentos, sabe?
0: Sim.
1: Deus é maravilhoso, Deus trabalha na vida toda. É Deus de amor, assim, desse ministério, sabe, irmão?
0: É um ministério abençoado por Jesus, muitas pessoas que... Igual a irmã de outro ministério, congrega conosco, faz visita e Deus tem abençoado. É a palavra de Deus, é Deus operando e nós estamos felizes por Deus se manifestar de uma forma poderosa. E as pessoas que estão nos ouvindo agora também, né, irmã Júlia, estão convidadas também para a igreja, não é verdade?
1: É.
0: Assim como a irmã relata que está sendo abençoada, já recebeu muita vitória na igreja, as pessoas que estiveram nos ouvindo, é só ir também receber a bênção do Isso. Senhor Jesus.
1: Verdade. Eu gosto demais, eu gosto, não adianta. Sabe quem que gosta? Quem gosta, não adianta.
0: Que bênção.
1: Tá bom, irmão.
0: Amém, irmã Júlia. Deus abençoe a senhora. Muito obrigado pela sua participação, tá bom? Vamos orar.
1: Toda a semana eu estou aqui.
0: Ô, Glória, maravilha.
1: Na hora que eu vou amanhã. Tá bom? bom?
0: Tá certo, fica na paz. Uma hora e 19 minutos, horário oficial de Brasília. Deus abençoe você que está na companhia, na audiência, você que está trabalhando na guarita, mas está na sintonia, você que está no seu automóvel, nos dando carona, Deus abençoe a sua vida. Você pode ligar agora, você que necessita de oração, deixar sua família na oração, faça agora a sua ligação, prefixo 11-3208-2790, prefixo 11-3208-2790, nosso WhatsApp, prefixo 11-8292-3392, você vai deixar a sua mensagem de texto, deixando o seu nome, o nome da sua família, o seu nome e também a cidade de onde você está enviando a sua mensagem, tá certo? E nós vamos atender, vamos orar, vamos buscar a presença de Deus.

0: 1:21. Vamos agora ao Pão Diário com o nosso pastor Lorival de Almeida. O tema de hoje é imitação. E daqui a pouco vamos retornar com todos vocês.
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3: E eu vou começar falando do nosso pano de fundo, né? Quanta imitação. É gente copiando gente, é gente copiando costumes, é gente copiando erros, é gente copiando modelos falidos, e alguns modelos não são falidos, é verdade. Mas a verdade, ouvinte amado, é que existe essa sensação de imitação muito forte nas pessoas. Pessoas imitam, ou sei lá, copiam roupas, vocabulário, cabelo, é a moda, né? A moda. E não é só a moda, não, porque a moda acaba passando, mas às vezes as pessoas acabam copiando valores e condutas completamente equivocadas, erradas, e algumas coisas certas, é claro. Mas nós estamos aqui para falar dos dois lados, não é? Dos dois lados. O que a gente não pode permitir de forma alguma é que as pessoas se deixem levar por coisas que na verdade parecem bonitinhas, mas são grandes enganos, né? Grandes enganos. E para se copiar alguma coisa, para se imitar alguma coisa, a gente tem que saber a origem, tem que saber a razão, tem que saber o princípio, tem que saber o objetivo. Porque se isso não acontecer, nós podemos estar fazendo coisas que realmente não são condizentes até com a nossa própria vida. Ah, eu me lembro quando eu era garotão, a gente imitava músicas americanas, né? A gente não sabia falar inglês, não conhecia quase nada de inglês, naquele tempo era muito difícil. E a gente cantava, a gente imitava, e a gente às vezes fazia coisas absurdas, né? Coisas absurdas. Vestia camiseta escrita, uma frase que a gente não sabia ler o que que era, e às vezes estava lá, sou trouxa, um exemplo, né? Sou trouxa, me chuta. Coisas assim, né? Já, não sei se você já viu aquela camiseta que a pessoa coloca e está escrito em inglês lá, o rapaz que está ao meu lado é, e fala uma coisa ruim. A pessoa veste a camiseta, veste, fala, canta música e nem sabe o que, que é. Me lembro de uma música famosa no Brasil, uma música que fez sucesso não só no meio sertanejo, mas até mesmo pessoas não do sertanejo gravaram essa música. E essa música era um verdadeiro louvor a alguns espíritos. Então a gente não pode sair fazendo, sair copiando sem saber. Você se lembra? Eu me lembro que eu ouvi uma colocação feita por um colega e ele falava a respeito da rainha louca. Me lembro agora. Pois é, Carlota Joaquina, né? O que que aconteceu? Aconteceu o seguinte, o que aconteceu foi que eles vieram de Portugal para o Brasil, a família real, né? E a gente sabe como eles vieram para o Brasil, né? Pediram socorro para aquela fragata inglesa. Porque na realidade eles estavam tudo morrendo de medo, né? Então eles haviam enganado Napoleão e fugiram para o Brasil. E o que acontece é o seguinte, acontece que no navio vieram várias personalidades lá, tá, o rei e também a rainha, a Carlota Joaquina, não é isso? E o que acontece é o seguinte, acontece que no meio da viagem, a rainha, as pessoas que estavam com ela foram infelizmente infectadas, eu posso dizer assim, por piolho da pior espécie, desse piolho de navio mesmo, que eu imagino que deve ser o piolho mais fominha que existe, né? E o que acontece é que a princesa, então, as filhas, as damas da corte e tal, e as pessoas que acompanhavam ali, o que fizeram? Não tiveram dúvida, rasparam a cabeça. Rasparam a cabeça. E começaram a usar um tipo de um turbante, né? Por quê? Porque era piolho, a questão era piolho. Me lembro que uma vez eu combinei com o pessoal de uma banda que a gente tinha, naquele tempo a gente era a juventude rebelde, né? A gente queria rebelde, mas nosso rebelde, o máximo que a gente fazia era colocar nomes estranhos nos componentes da banda, né? O baterista era bactéria, tinha o micróbio, aí vai. Bom, de qualquer forma, é o seguinte, eu raspei a cabeça porque era um combinado, toda a banda ia raspar a cabeça, ninguém teve coragem, eu fiquei lá o único bobão careca, né? A primeira pergunta que me fizeram quando entrei no ônibus um dia foi piolho, moço? Eu falei, não foi piolho, não. Foi uma traição mesmo. De qualquer maneira, a rainha desceu com o turbante careca e as mulheres cariocas acharam que aquilo era uma moda da Europa. E o que aconteceu? Imitaram. E ao invés de se tornarem nobres, utilizando-se de uma moda europeia, o que na verdade estavam fazendo era imitando as nobres piolentas, não é? Então a gente tem que prestar atenção o que a gente está fazendo. Vi uma coisa que pareceu interessante, posso de repente fazer uma coisa boa, interessante? Claro, se a gente tem o princípio é bom, se o objetivo é bom, agrada a Deus, a gente tem que fazer perguntas. É de Deus, o senhor vai realmente estar nesse negócio? Mas simplesmente raspando a cabeça e achar que é moda, você pode simplesmente estar dizendo, em outras palavras, tem o piolho. Então é preciso parar com essa coisa violenta dentro das congregações, dentro das igrejas, e parar de imitar o que pessoas às vezes trazem de evangelhos falidos aí de fora, evangelhos às vezes tão derrotados, às vezes evangelhos que não conseguiram fazer com que, de onde vem, os seus próprios países se mantivessem evangelizando, pelo contrário, foram vencidos. E às vezes lançam lá modas que a tendência deles lá é aquela, com interesseiras em outras coisas, nem se sabe o que é que se está propagando através desse modismo, e aqui no Brasil começa as pessoas a fazer a mesma coisa sem saber a razão, o porquê, enfim. É a imitação muito forte. Cópias. Agora, é mais difícil copiar-se coisa boa, né? Mais difícil. Um grupo de americanos e americanas resolveram criar um grupo que eu, como é que é o nome do grupo? Eu espero, coisa assim, um grupo que espera para não ter, espera para deixar para o casamento o ato sexual. Não achei que houve muita imitação, não. Aliás, fornicação na igreja não falta, né? Isso ninguém quer imitar, quase ninguém quer imitar, né? Resolvi esperar, é o nome do movimento. A adesão foi pequeníssima, quase não houve. Vigílias, orações intermitentes, jejum, oração, as pessoas não gostam de imitar também, né? Não gostam. Coisas boas quase não se imita, coisas que não têm valor nenhum, parece que todo mundo quer imitar. Assimila o erro, agem como o mundo. Que não falar de políticos, né, evangélicos, que vexame. Alguns que chegaram a ficar de pé, agradecer a Deus com propina. Ai, ai, ai, ai, ai. Oh, meu Deus, agradeço porque a propina... Em quantas ocasiões nós mesmos não imitamos essa sociedade, né? De uma forma que age de forma imoral, às vezes, doente. Quantas vezes nós não imitamos isso? Muitas vezes imitamos. E está na hora de parar. Porque, na realidade, ouvintes amados, isso não traz edificação, traz só desastre, na verdade. Desastre. Não vos conformeis com este mundo, fala em Romanos. Não, não. A ideia original é que não vamos ter esse mundo como molde. Você que serve o Senhor Jesus sabe que você tem que ser moldado por Jesus e não pelo mundo. É? Mas a Bíblia fala antes, transformai-vos. É o que diz a Bíblia, transformai-vos. É a questão da metamorfose, a questão da metanoia. É isso que está dizendo a Bíblia Sagrada. Começando pela mente, a nossa mente tem que ser regida pelos valores bíblicos, não por opiniões, não por orientações de televisão, de pseudo-pastores, não, não. Se nós vamos imitar alguma coisa, vamos imitar como Paulo fala, né? Vamos imitar o apóstolo Paulo, vamos imitar Jesus Cristo, vamos imitar bons exemplos, não é? É isso que a Bíblia Sagrada fala. Sede meus imitadores, diz o apóstolo. E aqui no caso, aqui é a questão da imitação mesmo, a mímica, né? Olha, eu vou dizer a você, ouvinte, nós temos que imitar sim os bons exemplos. É isso que a gente tem que fazer. Porque se a gente não fizer isso, a gente perece sem salvação. Imitar o mundo, imitar o que o diabo coloca para tanta gente imitar, o que, que é isso? Sabe o que vai acontecer? Você vai acabar se tornando uma pessoa violenta. Isso sem falar em tantos outros exemplos de, eu diria, falta de conhecimento e que termina por imitações ridículas, eu diria, de coisas que não fazem sentido nenhum. Se temos de imitar, sejamos imitadores do Senhor Jesus. Não temos de imitar evangelho falido. Não temos de imitar pulinhos, dancinhas, imitar o mundo, imitar gritinhos do mundo. A igreja está cheia na igreja de levantar a mãozinha agora. E por para com isso, minha gente. Que negócio é esse? E estou falando no campo da música. E quantas pessoas imitam, às vezes, coisas que, meu Deus, fica até difícil falar. Mundanismo. Vida totalmente contrária ao que se entende pela Bíblia Sagrada e o que tem de imitador não é brincadeira. É hora de imitarmos o irmão que está se santificando. Por que não imitar o irmão que está fazendo campanhas e mais campanhas de oração, jejuando 3 vezes por semana, santificando a sua vida, apartando-se do mundo? As pessoas parecem não querer imitar. É o quadrado, é o fanatizado, é o alienado. Não, não é. É o crente. Ó, presta atenção no que você está fazendo. Porque no dia que o prejuízo chegar, ou no dia que a conta chegar, ela pode ser alta.

0: acima de Deus te entende, está perdoado já, irmão, não precisa nem se arrepender, está no céu já, o nome que está lá na glória acabou, seria muito mais fácil, mas eu não consigo, pretendo nunca jamais ofender ninguém, pelo contrário, pretendo ver as minhas palavras orientadas por Deus, ungidas pelo Espírito Santo, serem terapêuticas, isso sim, mas temos de falar, não é? Vamos imitar as coisas boas. Aí nós vamos viver melhor, com muito mais esperança, uma vida espiritualmente mais saudável, tá certo?
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2: Madrugada do Socorro de Deus. Você pode ligar agora e fazer seu pedido de oração. Nosso telefone prefixo 11-3208-2790. Envie agora o seu pedido de oração, porque daqui a pouco estaremos no clamor do Socorro de Deus nesta madrugada abençoada que Deus preparou para juntos estarmos falando do amor de Cristo, da misericórdia. O Senhor morreu para salvar toda a humanidade. Deus amou o mundo de tal maneira que deu seu Filho unigênito para que todo aquele que nele crê não pereça, mas tenha a vida eterna. Jesus, ele é o nosso Senhor e Salvador. Ele tem poder de perdoar pecados, de libertar os cativos. E nós vamos orar para que a manifestação de Deus aconteça na sua vida e também na sua querida e amada família. Deus abençoe os irmãos e irmãs que estão enviando a sua mensagem também no WhatsApp. A nossa irmã Ivanilde mandou a mensagem aqui: a paz do Senhor, peço oração por minha mãe Maria na saúde e também por toda a minha família. Nossa irmã Ivanilde lá de Betim, Minas Gerais. Deus abençoe o povo mineiro que está acompanhando nesta madrugada. Deus abençoe também a nossa irmã Ana. A paz do Senhor Jesus Cristo, peço oração pelo meu bebê Benjamin Levi. Saúde e respiração, pulmão dele. Amém, irmã Ana. Vamos estar orando pelo seu bebê para que o Senhor possa visitá-lo e dar saúde. Eu creio, assim como o apóstolo Pedro falou para Enéas, que estava enfermo: Jesus Cristo te dá saúde. Deus abençoe também a nossa irmã Cida, que está interagindo conosco nesta madrugada. Momento, já temos uma pessoa na linha, vamos atender. A paz do Senhor, bom dia.
3: A paz, bom dia, pastor.
2: Amém, com quem eu falo?
3: O meu nome é Maria Aparecida.
2: O nome da minha mãe, Maria Aparecida.
3: É, o nome da sua mãe?
2: Isso.
3: Ah, que bom. É, pastor, eu moro aqui na região de Itaquera.
2: Itaquera.
3: São Paulo. Eu peço oração para mim e para o meu filho Wilson.
2: Wilson.
3: Eu frequento a Igreja Deus Amor na sede só nos domingos.
2: Sim.
3: Eu frequento não, eu congrego.
2: Congrega.
3: É, porque agora, ultimamente, eu só estou indo nos domingos porque é meu filho que me leva, que... O meu marido faleceu, era eu ia com ele, mas agora,
2: sim,
3: como já sou de idade, é meu filho que me leva todo domingo na parte da tarde.
2: E é uma benção, né, Maria Aparecida? Os cultos domingo à tarde.
3: Põe benção nisso, pastor. Eu era de outro ministério há 25 anos. Eu fui em 2015 fui lá na igreja fazer uma visita. E lá eu fiquei, não voltei mais, fiquei congregando lá.
2: Glória a Deus.
3: Pastor, não é falando mal não, mas a Igreja Deus e Amor é a diferença. A gente não pode nem falar muito, mas é a diferença, pastor.
2: Amém.
3: Não existe outra, pastor, não existe. Tem muitas aí, muitas, se diz igreja. Mas Jesus parece que ele escolheu o lugar certo. Entendeu, pastor?
2: Sim.
3: A gente
2: é uma igreja revelada por Jesus.
3: É, pastor. Até o dom de ver as coisas, Deus me usa, pastor, depois que eu fui para aí.
2: Sim.
3: Às vezes, eu tô não tô nem pensando, vem, Espírito Santo fala comigo, a mesma coisa vai acontecer. Acontece, pastor.
2: Graças a Deus.
3: É incrível. A gente entra dentro do templo, a gente sente o corpo diferente, a gente é tomada pelo Espírito Santo de Deus. E E a gente sai dali, parece que a gente sai, não é andando, é voando como águia.
2: Glória a Deus.
3: É, pastor. Isso que eu estou falando, eu falo sem medo de errar. Eu mesmo em casa, eu já ganhei tantas almas para Jesus através do meu testemunho. Eu entrei dentro dessa igreja aí em 2015 com infarto. E eu não, nem entendia como que era trabalhar daí. E era o pastor Davi Miranda aqui que estava ministrando a palavra. Com dois domingos, pastor, eu já não tinha mais nada.
2: Glória a Deus.
3: E estou até hoje, com a idade que eu tenho, tenho a cabeça boa, tenho a mente boa, tenho um coração forte. Eu agradeço a Deus cada minuto por esses anjos da madrugada, que são vocês, e também os pastores da Igreja Deus Amor. É pastor de oração, não é de brincadeira, é de oração. Eu
2: verdade.
3: Não tenho nem palavra, sabe, pastor?
2: Meu Maria Aparecida, agora faça um convite para as pessoas que estão agora nos ouvindo nesta madrugada.
3: Eu sei.
2: Para elas virem também receber essa presença
3: sei,
2: que ela tem recebido.
3: Antes de eu ir, eu ouvia no rádio, mas nunca tinha ido. Quando eu fui, aí eu vi que não há outra Deus é amor, não. O nome já fala Deus é amor.
2: Sim.
3: Não adianta. Eu faço um convite. Eu sei que tem muitas pessoas nesse momento que estão passando por muitos problemas. E às vezes ainda não foi. Fica ouvindo no rádio. Vai lá conhecer. Vai lá ter um momento com Deus. Porque quando entra dentro daquelas portas da igreja e senta e leva o pensamento cativo em Deus, Deus vai mostrar tanta coisa que está oculta, como dizem em Jeremias, vai mostrar tanta coisa oculta que a gente não conhecia. Entendeu, pastor?
2: Sim.
3: Às vezes eu falo sem medo de errar. O meu filho também era de outro ministério, agora ele está indo comigo. Ele é advogado, ele tira o tempo dele precioso todo domingo para ir congregar aí comigo na tarde, na parte da tarde. Entendeu, pastor?
2: Sim.
3: E daí eu não vou sair mais não, eu já sou batizada nas águas, na outra igreja. Mas eu reconciliei com Jesus aí dentro e daí eu não vou sair mais não, pastor.
2: Daqui para a glória.
3: É, pastor. E a gente vai, chega em casa, a gente tem força para fazer as coisas, tem paciência, tem desapego com as coisas daqui de baixo, desse mundo. A gente aprende a amar o próximo, como diz o pastor que pegou a terça-feira. Quem não ama o próximo não ama a Deus, porque Deus é amor.
2: Sim.
3: Não vou para buscar a bênção, eu vou para congregar, alimentar meu espírito, tá entendendo, pastor?
2: É o principal, alimentar a alma com a palavra
3: isso,
2: de Deus.
3: É isso.
2: Nem só de tô, pão viverá o homem.
3: Eu não vou lá para pedir nada. Eu faço sim meus votos, quando preciso eu faço, e todos eles é respondido, pastor. Ó, domingo retrasado, eu tava com a casa aqui para alugar. Já tinha tempo, o povo olhava, não alugava. Na hora que passou o voto, eu falei, ó Deus, não é fazendo braganha não, meu Deus. É minha fé. Eu vou levar esse voto assim que alugar a casa, meu Deus. Eu trago uma oferta para ajudar na tua obra. Não é pagando, porque é para ajudar na obra. Porque Deus não precisa de dinheiro, não. Foi a minha fé. O senhor acredita que hoje foi domingo retrasado. Hoje o homem já pegou a chave, amanhã ele já vai trazer a mudança, já fez contrato, já vai entrar.
2: Glória a Deus.
3: Entendeu, pastor?
2: Deus é fiel.
3: É uma experiência que eu tenho de mim com Deus. Eu chego aí, eu não converso com ninguém, não conto minha vida pra ninguém. Eu fico ali ouvindo, comendo aquela palavra que o pastor sobe ali para pregar. Eu fico ali comendo. Porque ouvi e não pôr em prática é a mesma coisa de não ouvir. Sim. Olha, pastor, é muito gratificante deslocar da casa da gente e sentar num banco daquele, um banco confortável, tudo, o estacionamento, tudo, tudo legal. Meu filho para o carro encostado no elevador, a gente entra, quando desce já é na porta.
2: E não paga nada, irmã Maria.
3: Oi?
2: E não paga nada.
3: Não, não, não paga nada, não.
2: De graça.
3: A gente dá oferta espontânea, porque eles não obrigam ninguém lá. Tá certo que pede. Tem que pedir, porque tudo tem custo. Tem custo. Esses bancos foi comprado, a luz e água, os banheiros tudo asseadinho. Não existe, pastor, não adianta. Aquelas mulheres, filha de Deus, que ficam nos banheiros auxiliando a gente, é uns anjos, são uma pessoa maravilhosa. Eu tô elogiando porque eu vivo isso.
2: Sim.
3: Eu conheci o verdadeiro Deus ali dentro, fui curada do coração em 2015. Não tenho nada. A idade que eu tenho, pastor, eu fui no médico de rotina, ele fez os exames e falou que meu coração está forte, seu coração está forte, seu coração está forte. Ele falou tanto que eu gravei a voz dele. Pastor, eu não vou tomar o tempo, não. Deve ter outras pessoas.
2: Amém, meu Maria. Deus abençoe. Obrigado pela sua participação.
3: Fica na paz de Cristo, tá?
2: Amém.
3: Na paz de Cristo.
2: Pai, Senhor Jesus.
3: Tchau.
2: 1:49 está aí a nossa irmã Maria Aparecida, relatando a alegria, o ambiente que ela vive aqui na sede mundial. Milton, as pessoas devem estar agora curiosas em saber qual é o endereço desta igreja. Vou passar agora. Avenida do Estado, 4568, bairro Liberdade, a entrada principal de veículos e pedestres é pela Avenida Prefeito Passos, número 10, Liberdade. Temos aqui um amplo estacionamento coberto, gratuito. Vem você e a sua querida família experimentar aquilo que a irmã Maria Aparecida está experimentando junto na igreja, a palavra de Deus, a paz do Senhor, o acolhimento, a recepção. Deus tem uma vitória especial para a sua vida. Temos 5 concentrações, 7, 9, 11 da manhã, 15 horas e também às 19 horas. Vem estar conosco, receber a bênção do nosso Deus. Vamos agora para um quadro muito importante, Clínica da Alma, com o psicólogo Jessé Ávila. O tema de hoje é neurociência do comportamento. E daqui a pouco estaremos com vocês de volta.
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5: Olá, seja muito bem-vindo a mais um episódio do Clínica da Alma, um espaço para falarmos sobre saúde mental, qualidade de vida, inteligência emocional e desenvolvimento interior, sempre de forma leve, prática e com base científica. Você sabia que muitas das suas decisões diárias são tomadas pelo cérebro antes mesmo de você ter a consciência delas? Hoje nós vamos falar sobre a neurociência do comportamento. A neurociência comportamental explica que o cérebro cria circuitos automáticos de repetição para economizar energia, fazendo com que ele escolha sempre o caminho que já conhece, mesmo quando esse caminho não é o mais saudável. Neurociência do comportamento é o estudo de como o cérebro influencia automaticamente pensamentos, emoções e atitudes, revelando que grande parte do nosso comportamento é guiado por padrões neurológicos. Pense comigo, uma pessoa que reage de forma explosiva a pequenas frustrações muitas vezes está funcionando a partir de um padrão cerebral treinado na base da sua autodefesa. Por isso, eu tenho aqui 5 dicas práticas que podem lhe ajudar no seu cotidiano. Número 1, observe seus padrões de comportamento. Esteja atento a emoções, a sentimentos e as suas atitudes. Número 2, evite se julgar durante o processo de mudança. Afinal de contas, você está em transição, em mudança de comportamento. Número 3, crie pequenas mudanças diárias e não espere para isso grandes resultados, grandes recompensas, porque você está no processo de mudança e transição. E essas transições, essas mudanças, elas começam sempre com um passo de cada vez. Penúltimo, use a repetição de hábitos positivos. Tudo aquilo que for benéfico, tudo aquilo que contribuir para a sua evolução pessoal. Repita, isso dá muito certo. E por último, seja paciente consigo mesmo. Entenda que esse processo é lento, pode ser doloroso, mas necessário para a sua evolução existencial. Como disse Daniel Kahneman, os hábitos têm força justamente porque o cérebro busca economizar energia. E se você gostou desse conteúdo, compartilhe a nossa programação com amigos e familiares. Continue aí, nos acompanhando e fique atento, porque a qualquer momento estaremos de volta com mais reflexões que podem transformar a sua vida. Um forte abraço e até breve.

Muito bem, 1:59, já vamos nos prepararmos para falar com Deus. Vamos agora para a identificação das emissoras, já retornaremos coração do socorro de Deus.

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3: 2 horas e 1 minuto.

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1: Muito bem, queridos irmãos, vamos agora falar com o nosso Deus. Vamos buscar a presença do Pai Celestial. Maravilhoso, eterno e soberano Deus, em nome do Senhor Jesus Cristo, meu Pai, te agradecemos pelos livramentos, ó Deus, te pedimos, ó Pai, a tua bondade, a tua misericórdia. Senhor, meu Deus, abre, meu Deus, Senhor, as portas que estão fechadas. Senhor, socorre, meu Pai, as vidas que necessitam ser tocadas por ti nesse exato momento. Deus querido, Deus amado, venha, meu Deus, enxugar as lágrimas do teu filho, da tua serva, Senhor, meu Deus. Venha, meu Pai, ó Deus, visitar esta alma, este coração, meu Pai, que necessita, ó Deus querido, de um perdão, meu Pai, da ajuda do Senhor Jesus Cristo. Meu Deus, confira, meu Pai, ó Deus, o grande mover da tua parte. Ó Deus, inclina, meu Pai, a tua bondade, meu Deus, livrando, protegendo, curando as enfermidades, ó Deus, nesse exato momento. Venha falar, meu Deus, em cada coração, meu Pai, por intermédio do teu Espírito Santo. Meu Deus, vai curando, meu Pai, agora toda enfermidade que está alojada nesse corpo, o câncer, a hérnia, meu Deus, o vírus, a bactéria. Senhor, meu Pai, dai a cura divina agora, Senhor. Tu és o socorro bem presente na hora da angústia, meu Deus. Senhor, livra esse homem do mal, livra esta mulher, esse jovem, esse adolescente, meu Pai, que necessita agora, meu Deus, da intervenção divina da tua parte. Esta mãe que ora, meu Pai, pedindo um grande livramento para o seu filho, que saiu de casa e até agora não retornou, Senhor. Traga em paz, em segurança. Meu Deus, contempla agora, meu Pai, esta pessoa, meu Deus, com dor. Essa pessoa, meu Pai, ó Deus, sofrendo neste quarto, ó Deus, nesta sala, até mesmo, ó Pai, nesta cama, meu Deus, Senhor, que já tomou medicamentos e até agora a dor não foi embora, mas eu clamo o socorro da tua parte. Eu clamo um milagre agora, meu Pai, o grande livramento do Senhor nosso Deus. Livra o teu filho desse infarto, livra a tua serva desse infarto, essa criança, meu Pai, ó Deus, que está com febre, essa pessoa, meu Pai, que se engasgou, meu Deus, repreendo o espírito da morte agora, em nome de Jesus Cristo de Nazaré. Opera com o teu poder nesta casa, nesta família, nesta chácara, nesta fazenda, neste apartamento, Pai. Essa pessoa que está orando conosco nesse automóvel, meu Deus, vai livrando do assalto, da violência. Livra mesmo, meu Pai, de toda a fúria de Satanás, ó Deus, conforme está escrito: 1.000 cairão ao teu lado, 10.000 à tua direita, e tu não serás atingido. Que o teu povo que clama possa ver, meu Pai, o teu braço forte, possa ver o Senhor operar, meu Pai, a bênção, o teu cuidado. Meu Deus, eu apresento, meu Pai, o nosso irmão Roberto, meu Pai, e o seu cujo, ó Deus, visita agora com poder, com graça. Dai a vitória, repreenda a inveja, repreenda, meu Deus, toda a fúria do adversário, da vitória, nosso irmão Roberto, nesta madrugada. Ó, meu Pai amado, apresento a nossa irmã Júlia, meu Pai, e a sua família. Visita o Igor, meu Deus, faça uma grande obra. Em especial, apresento o seu irmão Martins, ó Pai, que se encontra nesta UTI, ó Deus, repreenda agora todo o mal, Senhor, dai a saúde, dai a cura divina, para a tua glória, meu Pai. Meu Deus, vai dando saúde para ele, meu Deus. Vai repreendendo, meu Pai, toda a enfermidade e todos que estão nesse leito, meu Pai, nesse quarto, nesta UTI. Ó Deus da saúde, confirma, meu Pai, a tua misericórdia. Eu creio na cura divina. Eu creio no grande livramento, Senhor, nesta madrugada. Ó Papai amado, vai operando agora com o teu poder, Senhor. Vai, meu Deus, Senhor, trabalhando por intermédio da fé, que o teu povo possa vencer, meu Pai. Eu apresento o William, a família, a Luana, meu Pai. Ó Deus, visita agora, Senhor, dá a libertação para a tua glória, dá o livramento, a proteção, muda a história, muda a situação. Ó glória, eu creio, meu Pai, que o mal vai cair por terra, Senhor. Quantas vidas, ó Pai, estão, meu Deus, oprimidas nesta madrugada, pessoas, ó Pai, que já tentaram até mesmo contra a própria vida, mas o Senhor tem um projeto na vida dele, o Senhor tem um projeto na vida dela, o Senhor tem uma grande obra a realizar. Realiza mesmo, meu Pai, a Deus, a tua obra. Ó Deus, livre esse homem desse mal, desse vício, das drogas, da bebida alcoólica. Livre esta pessoa dos jogos online, da prostituição, meu Pai. Quebra essas amarras do mal, Senhor. E daí a grande vitória, quebra, meu Pai, esta maldição, esta palavra de inveja, esta palavra negativa, meu Pai, desfaça agora. Oh, glória a Deus, que essa pessoa que está conosco nesta oração possa sentir a tua presença, meu Pai, possa sentir esta graça, esse poder, esta paz, meu Deus. Essa pessoa que está sendo atormentada por espíritos opressores, oh Pai, recebam a vitória, a bênção, o toque do Espírito Santo, a alegria do Senhor para essa vida que está com insônia, não consegue dormir. Jesus Cristo, visita a mente, visita o coração, essa pessoa, meu Pai, que está preocupada com as dívidas, com os problemas. Senhor, dá essa vitória agora, meu Deus, que ela possa sentir, meu Pai, o toque do teu Espírito Santo, possa sentir agora o mover da tua glória. Vai agindo, meu Pai, ó Deus, nesta casa, vai agindo agora nesse ambiente de trabalho, essa pessoa que está conosco, ó Deus, trabalhando, está, meu Pai, ó Deus, no seu local de trabalho, na guarita, está, meu Pai, nessa localidade, dá livramento nesse local de trabalho, para a tua glória, para a tua honra, meu Deus. Opera, Senhor, opera mesmo o seu milagre, opera mesmo, meu Deus, a sua grande providência. Eu creio, ó Deus, que o Senhor, meu Pai, vai fazer, meu Deus, seu milagre acontecer, porque por intermédio da oração, o Senhor, meu Pai, visitou a madre de Diana, que era impossível aos olhos humanos, pela medicina, ela engravidar, mas o Senhor fez um milagre. O Senhor, meu Pai, realizou uma grande obra. Vai curando, meu Pai, esta pessoa que foi diagnosticada com câncer, ó Deus, com uma enfermidade terrível, crônica. Senhor, dá saúde agora, abençoa o teu povo que ora conosco. Livra, meu Pai, esta pessoa, livra do acidente, livra do assalto, livra esse motorista aplicativo, esse motorista de táxi, ó Pai. Ó Deus, põe as tuas mãos, Senhor, esse caminhoneiro, esse motorista de ônibus, ó Pai, abençoa nesta rodovia, meu Pai, dá livramento do acidente, meu Deus amado. Socorre esta pessoa que tem uma causa na justiça, que vai passar por hoje, meu Pai, uma audiência, meu Deus, assina esta vitória, assina esse milagre, Senhor, meu Pai, confirma, meu Deus amado, a bênção do Senhor, essa pessoa que está desempregada, que o Senhor possa abrir, meu Pai, a porta do trabalho. Eu quero apresentar, meu Pai, nesta oração, meu Deus, o nosso irmão, meu Pai, ó Deus, que pede oração, meu Deus, Juvenal, ó Deus, visita o teu filho agora, toda a sua casa, ó Deus, a sua família, abençoai, meu Pai, nosso irmão Zéias, ó Deus, dai a benção, dai, meu Pai, vitória, ó Deus, guarda, meu Pai, ó Espírito Santo, Márcio, a Regiane, meu Deus, ó Deus, entra com cura, com restauração, queima as enfermidades, alcança, meu Pai, o Cauã, meu Deus, que todo mal caia por terra agora, queima, meu Pai, a doença, queima com teu fogo, oh glória a Deus, receba, meu irmão, minha irmã, a saúde do Senhor Jesus Cristo, visita, meu Pai, A nossa irmã Marinete, meu Deus, dando vitória, a bênção. Visita também, meu Pai, o nosso irmão José Carlos, Senhor. Daí a vitória, repreende toda a opressão maligna, repreende todo o ataque de Satanás, Senhor. Ó Deus, conceda a grande vitória, conceda, meu Pai, ó Deus, o grande milagre. Estenda as tuas mãos, ó Pai, para libertar, meu Deus, para operar o milagre, porque eu creio, operando o seu Deus, quem impedirá? Meu Deus e meu Pai, abençoa nossa irmã Cida, meu Deus, abençoa, meu Pai, toda a sua querida família, meu Deus. Eu quero apresentar nesta oração a nossa irmã Maria Aparecida, dando a bênção, meu Pai, dando saúde, guarda o seu filho, meu Pai Wilson. Deus, livra de todo mal, protege para a tua glória, realiza uma grande, meu Pai, poderosa obra, Senhor, para que o teu nome seja glorificado. Visita, meu Pai, agora, Senhor, meu Deus, esta vida que está em viagem, meu Pai, vai guardando, vai abençoando, meu Pai. Deus, eu quero apresentar a nossa irmã Ângela, meu Deus, dai a bênção, meu Pai, repreenda toda a enfermidade. Visita agora esta pessoa, meu Pai, que está com enfermidade, ó Deus, alojada, meu Pai, no estômago, na coluna. Queima, meu Pai, todas as doenças. Repreende, meu Pai, toda dor, meu Pai, essa pessoa que está lutando contra a ansiedade, contra a depressão. Visita o Caio Martins, ó Pai, ó Deus, dai a bênção. Visita agora a mente, o coração, a alma, o espírito, o Senhor. Visita, meu Pai, o teu povo que pede oração agora. O Jefferson, meu Deus, o Carlos, o Senhor. Senhor, quantos nomes estão chegando para oração, meu Pai. Visita, meu Pai, o Henrique, meu Deus, toda a sua querida e amada família, meu Pai. Ó Deus, tende compaixão agora. Ó Deus, que fez os céus e a terra, venha, meu Pai, se mover, meu Pai, com poder, meu Pai. Ó Deus, de grande glória, eu apresento, meu Pai, esta vida, esta pessoa, eu apresento a pátria brasileira. Visita nosso querido Brasil, meu Pai, o norte, nordeste, sul, centro-oeste. Visita também, meu Pai, em cada país, ó Pai, onde chegar esta oração, na Europa, na África, na Oceania, na América Central, do Sul, do Norte. Só com esta vida, meu Pai, que está tão angustiada, que está preocupada, que está sofrendo. Livre este homem, livre esta mulher do vale do sofrimento, do vale da depressão, meu Pai, do vale da sombra da morte. Guarda mesmo, seu meu Pai, escrito está na tua palavra, que o Senhor dará honra. Senhor, para esta pessoa que está enfrentando uma crise conjugal, dá livramento nesse casamento, Pai, apazigua a tempestade nesta casa. O mal vai cair por terra, o diabo está colocando contenda, briga, mas está derrotado pelo sangue de Jesus Cristo, que foi vertido na cruz do Calvário. O Senhor veio para dar vida e vida em abundância. Meu Deus, abençoa o teu povo que ora conosco, a nossa irmã Velha Lúcia, meu Pai, dai a vitória sobre a tua filha, meu Deus, dai a bênção, Senhor, a Soraya, meu Pai, ó Deus, Senhor, visita agora, dai a cura divina. Deus, repreenda todas as enfermidades, o câncer, o tumor, essa pessoa, meu Pai, que tem pedra nos rins, pedra na vesícula, meu Pai, vai curando agora, arranca essas pedras, ó Deus, esses tumores, essas hernia, meu Pai, essa pessoa que tem hernia de disco, Deus, manifesta o teu poder, através da fé, o milagre possa acontecer, o sobrenatural possa ser confirmado. Meu Deus, socorre mesmo, meu Pai, a cada vida, socorre a cada pessoa, Senhor, essa pessoa que não aguenta mais, ó Pai, essa situação, meu Deus, o mal, meu Pai, está, meu Deus, tomando conta desta mente. Limpa esse coração, limpa esta mente, meu Deus, daí a bênção, dai a vitória agora, pelo poder da tua palavra. O sangue de Cristo tem poder. Espírito Santo, essa pessoa, meu Pai, que está com problema no seu ouvido, na sua audição, vai curando, meu Pai, o ouvido deste homem, desta mulher. Abençoa esta criança, esse idoso, esta idosa, esse jovem, esse adolescente, meu Pai, essa pessoa, meu Pai, que está com catarata, glaucoma, meu Pai, visita esta vista agora, passa o colírio divino pedindo o sangue do Cordeiro de Deus para curar essa vista, meu Pai, essa pessoa que está, meu Pai, com problemas, Senhor, só enxerga, meu Pai, vultos, até mesmo, meu Pai, a sua visão está embaçada, embaralhada. Deus, dá a cura divina, manifesta o teu poder, toca agora nesse homem, toca agora nesta mulher, Papai do Céu, vai curando, meu Pai, essa enfermidade, visita, meu Pai, esse hospital, esse presídio, faça uma grande obra, meu Deus, ao encontro desse homem, desta mulher, que essa pessoa possa, meu Pai, ó Deus, reconhecer o teu evangelho, a tua graça, o teu amor divino, essa pessoa possa, meu Pai, ó Deus, fazer, meu Pai, um concerto contigo, meu Pai, perdoa todos os nossos pecados, em palavras, em pensamentos e obras, Senhor, estamos aqui arrependidos, ó Pai, ó Deus, pedindo perdão divino, meu Deus, olha para nós, com olhar de misericórdia, Senhor, meu Deus, ó Espírito Santo, nos purifica, meu Pai, perdoa essas transgressões, Senhor, meu Pai, o teu filho, a tua serva, está arrependido do seu pecado, a sua iniquidade, liberta essa pessoa dos vícios, meu Pai, dos jogos online, visita, meu Deus, nossa irmã Lourdes, ó Pai, dai a bênção para a tua glória, queima essa enfermidade na coluna, queima esta doença agora, queima com teu fogo. Eu creio, meu Pai, que este homem, que esta mulher vai ser curada por intermédio do poder da oração. O Senhor se revela, o Senhor arranca as enfermidades, o Senhor arranca as doenças por intermédio da oração. O milagre acontece, ó Deus Todo-Poderoso, visita nossa irmã Socorro, meu Pai, abençoa ela, meu Deus, livra da ansiedade, livra de todo mal agora, saia em toda a opressão do inferno, que ela possa, meu Pai, receber a bênção e a sua alma está em paz, tranquilamente, confiando e adorando o Deus vivo, Deus verdadeiro, que fez os céus e a terra, Senhor, contempla, meu Pai, os nomes, ó Pai, estão chegando para a oração, meu Deus, muito obrigado por tudo, meu Pai, confirma esta vitória, confirma o milagre, corta o laço do passarinheiro, corta, meu Pai, as investidas do inferno, a seta maligna, repreenda, meu Pai, toda a obra do inferno que tem atingido essa casa, tem atingido, meu Pai, ó Deus, esta família, em nome de Jesus Cristo, que o Senhor possa mudar o cenário, a situação, que a paz, que a felicidade, que a prosperidade possa, meu Pai, ser confirmada, meu Deus, esta pessoa que trabalha com vendas do comércio e de repente estava tudo indo bem e agora caiu essas vendas, caiu, ó Deus, Senhor, o movimento nesta loja, Pai, repreenda todo o mal que está atingindo, para que o Senhor possa, meu Pai, prosperar o teu filho, a tua serva, esse comerciante, esse empresário, meu Pai amado, derrama a bênção recalcada, sacude transbordante, abre, meu Deus, a janela dos céus para abençoar o teu povo, restaura, meu Pai, espiritualmente, este homem, esta mulher, essa pessoa que se encontra afastada da tua presença, toca no coração dele, toca no coração dela, meu Pai, faça tudo novo, faça uma grande obra, meu Deus, abençoai agora, meu Pai, levanta este homem espiritualmente, levanta esta mulher espiritualmente, oh glória a Deus, ajuda ele, ajuda ela, meu Pai, é para a tua glória, Senhor, meu Deus, eu apresento nesta oração, meu Pai, oh glória, oh Espírito Santo, é verdade, o nosso irmão Mateus, ó Deus, tem de misericórdia, entra, meu Pai, com a libertação, meu Deus, visita agora, liberta com teu fogo, visita, meu Pai, o Márcio, meu Deus, ó, meu Pai, agora, com a libertação divina, o Senhor tem poder de libertar com teu fogo divino, Jesus Cristo, o Senhor veio libertar os cativos, ó Pai, alcança agora o Márcio, meu Deus, Pai, quantas vidas, ó Pai, estão nas drogas, meu Deus, mas eu creio que o Senhor vai transformar, que o Senhor vai fazer uma nova, ó Deus, criatura, esta mulher, meu Pai, será liberta, esse homem será liberto, meu Pai, liberta essa pessoa do vício, do cigarro agora, Espírito Santo, para o Senhor nada é impossível, ó Pai, visita, meu Deus amado, nossa irmã, meu Deus, Senhor, Maiana, meu Pai, visita agora com vitória, com livramento, dai a vitória agora, a cura divina, para a tua glória, Pai, dai a bênção, a proteção, repreenda a inveja, repreenda toda a perseguição, esse homem, meu Pai, que está sofrendo uma perseguição, esta mulher, meu Pai, que está enfrentando esta luta, da vitória para a tua serva, meu Pai, que está enfrentando esse momento difícil, que ela possa ver a saída, as portas se abrindo, para que teu nome seja glorificado, e a vitória chegando na vida dele, na vida dela. Meu Deus, abençoai, meu Pai, o Abraão, meu Deus, dai a bênção, meu Pai, queima enfermidade no fígado, repreenda essa enfermidade no fígado dos teus filhos, meu Pai, dai a cura divina, queima as doenças, queima os males agora, livra, Senhor, Pai, esta pessoa, Pai, tem de compaixão agora, eu creio, meu Pai, por intermédio da oração, o milagre vai acontecer, por o Senhor está atento, meu Pai, a oração daqueles que te buscam, a oração do povo que clama a tua face, que pede, meu Pai, misericórdia, meu Deus, assim como Bartimeu clamava misericórdia, ó Deus querido, esse homem está clamando a misericórdia, esta mulher está clamando a misericórdia agora, dai, meu Deus, a misericórdia, visita, meu Pai, Espírito Santo, meu Deus, a Rose, toda a sua querida família, o Marco Aurélio e a sua família, a Lúcia e a sua querida família, alcança, meu Pai, o Felipe e a sua família, meu Deus, visita os filhos, ó Pai, sua querida família, confirma esta bênção, confirma, meu Pai, o milagre, confirma o socorro divino, porque eu creio, meu Pai, que o Senhor está, meu Deus, contemplando, ó meu Pai, a petição, meu Pai, ó Deus, esta pessoa que busca a tua presença nesta madrugada, dai a bênção, a vitória, Deus, reveste espiritualmente este homem, esta mulher, essa pessoa, meu Pai, que está, meu Deus, nessa situação, está dizendo, meu Deus, eu não aguento mais a situação que eu estou vivendo, Pai, dá um basta agora, que a tua mão forte, possa, meu Pai, ajudar ele, ajudar ela, Deus, ajuda esta pessoa agora, Deus, que até parece que não tem saída, mas o Senhor é um socorro bem presente no momento da angústia, da adversidade, apazigua essa tempestade, esse vento forte que se levantou contra ele, contra ela, Deus, guarda minha vida, minha família, guarda, meu Pai, nosso irmão Milton, guarda, meu Pai, a liderança da nossa igreja, meu Deus, abençoa o teu povo de uma forma especial, oh glória a Deus, Pai poderoso, Pai de misericórdia, nós clamamos a tua presença com muita fé, meu Pai, que o seu Deus vai estender as mãos sobre o pobre e o necessitado, essa pessoa, meu Pai, que está, meu Deus, na situação, meu Deus, deplorável, ó Deus, o câncer se alastrou, Pai, vai curando esse homem, vai curando esta mulher, meu Deus, livre esta pessoa, meu Pai, esse motoqueiro, livre esta pessoa, meu Pai, que sai muito cedo para trabalhar, livra da violência, livra esta criança da violência, essa mulher da violência, Pai, protege para a tua glória, Deus, arranca todo o peso contrário, arranca, meu Pai, todo o fardo que está pesado, e confirma a grande vitória, porque operando o seu Deus, quem impedirá? Pai, muito obrigado por tudo, meu Deus, abençoa cada vida que ora conosco, que essa pessoa possa ter um encontro sobre

Muito bem, querido ouvinte da rádio Deus é Amor. Chegou o momento, você que ainda não aceitou Jesus, entregar agora a

0: O Senhor quer te salvar. Então, não resista ao toque do Espírito Santo. A Bíblia nos diz, quando ouvides a voz do Senhor teu Deus, não endureçais o vosso coração. Chega o momento agora de você entregar a sua vida para Jesus. Você já procurou em várias portas e você ainda não é feliz. Por quê? A verdadeira felicidade está na presença de Deus com Jesus. Ore comigo a seguinte oração, você que vai aceitar Jesus e você que vai reconciliar com o Senhor Jesus Cristo. Diga assim, Senhor Jesus, perdoa os meus pecados e escreve o meu nome no livro da vida e sela com teu sangue para a vida eterna. Senhor Jesus, me dá força para eu ser um crente fiel até a morte. Amém, amém, amém, Jesus.
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0: Bom dia, São Paulo, bom dia, Brasil, 2:38, vamos agora para o quadro Bíblia em Foco com o pastor Levi Muniz, o tema Palavra do Senhor, e já retornaremos com todos vocês.
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3: Olá, ouvintes do programa Voz da Libertação, a paz do Senhor Jesus. Eu sou o seu irmão Levi Muniz. Eu quero, neste momento, meditar com você na Palavra de Deus, em Deuteronômio, capítulo 8, versículo 3. Diz a Palavra do Senhor assim: O Senhor te humilhou e te deixou ter fome, e te sustentou com o maná, que nem tu nem teus pais conhecias, para te dar a entender que o homem não vive só de pão, mas de toda a palavra que sai da boca de Deus, disso vive o homem. A pergunta que eu tenho para você nesta oportunidade é: você tem se alimentado da palavra de Deus? Você se lembra do povo de Israel no Egito? O povo de Israel, quando estava no deserto, a Bíblia diz que eles caminharam durante 40 anos no deserto. E isso ilustra muito bem o que vivenciamos hoje: lutas, dificuldades terríveis. Às vezes também nos sentimos em um deserto. Você já se sentiu em um deserto? Desorientado, sedento, faminto, temeroso quanto ao presente, quanto ao futuro, né? Mesmo assim, o Deus que cuidou do povo de Israel, Ele cuida de mim e de você. Após 430 anos de escravidão, os israelitas eram um povo sem o preparo e a confiança e a fé necessária para tomar posse da terra prometida e ali viver bem. A leitura que eu acabei de ler nos mostra que o Senhor os guiou, testou, provou e os forjou no deserto. Você está passando por um deserto aí? Saiba que este deserto é permissão de Deus. Deus permite a gente passar pela dificuldade, Deus nos permite passar pela prova, Deus nos permite passar por momentos muito difíceis, porque Ele quer ver até aonde vai a nossa fidelidade para com Ele. Deixa eu dizer uma coisa: se você teme ao Senhor, se você é uma pessoa que ama a Deus, que vive na presença de Deus, você pode passar pelo deserto, mas nunca você vai ter a falta do seu alimento. O Senhor vai te suprir, nem que seja com o maná. Sim, o maná é aquela provisão que o Senhor dá no momento da dificuldade. Para chegar à terra prometida, é necessário passar pelo deserto. Então, fique firme. Fique firme na presença do Senhor, aguente, porque você vai passar e lá na frente você vai cantar o hino da vitória. Deus fez cair o maná do céu para alimentar o seu povo fisicamente, mas também os preveniu de que não era exatamente o maná que salvava suas vidas, mas sim a sua palavra. Quando nós lemos o Salmo 119, nós entendemos que Deus quer que nós tenhamos a sua palavra dentro do nosso coração. O salmista diz: escondi a tua palavra dentro do meu coração para não pecar contra ti. Lâmpada para os meus pés é a tua palavra e luz para os meus caminhos. Ei, você tem se alimentado da palavra de Deus? Nesses momentos de dificuldade, nesses momentos de luta, nesses momentos de prova, nesses momentos em que parece que não tem mais esperança, alimente-se da palavra do Senhor. O salmista, ele também experimentou reveses na vida, trechos difíceis pelos quais passou e entendeu que havia algo especialmente vital, que é alimentar-se dos ensinos de Deus. Você está passando por dificuldade? está passando por lutas, é aí que você tem que ler a palavra. É aí que você tem que meditar a palavra, na palavra. Quando você está passando por problemas difíceis, é aí que você não pode deixar de ler, de meditar, de ouvir. A palavra de Deus, ela traz socorro, ela traz correção, ela traz consolo, ela traz paz, ela traz vida e ela traz também o ensino. Se você está enfrentando, seja o que for, alimente-se da palavra de Deus, pois ela é o nosso sustento. Por meio da palavra de Deus, nós temos vida. A palavra de Deus é vital. Apegue-se a ela, creia nela, obedeça a ela, leia ela, medite nela de dia e de noite, e você vai ser mais que vencedor em Cristo Jesus. A palavra de Deus é o nosso alimento. Que Deus te abençoe, que Deus fale ao seu coração e que você possa ter a palavra de Deus como o seu alimento, que você possa ter a palavra de Deus como o teu sustento e que você possa ter a palavra de Deus como aquela palavra que vai fazer com que a sua vida seja transformada. Que Deus te abençoe em nome de Jesus Cristo.
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2: Meu nome é Maria Silva Leide Caldeira. Antes de conhecer Jesus, eu me sentia uma pessoa... Eu lutava muito, era uma pessoa boa, mas eu sofri muito, muito mesmo. Não conhecia o verdadeiro Evangelho, como é a palavra de Deus mesmo. Chegou uma época na minha vida, dos 35 em diante, eu já tenho 50 anos. Eu tinha uma enfermidade, mas não descobriam a minha enfermidade. Às vezes eu perdia a consciência, ficava vários dias sem me alimentar. Assim, sem a consciência mesmo, uma pessoa que dependeria de outra cabeça para cuidar de mim. Minha mãe, meu esposo chegaram a me dar remédios muito fortes. Quando voltava a consciência, aí que eu me lembrava de alguma coisa, eu esquecia os dias. Quer dizer, eu não tinha vida. Chegou um ponto que eu orei a Deus que eu queria encontrar uma igreja que eu lutasse e vencesse. E eu orando e jejuando em casa, Deus enviou até uma irmã, era Deus e Amor. Deus usou ela e falou com ela. Eu estava terminando o meu propósito. E ela chegou na minha janela e falou: não sei se você vai acreditar em mim, mas Deus está me enviando aqui para dizer para você e para Deus e Amor, porque Ele tem uma grande obra lá com você. Ela não sabia do meu propósito, que eu fiquei fazendo em casa. Eu falei: eu creio sim, irmã, fique em paz. E hoje, para a honra e glória do Senhor, eu vim. Foi dias de luta, eu fiz campanha, até que um dia eu me cansei da minha situação. Eu falei com Deus: Deus, eu creio no Espírito Santo, eu creio que Ele habita em nós, eu creio que eu estou na igreja que o Senhor me enviou, eu não sirvo, Deus, para viver, porque de vez em quando me dava as crises pequenas, e não tinha solução, porque a minha família na época que cuidava de mim, e quando, mesmo eu vindo na igreja, me deu algumas outras crises, e chegou um dia na minha casa de novo, falei: Senhor, eu já estou no propósito do Senhor. Eu quero uma luz, que eu me sinto uma condenada, Senhor. Eu não sei quando que vem a crise. Quando vem, eu tenho que parar com tudo. Aí eu não sirvo o Senhor. Para dizer a verdade, Deus, eu não sirvo nem para servir ao Senhor. Foi quando aí Deus me deu a palavra em casa, eu li ali. E eu voltei a viver, voltei a sorrir, voltei a ter a consciência. As pessoas até me acham muito inteligente, mas é Deus na minha vida. Eu passei por esse processo, permissão de Deus. Irmãos, mas eu digo que eu encontrei a salvação na Igreja Pentecostal Deus e Amor. Eu encontrei uma nova vida, é uma vida que eu posso sorrir, eu sou tranquila. E como gratidão eu sirvo ao Senhor com amor e alegria. Eu agradeço a Deus pela minha salvação. Jesus veio e me libertou e me curou. Até o médico ficou admirado, porque eu falei para ele: olha, Deus é fiel, irmão. Até os meus familiares perguntam: quanto tempo eu estou na Deus e Amor, que eles estão vendo toda a diferença na minha vida. Procure a sua salvação, lute, venha para a IPDA. Eu congrego aqui na sede mundial. Quando nós temos tempo, nós vamos também na do bairro, porque as IPDAs são todas iguais, irmãos, é o mesmo Deus. Venha buscar a sua salvação, que é o mais importante das nossas vidas, das nossas almas, amém? Eu agradeço a rica oportunidade. Repetindo, meu nome é Maria Silva Leide Caldeira, eu congrego aqui na sede e moro na Coab de Taipas. E agradeço a rica oportunidade em nome de Jesus.
3: Paz do Senhor Jesus, quem vos fala é sua irmã em Cristo, Elisângela dos Santos Machado. Eu moro na cidade de Gravataí, na faixa de Taquara, na Parada 83. Aqui, amados irmãos, eu venho contar o meu testemunho. Antes de aceitar a Jesus, o nosso Salvador, a minha vida era uma desgraça. Desde a minha adolescência, já vivendo no mundo, morei na casa de minhas amigas. Quando saí da minha casa, de meus pais, aos 14 anos. E ali nós juntas ia para os bailes, festa, funk, onde bebia, nós fumava, cigarros, tinha as noites de prazeres, mas era só aquele momento. Eu, entre todas, eu era a ovelha negra, como eles diziam. Bebia, brigava, entrava dentro de mim, dos meus pensamentos, coisas horríveis. Ao longo deste ano, acabei mais tarde tendo dois filhos. mas fui ficando cada vez pior. Eu estava no último da oprimição, deixando meus filhos em casa, sem se importar com eles. Um dia, irmãos, eu entrei numa crise, bebi demais, eu fiquei terrivelmente fora de mim. Comecei a me sentir ruim, dores no corpo, nas minhas costas, a minha visão eu já não tinha mais, estava ficando cega. Eu vou ter que ir no médico, estou doente. Ali, irmãos, era de manhã, naquele dia, uma coisa horrível, as legiões de demônios me agitavam. Quando desci para ir no posto de saúde, perto de minha casa, me deu um estalo dentro de minha cabeça, como se fosse um barulho de taça. Eu saí gritando, lomba abaixo. A minha cabeça abriu. Eu senti a morte. Eu cheguei no posto. Veio de novo aquela pressão maligna na cabeça. De novo. Espírito da morte, Satanás queria me matar. Ali encontrei a irmã Carmosina, que estava passando na rua. Eu disse, Dona Carmosina, me ajuda. Ali ela me levou para casa, onde eles estavam já em campanha de oração pela minha vida. Ali os irmãos oraram por mim. Aceitei Jesus. A minha vida começou a mudar. A partir daquele momento, eu comecei a ir na igreja. Não fumava mais, nem bebia. Foi uma mudança rápida. Onde eu moro, as pessoas até que eu andava na adolescência não acreditavam. Eles ficavam admirados. Até hoje, na mudança que o Senhor fez na minha vida, eu tive oportunidades de falar do amor de Jesus para todos ao meu redor. Aquela dor, a minha amiga de adolescência, das festas, hoje, para honra e glória, ela serve o Senhor. Não troco Jesus por nada. Todos os dias eu lembro da onde o Senhor me tirou, me libertou das trevas para viver na luz. Eu vos agradeço por contar o meu testemunho. Elisângela dos Santos Machado, eu moro na cidade de Gravataí, na Parada 83, na faixa de Taquara. Tenho 33 anos e sirvo o Senhor. Amém.
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1: 3 horas e 1 minuto.
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3: O Senhor Jesus nos promete em sua palavra no livro de João, capítulo 14, versículos 13 e 14.
4: E eu farei o que vocês pedirem em meu nome, para que o Pai seja glorificado no Filho. O que vocês pedirem em meu nome, eu farei.
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5: Prepara o seu coração, nós vamos clamar o nosso Deus agora. Todas as emissoras já estão unidas para esse momento de oração. Falemos com Deus, foco total no nosso Senhor. Grande Deus, poderoso Pai, nós estamos na presença do Senhor mais uma vez. Meu Deus, eu quero agradecer o Senhor de todo o meu coração por poder estar aqui, falando com os ouvintes, cumprindo a Deus a missão que o Senhor colocou em minhas mãos. Agradeço o Senhor pela vida, agradeço o Senhor pelo alimento, agradeço o Senhor por todas as bênçãos e também pelas lutas, Senhor. Afinal de contas, as lutas nos fazem, Senhor, pessoas melhores, pessoas mais experientes. Agradeço o Senhor pelo conforto, pelo consolo, pela alegria, também pelas tristezas, por tudo, Senhor. Muito obrigado. O Senhor certamente é o Deus do meu coração, o Deus da minha vida, bem como também, ó Deus, o Senhor é o Deus da vida desse ouvinte que está clamando o Senhor agora, desse ouvinte que está orando conosco agora, pedindo, Senhor, meu Deus, socorro, pedindo justiça, pedindo paz, pedindo milagre, pedindo a maravilha, pedindo entendimento, compreensão das suas coisas. Eu creio, meu Deus, que o mover do Senhor está acontecendo nas nossas vidas, eu creio. Eu creio que o mover do Senhor está acontecendo na vida desse querido ouvinte que está orando conosco agora. Nós glorificamos o Senhor por isso. Eu glorifico o Senhor. Senhor, meu Deus, eu sei que é chegada a hora na vida de tanta gente. O Senhor que é o Deus, que é o Senhor do tempo. Sei que o tempo para esse, para aquele, para tanta gente é chegado. Depois de tanto sofrimento nessa vida, depois de tantas lágrimas nessa vida, eu sei que é chegado, ó Deus, o dia da vitória para essa pessoa que há tanto tempo tem aguardado essa vitória. Meu Deus, meu Pai, glorifico o Senhor com toda a força do meu coração. Quero, ó Deus, além de agradecê-lo, ó Pai, pela prosperidade, pela vida, eu quero também, ó Deus, insistir ainda mais, embasado na sua palavra, insistir em favor dos nossos ouvintes, insistir em favor daqueles, ó Deus, que estão tão necessitados do socorro, tão necessitados, ó Deus, em meio a tanta angústia, em meio a tanto sofrimento. Senhor, meu Deus, levanta de uma vez por todas essa pessoa abatida, levanta de uma vez por todas, ó Deus, essa pessoa que está em estado de sofrimento profundo. Levanta essa pessoa agora, meu Deus, eu sei que o Senhor tem esse poder, para levantá-la, para fazer, ó Deus, com que essa vida seja uma vida totalmente restaurada através do agir do Senhor. Eu creio, meu Deus. Eu creio no poder do Senhor para com essa vida nesse momento. Creio, ó Pai, que o Senhor está passando bálsamo curador nessa vida, nesse coração. Esse coração, Senhor, meu Deus, que certamente já não suporta mais tanto sofrimento, às vezes até tanto medo, tanta adrenalina. Senhor, eu sei que quando o Senhor se manifestar a esse coração agora, a transformação vai acontecer de uma forma cabal. Tenho certeza, Senhor meu Deus, que a manifestação do Senhor trará tranquilidade a essa vida. Trará, ó Deus, o conforto a esse coração. Trará, ó Deus, uma nova perspectiva, uma nova dimensão. Senhor meu Deus, Senhor meu Pai, um testemunho sairá dessa boca. Essa pessoa haverá de testemunhar sim, porque é grande o que o Senhor está fazendo. É grande o que o Senhor está fazendo nesse lar. É grande o que o Senhor está fazendo nessa família. Senhor meu Deus, em nome de Jesus, confirma a sua obra agora. Confirma, Senhor meu Deus, a cura para esse corpo abatido. Não só essa questão que envolve o psicológico dessa pessoa. Não só essa questão, ó Deus, que está psicologicamente, de uma forma, Senhor meu Deus, completa no psíquico dessa pessoa, afetando-a, fazendo, ó Deus, ela sentir tantos males que até mesmo são imperceptíveis, males psicossomáticos, ó Deus. E eu sei, ó Pai amado, que isso está afetando de uma forma a levar essa pessoa ao fundo do poço, a levar essa pessoa a esse estágio depressivo, a esse estágio de ansiedade. Sei, Senhor meu Deus, o Senhor é um grande Deus, o Senhor é um Deus vivo, o Senhor está enxergando o que os nossos olhos não podem enxergar. Senhor, eu não sei detectar uma pessoa com esses problemas. Às vezes, ó Deus, nós olhamos e pessoalmente olho uma pessoa, Deus, e eu não sei dizer o que ela está sofrendo, porque não é algo que eu possa ver, não é algo que nós possamos detectar através até mesmo dos nossos mais profundos sentimentos em relação àquela pessoa. Mas o Senhor sabe, ó Deus, que essa pessoa está sendo afetada psicologicamente. O Senhor sabe que essa pessoa está ansiosa. O Senhor sabe que essa pessoa está depressiva. O Senhor sabe que essa pessoa está sofrendo um mal silencioso. E eu sei que o Senhor pode agora, ó Deus, agir nessa pessoa que já está à margem, às margens, ó Deus, de até mesmo sofrer os terríveis danos, ó Pai, da depressão. Quantas pessoas têm ido na direção do suicídio? Quantas pessoas têm caminhado na direção da morte? Porque esse mal silencioso, esse mal, ó Deus, que a pessoa talvez tenha até vergonha de ir a um tratamento. Quantas pessoas dizem, mas eu sou crente, eu não posso fazer um tratamento para essa questão, eu não posso estar depressivo, eu não posso estar depressiva. Quantas pessoas dizem, eu sou crente, o que é que os meus filhos vão dizer quando souberem que eu estou depressivo, depressiva? O que é que a minha família vai saber, vai fazer ou vai sentir quando souber que eu estou sofrendo terrivelmente de ansiedade, síndrome do pânico? Eu não posso. E quanta gente está caminhando para a morte, ó Deus, porque tem esse pensamento. Senhor meu Deus, nós pedimos ao Senhor para agir nessas vidas. Pedimos ao Senhor que dê entendimento a essas pessoas que isso é possível de acontecer, para que essas pessoas busquem o socorro no tempo oportuno. Eu repreendo, ó Deus, esses males agora. Repreendo esse, ó Deus, que é o mal do século. Repreendo essa ansiedade. Repreendo essa depressão. Repreendo, Senhor meu Deus, essas lágrimas ocultas, escondidas, mas que não cessam de rolar por esse rosto molhado, Senhor meu Deus, por essa lágrima de dor, por essa lágrima, ó Deus, que prenuncia uma morte prematura. Peça ao Senhor, em nome de Jesus, coloca sua mão nessas vidas. Esse pai de família que tem vergonha de dizer que está sofrendo esse mal, esse pai de família que tem vergonha de dizer que está sofrendo essa tristeza profunda, até não sabe que se chama uma depressão, até não sabe às vezes que está sofrendo essa síndrome do pânico, mas está aí com esse mal que está matando pouco a pouco essa vida e fazendo dessa vida, ó Deus, uma vida tão miserável, uma vida tão degradante. Eu repreendo agora, meu Deus, em nome de Jesus, e onde quer que haja, ó Deus, um extrapolamento daquilo que é enfermidade para aquilo que é espiritual, eu repreendo em nome de Jesus Cristo agora. Saia agora, saia dessa casa agora, saia essa enfermidade agora, saia agora em nome de Jesus, meu Deus, opera em nome de Jesus Cristo. Quantas pessoas, ó Deus, que estão à beira de um suicídio, à beira de uma loucura, mas não tomam uma atitude, ó Deus, por simples vergonha de dizer que estão enfermos. Quantas pessoas, ó Deus, se criou aquela casca de super-homem, super-mulher. Criou-se, Senhor, meu Deus, uma sistemática de que o homem não pode chorar, a mulher não pode manifestar dor. E isso, ó Deus, está levando essas pessoas para uma morte tão cedo. Eu quero que o Senhor opere nessas vidas agora. Quero que o Senhor fale esse coração, ó Deus. Que o Senhor entenda as lágrimas. Que o Senhor entende as nossas lágrimas. Eu sei que o Senhor entende as nossas lágrimas, ó Deus. Eu sei que o Senhor entende o sofrimento dessa pessoa. Eu sei, ó Deus, que essa pessoa pode ir para o sofrimento profundo. Porque um membro da família está nas drogas. Porque às vezes o desemprego deixou essa vida tão miserável. Porque aquela expectativa de uma vida tão boa, tão tremenda, acabou não se confirmando. Eu sei que o Senhor pode agir nessa vida. Sei que o Senhor pode restaurar esse coração. Sei que o Senhor pode restaurar essa vida. Senhor meu Deus, quantas vidas estão sofrendo as questões do coração, as questões que afetam as pessoas. Senhor meu Deus, Senhor meu Pai, eu sei que o Senhor pode, ó Deus, com o poder do Senhor, restaurar essa casa, restaurar essa questão do coração, restaurar essa vida, ó Deus, que está chorando tanto, está sofrendo tanto. Qual é a solução que resta a não ser o Senhor restaurar essa casa? Qual é a solução que resta a não ser que o Senhor se mova, Senhor meu Deus, e restaure esse coração, essa vida? Eu creio, Senhor meu Deus. Nós cremos, Senhor meu Pai, que o Senhor é um Deus vivo, o Senhor é um Deus poderoso, o Senhor é um Deus tremendo, o Senhor pode, ó Pai, embora o nosso coração diga, não, para mim já se tornou impossível. Ó Deus poderoso, eu sei que o Senhor é o Deus dos impossíveis. Eu sei que o Senhor é o Deus que repreendeu aquele sorrisozinho de Abraão e Sara. E o Senhor mesmo deixou a questão, haveria alguma coisa impossível para Deus? Eu sei que o Senhor pode, mas ainda eu sei que o Senhor quer. Eu sei que o Senhor quer. Eu sei que o nome do Senhor é glorificado no impossível. Eu sei que o nome do Senhor é glorificado em cada ação tremenda que o Senhor toma nas Tuas mãos. Ó Deus dos impossíveis, restaura essa casa, restaura essa família, restaura essa vida, Deus dos impossíveis. Restaura para a glória do Teu santo nome, restaura, Senhor meu Deus. Eu creio no poder do Senhor, eu creio na misericórdia do Senhor agora. Eu sei que o Senhor está agindo, Senhor meu Deus, trazendo a justiça, Senhor meu Pai, essa vida injustiçada. Eu sei, Senhor meu Deus, que o Senhor está fazendo aflorar nesse coração o sentimento excelente de justiça. É tão bom, Senhor meu Deus, nós termos esse sentimento, ó Pai amado. É bom, Senhor meu Pai, tão maravilhoso, nós entendemos essa questão. É bom, ó Pai amado, nós entendemos que o Senhor é um Deus vivo, Deus poderoso, um Deus que está agindo, um Deus que não tem favoritismo aqui ou ali, um Deus que age, ó Deus, na simplicidade desse coração, na sinceridade dessa vida. Deus poderoso, ativa no coração do Seu povo esse senso apurado, esse senso excelente de justiça, para que nós, ó Deus, com tudo quanto que o Senhor tem colocado em nossas mãos, ajamos, ó Pai, com justiça. Ativa, Senhor meu Deus, em nossas vidas o senso de justiça, para que nós sejamos justos perante o Senhor. Nós sabemos, ó Deus, que a oportunidade nos é dada, e o Senhor nos cobrará, ó Pai, pela oportunidade que o Senhor tem nos dado. Que haja em nós, ó Deus, esse sentimento, para que nós possamos agir, ó Deus, com perfeição. E se houver, ó Deus, em nossas atitudes algo que não esteja correto, certo, que o Senhor nos ajude, ó Deus, que seja involuntário, pelo menos, ó Deus, para que nós não tenhamos em nós, ó Pai, o peso, a carga, ó Deus, de carregarmos sobre nós o peso da injustiça praticada a outras pessoas. Eu não quero ser injusto, Senhor meu Deus, eu não quero, Senhor meu Pai, diante do Senhor que é justo e nos fala para buscarmos o reino do Senhor e a sua justiça. Eu não quero praticar justiça e carregar o peso de sangue nas minhas mãos. Eu quero, ó Deus, fazer a vontade do Senhor. E gostaria, ó Pai, que todos nós estivéssemos nessa direção. Todos quantos, dirigentes, pastores, membros, famílias, membros de família, chefes de família, sacerdotes do lar, sacerdotes da igreja, sacerdotes, ó Deus. Eu diria, ó Pai amado, dessa mordomia, ó Deus, que o Senhor tem colocado em nossas mãos. Vida famílias, ó Pai, que estão ali nos ouvindo, ó Deus. Pessoas, ó Deus, que estão acreditando em nós, que nós tenhamos justiça para agir em relação a essas pessoas, que nós tenhamos o conceito bíblico, ó Deus, para ensinarmos essas pessoas, para que, ó Deus, que com tranquilidade nós possamos viver a extensão da nossa vida. Sabemos que nós estamos fazendo o que é certo, o que é correto, o que é justo. Nós queremos isso, ó Deus, porque nós sabemos que isso vai tornar, ó Deus amado, sem, com certeza, sem sombra de dúvida, o nosso ministério, a nossa igreja, uma igreja muito mais abençoada, muito mais usada, uma igreja, ó Deus, onde o Senhor vai navegar com certeza, fazendo com que toda a extensão da misericórdia do Senhor seja alcançada através desse ministério e através dos servos e servas que o Senhor tem colocado para reger, Senhor, a obra do Senhor nessa terra. Dá inteligência aos seus servos, meu Pai, dá inteligência às suas servas, meu Deus, os nossos pastores que estão em todas as igrejas, em todas as congregações, os nossos pastores, ó Deus, que o Senhor colocou como responsáveis pela sua obra, aqui e ali. O Senhor sabe o que eu estou falando, meu Deus, que esses pastores entendam, ó Pai, o tamanho da responsabilidade que tem. Os nossos pastores, não só da nossa igreja, meu Deus, todos aqueles que se colocam como pastores, ou que foram colocados, ou que têm realmente a vocação, meu Deus, se todos pudessem entender, ó Pai, a extensão da responsabilidade. Meu Deus, se todos pudessem entender que cada alminha que está ali, cada pessoa que foi ali, ó Deus, como um passarozinho faminto, abrindo o biquinho ali e pedindo alimento. Meu Deus, se todos pudessem entender, ó Pai, que nós somos responsáveis pela alimentação dessas vidas. Se todos pudessem entender que o Senhor está vendo a sua igreja como a menina dos seus olhos. Se todos pudessem entender, Senhor, meu Deus, o quanto o Senhor tem cuidado dos seus filhinhos. Eu sei, ó Deus, que muitos nem se levantariam como pastores. Eu sei que muitos, ó Deus, nem mesmo aceitariam, eu diria, ó Pai. Porque verificando as condições, sei que não é só a questão da condição, eu sei disso, meu Deus. Sei que é a questão do chamado, a questão da honestidade, mas sei que também não basta. Sei, ó Deus, que nós nos colocamos perante o Senhor. E sei que o Senhor tem dado a nós a oportunidade de nos prepararmos para fazer a sua obra. Senhor, meu Deus, que haja responsabilidade nesse momento. Responsabilidade daqueles, ó Deus, que o Senhor colocou ali para cuidar das ovelhas. Que eles entendam a responsabilidade. Que eles entendam, ó Deus amado, o fardo. Que eles entendam, ó Deus amado, o quanto o Senhor, meu Deus, o Senhor haverá dentro, ó Deus amado, daquilo que o Senhor responsabiliza os seus servos. Que o Senhor haverá de cobrar deles o trabalho das mãos. Meu Deus, eu tremo, Senhor. Eu tremo. Eu tenho temor do Senhor, meu Deus. Meu coração se estremece perante Ti. Eu sei, ó Deus, o quanto, ó Pai, eu tenho a responsabilidade de alimentar o rebanho do Senhor com o alimento certo. Eu sei, ó Deus amado, o quanto eu tenho a responsabilidade, Senhor meu Deus, de fazer o que é correto perante Ti. E eu não quero fazer errado, meu Deus. Eu não quero fazer errado não, meu Pai. Eu coloco diante do Senhor cargo, coloco diante do Senhor posição, coloco diante do Senhor títulos. Eu quero ir para o céu, eu não quero ganhar almas e ir para o inferno não, Senhor. Não quero. Eu quero fazer o que é certo, meu Deus. E coloco perante o Senhor, diante do Senhor, com humildade, com sinceridade no coração. Não estou falando isso em oração a Deus porque quero me aparecer, não. O sangue de Jesus tem poder, não, meu Deus. Porque eu me estremeço diante da responsabilidade, sim. Eu sei que as almas estão ali e precisam comer, ó Deus. Alimento certo, balanceado. Sei, meu Deus, meu Pai, da responsabilidade, sim, que o Senhor colocou não só nos meus ombros, mas diante dos ombros de todas as pessoas, ó Pai, que tem que assumir a sua parte com responsabilidade e temor. Almas, ó Deus, precisam se alimentar, precisam estar de pé. Almas que, ó meu Deus, precisam ouvir a sua verdade, precisam comer a comida balanceada para resistir a setas malignas. Vidas precisam resistir e contam, ó Deus amado, com a palavra, com o poder. Nós
6: nós temos que estar, ó Deus, preparados para alimentar essas vidas. Que essas vidas não sejam ovelhas sem pastor, pelo contrário, meu Deus, que sejam ovelhas com pastor. Então usa os teus servos e servas, meu Deus. Usa os teus servos e servas. Toca nos teus servos e servas. Senhor meu Deus, Senhor meu Pai, o Senhor conhece o meu coração, meu Deus. O Senhor conhece a minha vida, meu Pai. E o Senhor sabe muito bem, meu Deus, que eu não quero, ó Deus amado, de forma alguma, meu Pai, fazer coisas erradas em relação às ovelhas. Eu quero, ó Deus, que o Senhor use a mim, que o Senhor use os seus servos e servas, os seus pastores, que o Senhor use a diretoria da nossa igreja, que o Senhor abençoe dando sabedoria ao presidente da igreja Deus e Amor, irmã Irene Miranda, que o Senhor dê sabedoria, Senhor meu Deus, a todos os integrantes dessa mesa, Senhor, para que a obra do Senhor seja conduzida à luz da sua palavra. Para que, Senhor meu Deus, a palavra do Senhor seja a carta magna realmente, Pai, a esses corações, a essas vidas, que haja edificação e que a palavra do Senhor seja realmente, ó Deus, a suficiência a esses corações e a essas vidas famintas, que sejam suficientes, Senhor meu Deus. Pai, de poder como prova de que o Senhor realmente é um Deus vivo, como prova de que realmente o Senhor é um Deus poderoso e o Senhor está, ó Pai amado, na sua palavra e está abençoando a sua igreja, está abençoando os seus servos. Eu quero que o Senhor opere maravilhas agora, ó Deus, nessa vida que recebe, ó Pai amado, o seu poder através da oração, essa pessoa que está de joelhos, essa pessoa que está com lágrimas nos olhos, como eu estou aqui, meu Pai, essa pessoa que está confiada no seu poder, eu quero que o Senhor toque nessa vida agora. Senhor meu Deus, eu quero que o Senhor toque nesse coração agora. Eu quero que o Senhor levante essa pessoa paralisada agora. Não é para exaltar, Senhor meu Deus, o meu nome, não. É para exaltar o nome do Senhor. Não é para glorificar o nome do homem, mas é para glorificar o nome do Senhor. Opera nessa vida agora, Senhor meu Deus. É o Senhor quem é glorificado. Em nome de Jesus, opera agora. Repreendo essa enfermidade. Repreendo esse demônio que oprime essa casa. Essa casa onde está dando tudo errado, meu Deus. Essa casa que está sendo açoitada pelas drogas. Esse lar que está sendo destruído por causa da prostituição, da fornicação. Eu repreendo agora todo o espírito de covardia também, meu Pai. Essa pessoa que está com medo, ó Deus, de fazer o seu papel. Essa pessoa que está com medo de fazer a sua obra. Senhor, meu Deus, eu repreendo esse medo. O Senhor não tem nos dado espírito de temor, mas de fortaleza. Eu repreendo esse espírito maligno que atinge essa casa, essa família. Sai agora. Caia por terra agora em nome de Jesus. Caia por terra agora em nome de Jesus. Em nome de Jesus, para a glória do meu Deus. Meu Deus, meu Pai, opera confirmando, a Deus amado, a oração sincera desse coração que ora comigo. Essa pessoa que está, ó Deus, clamando ao Senhor e está, ó Pai, acamada na ânsia da morte. Haja, meu Deus, para a glória do santo nome do Senhor. Haja, meu Deus, essa pessoa em estado terminal. Essa pessoa que não teve um encontro com a alegria. Nunca teve, ó Pai, nunca teve um encontro com a paz. Eu sei que o Senhor é poderoso para resolver essa situação. Esse coração, ó Deus, está despedaçado perante o Senhor. E esse coração está dizendo, ó Deus, que permite o Senhor cuidar dele. Cuida dessa vida, meu Pai. Cuida desse coração ferido, abatido pela dor. Cuida, meu Pai, agora. Cuida, Senhor, meu Deus, dessa casa, ó Deus amado, que só tem sofrido experiências difíceis. Quanto sofrimento, ó Deus. Essa pessoa que pergunta, meu Deus, por que eu tenho que carregar esse fardo desse tamanho? Muita gente dizendo, não aguento mais sofrer, meu Deus. Meu Deus, cuida, ó Deus, cuida. Tem gente que parece, ó Pai, que realmente é um fardo tão pesado, Senhor, meu Deus. Tem gente, ó Deus amado, que não aguenta mais sofrer, Senhor. Quanta gente não aguenta mais sofrimento, ó Deus. Eu não quero perguntar por quê, ó Deus, porque eu sei que o Senhor tem um propósito. Eu sei que essa pessoa se encarrega disso. Eu sei que essa pessoa, Deus, está chorando agora, ó Deus, dizendo, não aguento mais, Senhor, porque eu sofro assim. Eu não vou perguntar ao Senhor por quê, porque o Senhor sabe. Mas eu peço ao Senhor, seja um refrigério nesse momento, ó Pai. A sua palavra nos diz, arrependei-vos e convertei-vos para que venha sobre vós tempo de refrigério. Senhor, traz o refrigério, faça soprar aquele arzinho mais fresquinho um pouquinho nessa vida, Deus. Eu reconheço, ó Pai, olhando a luta de tanta gente, que às vezes a minha luta não é nada, meu Pai. Eu vejo a luta de tantas pessoas que choram, que pedem socorro a Deus, e às vezes eu me sinto tão impotente, meu Deus, porque eu não sei como ajudar tanta gente, Senhor. Eu não sei o que fazer, meu Pai, para ajudar essa pessoa que está sofrendo tanto, Senhor, meu Deus. Eu não sei anunciar, Senhor, meu Deus. A não ser pedir ao Senhor, haja nessa vida, meu Pai, por favor. Eu não sei o que fazer, eu não sei clamar pelo Senhor, eu não sei clamar pela sua misericórdia, mas que eu sei que tem gente que sofre demais, eu sei, meu Deus. Gente que sofre tanto, a dor é tão grande, Senhor. Sabe que eu posso pedir ao Senhor, me sentir tão impotente, ó Deus. Quando essas pessoas vêm contar as suas dores, o seu sofrimento, meu coração se despedaça, meu Deus, eu não sei o que fazer. Se eu pudesse, ó Pai, que eu enfiava minha mão naquela vida e eu tiraria dali o sofrimento, jogaria tão longe, mas eu não posso, não sei clamar ao Senhor. Haja nesse coração, meu Deus, haja nessa vida agora, haja nessa vida desesperada, despedaçada por esse sofrimento. Meu Deus, meu Pai, em nome de Jesus, toma esse sofrimento para o Senhor agora. A sua palavra nos diz, ó Deus, que o Senhor Jesus tomou sobre si o nosso sofrimento, a nossa dor, as nossas enfermidades, e a sua palavra nos diz que o Senhor veria a obra, o Senhor veria o resultado do seu trabalho, o Senhor ficaria satisfeito. Senhor, meu Deus, toma sobre o Senhor, em nome de Jesus, o sofrimento dessa pessoa. Eu reconheço, ó Deus, que tem gente que sofre tanto que as minhas lutas não são nada perto das lutas delas. O meu coração sofre com elas, ó Deus, mas não é necessariamente o sofrimento delas. Eu peço ao Senhor que em nome de Jesus haja nessa vida, haja nesse lar, haja nessas pessoas agora trazendo o refrigério, trazendo socorro, trazendo momentos de alegria, Senhor, trazendo momentos de esperança, de uma perspectiva diferenciada. Cura essa enfermidade agora, meu Deus. Essa questão, ó Deus, que não é necessariamente uma enfermidade, mas que leva ao sofrimento, ao fundo do poço, essa pessoa. Cura agora, Senhor, meu Deus, cura. Cura para a glória do teu santo nome a dor desse coração, as feridas dessa alma. Traga essa gente a esperança, o poder, aos seus obreiros, a fé, a força, para visitarem, para pregarem, para orarem, para que o povo receba o alívio do sofrimento e receba a palavra de salvação. Salva essa alma perdida, Senhor, que está sendo evangelizada. Salva essa alma, meu Deus, salva. Esse seu servo está insistindo, Senhor, dá essa pessoa compreensão, entendimento, a mudança da mente, a metanoia, ó Deus. Que o Senhor use os seus servos e servas para que vidas venham ao conhecimento da sua verdade. Coloque em nossos corações amor pelas almas, ó Deus. Eu sei que tudo pode acontecer, eu sei que tudo pode passar, ó Deus, mas se não houver amor, ó Pai, eu sei que não conta. Pode até acontecer, como a sua palavra nos diz, ó Pai amado, que o Senhor conhece os pensamentos e as intenções dos nossos corações. Ó Deus, como isso faz estremecer a nossa vida, porque sabemos que o Senhor vê as intenções. Sei, ó Pai amado, que muita gente faz, mas sei que o Senhor conhece a intenção de todos aqueles que fazem. Haja poder do Senhor nessa casa, haja alegria e transformação, em nome de Jesus Cristo. Em nome de Jesus Cristo, meu Deus, faça tudo, tudo, em todos, em nome de Jesus Cristo. Amém, Senhor. Amém. É o programa Voz da Libertação, da Igreja Deus e Amor, seu irmão Lourival de Almeida. Deus abençoe todos vocês.
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8: Ainda antes que houvesse dia, eu sou, e ninguém há que possa fazer escapar das minhas mãos. Agindo eu, quem o impedirá? Isaías 43:13.

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3: Lembre-se do seu Criador enquanto você ainda é jovem, antes que venham os dias maus e cheguem os anos em que você dirá: não tenho mais prazer na vida. Lembre-se dele antes que chegue o tempo em que você achará que a luz do sol, da lua e das estrelas perdeu o seu brilho e que as nuvens de chuva nunca vão embora. Então seus braços, que sempre o defenderam, começarão a tremer e as suas pernas, que agora são fortes, ficarão fracas.

garras, e os seus dentes cairão, e sobrarão tão poucos que você não conseguirá mastigar a sua comida. A sua vista ficará tão fraca que você não poderá mais ver as coisas claramente. Você ficará surdo e não poderá ouvir o barulho da rua. Você quase não conseguirá ouvir o moinho moendo ou a música tocando, e levantará cedo quando os passarinhos começam a cantar. Então você terá medo de lugares altos, e até caminhar será perigoso. Os seus cabelos ficarão brancos, e você perderá o gosto pelas coisas. Nós estaremos caminhando para o nosso último descanso, e quando isso acontecer, haverá gente chorando por nossa causa nas ruas. A vida vai acabar como a lamparina de ouro cai e quebra quando a sua corrente de prata se arrebenta, ou como um pote de barro se despedaça quando a corda do poço se parte. Então o nosso corpo voltará para o pó da terra de onde veio, e o nosso espírito voltará para Deus que o deu. O fim de todas as coisas é: teme a Deus e obedeça a sua palavra, porque este é o dever de todo ser humano. 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

0: Senhor Jesus. Quero contar uma experiência que eu tive com Deus quando eu estava procurando uma igreja que eu já sentia no meu coração de servir a Deus. Eu andei em algumas igrejas, em vários ministérios, porque eu queria uma igreja que eu pudesse me encontrar com o Senhor. E visitei alguns ministérios, mas nenhum deles me tocou. Certo dia, eu entrei na sede mundial e lá eu sentei e fiquei observando o culto. E ver as irmãs cooperadoras, obreiras, e me chamou, né, para ir na frente aceitar Jesus na hora que o missionário estava pregando. Lembro eu que era um dia de quarta-feira, mas eu não quis ir, estava sozinha. Aí no outro quando foi no domingo, eu voltei para a igreja novamente. Eu senti o Espírito Santo de Deus falando comigo no meu coração: vai ser aqui que eu tenho grande obra para fazer em sua vida através do Espírito Santo. E ali, irmão, eu sentei. Aí as irmãs, na hora do apelo, elas vieram me chamar. Eu estava toda cheia de pintura. Eu estava com cheias de bijuterias, pulseiras, de calça comprida. E ela falou: vamos lá na frente, vamos aceitar Jesus. E eu fui. O missionário estava pregando, era na época da sede mundial, né? Na igreja antiga. E eu fui, irmão. Aceitei Jesus. E aí, quando eu cheguei em casa, eu já fui tirando as coisas que não era do agrado de Deus da minha vida. O Espírito Santo de Deus já foi fazendo uma obra na minha vida. Aí se passou, né, eu acompanhei os cultos, ia nos cultos na quarta, no domingo, com missionário. Passou 6 meses, começou a anunciar o batismo. E um dia o missionário falou assim, que as pessoas que estivessem já se preparando para o batismo, se quisesse entrar na fila para ser batizada com o Espírito Santo, ele ia descer do púlpito e ia colocar as mãos sobre as nossas cabeças. Irmãos, eu senti uma vontade muito grande de entrar na fila, mas nesse dia eu estava com meu filho de 8 anos e a minha filha de 6 meses no colo. Mas mesmo na oração eu senti uma graça de Deus sobre a minha vida. Eu falei: mas eu não vou na fila, vou esperar para o próximo domingo. E quando terminou o culto, eu vim embora, cheguei em casa, falei para o meu esposo, falei: olha bem, eu queria que você fosse comigo na igreja, porque ele não ia. Eu queria que você fosse comigo no culto, porque o missionário está fazendo, mandando ficar na fila, que é o batismo com o Espírito Santo. E ele desce do púlpito e põe a mão na cabeça das pessoas. E eu queria ir para a fila, mas com as crianças não dá. E ele foi, irmãos. Quando foi no próximo domingo, ele foi comigo. E assim começou a oração, né? Eu falei para ele ficar com as crianças e entrei na fila. Quando eu entrei na fila, eu fui sentindo um poder muito grande do Espírito Santo sobre minha vida. Mas eu não estava batizada ainda, mas eu sentia que eu ia ser batizada naquele dia. E assim foi, irmãos. E eu vi o missionário descendo do púlpito e colocando as mãos sobre as cabeças das irmãs, e as irmãs cheias do Espírito Santo. E eu estava orando, orando, e eu comecei a sentir algo diferente sobre o meu corpo, sobre a minha vida naquele momento. Mas ali eu estava assim, quando o missionário foi chegando perto de mim, eu parecia que algo estava impedindo, porque parecia que eu estava me sentindo acanhada naquele momento. E eu não me soltava para ser batizada. Aí o servo de Deus, missionário Davi Miranda, ele se aproximou de mim, colocou a mão na minha cabeça e falou assim: minha serva, você já está batizada com o Espírito Santo. Naquele momento, eu comecei a sentir o poder tão grande de Deus sobre a minha vida, que eu sei que dali me tiraram, levaram lá para o púlpito. Eu fiquei lá, irmão, cheio do Espírito Santo, falando em línguas estranhas. E quando foi naquele momento, o culto foi, chamaram todo mundo para ir para frente receber oração. E eu ali já estava ajoelhado no púlpito. Eu sei que terminou o culto, irmãos. Chegou meu filho e falou: mãe, o culto já terminou. Já acabou, já está na hora de ir embora, já deu paz do Senhor. Irmãos, eu não vi. Eu estava tão cheio do Espírito Santo e Deus que eu nem vi o culto terminar. Eu ali de joelho, dobrado ali na beira do púlpito, só recebendo o poder do Espírito Santo de Deus. E essa é uma experiência que eu tive. Então eu agradeço a Deus por esse ministério e que Deus abençoe e todos aqueles que estão na frente desse trabalho. Deus abençoe a todo mundo e que aquele irmão que tem um chamado do Senhor e que abra seu coração e faça a obra do Senhor. Deus abençoe por essa oportunidade em nome de Jesus Cristo.
1: Quanto sofrimento, desilusão, tristeza e angústia na sua vida, caro amigo ouvinte. Você vive chorando, pensando: Deus se esqueceu de mim. Deus me abandonou. Deus não quer mais nada comigo. Você está enganado. Deus te ama. Deus te quer bem. Deus quer abençoar a sua vida. Você está pensando em tirar a sua própria vida? Você pensa em fugir de tudo e de todos, esconder-se e dizer: ninguém gosta de mim? Você está debaixo de uma depressão. Preste muita atenção. Deus te ama, porque de tal maneira Ele enviou seu único filho para que todo aquele que nele crê não pereça, mas tenha vida eterna. Jesus, Ele morreu. Morreu pelos teus pecados em uma cruz de dor, sofrimento e angústia, para te dar a paz e a tranquilidade. Ele mesmo disse bem claro: eu sou o bom pastor e o bom pastor dá vida pelas suas ovelhas. Ele chegou a dizer mais ainda: vinde a mim todos que estão cansados e oprimidos e eu vos aliviarei. Caro amigo ouvinte, lembre-se de uma coisa: Deus nunca vai te desamparar. Esforça-te, tem bom ânimo e venha participar de uma concentração na Igreja Pentecostal. Deus é amor e a sua vida não será mais a mesma. 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

0: por natureza o homem esquecido. Esquece dos fatos, datas, pessoas e compromissos. Por outro lado, a tendência humana é para não esquecer certos fatos que ocorrem na vida. Principalmente quando se trata de perdoar ou pedir perdão. Vemos e ouvimos muitas pessoas afirmarem: eu perdoo, mas não esqueço. Perdoo, mas não quero mais amizade com ele ou com ela. Isto não é perdão. O perdão que a Bíblia ensina é cheio de amor, misericórdia. E normalmente, se perdoando, se esquece, se sepulta no passado. Isso é possível se a pessoa experimentar o perdão divino, tornando-se revestida do grande amor de Deus. Deus é onisciente, é onipresente, é onipotente, mas, sem dúvida alguma, Ele esquece dos nossos pecados. Pois eu mesmo, o Senhor de Israel, apago as tuas transgressões por amor de mim, e dos teus pecados eu não me lembro mais. O Senhor Deus lança os teus pecados perdoados para trás de suas costas e joga nas profundezas dos mares. Caro amigo ouvinte, o sangue de Jesus Cristo nos purifica de todo pecado. Através do seu sangue que temos a comunhão uns com os outros. E o sangue do Cordeiro de Deus, o Filho de Deus, nos purifica de todo pecado. Isso se conhecermos a Jesus Cristo e sabermos que Ele é o Senhor. Mantemos a comunhão uns com os outros. E o sangue do Cordeiro nos purifica, nos lava e nos limpa de toda iniquidade. Amigo ouvinte, pare, pense, confesse os seus pecados. E a partir de hoje, você será uma nova pessoa em Cristo Jesus, o Filho de Deus. Aprenda a perdoar e serás perdoado. Pois quem conhece a Deus, sabe perdoar. 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
1: 4 horas e 1 minuto.
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3: Eu sou Maria dos Anjos, moro na cidade de Nova Serrana, Minas Gerais. 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Eu falei, meu Deus, que eu faço? 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E eu mandei um WhatsApp para ir pedindo oração, irmão, e me respondeu a mensagem, falou, estaremos orando pela sua cura, irmão, eu estou aqui testificando para vocês. 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Irmão, estou aqui testificando para você que Jesus me curou daquele caroço.
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5: Luz e humor. A falta de luz natural pode causar tristeza e desânimo. O nosso cérebro depende da luz do sol para regular o humor. Então, ficar muito tempo em ambientes fechados e escuros afeta a química cerebral. A luz estimula a produção de serotonina, o hormônio da felicidade. Em dias nublados ou chuvosos, é muito comum sentir uma queda na energia. Abra as janelas logo pela manhã e envie já um sinal de despertar para sua mente. A exposição à claridade ajuda a regular o relógio biológico e o sono. Pessoas que trabalham em escritórios sem janela devem fazer pausas externas. 5 minutos ao ar livre já ajudam a recarregar as baterias mentais. A tristeza de inverno é um fenômeno real ligado à baixa luminosidade. Aqui no Brasil, mesmo no inverno, temos a vantagem de ter o sol disponível. Então, aproveitar a luz da manhã é um remédio natural e gratuito contra a apatia. Ambientes bem iluminados melhoram a produtividade e a disposição. Se sentir desânimo constante, avalie quanto tempo passa sob luz artificial. Trazer mais luz para dentro de casa melhora o clima emocional da família. O sol não fortalece apenas os ossos, mas também aquece as emoções. Busque a luz para manter a mente brilhante e ativa. Ajudar faz bem. O altruísmo é um poderoso antídoto contra a depressão. Ajudar o próximo traz benefícios comprovados para quem pratica a ação. O ato de solidariedade tira o foco dos próprios problemas e dores. Sentir-se útil e capaz de mudar o dia de alguém eleva a autoestima. A caridade libera endorfina, gerando uma sensação profunda de bem-estar. Participar de projetos voluntários cria conexões e combate a solidão. Ver a realidade do outro nos ajuda a ter mais gratidão pela nossa vida. Pequenos gestos como ouvir um amigo já contam como ajuda valiosa. nosso cérebro é programado para sentir prazer na cooperação e no cuidado. A generosidade combate sentimentos de vazio e falta de propósito. E muitas pessoas encontram a cura para as suas angústias servindo aos outros. É uma forma prática de viver o amor ao próximo ensinado por Jesus. E quem divide o que tem, multiplica a alegria dentro de si. E não é preciso ter dinheiro para ajudar, apenas tempo e coração. O voluntariado é uma via de mão dupla onde todos saem ganhando. Fazer o bem é um remédio que não tem contraindicação. A felicidade real, muitas vezes, está na felicidade do outro.
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8: Aqui é a Juvenilda de Minas Gerais. É uma benção mesmo ouvir os irmãos. Recebo muita benção, aprendo muito com os irmãos. E fica na paz do Senhor Jesus. Deus abençoe os irmãos.
9: A paz do Senhor. Eu amo esse programa. Eu ouço esse programa todos os dias no meu lar. Eu sou a Eva de Vargem Grande do Sul, São Paulo.
10: Paz do Senhor, estou aqui ouvindo o programa, que é uma bênção para o nosso lar. Irmã Ana Cláudia, da cidade de Parapuã, interior do estado de São Paulo. Que fiquem todos na paz do Senhor Jesus.
11: Meu nome é Rosamélia, falo aqui de São Bernardo do Campo. Esse horário eu fico sentadinha aqui perto do rádio. Ouço o rádio todos os dias. Esse programa ensina muito a gente. Que Deus abençoe vocês.
12: A paz do Senhor, que quem fala é a irmã Isa de São Francisco do Conde, Bahia. Essa programação é uma bênção no nosso lar. Que Deus continue abençoando a todos vocês que fazem a obra do Senhor.
13: A paz do Senhor, pastor Elisângela Ferreira, aqui de Mariporã, tudo bem? Deixar um grande abraço para os irmãos que estão na sintonia da rádio. Um bom dia e vamos todos agradecer ao Senhor, porque somos vitoriosos pelo simples fato de poder abrir os olhos e enxergar esse dia maravilhoso que Deus já preparou para a gente, né? Que não percamos o foco, que mesmo durante o trabalho, tribulações e até mesmo diversões, que nós não esqueçamos que o foco é Jesus Cristo. E mantemos sempre apostos, né? Sempre preparados, né? A gente não está sabendo quando é que o Senhor pode estar voltando. Então vamos ficar aí vigilante, sempre em oração e tenhamos todo um bom dia.

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1: Bom dia, São Paulo, bom dia, Brasil, bom dia, povo de Deus. Deus abençoe a todos. 4 horas e 11 minutos, horário oficial de Brasília. 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
3: Chega de ficar em casa sofrendo, chega de ficar em casa chorando. É, ouvinte, você quer sair na tua casa, o Senhor Deus está falando com você. É hora de vir para o templo, é hora de vir para o templo e entregar na mão do Mestre. Sim ou não, igreja? Sim ou não, igreja? Chega de ficar em casa chorando, chega de ficar em casa desesperado. Não, não, eu vou pro templo, eu vou conversar com quem pode resolver o meu problema. É hora de Deus realizar os meus sonhos, é hora de Deus, aleluia, pegar os meus projetos, olhar para os meus projetos e dizer: vou te abençoar. vou realizar o desejo do teu coração. É hora de Deus mudar a minha história. Só que para Deus mudar a minha história, eu preciso ter atitude. Ei, você está tendo atitude? Você está tendo atitude? Você está colocando na mão de Deus? Você está colocando na mão dele? Qual é a atitude que você está tendo? Será que tu só está abrindo a boca para reclamar? Ou você está colocando na mão dele?
4: Seu nome, minha irmã?
5: Josefa Maria.
4: Qual foi o milagre que a senhora recebeu das mãos de Deus e hoje testemunha no programa Voz da Libertação através das grandes campanhas revelada por Jesus com a Fundação Reviver?
5: Irmão, muitas bênçãos, muitos milagres, muito livramento eu recebi do Senhor. Mas eu vou contar uma bênção que eu recebi do Senhor através de uma úlcera varicosa que saiu na minha perna. E eu fiquei acamada uns 6 meses sem poder fazer nada. Quem cuidava de mim era minha filha. Eu andava assim, escorada, assim, numa cadeira, no maior sacrifício para me levantar. E aí eu fiz um voto com a Fundação Reviver, de Deus preparar, encher um cofinho para trazer da Fundação Reviver. E mas depois que eu fiz esse voto com o Senhor, para ajudar a Fundação Reviver, após uns 15 dias, aquela ferida foi fechando, e hoje, graças a Deus, eu estou aqui agradecendo a Deus por esse milagre que Ele me fez na minha vida.
4: Curada por Jesus.
5: Curada por Ele, irmão.
4: Não sente mais nada, né, minha irmã? Meu Deus do céu, úlcera varicose, né, minha irmã?
5: Quem nunca passou por uma luta dessa?
4: Você falava para a senhora mesmo, minha irmã?
5: Eu não ia admitir a cura, mas não tinha mais jeito.
4: Não tinha mais jeito. Quando a senhora recebeu esta notícia do médico, a família entrou em desespero, né,
6: minha irmã? Em desespero, eu que cuidava dela direto, ela se arrastava, não andava durante mais ou menos 6 meses. Aí nós fizemos um propósito de encher o cofrinho, de dar uma oferta na casa de Deus e sempre ajudar na Fundação Reviver. É todo mês agora a gente dá uma oferta e agradecendo, porque o sofrimento foi muito, irmão, foi muito. A ferida exposta, eu tinha que ter coragem, não podia tampar a ferida. Os médicos falaram que era uma doença incurável. Aí eu pesquisando na internet, né? A fé da gente é falha, né? Eu pesquisando na internet, eu via que tinha pessoas que já estavam 10, 11 anos com a ferida e sempre abrindo, alastrando, alastrando. Aí depois que eu fiz um dos últimos propósitos com Deus, que foi dar uma oferta todo mês na Fundação Reviver, e o dinheiro que a gente iria gastar no remédio naquele mês, né, na ferida dela, durante 15 dias, irmão, a ferida eu via com esses olhos aqui, ó. Eu ia fazer o curativo, a ferida fechando, fechando, fechando, fechando, até que graças a Deus, o senhor vê que não tem nem marca, só uma marca pequena.
4: Perfeito milagre.
6: Perfeito, perfeito.
4: Vendo a foto aqui, ouvinte, o que ela passou, meu Deus do céu, era uma ferida exposta grande, meu Deus, que situação, imagine, ela que fazia todos os tratamentos, tudo que, tudo é a senhora que fazia, né, minha irmã?
6: Pedia a Deus misericórdia e coragem pra ver, né, porque a ferida era aberta, muito aberta, aqui é porque ela já tava fechando, aí que eu lembrei de tirar uma foto, né, pra vir gravar o testemunho na sede, graças a Deus ela recebeu a vitória mesmo, sequela nenhuma, graças a Deus.
4: Minha irmã, doença nunca mais.
5: Nunca mais, nunca
4: valeu
5: mais.
4: A pena fazer um voto com Deus, né, minha irmã?
5: Como vale, irmã?
4: Quem ajuda a Fundação Reviver recebe o milagre.
5: Só tem
4: Jesus.
5: Vitória.
4: Só tem vitória. Ô, minha irmã, as pessoas que sofrem desta doença, qual o conselho que a senhora dá pra eles mais uma vez?
5: É tomar a atitude que eu tomei de vir pra igreja, ajudar a Fundação Reviver, e você só tem lucro nessa, só ganha.
4: Quem chega na igreja, Deus e amor, desenganado pelos médicos, faz um voto com Deus, um milagre acontece.
5: Na hora, irmão, na hora, na hora.
4: Que Deus abençoe, minha irmã. Deixa agora o seu nome completo e o seu endereço.
5: Josefa Maria, Rua das Orquídeas, 107, Eldorado.
4: Seu nome, minha irmã?
7: Maria do Carmo Pereira da Silva.
4: Minha irmã, tem milagres que recebeu das mãos de Deus ao comparecer nas campanhas reveladas por Jesus com a Fundação Reviver, minha irmã?
7: Tenho sim, irmão. Tenho duas bênçãos, mas eu vou contar a principal que eu recebi. Tá vendo esse rapaz ali, ó, que tá sumido? É o meu filho. Ele tava bem, tudo, de repente, assim, uma semana ele passou sem comer, sem beber e sem dormir. A gente procurou por todo canto, nada, e eu pedi a Deus. Aí eu fiz o voto com Deus, né? Que se Jesus guardasse ele e eu tivesse ele de volta, que eu vim aqui contar a bênção no culto da Reviver e trazer o voto, agradecendo ao Senhor a misericórdia dele, né? E graças a Deus, ele ficou 8 dias sumido. eu vim, deixei a foto aqui, né, e pedi aos irmãos, e orando, e fiz o voto com Deus. E quando foi agora, segunda-feira, encontraram eles, ele lá em Higienópolis. Aí me avisaram, aí eu fui buscar ele, né? E graças a Deus ele está em casa, não aconteceu nada, Deus deu livramento para ele.
8: E hoje testemunhando, né?
7: E hoje eu estou contando...
8: Essa bênção é gigantesca, né?
7: Agradecendo.
8: Quantas pessoas têm um parente desaparecido e não tem nem notícia mais deste parente? Deus trouxe ele de volta, né, minha
7: trouxe
8: irmã?
7: Trouxe ele de volta, sem acontecer nada com ele, não está machucado, não está nada.
8: Vale a pena fazer voto com Deus.
7: Vale, vale.
8: Quem faz voto de ajuda à Fundação Reviver, Deus garante vitória.
7: Eu ajudo todo mês a Fundação Reviver.
8: Fazer voto, né,
7: minha irmã? Fazer voto.
8: As pessoas que têm parentes desaparecidos, é só fazer um voto.
7: Fazer o voto. Posso contar outra bênção?
8: Qual foi o outro milagre?
7: A outra bênção, irmão, é que eu estava com o coração inchado, né? Muito inchado. E aí eu fiz o voto com a Fundação Reviver, isso foi no ano passado. Fiz o voto com a Fundação Reviver, que se Jesus me curasse, não precisasse de eu tomar um remédio, que eu ia trazer o voto para a Fundação Reviver e contar a benção. E graças a Deus, irmão, eu fiz o eletro, é o ultrassom do coração, e quando ia fazer o exame da esteira, não precisou, porque Jesus me curou logo que eu fiz o voto. Os irmãos oram pelo rádio, eu oro também, e Deus me deu a bênção. Eu fiquei curada do coração inchado sem tomar um comprimido.
8: Meu Deus, que milagre tremendo.
7: Só com o voto que eu fiz, de o voto da Fundação Reviver e contar a bênção. E Deus me deu essas duas vitórias.
8: Deus deu esta grande vitória, tá vendo, ouvintes? Bem certo nós estamos que esta doença no coração é uma doença muito perigosa, né, minha?
7: É, eu fiquei quase um ano e não sabia, não, eu não aguentava andar, não aguentava pegar um quilo, não aguentava fazer nada, não sabia o que era. Aí minha pressão subiu assim de repente, aí eu fui no médico, mandou fazer, tirar o raio-x, aí deu o coração muito inchado. Mas eu não tomei um comprimido, porque o meu Jesus foi o meu remédio.
8: Curou, né?
7: Ele me curou.
8: Agora não sente mais nada.
7: Nada.
8: Este milagre foi pequeno ou foi grande?
7: Foi muito grande.
8: Foi muito grande. Ficamos gratos, minha irmã, seu testemunho. E deixe agora o seu nome completo e o seu endereço.
7: O meu nome é Maria do Carmo Pereira da Silva. Eu moro na comunidade do Jardim Santo Elias. Pertence lá a Parque São Domingos.
8: O seu nome, meu irmão?
9: Miguel Silva.
8: Vem vindo de onde, meu irmão?
9: Mairiporã.
8: Mairiporã, qual foi o grande milagre que o Senhor recebeu das mãos de Deus ao comparecer na Igreja Pentecostal Deus e Amor, com as grandes campanhas reveladas por Jesus, com a Fundação Reviver?
9: A mãe dos meus filhos, ela tem problema nas vistas de nascença. Quando ela começou a gatinhar, já descobriram que ela nasceu com alta miopia. E agora, com o passar do tempo, ela já com quase 60 anos de idade, a situação piorou. Chegou um ponto que ela estava usando 23 graus. O oftalmo deu a perca do olho direito e o grave risco de perder também o esquerdo. Muito breve. Se fosse esperar operar a operação pelo SUS, ela só iria para o hospital quando já estivesse cega. Então, ele foi no oftalmo, o oftalmo deu a vista direita como perdida já, e meus filhos estavam todos apavorados, todos preocupados. Eu disse para minha filha: filha, nós temos um Deus, não se preocupe, mas vamos dar um jeito nisso. E já comecei até a orar em espírito. Chegando lá em Indaiatuba, eu escrevi uma oração, fiz um propósito ao Reviver. Como nós sabemos, milagre não se compra e não se explica. Milagre se recebe, se contempla e se agradece. O milagre vem pela fé, evidentemente. Não é a primeira vez que eu sou abençoado através da Reviver. Naquela mesma semana, a minha filha levou de novo a mãe dela nas clínicas. Já mudou a história. Já era a mão de Deus trabalhando. O médico já disse que a vista direita não estava cega. Foi mais dois médicos e tiveram as mesmas ideias, a mesma opinião. Só um problema. Os dois primeiros médicos não queriam operar ela, porque eles não queriam ter o peso de consciência, porque ela poderia vir a ficar cega na mão deles. Mas o terceiro médico concordou. Já é a mão de Deus trabalhando. O terceiro médico concordou, operou. Um mês depois, operou a segunda vista. Resultado, não usa mais óculos. Ela usava 23 graus, iria para 24, com o risco de ficar cega na operação. Glórias a Deus e graças a Deus. já é a segunda ou terceira vez que eu sou abençoado através da Reviver, fazendo voto com a Reviver.
8: Deus confirmou o milagre, né, meu?
9: Glórias a Deus e graças.
8: Meu Deus, o senhor estava preocupado, tá vendo, ouvintes? Colocou até o nome dela aqui para ser apresentado na oração, fez um voto com Deus também de ajudar a Fundação Reviver, trouxe hoje aqui para agradecer a Deus, tá vendo? Deus ouviu e respondeu na hora, né, meu?
9: Glórias a Deus e graças a Deus. Nós temos um Deus. Aleluia, Jesus.
8: Vale a pena, né, meu irmão?
9: Muito, muito,
8: quem
9: muito.
8: Quem ainda não ajudou a Fundação Reviver tem que correr para a Igreja Deus e Amor e ajudar a Fundação Reviver para receber mais vitória.
9: Não, tenha fé, faça voto, porque é abençoado, com certeza.
8: É abençoado de uma forma gigantesca, né, meu irmão?
9: Sem dúvida, sem
8: que
9: dúvida.
8: Que Deus abençoe, deixe agora o seu nome completo e o seu endereço.
9: Meu nome é Miguel Silva, eu moro na Avenida da Mata 103, Jardim Suíço, Mairiporã.
8: Seu nome, minha irmã?
10: Fátima.
8: Qual milagre que a senhora recebeu das mãos de Deus? E hoje a senhora testemunha agradecendo a Deus no culto da Fundação Reviver.
10: Milagre ter me dado saúde.
8: Saúde, né, minha
10: Sim.
8: irmã? Hoje a senhora agradece a Deus pela saúde.
10: Agradeço.
8: A senhora sofreu um derrame, minha
10: sim,
8: irmã?
10: Sim, sim. Fiquei todinha paralítica.
8: Não falava também?
10: Não.
8: Não falava, não andava?
10: Um ano sem falar, sem caminhar.
8: Tem quanto tempo que a senhora enfrentou esta doença?
10: 2 anos.
8: 2 anos. Pelos médicos já não tinha mais o que fazer?
10: Não.
8: Meu Deus, mas a senhora vindo para o culto da Fundação Reviver pediu a restituição.
10: Amém.
8: Hoje fala, hoje anda, já está até movimentando as mãos, é? É o poder do nosso Deus.
10: Amém, né? Amém. Poder de Deus.
8: Poder do nosso Deus. O médico, quando olha para a senhora, fica até maravilhado. De...
10: Sim, fica bobo.
8: Fica até
10: Sim,
8: bobo de ver.
10: Saí na cadeira de roda, usava fralda.
8: Não podia andar?
10: Não podia andar.
8: As pessoas que cuidavam da senhora?
10: Sim, minha filha.
8: Sua filha cuidava de você. Sim. 2 anos Sim. já se passou.
10: Recebi milagre, a cura divina.
8: Cada vez que a senhora vem aqui, Jesus toca na senhora.
10: Toca.
8: Toca e recebe o milagre, né, minha irmã?
10: Receber.
8: Nem parece que a senhora teve, minha irmã, esta enfermidade?
10: É, nem parece que eu tive, mas foi Deus na minha vida, desacordada, 1 mês eu teria, fiquei.
8: Meu Deus, 1 mês na UTI.
10: Sim,
8: desacordada.
10: Sim, não conhecia ninguém.
8: Não conhecia ninguém, tá vendo, ouvinte? O lado direito todinho paralisado.
10: Sim, paralisou tudo.
8: Meu Deus, houve um derrame para que os ouvintes possam entender. A senhora sofreu este derrame e diante deste derrame que a senhora sofreu, ficou 1 mês desacordada. Sim. E quando voltou em si, não lembrava de mais ninguém.
10: Não. Lembrava de ninguém, nem da minha filha.
8: Nem da sua filha?
10: Não. Meu Agora Deus. Ando normal.
8: Anda normal, agora uhum. reconhece as pessoas.
10: Sim.
8: Esta enfermidade castiga o ser humano, né,
10: minha irmã? É.
8: Convida as pessoas agora, minha irmã.
10: Venha para cá, Brasil, na Fundação Reviver.
8: E aqui não tem blá blá blá, não, né, minha
10: Não, irmã? Aqui Deus age, com aqui. Certeza.
8: Deus opera, então vem para cá, São Paulo, vem para cá.
10: Brasil.
8: Que Deus abençoe, minha irmã. Deixe agora o seu nome completo e o seu endereço.
10: Maria de Fátima Bernardes, mora na cidade de Gandente, congrega aqui na sede mundial.
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1: Está aí, querido audiência, um milagre mais impactante do que o outro. Então não perca essa oportunidade de estar conosco às 15 horas, presbítero Wellington Alves ministrando a poderosa palavra de Deus. E vamos agora para um quadro muito importante, projeto Eu e Mais Um, com a nossa irmã Débora Miranda. O tema de hoje é diferença entre missão temporal e atemporal da igreja e já vamos retornar com todos vocês.
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12: Está no ar mais um programa Espaço Eu e Mais Um. Sua irmã em Cristo, Débora Miranda, vos saúda na paz do Senhor. Estamos aqui para orientar vocês, ajudá-los nesta missão, nesta ordem que o Senhor deixou para a igreja, que é fazer discípulos, mas antes ir buscá-los e acompanhar esta conversão que acontece gradativamente. Você se lembra quando você aceitou Jesus, não é? Muitas dúvidas surgiram. Surgiram situações diferentes, às vezes até duvidosas, mas você seguiu, tropeçando ali, levantando, caindo novamente, mas foi. Mas hoje você está aí maduro, forte, conhecedor da palavra e pode discipular outros para que isso que aconteceu com você não esteja e não aconteça com aqueles que estão aceitando Jesus no dia de hoje. Nós já falamos aqui sobre a missão da igreja, que é temporal e atemporal. E para entender melhor a diferença entre missão temporal e atemporal, é necessário entender que nós não vamos levar nem corpo, nem templos para o céu. Existem igrejas muito mais preocupadas, né, com a estrutura física dos seus templos do que com a vida espiritual dos seus membros. A igreja que entende o aspecto atemporal da missão passa a valorizar mais aquilo que está construindo para a eternidade do que aquilo que ela está construindo na terra. Então, missão atemporal é a construção para a eternidade, a missão para a eternidade. E aquilo que nós estamos construindo na terra é a missão terrena. E como consequência, o tipo de discipulado e ensino que a igreja oferece também reflete essa postura. A igreja que valoriza mais sua missão temporal, ou seja, das coisas aqui da terra, voltada para as estruturas de um templo, ela coloca o discipulado e o ensino bíblico em segundo plano. E a igreja que entende a magnitude da sua missão atemporal, ou seja, que vai para a eternidade,

da igreja não pode ser restrita a alguns aspectos da missão. Vejam que Jesus pregou, ensinou, curou, fez milagres, ajudou, exortou, discipulou, adorou, serviu. Enfim, fez uma porção de outras coisas para alcançar as pessoas de forma total, completa. Esse é o verdadeiro discipulado. Então Deus enviou a igreja local para uma comunidade, e a missão da igreja não se restringe apenas a ir, a evangelizar. A igreja tem de fazer o que Jesus fez, exatamente aquilo que ele fez quando esteve aqui. A missão da igreja, então, deve ser modelada pela missão de Jesus. Nós apenas podemos dizer que evangelizamos muito tempo. E quando a igreja apenas evangeliza, ela está convidando pessoas para aceitarem a Jesus, aceitarem as boas novas do Senhor, mas não para serem discípulos dele. Então nós falhamos muito tempo. Evangelizar é levar as boas novas. Preste atenção. Evangelizar é levar a boa notícia de que Jesus pode salvá-la. Agora, discipular é você fazer, vamos dizer assim, a transfusão de vida. Jesus veio para que as pessoas tenham vida, e vida com abundância. Então a igreja que entende a missão temporal apenas como parte da missão atemporal vai observar cada coisa, mesmo que pequena, que Jesus fez. E esta igreja tentar fazer o mesmo onde vive, onde está. A visão é para pessoas e não para coisas. Ponha isso em mente, irmãos. A visão é para pessoas. Deslumbrando a visão para entender a missão. Este é o nosso slogan. Então veja que a perspectiva do Senhor Jesus é voltada para a eternidade e não apenas para seu tempo de existência aqui na Terra. E o mesmo também deve ser para a igreja. O maior projeto da igreja é enviar mais pessoas ao céu para glorificar a Deus e não somente construir um belo templo aqui nesta terra. Obrigado por nos ouvir. Que Deus recompense você, te ajude, você que está neste grande projeto, nesta grande missão, que é levar Jesus e também acompanhar esta pessoa no seu crescimento espiritual, fazendo-a discípulo de Jesus. Se despede, Débora Miranda. Vou deixar também o nosso WhatsApp para você entrar em contato. Se você tem perguntas, dúvidas do que esteja acontecendo, você queria uma orientação no seu discipulado com o novo convertido, mande-nos agora esta mensagem no WhatsApp, que tem o seguinte número: 11 98292 3392. Que Deus abençoe. Se despede, Débora Miranda, na paz do Senhor.

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0: 4:41, chegou aquele momento tão esperado, a oração de portas abertas. Vamos clamar a Deus nesta manhã. Deus abençoe você que está se preparando para trabalhar, mas vai orar agora. Você que já está no seu local de trabalho também vai orar. Vamos juntos orar a Deus nesta manhã. Maravilhoso e eterno soberano Pai, Senhor, queremos te agradecer, meu Deus, por mais um dia de propósito, de oração, esta poderosa oração de portas abertas, ó Pai. Senhor, que a tua mão estendida, o teu braço forte, ó Deus, a tua benignidade que está sendo derramada sobre o teu povo, meu Pai, que clama e crer, meu Pai, tem esperança que o Senhor vai fazer um sobrenatural acontecer. Meu Deus, guarda esse homem, guarda esta mulher no seu local de trabalho, que possa ser um dia frutífero, próspero, que o Senhor possa, meu Pai, abrir caminhos no dia de hoje, ó Pai. Meu Deus, que esta causa na justiça possa ser ganha, que esse processo nesse S possa, meu Pai, ó Deus, ser efetivado, e esta irmã, meu Deus, testemunhar da bênção, porque vale a pena orar, vale a pena confiar em Deus, vale a pena crer no mover do teu Espírito Santo. Meu Deus, ajuda este homem a vencer o mal, a tentação, o pecado. Pai, estamos aqui, Senhor, com o coração contrito e aquebrantado, reconhecendo os nossos pecados, as nossas falhas, as nossas transgressões, Senhor. Meu Deus, perdoa agora, meu Pai, ó Deus, nossos pecados, ó Deus querido. Guarda essa pessoa que vai sair agora para trabalhar no ponto, no trem, ó Deus, no metrô, até mesmo no veículo, na motocicleta. Dá um grande livramento, a proteção divina. Meu Deus, esta pessoa que não conseguiu dormir esta madrugada com dores, ó meu Pai, repreenda essa enfermidade. O Senhor venceu a morte. O Senhor, meu Pai, tem todo o poder para queimar as dores, para arrancar os tumores, ó Pai. Deus, vai operando agora libertações, ó Pai. Essa pessoa que está com a mente cativa, ó Deus, devido à opressão do inferno, agora seja liberto, liberta, pelo sangue de Jesus Cristo de Nazaré. Deus, abençoa o teu povo, meu Pai, abençoa a pátria brasileira, abençoa os países lá fora, meu Pai, onde chegar esta oração, que a tua mão forte possa se mover, meu Pai, e abençoar vidas para a tua glória, Senhor. Meu Deus, abençoa, meu Pai, os ouvintes da rádio Deus Amor, todos que enviaram mensagem aqui na Central de Produção Internacional, que pediu a bênção, que pediu, meu Pai, oração, favor da casa, da família. Meu Deus, estenda as tuas mãos poderosas para abençoar, meu Pai, essas vidas, Senhor, estão carentes, necessitadas da tua ajuda, Senhor. Ó Deus, tenha misericórdia, assim como o Senhor teve misericórdia de Bartimeu, quando ele clamava, Jesus Cristo, Cristo, filho de Davi, tem de misericórdia de mim. Pai, tem de misericórdia desta pessoa que necessita deste milagre, desta cura, dessa porta aberta. Meu Deus, ajuda, meu Pai, esta criança na escola, da inteligência, abençoa o intelecto, essa criança que está com dificuldade de aprender, esse jovem, esse pré-adolescente, meu Pai, dá sabedoria. Dai a vitória, meu Pai. Deus, abre as portas, essa pessoa que vai enviar currículo no dia de hoje, que ela possa ser abençoada por ti agora, que todo impedimento, que todo gigante caia por terra, em nome do Jesus Cristo, ó Pai. Muito obrigado por tudo. Guarda a minha vida, guarda a vida desse homem, desta mulher, guarda esta família, esta casa. Eu coloco minha família em tuas mãos, meu Pai. Me livra, meu Pai, livra o teu povo e derrama a bênção, a felicidade, prosperidade, alegria. Meu Deus, que esse coração seja alcançado por ti, que todo fardo pesado saia agora em nome de Jesus Cristo, que a paz do Senhor, que excede todo entendimento, seja, meu Pai, derramado em cada coração. É que nós oramos e já te agradecemos, ó Pai, e colocamos cada propósito diante do Senhor, para que o Senhor possa confirmar esta vitória. Amém, amém, amém, Senhor Jesus.
1: De gratidão. Que oportunidade, Senhor. Obrigada. Quem pode dizer obrigado, Senhor? Quem pode dizer, você que está nos assistindo, você que está nos ouvindo, diga obrigada, Senhor. Quem pode agradecer, né?

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Alerta silencioso. O perigo que não se vê na balança. O acúmulo de gordura no fígado é um problema sério que pode surgir e evoluir para doenças graves. De acordo com especialistas, é muito comum em pessoas com sobrepeso, mas a condição também afeta pessoas magras. É um sinal de que o peso nem sempre reflete a saúde interna. Os sintomas, quando aparecem, são vagos. Cansaço, desconforto na barriga, dificuldade em ter o diagnóstico. A investigação inclui a análise do histórico do paciente, exames de sangue para checar a função do fígado e exames de imagem, como ultrassom abdominal. Os fatores de risco vão além do peso, incluindo a genética, problemas como resistência à insulina e colesterol alto. Então, uma dieta rica em gorduras e açúcares, junto com a falta de atividade física, também contribuem. Aliás, é uma condição com múltiplas causas possíveis. O tratamento se baseia principalmente na mudança de hábitos com uma alimentação mais equilibrada e a prática regular de exercícios. Em alguns casos, medicamentos podem ser usados para tratar problemas associados. O acompanhamento médico é fundamental para evitar complicações lá no futuro. Conexão vital, o isolamento que adoece corpo e alma. A solidão é um problema de saúde pública e comparável a outros grandes riscos como o cigarro. O isolamento social afeta diretamente o bem-estar físico e mental das pessoas. A qualidade das conexões, e não apenas a quantidade, é o fator crucial para a saúde. Construir novas amizades na vida adulta se torna um desafio maior que na infância. As responsabilidades aumentam e o tempo livre diminui, reduzindo as chances de criar laços. O amadurecimento também leva a uma busca por relações mais significativas e profundas. O isolamento prolongado aumenta o risco de ansiedade, depressão e baixa estima. O corpo reage liberando mais hormônio do estresse, o que prejudica o coração e o sistema imunológico. A falta de conexões pode levar, inclusive, a problemas de sono e alimentação. Então,

fatores mais importantes para a saúde e a felicidade ao longo da vida. Buscar novas conexões exige iniciativa e disposição para se abrir ao outro.

Bom dia, São Paulo! Bom dia, Brasil! Deus abençoe, queridos irmãos que esteve conosco durante esta madrugada. Você que está ligando agora o seu rádio, Deus abençoe a sua vida. Você que está indo trabalhar, que o Senhor possa estar contigo na ida e na volta. Que o Senhor possa te dar vitória em tudo. Meus irmãos, eu vou ficando por aqui, presbítero Alan Feitosa. Mas você vai continuar com esta programação abençoada. Daqui a pouco nós estaremos com os prefixos, a identificação, e logo após o culto no lar com o presbítero Erwin, com o tema da mensagem da palavra de Deus, é Atos dos Apóstolos. Amém. Que o Senhor abençoe a todos. Esteve conosco nosso querido irmão Hamilton. Fique na paz do Senhor Jesus Cristo. Que Deus abençoe a todos.

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4: 5 horas e 1 minuto.
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7: Pode glorificar o Senhor com mais alegria. Não, mas bate palma e dá glória. Bata palma e dê glória. Com mais alegria. Aleluia. Este é o povo de Deus que vai morar no céu. Aleluia. Oh, glória. Pegue na sua Bíblia Sagrada, por gentileza. Livro de Atos dos Apóstolos, no capítulo 8. A partir do verso 29. Aleluia. Deus é maravilhoso. Estamos ao vivo já em toda a cadeia nacional e internacional. Tem ouvintes em todo o Brasil e em todo o mundo ouvindo da programação A Voz da Libertação e a transmissão deste culto. Amém? Então você vai dizer assim comigo: ouvinte, sejam bem-vindos, em nome de Jesus, que as bênçãos cheguem em vossas vidas, para a glória de Cristo. Amém? Livro de Atos dos Apóstolos, Novo Testamento, capítulo 8, aleluia, verso 29. E o Espírito disse a Filipe: aproxima-te desta carruagem e acompanha. Então Filipe correu para a carruagem, ouviu o homem lendo o profeta Isaías e perguntou-lhe: entendes o que lês? E ele respondeu: como posso entender se alguém não me explicar? Amém? Levante a sua Bíblia para o céu. Você que não tem, levanta as mãos para o céu. Aleluia. Levante a mão para o céu. Deus está aqui. Aleluia. Está lindo. Tão certo como o ar que eu. Que lindo. Aleluia. Tão certo como a manhã. Oh glória, oh glória. Tão certo como eu te falo e podes me ouvir. Mais uma vez, bem alegre, com fé.

0: Moçambique não me conhece, o pastor Marina já me introduziu. Eu sou de Moçambique. Moçambique é um dos 52 países da África. E para mim estar aqui hoje não é só uma oportunidade para pregar a palavra de Deus. É um africano que tem o privilégio de sair da sua terra, subir neste altar mundial, que é um sonho de quando a gente conhece Jesus, estar aqui para dizer que Jesus é maravilhoso. Quantas vezes, e eu me lembro muito bem, que nós víamos, não é, o nosso saudoso missionário aqui, e nosso coração se enchia de alegria. E desde 94 que eu sirvo a Jesus, o sonho se realiza hoje para a glória de Jesus. É um privilégio, não tenho palavras para descrever. Deus é maravilhoso demais. Oh glória! Poder estar aqui dizendo que Jesus te salva não tem preço. Amém?
1: Amém?
0: Igreja amada do Senhor, o texto que nós lemos, ele vai nos falar de um homem ou de um evangelista chamado Filipe. A Bíblia nos traz quatro Filipes aqui no Novo Testamento. Nós temos dois que serviam a Jesus. Um deles era apóstolo e temos este, o Filipe evangelista. E a Bíblia vai dizer que este Filipe evangelista é agora um dos diáconos separados da igreja. Havia muito trabalho. A palavra de Jesus mais uma vez se cumpre: grande é a seara e poucos são os ceifeiros. E então os discípulos perceberam isso, os apóstolos perceberam isso, precisavam de diáconos para ajudar na obra do Senhor. E a Bíblia vai dizer que Filipe é separado e ele vai agora levar a palavra aos cristãos que estavam na região de Jerusalém, da Judeia e em Samaria também. E por que que isto aconteceu? Porque nesta época a igreja já era perseguida, a igreja já era afrontada, e então havia uma necessidade de se ir para o mundo e pregar o evangelho. E Cristo agora, através do seu anjo, chega para Filipe e fala com Filipe e diz: olha, vai e encontra um homem que precisa de ajuda. E a Bíblia vai dizer que Filipe agora encontra um homem na rua, na sua carruagem, lendo a Bíblia ou a palavra de Deus. E ele está a ler a palavra, mas não entende. E a pergunta de Filipe é: entendes o que lês? E o homem responde para o Filipe: como entender se não tem ninguém para me explicar? E então Filipe sobe na carruagem e começa agora a traduzir o texto sagrado para este homem. Quem era este homem? Era um eunuco, um homem separado para trabalhar na realeza, um homem separado para trabalhar com a rainha de Etíope. E a Bíblia vai dizer que este homem não era qualquer um, era um homem importante, era um confiado nele o tesouro, o cuidado do palácio, da rainha e de tudo aquilo que estava no reinado. E a Bíblia diz que Filipe agora vai ler a palavra, vai ler o texto, e o Senhor Jesus, usando a vida de Filipe, começa agora a falar ao coração daquele homem a palavra de Jesus. E ele começa a entender, E ele começa a compreender. Enquanto a carruagem andava, a palavra era lida. E esse homem entendia a palavra de Deus. E é quando ele olha para o rio que estava perto. E ele vai dizer para Filipe: aqui está o rio. Aqui estou eu. Aqui estás tu, o pregador do evangelho. O que impede agora de eu ser batizado? Filipe olhou para ele e perguntou: crês tu? Ele falou: creio. Crês na palavra? Ele falou: creio. Crês em Jesus Cristo como Senhor da tua vida? Ele falou: eu creio. E a Bíblia diz que Filipe foi e batizou aquele homem em nome do Pai, do Filho e do Espírito Santo. Aleluia! Glória a Deus! Mas este homem não era qualquer um. Era um homem muito alto na sociedade. Poderíamos comparar hoje como ministro da economia, um homem de muitas posses. E é por isso que a Bíblia vai dizer que a pregação do evangelho é para todo aquele que crê. Deixa eu ver nesta tarde, tem alguém que crê na palavra do Senhor aqui? Tem alguém que crê em Jesus Cristo aqui? Tem alguém que crê em Jesus como o Senhor da sua vida aqui? Então adore o nome dele, aleluia, adore o nome do teu Senhor, aleluia, maravilha. E quando eu leio este texto, irmãos, eu começo a meditar. A pergunta de Filipe para este homem foi: entendes o que lês? E ele disse: não, porque não tem quem me explique, quem me ajude. E Filipe foi e o auxiliou, o ajudou. E eu sei que nos dias em que nós vivemos, as circunstâncias das nossas vidas, talvez a palavra ou a pergunta a ser feita para nós não é: entendes o que lês? Mas é: entendes o que ouves? Entendes o que sentes? Entendes o que está à tua volta? Entendes os dias em que nós vivemos? Talvez a pergunta não seja: entendes o que lês? Mas a pergunta seja: entendes a tua vida? Entendes os teus dias? E aí então nós vamos pegar este texto agora e passar para os nossos dias. Os dias em que nós vivemos são dias em que nós precisamos de entendimento. Nós precisamos de clareza. Nós precisamos ter a nossa mente aberta pelo Espírito de Deus, porque parece que está tudo confuso, parece que está tudo tenebroso, parece que nos falta esclarecimento. Você acorda pela manhã, está feliz. Chega à noite, está triste. Você acorda pela manhã, está cheio de planos. Chega à noite, não realizou nada. Você acorda pela manhã, alegria do emprego. Chega à noite e está desempregado. Você acorda pela manhã, família está na harmonia, a bênção está na casa. Chega a noite, a contenda está lá. Chega a noite, o desânimo está lá. Chega a noite, os conflitos estão lá. E a pergunta é: você entende o que está a viver? Você entende o que está à sua volta? Você entende o que te rodeia? Se você ainda não entendeu, Jesus Cristo hoje, ele vai te esclarecer pelo poder do seu Santo Espírito. Abra o seu coração e entenda a palavra de Deus hoje, que vai chegar à tua vida para que você viva dias de contentamento. Nós estamos numa época e numa geração, irmãos, em que tudo acontece rápido e ao mesmo tempo sem resultado. Nós estamos numa época de vida em que corremos muito, mas não conseguimos chegar. E aí a pergunta para nós: o que é que nos falta, afinal das contas? o que há de errado, o que precisamos fazer para que as coisas aconteçam. E aí você vai entender que é preciso a intervenção divina sobre a nossa vida, para que o Senhor nos esclareça o que existe à nossa volta, e que o nome dele, acima de tudo, tem que ser glorificado. Aleluia! Aleluia! A grande dificuldade do homem hoje é glorificar a Deus. A grande dificuldade hoje da sociedade é glorificar a Deus. A grande dificuldade hoje do homem e da mulher é glorificar a Deus. E às vezes a gente pensa que glorificar a Deus é chegar no culto e falar glória a Deus e aleluia. Mas não é só isso. É preciso ter um coração como este eunuco, sedento, faminto, carente da vontade de Deus sobre a sua vida. E quando o nosso coração, assim como o salmista escreveu, assim como a corça anseia pelas correntes das águas, assim também a minha alma suspira por ti, meu Senhor. Assim também eu desejo por ti, meu Deus. Eu desejo pela tua presença. Eu desejo ouvir a tua voz. Este homem tinha desejo de ouvir a voz de Deus. Este homem tinha desejo de entender a voz de Deus, entender a palavra do Senhor. Um homem não vai viajar mais de 1000 quilômetros de uma cidade para outra simplesmente para se divertir. Havia um propósito. Lembrando que este eunuco viajou numa época de adoração ao Senhor, e ele foi também adorar ao Senhor. Só que não bastava só adorar ao Senhor, ele precisava estar completo do Senhor que ele adorava. E aí mora sede no seu coração, e aí mora fome na sua alma, fome de Deus, sede de Deus. E quando nós nos alimentamos do Senhor, nós ficamos plenos da sua vontade. Nós somos plenos no seu desejo. Nós somos plenos no seu querer. Nós somos plenos no Santo Espírito. Nós somos plenos pelo poder da glória. Nós não podemos ser uma igreja que simplesmente vem adorar. Não podemos ser cristãos que simplesmente estão no lugar, não. Nós temos que estar plenos dele, preenchidos dele, cheios da sua glória, cheios da sua presença, cheios da sua virtude, para que o mundo veja a glória do Senhor em cada um de nós. Aleluia! Aleluia! E é por isso que você observa o mundo. Um mundo faminto por Jesus. Um mundo carente por Jesus. Um mundo gritando por ânsia. A ânsia da morte tem tomado conta. E nós, como povo de Cristo, que temos a presença, precisamos ter Filipes nesta terra. Chegar aquele que precisa. Chegar aquele que necessita. Chegar aquele que está carente. Ah, mas pastor, eu tenho muitos problemas. Pastor, eu tenho muitas dificuldades. Há muita barreira sobre a minha vida. Há muita dificuldade na minha família. Jesus certa feita falou: não faça aos outros aquilo que não queres que te façam a ti. Então se você não for, também não tem como vir. Se você não levar, também não tem como alguém levar até você. Mas quando você entende a palavra de Deus, você desperta o seu coração, você desperta a sua fé, e mesmo na crise, mesmo na fome, mesmo na doença, mesmo na dificuldade, você é um canal de bênção para quem precisa, e Deus traz um repouso para a sua vida, e você adora o nome do Senhor, porque Ele permanece fiel sobre cada um de nós. Cristo Jesus nunca abandonou seu povo. Cristo Jesus nunca abandonou seu filho. Filipe estava fugido porque a igreja estava sendo perseguida, mas isso não foi impedimento para ele falar do amor de Deus, para ele falar do céu para alguém, anunciar as boas novas para alguém, anunciar a vida eterna para alguém. E nos dias atuais, irmãos, nós temos vivido, sabe, nós costumamos acompanhar, às vezes pelo Facebook, pela internet, pastores, todo mundo fazendo live, todo mundo, às vezes a gente olha, e sabe, aqueles profetas, com 20 mil pessoas numa live, falam de tanta bênção, falam de tanto milagre, mas não falam de Jesus. Falam de tanta coisa, mas o principal, que Jesus não é falado. São tantas igrejas construídas por aí, é tanta coisa levantada neste mundo, e parece que nós estamos perdidos no meio de toda esta geração. Todo mundo hoje parece que fala, todo mundo hoje parece que profetiza, todo mundo hoje parece que faz alguma coisa, mas ainda continuamos com a sede na nossa alma, com a fome em nossa alma. E sabe por quê? Porque falta Jesus como o alimento principal. E nesta tarde Deus vai levantar é uma geração aqui na sede mundial e onde nos ouvem também, uma geração que vai levar Jesus para as casas, para os bairros, para as almas carentes. Aleluia! E é por isso que de um tempo para cá nós temos vivido momentos de muita dor, de muita tribulação, de muita aflição. Sabe por quê? Falta Jesus. Falta Jesus. Jesus estava numa festa, todo mundo celebrava, ninguém viu Jesus lá, ninguém viu Jesus ali, pastor. Todo mundo festejou até que acabou o vinho, e a pergunta foi: e agora? Como vamos resolver o problema? Maria, mãe de Jesus, chegou e falou: filho, socorre, o casamento vai ficar feio demais, vai se destruir, porque acabou o vinho, acabou a alegria. Jesus então fez um milagre, transformou água em vinho, e a partir daquele momento, aquele povo, no primeiro milagre de Jesus, passou a conhecer um homem que chega no caos, chega na tristeza, chega na dor, chega na angústia, chega na aflição, e quando ele tem liberdade, ele traz a alegria de volta, ele traz o milagre de volta, ele abre a porta, ele cura, ele liberta, ele transforma e salva. Conheceram um homem poderoso que o mundo jamais tinha visto. Quem sabe o nome dele? Quem sabe o nome dele? Não, não, não. Quem sabe o nome dele? Quem conhece esse homem? Quem ama esse homem? Então dá um brado de glória a Deus e aleluia, porque o Jesus é o dono desta casa. Ele está neste lugar. Aleluia! Jesus, Jesus, Jesus, Jesus, Jesus, Jesus, Jesus Cristo. Acima de todo nome. Aleluia, aleluia. E é por isso que enquanto você tiver Jesus, mesmo no momento da dor, você não pode se apavorar. mesmo que a sua situação esteja completamente distorpiada, você não pode perder a convicção de que Jesus é o dono da sua vida. Quando Jesus é o dono da nossa vida, a tristeza tem de pular de alegria. Quando Jesus é o dono da nossa vida, 5 pães e 2 peixinhos alimenta mais de 5.000 homens, sobram 12 cestos e o povo adora o Senhor. Quando Jesus é o centro da nossa vida, o morto ressuscita. Quando Ele é o centro da nossa vida, o milagre acontece. Jesus, Jesus, oh glória, oh glória. Senhor, eu preciso de salvação. Salvação do meu marido, salvação dos meus filhos, salvação da minha esposa, salvação da minha casa. A palavra do Senhor diz: crê no Senhor Jesus e será salvo tu e a tua casa. Senhor, eu preciso de milagre, eu preciso de resposta, eu preciso ser curado. Eu sou o Senhor que te sara. Oh, aleluia. O Senhor comece a ser o Deus da tua vida, o dono da tua vida, e não importa como você chegou aqui hoje, você vai sair de mãos dadas com Jesus Cristo e vai glorificar o nome dEle. 2020 espera uma igreja cheia do poder de Deus. Aleluia! Uma igreja que vai andar com Cristo. Que glória! E às vezes nós não entendemos o porquê de estar até num culto como hoje, estar aqui na igreja. Irmãos, Deus é soberano. Sabe o que isso significa? Que Ele tem o controle de tudo. Ele faz o que quiser, na hora que Ele quer, do jeito que Ele quer, e a gente só tem que adorar. Oh glória, oh glória, oh glória. Jesus pode fazer o que Ele quiser, mas Ele é tão bom que Ele decidiu escolher a mim e a você. Jesus pode fazer o que Ele quiser, pastor. Pastor, Jesus pode fazer o que Ele quiser. Mãe, Jesus pode fazer o que Ele quiser. Mas em 1962 Ele preferiu escolher o missionário da Miranda. Jesus pode fazer o que quiser. Em 94 ele me chamou no meio da minha família, o único na casa que serve a Deus. Quando eu virei cristão, talvez aqui no Brasil seja diferente. Em África, em Moçambique propriamente dito, vir para a igreja ser cristão é coisa de gente pobre, é coisa de gente de cor, são pessoas que moram nos subúrbios, não é para todo mundo. Os ricos, os brancos, a elite, fica tudo lá. Evangelho é só para gente de classe baixa. O que eles não entenderam é que o nosso mestre também era carpinteiro. É que Jesus veio para aqueles que não tinham esperança. Jesus veio para aqueles que não tinham fé, não tinham lugar. E Ele pegou a mim, pegou a você. E deu uma oportunidade. Aleluia! Aleluia! O que o mundo não entendia. E o meu país, tendo o pastor Diamantino de Angola, são os dois africanos. Quando eu vim para o Evangelho, as pessoas me humilhavam. Eu chegava no meio dos meus amigos, lá vem o pastorzinho. Eu dizia: ainda não sou, mas um dia serei. Lá vem o crentinho, lá vem aquele de terno e gravata. Mas irmãos, eu não temi, porque eu sei de onde Jesus me tirou e como Ele mudou a minha vida. E sabe o que acontece, irmãos? hoje as mesmas pessoas que me humilhavam mandam mensagem no Facebook: pastor, ora por mim. Eu falei, ora.

Deus cria tudo. Criou os céus, a terra, os animais. Só que é interessante, porque Deus escolheu Adão para dar nome aos animais. Por que é que Deus não fez? Se foi Ele que criou o próprio animal, poderia criar o animal. Este é elefante, este é a zebra, este é o leão. Mas Ele fez o quê? Escolheu Adão. Cria Adão. Meu filho, vem cá. Dá nome. Governa. Eu te dou. Toma conta. E Adão vai dando. Deu uns nomes complicados. Hipopótamo. É difícil de falar. Mas Ele deu nome. E quem foi que deu sabedoria? Foi Deus. E é por isso que a Bíblia diz: porque dele, por ele e para ele são todas as coisas. Glória e honra aquele que é Senhor da nossa vida. Glória e honra aquele que é o Senhor do nosso dia. Oh glória! Oh glória! Oh glória! O povo de Israel, o povo hebreu, está no Egito gemendo e chorando, sofrendo 400 anos de escravos na mão de Faraó. E a Bíblia diz que há uma mulher que gera um filho, e na época da matança das crianças, esse menino é colocado no rio. Joquebede, mãe de Moisés, coloca Moisés no rio para que a vida esteja sobre ele. Deus podia ter coberto Moisés, escondido nas asas do Onipotente. Aquele que habita no esconderijo do Altíssimo. Não, igreja, vai forte, vamos juntos. Tem ouvintes nos ouvindo do outro lado do mundo. Aquele que habita no esconderijo do Altíssimo. Deus poderia fazer isso, mas Ele escolheu uma mulher para ajudar o menino, para que fosse um libertador, para que conduzisse um povo 40 anos no deserto e conquistasse a terra prometida. Os espias vão entrando em Jericó. Deus vai usar quem? Uma prostituta chamada Raabe. Deus poderia ter feito eles entrarem lá, guardado eles, mas não. Deus usa pessoas para fazer a sua vontade e a sua obra. Não, você não entendeu nesta tarde. Deus usa pessoas para fazer a sua vontade e a sua obra. Tem alguém nesta tarde disposto a ser usado por Deus? Tem alguém nesta tarde disposto a ser usado pelo Senhor? Então diga assim comigo: Senhor Jesus, eis-me aqui. Usa minha vida para fazer a tua vontade, para a tua glória. Você pode adorar o teu Senhor agora. Bate palma da glória. Bate palma da glória. Aleluia. Aleluia. E quando você olha para o texto sagrado, você percebe que é Deus quem comanda a nossa vida. Irmãos, eu nunca imaginei estar no Brasil. Na verdade, eu queria vir ao Brasil, mas para carnaval, cerveja e futebol. É verdade. O meu sonho, eu falava, um dia eu vou ao Brasil para jogar futebol, beber cerveja e pular carnaval. Aí Jesus falou, peraí. Eu vim em 2015 com a banda, a primeira vez, a banda da África. Quem lembra? A banda da África. Aquele branquinho que estava aqui era eu. Glória a Deus. Viemos em 2015, voltamos para Moçambique, voltamos em 2017. Eu entrei no seminário, do seminário fui para Campinas, encontrei a minha esposa. Na época éramos solteiros, começamos a namorar, nos casamos. Hoje tomo conta da igreja de Atibaia. Estamos à espera de uma promessa, que é um menino que está vindo. E aí você pensa assim: pastor, é por acaso? Não, é um planejamento de Deus sobre a nossa vida. Deus tem um plano.

0: perfeito para nós, ó glória! Deus tem um plano perfeito para a tua vida! Deus tem um plano perfeito para a tua casa! Não há acaso de Deus, não! Agindo o Senhor na nossa vida! E por que eu estou a falar isso, irmãos? Porque eu sei que esta palavra é fiel. Jesus cumpre. Aí ele me pegou lá de longe para fazer a sua vontade. Não é fácil, mas vale a pena. Não é fácil. Você não vai acordar todas as manhãs todo feliz, sorrindo, porque as noites vai passar em oração, vai passar buscando a Deus. Os membros vão ligar para você: pastor, me ajude em oração. Vão ligar para você: visita, meu parente sofreu um acidente, me socorre. E a gente tem que estar pronto para, assim como o Felipe, ouvir a voz de Deus, chegar na carruagem, pregar o evangelho, e o evangelho que é suficiente trazer salvação para um coração que tem sede e fome da palavra de Deus. Oh glória, oh glória, que maravilha é Jesus. É Jesus quem faz isso. Sabe, irmãos, nós precisamos de revestir a nossa vida de fé. Quando Cristo chegou para os seus discípulos, ao terceiro dia depois de ressuscitar, eles estavam com medo, todos acuados. O Mestre morreu. E agora o que vou fazer? Jesus atravessa a parede. Ele chega para os discípulos. A primeira coisa que ele diz: a minha paz vos dou. E sabe por quê? Os corações estavam aflitos. Eles estavam com medo. Eles estavam inseguros. Mas a palavra de Jesus não falha, não erra e não engana. Jesus disse: a minha paz vos dou. Sabe o que é isso? Para acalmar o coração daqueles discípulos que estavam com medo. Quem sabe nesta tarde existe alguém com medo aqui? Existe alguém com aflição aqui? Existe alguém com ânsia da morte aqui? Existe alguém querendo sair da sua casa? Existe alguém querendo abandonar tudo? Jesus diz para você agora: a minha paz te dou, a minha paz te dou, a minha paz eu te dou, a minha paz eu te dou. Receba aí a paz de Cristo, que vai acalmar o teu coração e vai mudar a tua vida. Receba a paz de Cristo nesta tarde. Aleluia! Oh glória! Oh glória! Sabe, esses dias eu conversava com os amigos meus aqui na rádio, na programação, e havia uma menina de 12 anos no Facebook querendo se suicidar, porque ela postou uma foto e ninguém curtiu a foto dela. Ninguém olhou para a foto dela. Ela se sentiu rejeitada, mal amada, desprezada. E aí as pessoas tentaram me ajudar com palavras de ânimo, com palavras de alegria. Mas sabe o que é isso? Preciso de Jesus, de um Deus verdadeiro que opera em nossa vida. Há uns anos atrás, aconteceu nos Estados Unidos, as Torres Gêmeas, os aviões explodiram e ali então o povo começou a morrer. E num dos relatos, alguém dizia assim: enquanto eu fugia, eu via os bombeiros entrando para socorrer as vítimas daquele atentado de 11 de setembro. Enquanto os bombeiros entravam, nós corríamos para escapar da morte, para fugir da explosão. E o mundo está assim. O mundo precisa de bombeiros espirituais que vão entrar no lugar do perigo e vão apagar a chama da morte, a chama do sofrimento, a chama da dor, e vão resgatar vidas para a glória de Jesus. O mundo precisa de bombeiros, de homens e mulheres corajosos para resgatar. E a minha pergunta para você hoje: aonde está você que era pregador? Aonde está você que era evangelista? Aonde está você que ganhava almas? Aonde está você que era obreiro e parou? Aonde está você, obreira, você que fazia missões? Aonde está você, jovem, que cantava na igreja? Aonde está você, irmão, irmã, do ciclo de oração? Aonde está você? Não espere desmoronar sobre a sua vida. Deus hoje preparou bombeiros espirituais e vão socorrer a tua vida, vão socorrer a tua casa, vão socorrer a tua família pela palavra de Deus. Saia do tormento, saia da aflição, saia dessa angústia, salva a tua alma, encontre Jesus Cristo hoje. Deixa eu dar um conselho para você: corre para os braços de Cristo agora, corre para Jesus. O suicídio não é maior que Cristo, a fome não é maior que Cristo, o desemprego não é maior que Cristo, os bens não são maiores que Cristo. Então escava pela tua vida hoje, entrega a tua vida hoje, reconhece Jesus Cristo e faz como eunuco: eu quero ser batizado e quero servir ao Deus verdadeiro. Aleluia! Corre, corre, corre, corre. Jesus espera por você. Jesus espera por você, e você precisa crer em Jesus para alcançar o milagre da sua vida. Do jeito que você está, não vai dar. Corre para Cristo, corre para Jesus. O tempo é hoje, o tempo é já, o tempo é agora. Não espere por amanhã. O mundo tem nos engolido. O mundo quer nos sufocar, o mundo quer nos abater, mas ainda existe um Cristo poderoso que coloca a sua mão de poder e graça sobre a nossa vida e nos dá esperança para viver. E esse Cristo está aqui nesta tarde e Ele quer abençoar a tua vida agora, hoje já. Então comece hoje, aleluia. Se coloque em pé em nome de Jesus. O livro de João, no capítulo 13, o verso 16, vai dizer: porque Deus amou o mundo de uma tal maneira que deu o seu único filho para todo aquele que nele crê não pereça, mas tenha a vida eterna. Oh glória, oh glória, oh glória. Eu quero perguntar nesta tarde: você que está com fome de Deus, dê um passo aqui à frente. Você que está com sede de Deus, você que precisa alimentar a sua alma, dê um passo aqui na frente em nome de Jesus. Venha aqui para frente. Você que está com a alma sedenta, faminta, você que está com medos e temores, você que está com aflição de dias, vem aqui para frente em nome de Jesus. Jesus quer salvar a tua alma, Jesus quer alimentar você agora. Dê um passo aqui em frente. Hoje é o dia da mudança da sua vida, hoje é o dia do milagre para a tua casa. Chegou o dia em que Cristo vai ser glorificado. Chegou o dia que Cristo vai ser exaltado. Começa hoje. a melhor decisão das vossas vidas. Não existe um caminho melhor a não ser o caminho de Jesus. As propostas do mundo podem querer comprar nossa alma, mas Jesus já nos comprou com o seu sangue. Jesus já nos comprou com o seu sangue. Jesus já nos comprou com o seu sangue. Oh, glória, você tem valor. O mundo pode olhar para você e dizer que você não tem valor nenhum, mas Jesus te deu um valor inestimável, o sangue dele, aleluia. Oh, glória. Aos ouvintes que estão em casa, que queiram aceitar Jesus agora, coloquem-se de joelhos perante o vosso rádio, onde vocês estiverem. Nós vamos orar por estas vidas agora. Palavra de Deus, tenho a certeza que este ano vai ser um ano diferente na vossa vida. Vamos orar por eles, igreja. Eterno Deus, maravilhoso Pai, Senhor, aqui está nesta tarde, oh meu Deus, aqui estão estas almas, oh Pai da glória. Elas estão famintas, estão carentes, estão sedentas, vão tomar uma decisão hoje, Senhor, de estar na tua presença. E eu não sei, oh Deus, como foi a vida deles até hoje, mas uma coisa eu sei, que o Senhor vai fazer a grande obra e o milagre. Deus, ó Pai, que estas almas, Senhor, fiquem firmes na tua presença. Que os ouvintes que te aceitaram hoje estejam firmes na tua presença. Que toda opressão maligna caia por terra. Que toda obra diabólica caia por terra. Que toda opressão satânica agora caia por terra. Que eles sejam libertos dos vícios, das drogas, da bebida. Libertos, ó Pai da glória, do sofrimento, da angústia e da dor, meu Pai, e que em teu nome hoje comece uma nova história para a glória de Jesus Cristo. A igreja diz amém. E só quem está feliz pelas almas bate palmas da glória. Aleluia. Aos irmãos que estão aqui na frente, os pastores estão aqui, eles vão lhe direcionar. Sigam a irmã, por favor, que ela está ali. Por favor, acompanhe a irmã aqui. Todos os irmãos que estão aqui, por favor, em nome de Jesus Cristo, pode acompanhar a irmã. Vão dar todo o apoio, todo o suporte. Vão apoiar você, vão lhe ajudar, vão lhe orientar, vão lhe incentivar. Aleluia. E tenha certeza que Deus, nesta tarde, Ele vai fazer uma grande obra. Mais almas para o reino de Deus. Mais almas para o reino de Deus. E só você que está feliz, adore o nome do Senhor. Aleluia. Quem está feliz com Jesus, diga amém. Não, mas quem está muito feliz, fale glória a Deus. Vamos embora para casa, sim ou não?
1: Sim.
0: Diga para alguém que está do seu lado: Deus tem um milagre para a sua vida. Não, não, não. Fale para mais um: Deus tem um milagre para a sua vida. Então, oração da fé, levante a mão para o céu. Levante a mão para o céu. Toda igreja, toda igreja. Toda igreja, levante a mão para o céu. É a oração da fé. A oração que vai curar. A oração que vai libertar. Que vai abrir o caminho para irmos para casa abençoado. Comece dando glória, glória, glória, glória, glória, glória. Senhor, meu Deus e meu Pai, aqui está o teu povo, Senhor. Deus, é a oração da fé. E eu creio no teu milagre. Eu creio, Pai, a tua graça, eu creio, Pai, no teu favor, eu creio, Pai, no teu poder. Leva o teu povo em paz, acoberta com o teu sangue, e eu creio, meu Deus, que vamos sair deste culto agora, e as portas serão abertas, o milagre vai acontecer. Aquele que saiu de casa e deixou tristeza vai voltar encontrando alegria. Toma conta da tua igreja e do teu povo, em nome de Jesus. Amém.
1: Amém.
0: Amém. Quem tem fé, fala glória a Deus.
1: Amém.
0: Vamos lá. 1, 2, 3 e A. Segunda. A. Agora a última vai lá para Moçambique. A coluna. Carroce. Vamos lá. 1, 2, 3. A coluna. Carroce. Deus abençoe. Você que está feliz, adore Jesus com palma e glória. Thank you.
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1: Bom dia, São Paulo, bom dia, Brasil. Deus abençoe você que está em casa, Dona Maria, seu João. Bom dia, ótima quinta-feira. Hoje, dia 8 de outubro de 2026, e está no ar mais um Sertão Evangélico. Neste momento, aqui em São Paulo, o clima é 16 graus. Clima agradável, hein, Gabriel?
2: Uma delícia,
1: clima
2: perfeito.
1: Agradável, foi abençoado.
2: Clima bom, bom demais, é
1: pra clima assim. Para o paulistano, nem frio nem quente, tá fresco.
2: Não, eu não sei, né? Eu sei que pra mim tá bom demais.
1: Como é que você está, meu irmão? Bom dia, paz do Senhor.
2: Bom dia.
1: Tudo bem, graças a Deus?
2: Bem, graças a Deus, animado com
1: você. Amanhecemos
2: sempre.
1: Mais um dia na presença do nosso Deus,
2: graças
1: é uma bênção.
2: Graças a Deus por isso, graças a Deus
1: graças
2: por isso.
1: Graças a Deus por
2: que
1: isso.
2: Que até aqui nos sustentou, né?
1: Glória a Deus. E você que tá em casa, neste momento, como que tá o clima na sua casa? Como que tá o clima na sua cidade, na sua região? Tá chovendo? Tá quente? Tá calor? Tá frio? Fala pra nós, porque agora vamos prosear com Jeová.
2: Agora é a melhor hora de falar com Deus e começar bem o dia.
1: Consagrar o nosso dia a Deus, né, Gabriel?
2: Exatamente. Tem coisa melhor?
1: Tem nada. Oxi.
2: Tem que começar o dia assim.
1: Porque o programa, ele é abençoado, mas quando nós entramos já na presença de Deus, torna mais ainda abençoado.
2: Exato. É já pro dia, né?
1: Já é pro dia. Exatamente. Então é isso aí, garotada, gente boa de Deus, levanta dessa cama, vai pra roça e vamos falar com Jesus, vamos prosear com Deus. Neste momento, vamos orar para o nosso Deus. Gabriel, nos dê este privilégio de orar por nós.
2: Vamos, com certeza, vamos falar com Deus, falar com o nosso Pai, falar com aquele que guia os nossos passos, sustenta a nossa vida. Então oremos. Senhor Deus e Pai, Senhor, nós somos gratos e por isso já entramos em oração te agradecendo. Obrigado, Pai. Obrigado pelo dom da vida. Obrigado pelo ar que respiramos. E obrigado, Senhor, por já entender e saber que o Senhor colocou a esperança em nosso coração e por isso temos a disposição de enfrentar o dia. Alguns dizem matar o seu leão por dia, mas nós somos mais do que vencedores por aquele que nos amou, a saber, Jesus Cristo. Então, por isso, te agradecemos. Te agradecemos por tuas infinitas misericórdias. Jeremias, em Lamentações, diz que a misericórdia do Senhor são a causa de nós não sermos consumidos, porque a sua misericórdia se renova toda manhã. E se renovou uma vez mais em nossa vida, Jesus. E por isso, por tua misericórdia, por tua graça, por tua vontade e pelo teu favor, favor esse que nós não merecíamos, o Senhor nos permitiu acordar com saúde, com disposição. E por isso agradecemos, Senhor. Como o salmista diz no Salmos 3, verso 5, mesmo diante da morte, fugindo do seu próprio filho, ele vai declarar na caverna de Adulão, dizendo, eu deitei, eu dormi, eu acordei, não foi porque eu sou bom ou porque eu tenho exércitos, não, mas foi porque o Senhor me sustentou. E é sabendo disso, Senhor, sabendo que o Senhor nos deu uma noite agradável, nos deu uma noite de sono, nós te agradecemos. Nós agradecemos por tua misericórdia, mas também, Senhor, nós somos inconstantes, nós fraquejamos, nós fracassamos, nós falhamos. Nós erramos porque a nossa natureza é essa, mas também pedimos perdão por tudo isso. Perdoa, Senhor, os pecados que nós cometemos, os pecados que nós praticamos sabendo e os pecados também que praticamos sem saber, porque é pecado também. Então nos perdoa, Jesus, em tudo. Perdoa aquilo que nós pensamos que não te agradou, aquilo que falamos também que não foi do teu agrado. Aquilo que nós fizemos ou agimos com o próximo, que o Senhor não se agradou, nós pedimos perdão, porque sabemos que é o Espírito Santo quem nos convence dos nossos pecados, da injustiça, É o Espírito Santo quem nos convence quando nós erramos e por isso já entramos na Tua presença, nos arrependendo, sabendo que, Senhor, o pecado que Adão cometeu nos deixou em uma espécie de pecado natural, pecado principal, o primeiro pecado, pecado de Adão, pecado original, como nós costumamos chamar. Mas nós também sabemos que um homem pecou e por esse homem ter pecado, o pecado veio ao mundo, mas por um também, que morreu e ressuscitou, veio a redenção dos nossos pecados, porque o Senhor é o último Adão, é aquele que sem pecado sofreu por nós na cruz, sofreu em nosso lugar e sofreu por causa dos nossos pecados, e sofrendo por causa dos nossos pecados, derramando sangue na cruz, nos deu também o direito de herdar a vida eterna. Aquele que se arrepende, aquele que crê e aquele que for batizado em Ti, esse sim será salvo. Temos que crer no Senhor. Por isso que nessa manhã, nessa primeira oração que nós fazemos, Senhor, já pedindo a Ti perdão, já Te agradecendo, mas também colocando diante do Senhor as nossas muitas necessidades. Mesmo sabendo que Mateus 6,33 diz para buscarmos primeiro o reino dos céus e as suas justiças, e estas coisas nos serão acrescentadas. Eu sei, Senhor, que o Senhor conhece as nossas necessidades. É por isso que em Mateus 6 é o Senhor quem diz, os fariseus, eles oram repetidamente por causa do seu egoísmo, pedindo, mas o vosso Pai que estás no céu, Ele sabe as vossas necessidades, e por isso não tem necessidade de pedir coisa alguma, porque é Ele quem nos acrescenta, e é quando Ele diz, buscai primeiro o reino dos céus e a sua justiça. Então nós sabemos, Senhor, que o Senhor sabe as nossas necessidades, nós sabemos que o Senhor conhece as nossas carências, aquilo que precisamos, aquilo que temos falta. E o Senhor prometeu que estaria conosco e está conosco. E por isso nós oramos, meu Pai. Oramos para que o Senhor olhe para nós agora. Não que escapamos das suas vistas. Não que o Senhor seja míope e não nos enxergue. Muito pelo contrário. Nós pedimos a Tua atenção agora, nesse momento. Porque nós sabemos que o Senhor é poderoso para realizar. Mas também nós pedimos ajuda nesta oração. Espírito Santo, nos ajuda a alcançar o favor de Jesus, ao favor de Deus. Romanos 8:26 diz que nós, que é o Espírito quem nos ajuda em nossas fraquezas, porque não sabemos orar e nem como convém pedir, mas o Espírito intercede por nós com gemidos inexprimíveis. Então nessa primeira oração, ó Pai, pedimos a Tua ajuda, estenda as Tuas mãos sobre nós. Senhor, quantas pessoas agora estão na beira do rádio, estão na beira da sua cama com o rádio ligado ou com o YouTube já, o IPDA Play já ligado para nos assistir e orar conosco também. Quantas pessoas levantaram nesse momento doentes? Levantaram, Senhor, pois não conseguiram dormir a madrugada inteira, não conseguiram descansar porque a enfermidade o alcançou. A febre nessa madrugada foi intensa, é muita tosse, é dores no corpo inteiro. Talvez essa pessoa nem conseguiu descansar, nem conseguiu dormir nessa madrugada. Mas, ó Pai, eu peço agora que junto conosco elas estão em oração. E nós pedimos juntos, em unidade, para que o Senhor venha ao encontro agora. Assim como o Senhor entrou na casa de Pedro e curou a sogra de Pedro que estava com febre intensa, o Senhor é o mesmo Deus que cura. Então entra agora nesse lar, entra nessa casa agora, Senhor, onde essa pessoa de joelhos, com lágrimas nos olhos, pede o Teu favor. Entra agora e cura, Senhor, esse irmão, cura essa irmã, cura essa criança, Senhor, que às vezes nem sabe porque está passando por isso, mas a mãe agora, colocando a mão sobre a cabeça dessa criança, pedindo cura a Jesus, e nós pedimos juntos para que o Senhor possa curar, e curando, Senhor. Dê um dia para essa pessoa, um dia de trabalho, um dia animado, um dia de alegria, que talvez ela não dormiu e na sua cabeça estava: hoje meu dia vai ser péssimo. Não, em nome de Jesus, nós clamamos para que o dia seja um dia de bênção. Então, entre nesse lar agora com cura, Pai. Entra nesse lar agora com libertação. Ah, Senhor, esse homem, essa mulher, que já levantou cedo para ir à labuta, para ir ao trabalho, não sei com que ele ou com que ela trabalha, só que nós sabemos que o Senhor está com seus olhos como chamas de fogo, contemplando tudo e todos. E como o salmista declara que do Senhor é a terra e a sua plenitude, nós cremos, Senhor, que nada foge do seu golpe de vista, nada foge do seu olhar, nada se esconde de ti. Então oramos agora, Senhor, para que se o inimigo preparou alguma cilada para essa mulher, preparou alguma cilada para esse homem ao sair de casa, venha de encontro aos inimigos agora, Pai, para que todo laço seja desfeito, toda armadilha preparada para derrubar esse homem ou essa mulher, armadilha de assalto ou de coisas terríveis, Senhor, venha agora dando a proteção, dando livramento, dando socorro, o escape. Nós clamamos agora, Jesus, porque sabemos o teu poder. Então, antes desse irmão ou essa irmã sair de casa, acampe os teus anjos ao redor, anjos poderosos, para que possa livrar, Senhor. Ou assim como nós lemos em Êxodo que tem sangue na porta, sangue de livramento, então nós oramos para que o teu sangue possa ser, Senhor, agora um meio de escape para dar livramento ao sair de casa. Oh, Jesus, oramos, ó Pai, porque sabemos e cremos no teu poder. Jesus, nós oramos porque são tantas situações terríveis que tem acometido o nosso Brasil. Tantas pessoas de tantos estados diferentes agora estão conosco em oração. E eu já quero crer na tua resposta, Pai. Já queremos crer na tua solução. Queremos crer, Senhor, na sua ação agora. Por isso, Senhor, pedimos, estenda as tuas mãos poderosas agora sobre esse lar. Em nome de Jesus.
3: Senhor nosso Deus, Pai de poder, de amor e de bondade, Senhor, nesta mesma fé, neste mesmo propósito, ó Pai, assim como o Senhor, meu Deus, nos conduz, ó Pai da glória, em sabedoria, em palavras, ó Espírito Santo, continua, Senhor, nos dando direcionamento, nos conduzindo, ó Pai, neste relacionamento com o Teu Espírito Santo, nesta comunhão, ó Pai da glória, meu Deus, porque a oração é isto, ó Pai, é ter amizade com Deus, é falar com Deus no secreto, é ter, meu Pai, este privilégio de ter agora esta comunhão com o Senhor. Portanto, ó Pai, eu já quero Te agradecer, eu já quero Te louvar, Te glorificar pelo Teu amor, pela Sua bondade, pela Sua graça sobre nós. Ó Deus, o Senhor disse para Paulo: a minha graça Te basta, porque quando você achar que está fraco, aí que está forte, porque o meu poder se aperfeiçoa na sua fraqueza. Meu Deus, glórias e glórias nós Te damos, ó Pai, porque o Senhor é fiel, não desampara o Teu filho, não desampara a Tua filha, não desampara a Sua igreja. Quando o salmista Davi declara: eu já fui moço e agora já sou velho, mas eu nunca vi um justo desamparado e nem a sua descendência mendigar um pão. Senhor, que coisa tremenda, que coisa linda, meu Pai, porque sabemos que o Senhor age no momento certo. O Senhor trabalha no momento exato, na hora certa. Ó Pai, no dia e no momento exato, meu Deus, tem misericórdia, meu Pai, desta vida. Tenha misericórdia desta pessoa que está orando, desta vida agora, que está clamando conosco, ó Pai, não somente em São Paulo, mas em todo o Brasil, em outros países afora, acompanhando, ó Deus, esta programação, a Rádio Deus é Amor, a Deus, as plataformas digitais, os canais de comunicação da Igreja Pentecostal Deus é Amor. Vai alcançando esta vida, vai ao encontro deste lar, desta casa, vai ao encontro desta pessoa agora, nesta manhã, que está indo ao trabalho, que está agora em casa. Meu Deus, está se preparando para mais um dia de batalha, mais um dia de trabalho, de guerra. Deus da glória, entrega a tua bênção, ó Deus. Entrega, Pai, a resposta para o teu filho, a tua filha, no qual tem clamado, no qual tem pedido, ó Deus, insistido na bênção. Sim, meu Deus, isto é perseverança, isto é fé, isto é confiança, isto é, meu Deus, insistir naquilo que o Senhor pode nos dar. Oh, Pai de glória, eu creio, meu Deus, eu creio na vitória. Enche-nos da tua presença, enche-nos da tua graça, enche, Espírito Santo, porque disse Paulo, não vos embriagueis com vinho em que há contenda, mas enchei-vos do Espírito. Enche-nos agora. Enche, meu Pai, enche-nos da tua presença, da tua graça, da sua misericórdia. Enche-nos, ó Pai da glória, Espírito Santo, porque era o que temos de mais precioso, é a tua presença, para nos fazer, meu Pai, sermos fortalecidos, alegres, ó Deus, contentes, capacitados, até quando oramos, o teu Espírito Santo nos auxilia, o teu Espírito Santo intercede por nós, porque nós não sabemos nem orar e nem pedir, meu Deus, mas o teu Espírito nos encoraja a pedir, meu Pai, a buscar o revestimento, a tua unção, a tua presença, meu Deus. Olha aí, meu Pai, esta mulher que está doente, esta mulher que está com esta enfermidade no estômago, ó Pai, no intestino, este câncer, joga por terra agora, meu Deus, repreenda, meu Pai, joga por terra esta enfermidade, este homem também, meu Deus, que está internado, que está agora, meu Pai, no hospital, na UTI, aguardando agora a intervenção cirúrgica, mas eu oro pela fé que o Senhor pode realizar este milagre. Realiza agora, Senhor, faz agora este milagre acontecer, para que o nome do Senhor seja glorificado. Eu creio nisto, ó Pai, que o teu Espírito opera em nós, tanto o querer como o efetuar. Vai otorgando agora a grande bênção para a tua igreja, para os ouvintes, internautas. Vai confirmando a vitória para o teu filho que tem orado, pedindo uma direção, pedindo agora sabedoria, pedindo esta porta aberta, pedindo este milagre, Senhor, este livramento. Vai alcançando esta vida, meu Pai, pela sua graça, pela sua misericórdia. Perdoa, Senhor, este homem, esta mulher que pecou, ó Deus, que agora está arrependido, que agora está agora, meu Deus poderoso, derramando-se na tua presença, se humilhando perante o Senhor. Mas eu oro para que o teu Espírito possa consolar, possa abraçá-lo. Deus da glória, em nome de Jesus, restaura, restaura esta pessoa, restaura, meu Pai, a comunhão, restaura a saúde. Ó Deus, restaura, meu Pai, no nome de Jesus, a intimidade, com o Senhor. Oh, meu Deus, porque o pecado nos separa do Senhor. O pecado mata, o pecado destrói. Por isto que Paulo declara, Senhor, em Romanos, que o salário do pecado é a morte, mas o dom gratuito de Deus é a vida eterna. Ó Deus tremendo, o Senhor meu Pai, Deus poderoso, como um sacrifício puro, santo e perfeito, Deus se entregou na cruz do Calvário para nos perdoar, para pagar esta sentença de condenação em que nós estávamos, ó Pai, com esta dívida, mas esta dívida foi paga na cruz, esta dívida foi paga na cruz do Calvário, ó Deus tremendo e santo, graças te damos, Pai, graças te damos, ó Rei da Glória, por tudo quanto o Senhor tem feito em nossa vida. Senhor, salva este Brasil, esta nação brasileira, visita todos os estados desta pátria amada. Senhor, abençoai a tua igreja, os membros, pastores, diáconos, presbíteros, todos que professam a fé cristã e também aqueles que não professam. Salva eles, ó Deus, salva, convence que eles também precisam do Senhor. Ó meu Pai, que necessitam da sua presença, da sua graça e misericórdia, visita todos os países, ó Pai, da América do Sul, América Central, América Latina, Europa, Ásia, Oceania, África, meu Deus, ó Pai da Glória. Eu creio, Senhor, eu creio que esta, Pai, esta nação será salva, esta nação é Tua, e este povo também, meu Deus poderoso, confirma, meu Senhor, o Teu milagre, confirma, meu Senhor, a cura para esta alma, meu Deus, que não consegue liberar o perdão, não consegue perdoar por causa deste rancor, por causa desta mágoa, por causa desta angústia. Senhor, com tudo isto, ó Pai, está abrindo brechas para Satanás agir, para Satanás operar, por causa deste rancor, não liberou perdão. Então Satanás, ele age nisto, nesta brecha. Senhor, tira agora esta rapina, esta raiz, esta semente de amargura, de angústia, tristeza. Meu Pai, libera, meu Deus, em nosso coração agora, liberta, meu Deus, do coração desta pessoa, em nome de Jesus Cristo, que o Teu Espírito Santo possa se revelar, possa trabalhar nesta vida, possa trabalhar na mente, no coração, no interior, meu Pai, porque a libertação, a salvação, ela vem de dentro para fora. Meu Pai da Glória, eu creio nisto, que pelo poder da Sua Palavra, somos libertos, somos regenerados, somos, Pai, completamente transformados pelo poder da Sua Palavra. Meu Pai da Glória, confirma-nos, ó Deus, confirma. Confirma, meu Deus da Glória, a Tua bênção completa, a Tua bênção para o Teu servo, nosso querido irmão Gabriel, ó Deus, que também, ó Pai, estará dando mais um passo em sua vida, em seu ministério. Abençoa sua noiva, sua família, sua casa. Senhor, a produção, abençoai de forma poderosa. Abençoa o pastor César Medina, e assim, Pai, quero glorificar o Teu nome, quero Te exaltar, quero Te bendizer, Pai, porque a Sua Palavra nos dá esta ordem. Bendizei o Senhor, o Rei de Israel, em nome de Jesus, Pai. E assim pedimos ao Teu Espírito e Te agradecemos em nome de Jesus, o Salvador. Amém.
2: Amém.
3: E amém. Glória a Deus.
2: Glória. Eita, a Deus.
3: Que
2: Deus
3: tremendo,
2: é bom,
3: hein, Gabriel?
2: Deus é bom demais,
3: rapaz. Aleluia.
2: Deus é bom demais, que coisa melhor. Você já iniciar amanhã colocando nas mãos de Deus, tem como dar errado?
3: Não.
2: Não tem como dar
3: não
2: errado.
3: Não tem. E a hora passa rápido, né?
2: Ixi,
3: se deixar,
2: rapaz,
3: a gente vai longe.
2: Não, não. Se deixar aqui, vira madrugada, vira vigília de novo.
3: Que maravilha. Você que orou com fé, você que orou conosco, que agora neste momento está tomando essa decisão, e que precisa fazer um conserto com Deus. Talvez você está se perguntando: a minha vida não presta mais, a minha vida não dá mais, eu não quero mais permanecer nesta situação. Hoje, agora, chegou o momento de você entregar a sua vida para Jesus. Entrega agora. Reconcilia-te com o Senhor. Aceita Jesus como teu Salvador. Se porventura há alguém, através da rádio, através das redes sociais, que está tomando essa decisão, ore comigo agora. Faça essa oração de confissão de fé, em nome de Jesus. Senhor Jesus, eu te aceito como meu Salvador. Senhor Jesus, eu estou reconciliando na sua presença. Perdoa os meus pecados, as minhas falhas e iniquidades. Perdoa agora, Senhor, porque eu pequei e eu estou arrependido. Me ajuda a perseverar, a permanecer firme na tua casa. E escreve, Senhor, o meu nome no livro da vida e sela com o teu sangue para o grande dia da vida eterna. Amém e amém. Glória a Deus. Seja muito bem-vindo. Você que aceitou a Cristo, você que reconciliou, nós já temos uma equipe já pronta para te ajudar, te acompanhar. E como que eles poderão entrar em contato conosco, Gabriel?
2: Olha, tem dois meios, né? Você que nos acompanha pelo YouTube, Instagram, Facebook, enfim. Você que nos assiste agora, manda um e-mail para nós, ou você que nos ouve, queroaceitarjesus@ipda.com.br. Você vai mandar um e-mail para a nossa equipe no queroaceitarjesus@ipda.com.br, ou vai mandar uma mensagem de texto para o número 119-5094-4645. 119-5094-4645. E tem uma equipe pronta para te acolher muito bem.
3: Glória a Deus, é isso aí. A equipe, a nossa sede mundial, Igreja Deus e Amor, já está te aguardando para que você também possa ser instruído, discipulado. Que maravilha, hein? Que bênção não receber você e toda a sua família. Então você que está agora em outro estado, em outra cidade, visite uma igreja mais próxima da sua casa. Nós não podemos deixar de convidá-los, né, Gabriel?
2: Exatamente. Com certeza, sempre tem.
3: Sempre tem.
2: O pessoal fala assim, tem um IPDA em todo canto. Todo canto que eu vou, eu, por exemplo, uma vez eu fui para Ubatuba, passamos uma trilha lá para conhecer uma praia. Nessa trilha não tinha um IPDA lá?
3: Rapaz, olha, eu me lembro em Minas Gerais, eu estava na roça, ia da ceia numa casa de um senhor. Sim. E no meio da mata, rapaz, na roça, na estrada de terra, tinha uma igrejinha Deus e Amor lá também.
2: Aí.
3: Então, todo lugar que você for, você vai encontrar uma igreja Deus e Amor. Sim. Então, vai lá e visita, corre lá, porque a presença de Deus está lá também e vocês serão abençoados em nome de Jesus. E aqui na sede mundial, onde estamos localizados?
2: Nós estamos no coração, como o Ítalo diz aqui, estamos no ponto principal, Avenida do Estado, 4568, aqui na Liberdade, com a entrada principal, na Avenida Prefeito Passos, número 10, entrada para veículo, pedestre. Irmão, você pode vir à vontade, vem de carro, que tem espaço, vem de ônibus, que tem fácil localização, então só não fique em casa.
3: Não fique em casa e não perca esta oportunidade, porque hoje é quinta-feira, não é qualquer quinta-feira não, é a quinta-feira da vitória. Campanha poderosa em prol das instituições Reviver. Então corre para cá, para a sede mundial, porque tem muita bênção, vitória, milagres para a sua vida. E agora, após uma oração abençoada aí, Gabriel, vamos ouvir testemunho?
2: Vamos, porque quem ora recebe.
3: Quem ora recebe. Então, Daniel, vem contando aí este grande testemunho do que Deus fez na vida dele. Testemunho de conversão. Ouviremos agora, já voltamos com vocês. Daniel, vem contar a bênção.
4: Meu nome é Daniel Laureano dos Santos. Amados irmãos, eu queria contar. Eu estava perdido no mundo das drogas, no mundo das bebidas. Eu gostava muito de assistir filme pornográfico. Perdi o meu irmão morto dentro da minha casa. junto com a minha família, com a minha mãe e meu pai. E ali eu fui crescendo com aquela mente fechada, a mente somente para fazer as coisas ruins. Então foi crescendo, amados irmãos, com 16 anos, eu conheci uns rapaziada, e ali eu comecei a se misturar com eles, roubar, sequestrar as pessoas. E ali eu conheci, amados irmãos, um dos amigos me ofereceu a cocaína, me falou que era para mim ficar a noite toda acordada, para que eu ficava mais esperto, para cuidar das vítimas. Eu usei aquela cocaína, depois que eu usei aquela cocaína, o desejo foi dobrando. Às vezes eu usava uma, depois usava mais duas cápsulas de cocaína, e foi se agravando a cada dia. E de repente, amados irmãos, um dos meus amigos virou crente, me chamou para uma igreja evangélica, a qual que eu peguei, eu gritei com ele, não vou pisar meus pés neste lugar. E quando eu entrei dentro da minha casa, como eu olhei para dentro do quarto, eu vi aquela escuridão que me arrepiou todo. Então eu peguei, eu procurei aquele rapaz, falei, rapaz, me espera que eu vou. Eu gostava de andar tudo de preto. Então eu, quando cheguei na igreja, o Senhor falou comigo grandemente. Mas meus irmãos, glória a Deus, fiquei pouco tempo dentro da igreja. Eu não estava ainda capacitado, liberto de muitas coisas. Então eu caí novamente, passei 8 anos no mundo das drogas, tudo que eu fazia, eu comecei a fazer tudo novamente, mas o dobro. E ali eu comecei a usar cocaína, comecei a usar maconha, até chegar no melado. Melado é misturado com a menor, com a maconha. Eu já não estava sozinho, eu estava com a esposa do meu lado. E ali tudo que eu fazia, ela sofria, porque ela via eu chegando naquela madrugada, 3 dias fora de casa, no rádio. Escutava o Davi Miranda na oração ali, e quando eu se parei dentro de uma cozinha, escutando aquele homem orando, e ali, amados irmãos, glória a Deus, aleluia, Jesus, fui liberto desse mal, te entreguei a Jesus, me batizei em 5 meses, desse Deus maravilhoso, a qual que você se encontra nas drogas, a qual você se encontra na prostituição. Eu tenho algo para dizer para a tua vida, que Jesus está com o braço aberto para a tua vida também, e quer que a Deus te libertar. É somente dar lugar para Ele e deixar Ele te mover. Meu nome é Daniel Laureano dos Santos, moro no Jardim Oratório Mauá, na Rua Guarujá, número 191.
1: 6:33. Que testemunho impactante, hein, Gabriel?
2: Tremendo.
1: Tremendo, tremendo demais. Cada testemunho é mais impactante que o outro. Eu sempre costumo falar isso, sim, porque... é estes milagres, é o que o Senhor está fazendo na vida do homem e da mulher que, exatamente, decide colocar a fé em ação. Né? Então, sim, Daniel, ele passou por esse momento, esse processo de libertação e recebeu a bênção, sim, um milagre. Sim. É um verdadeiro milagre, o homem se liberta.
2: Exatamente, exatamente. Deus te chama para uma mudança de vida. Agora, se você quer ou não, se você acha que a sua vida está boa do jeito que está, nos vícios, nas drogas, na dependência desse químico, se você acha que sua vida está boa, pode continuar assim. Porque Jesus te chama para uma mudança de vida, aí sim. Agora você que entende que não é as drogas que te fazem feliz, é só aquele momento de prazer, aquela ação momentânea, que é isso que as drogas têm para te proporcionar. Fora que acaba com a sua vida, a sua família. É isso, para você que entende que esse vício não vai te levar a nada, mas também não sabe como mudar de vida. É para você que Jesus faz esse convite. É você que Jesus quer libertar. É você que Jesus quer transformar. O testemunho do nosso irmão vivia nas drogas, na prostituição, não com

0: consiga sozinho, ele está dizendo assim, olha, eu sou a tua ajuda. Quando muitos te rejeitam, é ele que estende a mão para você. Então, corre para Jesus, porque ele tem vida nova para você. O nosso irmão deixou. Você que está nas drogas, vem para os braços de Jesus, porque ele liberta. Ele viveu a libertação.
1: Exatamente.
0: E está dizendo assim, olha, você também consegue. Se eu conseguir, você também consegue.
1: E se porventura você também, que está em casa, está passando por esta mesma situação, este mesmo problema, viciado na droga, na prostituição, não consegue, não tem saída, está neste momento perdido, Jesus está aqui para te libertar. Não deixe que o inimigo venha te calar ou cegar o teu entendimento. Jesus, ele está aqui para te libertar. Agora faça a sua parte. Esforça-te, tenha bom ânimo. Corre para a igreja. Jesus te abençoará. Gabriel, é tremendo. Quando o homem decide entregar a vida para Jesus. É, irmã, é coisa tremenda.
0: Exato.
1: Talvez um psicólogo não sabe o que fazer, um médico, um cirurgião não sabe o que fazer, o psiquiatra não sabe o que fazer. Mas quando ele decide voltar para a presença de Deus, o milagre acontece na hora.
0: Exato. Tudo isso que você falou tem limite.
1: Tem limite.
0: O médico, ele sabe até uma certa parte, tem vezes que não tem jeito. Para ele não tem jeito, mas para Jesus, irmão, há solução. Com
1: Aleluia.
0: Certeza há esperança, há solução para a vida. Independente da vida que você está vivendo agora, Jesus tem uma história linda a teu respeito. Você crê nisso? Então corre para Jesus, aqui é o lugar certo.
1: Vem para cá, São Paulo. Vem para cá, Brasil, depois desse testemunho abençoado. Vem cantando conosco, Ivan Luiz.
0: E agora é hora de tacar fogo na seara do inimigo.
1: Vamos tocar fogo na seara. Vem, Ivan Luiz, cantar para Jesus.

0: 6:40.
1: Levi Muniz, ou Ivan Luiz, louvando a Deus, que tremendo, hein?
0: É, rapaz, você viu? Taca fogo na seara do inimigo, então estamos aí para tacar fogo, as portas do inferno não prevalecerá.
1: É, rapaz, olha, e tem muita gente, será que tem gente conosco aí? Já manda sua mensagem para o nosso WhatsApp da Rádio Deus e Amor. 11 982 92 33 92. Você que está no chat do YouTube também, corre pra cá, envia sua mensagem, qual cidade, qual bairro, qual estado você está nos assistindo e ouvindo agora. Queremos conhecer você, tá bom? Tem gente na roça?
0: Ah, sempre
1: será
0: tem.
1: Será que tem gente na roça já? Com a enxada?
0: Já tem até foto.
1: Bora
0: já,
1: ver, rapaz. Bora, chama aí.
0: Thaís de Alagoas. Ela tá dizendo assim, olha, ouvindo vocês pelo aplicativo enquanto cuido da bicharada. Eita. Das vacas, fiquem na paz. Olha, olha,
1: olha que vista bonita, hein?
0: Eita, rapaz.
1: Vista boa pra fazer um churrasco, hein?
0: Nem brinca que a irmã tá cuidando dele.
1: Irmã Thaís, pai, Deus te abençoe, mano.
0: É o famoso preparando o bezerro cevado,
1: é,
0: né?
1: É, ó, João lá de Sergipe, a paz do Senhor por aqui, os porcos já estão bem alimentados. Logo cedinho, um abraço a todos do Sertão Evangélico. Deus te abençoe, irmão João. Um alô, um abraço para o povo de Deus do Nordeste. Vamos ver no vídeo que ele tem aí para nós, vamos?
0: É vídeo?
1: Olha aí.
0: Eita, glória.
1: Eita.
0: Ó, chega, salivou.
1: Costelinha de porco. Opa. Eita. Perdoa nós.
0: Cuidando aí, ó.
1: Que
0: ó o bequinho.
1: Ó o bacon,
0: meu amigo.
1: Aleluia.
0: Ó o bequinho. O bequinho deve ser o nome, né?
1: É o bacon.
0: Deve ser o nome do bichinho.
1: É bequinho. O bacon e o bequinho.
0: Eita, glória.
1: Cuidado. Tem mais mensagem aí, produção?
0: Cuidado de bichinho é bom demais, né, rapaz?
1: É.
0: Meu amigo.
1: Olha aí.
0: Olha.
1: Cadê o...
0: Cadê o pessoal pra mandar mensagem?
1: Cadê o gaúcho, tchê?
0: Luiz Carlos de Itapeva, Minas Gerais.
1: Olha,
0: quero
1: aí
0: pedir que joguem água no meu irmão Elias, de Cajamar, ó. E também nas minhas filhas, Daniele, Gabriele, Isabelle. Deus abençoe.
1: Rapaz, olha o tanto de Y, hein?
0: É tanto li. Então taca água em todo mundo aí, ó, pra acordar. Levanta,
1: acorda! Silene Rosa, também de Atibaia. Paz do Senhor a todos. Acorda o meu esposo Mauro, que hoje ele está com preguiça. Acorda, rapaz!
0: Mauro.
1: Toca o berrante. Sou da IPDA. Sou da IPDA também. Olha aí, volta aí. Do bairro do Tanque.
0: Do Tanque, já joga água aí, ó.
1: Joga nele, joga água nele, joga o berrante. Joga o berrante também pra acordar o homem. Uma quinta-feira dessa.
0: Olha, Keila. Toma esse berrante.
1: Receba!
0: A Keila de Belfor Roxo, Rio de Janeiro. A paz do Senhor Jesus, queridos irmãos, bom dia. Desejo um excelente dia para todos os ouvintes do Sertão Evangélico. Todo mundo, bom dia para todo... Eita,
1: Deus
0: glória.
1: Abençoe, irmã Keila, lá de Rio de Janeiro, povo carioca.
0: Rio de Janeiro, eita
1: feijão preto, que maravilha. Vamos abrir a porteira?
0: Vamos, chama o seu áudio, mande o seu áudio, que estamos prontos para ouvir, hein? Vamos lá, primeiro áudio.
2: Senhor, meu irmão, tudo bem? Sou ouvinte de todos os dias do Sertão Sertanejo, tá? Eu gostaria que os irmãos colocassem aí aquele louvor, ele não estava lá com Débora e Léo.
1: Glória a Deus.
2: Tá bom, eu sou de Belém do Pará, tô aqui em São José.
1: Prepara o louvor, hein?
2: Tá, eu sou ouvinte de todos os dias. Aqui o celularzinho fica ligado no fone de ouvido 24 horas, irmão. Tá bom? Eu sou da IPBA aqui de São José do Rio Preto, aqui do Jardim Santo Antônio, tá bom? Um abraço pros irmãos e um abraço aí pro irmão Zaquil, tá bom? Acorda ele, joga uma água nele aí pra ele acordar. Será que ele já acordou, meu irmão? Deus abençoe. Fica na
1: olha aí, perdida. Deus abençoe o Senhor, hein? Deus abençoe o povo de Deus, ó. Olha, ouvinte amor, todos os dias do Sertão Evangélico.
0: Do Sertão Sertanejo, estamos aqui com o Zuckerberg.
3: Sou Jesus, meu nome é Jesus, moro aqui na Bahia, na cidade de Madre de Deus, e assisto todo dia a rádio, eu e meu esposo.
0: Eita, olha. Eita, glória.
1: E aí, Deus abençoe, manda minhas mensagens, manda áudio.
0: Mande mensagem, mande.
1: Queremos conhecê-lo, ouvi-lo.
4: A paz do Senhor Jesus, irmão Lidenberg, Deusinho aqui da Bahia, quando eu vou na Bahia, peço oração para mim e a minha família. Estou ligado aqui no programa, em nome de Jesus.
0: Ó, glória a Deus. Mandou áudio enquanto ouviu a nossa oração.
1: Tô ouvindo alguém orando lá no fundo,
0: está,
1: hein?
0: Está orando conosco. Ouvindo, hein? Um abraço, ó. Manda mensagem. Salvo engano, hoje é o dia do nordestino também.
1: Hoje
0: cadê
1: é o nó...
0: Cadê os nossos nordestinos que nos acompanham, sertão sertanejo, hein?
1: Cadê os nordestinos de plantão, hein? Ó, o primeiro tá aqui. Eu já tô aqui, hein?
0: Você,
1: Gabriel. Você,
0: baiano da Bahia.
1: Bahia. Mande áudio.
0: Cadê os nordestinos? 11 98292-3392. É onde você comunica com a gente, fala com a gente. Cadê você, baiano? Ontem os baianos mandaram
1: em peso.
0: Mensagem.
1: Bahia em peso.
0: Literalmente. Eu aqui, eles lá e todo mundo junto.
1: E cadê? Quero conhecer os meus irmãos conterrâneos lá de Fortaleza, Ceará, Itapipoca, Crato, Crateús. Vem pra cá. Mande sua mensagem. Queremos conhecer você também. Queremos orar pela sua vida.
5: Meu irmão, olha. Aqui é o Cláudio do Mato Grosso do Sul.
1: Eita, olha.
5: Eu estou ouvindo aí, irmão, o programa Sertão Evangélico. O irmão pode mandar para nós o hino dito do Evangelho. Deus abençoe.
1: Amém. Daqui a pouco vamos preparar esses louvores aí para o povo de Deus, hein?
0: Olha a voz do irmão, né? Aí, rapaz.
1: Aleluia, tá vendo aí?
0: Irmão Candido já acordando já. É. Espantando
1: tocar,
0: a preguiça.
1: Vamos tocar o chocolate. Será que você tá em casa já?
0: Acorda, pelo amor de Deus.
1: Mande áudio, por favor.
0: Queremos mande ouvir, áudio, queremos conversar. Venha.
1: Levanta, rapaz. Levanta dessa cama, levanta desse sofá, vai trabalhar, porque hoje é quinta-feira e quem dorme muito, vem a pouco.
0: E por isso que exatamente, o problemista falou, vai ter com a formiga preguiçosa, porque elas já estão trabalhando. E você, irmão, deitado pra quê, irmão?
1: Exatamente.
0: Levante, faça café, não, chafé não, café.
1: Chafé não, é café, né?
0: Aquele café que derruba o macaco do galho, vamos lá.
1: E é isso aí, manda mensagem pro YouTube também, porque nós queremos interagir com todos vocês. Mas quanto a isto, vamos ouvir agora este lindo louvor dito do Evangelho. O povo pediu, vamos mandar.
0: Tá aí, ó.
1: Vamos lá, vem cantando!

0: Bom dia, 6 horas e 50 minutos na capital paulista. Eita, cadê o papagaio boiadeiro? Cadê ele? Cadê ele? Cadê ele, hein? Cadê esses passarinhos? Esses passarinhos abençoados pra cantar, rapaz? É bonito demais, olha aí.
1: É bonito. Cadê o sabiá?
0: O sabiá. Cadê o azulão? Galo Campina. Cadê o...
1: Oi.
0: Rapaz.
1: Meu amigo.
0: É a Amazônia inteira.
1: É isso aí. Hoje, quinta-feira, é o dia da Fundação Reviver. Os frutos, né? A qual nós fazemos em pró a nossa assistência social. Então, irmão, hoje não fique em casa. Venha cultuar conosco, culto em 5 horários e você pode vir adorar a Deus e também receber de Deus, né?
0: Glória a Deus. Eu estava ontem olhando um vídeo e essa obra, Gabriel, da Fundação Reviver, ela tem crescido de uma forma tão tremenda. Sim. Que ela já está chegando no Peru.
1: Olha aí, ó.
0: Olha, um templo da glória de Deus em Peru, no país do Peru. Sim. Será implantado a casa aberta da Fundação Reviver. Que tremendo.
1: Isso é motivo de muita felicidade.
0: Muita felicidade.
1: Tenho certeza que você que faz parte desse ministério já está saltando de alegria, porque é isso que nós fazemos.
0: Isso, né? É tremendo. Então, o projeto da Fundação Reviver, o braço assistencial da Igreja Deus e Amor, tem crescido e tem se expandido não só no Brasil, mas em outros países, através da minha e da sua contribuição. Nós somos mantenedores desta obra e com a nossa ajuda, esta obra tem crescido e vidas também carentes.
1: Muitas.
0: Tem sido abençoadas por Deus.
1: Muitas vidas alcançadas mesmo. Mas agora é hora de, né, já prosearmos com Deus, já louvamos a Deus.
0: É.
1: Agora é hora de saber o que Ele quer conosco. Vamos a uma meditação, a um devocional.
0: Lá.
1: E para isso eu tiro meu chapéu, com certeza.
0: Aleluia.
1: Reverência. E hoje nós vamos ler em Gênesis, primeiro livro da Bíblia, livro fácil. Você que gosta de meditar conosco, aí ó, está em Gênesis, capítulo 26 e o versículo 12, que está escrito assim, ó. E semeou Isaac naquela mesma terra, e colheu naquele mesmo ano, sem medidas, porque o Senhor o abençoava. Verso seguinte, e engrandeceu-se o varão, e ia se engrandecendo, até que se tornou muito grande. Talvez quem olha para esse texto aqui isolado está falando assim, isso é coach, é motivacional, isso é aquelas mensagens de hoje em dia, sensacionalista.
0: Eita!
1: Mas para quem olha, parece mesmo, de fato. Mas está longe disso. A pergunta que eu quero fazer é, em quem você tem confiado? O texto está dizendo que Isaac semeou naquela mesma terra e recolheu naquele mesmo ano. Que ano, que terra era essa? E por que ele se engrandeceu? E por que o verso 13 diz assim, olha, o homem se engrandeceu, foi adiante e cresceu, até se tornar muito grande. Qual que é o contexto disso tudo? No capítulo 26, começa falando assim, olha, e houve fome na terra, maior do que foi a fome no tempo de Abraão, o seu pai. Aqui, o capítulo 26 é o capítulo do start ministerial de Isaac. É aqui que Isaac vai começar a sua independência ou a dependência em Cristo. Abraão, o pai de Isaac, morreu no capítulo 25. Agora não tem mais o pai para orar por mim. Não tem mais aquele 6 horas por mim, irmão, que eu estou doente. Não. Agora Isaac entendeu. Ou eu amadureço para viver as promessas de Deus, ou eu fico de mimimi, de choro e não vivo nada. Por que não tem mais ninguém orar por mim? Já percebeu que tem momentos na nossa vida que o Senhor afasta todo mundo? E parece que não tem ninguém para orar por nós? Então, é nesse momento que Ele quer te amadurecer para que você ore, para que você busque. O amigo de Deus, Abraão, morreu no 25. Agora quem tem que se tornar amigo de Deus é Isaac, que Isaac se vire para isso. Então, no capítulo 26, o contexto é de fome. Está tendo fome, está tendo escassez, está tendo naquela seca naquela terra. E o versículo 12 diz, Isaac semeou naquela mesma terra. Que coragem é essa, irmão, de semear em terra de crise? Que coragem é essa de semear em ambientes que não são favoráveis ao plantio? Bom, versículo 2 e 13, o Senhor apareceu para Isaac e diz, olha, não desças para o Egito. Peregrina na terra que eu te direi, fique nela e eu serei contigo. Opa,
0: glória a Deus.
1: Ele tem uma palavra. A palavra que o Senhor está dizendo para ele é a seguinte: se você andar por onde eu te mandar andar, se você fizer aquilo que eu te disser, o verso 5 diz: Abraão me obedeceu, ouviu a minha voz, guardou os meus mandamentos, guardou os meus preceitos, os meus estatutos e as minhas leis. Olha o que o Senhor está dizendo. Se você me ouvir como Abraão ouviu, você crescerá. Se você me obedecer como Abraão obedeceu, você crescerá. Então a palavra foi liberada sobre Isaac. Isaac, se você me ouvir, se você caminhar, você crescerá. A terra, só que a terra é de crise. A terra é de escassez. Fique com essa, irmão. Isaac semeou naquela mesma terra. Que terra? Naquela mesma terra da escassez. Naquela mesma terra da fome. E recolheu e semeou naquele mesmo ano. Ou seja, o ano é de crise, o ano é de escassez, o ano é de seca. E ele recolheu no mesmo ano de seca 100 vezes mais. Porque ele é bom? Não. A terra está boa? Não. Porque o Senhor o abençoou.
0: Aleluia.
1: É. Ele recolheu porque o Senhor abençoava. Aí o 13 diz que ele se engrandeceu. E aqui está uma palavra. Em quem você tem confiado? Em quem você tem crido? Porque o cenário para você pode ser um cenário de escassez. Mas se você ouviu a palavra do Senhor, até em cenário de escassez você vai produzir em nome de Jesus. Porque o Senhor te abençoará. Não é porque somos bons, irmãos. Não é porque o crente é melhor que o não crente. Não, longe disso. É porque temos o Senhor para nos abençoar. Então, a terra é ruim, mas eu estou debaixo de uma palavra que é muito boa. Sim. A terra é seca, mas eu estou debaixo de uma palavra que gera frutos e é a palavra de Deus. Então, em quem você tem confiado quando a escassez ou a crise vem? Talvez você olhe e fale assim: irmão, o meu trabalho não é muito bom para crescimento. Só que se o Senhor quiser te fazer crescer aí, entende? Não é o ambiente que muda a palavra de Deus, mas é a palavra de Deus que transforma o ambiente em que você está. Então, entenda uma coisa. Independente do ambiente em que você estiver, você produzirá, porque o Senhor está contigo. Se foi a palavra dele, irmão, a palavra dele se responsabiliza em te fazer crescer. É isso. Porque, ó, Deuteronômio 28 diz que se vocês ouvirem a minha voz, guardarem a minha palavra e praticarem, vocês serão abençoados quando entrar, abençoados a sair, abençoados na cidade. Tudo é de acordo com a palavra.
0: A palavra de Deus, ela é poderosa, né? A palavra de Deus, ela gera em nós frutos e precisamos colocá-la ela em prática.
1: Exato.
0: Porque a Bíblia Sagrada não diz, não sejam apenas ouvintes, mas sim, praticantes.
1: Exato.
0: Não é apenas ouvir, mas praticar aquilo que está escrito.
1: Sim, sim.
0: Você leu a palavra de Deus. Então, Isaac, ele colocou em prática aquilo que ele ouviu.
1: Exato.
0: Aprendeu do pai.
1: Exato.
0: E aprendeu com Deus.
1: Sim.
0: Colocou em prática, colheu, plantou e colheu. Esta é a lei da semeadora.
1: Exatamente. Foi o Senhor quem deu a ordem. Aí eu ouço o salmista falando assim: olha, uma coisa eu pedi ao Senhor, vou ficar parado esperando? E a buscarei. Mesma coisa, irmão. Se Deus liberou uma palavra a teu respeito, o que você vai ter que fazer? Plantar essa palavra para que ela gere fruto.
0: Glória a Deus. Que tremendo, hein, Gabriel?
1: É bom demais.
0: Mensagem de Deus, é palavra de Deus. Para quem está em casa agora, receba essa palavra. Receba essa mensagem no teu coração. Talvez você está passando por este momento de escassez, não somente material, mas espiritual, ministerial. Hoje, Jesus está dizendo para a sua vida que hoje você vai colher. Mesmo no momento da crise, no momento das provações, do deserto, mas você colherá frutos sem medidas, porque o Senhor te abençoará. Que tremendo.
1: Você entendeu? A crise vem, mas a palavra do Senhor é maior do que qualquer crise que virá. Em nome de Jesus, tu crescerás, irmão. Você está feliz com isso? Entendendo que é o Senhor que liberou a palavra a teu respeito? Se foi o Senhor quem liberou a palavra a teu respeito, fica em paz, que você crescerá em nome de Jesus.
0: Amém. 6:59 em São Paulo.
1: É.
0: E vamos agora, Gabriel, para uma pausa aí, um break.
1: É um freio, dá um freada.
0: Como agora, é que você fala?
1: Dá freio. Uma freada.
0: Freio.
1: É um freio agora, o break.
0: Porque
1: hora do
0: também,
1: break.
0: Porque daqui a pouquinho também vem aí o coffee break.
1: É, o coffee break, a parada pro café. A freada pro café.
0: É isso aí, então vamos agora para o break, daqui a pouquinho voltamos com vocês, hein? Permaneçam sintonizados, não sai daí não.
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0: Para mim, o batismo é o cumprimento da palavra de Deus. É você deixar quem você era, o seu velho eu, e se tornar uma nova pessoa em Cristo.
1: É renovo, é transformação.
0: Deus, ele, por mais que eu tivesse afastado, ele ainda continuava falando comigo. Estava participando de uma live. E nessa live o irmão fez um apelo, eu me reconciliei. E eu mudei demais. Não só as vestes, mas quem eu era por dentro também. Deus mudou o meu coração. Eu me tornei uma nova pessoa, uma nova filha, uma nova mãe. Tudo mudou. As minhas vestes mudaram. Eu mudei. Foi completa. É Deus ali fazendo a obra na sua vida e abrindo caminhos para que você possa fazer o que ele e a vontade dele.
2: Eu estou muito feliz por cada um deles e que Deus continue fortalecendo a cada um diante da presença dele.
1: Jesus, ele me transformou. Eu sei que ele é o único salvador da minha vida e que é por ele que eu estou aqui.

0: Pode ser que hoje você não entenda o motivo de tanta luta, de tantas portas fechadas e de tantos obstáculos no caminho. Mas lembre-se, o que agora parece confuso, um dia fará todo sentido. Deus nunca trabalha sem propósito. Enquanto isso, confie e continue sua jornada. Mesmo quando não vemos, Deus está agindo. Em Romanos capítulo 8, versículo 28, está escrito: sabemos que Deus age em todas as coisas para o bem daqueles que o amam, dos que foram chamados segundo o seu propósito.
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4: Sete horas e cinco minutos, acorda, Dona Maria, acorda, sai dessa cama. Vamos jogar água nesse povo que tá deitado aí, Jonathan? Vamos jogar água. Joga água, rapaz.
5: Eu ia falar, não me faça jogar água, mas já jogaram.
4: Já jogaram.
5: Né? Levante logo.
4: E tem o galo atribulado também. Isso aí é perigoso,
5: tem, hein? Tem. Se continuar dormindo, o galo é atribulado e vai te acordar.
4: Vai ser o despertador aí.
5: Vai ser teu sonho.
4: Gabriel, será que tem gente no YouTube conosco aí?
5: Ah, gente demais. Tem a G20, G20 Modas, eu acho que é esse.
4: Olha
5: a
4: aí.
5: A paz do Senhor, estou assistindo vocês de São Luís, mas que São Luís? São Luís do Maranhão ou São Luís aqui de São Paulo, aqui, ó? Porque tem dois São Luís, mas São Luís da onde? Aproveita e manda agora.
4: Tem o nosso irmão irmã Maria Almeida também.
5: Rapaz.
4: Olha aí, ó. Bênção de Deus está aqui conosco. Muita
5: Fátima
4: gente,
5: Dantas aqui conosco. Também a Antônia. Eu creio que nas escassez e crises o Senhor nos ajudará. Com certeza, em nome de Jesus, cremos isso.
4: Tem a nossa irmã Cidinha, eu, Aparecida de Taparuba, manda um alô pra nós. Amém, irmã Cida. Deus abençoe a sua vida grandemente, hein?
5: Herânio da Silva. Qual foi o livro que ele leu mesmo? Foi Gênesis 26, 12. E o próximo, 12, os dois versículos seguintes. É isso.
4: Que bênção. A nossa irmã Ruby falou algo muito interessante, ó. É. Que palavra, Deus! Como eu precisava ouvir isso.
5: Olha
4: que
5: aí,
4: tremendo, hein? A palavra de Deus surgiu efeito no coração do povo,
5: exato,
4: viu, Gabriel?
5: Aqui é um culto completo, irmão. Você ora, você adora, você ouve testemunhos que fortalece a fé, ainda ouve palavras, meu amigo. Tá.
4: Ô, Gabriel, e esse cafezão abençoado aí, hein? Hoje o mistério tá grande aí.
5: Tô esperando você com o nosso café, rapaz.
4: Rapaz, só faltou o coador aqui.
5: Você ia fazer café, mas só porque eu fiz ontem, você não quer fazer hoje?
4: Pois é, rapaz. Eu acho que, não sei se é porque se o povo não gostou, se o povo não aprovou o seu chafé. Não sei não, hein?
5: Não, calma aí. Eu vou chamar a nossa produção, Oléia. mensagem. Eu, vai ter café, sim.
4: Vai ter café ou não vai ter?
5: Tem olha café aí. Na mesa.
4: Cadê as palmas pra Jesus? Cadê as palmas pra Jesus?
5: Ah, vai ter café, Leia. Em nome de Deus abençoe, Leia.
4: Tá vendo
5: Deus,
4: aí?
5: Deus abendiga.
4: Leia lá de Santarém, Pará.
5: Pará.
4: Ah, é, Leia.
5: Vai ter café na mesa.
4: Então eu posso fazer o coffee break.
5: Agora é a hora do café.
4: Você vai tomar, hoje você vai tomar um café que levanta defunto.
5: Meu amigo.
4: Milagres acontecerão.
5: Olha, já tomou esse café, irmão? Esse café que levanta defunto, derruba macaco do galho e ainda abre as ventas?
4: Eita, rapaz. Aí, ó. O café.
6: Calma,
4: abençoado.
6: Pastor.
5: Esse é café bom, hein?
4: Esse café abençoado.
5: Esse é café que você tem que colocar açúcar pra tomar, senão não dá, né?
4: Vamos lá.
5: Misericórdia!
4: Misericórdia! Eita,
5: o de ontem foi um chá fé, esse é um café
4: hoje,
5: forte.
4: Hoje é dia do nordestino e já tem um bolo de milho aí,
5: meu
4: ó.
5: Meu amigo.
4: Eita.
5: Ó, a Maria, ela fala a melhor coisa. Hora do cafezinho quente.
4: É agora bom é hora. Demais da conta, sou. Olha aí, ó, tem muita gente aqui, ó. Rayane Vitória, tava fraco?
5: Não estava fraco, estava tá na medida, para não colocar açúcar, é diferente.
4: Pois é,
5: irmão.
4: Tá vendo?
5: O Gabriel aprendeu a fazer café, disse o Viratela oficial. Viratela é, aprendi, irmão, aprendi. Mas e aí, será que temos
4: tem,
5: notícias
4: também? Tem notícia
5: também?
4: Aí, tem notícia aí.
5: Vamos aprender também?
4: Vamos acordar a Cristine?
5: Ô,
4: será que
5: Cristine,
4: até a Cristine tá dormindo?
5: Ô Cristine, fale com a gente, fale.
4: Fale com nós.
7: Bom dia! Chegou o momento de informação aqui no programa Sertão Evangélico. Vamos trazer as principais notícias do campo, curiosidades e informações quentinhas do agronegócio brasileiro. Sanidade animal. Status livre de doença amplia confiança no produto brasileiro. Autoridades sanitárias da Rússia comunicaram o reconhecimento de todo o território brasileiro como livre de febre aftosa sem vacinação. A decisão reflete um novo status sanitário brasileiro conferido por Organismo Internacional de Saúde Animal e representa um avanço relevante para a agenda sanitária e comercial entre os dois países. O reconhecimento é fruto dos progressos consistentes do Brasil na área de saúde animal e atesta confiança no sistema brasileiro de defesa agropecuária. A decisão contribui para ampliar as condições de acesso de produtos brasileiros ao mercado russo, com destaque para as cadeias de proteína animal e reforça a posição do Brasil como fornecedor seguro e competitivo.
4: João Negrinho. Olha aí, tá vendo aí que maravilha,
5: olha,
4: hein?
5: Rapaz.
4: Notícias abençoadas.
5: É o agro do nosso país, é que assim, nosso país é forte. É grande, é rico.
4: É rico.
5: E outra, é forte, em agro é com a gente mesmo. Quer falar de agro, tem
4: olha,
5: que falar
4: olha, Mato Grosso, Goiás, Distrito Federal, Minas Gerais, ali, Triângulo Mineiro ali, o sim. Povo gosta, hein?
5: O tanto que o nosso país importa, exporta, sim. O que o nosso país faz, é agrega. O nosso país, ele é tão abençoado por Deus que ajuda os outros países também.
4: Outros países, exatamente. Então sai daqui, vai para outros países e acaba que... Muitas pessoas acabam conhecendo o país sem nem mesmo vir para cá, né?
5: Sim, então, nós ajuda tanto os outros, exporta tanto para os outros, que eles pensam que aqui é só floresta, não tem concreto, né? É o que eles pensam, não, lá só tem bicho, só tem animal, só tem boi, vaca, só tem frango, mas quando vem para cá eles veem a natureza, a beleza.
4: É igual quando eles falam lá no Nordeste só tem seca, não tem água. Quando eles vão para lá e fica assustado, né?
5: Vou falar ver.
4: É desse jeito, Gabriel.
5: Exatamente.
4: Enquanto, agora o café tá aí, o café tá pronto, hein?
5: Cafezinho, viu?
4: Café tá pronto, abençoado. Vamos provar? Será que você vai... Será que é semelhante ao de ontem?
5: É, igualzinho de ontem.
4: Ixi.
5: Tá bom, tá não, mas tá bom, eu tô falando
4: tá bom, né?
5: Ah, tá excelente igual de ontem. O de ontem que fiz fui eu, rapaz.
4: Aí você me assustou aí, rapaz.
5: O que eu fiz fui eu, de ontem ficou bom. Ô, irmão, o café de ontem ficou bom. Eu só não vou falar que você tá pronto pra casar, que você já é casado. Então, que Deus abençoe seu casamento.
4: Aleluia.
5: Aleluia.
4: Rapaz, depois que eu casei, aprendi a fazer arroz, feijão, macarrão, carne.
5: Aí, ó.
4: Tá a gente aprende a fazer tudo.
5: Aí, ó, tá vendo? Esse é o homem, irmão.
4: Tá vendo aí, tá vendo aí?
5: Esse é homem, vamos.
4: Então, tem aí mistério da Bíblia.
5: Isso, episódio...
4: Tem mais coisa boa de Bíblia aí.
5: Episódio 20, o mistério da injustiça. O mistério da injustiça, rapaz.
4: Rapaz, esse... tremendo. Isso aí eu quero
5: assistir,
4: aprender.
5: Isso eu quero aprender.
4: Vamos lá, mistérios da Bíblia e já voltamos com vocês.
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8: Olá, e se eu te dissesse que a injustiça tem um plano? Um plano escondido, mistério em ação, mesmo agora, você sentiria? Em 2 Tessalonicenses, lemos: porque já o mistério da injustiça opera. O que seria esse mistério? Uma força? Um sistema? Ou alguém? Uma engrenagem invisível preparando o cenário. Retido, mas por quem? A palavra diz que esse mistério está retido, por enquanto. Mas quem o segura? E até quando? Muitos acreditam que o Espírito Santo é quem contém essa operação. Outros, que é a própria Igreja. Ou até o governo divino sobre a Terra. Seja como for, o texto é claro. Quando for tirado do caminho, o iníquo se revelará. Um plano maligno em curso. O anticristo ainda não foi revelado, mas seus rastros talvez já estejam por toda parte. Ideologias contrárias à palavra, sistemas que desafiam o Criador, verdades que são caladas. Tudo isso pode ser parte da engrenagem da injustiça. Um aviso velado. Paulo não revelou tudo. Ele disse que já havia falado aos Tessalonicenses. O que exatamente? O que ele sabia que nós ainda não sabemos? Por que não está escrito com clareza? Enquanto muitos dormem, o mistério da injustiça trabalha. Oculto, silencioso, persistente, e quando ele for revelado, será tarde demais para muitos. Você está preparado? Ou ainda acha que isso é apenas teoria? O que você acha que é o mistério da injustiça? Continue investigando, porque o mistério ainda não foi revelado.

0: Rapaz, o mistério da injustiça.
1: Sabe as palavras, né? Do pastor Jorge Cardoso, grande amigo e irmão em Cristo. Rapaz,
0: é,
1: tremendo.
0: O homem é grandemente abençoado.
1: É, né? É grande em vários aspectos, mentalmente, intelectualmente.
0: Exato, homem evoluído. Outro
1: evoluído.
0: Fora que falou do Ministério da Injustiça, ele deixou, e ele ainda jogou algo incrível pra nós.
1: Sim.
0: O mistério ainda não foi revelado, então...
1: É um mistério.
0: Continuo estudando.
1: Aleluia. Gabriel, vamos fazer uma oração?
0: Vamos, vamos.
1: Nós estamos aqui com bolo, pão,
0: sim,
1: caseiro, queijo, olha, um hambúrguer abençoado, um suco abençoado, um bolo, um café. Mas para quem está em casa, muitas pessoas talvez não tenham um café como este abençoado, mas vamos orar. Porque eu creio na multiplicação.
0: Creio também.
1: Você crê?
0: A Gislene até falou assim, olha, eita que mesa boa, parece gostoso e tá demais.
1: E tá gostoso demais. Então eu quero orar por vocês, vamos dar graças ao Senhor, porque cremos na multiplicação. Portanto, oremos a Deus. Senhor nosso Deus e Pai, Senhor, eu quero te agradecer por esta mesa farta. Senhor, mas ao mesmo tempo eu oro também pelos que estão em casa, para que o Senhor possa abençoá-los de forma poderosa, em que as tuas bênçãos possam agora entrar nessa casa, nesta família, e que haja prosperidade, multiplicação, mesa farta. Eu creio, Senhor, e é profético, Pai da Glória, que a tua bênção é quem enriquece, dela não acrescenta dores. Eu creio, Senhor, da multiplicação. E dando graças a ti, eu oro para que o Senhor possa aumentar agora a fé deste internauta e ouvinte, para que a bênção do Senhor possa chegar agora. No nome de Jesus, eu te agradeço e te peço em nome de Jesus. Amém. Amém.
0: Meu Deus do céu.
1: Glória a Deus. Eu creio, hein?
0: Para você, é bom demais.
1: Para você que está em casa agora, ainda essa semana, Deus abrirá portas, portas e portas, para que o nome do Senhor seja glorificado.
2: Amém!
1: Você, ó, a criança já tomou posse da vitória.
0: Amém.
1: Aleluia. Vamos provar essa bênção aqui.
0: Olha esse daqui, ó.
1: Esse suco.
0: Olha que falaram assim, ó. Esse café do Lindeberg me deu até fome.
1: Rapaz, aleluia.
0: Cafézinho fresco.
1: É bênção demais.
0: É tudo. Lindeberg, você matou o Gabriel hoje com esse café que levanta de fome.
1: É um café especial.
0: Ele não mata.
1: Não mata.
0: Não mata ninguém.
1: Ele vivifica. Ele desperta aquele que tá dormindo.
0: Exatamente, essa é a intenção.
1: Estamos aqui com um suco abençoado, preparado pela produção. É suco de que aí, Gabriel?
0: De maracujá com manga.
1: Meu Deus do céu. Vai ficar querendo.
0: Tu não pode, é só a fruta.
1: É só nós aqui do sertão, tô brincando. Vamos marcar um café com vocês, internautas. Vocês que estão mandando mensagem aí agora, vamos ter que marcar um café com vocês aí. É, rapaz. Que Deus abençoe vocês. Vamos louvando. Clédison e Evanilson.
0: Meus talentos.
1: Vamos louvar.
0: Tem clipe também, hein?
1: Vamos cantar. Vem cantar pra Jesus.

0: 7:22. Atenção, São Paulo. Atenção, Brasil. Tem mais mensagens aí pra nós.
1: Vem áudio, vem áudio.
0: Você não consegue falar, você tá comendo, né?
2: Vem áudio, vem áudio. Aqui é o Olímpio de Rio Branco, Acre. Tô ligado na programação da rádio Deus e Amor. A melhor programação da madrugada. Fico ligado o dia todo na rádio.
0: Deus abençoe, povo de Deus do Rio Branco, Acre, né? Deus abençoe, meu irmão. Um abraço para o Senhor.
1: É madrugada agora.
3: Boa tarde, Senhor Jesus. Aqui é a irmã Nalva. Vitória da Conquista, Bahia. Estou aqui, deitado, ouvindo o programa. Meu esposo já foi para a roça. Estamos aqui, ouvindo o programa. Que Deus abençoe todos vocês. Programa Sertão Evangélico. E o meu lindo filho, Lucas Toutinho. Deus abençoe.
0: Olha, diretor aí, aí.
1: Meu, apareceu, mas meu lindo Coutinho.
0: É.
1: Mãe, tem que ser mãe, né?
0: É mãe. Deus abençoe. Vitória da Conquista aí, o povo de Deus abençoar.
4: A paz do Senhor, Lindeberg. Rapaz, sempre que possível, eu acordo cedo, 4 horas da manhã, aqui no Acre, Rio Branco, pra... irmão Josafá.
1: Sempre que possível, né?
4: Você é capaz de aceitar, ouvir e assistir, né? Esse programa que é um culto abençoado.
0: Eita,
4: hoje
0: glória
4: o senhor Lindeberg é o chefe do barraco aí. Bota o Gabriel aí pra fazer o café e amolar a enxada.
1: Ei, qual foi, meu irmão?
0: Olha, irmão Josafá, Deus abençoe.
1: Me ajuda.
0: Tamo
1: aí,
0: junto,
1: rapaz,
0: nessa empreitada, hein?
1: Me ajuda.
0: Tá vendo aí,
1: rapaz,
0: ó?
5: Bom dia, paz do Senhor Jesus. Os irmãos do programa Sertão Evangélico. Estou no meu carro aqui, juntamente com a minha esposa, irmão Márcia, e minha esposa, irmã Lucinalva, da cidade de Badibacite. Deus abençoe a família Miranda. Qualquer dia vocês vêm comer uma pamonha aqui, irmão. Que é a cidade da pamonha e da coxinha, a famosa cidade da coxinha. Deus abençoe a todos.
1: Só preciso do endereço.
0: Rapaz, manda o endereço agora
1: só
0: pra nós aí, meu irmão.
1: Preciso do endereço, meu irmão.
0: Ainda segunda-feira é feriado? Vamos lá agora, esse final de semana, vamos pra lá.
1: Agora.
6: Paz do Senhor Jesus, amém. Aqui é uma Rosalina de Osasco. Opa, muito Osasco. Feliz por todo dia pela manhã estar ouvindo esse programa, A Voz da Libertação, Sertão Evangélico, também as enquetes, também pela manhã com o Gabriel, com o Ítalo. É um prazer enorme.
0: É o Biblionildo.
6: Eu sou muito feliz e Deus é maravilhoso.
0: Deus abençoe, minha irmã.
1: Cadê os caminhoneiros também? Tô com saudade dos caminhoneiros mandando.
0: Caminhoneiro, aí, carreteiro, cadê o povo?
1: Carreteiro, cadê vocês?
0: Bora. Tá na estrada?
1: Bora.
0: Manda mais áudio aí.
7: A paz do Senhor, irmãos do Sertão Evangélico. Gostaria que vocês mandassem um alô especial para nós aqui em São Gabriel de Muqui, Espírito Santo. Eu sou Iduína e ouço todos os dias o programa e gosto muito. Meu esposo Romildo, né, que está ligadinho 24 horas. E minha neta Isadora, Lavínia, meus filhos Neemias e Elias. Conto com a oração dos irmãos e um louvor aí bem especial para nós.
0: Deus abençoe, minha irmã. Teremos. Povo de Deus lá de Muqui, povo capixaba é uma benção.
1: É outro nível.
0: Rapaz,
8: paz do Senhor. Me chamo Rodrigo, sou de Rio Grande do Sul.
0: Rio Grande.
8: Estou na audiência abençoada desse programa. E também gostaria de enviar um abraço pro meu colega Edílio Quevedo, que também está na audiência. Deus abençoe essa programação, abençoe os pastores. Na paz do Senhor Jesus.
9: Mas que barbaridade.
8: Estamos aí acelerando.
1: Obrigado, hein, colega. Barbaridade.
8: O Cargueira.
0: Olha aí.
1: Abraço.
0: Rapaz, aqui na produção tem gaúcha, hein?
1: Um abraço apertado pra você.
0: Um abraço, Bar. Mas que bate.
10: Bom dia, paz e a graça do Senhor Jesus para todos. Que Deus continue abençoando cada um.
1: Amém.
10: Que programa abençoado, viu? A gente começa o dia com a mente agitada. E aí, quando a gente liga nossa televisão ou vai no celular, que nós ouvimos essa oração, é um alimento espiritual. Que Deus continue abençoando a todos. Eu gostaria de ouvir aquele louvor, a educação do nosso filho. Se eu não me engano, é com Leia. Se não der para hoje... para o dia que vocês puderem colocar esse louvor, que eu amo ele. Bom.
1: Amém. Obrigado pelos audiências.
0: Um abraço pela senhora, pra senhora.
1: Eu fico feliz demais quando eu ouço essas mensagens, porque assim, o programa é feito por nós, mas pra eles, né?
0: Sim,
1: pra
0: exatamente. Casa,
1: justamente pra trazer paz para o seu lar, essa manhã agitada aí, essa cabeça, né?
0: E esse, é pra vocês mesmo. E esse é o nosso propósito, exatamente, né, Gabriel? Vir, fazer a programação, interceder por aqueles que estão em casa, não, sim, é? Temos mais um áudio.
11: A paz do Senhor, bom dia bom a dia. Vocês, dupla abençoada por Deus.
1: Eita!
11: Aleluia! Estamos ouvindo aqui a programação Sertão Evangélico, aqui no estádio New Jazz. Grande abraço para vocês, Jazz. Dupla abençoada. Essa dupla é caipira. Eu não sei não, mas...
0: Eu entendi, New Jazz.
11: Vamos considerar que vocês são caipira, porque a programação é caipira, viu? Deus abençoa.
0: Amém.
11: Estamos New aqui Jazz. Ouvindo, vocês é uma bênção. E o mais importante que eu vejo na programação é quando vocês começam. Começam orando, buscando a Deus. Isso é grandioso. Deus abençoa vocês. Estamos aqui no estádio New Jazz, meu nome é Elias. Estamos agora diretamente indo para o trabalho... Aleluia, fazer pavimentação aqui no estádio New Jazz. Deus abençoa, olha, grande abraço. É uma bênção essa programação.
0: Meu
11: glória
0: Deus
11: a Deus
0: do céu, Gabriel. É. Estados Unidos.
1: É, e o Have a Good Day, que você tem um ótimo dia, um bom
0: God
1: dia.
0: God bless you too.
1: Oh,
0: my brother.
1: New Jersey, abençoa.
0: Olha aí, que Deus abençoe, irmão Elias. Olha que bênção.
1: É, eu não sei se ele é caipira, parece caipora, mas que Deus abençoe.
0: Rapaz, tô aprendendo.
1: Gente,
0: tô aprendendo.
1: Deus abençoe.
0: Caipora não, rapaz. Oxe, aí você me quer.
1: É caipira também, é caipira. Estamos aqui tentando, né?
0: Caipira do caipora, é? Aí não sei, não entendi agora.
1: É que eu fui criado em São Paulo, mas sou baiano, então aquele caipira meio da cidade, né?
0: Meio lá e meio cá.
1: Meio da cidade. Aqui tem
0: vamos de testemunho? Vamos de testemunho. Edith Santos, bênção na gravidez. Meu Deus do céu,
1: eita,
0: olha.
1: Glória.
0: Vamos lá, irmã Edith, conte a bênção.
12: Em 2019, meu filho estava com a casa sem dar acabamento e a esposa dele não ficava grávida, porque ela tinha um problema de saúde. O dia das mães, vontade de ser mãe. E ali, quando foi esse dia das mães, em 2019, meu menino me ligou, falou, mãe, a senhora vai ser vó. Aí ele falou que a esposa dele tinha feito o teste da gravidez. E eu tinha ido na casa dele, na semana atrás, e tinha pegado um vote da Reviveda, que é o tijolinho da minha casa, e levantei para cima, eu estava na livraria lá em Vila Nogueira, nessa época eu morava em Vila Nogueira. E levantei o vote para cima e pedi ao Senhor, se fosse da vontade do Senhor me dasse um filho, concedeu esse filho, é uma menina. Hoje já tem 6 anos, pela misericórdia do Senhor. E naquele ano, meus irmãos, a bênção foi tão grande na vida deles, que ela ficou grávida, ele fez acabamento na casa todinha. Através desse voto que eu fiz com a Fundação Reviver. E que Deus ele misericórdia. E eu fiquei muito grato. Toda vez que eu aí nessa menina, eu lembro desse voto que eu levantei da Fundação Reviver. Acredita no Senhor Jesus e creio. Faz um voto na Fundação Reviver com fé que Deus concede a benção. Que é certeza, porque... Olha, o tratamento que minha nora fazia não foi uma vez nem duas só não, foi várias vezes que ela fazia tratamento. E depois desse vote, a minha nora ficou grávida. E a menina está lá, pela misericórdia, já tem 6 anos hoje. E só confiar no Senhor Jesus e esperar. Só confiar no Senhor Jesus e esperar.
1: Glória a Deus, meu Deus do céu. É bom demais ser crente, irmãos, é bom demais. Você percebe, ó, tinha sonho de ser vó e o filho dela sonho de ser pai. A nora tentando, mais de uma vez ela que ela falou. A casa também não estava acabada e imagina a preocupação, casa não acabada, quero ter filho, aí do nada...
0: Grave. A bênção vem. Alela.
1: E vem por completo.
0: E vem por completo.
1: Né?
0: Ela fez um voto com a Fundação Reviver.
1: Exato, cofrinho.
0: E tocou aí e recebeu a bênção.
1: Exatamente, é.
0: Meu Deus do céu.
1: E você, tá esperando o quê pra viver milagre, irmão? Fez com a Reviver. Hoje a culto é Reviver. Faça o culto hoje que eu tenho certeza que você, o voto nesse culto, que eu tenho certeza que Deus vai te abençoar, te responder de forma,
0: sim,
1: grandiosa.
0: Tem várias maneiras de nós fazermos um voto com Deus. Através do voto, através de propósitos, campanhas, orações. Exato. E Deus, ele honra a nossa fé.
1: Honra.
0: Conforme a nossa condição, nossa necessidade, Deus honra a nossa fé. Porque a Bíblia diz que Deus viu a intenção do coração de Abel e depois olhou para a oferta dele.
1: Exatamente. É
0: então,
1: isso.
0: Primeiro Deus vai ver a sua intenção, Gabriel.
1: Glória
0: e depois
1: a
0: ver a sua oferta.
1: Glória a Deus.
0: Então, conforme você, para que eu estou ofertando? Para que eu estou contribuindo? Para que o nome de Jesus seja glorificado. Ela fez isso. O voto para que o nome de Jesus fosse glorificado. E Jesus foi glorificado na bênção que ela recebeu.
1: Glória a Deus.
0: Eita.
1: Aleluia. Tem como não ser abençoado com uma programação dessa, irmão? Meu Deus do céu. Então,
0: Gabriel, vamos prosear com Deus? Hoje, não, hoje, ó, a produção foi legal com a gente hoje.
1: Foi, deixou, né?
0: Eu já até, eu tô tão traumatizado que eu vim até com a enxada aqui já, ó.
1: Já vem com a enxada. Já vem pra trabalhar. É
0: já
1: isso
0: vem,
1: mesmo.
0: É isso aí.
1: Já vem pra trabalhar.
0: Mas vamos
1: então,
0: prosear com Deus. Vamos falar com Jesus, porque amanhã é sexta-feira. E estaremos aqui novamente falando
1: se
0: de Jesus.
1: Se Deus quiser, estaremos aqui. Daqui? Pode fazer essa oração por nós?
0: Vamos orar, vamos falar com Jesus, hein? Glória a Deus, Senhor maravilhoso, bondoso e eterno Pai. Senhor, muito obrigado por este momento de oração, por este momento, Pai, desta programação, as vidas, os ouvintes, internautas. Pai, abençoa teu servo Gabriel. Deus, dai graça aos teus servos, dando forças, abençoando e livrando. E confirmando a tua bênção, ó Pai, no nome santo do Senhor, queremos entregar em tuas mãos esta programação, estas vidas, e te agradecer por tudo que o Senhor tem feito, vidas alcançadas no Brasil e no mundo, para a tua glória. Muito obrigado. E assim, pedimos ao Senhor e te agradecemos, em nome de Jesus. Amém.
1: Bom, vamos fazer um combinado?
0: Bora, nós
1: cê
0: dois.
1: Você vai pra Quiçaça, já aproveita que tá molada, vai pra Quiçaça lá e eu vou pra cidade, que tem voz hoje.
0: Rapaz!
1: 10 horas eu tô no voz então, e você vai carpir lá. Bora?
0: Eu vou capinar, mas daqui a pouco eu prego.
1: Ah, não.
0: Vou ter que capinar um pouquinho.
1: Carpine
0: depois vou ter
1: e prega.
0: Que, depois vou pregando.
1: Exatamente.
0: Aleluia. Vamos, se Jesus não voltar, Gabriel, amanhã a gente volta! Deus abençoe! Tchau, até amanhã! Tchau! Bora!
1: Tem que ir pra cidade, agora tem que sair.
0: Bora!
1: Tem que ir lá.
0: Bora!
13: Sete horas e 34 minutos.
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0: Esta atitude de buscar ao Senhor fez com que Deus lhe desse uma resposta. Sabe qual foi a resposta, ouvinte? Deus usa o profeta Jaziel dizendo assim: esta peleja não é sua, ela é do Senhor. 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E essa notícia foi: Deus pelejará por vós. Nós vamos estar nesse propósito de oração de jejum, pedindo para que Deus nos dê esta boa notícia também. 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O endereço é Avenida Amazonas, 8410, aqui no Gameleira. A igreja é a Igreja do Cabana. Eu queria convidar você, porque eu tenho total certeza que o Senhor pelejará por você. Deus vai pelejar pela sua guerra. Mas antes, nós precisamos suplicar, consagrar, orar, jejuar diante do Senhor, chamar a atenção de Deus para os nossos propósitos serem atendidos. Anote o endereço: Avenida Amazonas, 8410, aqui no Gameleira, na Igreja Pentecostal Deus e Amor, na sede estadual do Cabana. Nós estaremos em consagração e eu convido toda Belo Horizonte, toda a região, para esse dia. Será feriado, ouvinte, será dia 12 de outubro, feriado nacional. Não falte, venha nesse propósito, que eu tenho total certeza que Deus lhe trará boas notícias. 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
1: Ouvintes do programa Voz da Libertação, e eu estou aqui com uma irmã que tem um lindo testemunho. Ela está emocionada diante desse altar. Irmã, qual que é o seu nome?
2: Meu nome é Raíssa.
1: O que que Deus fez, irmã Raíssa, que você está emocionada diante do altar?
2: A minha mãe deu AVC, tem um mês e 12 dias hoje, mas para a honra e a glória do Senhor Jesus Cristo, ela está aqui glorificando ao Senhor. Eu estou muito feliz porque eu fiz o voto, estava fazendo a campanha, o meu milagre ia virar notícia, meu milagre virou notícia para a honra e a glória de Jesus.
1: A senhora está alegre por esse milagre?
2: Muito, muito alegre, muito. Para os médicos não tinha solução, mas eu falei com eles que Deus, a última palavra vem de Deus, não do homem.
1: O que que o médico chegou a falar para sua família?
2: Ele falou que minha mãe ia ficar com sequelas, que ela não ia lembrar mais da gente, mas para a honra e a glória do Senhor Jesus Cristo, ela está ficando em pé. Ela não movimentava esse lado aqui direito, mas agora, para a honra e a glória de Jesus, ela está movimentando. Levanta a mão, mãe, para o pessoal ver. Levanta a mão.
1: Olha ela levantando a mão aqui na frente do altar de Deus, sem nenhuma sequela. O médico diz que ela não ia se lembrar nem da família.
2: Não, não ia lembrar, mas para a honra e a glória do Senhor Jesus Cristo, ela está aqui e glorificando ao Senhor.
1: Quem está aqui falando esse testemunho? Quem é essa pessoa que está aqui do lado?
3: Raíssa, minha filha.
1: A senhora está lembrando dela?
3: Lembro.
1: O médico disse que a senhora não ia lembrar?
3: É, mas eu lembro, sim.
1: Quem é que está atrás da senhora?
3: Meu marido.
1: Qual que é o nome dele?
3: João.
1: O médico disse que a senhora não ia lembrar dele?
3: Mas eu lembro.
1: A senhora... O médico disse que a senhora não ia nem levantar o braço?
3: Eu levanto e com movimento.
1: Está movimentando o braço. Quem é que curou a senhora?
3: Jesus.
1: Quem é que curou a senhora?
3: Jesus.
1: Quem é que curou a sua mãe?
2: Glória a Deus, Jesus, para a honra e a glória de Jesus. Não deixe de fazer campanha, irmão. Vem para cá, para a Avenida Amazonas, em nome de Jesus.
1: Olha o milagre, ouvintes. A mulher que foi diagnosticada pelo médico, o médico diz que devido ao EVC, ela não ia lembrar da família, não ia movimentar os braços, mas a família está emocionada diante do altar com o grande milagre que Deus operou aqui na quarta-feira. Do meu milagre vai virar notícia. Não falte próxima quarta-feira. Confirma o seu nome.
2: Raíssa Kelly Oliveira Rosa.
1: Quem é que operou na sua família?
2: Jesus.
1: É Jesus e sempre será Jesus. Que Deus abençoe em nome de Jesus Cristo.

0: A paz do Senhor, querido ouvinte, amada audiência, que tenho o prazer, vou comunicar com a paz do Senhor, pastor José Marcos, estamos aqui para convidar para esse dia 12 de outubro, um feriado nacional. Vamos estar aqui das 7 da manhã ao meio-dia, no clamor, no jejum a Deus. E você é o nosso convidado especial. Você que quer uma resposta da boca de Deus. Você que quer uma solução para o seu problema, uma saída. Você que já tem batido em várias portas e não houve resultado. Esse dia vai ficar marcado na sua memória, na história da sua vida. Nós vamos clamar a Deus. É uma equipe de pastores, de presbíteros, diáconos, cooperadores, vamos estar em jejum, levantando as mãos ao céu e clamando a Deus. Esta oração, você vai ter a sua resposta. Você vai receber do alto céu aquela vitória que você espera há tanto tempo e ainda você não recebeu. E esse dia 12, essa resposta, esta vitória vai chegar. Você que tem causa na justiça, você que tem esse problema insolúvel que parece que não tem solução. Clamamos a Deus neste jejum, às 7 ao meio-dia. Meu Deus, vai ser forte, hein? Vai ser tremendo. Talvez você está perguntando, mas o endereço é muito fácil. Avenida Amazonas, é 8410, aqui no bairro Cabana. Igreja Pentecostal, Deus é amor. É como a palavra foi pregada hoje nesta manhã. Ana, ela foi para o templo orar. Ana, ela não se entregou, mas ela foi para o templo clamar a Deus e Deus concedeu para ela a vitória. Então esse dia você vai estar aqui clamando a Deus juntamente conosco e Deus vai te conceder a sua vitória. Será o jejum e oração das 7 da manhã ao meio-dia. A resposta é certa na sua vida. Igreja Pentecostal, Deus e Amor, Avenida Amazona, 8410. E até lá, porque a sua vitória já está garantida.
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2: Presbítero José Marques, pelo espaço concedido. Já vamos entrevistar aqui os depoimentos de fé, os relatos, a expectativa do povo para essa sexta-feira agora, guerra contra o mal. O nome da senhora?
3: Meu nome é Zelita.
2: Tá chegando de qual bairro, Zelita?
3: Eu sou do Laguna.
2: Para o acréscimo da fé do povo, vai estar nessa sexta-feira. Conte a bênção.
3: Ô pastor, minha bênção é muito boa. Sabe por quê, pastor? Porque eu tava numa dívida e eu fiz um propósito com Deus que assim que eu terminasse essa dívida, que não era pouco, eu ia dar oferta de 100 reais, de 200 reais, que hoje eu dei 100, eu vou dar mais 100, para a glória do Senhor eu terminei e agora eu posso contribuir com a igreja sempre com 100 reais.
2: A fé da senhora está grande.
3: Glória a Deus.
2: Anota!
3: Em nome de Jesus.
2: Vale a pena, me?
3: Vale a pena, pastor. Porque nada que nós estamos aqui, pastor, 100 reais, 200 reais, é nada para Jesus, porque tudo nós recebemos é aqui.
2: E o povo que está ouvindo a senhora agora em todo o estado de Minas Gerais, sexta-feira agora, pastor Eliezer Silva e o presbítero José Marcos e toda a equipe da fé, o povo tem que comparecer nessa sexta-feira ou não?
3: Em nome de Jesus, eu vou estar aqui, em nome de Jesus.
2: Lança um convite para eles.
3: E todos que estão em casa, por favor, não perca. Vem sim que a vitória é certa.
2: Seu nome e seu bairro?
3: Meu nome é Zelita e eu moro no Progresso, Laguna.
2: Deus abençoe. Honras e glórias ao nosso Jesus. Por mais uma senhora abençoadíssima por Deus no prosseguimento da grande campanha Guerra contra o Mal. mal. Mais uma ovelha do rebanho aqui, ó, ansiosa para falar no programa. Nome da senhora?
4: Meu nome é Márcia.
2: Tá chegando de qual bairro, Márcia?
4: Bairro Aparecida.
2: A senhora tem sido abençoada nessa campanha?
4: Muito, muito mesmo.
2: Essa campanha é guerra contra o mal. É ou não?
4: Com certeza, viu? Deus tem me dado muitas vitórias em todas as áreas da minha vida, né?
2: Aquela que mais marcou a vida da senhora?
4: A causa ganha na justiça, para honra e glória nosso Jesus Cristo.
2: A senhora entrou na campanha, fez o voto, causa ganha.
4: Deus me deu vitória e Deus tinha usado a vida do pastor José Marcos, né? Que Deus me deu essa vitória e Deus me deu essa vitória, em nome de Jesus.
2: Essa campanha é de Deus.
4: Com certeza. Tanto é que no ano de 1999, eu fui liberta aqui, fui curada, fui restaurada, né?
2: Coisa ruim pegava a senhora. Agora não pega mais, não.
4: Não, em nome de Jesus, né?
2: Tá liberta.
4: Não, completamente liberta.
2: Vale a pena.
4: Com certeza vale a pena ter ver esse Deus vivo.
2: Nome da senhora?
4: Márcia.
2: A senhora mora onde?
4: Barra Aparecida.
2: Deus abençoe. Está vendo aí, amados e diletos ouvintes? O povo do bairro Aparecida, afinco, ligado na grande campanha de sexta-feira, Guerra contra o Mal. Você vai ficar de fora? É claro que não. Às 8 horas da manhã e às 20 horas, pastor Eliezer Silva, presbítero José Marcos e toda a equipe da fé. Às 10 e às 14, presbítero José Marcos. Ao meio-dia, diácono Davi Reis. Às 16 horas, cooperadora Neuza Argentina. E às 20 horas, retorna no Santo Altar, pastor Eliezer Silva, junto com o presbítero Gleice Eustáquio, na Avenida Amazonas, 8410, no bairro Cabana. Vem depressa, todo o estado de Minas Gerais. Vamos entrevistar mais uma ovelha do rebanho, mais uma ovelhinha aqui, a paz do senhor.
5: Paz do senhor.
2: Nome da senhora?
5: Lourdes.
2: Mas foi abençoada na campanha?
5: Com certeza, maior bênção de Deus todo dia aqui.
2: Todo dia. A senhora recebeu um caminhão de milagres.
5: Mas quanta bênção de Deus já recebi nesse lugar.
2: Essa igreja é de Deus?
5: Mas essa igreja, com certeza, ela é uma bênção de Deus. Sou daqui há 40 anos.
2: Vale a pena, vale a pena.
5: Com certeza, uma bênção de Deus todo dia.
2: Nome da senhora?
5: Lourdes.
2: A senhora mora onde?
5: Jardim América.
2: Deus abençoe Jardim América também. Pastor Eliezer Silva, afinco no prosseguimento da grande campanha de sexta-feira. Guerra contra o mal, o desafio de Elias. Vai ficar de fora? É claro que não. Corra pra cá. Avenida Amazonas, 8410, no bairro Cabana. Estamos próximo ao Intercity, ao lado, colado, aqui no Sacolão Feirão da Fartura. É isso mesmo, mais de 35 linhas de ônibus que param na porta da igreja e nos pontos adjacentes. Temos também a estação de metrô Vila Oeste, carro de aplicativo, hein? Vai te deixar aqui nos umbrais do templo. E você que tem seu carro próprio, um amplo estacionamento, mais de 2.000 metros quadrados, todo murado, portão de garagem, sistema de câmera satisfatório, vigilante fazendo ronda. Quanto que eu pago, pastor? A entrada é franca e a bênção de Deus é gratuita. Olha uma irmãzinha aqui, uma ovelha do rebanho aqui. Vamos entrevistar ela. Nome da senhora?
6: Consolação.
2: Tá chegando de qual bairro, Consolação?
6: Cláudia.
2: Essas campanhas aqui no bairro Cabana é de Deus?
6: Quem perde, tá perdendo, é tudo.
2: Já conhece o pastor Eliezer Silva?
6: Mais ou menos. Conheço muito bem, não.
2: Ah, mas vai conhecer direito.
6: Então tá.
2: Mas a senhora ouviu pelo rádio?
6: Uhum.
2: Sim ou não?
6: Sim.
2: Bênção pura, né, menino?
6: Uhum.
2: Sexta-feira, guerra contra o mal. O coisa ruim vai cair por terra ou não vai?
6: Vai, eu não deixo de fazer essa campanha de jeito nenhum. Eu faço todas as campanhas, do domingo, da quarta e da sexta.
2: Essas campanhas aqui na IPDA do Cabana faz parte da vida da senhora?
6: Faz.
2: Faz ou não faz?
6: Ah, pra Deus salvar minha família.
2: A senhora tá armada aí, hein?
6: É.
2: Eita glória, está vendo aí? Armada com a palavra de Deus. 66 calibres, 2 canos, é a Bíblia Sagrada. Corra pra cá, Avenida Amazonas, 8410, no bairro Cabana. A poucos minutos do Hotel Intercity, da estação de metrô Vila Oeste, e a poucos minutos também do viaduto da Cidade Industrial. A senhora tá alegre, hein?
6: Eu tô.
2: A alegria do Senhor é a nossa força.
6: Com certeza.
2: Sexta-feira, guerra contra o mal. O coisa ruim, o tinhoso, vai cair por terra ou não vai?
6: Em nome de Jesus, vai cair por terra. Pelo sangue de Jesus Cristo.
2: É só a família PDA que pode vir, ou as famílias católicas também pode?
6: Todas as famílias católicas, vem pra cá, porque a bênção do Senhor está aqui. Vem buscar seu milagre, em nome de Jesus.
2: Conhece o pastor Eliezer Silva?
6: Eu conheço, graças a Deus, ele é uma benção, né?
2: Bênção pura.
6: Bênção pura, graças
2: a Deus. A senhora conhece o Senhor Jesus também?
6: Ah, com certeza. Jesus é maravilhoso, não tem palavra. Então, por isso que a gente tem que rir, né? Porque com Jesus é alegria, né? Jesus.
2: Não, glória a Deus aí.
6: Jesus é a nossa força, glória a Deus, aleluia,
2: Jesus. Deus abençoe. Está vendo aí, amados e diletos ouvintes? Uma alegria imensa que invade e contagia os nossos corações. Então está aí, pastor Eliezer Silva, queridos irmãos dos estúdios, presbítero José Adracina, ator dos transmissores, nosso irmão Wesley de Castro, uma cobertura total para essa sexta-feira agora, a guerra contra o mal, o desafio de Elias. O diabo vai ter dois trabalhos, é um para levantar e um para cair por terra. Mais uma vez o endereço, não confie na sua memória, caneta e papel na mão, Avenida Amazonas, 8410, no bairro Cabana, poucos minutos, do Intercity ao lado, colado no sacolão Feirão da Fartura. Vem pra cá, Belo Horizonte, vem pra cá, Minas Gerais, vem pra cá, Brasil. Adelante, estúdio é contigo agora.

Estenda a sua mão para a pessoa mais próxima e diga: Deus seja contigo, meu irmão. Vai. Diga a pessoa mais próxima de você: Deus seja contigo. Que o Senhor seja contigo. Que o Deus Todo-Poderoso seja contigo.

esteja conosco, que esteja conosco na nossa entrada e na nossa saída. Louvado seja o nome do Senhor. Pelos terrores abatidos, mas o Senhor conosco, aleluia.

0: o Senhor nas nossas vidas. Nós queremos a presença do Senhor juntinho de nós para sempre, Senhor. Para sempre, meu Deus, aleluia. Manifesta o teu poder e a tua presença sobre esses corações que estão abertos para o Senhor nesta noite, meu Deus.
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3: Jessé Ávila, e juntos nós ficaremos até o horário das 9 horas da manhã. Estamos ao vivo aqui, diretamente da capital paulista, e para mais de 400 emissoras no Brasil, estamos para o mundo todo. E pelo mundo todo, você compartilha a nossa programação diretamente aqui da Central de Produção Internacional, da Rádio Deus e Amor. Nós estamos muito contentes e hoje nós temos uma convidada, tá ali, a irmã Joyce, minha amada esposa. Bom dia, Joyce. Paz do Senhor Jesus.
4: Bom dia, na paz do Senhor a todos.
3: Eu te amo. Ouvintes.
4: Eu te amo. Ao meu esposo, a todos que estão ouvindo nessa manhã, que Deus possa visitar a sua vida com alegria, em nome de Jesus.
3: Modulando os eletrônicos digitais da número 1 do povo cristão, tá ali. Lucas Reone, sempre com muita eficiência, para que você do outro lado possa ouvir de tudo de bom e melhor o que a Rádio Deus e Amor tem para oferecer para você. Nós estamos vivendo o dia 8 de outubro de 2026, o ano do renovo. Mas ali ao lado da Joyce está a Rebeca. A Rebeca está lá com os livros dela e com seus pergaminhos personalizados e atualizados. Tudo bem, Rebeca? Tudo na paz? Quer falar aqui no microfone? Não quer. Por enquanto, não. Tudo bem? Vamos lá. Hoje nós vamos falar sobre um tema muito importante. Eu quero aqui já parabenizar todas as mulheres que nos ouvem, todas as mulheres de fé, que não são de ferro, né, Joyce? É diferente, né? Existe a mulher de fé... E existe, quer dizer, acho que não existe mulher de ferro, né, Joyce? O que que tu acha?
4: Não, não existe mulher de ferro. Todas são frágeis, né? Fortes nas suas medidas, mas não existe mulher de ferro.
3: Tá, e hoje nós vamos, então, falar justamente sobre essas situações que envolvem os pilares da femininos. Nós vamos falar sobre os desafios da mulher, dicas para as mulheres que nos ouvem. Obviamente, você que é homem vai aprender bastante, bastante coisa acerca do universo feminino. Nós vamos ouvir hoje canções muito bonitas e quem vai cantar para a gente, obviamente, são mulheres, né? Então, na voz feminina, nós vamos ouvir hoje a Ângela Gonçalves, vai cantar para a gente aqui no programa Família em Foco. Nós vamos ouvir também a Daniela Balabem e, claro, tem um depoimento aí muito importante da irmã Luciana acerca de depressão, sofreu com essa questão, né, que afeta, obviamente, não só mulheres, mas grande parte das mulheres que são afetadas por esse transtorno de humor. O Outubro Rosa é uma oportunidade para a mulher olhar para si mesma, né? Com a mesma, com atenção, com amor e com dedicação todos os dias para ela, principalmente, primeiro para ela e depois para os outros. Você que é mulher, a pergunta é justamente essa, né? Como é que você está gerenciando, administrando o seu tempo e as suas emoções? Não é apenas a questão de prevenção médica no mês de outubro, é uma pausa espiritual. E, ao mesmo tempo, uma pausa emocional. É um cuidado que todas as mulheres precisam ter, não é? E aí, antes de eu chamar a Joyce para bater um papo com a gente aqui, eu faço alguns questionamentos nessa balança do cuidado. Minha irmã, quando foi a última vez que você fez algo por você? Não porque precisava, mas simplesmente porque precisava de cuidado. Sabe? Você costuma cuidar de todos primeiro e deixar suas próprias necessidades para depois? Priorizar os outros primeiro e depois você? Terceiro ponto aqui que eu pergunto, né? E se alguém perguntasse para você hoje assim, ó, como que você está de fato? Como que você está de verdade? Você responderia o quê? Você saberia responder? E aí, Joyce? Vamos conversar um pouco aqui com todos os nossos ouvintes, especialmente hoje com as nossas ouvintes aqui da Rádio Deus e Amor.
4: Bom, talvez algumas de nós, né, nós tenhamos percebido que cuidamos de muita gente. Cuidamos do pai, do filho, cuidamos das crianças, cuidamos da casa, cuidamos dos negócios, mas nem sempre sabemos cuidar de nós mesmas, né? Porque nós olhamos com tanto amor e cuidado para tantas coisas à nossa volta e muitas das vezes nós esquecemos de olhar para nós mesmas com esse mesmo amor.
3: E o que tu poderia já de cara, inicialmente aqui, trazer aí de dicas para as mulheres que estão nos ouvindo, né? Eu não vou ficar enrolando muito na teoria aqui, eu acho claro. Que elas querem é prática. E daí? O que que precisa fazer, meu amor, para que as mulheres, elas tenham essa saúde mental, qualidade de vida, tempo de qualidade, gerenciamento de tempo, que é tão corrido, né? Eu olho para ti e eu vejo isso, eu sou testemunha. Tu trabalha bastante em casa, cuida da Rebeca, os afazeres domésticos também, tem o tempo para o teu marido e ele é muito feliz por isso, muito obrigado. Tô falando aqui,
4: rede nacional, publicamente,
3: reconhecendo tudo isso e eu acho admirável. E aí eu falo aqui, não vou falar em nome dos homens, né? Mas vou falar no meu nome mesmo, que se não fosse as mulheres, ai de mim e ai de nós. Vou falar assim, ai de nós, homens, se não fossem as mulheres, Joyce. O que tu pode dizer pra gente aí?
4: Bom, o primeiro pilar, então, é cuide do seu corpo. É o primeiro pra iniciar, né? Não ignorar sinais e mudanças no próprio corpo. Ah, notou alguma diferença? Não ignora. Seria a prevenção, mantenha consultas, exames preventivos todos em dia, né? E limites. Respeitar o sono, a alimentação, o descanso, os limites físicos. Esse seria só para começar.
3: Uhum. Até porque, se não tiver isso, aí entra naquela falácia de que existe uma mulher de ferro. E não, né? Acho que cuidar do corpo, isso que tu mencionou, essa questão dos limites são essenciais, né? Mas o que tu falou do corpo, né? E às vezes tem mulheres que não têm esse olhar, né? Não, o cuidado da oração e do jejum. Uhum. O cuidado da parte espiritual. Uhum. Fala mais sobre isso, Joyce.
4: Então, o corpo, a gente tem que cuidar de si mesmo. A visão do mundo, né, que seria a exaustão, cuidar de si mesmo significa um egoísmo, né? Geralmente para algumas pessoas. A visão bíblica, né, é cuidar do corpo não é vaidade. O corpo deve ser gasto até o limite pelos outros, na visão do mundo.
3: Uhum.
4: Na visão da bíblica, é reconhecer que o valor da vida que Deus nos confiou. Então, foi Deus que nos deu, nós temos que reconhecer esse valor e valorizá-lo, né?
3: Administrar.
4: Isso. Uhum. Então, na visão do mundo, a saúde é uma preocupação secundária. Ou seja, né? Não é a minha prioridade. Mas, na visão bíblica, a saúde nos permite servir com excelência. Porque se nós não tivermos saúde, o que seríamos de nós, né? O que faríamos? Se nós não tivermos saúde, não poderemos fazer nada do que nós gostamos de fazer. Não é verdade? Tudo que fazemos hoje, ou seja, ou não sabeis que o vosso corpo é o templo do Espírito Santo, está escrito em 1 Coríntios 6, 19.
3: Maravilha, ótimo. Lucas, vamos ouvir uma canção Vamos chamar a Ângela Gonçalves para cantar justamente esse título, Mulher Virtuosa. E depois nós vamos voltar com a Joyce com mais dicas. Você que é mulher que está nos ouvindo, vamos lá, espalha para todo mundo aí, porque até o final da nossa programação nós temos muitas dicas, muitas orientações que pode ajudar de fato você dar uma segurada, dar uma respirada. Hoje o programa é especial para as mulheres, é o Outubro Rosa, é o momento de você se cuidar, de se perceber, de fazer uma reflexão. Sejam todos bem-vindos, ouvimos essa canção e voltamos já.

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2: Vamos lá, 8 horas e 15 minutos, nós estamos aqui hoje no programa Família em Foco, juntamente com a irmã Joyce, falando sobre a saúde da mulher e o autocuidado. Alguns pilares que precisam ser pontuados aqui nessa programação, e a Joyce já mencionou para nós aqui o primeiro pilar que precisa ter atenção é o cuidado com o corpo, e pelo que ela falou, eu entendi, não é pecado, não tem problema algum eu ter o cuidado com o corpo. Por quê? Foi o próprio apóstolo Paulo falou que nós somos dotados de espírito, alma e corpo. Então, Joyce, fala para nós aí, vamos lá aproveitar bem o tempo, não é sempre que a gente tem essa honra e oportunidade de tê-la conosco. Fale para a gente aí qual é o segundo pilar desse autocuidado e na saúde da mulher.
3: Sim, então, o segundo pilar é cuide da mente e das emoções. O silêncio seria o silêncio. Não acumule tudo em silêncio, né? Segundo, né? O limite, aprenda a dizer não quando necessário. Porque muitas pessoas têm essa dificuldade, né? De aceitar tudo, de... Esses dias eu estava até conversando com uma amiga e ela falou assim, eu aprendi a dizer não. E eu gosto de dizer não. Porque as pessoas vêm e pedem coisas para mim e as pessoas até ficam assustadas quando eu falo não. Ela falou, porque eu gosto de fazer com excelência. E eu aprendi que se às vezes eu pego muitas das coisas e eu não consigo fazer, eu acabo deixando de fazer com excelência. Então eu prefiro dizer não, que é daquilo que eu consigo fazer, daquilo que eu posso fazer.
2: Você que está ouvindo a gente aí, você tem dificuldade para dizer não? Ou é tranquilo? Por quê? Existe uma grande parte aí, eu digo de modo geral, que tem essa dificuldade de falar não, né? E eu vejo nessa questão do não, são três pontos. Primeiro, as pessoas que têm dificuldade para dizer não. Segundo, aquelas que dizem não e sustentam o não. E tem aquelas que voltam atrás por causa da culpa, por causa do remorso. Aí qual é o nosso grande desafio? Dizer não, sustentar o não e não se culpar. Que é o caso dela, ela está dizendo, né? Essa tua amiga, né?
3: Sim.
2: Eu gosto de falar não. Quer dizer que a pessoa vai ser cruel? Obviamente que não, né, gente? Que nunca vai dizer sim, é o que a Joyce comentou aqui, o limite, e aprender a dizer não quando necessário.
3: Exatamente. E o apoio, procure ajuda quando perceber que não está sozinha conseguindo lidar com as coisas sozinha. Porque muitas das vezes, falando nós mulheres, não no geral, né? Nós acabamos pegando tudo para nós e achando que nós damos conta sozinho da casa, dos filhos, da empresa, do trabalho, e acabamos nos sobrecarregando, né? E o terceiro ponto aqui, então, é o apoio. A gente procurar alguém que a gente possa compartilhar as nossas cargas e as nossas emoções também.
2: Para não ficar pesado, né? Seria a rede de apoio.
3: Isso.
2: Né? Independentemente quem. Às vezes a rede de apoio não necessariamente tem que ser alguém da família, né?
3: Uma amiga, uma irmã da igreja.
2: Uhum. Porque tem pessoas, ou tem mulheres, mãe solo, por exemplo.
3: Exato.
2: Que pesa um pouco mais para ela. Mães que lidaram com a questão da separação, do divórcio, né? Fica um grande desafio. As viúvas também, as mães que não têm mais filho, aquelas mulheres que moram sozinhas. É legal isso mesmo, né? A questão do apoio, de procurar ajuda, procurar esse suporte, seja na amizade, principalmente quem está na igreja, que tem esses grupos, né? A igreja tem vários grupos sociais dentro da própria igreja.
3: Sim, conhece uma irmã que se identifica, que compartilha, né, do mesmo espírito.
2: Interessante isso.
3: Queria comentar aqui em Gálatas 6:2 diz que ser forte não significa suportar tudo. Olha só, às vezes ser forte é reconhecer que precisamos de ajuda. Levai as cargas um dos outros, que é, e tá em Gálatas 6:2.
2: Tá. Qual é o outro pilar, Joyce, dessa questão do da importância da mulher se cuidar, né? Seja a menina lá, adolescente, jovem, claro. A mulher casada, a mulher de mais idade, a avó que está nos ouvindo aqui nessa manhã e às vezes, sei lá, tá com dificuldade de ter essa conexão consigo mesma, ter esse contato. E aproveitando, então, que a gente está nesse embalo aí de orientações, de dicas, o que mais tem para melhorar esse autocuidado e a saúde da mulher?
3: Não perca sua identidade.
2: Como assim? Não seria perder a identidade aquela...
3: Não, aquela física? Não.
2: O que é perder a identidade? Não perder a
3: identidade. Nós temos uma identidade, né? Mãe, esposa, eu Joyce, eu profissional, certo. Né? Então, para mim não perder a minha identidade, o que eu tenho que fazer? Alguns pontos. Primeiro, seria reservar algum tempo só para mim, né? Porque muitas das vezes a gente quer fazer com os filhos, porque depois que a gente tem filhos, a gente só pensa, né, em fazer coisas com ele, coisas para os filhos. E é necessário a gente ter um tempo para os filhos, tempo para o marido e ter um tempo para você.
2: Tá. Eu vejo que tu tens aqui, tu és professora no Pequeno Galileu, Ministério Infantil aqui na Sede Mundial. Tu estás no Mãos Amigas, que é uma das frentes do
3: Mulheres
2: Ministério
3: de Fé.
2: Mulheres de Fé. E tu trabalha bastante, graças a Deus consegue trabalhar em casa, né?
3: Sim.
2: É mãe, é esposa... Tem a tua família também. Como é que tu administra isso? Tu consegue ter esse tempo para ti?
3: Sim, seja fazendo algo que eu gosto. Vamos supor aqui. Pinturas, tem mulheres que gostam de pinturas. Tem mulheres que gostam de artesanato. Eu gosto de fazer coisinhas assim. Que me faz sentir eu. Sabe?
2: É tu e tu no teu cantinho.
3: Exatamente.
2: E no teu mundo. Não é mundinho, né?
3: Exatamente.
2: No mundo.
3: Isso.
2: Eles não falam que o homem tem a caixinha dele, a caixinha do nada.
3: Do nada,
2: A mulher tem a caixinha dela também, né?
3: Tem, claro que tem.
2: É importante ter.
3: Tem mulher que gosta de sair, passear sozinha, almoçar sozinha. Tem mulher que gosta de cuidar do cabelo, de cuidar da pele, enfim. É um momento que ela tem que ter pra ela.
2: E
3: ela
2: não perde a identidade dela.
3: Exatamente.
2: Nossa.
3: Ela continua sendo esposa, continua sendo mãe, continua sendo profissional em todas as áreas da vida dela, mas ela precisa se encontrar com ela. Então, segundo, cultive interesses, amizades e projetos pessoais saudáveis, né? E pra gente terminar esse ponto, é não permitir que os múltiplos papéis, que é isso que a gente falou, apague quem você é.
2: Excelente. Muito bom.
3: Então?
2: Tá interessante. Tá, irmãs. Vamos lá.
3: E aqui pega um pouco, que é, antes de exercer tantos papéis, você é uma pessoa que também precisa de tempo, sonhos e descanso. Então, Provérbios 4:23 vai nos dizer que, sobretudo, o que se deve guardar, guarda o teu coração.
2: As emoções, isso é muito importante, ter esse cuidado emocional, né? A palavra é incrível e reveladora há muito tempo atrás, né? Joyce, existe uma... O que eu posso chamar aqui? Já que a gente está falando do cuidado pessoal, né? Existe uma tríade pessoal do cuidado particular da mulher, um tripé. Existe, por exemplo, tu falou corpo, falou identidade e agora acabou de falar sobre a questão do coração. Fala mais um pouco sobre isso.
3: Sim, ó. Existe a tríade, que seria o corpo, a mente e a identidade.
2: Isso, identidade.
3: O corpo. O templo físico, né? Que seria o nosso templo físico. O descanso e saúde, né? A mente seria o refúgio emocional, os limites e a partilha. E a identidade, então, que seria o coração guardado, sonhos e essência.
2: Os projetos.
3: Exato.
2: Sem se perder, né? Como tu mencionou, sem deixar de realizar as atividades e ser ela mesma, né?
3: Se encontrar.
2: Tá. Eu entendo, então, aqui, gente, vamos resumir o que a Joyce falou nessa tríade, que quando a fundação pessoal está bem solidificada, bem consolidada, está fortalecida, automaticamente o lar inteiro prospera, né? Aí... Os maridos que estão ouvindo, os filhos que estão ouvindo, podem confirmar isso. E eu vejo que não é questão de cobrança, autocobrança e nem pressão, né, Joyce?
3: Não.
2: Acho que a tranquilidade, a serenidade, a leveza dos papéis, de tudo que está sendo mencionado aqui, é fundamental. O que mais? Vamos lá, vamos aproveitar aqui, porque a gente quer ouvir daqui a pouco o depoimento da Luciana. Não, vamos ouvir agora, porque daqui a pouco vai se desfazer a rede. E aí, quem quiser continuar ouvindo, a gente vai lá no site da igreja, no ipda.com.br, baixa o aplicativo e continua nos ouvindo, porque existem muitas programações no Brasil que voltam para a programação local, mas a gente continua aqui até às 9. Lucas, por gentileza, vamos ouvir a Luciana e daqui a pouco a gente vai fazer um comentário aqui e eu quero que a Joyce fale a respeito do papel do esposo. Está falando aqui da esposa, né? A mulher e tal. Mas eu sei que existem as atribuições, as responsabilidades do esposo também na vida da mulher com relação ao autocuidado. 8h25, vamos ouvir a Luciana, a gente volta já.
4: A paz do Senhor Jesus, irmãos, esteja hoje e sempre com todos vocês. Meu nome é Luciana, sou de BH. Há mais ou menos uns 3 anos atrás eu tive uma depressão e é uma dor que eu não desejo para ninguém. Que não é uma dor que você trata com remédios que logo vai passar. É uma dor da alma e a dor da alma é uma dor terrível. Que eu não desejo para que ninguém passe por isso. Eu como cristã, nunca imaginei que eu pudesse passar por isso, porque eu não acreditava. Quando eu vi alguém falar que estava com depressão, eu criticava. Né? Eu falava que isso era frescura, né? Que a pessoa estava precisando de Deus. E não se trata disso, até que isso aconteceu comigo. Então, é uma doença que é silenciosa, né? Que você vai guardando coisas, e isso uma hora explode. Né? Eu fiquei muito magra mesmo. Eu não comia, eu tinha nojo da comida, eu só chorava, eu queria ficar isolada. E quando eu tinha que trabalhar, eu passava maquiagem para ninguém notar a minha tristeza. É, então, por dentro eu estava gritando, pedindo socorro o tempo inteiro. Meus parentes não me apoiou, né, me via trancado dentro do quarto, não fazia nada. Eu só ouvia que eu estava ficando louca, né, outros falavam que isso era uma palhaçada, que eu estava fingindo, né, e fora na rua. Né, os amigos, né, amigos não, colegas, me chamavam de caveirinha, de tão magra que eu fiquei. E eu não confiava em ser humano nenhum, em ninguém mesmo. Até que o Senhor Jesus enviou um rapaz que sentou ao meu lado no ônibus, depois de me ver surtar, totalmente surtada, chorando muito numa estação, e as pessoas me olhando, porque eu surtava. Saía correndo pela rua, eu chorava muito, demais da conta, né, às vezes eu gritava a Deus, Senhor, Senhor, tira minha vida, porque eu não quero isso mais, não aguento mais, Senhor, não aguento mais. E a vontade de tirar minha vida era muito grande, muito grande. Eu já tentei pular de uma passarela, né? Eu já tentei. O tempo todo o diabo coloca na sua cabeça, você tem que tirar a sua vida. Né? Até que essa pessoa sentou do meu lado e me viu ouvindo louvor, que a única coisa que me acalmava, apesar de estar longe da igreja, era o que me acalmava. Ele viu o meu desespero, sentou do meu lado e pediu para que me desse a palavra do Senhor Jesus. Eu aceitei, ele me viu louvores e todos os dias ele me enviava a palavra do Senhor, né, e me ouvia em louvores e passou a me acompanhar. Né? E com o tempo, para a honra e glória do Senhor Jesus, ele trouxe a minha fé de volta em Deus, por ser um homem de Deus. Né? Sou livre em Cristo Jesus, sou liberta dessa depressão. E é isso, irmãos. Né? O Senhor é a cura, é o remédio. Então, se tem alguém que está passando por isso, procure ajuda sim. E busca o Senhor Jesus, que Ele é o médico dos médicos, que vocês vão sair dessa. Que a paz do Senhor Jesus seja com todos vocês. Muito obrigada.
2: Deus, né, gente? Que situação que se encontrava a irmã Luciana. Olha o depoimento dela, que forte, muito forte, na verdade. E ela relata aí toda a dinâmica que ela vivia com relação à depressão, essa perda de peso significante, o bullying que ela sofria, né, Joyce? Uhum. E olha a dor dela na alma, como ela menciona. É,
3: eu notei que ela não tinha rede de apoio, né?
2: Opa, boa.
3: Que é essencial, né, para quem tá passando essa situação, esse momento, é ter uma rede de apoio, e ela não tinha. Que foi aonde Deus enviou uma pessoa...
2: Opa, um anjo vestido de homem lá, né?
3: Para ser a rede de apoio dela, para tu ver a importância da rede de apoio. Que foi, que entrou, né, a espiritualidade, né, a base, e aí fez com que ela se curasse dessa doença.
2: O que que pode ter mais num caso de uma depressão, Joyce? O que que pode ajudar? Às vezes tem alguma mulher que tem diagnóstico ou não, né? O que que pode ajudar uma paciente que está passando por isso, que às vezes nem, sei lá, nem consultou, ou acha que isso é comum, ou acha que isso é uma aprovação de Deus também, uhum. Ela está deprimida, está triste, já faz mais de meses, e aí às vezes não sabe, e está ouvindo a programação aqui, acende uma luz, quem sabe, para procurar apoio, né?
3: Claro, seria terapia com psicólogo, né, que é muito importante, é libertador.
2: Já fez terapia,
3: Joyce? Já fiz.
2: Como é que foi?
3: Muito bom.
2: Quanto tempo?
3: Fiz 1 ano e meio.
2: Opa!
3: Direto, né? Agora eu faço esporádico.
2: Mas tu fez terapia por quê? Pode falar uma?
3: Claro, eu fiz por...
2: Não vai falar que foi por causa do casamento. Que...
3: Em 2020 eu tive crise de ansiedade e pânico.
2: Mas as irmãs evangélicas também podem ter.
3: As irmãs evangélicas também podem ter.
2: É um mito, então, que já estamos desfazendo aqui.
3: Já, exatamente. Uhum. Todo mundo está sujeito.
2: Opa, boa.
3: Sujeito
2: essa
3: a passar por isso.
2: Qualquer um de nós, né?
3: Qualquer um. Qualquer ser humano.
2: E daí, como é que foi?
3: Foi muito bom. No início, nas minhas crises, me ajudaram muito. E depois foi me ajudando a me libertar de muitas das coisas que eu vivi durante a minha infância, né? Então, hoje em dia, eu me sinto muito mais segura. Uma adulta muito mais segura.
2: Uhum. Né? E dentro da terapia, aquela questão, né? Trabalhando lá os traumas de infância, de adolescência.
3: Isso.
2: Quais gatilhos, qual a dinâmica emocional, psicológica, né?
3: Que é um tema para um outro dia também, né?
2: Boa! Olha aí! ó, a direção da rádio aí, podemos falar sobre isso, né? Desculpa te interromper.
3: Uhum.
2: O que mais tem aí para ajudar? Por exemplo, foi no médico, aí que fez uma consulta e o médico indicou para terapia. Tem mais alguma
3: claro,
2: intervenção?
3: Tem medicação quando necessário, né? Na época, eu não tomei medicação nenhuma.
2: Certo.
3: Mas hoje eu tomo, uhum. Para ansiedade.
2: Opa, então temos aqui outro desmistificando uhum. mitos hoje. Desmistificando mitos, olha que redundante. Toma medicação para ansiedade, Joyce.
3: Para ansiedade.
2: Tá tudo bem?
3: Tudo bem,
2: tá
3: graças
2: estabilizada,
3: a Deus. Estou na paz.
2: Sem crises.
3: Na paz.
2: E se não tivesse tomando, quem sabe?
3: Quem sabe estaria passando por momentos de crise, de ansiedade, não sei, né?
2: Viu, irmã? Tá tudo bem. Não tem problema tomar medicação, não tem problema fazer terapia. O que importa é estar bem, como a Joyce falou, estar em paz.
3: Às vezes não é para sempre a medicação. Mas
2: opa.
3: Se for, qual o problema, né?
2: O importante é estar bem. Então a Luciana, ela encontra acolhimento, encontra refúgio. E é importante que você que nos ouve tenha esse pensamento, tenha essa ideia. O suporte espiritual é base, né?
3: Uhum.
2: Óbvio. Ir no culto, ter contato com pessoas, frequentar a igreja, ter os seus momentos de meditação, de oração, de ouvir hinos, louvores, né? E eu vejo que tu gosta muito de ouvir músicas pra cima, né, Joyce?
3: Adoro.
2: Quer ver se for pra...
3: Adoro a Deus.
2: O faxinão.
3: Nessas músicas.
2: Adoro.
3: Adoro a Deus.
2: Duas vezes, né? Adoro. Adoro a Deus. Adoro ouvir músicas adorando a Deus.
3: Sim.
2: Né? No faxinão mesmo é só música pra cima,
3: só.
2: Canção alegre. Né?
3: Alegre, pra cima.
2: Porque... Não gosto das melancólicas?
3: Não gosto, porque
2: baixo.
3: Me deixam tristes.
2: É,
3: e eu gosto das que são as batidas mais alegres pra cima, uhum. Porque me deixa feliz.
2: Certo. Ó, irmã, mais uma dica aí. Toma cuidado com essas musiquinhas pra chorar, hein? Que fomentam e alimentam o choro, a dor, as lágrimas. Pelo amor de Deus, vamos ouvir.
3: E eu notei...
2: Canção alegre.
3: E eu notei algumas vezes em mim que ouvindo as músicas mais melancólicas ativavam uhum. a minha ansiedade. Eu ficava mais ansiosa e tinha crise de ansiedade. Então essas músicas que são mais alegres me conectam
2: muito.
3: Com Deus, né?
2: Ótimo, maravilha. Nós vamos fazer rede agora... E a gente vai continuar aqui falando sobre o esposo, né? Vamos Qual o papel aqui? Não vai pegar no meu pé aqui,
3: ai,
2: por
3: ai,
2: favor.
3: Ai.
2: Nós estamos ao vivo.
3: Se preparem, esposos.
2: Vamos lá. Falamos já de três pilares, vamos falar de mais um? Diz aí para nós, qual é o quarto pilar nesse papel de autocuidado e de saúde da mulher?
3: Vamos lá. O esposo também participa, né? Aqui não é só a esposa, a gente está falando agora do esposo, que ele também participa. Amar a sua esposa, então, não é apenas perguntar como ela está. É também perceber quando ela precisa de cuidado. Notei que ela tá de um jeito diferente, notei que hoje ela chegou meio para baixo. Então, é cuidar da sua esposa, é prestar atenção nela. E a Bíblia mesmo confirma isso. Maridos, amai as vossas mulheres como também Cristo amou a sua igreja.
2: Eu acho um desafio muito grande esse, porque às vezes falam, a mulher tem que sujeitar o marido. Ah, ok. E essa parte do marido eu acho pior. Acho que... Perdão. A esposa sujeitar o marido é uma coisa agora. O marido tem que amar a esposa e se entregar e se doar por ela todos os dias. Como Cristo amou a igreja, eu vejo um desafio muito grande.
3: Muito grande, muito grande. E assim, também,

0: chamou a igreja, certo? O grande desafio nosso, lembrou a...
1: Lembrei, minha fala.
0: Depois eu vou continuar minha linha de raciocínio também, vai lá.
1: A gente faz uma dinâmica aqui no workshop de casais, que é a questão da colocar um de costas pro outro e perguntar que roupa a esposa está vestindo.
0: Ah, verdade, né? Essa é boa.
1: E às vezes não é só a roupa, né, que o marido não observa. É os sentimentos, é como ela tá, é exaustão, é como ela tá em casa, ele chega e ele acaba não percebendo que a esposa tá pra baixo,
0: então,
1: né?
0: Então é muito mais do que a própria roupa, então, né?
1: Muito mais.
0: Entendeu, os irmãos que estão ouvindo aí? Não é só notar como é que a esposa tá vestida, né? Se é, vamos dizer aqui, as atribuições, não vamos falar obrigações, né? As atribuições da mulher, não é só se fez as tarefas domésticas ou não. Como que ela está? Como que está se sentindo? Acho que isso é muito importante. Eu dizia, antes de tu comentar, que esse versículo do Efésios 5:25, às vezes ele é mal interpretado, né? Então você que é marido, e está nos ouvindo aí, meu irmão, ame a sua esposa. Ah, mas eu não sou casado. Ame os seus pais, honre os seus pais. E cuide-se. Muito bem, você que é jovem, menina, solteira, está ouvindo a programação também, desenvolva o autocuidado, essa autopercepção, até porque, quem sabe, né, vai chegar o seu momento, vai chegar o seu dia de você ter o seu matrimônio, ter a sua conjugalidade, e eu acho que esse autocuidado já é o pontapé inicial, esse pano de fundo. Mas os meninos que não são casados ainda também entendam que é esse desafio que eu tenho todos os dias. Amar a minha esposa. Conquistar ela todos os dias. Eu vejo um dos maiores desafios que nós temos, mas é possível a gente superar e vencer os desafios. Ainda falando sobre marido, o que tu pode acrescentar mais, Joyce? Aproveita aí, vamos lá.
1: Vamos lá. Para ter um lar saudável, observe. Primeiro ponto, observe. Perceba, então, quando ela está sobrecarregada, mesmo quando ela não fala. Porque muitas mulheres não gostam de falar quando estão sobrecarregadas, né? Então, o esposo tem que ter esse olhar de perceber quando a sua esposa ela chegou nesse ponto. O olhar atento evita a exaustão silenciosa, né? Participe. Dividir responsabilidades também é uma forma de amar. O cuidado do lar é mútuo. Ah, um varre a casa, o outro tira o lixo, um lava a louça, outro seca, né? Um faz uma tarefa, o outro faz a outra. Ajudar a cuidar dos filhos, um dá banho, o outro troca. Então, é dividir, né? Esse apoio.
0: Parceria.
1: Parceria, exatamente, parceria. Então, e o terceiro seria apoie, que é incentive a sua esposa a cuidar da saúde, né? Ah, você já marcou, já agendou a consulta desse mês? Não tô me sentindo muito bem. Você já se consultou para procurar saber o que é isso, né? Então, descansar e buscar ajuda quando necessário. Apoie isso. Aí ela descansar. Ah, amor, você tá fazendo muitas coisas, tá trabalhando demais. Que tal a gente sair, dar uma descansada, né? Ah, não, o orçamento tá apertado. Não dá, né? Mas vai num parque, né, que é gratuito da sua cidade, vai num parque, dá uma passeada, faz um piquenique, compra umas bolachinhas no mercado. É só a importância de sair de dentro de casa, sair das responsabilidades que ela tem e poder ter um dia tranquilo.
0: Ah, então não tem nada a ver com dinheiro?
1: Não.
0: Ah, porque nós estamos apertados, não tem condições, tem que economizar, não tem nada a ver com isso.
1: Não, então, nem que seja uma bolachinha e um suco de saquinho. Uma toalha num gramado e...
0: Quem quer dar um jeito.
1: Quem quer dar um jeito.
0: E quem não quer daí?
1: Só arruma desculpa.
0: Ih, rapaz, tá... Ó, nós estamos falando aqui com a Joyce, ela é do Ministério Mulheres de Fé, aqui da Sede Mundial da Igreja Pentecostal, Deus e Amor. Não. É professora da Escola Infantil, também aqui o Pequeno Galileu. Não. É terapeuta de mulheres e ela é, graças a Deus, Deus me deu essa bênção, ela é minha esposa também. E a mãe da Rebeca que tá aqui, ó. Nem parece que a Rebeca tá comportadinha hoje, a Rebeca tá quietinha.
1: Ela tá com sono, acordou cedo.
0: Acordou cedo, né? Às vezes ela tá falante, hoje ela tá mais quietinha. Não sei se o pessoal tá ouvindo alguma coisinha, acho que não, né? Porque ela não tá,
1: não.
0: Tá mal falando aqui, mas tá aprendendo. Mas ela é uma baita de uma locutora lá em casa, né, Rebeca? Ô, Joyce, nós vamos ouvir daqui a pouco Mulheres Guerreiras com a Daniela Balabem.

0: Mas eu estou gostando dessas dicas aqui, porque eu estou aprendendo muita coisa, sabia?
1: Opa,
0: sobre o nosso casamento aqui.
1: Ô, coisa boa.
0: Estou te ouvindo, é bom te ouvir, eu gosto de ouvir. Essa voz aí, calma, serena e tranquila. Vamos lá. O que mais tem aí? Não sei se tem mais pilares, acabou os pilares?
1: Claro, não, calma.
0: Acabaram as dicas?
1: Tem mais.
0: Tem mais vasos?
1: Sempre tem. A gente está tirando aqui da caixa, tem mais.
0: Glória, se tem vaso, o azeite não para.
1: Não para. Lá.
0: Fala aí.
1: Vamos lá. Permita ser cuidada. Por quê? Tem mulheres que têm uma barreira e não deixam elas serem cuidadas, né? Elas criam isso de só eu cuido e acabam criando esse muro de proteção. E não tenha vergonha de pedir ajuda. Aceite receber carinho, atenção e apoio sem se sentir culpada, sem culpa. Entenda que descansar não significa ser preguiçosa ou negligente. Ai, hoje eu vou tirar o dia de descanso, né? Eu fiz os meus afazeres, tá tudo certo e hoje eu vou tirar meu dia de descanso. Entenda que esse descansar não significa que você é preguiçosa e que você tá sendo negligente com as suas responsabilidades, mas que o descanso, ele é necessário. Então, né? Quem passou a vida cuidando de todos também precisa aprender a dizer. Agora, deixe alguém cuidar de mim, né? Porque a Bíblia mesmo confirma isso. As irmãs que precisam, pela palavra de Deus, Eclesiastes diz, melhor serem dois do que um.
0: Com certeza, né? Acho que essa reflexão é muito boa. O permitir ser cuidado. Às vezes tem mulher que não se permite também.
1: Exato.
0: Né? Outra, tem mulheres que não permite nem descansar, nem... Ah, vou tirar um soninho aqui. Ah, eu vou deixar a louça para depois. Eu vou lavar a roupa depois, não agora. Ah, eu vou... Enfim, desenvolver esse autocuidado é fundamental. E às vezes, como tu falou, acho que no primeiro bloco, né? Que o marido também precisa fazer parte e ensinar principalmente os meninos... Ensinar os meninos, os adolescentes, os garotos, a eles terem essa responsabilidade doméstica, porque quando eles casarem, eu vejo assim do ponto de vista psicológico já, né? Olhando lá na frente, eles não vão ter a esposa como empregada.
1: Exato.
0: Mas eles vão colaborar. Exato. E essa mutualidade, né? Enquanto um faz, como tu mencionou aqui, enquanto um faz uma coisa, o outro faz outra. Eu acho legal porque na nossa casa a gente procura fazer isso e aí é mais um toque, né? A mulher precisa, raciocínio rápido aqui. A mulher precisa permitir-se descansar. Não tem problema. Hoje eu não tô legal, hoje eu não tô bem. Não, eu tenho que estar bem sempre.
1: Exato.
0: Lembra que aquela expressão eu falei da mulher de fé, a mulher de ferro? Não existe a mulher de ferro, né? Existe a mulher de fé. Mas e aí?
1: Então, eu queria comentar aqui que no início, quando eu comecei a trabalhar em casa, eu comecei num foco acelerado. E aí, quando eu ia descansar, eu me cobrava e dizia assim, eu tô perdendo tempo.
0: Opa.
1: Então, quando eu ia dar uma dormidinha de meia hora depois
0: não
1: do almoço.
0: Pode.
1: Não posso,
0: proibido.
1: Eu tô perdendo tempo.
0: Tem
1: exato.
0: Que produzir.
1: Ah, eu vou parar aqui, fazer alguma coisa com a Rebeca. Eu não posso, eu tô perdendo tempo. Então, eu cheguei nesse ponto e aí eu peguei e parei. Não são necessários. Tudo, há tempo para todas as coisas.
0: Tu acha que uma agenda pode salvar uma mulher, não?
1: Salva.
0: Pode salvar um casamento?
1: Salva um casamento.
0: Pode salvar uma família?
1: Com certeza.
0: Uma agenda?
1: Com certeza.
0: Ah, legal. Estamos falando do Outubro Rosa, né?
1: Exato.
0: Aí, parabéns às mulheres que chegaram agora, estão nos ouvindo aí, com essa voz feminina, hoje aqui na nossa programação especial. Geralmente, os ouvintes estão acostumados com o pastor Erwin de la Lande. Ele está sempre conosco aqui. E aí, hoje, como é esse mês especial das mulheres, a direção aqui nos sugeriu, então, que convidasse, né, a Joyce, que vai ser a nossa palestrante. Atenção, Brasil!
1: Que glória!
0: A Joyce vai ser a nossa palestrante no dia 18 de outubro. Não agora, porque agora é dia 11, né? Dia 18 de outubro, nós teremos aqui na Sede Mundial o nosso workshop para casais. E a Joyce vai palestrar no Outubro Rosa e vai falar justamente sobre esse tema, claro, com mais tempo, sem ser interrompida, né, Joyce? Fica tranquila, tá? Tu vai ter o microfone só pra ti. Não vai ser uma entrevista, uma programação, mas ela vai tocar direto aí. A gente vai ter transmissão E você pode assistir através do YouTube oficial da Igreja Pentecostal Deus é Amor. É, a gente está transmitindo desde junho, né?
1: Uhum.
0: Junho, julho, agosto, setembro. Será a quinta edição em áudio e vídeo. E você pode, já na semana, já sobe o link no YouTube para você divulgar para o máximo de mulheres de fé. Até para as mulheres que se acham de ferro, né?
1: Exato.
0: Para desmistificar muitas ideias, para não dizer mitos. Muitas coisas relacionadas ao universo feminino que a Joyce vai trazer. E aí, claro, vai ter as dinâmicas, normal, como tem todo mês aqui para os casais. Os depoimentos, as declarações, eu te garanto que os homens vão caprichar e eu sou um dos tais.
1: É?
0: Vou fazer uma declaração, Joyce.
1: É mesmo?
0: Opa, quem tá ouvindo é testemunha, porque vai chegar no dia, eu já tô ensaiando, tô me preparando. Vai chegar na hora, não vai sair nada. Tem que ser na hora mesmo, claro. Que vim do coração, que vim da alma. A gente vai, se Deus quiser, Deus vai me ajudar, vamos fazer.
1: E tem coffee break.
0: Opa, no final, né?
1: Tem, pra quem participa presencial conosco.
0: Muito bom, né?
1: Foi muito bom.
0: Setembro Amarelo, falando sobre saúde mental no casamento. Inclusive, tá lá, você pode entrar no YouTube e colocar palestra para casais e PDA. Vai aparecer as últimas edições desde junho. Mas estamos falando, né, hoje aqui sobre o Outubro Rosa. Joyce, a gente está com 12 minutos aí e a gente vai ouvir a Daniela Bala bem em seguida, mas sobre o Outubro Rosa, uhum. Vamos lá, fala aí.
1: Então, neste Outubro Rosa, talvez o convite mais importante seja então esse, né? Mulher, não cuide apenas de todos ao seu redor. Inclua você, você mesma, na sua lista de cuidados.
0: Ou seja, não tem problema, né? Mulher que trabalha, tem mulher que estuda, tem mulher que faz faculdade.
1: Sim, todas as suas responsabilidades.
0: Cuidar dos filhos, da casa, beleza. Não pode esquecer dela.
1: Exato.
0: Ok.
1: É importante ser ela em primeiro lugar.
0: Certo.
1: Deus e ela.
0: Se ela não estiver bem, como que ela vai...
1: Cuidar, exato, cuidar dos outros e
0: dar pros maridos, tu vai dizer o quê? Olhando pra mim, pode falar, que eu vou pegar essa daí.
1: Vamos lá. Não espere que a sua esposa chegue ao limite pra perceber que ela precisava de você.
0: Maravilha. Uhum. É isso aí. Peguei essa visão.
1: O esposo é a base da esposa.
0: Uhum. Viu? Maridos, assim disse a irmã Joyce, né? Como é que é? Não espere que a sua esposa chegue no limite.
1: No limite.
0: Pra perceber que ela...
1: precisa de você.
0: Tá, vou anotar essa daí. Vamos lá, Lucas. Vamos ouvir Daniela Balabem, Mulheres Guerreiras. E a gente volta pra falar sobre o ecossistema do cuidado. O nosso convite, a gente faz a oração com a Joyce. E a gente fecha bonito aqui pra glória de Deus. 8h49, voltamos já já.
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0: Bom dia, queridos ouvintes. O programa Voz da Libertação está entrando no ar, aí dentro do seu lar. Onde você está nos escutando? Mais um quadro da Fundação Reviver. Quem vos cumprimenta sou eu mesma, tua irmã Keila Santos, do meu lado.
1: Sua irmã em Cristo, Sueli Batista. A paz do Senhor, meus queridos ouvintes.
0: E na mesa de som, Pastor Davi Reis.

0: lá, iniciando em oração. Senhor Deus, maravilhoso Pai, graças te damos, Senhor, por esta manhã de quinta-feira. Senhor, muito obrigada pelos teus cuidados, porque o Senhor nos guardou em mais uma noite, Senhor. Senhor, meu Deus, como o salmista Davi disse, deitei, dormi, acordei, porque o Senhor me sustentou. E só temos que agradecer o Senhor, porque a tua fidelidade tem sido grande e constante sobre a nossa vida. A verdade é, ó Deus, que nós não merecemos, porque a gente não merece mesmo, Senhor. Senhor, mas nós somos tão necessitados de Ti, meu Deus, que eu não tenho nem o quanto falar, o quanto somos necessitados nós da Tua presença. Senhor, e graças te damos por esta manhã, mais uma quinta-feira, e queremos colocar em Tuas mãos, Senhor, o culto que já está em andamento, as irmãs já estão lá orando, intercedendo, muitos visitantes já estão na igreja, meu Pai. É sim, é o Senhor que traz, é o Senhor que toca, é o Senhor que move, porque tudo é sobre o Senhor, não é nada sobre a gente. Meu Deus amado, e peço, Senhor, que venha operar o teu sinal, operar, Senhor, as tuas maravilhas sobre as pessoas que estão ali, porque elas estão ali para buscar o Senhor. Então eu peço ao Senhor que não deixe elas ir embora com as mãos vazias, mas dê a elas a tua bênção, a tua paz, Senhor, a tua presença, a tua resposta, meu Deus. Senhor, eu entrego nas tuas mãos esses minutinhos que estaremos aqui neste quadro da Fundação Reviver, falando da obra beneficente. Toma em tuas mãos a minha vida, a vida da irmã Sueli, do pastor Davi. Senhor, que o Senhor possa nos usar, usa-nos, ó Deus, usa-nos, Senhor, em cada palavra, Senhor, em cada comentário, que o Senhor possa usar a nossa vida, que nós venhamos diminuir, esvaziar de nós mesmos, e que o Senhor possa tomar, ó Pai, este ambiente, Senhor, nos envolvendo na Tua presença, e cada palavra seja testificada pelo Teu Espírito Santo, porque o Senhor fala tanto a nós que está aqui, como a todos quantos estão nos ouvindo, onde quer que esteja. Meu Deus querido, eu peço ao Senhor, abençoa a obra, Senhor, beneficente da Associação Help, Deus e Amor, como a Casa Aberta, como 60 Mais, como o Bazar. Meu Deus, esse dia 17, eu entrego nas Tuas mãos, onde estaremos em um dia inteiro, em comemoração, Senhor, a esses projetos em que completa mais um ano, Senhor, mais uma jornada. Meu Deus amado, abençoa para a glória do Teu nome. Ó, Senhor, Tu és o nosso Deus, Senhor, é maravilhoso, glorificado é o Teu nome, Senhor. Entregamos as Tuas mãos a nossa família também, onde estiver um membro da nossa família, Pai, esteja com eles no longo deste dia, no nome do Senhor Jesus. Ó Pai amado, nós oramos e agradecemos o Senhor, em nome de Jesus, amém. É isso aí, ouvintes, que o Senhor Deus possa te envolver nesta manhã, nos envolver, né, no plural, mas no plural bem, em letra maiúscula mesmo, porque o Senhor nos envolve de uma maneira gloriosa na presença dEle. E estamos aí já com o culto em andamento, as irmãs Obeira já estão lá orando, oração fervorosa, né, glória a Deus por isso. E já tem bastante visitante, Sueli.
1: Tem bastante visitante. O pessoal já estava me perguntando onde estava a entrada, se não iria ter culto no salão, na igreja, né? Muita gente ainda não sabe.
0: É, porque a porta é fechada, a porta do salão 1 é fechada, né? Nos cultos menores é fechada. Mas se você seguir um pouco à frente, no sentido sacolão, você vai ver
1: metros.
0: Que tem uma porta aberta, à sua direita, e lá que está acontecendo o culto da Fundação Reviver. E eu vou ver, vou dar uma dica ali, poderia colocar uma placa, né?
1: Isso.
0: Uma placa,
1: exatamente,
0: né? Identificando. Mas é lá, estamos ali cultuando a Deus, estamos aí mais uma quinta-feira, o Deus que multiplica. E nós estamos um propósito, ele, até dezembro, orar por livramento.
1: Oh, que bênção.
0: Porque a gente entende que todo ano, todo o diabo luta, etc.
1: Final do ano é
0: gente,
1: mais.
0: Chega novembro, não sei se você sente, percebe, mas é um peso,
1: é,
0: sabe? Um peso no ar.
1: Ao mesmo tempo que se sente, muitas pessoas se sente uma paz, né? Se sente mais alegres, eu vejo isso em dezembro, aí da outra, do outro lado vai ser uma legião.
0: Uma legião.
1: Entendeu? Tentando, querendo ou não, nós não sabemos o dia, mas a gente sabe que história é história, que Jesus nasceu em dezembro. Então, esse mês realmente, ele te dá paz, sim, te dá alegria. E aí é onde que realmente acontece tanta tragédia, final de ano.
0: Isso.
1: Início do ano, então, né, irmã Keila?
0: É verdade.
1: Então, tá aí essa campanha.
0: Muitos se voltam para dezembro, muitos se voltam para justamente o coração aberto para a família, né, generosidade,
1: exatamente,
0: etc. Mas tem, por outro lado, tem outras pessoas que devido ao final de ano, né, tem um 13º, etc. Fica naquela ansiedade tanto para comprar, para aquela ansiedade tanto...
1: De festas e tudo.
0: Que às vezes o principal, que é o espiritual, fica desapercebido, Sueli.
1: Com certeza.
0: Fica desapercebido. O perigo é isso. Entendeu? Onde o inimigo vem com o sapatinho de algodão pra vir com seus dardos, muito acidentes, estradas, etc. Mas a gente pode orar.
1: Orar, exatamente. Né? E a gente, o que a gente, quando fala do amor do Natal, são aquelas famílias que passam o ano todo juntando um dinheirinho para voltar para a cidade dele, ou então para rever os parentes.
0: Que coisa linda, né?
1: É maravilhoso.
0: Que gostoso, meu Deus.
1: Porque é verdade. Aquela economia que ele fez durante o ano, mas o 13º que vai sair, né?
0: É verdade.
1: Então é nisso aí, é esse espírito que o Satanás tenta o tempo todo.
0: Então
1: acabar.
0: Você pode aí projetar os seus planos, mas não esqueça de colocar o Senhor no centro.
1: O Senhor em primeiro.
0: Em primeiro lugar.
1: Em primeiro lugar.
0: Isto.

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0: É isso aí, ouvintes, e estávamos falando do culto e convidando você, para convidar você a estar conosco nesta manhã de quinta-feira, o culto da Reviver. Venha participar conosco desse propósito, o clamor por livramento, e venha buscar a Deus conosco, né? Um culto beneficente, costumamos falar que não venha com as mãos vazias, porque é um culto beneficente para ajudar a obra social da nossa Igreja Pentecostal Deus e Amor. Você que mora pertinho aqui, você que está no Cabana, venha participar desta manhã, venha com propósito, venha com coração aberto. Estamos aqui para receber o nosso Jesus muito mais.
1: É verdade.
0: E os cultos e os trabalhos não param, né, Sueli? A nossa igreja quase não fecha. E se fecha só de 10 às 6 da manhã.
1: Não fecha, né?
0: 10 da noite às 6 da manhã.
1: Só fecha.
0: Escora a porta, não fecha.
1: Exatamente,
0: escora a...
1: exatamente, não fecha.
0: E na sexta para sábado nem fecha, né? 24 horas aberta aí.
1: 24 horas, isso mesmo.
0: E, mas a gente quer, você que está trabalhando e gostaria de estar aqui conosco pela manhã e não pode, no dia de hoje, você pode estar vindo à tarde ou à noite. Tá, às 3 horas da tarde ou às 19 horas da noite, vai ter alguém para estar te recebendo no nome do Senhor Jesus, tá bom? E também na sexta-feira, queremos falar da sexta-feira, culto de libertação. 6 horários para você estar vindo com um propósito aí de Deus estar libertando. Ah, mas eu sou crente, não preciso vir, eu não preciso de libertação. Gente, vou te falar uma coisa, tá? É para crente, não crente. Nós precisamos, Sueli, eu tô falando sério, gente. Nós precisamos de estar no culto de libertação.
1: Vou complementar o que a irmã Keila falou. É para crente também mesmo.
0: Com certeza.
1: Porque nos dias de hoje...
0: Com certeza.
1: Tem muito crente que está precisando mais de libertação do que os mundanos lá fora.
0: Mas é verdade, né? É verdade, gente. Às vezes é aquele velho homem que quer ressuscitar ou nem morreu ainda.
1: É verdade.
0: Né? Às vezes aquele... Aquela fraqueza, porque todos nós temos uma fraqueza humana.
1: Sim.
0: Tá? E Satanás sabe.
1: Somos falhos.
0: Tá?
1: Né?
0: Se você não sabia que o diabo sabe, quero dizer pra você que ele sabe.
1: Sabe, ele estuda o ser humano, né?
0: Ele sabe. Todo. Então, assim, a gente precisa estar buscando do Senhor aí esse propósito em ser liberto, em pedir mesmo, pastor, põe a mão na minha cabeça aqui, essa área eu tenho passado luta. Eu tenho passado muito luta, sabe, em joguinho, tá aí os jogos de celular, pessoas ficando endividadas. Endividadas, entendeu? Tendo atitudes assim, terríveis. Mas isso é um escândalo, você falar que crente precisa. Sim, precisa. É esse velho homem que outrora tinha vícios, entendeu? E o diabo tá futucando assim, ó, pra ressuscitar esse vício, pra tá perseguindo. Ó, chegar na igreja, me unge aqui, pastor, ora por mim nessa área. Sabe, o diabo tem me atentado nessa área. Esse é o problema. O orgulho não deixa as pessoas pedir essa ajuda. Porque o ato de chegar numa igreja, mesmo sendo crente, e chegar perto do pastor, de quem lá que pregou, tá na frente, ó, me unge, você consegue orar? O senhor pode orar pra mim nessa área, que eu tô passando luta nessa área, porque outrora era minha fraqueza. E eu sinto que tá querendo levantar, eu sinto tentação nisso. As pessoas não caíam, Sueli.
1: Exatamente. Tem vergonha, né? Esses dias atrás aí, eu achei até uma irmã chegou para mim, e lógico, eu não vou falar o nome nem nada, mas ela falou assim, nossa, Satanás tá colocando na minha cabeça que eu tenho que voltar para a prostituição.
0: Você tá vendo?
1: Então, assim, e irmã abençoada que tá aí na igreja direto, entendeu? É o inimigo lutando, né? É o inimigo tentando. Então, assim, a gente tem que estar realmente, igual a irmã que ele falou, ora para mim, pede oração para quem você quer pedir, que você fala assim, não, eu tenho certeza que eu vou receber uma bênção através da oração desse irmão, dessa irmã.
0: Isto.
1: Entendeu? Porque nós somos falhos, pecadores. Satanás, a estratégia dele, ele não chega de uma vez.
0: Não
1: chega. Ele estuda você o tempo todo. No seu momento pior de fraqueza, é onde ele te pega. Essa é a verdade. Ele nunca vai chegar de uma vez avisando, tô chegando e vou fazer isso. Não. Não, de jeito nenhum.
0: É verdade. E Sueli, eu sinto, sabe, a testificação de que é de Deus que a gente está falando e de que pessoas que estão nos ouvindo precisa ouvir. Porque, é claro, por outro lado, tem aquela insegurança, o seguinte, não, se eu pedir fulano, fulano vai escandalizar. Porque vai olhar para mim e vai dizer assim, mas logo você, não é possível, não, você não. Mas eis aí a questão, como a Sueli falou, você não vai pedir qualquer um. É aquela pessoa que você tem confiança, aquela pessoa
1: Exatamente.
0: Que você testifica que sobre ela, não, realmente ele fulano é de Deus, eu vou pedir.
1: É igual eu comentei aqui, em momento algum eu falei o nome.
0: Sim.
1: E nem deixei.
0: De maneira nenhuma.
1: A gente não vai comentar nunca, jamais. Né?
0: Porque assim, gente... Nós, Sueli, a gente não consegue sozinho.
1: Não, não consegue.
0: Sabe? A gente não consegue lutar sozinho. Chega um momento que a gente precisa. Chega um momento, não. Eu acho que em todo momento. Sabe? A gente precisa de alguém, Sueli.
1: É verdade.
0: A gente precisa de alguém. Não é que a gente vai montar nas costas dessa pessoa, mas a gente precisa de alguém que ore por nós e que a gente ore. Alguém vai orar pra você e vai passar uns dias. Alguém vai pedir você em oração.
1: É verdade.
0: Entendeu? Porque é bíblico isso, orar uns pelos outros.
1: Isso, é bíblico.
0: Né?
1: Uhum, exatamente.
0: Então, assim, você que está passando essa batalha, vem para o culto de libertação. Faz uma campanha de vigília, de libertação.
1: Isso.
0: Nesse propósito, Senhor, é para o Senhor me libertar disso. Porque como essa experiência aí que essa irmã está enfrentando, que eu acredito que é uma experiência que ela já venceu no nome de Jesus, de que as setas, não, o diabo está lançando para mim voltar para a prostituição. E nisso tem muito isso ali dentro da igreja que o diabo está lançando para voltar a fumar, está lançando seta para voltar a usar droga, está lançando seta para voltar a viciados em prostituição, em pornografia, prostituição.
1: Eu imagino que pornografia deve ser um das piores fraquezas no momento, porque
0: Sim.
1: a gente tem um instrumento
0: na palma da mão,
1: tão
0: acessível, né, Sueli?
1: Tão acessível, que é uma tecnologia diabólica, se
0: Sim.
1: você não vigiar, né, se nós não vigiarmos,
0: Sim.
1: porque do nada aparece aquela imagem que você, se fosse para você ir atrás, você não iria. Mas se apareceu, você, nem que seja um segundo, você dá uma olhada.
0: Sim.
1: Não é?
0: Sim. Então, assim, você tá vendo que o mal tá aí, gente.
1: Tá,
0: o mal tá aí.
1: Tá na nossa
0: então,
1: mão.
0: Então, não se sinta envergonhado ou não se enche do teu orgulho só porque você é um pregador da palavra, uma pregadora da palavra, ou entrega os dons, ou alguém que todo mundo conhece. Não se sinta na vergonha de chegar perto de alguém de confiança e falar. Ó, Sueli, olha, um exemplo que eu tô dando, eu chegar perto de Sueli, Sueli, eu tô passando essa fraqueza, essa batalha, eu tô por um fio de CD, põe a mão na minha cabeça aqui, você pode orar?
1: É verdade.
0: Gente, isso é de Deus, tá? Isso é de Deus, isso aí é uma estratégia, é uma ferramenta que a gente tem, que a gente deixa desapercebido porque a gente tem vergonha, porque a gente acha que a gente tem que suportar sozinho. Não, eu dou conta porque eu sou forte, eu dou conta porque eu já prego, eu dou conta porque... Sim, é verdade, a Bíblia fala pra gente ser forte, esforçai-vos. Só que a Bíblia fala também que a gente tem que cuidar uns dos outros, levai as cargas uns dos outros e não agradais a vós mesmo. Então, o ato de eu compartilhar com a Sueli, ela está me ajudando a levar a minha carga.
1: Isso aí é tão sério. Eu acho que é tão bom isso que a Bíblia deixou. Só não vou falar para quem, mas que eu ligo aqui para uma irmã de vez em quando. E por telefone, às vezes, eu estou tão precisando de uma oração que ela ora para mim por telefone, sabia? É lógico
0: porque,
1: que você não vai fazer isso, porque existe aí é o momento certo, né? Você não, se bem que não existe o momento certo, né? Mas assim...
0: A pessoa certa.
1: A pessoa certa. A pessoa certa. Porque, de repente, a pessoa não é a certa. Ah, não vai na igreja, você recebe oração lá, não faço isso.
0: É verdade. Então, assim...
1: Não que ela não seja a pessoa certa, é porque ela não se sente bem em fazer aquilo também, né,
0: Sim,
1: Roqueira?
0: Sim.
1: Então, realmente, você falou tudo. A pessoa certa é... Eu não sei.
0: É verdade. Mas é a pessoa certa que Deus coloca ali para ter aquela confiança, né, que Deus... Jesus tinha a pessoa certa, que ele ia sempre na casa deles. Quem? Marta, Maria e Lázaro.
1: É, sim.
0: Entendeu? Então, assim, e a Bíblia diz que ele ia sempre... E não fala que ele ia para simplesmente para Marta e Maria pedir bênçãos. Eu acredito que Jesus ia porque ele gostava de estar lá.
1: De estar lá, é.
0: Entendeu? Isso a pessoa mesmo. Certa era eles. Então, assim, venha buscar essa palavra que a gente está dando para incentivar você vir para o culto sexta-feira ou vir para a vigília num propósito específico, né, sobre isso, sobre o que você está enfrentando aí, porque a vitória é certa. Pode ter certeza que o Senhor Jesus, ele garante a sua vitória.
1: Amém.
0: É isso aí, povo de Deus, nós queremos agradecer a todas as pessoas que têm ajudado, mas antes de agradecer, a gente tem também um convite no sábado de manhã, né, Sueli?
1: Verdade, é isso mesmo, convite aí para você, minha querida ouvinte, meu querido ouvinte também, pode participar, né, irmã?
0: Sim, é aberto a todos.
1: É, vai começar uma campanha aí aos sábados. 7 horas da manhã, bem cedinho, tá, gente? Sábado o trânsito está melhor.
0: Verdade.
1: Mas não tem ônibus também, mas não vamos pensar nisso.
0: Verdade, tem metrô, né?
1: Tem metrô, tô brincando.
0: Quem mora perto.
1: Tô brincando, gente, é lógico que tem ônibus, porque todo mundo trabalha, a maioria trabalha, então tem. Na parte da manhã, e vai começar às 7 horas da manhã, e termina rapidinho, são duas horas e meia, só 7 às 9:30. É uma campanha do Círculo de Oração, olha que bênção, com o tema... O Grito da Misericórdia, tá? A responsável é a nossa querida irmã Maria Conceição. Então, você que pode, né, que está precisando de uma bênção, aquela bênção que você está buscando há tanto tempo, venha fazer essa campanha aos sábados. Venha fazer, venha participar, venha glorificar, venha agradecer. Mas venha, não deixa de vir, não, fazer essa campanha, que eu tenho certeza que você vai ser grandemente abençoado. Pelo nosso Deus.
0: Amém. Avenida Amazonas, 8410.
1: Lembrando que é no Salão 2. É no Salão 2, tá, gente? Sempre. Não é?
0: Agora sim, podemos agradecer. Queremos agradecer a você que tem ajudado aí, trago as suas doações. É tanta gente que tem doado roupa para o bazar, gente que tem doado aí materiais para o ateliê. Queremos agradecer a você que tem trago as cestas básicas, os alimentos. Você que tem doado, ajudado no cofrinho, ajudado no carnezinho, nos votos. Você que tem estado com o coração aberto, aquele propósito que você fez, enquanto você estiver viva, você vai ajudar a Fundação Reviver. Que o Senhor te abençoe grandemente. Nós iremos passar aí um louvor em agradecimento. E a Sueli também tem agradecimento, né, Sueli?
1: Sim, eu quero agradecer a todas as pessoas, né, que têm mantido a Fundação Reviver, que têm mantido os projetos da Fundação Reviver, que são vários, né, no Brasil inteiro, né?
0: Isso,
1: se estende esses projetos, não é só aqui em Minas Gerais, só aqui no Cabana, não. É Brasil inteiro, são famílias assistidas, são famílias beneficiadas, são idosos assistidos, são crianças, né, que não tem onde ficar, que fica na creche. Então, assim, a Fundação Reviver realmente é um braço assistencial da Igreja Pentecostal Deus é Amor, que foi há muitos anos, né, levantada pela nossa querida irmã Irani Miranda, nossa diretora, presidente, né, e tem se estendido a todo o Brasil, né, e alcançado muitas vidas. Então, que Deus abençoe a vida de cada um grandemente, continue ajudando, porque com certeza a sua ajuda tem sido muito útil. Esse louvor vai para você nessa manhã.

0: abraço aí, povo de Deus, o Senhor é maravilhoso. Ô, oh, Jesus, eu querendo falar aqui sem microfone, né, gente? O Senhor é maravilhoso e Deus é fiel. Nós vamos nesse momento dar outra pincelada, convidando você para estar conosco no culto desta manhã, né? Culto da Fundação Reviver, né? Eu falo que as quintas-feiras é a quinta do Deus que multiplica, e nós estamos com o propósito aí de estar em oração, orando por livramento até dezembro. Todas as quintas-feiras de dezembro nós vamos estar orando por livramento, fazendo voto do livramento e clamando por livramento, gente. Você que vai viajar, você que tem os seus projetos, eu não vou viajar, mas meus filhos irão. Vamos clamar por livramento aí, para o Senhor estar guardando, livrando e continuar protegendo. Não que o Senhor não esteja livrando, né? Antes da campanha ele está livrando, na campanha vai continuar a livrar e depois da campanha vai continuar a livrar, porque nosso Deus, ele é muito fiel. Mas nós estaremos neste propósito. E quero convidar você a estar conosco nas quintas-feiras pela manhã. A partir das 8 horas a igreja está aberta, as irmãs já estão em oração e você é o nosso convidado aí, que vamos receber com muita alegria. E isso, ele nós queremos falar também dos projetos que vai crescendo, Casa Aberta, dando essa assistência para as pessoas em situação de rua, todas as terças e quintas, né, trabalhando, esforçando, toda a equipe de voluntariado da Casa Aberta, todas as quintas-feiras estão lá, é um trabalho árduo, gente, falar é bonito, mas é um trabalho, eu não daria certo. Para estar na Casa Aberta. Eu não daria, porque assim, para estar lá, para trabalhar com o pessoal, morador de rua, tem que ter aquela visão, aquele discernimento, né? Eu sou muito assim, se a pessoa chorar, eu não, toma aqui. Eu, sabe, aquela moleza de coração, aquela, né? A pessoa vai me contar a história, eu já vou acreditar. E às vezes tem que ter aquele discernimento, né? Aquela visão, aquela experiência.
1: É verdade.
0: Né? Os irmãos que estão lá, a nossa irmã Sambra mesmo, ela tem uma experiência muito vasta de trabalhar nesse trabalho com as pessoas em situação de rua. Então, tem que ter essa experiência, né, Sueli?
1: É verdade, tem que ter.
0: Mas os irmãos estão lá, né? Hoje mesmo, quinta-feira, estão lá, onde as pessoas da rua, elas recebem comida, café, banho, todo cuidado, com muito carinho e atenção.
1: Roupa limpinha, um chinelo, né?
0: Tudo que vocês estão doando.
1: Doando.
0: Tudo que vocês estão doando. Tá bom? E nós glorificamos a Deus. Eu vou falar uma coisa aqui que a gente nunca falou, mas eu vou tomar aqui a liberdade de falar. Para vocês verem como que é importante a doação de vocês, porque toda quinta-feira e toda terça, eles tomam café.
1: Sim.
0: E o café que eles tomam é um pãozinho quentinho, crocante, com manteiga.
1: Com manteiga.
0: Né? Esses pães não são doados. Esses sim são comprados.
1: É.
0: E não fica menos de R$600 por mês a soma da quantia desses pães por mês. Por que que eu estou falando isso? Eu estou falando isso para você ter esse conhecimento, para você ter a noção de como é importante a sua doação. Como é importante, sabe, a roupa limpinha que você traz, a camisa, a calça tectel, a bermuda tectel, o chinelo, os produtos de higiene pessoal.
1: O pó de café, que é
0: sim,
1: feito
0: eu vou
1: café
0: falar do alimento,
1: eles,
0: o né? arroz, o feijão, o macarrão, o pó de café, o molho de tomate, o óleo.
1: Isso.
0: Como que é importante, porque se não houvesse as doações do povo, não daria conta de fazer esse trabalho, porque, gente, todo trabalho social... A pessoa que o beneficente que está recebendo, para ele é gratuito.
1: É.
0: Não, não é cobrado. Vai lá agora na Casa Aberta para você ver. Pergunta para o pessoal que está recebendo o atendimento se foi cobrado para eles um centavo. Não é cobrado nada. É gratuito o banho, é gratuito cortar o cabelo, fazer a barba, a comida, o café. É gratuito. Mas, por detrás da cortina, tem um preço. E é muito alto, gente. É muito alto, é muito gasto. Eles tomam banho. O banho é quentinho, a água é quentinha. Tem uma luz ali gastando da CEMIG.
1: É, tem energia, né?
0: Tem energia gastando. A água, que é, né, a água que cai. Tem uma água ali gastando da Copasa.
1: Isso.
0: Tá entendendo? Então, o alimento. Vamos supor se fosse ter que comprar essa comida, Sueli.
1: Caríssimo,
0: toda terça,
1: né?
0: E toda quinta. Vamos colocar aí um valor de uma marmitex de R$26.
1: É. bem alto.
0: Você está entendendo?
1: Né?
0: Para o número de pessoas que é de entorno, às vezes tem 40 pessoas lá, situação de rua, participando do momento. Então, para você ter a noção que é muito alto valor, gente. É muito alto valor. O trabalho é lindo, é gratuito, mas só que por detrás tem um custo. E nós glorificamos a Deus pela tua vida, porque você se disponibilizou em pegar esse carnezinho e ajudar uma vez no mês. Você disponibilizou em pegar esse cofrinho e juntar as moedinhas para trazer o cofrinho quando estiver cheio. Você disponibilizou em pegar aquele voto pessoal e fazer aquele voto para ajudar a Fundação Reviver. Tudo isso são propósitos que você fez para ajudar, sabe? Trazendo esse valor para ajudar, porque ajuda mesmo. Então, queremos glorificar a Deus pela sua vida.
1: Amém. Né?
0: E o 60 mais também, agradecemos a Deus esse trabalho toda segunda e toda quarta, né? Ontem nós tivemos um momento em que as irmãs começaram, partiu delas, em querer contar o testemunho.
1: Oh, que bênção.
0: De quando chegou ali, e agora como elas estão, entendeu? Então, assim, por que tudo isso? Porque tem pessoas que estão ajudando. Tem pessoas que estão ajudando, entendeu? Então, assim, que você continue ajudando o bazar. O bazar é para arrecadar fundos para sustentar esses trabalhos. Mas, e se você não doasse a roupa? Não tem lógica tirar para comprar roupa para vender.
1: É.
0: Cadê o lucro? Não ia ter lucro.
1: Verdade.
0: Né, Sueli?
1: É verdade.
0: Não tem lógica isso.
1: Não tem lógica.
0: Então, você está vendo como que você é importante esse trabalho, você faz parte de todos os projetos da Fundação Reviver, da Associação Help, Deus e Amor, você faz parte. E estamos aqui falando para mostrar para você que o trabalho está em ativa, está crescendo, tem andamento, mas uma palavra que a Sueli falou no início, obrigada por manter o trabalho, porque o segredo agora é manter. Né? E por isso que a gente está aqui, para agradecer e também para te incentivar. Continue ajudando.
1: Continue ajudando, exatamente.
0: Na dispensa da casa de Deus, né, Sueli?
1: Exatamente. Continue ajudando todas as vezes que você puder. Não esqueça, né? Traga 1 quilo de alimento não perecível, né, para a casa do Senhor, para manter tantas despesas. Né? Ter o casa aberta, realmente o casa aberta gasta muito. E também, se não tiver gente para ajudar, não tem como não, gente. Então, os voluntários também tomam o seu café, almoçam. E é você que está mantendo isso, tá? Então, não deixe de ajudar, de continuar ajudando na casa do Senhor. Não deixe de trazer 1 quilo de alimento não perecível. Você que pode trazer uma cesta básica, traga, por favor. Eu tenho certeza que Deus vai abençoá-los grandemente, como tem abençoado, porque você tem mantido a obra, né?
0: É verdade, Sueli. Ah, o povo abençoa porque eles são abençoados.
1: Abençoados, é.
0: Então, assim, a gente só tem que reconhecer isto e dizer para vocês, continue ajudando.
1: Continue ajudando, é, porque Deus levantou um povo fiel aqui em Belo Horizonte, né? Que mantém.
0: É verdade.
1: Essa obra, a Reviver, e com tudo aquilo que a Reviver tem, que tem nascido da Reviver, Deus tem levantado pessoas realmente para estar ajudando, mantendo a obra.
0: É verdade. E no ateliê, o que pode doar? Quem sabe você é a pessoa que mexe com artesanato ou já mexeu, você tem seus materiais tudo aí guardadinho, você pode estar doando, entendeu? Quem sabe você é a pessoa que mexe com artesanato e você tem coisas prontas que você não interessa mais, está aí guardadinho, Sueli?
1: Verdade.
0: Você pode estar doando. Então, assim, materiais como linhas de crochê, agulhas, cola de silicone, que usa muito, tecidos, porque temos o curso de corte e costura, entendeu? Você pode estar doando tecidos, malhas, o que Deus tocar no teu coração, que você vê assim, ah, isso aqui dá para ateliê, eu vou levar lá para a igreja. Então, faça isso. O Senhor vai continuar te abençoando, te sustentando, te guardando. Para o bazar, roupas de excelente condições, tá? Roupas que você ficaria feliz de alguém te dar, mesmo sendo usada, roupas que não esteja manchada, descosturada, rasgada, você pode estar trazendo para estar
1: polida,
0: sendo
1: né? Também.
0: Isso.
1: Tem gente que, as roupas assim, cheias de bolinha debaixo do braço.
0: Não.
1: Ou então já está até gasto ali. Dá até para ver o corpo, a pele da pessoa.
0: Não, não, não traz. Não traz porque só vai dar trabalho para a irmã Tabata estar separando isso. Entendeu? Então, você pode selecionar na sua casa. Seleciona aí as roupas. Entendeu? E traz para estar vendendo no bazar, porque é para arrecadar fundos aí, para ajudar a manter os trabalhos sociais da Fundação Reviver.
1: É verdade, é isso mesmo. Lembrando que quero reforçar também, gente, fazer meu pedido novamente, Bíblias usadas. Você que tem aí a sua Bíblia usada, que tem mais de uma, né? Que está guardadinha, comprou uma nova. Tem gente que está sempre querendo, né, trocar de Bíblia. E eu sei que a pessoa não joga fora. Traga, porque eu estou arrecadando Bíblias para a gente levar para um presídio aí, tá? De mais de 1.500 presos, mais de 2.000 parece. Foram queimadas todas as Bíblias, porque teve um surto de sarna, então teve que ser queimado tudo. E quando você chega lá para fazer a visita para esses presidiários, ele só falta abrir a própria cela para poder te pegar a Bíblia da sua mão, te pedir, pelo amor de Deus, por uma Bíblia. Porque eles ficam lá ociosos o dia todo, sem fazer nada, né? E eles já, muitos, a maioria já entendeu que ler e estudar a Bíblia ainda é o melhor de se fazer.
0: É, traz a paz, né, para eles.
1: É, com certeza.
0: Palavra de Deus.
1: Falou tudo. Teve um que falou, um não. Alguns já me falaram que gostam de ler a Bíblia porque se sentem em paz quando lê a Bíblia, né? Então, eu estou arrecadando aí. Semana passada, tinha até uma irmãzinha que trouxe uma caixa de Bíblia. Já levei, vou levar mais agora, tá? Então, você que pode estar ajudando, traga. Pode comprar também, gente. Né?
0: Sim.
1: Pode comprar uma Bíblia.
0: Tem condição,
1: aí.
0: Sim,
1: que não. Isso. Tem uns livros aqui na livraria aqui, de estudo da Bíblia também. Está R$ 4,00. 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
0: Livro de estudo, Sueli, também?
1: É, uns livros
0: revistinha,
1: que fala,
0: né?
1: É revistinha que fala de Deus. Para lá, lá tudo é bem-vindo. O que eles querem é ler alguma coisa que fale de Deus, entendeu? Eu estou esperando que eu também vou fazer uma boa compra dessas revistas aí, vou levar também. Então, você que pode, compra e me entrega, procura pela Sueli da Reviver, pode deixar na livraria, tá? É, eu só peço a vocês que peça para entregar para a Sueli da Reviver, porque chega Bíblias também para o Casa Aberta, né? Então, para não haver, assim, mal entendimento, misturar nem nada, fala que é para entregar para a Sueli da Reviver. Eu tenho certeza que Deus vai abençoar a vida de cada um de vocês grandemente.
0: Então, vamos lá, povo de Deus, nosso horário está vencendo, vamos meditar na palavra do Senhor, nos preparando aí.
2: Neste momento, prepare o seu coração e preste bastante atenção numa palavra vinda do coração de Deus ao seu coração.
0: A minha Bíblia está aberta em Mateus capítulo 9, que diz assim: E entrando no barco, passou para outra margem e chegou à sua cidade. E eis que lhe trouxeram um paralítico deitado numa cama. E Jesus, vendo a fé deles, disse ao paralítico: Filho, tem bom ânimo, perdoados te são os teus pecados. E eis que alguns dos escribas diziam entre si: Ele blasfema. Mas Jesus, conhecendo os seus pensamentos, disse: Por que pensais mal em vossos corações? Pois o que é mais fácil? Dizer ao paralítico: Perdoados te são os teus pecados, ou levanta-te e anda. Ora, para que saibais que o Filho do Homem tem na terra autoridade para perdoar pecados, disse então ao paralítico: Levanta-te, toma tua cama e vai para tua casa. E, levantando-se, foi para sua casa. E a multidão, vendo isso, maravilhou-se e glorificou a Deus que dera tal poder aos homens. Glória a Deus.
1: Maravilha. Deus é maravilhoso.
0: Glória a Deus. Por esses dias eu tenho meditado nessa palavra Estou morando dentro de Mateus 9.
3: Amém.
0: E como que a palavra assim, sabe, Sueli? Uma palavra tão, tão pregada, uma palavra tão conhecida, mas como que o Senhor realmente, né, renova. A palavra é isso, renova, é uma fonte de água. E observa que aquele paralítico, a gente pode entender pela palavra, que aquele paralítico, ele estava sem paz ali. Estava faltando paz naquele coração. A gente dá para entender também pela palavra que ele vivia uma consequência de pecado. Porque assim, a Bíblia não diz que ele era paralítico de nascença. Mas a Bíblia fala que o Senhor chegou perto, vendo a situação dele, logo lhe perdoou os teus pecados. Então a gente pode entender que, não sei, eu estava meditando lá em casa e pensando assim, gente, quem sabe era um homem que não obedeceu os pais, era um rapaz que não obedeceu os pais e por desobediência sofreu um acidente ou vivia só em más companhias ou aconteceu algo que ele ficou paralítico. Alguma coisa, alguma consequência veio e ele ficou paralítico. Agora, observa que havia fé no coração de todos eles. Havia fé. Porque você pode estar passando a consequência que for, você pode estar passando o sofrimento que for. A fé nesse Deus grande que te olha, que te vê, que te sonda, tem uma fé aí? Por mais que você mede ela, que é tão pequena e tão significante. Porque aqui diz assim, Jesus vendo a fé deles, em plural, Jesus vendo a fé deles, e essa fé deles não diz que foi só a fé de quem levou o paralítico na cama. Eu já ouvi pregação dizendo que, não, o Senhor viu a fé do paralítico, o Senhor viu a fé de quem levou a cama, dos amigos. Não, aqui eu entendo que o Senhor viu a fé deles, deles, do paralítico, de quem pegou a cama, ele na cama e levou. E o Senhor vendo a fé deles, o Senhor observa, o Senhor vai no profundo da necessidade. Porque muitas pessoas, Sueli, tá querendo que Deus resolva o problema do casamento, o problema das finanças, o problema dos filhos, o problema da saúde. Mas, de repente, a raiz da situação está em ser perdoado.
3: Na alma, né?
0: A alma.
3: A alma da pessoa.
0: A raiz da situação está em receber o perdão de Deus. O perdão de Deus é maravilhoso. O perdão de Deus, gente, traz vida.
3: Traz paz.
0: O ser perdoado traz paz, ele. A palavra, sabe, você respirar fundo. E aquela paz, você está perdoado. Reconhece que é pecador, reconhece que fez errado, reconhece que não obedeceu pai e mãe, reconhece que traiu a esposa ou o esposo, reconhece que agiu errado. Mas

0: homem, o Senhor viu no coração dele o quê? Arrependimento. Arrependimento, Sueli. Porque o Senhor, ele libera o perdão. O Senhor não iria liberar o perdão para quem não está arrependido. Quem não está arrependido se gaba do que fez.
1: É verdade.
0: Quem não está arrependido, está cheio de orgulho e fala assim, se for para fazer de novo, eu faço.
1: Eu faço de novo, né?
0: Sim. Mas o Senhor olha para aquele homem e diz, os teus pecados estão perdoados.
1: Jesus podia ver a fé dele, né? Nós não podemos medir o tamanho da nossa fé. Nós sabemos que nós temos fé para nos chegarmos a Deus todos os dias, o tempo todo. Mas nós mesmos não conseguimos medir o tamanho da nossa fé. Mas Jesus sabe.
0: Sabe o que, eu entendo, Sueli? Eu entendo o seguinte, sabe? Que é a misericórdia, é a graça.
1: Yeah.
0: É a graça, gente. Por mais que tenha um dom da fé, tem pessoas que têm mais fé do que a outra, porque a fé vem pela fé vem pelas obras, né? Tipo assim, a fé sem obra é morta. Então você demonstra que tem fé pela atitude que você está tendo. Mas tanto da pessoa que tem um dom da fé, que demonstra uma atitude grande, como a que demonstrou atitude pequenininha, somando os dois... É a graça de Deus.
1: É a graça.
0: Se não for a graça de Deus. Se não for a graça de Deus, a graça de Jesus ter morrido na cruz por nós. A graça de o Senhor ter nos dado uma nova chance. Se não fosse a graça de Deus, gente, poderia ser ou fé grande ou fé pequena, atitude grande. Tem gente que tem fé de passar vigília na sexta, vigília no sábado. Glória a Deus por isso. Mas tem gente que tem fé só de participar do culto e ir embora. Entendeu?
1: Então, quem tá... Esse não quer dizer que ele vai ser menos abençoado,
0: é isso,
1: não.
0: Que, isso que eu tô falando. Quem parece estar tendo mais fé? O que passou duas vigílias ou que só participou de um culto? O que participou de duas vigílias parece que tem mais fé do que daquele que está só no culto lá. Mas a questão é a seguinte, se não for a graça de Deus sobre nós, independentemente uns dos dois, não recebe nada. Porque é a graça. É a graça. Observa que o Senhor, antes de perdoar os pecados, o Senhor traz aquele homem... um sentimento de pertencimento. Porque a primeira coisa que o Senhor fala com ele é filho.
1: Isso.
0: Não sabe se ele foi abandonado pelo pai, ou pela mãe, ou pelos parentes. Porque esse homem, essa pessoa aprontou tanto que foi... Meu irmão mais velho, que está na glória agora, ele aprontou tanto. Meu esposo saiu de casa, vai embora. Pôs ele para rua e pôs para rua mesmo. Entendeu? Então, quem sabe esse homem que foi abandonado. Não sentia mais pertencente à família, pertencente a ninguém, Sueli. Paralítico.
1: É.
0: Quem vai se achegar a um paralítico? Um paralítico é uma coisa que vai te fazer, vai te dar trabalho, você vai ter que cuidar dele em tudo. É um paralítico. Mas o Senhor olha para aquele homem e diz, filho, você é meu filho. Filho, olha, o Senhor chama ele de filho, não chama ele de estranho. Ei, você aí, tá perdoado.
1: Nem pelo nome, igual ele chamou Zaqueu.
0: Nem pelo nome, nem pelo nome.
1: Zaqueu desce.
0: Entendi aí, viu? Verdade, nem Jacó, né, seu rebelde, não. O Senhor disse, filho, que coisa gostosa. Quando meu pai mesmo, ele sempre me chama de filha. Ô, filha, eu gosto. Eu acho tão gostoso isso. Fala, pai. Então, assim, o Senhor Jesus chama ele filho, tá? E o Senhor, a segunda palavra que o Senhor diz pra ele, frase é, tem bom ânimo. Que ele tava desanimado. Como é que um paralítico, sabe, uma pessoa que aprontou na vida, vamos dizer assim, tá vendo a consequência dos seus pecados, ele sabe disso, vai ter ânimo. Ele vai esperar o fim. E sem te contar que ele pode dizer assim, eu mereço mesmo.
1: É.
0: Eu mereço mesmo.
1: Se condena, se pronto.
0: Se condena. Quantas pessoas estão se condenando? Quantas pessoas estão se, sabe, já está dando um fim, né? Deus não está dando fim na sua vida, você já está dando fim na sua história.
1: Verdade.
0: E o Senhor diz para ele, tem bom ânimo.
1: Deus chega, né? Jesus chega com
0: tem bom ânimo, porque
1: imediato.
0: Tudo em nossa volta, Sueli, tudo em nossa volta aos olhos humanos, coopera para a gente ficar desanimado.
1: Coopera.
0: É verdade, tudo é nossa volta, não precisa nem se andar muito, sabe? Você sai do portão pra fora, de repente uma situação lá na sua rua mesmo, com o vizinho mesmo. Vai pro ponto de ônibus, de repente ou dentro do ônibus, ou fora do ônibus, tudo. tudo coopera. A sociedade, as notícias, o clima, tudo coopera. Você está desanimado.

0: todos animados com tudo e com todos. É. Mas o Senhor olha para aquele homem e diz: filho, tem bom ânimo, vírgula, perdoados estão os seus pecados. Quer dizer, há uma esperança, você está perdoado. Há uma esperança, eu não te condeno. Há uma esperança, eu não te julgo, eu não te aponto. Eu não te critico, eu não te rejeito. Porque a pessoa que não perdoa a outra, ela rejeita aquela que não perdoa. Não perdoa fulano. Rejeita. Você não perdoa fulano e está juntinho com ela? Não, aí você não quer perdoar, você quer ficar longe.
1: É, na verdade, já julgou, já sentenciou aquela pessoa, né?
0: Sim.
1: Ela mesmo.
0: Sim. Então, o Senhor, Ele olha para aquele homem, dá a ele um sentimento de... não é um sentimento, eu não quero falar essa palavra sentimento, mas dá para ele a graça, a oportunidade de tornar filho. De tornar filho, de ser filho. E dá para ele um renovo. Porque quem não está desanimado, está renovado. Está renovado. Né? Tem bom ânimo, perdoados estão os seus pecados. Então, assim, o Senhor, Ele perdoa. Mas fulano, irmã Keira, fulano, ciclano, beltrano, não me perdoa. Mas o Senhor te perdoou. E você tem que se perdoar também. O de fulano, ciclano, beltrano, vai orando com o tempo. Você chegou perto dele e já pediu perdão? Você pode me perdoar? Se você não fez, é importante você fazer isso também. Porque o Senhor perdoou aquele homem logo, sem ele falar nada, porque o Senhor Jesus sonda o íntimo e profundo do coração. E o Senhor sondou a situação daquele homem, viu que a raiz dele, a situação dele era ser perdoado. Agora, a situação daquela pessoa que não te perdoou, de repente, você precisa também se humilhar nisso ali. Ó, Sueli, você pode me perdoar? Eu fiz isso
1: como
0: e isso,
1: a gente
0: me perdoa?
1: Vive isso nos dias de hoje, pessoas, irmãos que não conversam, né? Irmãs que não conversam com os irmãos, meu Deus, como é triste.
0: Como é verdade. Triste. Vai ter pessoas que vai blasfemar? Vai. Vai criticar? Vai, como tiveram aqui, blasfemaram. Quem é esse que perdoa? Mas a questão é o seguinte, o Senhor lhe trouxe um sinal do perdão, a cura. Sabe, para que saibais que o Filho do Homem tem poder e autoridade na terra para perdoar pecados, a te digo, levanta-te, toma tua cama e anda. Gente, o resultado do perdão é a cura. É a cura. O Senhor deu para aquele homem a cura. E o Senhor quer te dar a cura também. Então, busque o perdão de Deus. Se perdoe. Se humilhe buscando o perdão das pessoas que estão do teu lado. E você vai ser curado. Curado fisicamente, curado da alma. O processo é esse. Não dá mais, o horário já está no nosso limite, mas que o Espírito Santo de Deus fale mais no teu coração. Vamos orar.
1: Vamos orar nesse momento. Você que pode, vamos orar, agradecer ao Senhor por mais um programa. Soberano Deus, eterno Pai, ó Deus querido, Deus maravilhoso, neste momento eu quero te agradecer, ó Pai, por essa rica palavra, Senhor, que o Senhor usou a tua serva para trazer hoje, meu Pai. Meu Deus e meu Pai, que essa palavra, Senhor Jesus, entre, ó Deus, no coração de cada ouvinte, meu Deus, que possa falar, meu Deus, que possa, ó Deus, levar o alívio, ó Deus, para a alma desse ouvinte que está tão agoniado, angustiado, Senhor Jesus. Nós sabemos, ó Deus, que somente o Senhor tem poder, ó Deus, de dar a paz que tanto nós precisamos, ó Deus. Venha fazer, ó Deus querido, o milagre da restauração, da restituição, ó Pai. Ó Senhor, visita esse ouvinte nesta manhã, visita esse ouvinte, Pai. Visita nossos lares, nossos familiares, ó Pai. Abençoa o meu lar. Minha filha, minha família, Pai. Abençoa a irmã Keila, a família dela, pastor Davi, a família dele. Abençoa todos nós, ó Deus. Que possamos, ó Deus, abrir nossos corações para que possamos, ó Deus, também perdoar aqueles que nos maltratam, aqueles, ó Deus, que nos julga sem saber, ó Pai querido, o que estamos passando, ou deixamos de passar, o que não fizemos, ó Deus. Ah, meu Deus e meu Pai. Perdoar é tão difícil, mas o Senhor é que nos ajuda a perdoar. É o Senhor que nos ajuda, Pai, na nossa luta diária, Pai. Venha, ó Deus, nos socorrer, Pai. Venha nos ajudar. É o que eu te peço, Pai, nesta manhã tão gloriosa, glória, meu Deus, que o Senhor me deu. Mais um dia, Senhor, mais um dia de fôlego de vida, Pai, mais uma chance, mais uma oportunidade, Pai. Abençoa todos nós, ó Pai, em nome de Jesus. Amém e amém, Senhor Jesus.
0: Amém. Obrigado, ouvintes. Ficamos por aqui. Obrigado pela tua companhia. Deus abençoe tua vida. Quem vos despede é tua irmã Keira Santos. E até a próxima quinta-feira, se Deus quiser.
1: Quem vos despede é sua irmã em Cristo, Sueli Batista. E até a próxima quinta, em nome de Jesus.

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Eu estarei no altar com todos os pastores, os presbíteros e diáconos, no horário das 7 da manhã até o meio-dia. Nós estaremos em consagração ao nosso Deus, clamando ao Senhor pelas boas notícias. Quando o rei Josafá recebeu a notícia que 3 povos estavam se programando para atacar o seu reino, a Bíblia diz que ele vai convocar o povo para um grande propósito de oração e de jejum. Ele convoca o povo para estar clamando ao Senhor, jejuando e consagrando a sua vida diante do Senhor. Esta atitude de buscar ao Senhor fez com que Deus lhe desse uma resposta. Sabe qual foi a resposta, ouvinte? Deus usa o profeta Jaziel dizendo assim: esta peleja não é sua, ela é do Senhor. Deus trouxe uma boa notícia diante aquela problemática, aquele dilema que o rei Josafá estava enfrentando. E essa notícia foi: Deus pelejará por vós. Nós vamos estar nesse propósito de oração de jejum, pedindo para que Deus nos dê esta boa notícia também. Nós vamos clamar ao Senhor e dizer: Senhor, peleja pelas nossas guerras, peleja pelas nossas batalhas, peleja pela nossa causa da justiça, peleja pela venda da minha casa, do apartamento, peleja pela venda do sítio, peleja pela minha saúde. Nós vamos, nesse dia 12 de outubro, suplicar ao Senhor e pedir as boas notícias para as nossas vidas. O endereço é Avenida Amazonas, 8410, aqui no Gameleira. A igreja é a Igreja do Cabana. Eu queria convidar você, porque eu tenho total certeza que o Senhor pelejará por você. Deus vai pelejar pela sua guerra. Mas antes, nós precisamos suplicar, consagrar, orar, jejuar diante do Senhor, chamar a atenção de Deus para os nossos propósitos serem atendidos. Anote o endereço: Avenida Amazonas, 8410, na Igreja Pentecostal Deus e Amor, na sede estadual do Cabana. Nós estaremos em consagração e eu convido toda Belo Horizonte, toda a região, para esse dia. Será feriado, ouvinte, será dia 12 de outubro, feriado nacional. Não falte, venha nesse propósito, que eu tenho total certeza que Deus lhe trará boas notícias. Que Deus te abençoe e um forte abraço a todos vocês, do pastor Eliezer Silva.

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Queridos e amados ouvintes do programa Voz da Libertação, Deus abençoe você que está em sintonia com a nossa programação nesta manhã maravilhosa, nesse dia abençoado, quinta-feira. Hoje é dia 8 de outubro. Que Deus abençoe você, Deus abençoe sua casa, Deus abençoe toda a sua família. Sejam todos bem-vindos ao programa Voz da Libertação. Eu sou o seu irmão em Cristo, Davi Reis. Eu quero neste momento, nesta oportunidade, clamar ao Senhor com você. A palavra de Deus nos diz: clama a mim e responder-te-ei, e anunciar-te-ei coisas grandes e firmes que não sabes.

0: queridos e amados ouvintes, Deus abençoe você, Deus abençoe sua casa, Deus abençoe toda a sua família. Seja bem-vindo à nossa programação, Deus abençoe você, sua casa, sua família. Vamos orar a Deus neste momento, vamos buscar a presença do Senhor nesta quinta-feira, porque a oração, ela move a mão de Deus. Vamos orar a Deus, vamos clamar ao Senhor.
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0: Grandioso Deus, eterno, soberano e maravilhoso Pai, Deus, em nome de Jesus, que estamos diante da Tua presença mais uma vez, em uma quinta-feira, Pai, a qual o Senhor nos dá a oportunidade de buscar a Tua face, buscar a Tua presença. Obrigado, Deus. Obrigado, Senhor. Obrigado por esta oportunidade. Obrigado pelo Seu amor. Obrigado por Sua presença. Pai, Tu és maravilhoso. Até aqui o Senhor nos ajudou. Até aqui o Senhor esteve ao nosso lado, Pai. Até que o Senhor, ó Deus, fez Tua obra, Tua vontade em nossas vidas. Obrigado, Deus. Obrigado por estar ao nosso lado. Obrigado por nos sustentar. Obrigado, Deus, por fazer, meu Deus, sinais, prodígios e maravilhas. O Senhor é o Deus, ó Pai, que tem feito sinais. O Senhor é o Deus que tem feito maravilhas. E os Teus milagres, ó Deus, são evidentes, Senhor. Grandes coisas fez o Senhor por nós. Por isso nos alegramos na presença deste Deus maravilhoso. Obrigado, Senhor, pelo Seu amor. Obrigado pela Sua graça. Obrigado pela Sua misericórdia. Obrigado, meu Deus, por até aqui o Senhor ter nos ajudado. Obrigado por até aqui o Senhor ter nos sustentado. E se aqui chegamos, se aqui estamos, é porque o Senhor, ó Pai, nos sustentou. Pai, venha fazer a Tua obra. Venha fazer a Tua vontade. Venha fazer o Teu querer, ó Pai, sobre nossas vidas. Estamos, ó Deus, necessitados da Tua presença. Necessitados da Tua graça. Necessitados da Tua misericórdia. Ó Deus, e no nome de Jesus, ó Pai, que o Senhor, Deus, venha fazer prodígios, sinais, maravilhas. Deus, que nós possamos, ó Pai, vivenciar, ó Deus, grandes coisas, porque a Tua palavra nos diz, clama a mim, eu responder-te-ei, anunciar-te-ei coisas grandes e firmes que não sabes. O Senhor é aquele que nos promete, ó Deus, queremos vivenciar grandes coisas. E queremos vivenciar grandes coisas, Pai, diante do Senhor. Nós queremos desfrutar desta graça, deste amor, da Tua misericórdia. Deus, venha sobre nós, ó Pai. Venha sobre nós, ó Deus, nesta oportunidade. E nos faça, Deus, vivenciar, ó Pai, um tempo, ó Deus, de vitória, um tempo de milagre, Senhor. Deus, abre, Senhor, a janela dos céus. Abre os céus, ó Deus, e venha, meu Pai, operar em nosso meio. Abre os céus, ó Deus, e venha, meu Pai, operar, meu Deus, neste lugar. Deus, obrigado, Pai, pelo Seu amor. Obrigado pela Sua misericórdia. Obrigado pela Sua graça. a Tua compaixão, ó Deus. Tu és maravilhoso e o Senhor, ó Deus, fará coisas grandes acontecer para a glória do Teu nome. Deus, em nome de Jesus, ó Pai, quero, Pai, apresentar nas Tuas mãos a vida, Senhor, dos ouvintes que estão doentes, estão enfermos, Pai. Estão precisando, Deus, de uma cura, estão precisando, meu Pai, de um milagre, Senhor. Estão clamando e, quem sabe, dizendo, Jesus, me dai saúde. Jesus, cura essa enfermidade. Jesus, cura esta doença. Jesus, cura a enfermidade desta pessoa. Cura a doença, meu Pai, deste irmão, desta irmã, Deus. Repreende, meu Pai, toda a enfermidade. Repreende, meu Deus, toda a dor, Pai. Tudo aquilo, Deus, que tem causado esta dor. Tudo aquilo que tem causado, Senhor, este sofrimento. Pai, garante a vitória. Garante, meu Deus, o milagre. Pois eu creio, Deus, no milagre das Tuas mãos. Creio, Pai, na bênção do Senhor. Vai, meu Deus, abençoando, Pai. Vai agindo, Senhor. Vai dando vitória para a glória do Teu nome, pois eu sei que o Senhor é o Deus que garante, Pai, a vitória. A vitória daqueles que buscam a Tua presença, eu creio nesta vitória. Eu creio, ó Pai, nesta bênção. Deus, eu creio, Senhor, no Teu poder. Pois o Senhor é Deus poderoso. O Senhor é Deus maravilhoso, ó Pai. Maravilhoso para garantir vitória. Maravilhoso para garantir a bênção. Maravilhoso para garantir, ó Deus, milagre. Pois Tu és o Deus de milagres. E se existe um Deus de milagre, esse é o Senhor. Se existe um Deus que faz sinais, este é o nosso Deus. O Deus que faz milagres, prodígios e maravilhas. Honras e glórias nós Te damos, ó Pai, pelos milagres que o Senhor já está, meu Deus, fazendo. Pelas maravilhas que o Senhor já está entregando, Deus, para a glória do Teu nome. Deus, eu quero pedir ao Senhor neste momento, abençoa os irmãos que são, ó Deus, dizimistas, ofertantes, aqueles que ajudam o Senhor a Tua obra, aqueles irmãos, ó Deus, que sempre estão aí, ó Pai, colaborando, meu Deus, com a Tua obra, sendo, Deus, mantenedores, sendo pessoas, Pai, que dizem consigo, eu vou manter a igreja, Deus, Amor Aberto. Eu vou manter o programa Voz da Libertação no ar. Deus, abençoa a vida deles, Pai. Confirma sobre eles a vitória. Confirma, meu Deus, sobre eles milagre, Pai. Para a glória do Teu santo nome. Pois Tu és o Deus de milagre. O Senhor é o Deus que garante vitória. O Senhor é o Deus, ó Pai, que garante, Senhor, a bênção. Bênção, vitória, milagre, o Senhor tem. Deus, eu glorifico o Teu nome, porque o Teu nome, ó Deus, há poder. Em Teu nome, Deus, há autoridade. Em Teu nome, ó Deus, há, Senhor, tudo o que precisamos. Deus, em Teu nome, ó Pai, há tudo que nós almejamos. E garante, Pai, vitória. Deus, garante, Senhor, vitória. Garante, meu Deus, o milagre, Senhor, para a glória do Teu santo nome, ó Pai. Venha, Deus, garantir a bênção, venha garantir vitória. Venha, meu Deus, garantir o milagre. Eu creio nos milagres, eu creio na vitória, eu creio na bênção do Senhor. Deus, eu quero entregar nas Tuas mãos, ó Pai, as concentrações, ó Pai, que estarão, Deus, acontecendo em nossa igreja, Deus e amor. Estamos aí já, ó Pai, no final de semana. Eu creio que esse final de semana pode ser abençoado. creio que esse final de semana pode ser um final de semana recheado de vitória. Então venha abençoar, meu Deus. Venha mover, Pai. E agindo o Senhor, ó Deus, quem impedirá? Agindo o Senhor, ó Deus, quem vai impedir a bênção? Quem vai impedir o milagre, Deus? Para a glória do Teu nome.

grande Deus, eu creio. E Tu és o Deus de vitória, Tu és o Deus de milagre, Tu és o Deus de bênção. Pai, em nome de Jesus, ó Deus, sei que o Senhor é Deus, o Senhor é Deus, o Senhor é Deus, só o Senhor é Deus. Glorificado seja o Teu nome, ó Pai, por tudo que o Senhor, ó Pai, vai fazer neste lugar. Abençoa, meu Deus, o culto, Pai, de Santa Ceia. Neste sábado, neste domingo, nós teremos o grande culto de Santa Ceia do Senhor. E pedimos, ó Deus, que o Senhor, ó Pai, venha manifestar o Seu poder, a Sua glória, a Sua presença. A Tua presença, meu Pai, venha trazer renovo sobre o Teu povo, Pai. Que o Teu poder, meu Deus, venha, meu Pai, repousar, meu Deus, sobre a Tua igreja. E que seja, meu Deus, Pai, um encontro glorioso contigo. Creio que não será mais um culto, Pai. Não será mais um culto. Será o grande dia de encontrar com o Senhor. Pois Tua palavra nos diz que o Senhor, ó Pai, ceará conosco. Fazemos isto, ó Deus, em memória de Ti, ó Pai. Deus, esse é o dia de fazermos memória. Memória do sacrifício que o Senhor fez por nós ali na cruz do Calvário. Memória de fazer, ó Deus, lembrar-nos, recordar-nos que o Senhor se entregou. Provou ali na cruz o Seu amor, ó Deus. Seres como nós, ó Pai, imerecedores, pecadores, cheios de pecado, de erros. Mas o Senhor nos amou, ó Pai. Obrigado, Deus. Obrigado, Deus. Obrigado pelas vitórias. Obrigado pelos milagres. Obrigado, meu Deus, pelas bênçãos, Pai. Tu és maravilhoso, Tu és maravilhoso. Deus, venha confirmar vitória sobre Teus filhos, venha confirmar vitória sobre as Tuas filhas. Deus, que através desta oração, ó Pai, possam ser curados, abençoados. Que o Senhor venha trazê-los, ó Pai, para os cultos, para as concentrações. E Teu nome ser glorificado através dos milagres que hão de alcançar aqui neste lugar. Pai, em nome de Jesus, repreenda toda a força contrária, toda a força do mal, toda a força maligna. Deus, que luta contra esta casa, que luta contra este lar. Todo espírito de enfermidade, todo espírito que quer destruir esta família, espíritos de vício, espíritos destruidores, eu Te repreendo, saia desta casa, saia deste lar agora, em nome de Jesus. Que haja libertação, ó Pai, para este lar. Que haja salvação, ó Pai, para esta família. Deus, que haja paz, ó Deus, neste coração, ó Pai. Que haja o gozo do Espírito Santo sobre esta vida agora. Para a glória do Teu nome, ó Pai, eu Te peço, ó Deus, e eu também Te agradeço, em nome do Pai, do Filho e do Espírito Santo de Deus. Amém. Graças a Deus.

0: 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Estamos em guerra, ouvinte. 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O inimigo está aí lutando contra os lares, contra as famílias. 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Às 10 horas da manhã, o presbítero José Marcos. Ao meio-dia, eu, diácono Davi Reis. Às 14 horas, presbítero Nathanael. Às 16 horas, cooperadora Neuza. Às 19 horas, o presbítero Gleicio. Você é o nosso convidado especial para estar aqui vivendo uma sexta-feira de milagres. Não fique de fora. Sexta-feira abençoada na Igreja Pentecostal Deus e Amor. Chegou a sua vez, seu dia, sua oportunidade de você entrar nesta guerra. Jesus garante a bênção. Jesus garante a vitória. Jesus garante o milagre. Venha para a Igreja Pentecostal Deus e Amor. Entrar nesta guerra, entrar nesta peleja, Jesus garante vitória, Jesus garante o milagre para você. Você não pode ficar de fora desta guerra, porque teremos a oração, oração de milagre, oração de bênção, oração por cura, e Deus vai mover neste lugar.
1: A senhora aceita orar pela senhora? Vem aqui na frente, levanta a mão para cá, todos vocês, levanta. A senhora me conhece?
2: Hã? Não.
1: A senhora já me viu alguma vez?
2: Não.
1: A gente já bateu papo?
2: Não.
1: Levanta a mão pra cá, todos vocês. Levanta. Gente, é batalha, hein? Um soldado no meio da guerra, ele não deixa de se posicionar. Ele fica atento, ele tá na guerra. Eu quero que você se coloque de pé com as mãos levantadas pra cá. Olha, senhora, eu não conheço a senhora. Mas Deus disse assim para mim: chama ela e expulsa um espírito maligno que está querendo colocar uma enfermidade nela. O Senhor disse assim para mim: eu não sei se a senhora foi no médico, mas eu estou vendo alguém dizendo assim: olha, assim a senhora vai ter que procurar outro espaço, outro lugar, porque eu não vou conseguir tratar a senhora. Mas o Senhor disse: olha a mulher chorando aqui, ó. Olha a mulher chorando aqui, ó. Olha a mulher chorando aqui. Olha aqui para mim, senhora.
3: Olha aqui, pastor.
1: Olha aqui para mim, senhora. Eu estou inventando esta revelação.
2: Não.
1: Eu estou mentindo para todo mundo aqui na cabana.
2: Mas eu estou
1: mentindo. Hã?
2: Eu comecei a ter crise de ansiedade.
1: Olha para cá.
3: Olha para o pastor.
1: Levanta a mão para cá, todos vocês. Está vendo? Eu não vim brincar com a sua fé aqui, não. Eu vim ser um homem de Deus para a sua vida. Levante as mãos para cá. Fecha o teu olho, senhora. Fecha o teu olho, Satanás. O meu Jesus te revelou aí, Satanás. Tu quer matar esta mulher, né, assassino? Sai do corpo dela agora. Levanta a mão para cá e grita queima. Levanta.

0: aí, né? Não adianta resistir. Olha ele aí, ó, ó, ó. E não estremece o corpo dela. Grita, queima! Grita, queima! Diga, Satanás! Sangue! Sangue!
1: Fala assim, olha aqui o senhor.
2: Olha pro pastor.
1: Qual que é o seu nome? Seu nome?
3: Juscelma.
1: Fala assim, eu tô livre.
3: Eu tô livre.
1: Fala, eu tô livre.
3: Eu tô livre.
1: Porque Jesus tá me tocando.
3: Porque Jesus tá me tocando.
1: Diga, esse mal.
3: Nesse mal.
1: Já perdeu.
3: Já perdeu.
1: Jesus tá na minha vida.
3: Jesus tá
1: na minha. Dá um abraço nela, dá um abraço nela.
4: Ouvinte, estamos em guerra, em batalha. O inimigo coloca enfermidade, o inimigo coloca nas pessoas enfermidades que levam elas ao sofrimento. Mas se você entrar nesta guerra, nesta batalha, nesta peleja, o inimigo vai cair por terra. Você vai alcançar vitória e libertação. Deus pode libertar você desses males. Males que assolam a sua vida, males que te levam ao sofrimento, males que te levam à angústia. Mas nesta sexta-feira, a vitória vai chegar. A bênção vai chegar para a sua vida em nome do Senhor Jesus. Entra nesta guerra, entra nesta batalha e você vai vencer em nome de Jesus.
0: Levanta, levanta, levanta. Jesus está ungindo aí. Jesus está ungindo aí. Jesus está ungindo aí. Receba unção nesta água. Receba unção nesta chave. Receba unção.

0: Ai, olha aí, olha aí. Grita queima ele. Ai. Grita queima ele. Sai. Sai, Satanás. Sai, espírito da morte. Legião do inferno. É o ser que quer tirar a vida dela, né? É o ser que quer tirar.
1: É mesmo.
0: É, Satanás, olha aí a sua derrota, ó. Olha aí a sua derrota.
1: Mata ela e o filho dela.
0: Vai matar nada. Diz que vai matar ela e o filho dela. Grita, queima ele. Olha o outro aí, ó. Grita, queima ele. Olha o outro aí. Grita, queima. Grita, queima. Olha o outro aí. Olha aí, meu Deus. Olha aí. Olha aí, tem mais demônio ali. Sai daí, demônio. Sai daí, tranca a rua. Sai daí, pomba gira. Sai daí, Lúcifer. Sai, sai. Vai dando grito de derrota aí. Vai dando grito de derrota aí. Vai dando grito de derrota. Olha aí, grita, sai, sai, sai. Olha aí, sai da vida. Sai da vida dela. Grita, queima ele. Grita, queima ele. Grita, queima ele. Sai, legião. Sai, demônio, saia. Sai, sai, em nome de Jesus. Em nome de Jesus. Olha aí, meu Deus. Olha aí, outro aí. Olha aí, olha aí, olha aí, olha aí, meu Deus. Mostra a pessoa, mostra
2: o meu nome. É o tranca-rua.
0: É o queima ele. É o tranca-rua. Olha aí, é o tranca-rua. Olha o outro aqui, ó. Olha o outro aqui. Cinco pessoas endemoniadas. Cinco pessoas oprimidas. Vai quebrando, ó Pai. Vai libertando. Vai libertando, Jesus. Vai libertando, Jesus. Aonde tiver demônio, joga por terra. Aonde tiver demônio, joga por terra. Aonde tiver demônio, joga por terra. Sai daí, Satanás. Tem uma pomba gira aí, ó. Tem uma pomba gira escondida aí. Tem uma pomba gira escondida aí. Sai daí, pomba gira. Cai por terra aí, pomba gira. Já caiu lá, ó. Já caiu lá, ó. Já caiu lá, ó. Já caiu lá, ó. Sai. Já caiu lá. Sai, pomba gira. Sai, tranca a rua. Saia. Já caiu lá, pomba gira. Grita, queima. Grita, queima. Sai da...
3: É a guerra contra o mal, é a batalha contra as hostes espirituais da maldade. E nesta sexta-feira, Deus trará libertação. Vitória, milagres, bênção, Deus vai derramar sobre a vida do seu povo. E Satanás vai cair por terra no nome de Jesus. Você ouviu aí? Deus usando os seus servos. Deus usando a vida do pastor Eliezer, presbítero José Marcos. Deus usando os seus filhos. E Deus manifestando o seu poder. E nesta sexta-feira, 7 horas da manhã, pastor Eliezer no Santo Altar de Deus. Às 10 horas da manhã, presbítero José Marcos. Teremos concentração também ao meio-dia. Às 14 horas com o presbítero Natanael. 16 horas com a operadora Neuza. 19 horas, presbítero Gleicio venha buscar a Deus na sexta-feira da guerra contra o mal. Deus vai guerrear por você. Deus vai pelejar pela sua vida. Você não pode ficar de fora. Você não pode perder a oportunidade de buscar a Deus na igreja Deus e Amor. Igreja Pentecostal Deus e Amor.

0: Este é o endereço para você vir comparecer, ser abençoado por Deus. Não fique em casa. Venha buscar a Deus. Venha buscar ao Senhor. Na Igreja Pentecostal, Deus é Amor. E a sexta-feira, ouvintes da guerra contra o mal. É a sexta-feira da guerra contra os inimigos opressores. Esses inimigos opressores que luta contra a sua vida, que luta contra a sua casa, Deus vai jogar por terra. Venha pra cá, pra Igreja Deus e Amor. Não deixe o inimigo destruir a sua casa, não deixe o inimigo destruir a tua família, não deixe o inimigo continuar trabalhando. Deus, Ele quer e vai neutralizar toda a força do mal. Satanás vai sair daqui correndo em nome de Jesus. Você não vai ficar fora dessa, né? Vem entrar nesta guerra. Olha quantas vidas, quantos lares, quantas famílias o diabo tem destruído. E você não pode deixar o inimigo continuar trabalhando na sua família. Você precisa tomar uma posição diante de Deus. E Deus vai garantir vitória para você. Aproveite esta sexta-feira, venha buscar a Deus, venha buscar ao Senhor, venha buscar o seu milagre. Eu quero acompanhar com você a fé do povo, quero acompanhar com você a expectativa. Neste momento, nós vamos aos postos volantes. Vamos ao convite à fé do povo para sexta-feira agora. A sexta-feira da bênção. A sexta-feira da vitória. Paz do Senhor, presbítero Adalto, é contigo aí, servo de Deus.
1: Muito obrigado, presbítero José Marcos, pelo espaço concedido. Já vamos entrevistar aqui os depoimentos de fé, os relatos, a expectativa do povo para essa sexta-feira agora, guerra contra o mal. O nome da senhora?
2: Glória a Deus, meu nome é Zelita.
1: Tá chegando de qual bairro, Zelita?
2: Eu sou do Laguna.
1: Para o acréscimo da fé do povo, vai estar nessa sexta-feira. Conte a bênção.
2: Ô pastor, minha bênção é muito boa. Sabe por quê, pastor? Porque eu estava numa dívida e eu fiz um propósito com Deus que assim que eu terminasse essa dívida, que não era pouco, eu ia dar oferta de 100 reais, de 200 reais, e hoje eu dei 100, eu vou dar mais dos 100, para a glória do Senhor eu terminei e agora eu posso contribuir com a igreja sempre com 100 reais.
1: A fé da senhora tá grande.
2: Glória a Deus.
1: Ah, não tá?
2: Em nome de Jesus.
1: Vale a pena, minha irmã?
2: Vale a pena, pastor, porque nada que nós damos aqui, pastor, 100 reais, 200 reais, é nada para Jesus, porque tudo nós recebemos é aqui.
1: E o povo que está ouvindo a senhora agora em todo o estado de Minas Gerais, sexta-feira agora, pastor Eliezer Silva e o presbítero José Marcos e toda a equipe da fé, o povo tem que comparecer nessa sexta-feira ou não?
2: Em nome de Jesus eu vou estar aqui, em nome de Jesus.
1: Lança um convite para eles.
2: E todos que estão em casa, por favor, não perca, vem sim que a vitória é certa.
1: Seu nome e seu bairro?
2: Meu nome é Zelita e eu moro no Progresso, Laguna.
1: Deus abençoe, honras e glórias ao nosso Jesus, por mais uma senhora abençoadíssima por Deus no prosseguimento da grande campanha Guerra contra o Mal. Mais uma ovelha do rebanho aqui, ó, ansiosa para falar no programa. O nome da senhora?
3: Meu nome é Márcia.
1: Tá chegando de qual bairro, Márcia?
3: Bairro Aparecida.
1: A senhora tem sido abençoada nessa campanha?
3: Muito, muito mesmo.
1: Essa campanha é Guerra contra o Mal. É ou não é?
3: Com certeza, viu? Deus tem me dado muitas vitórias em todas as áreas da minha vida. Na...
1: Aquela que mais marcou a vida da senhora?
3: A causa ganha na justiça, para honra e glória no teu Jesus Cristo.
1: A senhora entrou na campanha, fez o voto, causa ganha.
3: Deus me deu vitória e Deus te usou.

0: do pastor José Marcos, né? Que Deus vim dessa vitória, Deus me deu essa vitória, em nome de Jesus.
1: Essa campanha de Deus.
0: Com certeza. Tanto é que no ano de 1999, eu fui liberta aqui, fui curada, fui restaurada, né?
1: Coisa ruim pegava a senhora.
0: Em nome de Jesus, né?
1: Agora não pega mais, não.
0: Não, em nome.
1: Está liberta.
0: Não, completamente liberta.
1: Vale a pena.
0: Com certeza vale a pena servir esse Deus vivo.
1: Nome da senhora?
0: Márcia.
1: A senhora mora onde?
0: Barra Aparecida.
1: Deus abençoe. Está vendo aí, amados e diletos ouvintes? O povo do bairro Aparecida, afinco, ligado na grande campanha de sexta-feira, Guerra contra o Mal. Você vai ficar de fora? É claro que não. Às 8 horas da manhã e às 20 horas, pastor Eliezer Silva, presbítero José Marcos e toda a equipe da fé. Às 10 e às 14, presbítero José Marcos. Ao meio-dia, diácono Davi Reis. Às 16 horas, cooperadora Neus Argentina. E às 20 horas, retorna no Santo Altar, pastor Eliezer Silva, junto com o presbítero Gleice Eustáquio, na Avenida Amazonas, 8410, no bairro Cabana. Vem depressa, todo o estado de Minas Gerais, vem Brasil e participe dessa grande campanha. Uma senhora que foi abençoada aqui na campanha, ó, foi abençoada, vamos entrevistar ela aqui, está emocionada, que Deus abençoe, Deus a bendiga. Vamos entrevistar mais uma ovelha do rebanho, também mais uma ovelhinha aqui, a paz do Senhor.
2: Paz do Senhor.
1: Nome da senhora?
2: Lourdes.
1: Tá chegando de qual bairro?
2: Não, eu já cheguei, tô indo embora.
1: Já tá indo embora, mas foi abençoada na campanha?
2: Com certeza, uma benção de Deus todo dia aqui.
1: Todo dia, a senhora recebeu um caminhão de milagres.
2: Mas quanta benção de Deus já recebi nesse lugar. Uma hora eu vou contar, mas hoje não.
1: Verdade. Viu? Essa igreja é de Deus?
2: Mas essa igreja, com certeza, ela é uma benção de Deus. Sou daqui a 40 anos.
1: 40 anos. Vale a pena? Vale a pena?
2: Com certeza, é uma benção de Deus todo dia.
1: Nome da senhora?
2: Lourdes.
1: A senhora mora onde?
2: Jardim América.
1: Deus abençoe Jardim América também. Pastor Eliezer Silva, afinco no prosseguimento da grande campanha de sexta-feira. Guerra contra o mal, o desafio de Elias. Vai ficar de fora? É claro que não. Corra pra cá. Avenida Amazonas, 8410, no bairro Cabana. Estamos próximo até Intercity, ao lado, colado, aqui no Sacolão Feirão da Fartura. É isso mesmo, mais de 35 linhas de ônibus que param na porta da igreja e nos pontos adjacentes. Temos também a estação de metrô Vila Oeste, carro de aplicativo, hein? Vai te deixar aqui nos umbrais do templo. E você que tem seu carro próprio, um amplo estacionamento, mais de 2 mil metros quadrados, todo murado, portão de garagem, sistema de câmera satisfatório, vigilante fazendo ronda. Quanto que eu pago, pastor? A entrada é franca e a bênção de Deus é gratuita. Olha uma irmãzinha aqui, uma ovelha do rebanho aqui. Vamos entrevistar ela. Está emocionada. Sim ou não? Está emocionada, tá vendo? Nome da senhora?
3: Consolação.
1: Está chegando de qual bairro, Consolação?
3: Cláudia.
1: Essas campanhas aqui no bairro Cabana é de Deus?
3: É uma maravilha. Quem perde, está perdendo, é tudo.
1: Já conhece o pastor Eliezer Silva?
3: Mais ou menos. Conheço muito bem, não.
1: Ah, mas vai conhecer direito.
3: Então tá.
1: Mas a senhora ouviu pelo rádio?
3: Uhum.
1: Sim ou não?
3: Sim.
1: Bênção pura, né, minha irmã?
3: Uhum.
1: Sexta-feira, guerra contra o mal. O coisa ruim vai cair por terra ou não vai?
3: Vai, eu não deixo de fazer essa campanha de jeito nenhum. Eu faço todas as campanhas, da domingo, da quarta e da sexta.
1: Essas campanhas aqui na IPDA do Cabana faz parte da vida da senhora?
3: Faz.
1: Faz ou não faz?
3: Faz, pra Deus salvar minha família. Né?
1: A senhora tá armada aí, hein?
3: É.
1: Eita, glória, está vendo aí? Armada com a palavra de Deus, 66 calibres, 2 canos, é a Bíblia Sagrada. Corra pra cá, Avenida Amazonas, 8410, no bairro Cabana, a poucos minutos do Hotel Intercity, da estação de metrô Vila Oeste e a poucos minutos também do viaduto da Cidade Industrial. A senhora tá alegre, hein?
3: Eu tô.
1: A alegria do Senhor é a nossa força.
3: Ah, com certeza.
1: Sexta-feira, guerra contra o mal. O coisa ruim, o tinhoso, vai cair por terra ou não vai?
3: Em nome de Jesus, vai cair por terra. Pelo sangue de Jesus Cristo.
1: É só a família PDA que pode vir ou as famílias católicas também pode?
3: Todas as famílias católicas, vem pra cá porque a bênção do Senhor está aqui. Vem buscar.
2: buscar só o milagre, em nome de Jesus.
1: Conhece o pastor Eliezer Silva?
2: Eu conheço, graças a Deus, ele é uma benção, né?
1: Bênção pura.
2: Bênção pura, graças
1: a Deus. A senhora conhece o Senhor Jesus também?
2: Ah, com certeza, né? Jesus é maravilhoso, não tem palavra, então por isso que a gente tem que rir, né? Porque com Jesus é alegria, né? Jesus...
1: Então, glória a Deus aí.
2: Jesus é a nossa força, glória a Deus, aleluia, Jesus.
1: Deus abençoe. Está vendo aí, amados e diletos ouvintes? Uma alegria imensa que invade e contagia os nossos corações. Então está aí, pastor Eliezer Silva, queridos irmãos dos estúdios, presbítero Zé Adracina, na torre dos transmissores, nosso irmão Wesley de Castro, uma cobertura total para essa sexta-feira agora, a guerra contra o mal, o desafio de Elias. É, o diabo vai ter dois trabalhos, é um para levantar e um para cair por terra. Mais uma vez o endereço, não confie na sua memória, caneta e papel na mão, Avenida Amazonas, 8410, no bairro Cabana, poucos minutos do Tentecite, ao lado, colado no sacolão Feirão da Fartura. Vem pra cá, Belo Horizonte, vem pra cá, Minas Gerais, vem pra cá, Brasil. Adelante, estúdio, é contigo agora.

0: Está então para você, queridos ouvintes, a fé, a expectativa, o povão de Deus, na fé para sexta-feira da bênção, a sexta-feira da vitória. Venha você também participar conosco desta campanha abençoada, campanha a qual Deus está manifestando o seu poder e a sua glória. Igreja Pentecostal, Deus e Amor, Avenida Amazonas, 8410, no bairro Cabana, realiza, desta sexta-feira, grandes concentrações de fé e explosão de milagres. Venha buscar a Deus conosco, venha ser abençoado por Deus, em nome de Jesus. E olha, queridos e amados ouvintes do programa Voz da Libertação, eu também quero chamar a sua atenção, porque neste final de semana, nós teremos um final de semana especial em nossa igreja Deus e Amor. Atenção, todos os membros e obreiros da Igreja Pentecostal Deus e Amor, sede estadual do Cabana. Nesse final de semana, nós teremos a Santa Ceia do Senhor Jesus. Você não pode ficar de fora. Todos aqueles que são membros da Igreja Pentecostal Deus e Amor, você não pode ficar de fora desta grande concentração. Em nossa sede estadual do Cabana, neste final de semana, nós teremos a Santa Ceia do Senhor. Venha buscar a Deus, venha buscar a presença do Senhor Jesus Cristo na Santa Ceia, um momento importante, ímpar em nossa vida. O apóstolo Paulo escreveu dizendo: porque eu recebi do Senhor o que também vos ensinei. O Senhor Jesus, na noite em que foi traído, tomou o pão e, tendo dado graça, partiu e disse: isso é o meu corpo que é dado por vós. Fazei isto em memória de mim. Semelhantemente, depois de cear, tomou o cálice e disse: este cálice é o novo testamento do meu sangue. Fazei isto todas as vezes que beberdes em memória de mim. Neste final de semana, neste sábado, neste domingo, estaremos participando da Santa Ceia do Senhor, fazendo memória, menção do nome do Senhor Jesus. Nesse sábado, às 18h30, junto ao culto jovem. No domingo pela manhã, com o nosso pastor Eliezer, às 8h. Também às 10h, com o presbítero José Marcos. E no domingo, às 19h, a Santa Ceia do Senhor. Todos os membros, obreiros, todos aqueles que fazem parte da obra de Deus, são membros da sede estadual do Cabana, não podem ficar de fora. Você que não é membro da sede estadual do Cabana, mas deseja cear conosco, traga sua carta de recomendação do teu pastor para você poder cear aqui conosco e serás bem-vindo em nome de Jesus. E olha, querido ouvinte, também tem um convite especial para você para este dia 12 de outubro, hein?
1: Eu sou o pastor Eliezer Silva, E eu venho convocar toda Belo Horizonte e região para o grande propósito de oração de jejum nesse feriado nacional do dia 12 de outubro, que será o jejum das boas notícias. Eu estarei no altar com todos os pastores, os presbíteros e diáconos, no horário das 7 da manhã até o meio-dia. Nós estaremos em consagração ao nosso Deus, clamando ao Senhor pelas boas notícias. Quando o rei Josafá recebeu a notícia que 3 povos estavam se programando para atacar o seu reino, a Bíblia diz que ele vai convocar o povo para um grande propósito de oração e de jejum. Ele convoca o povo para estar clamando ao Senhor, jejuando e consagrando a sua vida diante do Senhor. Esta atitude de buscar ao Senhor fez com que Deus lhe desse uma resposta. Sabe qual foi a resposta, ouvinte? Deus usa o profeta Jaziel dizendo assim: esta peleja não é sua, ela é do Senhor. Deus trouxe uma boa notícia diante aquela problemática, aquele dilema que o rei Josafá estava enfrentando. E essa notícia foi: Deus pelejará por vós. Nós vamos estar nesse propósito de oração de jejum, pedindo para que Deus nos dê esta boa notícia também. Nós vamos clamar ao Senhor e dizer: Senhor, peleja pelas nossas guerras, peleja pelas nossas batalhas, peleja pela nossa causa da justiça, peleja pela venda da minha casa, do apartamento, peleja pela venda do sítio, peleja pela minha saúde. Nós vamos nesse dia 12 de outubro suplicar ao Senhor e pedir as boas notícias para as nossas vidas. O endereço é Avenida Amazonas, 8410, aqui no Gameleira. A igreja é a Igreja do Cabana. Eu queria convidar você, porque eu tenho total certeza que o Senhor pelejará por você. Deus vai pelejar pela sua guerra. Mas antes, nós precisamos suplicar, consagrar, orar, jejuar diante do Senhor, chamar a atenção de Deus para os nossos propósitos serem atendidos. Anote o endereço: Avenida Amazonas, 8410, na Igreja Pentecostal Deus e Amor, na sede estadual do Cabana. Nós estaremos em consagração e eu convido toda Belo Horizonte, toda a região, para esse dia. Será feriado, ouvinte, será dia 12 de outubro, feriado nacional. Não falte, venha nesse propósito, que eu tenho total certeza que Deus lhe trará boas notícias. Que Deus te abençoe e um forte abraço a todos vocês, do pastor Eliezer Silva.

Queridos ouvintes, é isso aí, está aí para você o convite, as concentrações que estarão acontecendo em nossa Igreja Deus e Amor neste final de semana. Agradecemos você aí pelo carinho da sua audiência, pois vamos ficando por aqui com a nossa programação local. Que Deus abençoe você que esteve em sintonia conosco. Obrigado pelo carinho da sua audiência. Você que está sempre ligado comigo nesta programação. Que Deus abençoe. Fiquem com Deus, na paz do Senhor Jesus. Te aguardamos aqui em nossa sede estadual do Cabana, na Avenida Amazonas, 8410, no bairro do Cabana, em Belo Horizonte, Minas Gerais. Deus abençoe você, sua casa, sua família. Esteve com vocês, Sermão Cristo Davi Reis, a paz do Senhor Jesus.

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0: Estamos de volta com você aqui no Voz da Libertação, 11 horas e 7 minutos ao vivo com você diretamente de São Paulo, aqui da nossa Igreja Deus e Amor. Você que está chegando agora, você que sintonizou na rede de rádios Deus e Amor, chegou agora pelas redes sociais também, seja muito bem-vindo. Este é o programa Voz da Libertação, da nossa Igreja Deus e Amor, sempre de segunda a sexta, das 10 ao meio-dia, com conteúdos totalmente relevantes e edificantes para você. Aqui a gente fala de Deus, da palavra, temos oração, louvores, testemunhos, participação dos nossos pastores, da nossa diretoria, informações e atualizações da nossa igreja. Então, por isso, você não pode ficar de fora. Eu sou o Ítalo Siqueira e é um imenso prazer estar com você aqui neste programa tão especial. Mas é claro que eu não estou sozinho, né, gente? Pelo amor de Deus, estou muito bem acompanhado com meu grande amigo, irmão em Cristo.
1: Estamos juntos aqui sempre nessa programação abençoada. Eu sou seu irmão em Cristo, Gabriel Araújo. É um privilégio receber vocês agora que estão conectados todos nessa rede de rádio, como diz o nosso amigo, a Rádio Deus é Amor, né?
0: E olha só, gente, o Gabriel Araújo, ele é o nosso teólogo. Ele é o responsável pelas questões bíblicas, pelas respostas, os grandes questionamentos bíblicos. E nós temos todos os dias aqui no Voz a enquete do dia e hoje não será diferente. Gabriel, por favor, apresenta o que é a enquete do dia, qual é a de hoje, para quem está chegando agora.
1: A enquete, ela faz parte do EBV, Escola Bíblica do Voz, onde nós falamos um pouquinho da porção da palavra, só que diferente do devocional, aqui é o momento que nós fazemos perguntas justamente para testar o seu conhecimento, não só testar o seu conhecimento, como para te ensinar algo proveitoso também. Essa enquete de hoje, ela, ó, só pelo YouTube aqui, temos 122 votos, o pessoal respondeu pelo Instagram, respondendo pelo Facebook e também pela rádio. Muitas respostas já chegaram a nós. E agora vocês, de todos os estados do nosso Brasil e todos que estão conectados, a pergunta da nossa enquete é essa. Preste atenção, anota aí, porque essa é a pergunta da nossa enquete. Em qual cidade Paulo e Silas foram presos, cantaram louvores, à meia-noite viram a prisão tremer? Em qual cidade Paulo e Silas eles foram presos, eles cantaram louvor e à meia-noite viram a prisão tremer? A. Foi em Tessalônica? B. Foi em Filipos? Ou C. Foi na Bereia? Aí é com você de casa, aí eu deixo com você essa parte. Gabriel, como é que eu faço para votar? Simples, ou você que chegou agora, abre o YouTube e lá vai ter a nossa enquete suspensa, ou manda um WhatsApp para nós, uma mensagem para o WhatsApp 119-8292-3392. É, foi rápido, né? Vou repetir para você poder anotar aí, 119-8292-3392. Só, você chegou agora, só não pode deixar de participar.
0: Muito bem, hoje nós queremos o número máximo de votos e você pode fazer a tua parte, compartilhar, se inscrever e estar por dentro de tudo o que acontece na nossa Igreja Deus e Amor, através do Voz da Libertação. Olha, eu já estou com a minha Bíblia em mãos e sabe o que isso significa? Significa que chegou o momento do nosso devocional. Então, quero convidar você a pegar a tua Bíblia. O texto de hoje está no livro de Atos dos Apóstolos, capítulo de número 16. Nós vamos ler a partir do verso 22. Quero falar um pouquinho hoje sobre orar e louvar no momento da dor, no momento da dificuldade. Será que você consegue? Vamos ao texto para a gente descobrir isso. Atos 16, verso 22 diz: E a multidão se levantou unida contra eles. E os magistrados, rasgando-lhes as vestes, mandaram açoitá-los com varas. E havendo-lhes dado muitos açoites, os lançaram na prisão, mandando ao carcereiro que os guardasse com segurança, o qual, tendo recebido tal ordem, os lançou no cárcere interior e lhes segurou os pés no tronco. Perto da meia-noite, Paulo e Silas oravam e cantavam hinos a Deus, e os outros presos os escutavam. A pergunta que eu já fiz anteriormente, quero fazer novamente, é, será que você teria forças para cantar e orar, mesmo após ter sido acusado, humilhado e agredido? Paulo e Silas foram espancados, foram humilhados publicamente e lançados na prisão mais profunda daquele local, com os pés presos ao tronco. Eles tinham todos os motivos do mundo para reclamar, chorar ou até blasfemar contra Deus. Afinal, estavam apenas fazendo a vontade do Senhor e foram presos por isso. No entanto, por volta da meia-noite, eles fizeram totalmente o contrário. Em vez de murmurar, eles começaram a orar e a cantar louvores a Deus no meio da prisão. Você sabe que a meia-noite é um período que costuma ser o momento em que as nossas dores pesam mais, doem mais, em que as dúvidas tentam roubar a nossa paz, e aquele silêncio parece gritar nos nossos ouvidos, nos deixando desesperados, apavorados? Talvez você esteja passando pela sua própria meia-noite, enfrentando uma luta na família, no trabalho, na saúde. Mas o exemplo de Paulo e Silas nos ensina que o louvor não depende das circunstâncias. Ele depende apenas de quem Deus é. Quando você decide adorar no meio da dor, quando você decide adorar na meia-noite, a sua perspectiva muda e a presença do Senhor preenche a tua escuridão. Então, meu irmão, minha irmã, não espere a dor passar para buscar a Deus. Abra o teu coração agora mesmo. Fale com Ele com sinceridade, declare a tua fidelidade, mesmo com o peito apertado. O louvor que você pode oferecer hoje ao Senhor pode transformar essa prisão em um lugar de milagre. Por isso, confie, porque até no momento da sua meia-noite, o Senhor pode ouvir a sua oração. Então, o que você deve aprender hoje é, quando chegar a meia-noite, a hora mais difícil, a hora que a dor aumenta, o sofrimento, a tristeza, o desespero e o desânimo batem à tua porta, se você louvar, adorar e buscar ao Senhor, você viverá grandes milagres. Haverá cura, haverá libertação, a prisão pode tremer e estremecer e você verá a glória de Deus. E falando sobre milagre, eu quero compartilhar com você uma notícia muito boa. Hoje é quinta-feira, é dia de lançamento de episódio da série Milagres de Jesus com Gabriel Miranda. E hoje ele vai falar sobre milagres, sobre uma pessoa também que no momento da meia-noite da sua vida buscou ao Senhor, esteve na presença de Cristo e recebeu o milagre. Estou falando da mulher encurvada, sofria há 18 anos e fora curada por Jesus. Então, vamos acompanhar. Preste muita atenção no sexto episódio de Milagres de Jesus com Gabriel Miranda. Vamos acompanhar.
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3: Eu sou Gabriel Miranda e você está assistindo ao Milagres de Jesus. No episódio de hoje, vamos entrar em uma sinagoga durante um sábado. Enquanto todos estavam atentos à liturgia da reunião, ou às leituras, ou mesmo à rotina daquele dia, Jesus percebe alguém que por muito tempo era vista apenas pela sua limitação. Então, vamos para a leitura bíblica. Vamos abrir nossas Bíblias em Lucas capítulo 13, versículo 10 ao 13.
4: Certo sábado, Jesus estava ensinando numa das sinagogas. E ali estava uma mulher que tinha um espírito que a mantinha doente havia 18 anos. Ela andava encurvada, e de forma alguma podia endireitar-se. Ao vê-la, Jesus a chamou à frente e lhe disse: Mulher, você está livre da sua doença. Então lhe impôs as mãos e imediatamente ela se endireitou e louvava a Deus.
5: A Bíblia descreve essa mulher como alguém que estava encurvada e não podia se endireitar de modo algum. O texto deixa claro que não era apenas uma dificuldade física passageira, era uma condição longa, pesada e completamente limitada. 18 anos vivendo olhando para baixo, com a mobilidade reduzida e carregando não apenas dor no corpo, mas também o desgaste emocional, o desgaste social e o desgaste espiritual. Agora, olha que interessante nessa cena. A mulher não interrompe a reunião, não chama a atenção para si mesma e nem aparece exigindo nada. É Jesus que tem a iniciativa. Ele a vê no meio da multidão e ali Cristo revela o seu caráter. Existe uma diferença entre enxergar pessoas e realmente notar o que elas estão carregando. Hoje em dia, as pessoas estão acostumadas umas com as outras apenas de uma forma superficial. Tudo precisa ser rápido e, aos poucos, muita coisa que realmente importa começa a passar despercebida. Tem gente convivendo diariamente com vergonha, por exemplo, oprimidas pelas suas próprias limitações que já foram normalizadas e que ninguém mais pergunta como realmente ela está, o que ela está sentindo ou mesmo o que ela está passando na vida dela. Esse texto chama a atenção exatamente para isso. Jesus nota quem a multidão aprendeu a ignorar. Agora, vamos continuar a nossa leitura. Vamos do verso 14 ao 17.
4: Indignado porque Jesus havia curado no sábado, o dirigente da sinagoga disse ao povo: Há 6 dias em que se devem trabalhar, venham para ser curado nesses dias e não no sábado. O Senhor lhe respondeu: Hipócritas, cada um de vocês não desamarra no sábado o seu boi ou o seu jumento do estábulo e leva dali para dar-lhe água? Então, esta mulher, uma filha de Abraão, a quem Satanás mantinha presa por 18 longos anos, não deveria no dia de sábado ser libertada daquilo que a prendia? Tendo dito isso, todos os seus oponentes ficaram envergonhados. Mas o povo se alegrava com todas as maravilhas que ele estava fazendo.
5: Depois que Jesus cura aquela mulher, o chefe da sinagoga fica indignado porque o milagre aconteceu em pleno sábado. E aqui aparece o grande contraste. Enquanto Jesus olha para a vida sendo restaurada, a liderança está mais preocupada com a quebra de uma formalidade. Então Cristo responde dizendo: Hipócritas, cada um de vocês não desamarra no sábado o seu boi ou o seu jumento do estábulo e leva dali para dar-lhe água? E logo depois ele chama aquela mulher de filha de Abraão. Essa expressão tem um significado enorme dentro da cultura judaica. Jesus não está apenas curando uma enfermidade. Ele está devolvendo honra, dignidade e pertencimento publicamente diante da comunidade. Era como se Cristo estivesse dizendo que ela não era apenas uma mulher esquecida. Ela pertence à aliança de Deus. Concluímos que aquela mulher saiu da sinagoga diferente fisicamente, mas também diferente diante das pessoas e diante de si mesma. Porque quando Cristo restaura alguém, ele devolve a honra, a dignidade e a esperança para continuar vivendo. Então, vamos para a nossa oração. Senhor, meu Deus e meu Pai, obrigado por mais um ensinamento e obrigado por mais um estudo, Senhor Jesus. Senhor Jesus, nós vimos como essa mulher encurvada passava despercebida com todas as pessoas. Muitas vezes não percebemos as pessoas que estão vivendo dessa forma também, Jesus. Ou até mesmo a gente, quando estamos com um problema e as pessoas não percebem. Então eu peço, Senhor Jesus, que traga esse senso para nós, para que possamos ouvir a cada uma das pessoas e que as pessoas possam nos ouvir também, porque nós temos dificuldades, Senhor Jesus. E nós sabemos que a Bíblia nos mostra, Pai, que as pessoas precisam de umas às outras, que na Bíblia ela relata dessa forma de estar caminhando junto. Então nós precisamos da comunidade de Cristo, nós precisamos de outras pessoas, da nossa família, mas precisamos ouvir também, Senhor. Então traga esse senso a nós. E, Senhor, mesmo que ninguém escute os nossos problemas, que ninguém escute as nossas dificuldades, nós temos uma certeza, Senhor, que o Senhor está ouvindo e sentindo todos os nossos problemas, todas as nossas dores. E, Pai, toma para si essas dores e nos devolve, Pai, nos devolve alegria, nos devolve esperança, porque nós acreditamos num Deus que faz, num Deus que transforma, num Deus que cura. Então nós pedimos, Senhor, para que tenhamos esse senso e também que nunca venha faltar conosco. Por favor, ó Pai, assim te pedimos, em nome de Jesus. Amém. Muito obrigado por assistir mais um episódio de Milagres de Jesus. Que Deus te abençoe e até a próxima.
0: Gabriel, uma coisa muito interessante nesse milagre relatado pelo Gabriel Miranda é que foi Jesus que chamou aquela mulher.
1: Exato.
0: Muitos milagres a gente vê a pessoa clamando, por exemplo, o cego de Jericó, clamando ali na estrada, gritando, a pessoa mandando ele ficar calado e tal. Mas nesse caso foi diferente, né? Jesus chamou ela e perguntou se ela queria ficar curada, né?
1: Sim, Jesus saiu do monte, um homem veio ao encontro e falou: Senhor, se o Senhor quiser, você pode me curar. Em outra passagem, Jesus desce do barco, um homem chega: Senhor, vai lá em casa que minha filha está doente. Em outra passagem, é a mulher tocando em Jesus. Nessa, foi Jesus quem chamou. Você percebe, como o Gabriel muito bem colocou, ela não fez alarde. Ela não fez o barulho: eu quero, eu quero, eu quero. Ela ficou no lugar dela, talvez, para ela não tinha importância nenhuma para Jesus. Talvez ela olhou e falou assim: eu não tenho importância nenhuma para Jesus. Só que mesmo assim, Jesus chamou. E eu gostaria de falar do nosso Tiagueira Santos, que o nosso repórter também está acompanhando, e falou assim: ó, Milagres de Jesus, como sempre, com um excelente conteúdo, entregando uma excelente matéria. Então, olha, até o nosso repórter participando, e de fato, é uma produção incrível, e que eu tenho certeza que você aprendeu um pouco mais hoje.
0: E o evangelista fez o dever de casa, né, Varão? Porque ele relata assim: olha, uma mulher que era possuída por um espírito que fazia ela ser encurvada há 18 anos.
1: Meu Deus.
0: Então, o evangelista fez o dever de casa, ele pesquisou e, sim, provavelmente, pelo texto, a gente percebe que era uma mulher conhecida ali na região, né?
1: Verdade.
0: Todo mundo vê, ó, lá vai a mulher que é possuída e por isso que ela é encurvada. Talvez os filhos falavam: mamãe, por que aquela mulher anda daquele jeito? Aí os pais: olha, meu filho, é porque ela está possuída por um espírito maligno, está assim há 18 anos, né?
1: 18 anos vivendo dessa forma, encurvada, porque é isso que o diabo faz, irmão. O diabo, ele veio para envergonhar a sua vida, mas Jesus veio para dar liberdade aos cativos.
0: Muito bem. E, inclusive, o nosso Deus em Cristo Jesus, nesse milagre, ele mostra uma coisa muito interessante, Gabriel, que Jesus, ele é misericordioso, ele é compassivo, e a gente pode pegar esse exemplo de Cristo e colocar em prática, de não deixar as pessoas pedirem ajuda. Ah, tem alguém passando por uma necessidade, alguém passando por algum problema financeiro, alguma família, alguma cidade que enfrentou algum tipo de desastre, está pedindo ajuda. Ah, e só por isso eu vou ajudar? Não. Eu tenho que me dispor também, exato, enxergar as pessoas que necessitam e ir lá ajudar.
1: Tanto que, não, se quisessem ajuda, eles pediriam, né? Aí, quando pedem ajuda, já tá pedindo de novo. Então, sempre tem quem vai reclamar. Por isso que o Senhor nos deu um coração voluntário, para olhar ao próximo, olhar ao outro como igual e falar assim, eu preciso me dispor em ajudar.
0: Muito bem. Olha só, esse foi o sexto episódio do quadro Milagres de Jesus. Todas as quintas-feiras tem episódio novo aqui no Voz da Libertação. 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Olha só, pensando nisso, o ato de Jesus olhar para os necessitados e oferecer ajuda, e nós também usarmos isso como exemplo de como igreja, como pequenos cristos, olharmos para as pessoas e vermos as suas necessidades, olharmos para cidades, por exemplo, que passaram por desastres naturais, e não esperar elas pedirem ajuda, mas nós ajudarmos porque somos cristãos, a gente vai acompanhar agora um conteúdo que fala muito sobre isso. A nossa igreja esteve presente lá no Vale do Ribeira, que recentemente passou aí por um problema de uma enchente, e a nossa igreja esteve lá, fez todo o apoio, doações, estrutura. A nossa equipe esteve lá e você vai acompanhar. Eu quero fazer um convite para você que está pelo rádio. É importante você acompanhar as imagens, ver as imagens de cobertura, os vídeos, os entrevistados, para entender a realidade daquela região. E para isso, você pode pegar um celular, iPad, tablet, um notebook, um computador, abrir o YouTube e digitar assim na barra de pesquisas, Igreja Deus e Amor Oficial. O primeiro vídeo que vai aparecer já é o nosso, que é o do Voz da Libertação, porque estamos ao vivo. Então, eu convido você para você ver essas imagens e entender muito bem essa realidade. Vamos acompanhar agora a matéria sobre a enchente que aconteceu lá no Vale do Ribeira. A nossa equipe foi lá e trouxe muito mais informações para você. Vamos lá.
6: A situação aqui em Eldorado é a mais crítica do Vale do Ribeira.
7: Os impactos também atingiram as estradas.
8: A região está debaixo d'água por causa da cheia do rio Ribeira de Iguape.
9: Lojas esvaziadas e uma fila de carros deixando a cidade.
10: Pelo menos 150 famílias tiveram que sair de casa.

Como todos sabem, a diretoria, a Associação Reviver Help, Fundação Reviver, nos enviou aqui para a região de registro. Gente, subiram os rios, entraram, invadiu várias casas. Dá uma olhada como está o caminhão, todo tipo de roupa. Estamos levando remédios, fralda, gente, fraldas para criança, fraldas geriátricas, muitas cestas básicas. Enfim, é incrível o trabalho que a IPDA faz.

0: A paz do Senhor Jesus, meus irmãos, a nossa equipe de externas está na cidade de Eldorado, aqui no Vale do Ribeira. Nós estamos às margens do rio Ribeira de Iguapé. Foi este rio que transbordou, causando enchente em diversas cidades aqui neste mesmo vale. A nossa igreja está presente nesta cidade no dia de hoje, durante toda esta semana, trazendo auxílio àqueles que precisam. E nós iremos acompanhar nesta matéria um pouco deste trabalho que foi feito aqui na cidade de Eldorado.
1: E quando começa a encher, eu já falo para a pessoa tirar as coisas. Virou, né, que tá aquela máquina ali, pode tirar as coisas. Meu nome é Anderson Vieira Pedro de Freitas. Eu sou aqui, minha região aqui do Vale do Ribeira. Aqui nós limpamos tudo. As casas, nós ajudamos a jogar para fora. Ontem, se você passasse aqui, tava um entulho aqui, ó. A turma aqui da nossa aqui da região, do lado de cá, perdeu todo mundo.

0: contato com o nosso irmão, que é o pastor daqui, Araújo, para saber como que estavam os irmãos. A nossa preocupação em saber como que o povo estava, se estava em lugar seguro. E houve toda essa movimentação das instituições, da Associação Reviver Help, a Fundação Reviver.
1: Meu nome é Márcia Eduarda Bernardo, sou moradora da Vila Encomarjo, Eldorado. Acho que é um momento muito desesperador na vida da pessoa, né? Porque além da gente tem criança, muitas crianças, né, na verdade, e as escolas lá mesmo foi destruída. E é um momento muito difícil, né?

0: Então eu, minha esposa e minha netinha, nós estávamos em casa durante a noite, deitado já, né, para descansar. E aí, a partir de às 11 horas, a gente foi se deitar e eu me acordei à noite porque, em questão dos remédios dela. E falei para elas, ó, levanta depressa porque a água está começando a invadir a casa, falei para elas. Ali é a primeira marca, né? Mas a água chegou lá em cima na janela, beirando a janela, e a gente teve perca, perdemos cama, perdemos fogão, perdemos geladeira, perdemos colchão também. Mas o importante foi Jesus ter livrado nós da morte. Então a gente fica muito feliz, estou agradecendo a igreja que veio até a minha casa. Só tenho motivo de agradecer muito a Deus. Existe socorro na terra, nós sabemos. Mas o primeiro socorro é de Deus. Se não for Ele, nós não alcançamos nada na nossa vida.
1: Coordenador, como que vocês foram avisados e como chegaram até aqui?
2: Sim, a gente monitora 24 horas, né? Todo o cenário climático está acontecendo, porém a gente faz parte da Força-Tarefa do Estado de São Paulo, onde a Defesa Civil Estadual, ela de imediato manda os municípios que não foram atingidos e faz parte desse contexto, ajudar os municípios que foram atingidos.
3: Pouco a pouco vai se normalizando a situação, se Deus permitir, aí por mais alguns dias a gente já vai ter acesso a todos e levar a prestação de serviço e o socorro necessário.
1: As enchentes não levam a esperança. Em Eldorado, registro de todo o Vale do Ribeira, a Igreja Deus é Amor e a Fundação Reviver estarão sempre presentes, estendendo as mãos e levando o amor de Deus.

0: Eu fico pensando nas famílias que foram atingidas por essa enchente, que perderam tudo, móveis, automóveis também, casa, e que Deus o livre, até perderam a vida, né? Já pensou essas pessoas sem esperança, sem socorro, sem apoio? É para isso que a nossa igreja existe, para fazer a diferença na sociedade. E tal como nós vimos no episódio do Milagre de Jesus com Gabriel Miranda, comentamos, Jesus olhou para aquela mulher encurvada, viu a necessidade dela e se ofereceu para curá-la. A nossa igreja também se oferece para ajudar as pessoas que precisam de socorro. Olha, para falar mais sobre essa matéria, nós trouxemos ele. Ivan de Jesus está aqui com a gente. Pode vir para cá, meu irmão. A paz do Senhor Jesus. Pode se aproximar mais, varão.
1: Aqui, tá bom?
0: Sou feio, mas não mordo, não. Você tá bem, meu irmão?
1: Tô tudo bem com você? Graças a Deus. Legal, né? Feliz estar aqui com vocês, o Voz. Programa incrível. É uma honra.
0: Honra para nós é você estar com a gente, né, varão? Você que atualmente está desbravando o mundo, tanto para mostrar as coisas boas da nossa igreja. Na verdade, eu digo isso, mas eu também falo no sentido de você socorrer, né, ser o representante da nossa igreja para socorrer essas pessoas que passam por esse momento difícil. E para começar a nossa conversa, Ivan, eu quero que você fale para a gente como foi, porque eu, acompanhando as imagens, eu já me senti com aquele peso no coração, tentando me colocar no lugar das famílias, e você que está lá, que coloca o pé na lama mesmo, vai nos lugares que estão passando por essas situações. Como é para você esse momento assim?
1: Então, irmãozão, é sempre muito complexo, tá? Eu acho que um grande segredo do Espírito Santo em nós é você não se acostumar com a tragédia. Porém, eu tenho que ressaltar, isso começa antes, tá? As pessoas, elas não veem bastidores. E todo início de tragédia, a nossa diretoria, gente, eles se reúnem, aí chega no Ivan, mas é imediatamente, sabe? A pessoa da irmã Ereni, todos os diretores, Regiane Tinonin, a Associação Reviver Help, primeiro tem essa reunião, né? Pô, então já dá para ir, porque as pessoas não entendem. Às vezes a tragédia está acontecendo e nós não conseguimos chegar. Por exemplo, nessa situação, eu cheguei 2 dias antes, teve lugar que não deu para passar de carro, você pega pequenas embarcações, e o caminhão da Fundação Reviver a caminho, né? Mais de 1.000 cobertores, cerca de 600 a 650 cestas básicas, muitas roupas, isso dentro do caminhão. Só que nós chegamos ali como primeiro socorro, né? Por exemplo, uma coisa que as pessoas...

0: remédio, e remédio tem que ser de imediato. Então, primeira coisa, nós já temos as farmácias no caminho, eu já vou fazendo pesquisas, entendendo, pô, quem vai me dar melhores preços, o alinhamento com os pastores locais, isso é importante, porque eu já tenho de antemão, ó, essas famílias estão desabrigadas, essas já perderam tudo, elas estão no ginásio, estão na igreja, então eu já vou com tudo desenhado, sabe? Tem uma equipe toda que me ajuda em tudo isso. Quando chegamos, já tem um lugar pronto para compra de cestas básicas, porque o atendimento inicial, gente, ele é o mais importante. Literalmente, todo tipo de tragédia, as pessoas saem, meu irmão, sem nada. É muito difícil, sabe?
1: Imagino só você falando que o auxílio do Espírito Santo para não se acostumar com a tragédia, né?
0: Não,
1: porque
0: pode.
1: Se torna um local de trabalho, né? Mas você tem essa ajuda do Espírito Santo e consegue sentir a dor das pessoas. E eu vi pelas imagens que cestas básicas, remédios, roupas, cobertores...
0: Fraldas.
1: E vi muitos galões de água. Porque Imagina só, o rio transbordou, atingiu 3 cidades e a gente vê na matéria que a água alcançou ali um nível de 1,5 metro ou não, mais, né?
0: Em alguns lugares da cidade, 3 metros.
1: Meu
0: o reservatório
1: Deus.
0: Ficou embaixo d'água, literalmente, o fornecimento de água, ele cessa.
1: Imagina.
0: E nós levamos, nós compramos caminhão, sabe? Caminhões de água, no caso, e também nós damos todo. Ítalo, é importante entender, às vezes as pessoas não têm ideia para onde realmente o dinheiro de dízimos, ofertas, aonde eles transitam. E eu, por experiência própria, tá? A diretoria não poupa gastos. Gente, porque não é gasto, né? É um benefício para os irmãos da igreja. Eu tenho tempo para tocar num outro ponto?
1: Claro,
0: eu acho muito importante. Primeiro, vamos lá para o livro de Gálatas, né? Nós cuidamos dos domésticos da fé. Realmente é quem é de dentro da igreja. Posteriormente, eu não sei se vocês viram um grande bazar. Nós levamos também e cuidamos da população no geral, tá? A Igreja Deus e Amor, a Associação Reviver Help, Fundação Reviver, não é um trabalho simples, um trabalho comum. Não é exclusivismo. Até porque, quando a comunidade vem pegar roupas, Ítalo, perderam tudo. Então, nós tínhamos toneladas de roupas, todas roupas boas, doações de roupas novas, aonde nós pudemos realmente socorrer, a palavra é essa, uma parte da cidade. Foi incrível.
1: Muito bem, inclusive eu fico imaginando, porque assim, no momento da tragédia, eu, por exemplo, como pai de família, não vou me preocupar com móveis, com roupas, com remédios, eu vou me preocupar com a minha família, né? E eu vi lá aquele pai de família, que você até citou, socorrendo a família. Aí depois que a água diminui, por exemplo, aí que a pessoa vai fazer os cálculos ali, perdi os móveis, roupas e tal, e aí você chega com esse socorro, com essa ajuda. Ô Ivan, você mostrou muito bem isso, né? A atuação da nossa diretoria, da nossa presidente, da nossa diretoria.
0: Sim, são incríveis.
1: Das instituições Reviver. Olha, nós somos orgulhosos de fazer parte disso, de poder contribuir de alguma forma. Agora você mostrou quando você chegou lá e a atuação. E depois? Depois que a câmera é desligada, depois que acaba a matéria, o que acontece nesse momento?
0: Então, isso é muito importante também a gente estar colocando aqui. Primeiro, nós trabalhamos com o kit recomeço. A água abaixou. Eu vou levar como exemplo o seu Roberto, que apareceu aqui nas imagens. Ele teve que sair o bombeiro, teve que tirá-lo de casa.
1: Meu Deus.
0: Foi literalmente um quadro de risco de vida. Para ele, a esposa e uma netinha.
1: O bombeiro chegou de barco.
0: Chegou de barco.
1: Canoa, essas coisas.
0: 2 horas depois, porque tinha muita gente, a água subindo. Ele ficou realmente apavorado. E a esposa dele falando comigo, porque nós sentamos com as pessoas... Outro ponto importante, gente, não é toda essa assistência que nós damos, mas o sentar, o escutar, o fazer uma oração, isso faz parte da nossa igreja, não é como indivíduo. A igreja também, ela entra imediatamente com esse auxílio espiritual. Ali no seu Roberto, a água desceu, as câmeras desligaram, né? Foram chegando todos os móveis da casa dele. Nós trabalhamos com kit recomeço, então geladeira, fogão, armário de cozinha, cama, gente, o colchão, era um colchão até novo, ele chorava de olhar para o colchão, é uma coisa que realmente dói na gente, sabe?
1: Meu Deus.
0: E foi tudo tirado e entramos com tudo novo, não só na casa dele, como em outras casas e em outros locais, tá? Eu posso falar Juiz de Fora, nós podemos falar no Rio Grande do Sul, e em

0: tantos outros lugares. O trabalho que a igreja faz, gente, é incrível.
1: Esse kit de recomeço são para, por exemplo, nesse caso, perderam todos os móveis.
0: Sim.
1: A igreja compra um kit de móveis principais.
0: Mobília a casa inteira.
1: E doa para a pessoa.
0: Tudo, exatamente.
1: Muito bem.
0: Se cair um muro, nós vamos reconstruir. Mas o importante também, quando as câmeras elas não estão mais lá, nós temos uma preocupação.
1: Sim.
0: Tá? Ah, a igreja deu e foi embora. Não. Nós temos a igreja local, claro que damos todo o auxílio, porque estamos na sede. A igreja local, entrando água ou não, é o primeiro ponto de abastecimento, porque de lá nós migramos para todas as outras igrejas. Mas nós, eu vou colocar, por exemplo, em Eldorado, tá? Demos ali as cestas, roupas, água, muita água, e nós deixamos, a imagem do caminhão descarregando depois, ela enfatiza bem, tudo aquilo é um excedente que nós trabalhamos também para o dia de amanhã. Eu não sei se a normalidade da cidade demora 1, 5, 10 ou 15 dias, porque a água baixa, gente, aí vai olhar os comércios, quem trabalha, empresas, elas não voltam imediatamente e tudo aquilo realmente para e eles ficam sem condições. A igreja deixa aí, tudo é incrível, já cestas básicas para mais alguns dias para frente, pelo menos 10 a 15 dias, normalmente a prospecção é essa e nós deixamos eles totalmente amparados, tá? A igreja apoia durante, no meio, no final e também depois. É incrível o trabalho que a igreja faz.
1: É o papel da nossa igreja, né, Ivan? Mas olha só, que bom fazer parte da nossa igreja Deus e Amor. E para você que está em casa, esse é o papel da nossa igreja. É isso que a igreja faz com a tua contribuição, com o teu dízimo. Portanto, continue ajudando, continue contribuindo para que a nossa ajuda, por exemplo, através do Ivan de Jesus, possa chegar nessas cidades e pessoas, famílias que passam por esse tipo de situação. Ô Gabriel, que bom, né, Gabriel? A gente vê esses resultados, acompanhar a atuação da nossa igreja, que é o exemplo de Cristo. Ver quem está necessitado, não esperar a pessoa pedir, mas ir lá e oferecer socorro.
2: De fato, isso é ser igreja. Isso, de fato, é você pegar a causa do outro, trazer para si. Como, por exemplo, o Nathan deixou muito bem aqui uma mensagem de todos nós. Parabéns Reviver, porque o braço assistencial da igreja é o que faz essa linha de frente, lógico, toda a nossa ajuda, toda a nossa cooperação. E temos também a Maria Rodrigues, ela falou assim, olha, eu amo contribuir com a Fundação Reviver, uma organização séria, com profissionais habilitados que levam a caridade e o amor de Cristo, ou seja, é uma igreja que enquanto nós investimos nessa fundação, a igreja tem profissionais que têm a habilidades para levar aquilo que eles necessitam e também o amor de Cristo, Ítalo.
1: Muito bem, que bom saber que vocês têm acompanhado aí o trabalho da nossa igreja, da Fundação Reviver, da Reviver Help, da nossa diretoria e o trabalho teu também, porque se isso acontece é porque você está contribuindo. Ô Ivan, muito obrigado, viu? Que Deus abençoe.
0: Eu que agradeço.
1: Antes da gente se despedir, como é que essa pessoa que está em casa, que talvez ainda não ajuda, pode passar a ajudar e fazer parte desse resultado?
0: Nós temos, né, o Pix, o Instagram, por exemplo, da Associação Reviver Help, da Fundação Reviver e também, Ítalo, da IPDA. Porque é muito importante que as instituições, elas estão embaixo do guarda-chuva da igreja, da IPDA, de uma diretoria, né? De toda a igreja. Então, gente, tem várias maneiras de doar. No final do programa, entra com o Pix, com os números, deixa as pessoas salvarem. E nós pedimos não só as doações em si, mas também orem por toda a diretoria, por todos aqueles que possibilitam, gente, porque se fazemos algo, não é mérito do Ivan. Primeiro, nós temos Cristo em primeiro lugar, sem dúvida, o nosso grande exemplo, mas a nossa diretoria, gente, eles estão sempre prontos. Ítalo, eu tenho ido em muitos lugares, levando muito auxílio, mas em momento nenhum, meu grande irmão, a diretoria disse não para absolutamente nada, e é bom ressaltar que são valores realmente astronômicos, e a diretoria fala, vá e resolva. toda a diretoria IPDA, diretoria da Fundação, diretoria da Associação Reviver Help, na pessoa da Regiane Tinonin, nosso pastor Marco Magno, irmã Andréia, enfim, todos são uma equipe incrível e eu agradeço a Deus por poder fazer parte de tudo isso.
1: E que bom saber que você, meu grande amigo, faz parte disso.
0: Tamo junto.
1: Ivan, muito orgulhoso de você, parabéns pelo trabalho. Obrigado pela sua participação e contamos com você sempre aqui, viu?
0: Conto sempre que precisar, é uma honra, Deus abençoe.
1: Muito bem. Olha só, você que está aí, ó, deixa o seu comentário, o que você acha da Fundação Reviver, se você conhece alguém lá do Vale do Ribeira, ali de Eldorado, de Registro, de Sete Lagoas.
0: Sim, também.
1: Sete Lagoas também.
0: Fomos à noite, furou pneu.
1: Meu Deus, imagina. Tudo isso e muito mais você acompanha aqui no Voz da Libertação. Deixa o seu comentário. Ô Gabriel, inclusive, falando sobre comentário, como é que está a participação da nossa audiência?
2: Nossa, a nossa audiência aqui está totalmente comovida. Por exemplo, a própria Maria Rodrigues, ela falou assim, olha, para quem está no rádio, não pôde acompanhar, né, visualmente a matéria que nós fizemos lá. A Maria Rodrigues, que acompanhou pelo YouTube, ela falou assim, olha, eu me emocionei, é um projeto mais lindo que o outro na Fundação Reviver, e de fato nós vermos o estado que estava e a ajuda que nós demos foi de grande importância. Temos também nossa irmã Viviane falando, glória a Deus, parabéns IPDA, parabéns Reviver, essa é a nossa missão de vida, né? Temos aqui também a nossa irmã Aida Santos falando assim, eu sou uma assistente assídua dessa programação, Deus abençoe. A Débora Silva mandando glórias e falando assim, a resposta é Filipe, onde Paulo e Silas eles foram presos, não sei. A Viviane Maria falando assim, é a minha primeira vez acompanhando essa programação. Viviana, que Deus abençoe sua vida, continue conosco sempre. Romário Torres também falando sobre a programação abençoada. A Lúcia Fátima, ela fez uma pergunta, e essa aqui é pro Ítalo. A pergunta é, quando que o irmão Ítalo vai participar do programa Sertão Evangélico? É, assim que ele acordar cedo. E aí, Ítalo, que você vai participar? Tem data aí?
1: Rapaz, em primeiro lugar, Gabriel, eu vou responder a pergunta da irmã. Olha, eu já participei algumas vezes do Sertão Evangélico, mas eu só vou quando me convidam, né? Então fica, ó, o Zaqueu tá aqui, o Zaqueu trabalha com a gente, ele tá ouvindo isso, tem a equipe aqui do Sertão também, se convidar eu vou. Tô disponível, é só chamar que eu vou, até porque esse horário eu já tô de pé, hein, Gabriel? Em segundo lugar, você não tá vigiando, porque tem comentário aí me defendendo. Eu vi um comentário, acho que foi da Viviana, que ela falou assim, olha, o Ítalo, o Gabriel, ele fez alguma coisa lá no sertão, lá, não fez café direito, entendeu? Então você tá lendo esses comentários que te beneficiam, né, Varão?
2: Jamais, eu leio todos. É que agora que eu ia falar de
1: Ah, tá bom.
2: Primeiro eu venho pra mostrar que você não acorda cedo, depois eu vou te defender que sim. Ele acorda cedo, não tão cedo quanto eu. A Persília Rosa falou assim, ó, você faz falta no sertão, viu, Ítalo? Olha, opa, aí, tá vendo? Eles gostam de ver lá. Já... Ela cria e mostra, oficial, falou assim, joga água no Ítalo pra ele acordar, aí ó, tá vendo? A Persília falou assim, não, é melhor o sino, que ele acorda rápido e tal. Enfim, muitas mensagens, o Mário Silva falou assim, o Mário falou assim, ó, eu sou aqui do Pará, Belém.
1: Opa.
2: Manda um alô pra mim, um alô, ela acompanha tanto pelo rádio quanto pelo YouTube. Que Deus abençoe. Essas foram as mensagens. Tanto o tio Thiago, não sei o que o Thiago comentou isso aqui. Eu posso o quê? Perdi esse assunto. Perdeu, você vai trabalhar do mesmo jeito. E é isso que fica. Muitas pessoas mandando mensagens. E, bom, eu vou orar para que o Ítalo seja convidado quanto breve para tomar um café com a gente no sertão. Próxima mensagem. Eu quero ler agora no WhatsApp. Quem nos acompanha pela rádio mandou pelo WhatsApp. A Auristela Matos. Ela falou assim, a paz do Senhor Jesus. Esse programa é uma pensam no meu lar, já respondi a enquete, compartilhei a programação, tenha uma ótima quinta-feira, glória a Deus, Deus abençoe, amém, Auristela Matos, que Deus te abençoe também. Será que temos mais mensagens pelo WhatsApp? Nós temos mensagens, mas é com o Ítalo agora.
1: Exatamente, olha, o nosso WhatsApp está disponível para você mandar mensagem de texto, áudio, vídeo, foto, e falando em áudio, a gente vai acompanhar agora alguns áudios que chegaram para a gente. Mas antes, é importante deixar bem claro que você pode também interagir, responder a enquete, mandar seu testemunho e muito mais. Vamos ouvir o áudio da irmã Nilva de Souza. Pode falar, minha irmã.
3: Me chamo Nilva de Souza Tabachini.
1: Amém.
3: Sou da cidade de Santa Rosa. Eu recebi um grande livramento.
1: Meu Deus,
3: da parte de Deus. Eu tinha sido revelado que Deus ia me dar um livramento num acidente. Só que passou uns 3 meses mais ou menos, eu fui na cidade de Tambaú e eu vinha subindo no primeiro trevo. Eu achei que ia dar tempo de eu subir, mas não deu. Quando eu entrei na pista, vinha vindo um caminhão, ele vinha brecando, mas foi a continha de eu sair no acostamento, o caminhão passou. Foi um grande livramento, que o caminhão ia me pegar, ia me matar, eu e meu esposo.
2: Meu Deus.
3: Mas graças a Deus, foi um grande livramento da parte de Deus, que Deus me deu. Assim, eu sou grata a Deus por esse grande milagre que eu recebi da parte de Deus, em nome de Jesus.
1: Glória a Deus, minha irmã. Que bom que Deus lhe deu o livramento, que a senhora está bem. A irmã está emocionada, né, Gabriel? Já pensou ver ali praticamente a morte,
2: exato,
1: mas ao mesmo tempo ver o livramento de Deus, né?
2: E compartilhar isso conosco também anima demais a nossa fé, saber que enquanto estamos aqui na programação, orando por quem está em casa, tem gente recebendo um livramento no momento em que estamos aqui também. Glória
1: muito
2: a Deus.
1: Muito bem. Glória a Deus. Que Deus abençoe a senhora e continue livrando a senhora e a sua família. A Claudineia também, aqui de São Paulo, mandou áudio pra gente. Vamos ouvir.
4: Meu nome é Claudineia, eu moro aqui na cidade de Luiz Antônio. Eu fui revelada o livramento, né, de acidente.
1: Outro livramento. Olha.
4: E por esses dias eu estava vindo do trabalho, eu, meu esposo e uma colega nossa. E na estrada estava muito embaçado, estava chovendo demais e eu não estava conseguindo enxergar a frente, né? E quando eu percebi que eu estava na descida, o meu carro deslizou na pista. E ele veio para o lado ao contrário, mas pelo milagre, pela bênção, pelo livramento que o Senhor tinha concedido, eu consegui colocar o carro, né, na pista certa para poder estar vindo embora. E assim que eu coloquei e acertei o carro, veio outro carro de frente. Mas graças a Deus, Deus é tão maravilhoso que Ele deu o livramento para nós, em nome de Jesus.
1: Amém. Glória a Deus, minha irmã. Olha, vocês que têm vindo ao culto, recebido revelações, creiam na palavra de Deus, creiam no que Deus tem falado para vocês, porque o Senhor tem livrado. E é muito importante também, né, Gabriel, tomar cuidado no trânsito, nas subidas, ladeiras, quando tiver muito nublado, tiver clima de chuva, para Deus o livre, até receber o livramento, mas também evitar um acidente, né?
2: Exato. A nossa oração é para que Deus nos livre sempre. Lógico, nós temos que tomar cuidado, ter atenção, mas enquanto estamos aqui nessa programação, estamos orando para que o Senhor dê livramento a todos, né? Tanto aqui quanto em todo o país, o mundo. Essa é a nossa oração.
1: Muito bem. Olha só, Deus está livrando, Deus está protegendo, então creia no Senhor Jesus que Ele guarda você, Ele te protege e Ele te abençoa. E é nesse clima de presença de Deus, de livramento do Senhor, que nós vamos ao encerramento da nossa enquete. Gabriel, quero sentar-me ao teu lado novamente para eu aprender com você. Quero saber, varão, qual a cidade que Paulo e Silas foram presos, cantaram lá na meia-noite. Conta pra gente.
2: Bom, são tantas cidades. Se você pegar o capítulo 16, começa falando Derbe, Listra, depois você olha outra, fala Macedônia, mas qual foi a cidade? Bom, se nós fizermos uma conta rapidinha aqui, ó, mais, ó, só pelo YouTube, 180, aí temos pela rádio que mandaram mensagem também, pelo Instagram, passamos de 200 já a nossa meta, porque o pessoal gosta de votar muito. Só que qual que foi, pelo amor de Deus? A letra mais votada foi a letra B com 68, 25% votaram na A e 7% votaram na C. E a resposta certa é a letra B. Me prova isso. Atos capítulo 16, verso 12. E dali... Nossa, porque no verso 11 ele falou que foi para Troade, correndo no caminho direto para Samotrácia, no dia seguinte para Neápolis, aí no verso 12. E dali para Filipos, que é a primeira cidade desta parte da Macedônia, e é uma colônia, e estivemos alguns dias nesta cidade. Se você ler do versículo 12 ao versículo 40, você vai ver a história falando sobre eles cantando e orando na prisão. Ou seja, a resposta certa é a letra B, Filipos. Parabéns a vocês que votaram.
1: Olha só, o pessoal fala muito sobre Paulo e Silas na prisão, sim, mas às vezes não sabe que é Filipos. Olha, obrigado para você que votou. Eu acho que hoje nós tivemos aí mais de 250 votos, Gabriel.
2: Sim, sim.
1: Porque nós temos o chat do YouTube, uhum, as outras redes sociais, o pessoal que está pelo rádio votou pelo WhatsApp, sim, e o pessoal do Instagram. Ontem nós tivemos mais de 30 votos só pelo Instagram.
2: Exato, só pelo Instagram. Mas fazendo uma conta rápida aí, nós com certeza passamos de 250. Povo, obrigado por votar na enquete, hein? Deus abençoe.
1: Muito bem. Gabriel, muito obrigado. Viu? Deus abençoe. Até amanhã, em nome de Jesus. E você que está em casa, obrigado pela sua audiência, pela sua participação. Vamos ficar agora com a oração do meio-dia. Vamos orar juntos. E não se esqueça, hein? Amanhã, 10 horas da manhã, novamente com você, no Voz da Libertação. Fique na paz do Senhor Jesus.
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Vamos falar com Deus neste momento de oração. Maravilhoso, eterno e soberano Deus, aqui estou mais uma vez entrando na tua presença, ó Deus. Senhor, nós estamos colocando a fé em ação porque cremos no poder da oração, que é por intermédio da oração que o milagre vem. É por intermédio da oração, Senhor, que alcançaremos as bênçãos do impossível. É por intermédio da oração, Senhor, que nós temos o meio de comunicação, de falar contigo. Ó Deus, sabemos que os teus ouvidos já estão atentos para ouvir o clamor de milhares e milhares de vidas que estão neste momento dobrando seus joelhos e levantando as mãos aos céus e orando juntamente comigo. Senhor, eu te peço neste momento, não se canse, Deus, de ouvir a voz do teu povo que clama todos os dias, ainda que insistam, Senhor, nos mesmos pedidos.

choro, pelas lágrimas, ó Deus, só de lembrar, Senhor, o coração já se entristece. Ó Deus, neste momento de oração, eu clamo, Senhor, com os nossos vovô, eu clamo com as nossas vovó, eu clamo, ó Deus, com milhares e milhares de vidas que estavam contando os minutos para fazer parte deste grande clamor. É um clamor que é atendido, é o clamor que é respondido, é o clamor, ó Deus, que o Senhor venha neste momento ter liberdade para entrar no coração deste homem e ajudar ele neste processo da sua libertação, entrar no coração desta mulher e ajudar ela, ó Deus, que está nesse processo de libertação, Senhor. Ela está em busca, meu Deus, da libertação do vício, em busca da libertação dos jogos de azar. Ela está em busca, ó Deus, de uma transformação por completa sobre a sua vida. E sabemos que pela força do homem, Senhor, é impossível ele alcançar, mas com a ajuda do Senhor, nós cremos, meu Deus, que as drogas não é mais forte do que o Senhor. Nós cremos, ó Deus, que tudo aquilo que estava atrapalhando esta vida não é mais forte do que o Senhor. O Senhor é mais forte do que tudo, ó Deus. Por isso ajuda, meu Deus, este jovem a vencer, Senhor, a abstinência do crack, da cocaína e da maconha. Ajuda ele, Senhor, a sair dessas pestes, dessas pragas, dessas drogas terríveis, ó Deus, que estão sendo lançadas para destruir a humanidade. Senhor, quantos jovens, quantos adolescentes, ó Deus, até mesmo crianças, já tomando os caminhos errados, mas eu creio que neste momento de oração, o Senhor, com teu braço forte, está vencendo esta batalha, está vencendo esta guerra, está vencendo esta luta e dando vitória para aqueles que clamam. Senhor, o primeiro passo já foi dado, de clamar a ti, de pedir a ti. O primeiro passo já foi dado, de confessar o Senhor como único e suficiente Salvador. Ó Deus, o Senhor pode neste momento. Quantas vidas nós temos visto, nós temos ouvido testemunhos do teu grande operar, ó Deus, e eu creio que esta vida será próxima a dar testemunho, Senhor, da sua libertação. Quantas vidas, ó Deus, que o seu pulmão já está tomado por causa dos vícios, Senhor, mas o Senhor pode libertar agora. Liberta mesmo, Senhor, esta vida, este homem, esta mulher, este jovem, esta jovem, ó Deus, que dobrou os joelhos dizendo: eu não aguento mais, eu não quero mais viver esta vida. Seja socorro bem presente na hora da angústia, Senhor. Grandes coisas os nossos olhos vão contemplar, grandes coisas, ó Deus, nós iremos alcançar por intermédio da oração, Senhor, a oração que move as tuas mãos agora, a oração que é atendida. Socorre, meu Deus, aqueles que estão mandando seus pedidos de oração. Socorre, meu Deus, aqueles que estão no vale das aflições. Olha quantas vidas chorando, olha quantas vidas clamando, olha quantas vidas, Senhor, que estão neste momento em uma peleja travada, mas acredita no Deus que opera milagres. Eu te peço neste momento, ó Deus, entra neste hospital, entra, Senhor, agora nesta UTI, entra, meu Deus, agora, Senhor, neste leito hospitalar, esta pessoa que está respirando com ajuda de aparelhos, ó Deus, esta pessoa, Senhor, que está em um vale. Senhor, são coisas terríveis que vêm acontecendo na área da saúde desta mulher, cada dia um diagnóstico novo, Senhor, mas nós cremos, meu Deus, que tudo que nós pedimos ao Senhor, o Senhor atende em prol de cada vida. O Senhor responde, meu Deus,
Deus, eu clamo, Senhor, com aqueles que estão na hemodiálise, eu clamo com aqueles que estão no hospital do câncer, no hospital, Senhor, dos leprosários, eu oro com aqueles, ó Deus, que estão carregando enfermidades terríveis sobre o seu corpo, é um AVC, Senhor, é uma paralisia, o Senhor pode restaurar agora, meu Deus, o Senhor pode colocar as tuas mãos nesse centro cirúrgico que neste momento os médicos estão fazendo a cirurgia para remover o nódulo, para remover, Senhor, uma doença que está no corpo desta pessoa.

vida deste homem viver um milagre. O Senhor pode, neste momento, estender as tuas mãos, ó Deus, e levantar o que está caído. Quantas vidas, Senhor, que estão, ó Deus, aguardando, Senhor, uma vaga no leito, Senhor. Meu Deus, quantas vidas que estão nos corredores dos hospitais, são doenças raríssimas, Senhor. Esta pessoa que faz tratamentos, meu Deus, ela aguarda um remédio que vem até de outro país, ó Deus. Olha, Senhor, que fase difícil que ela está enfrentando, mas eu creio que por intermédio desta oração, é uma gota do teu sangue, Senhor, que é colocada para destruir esta bactéria. É uma gota do teu sangue, ó Deus, que pode ser colocada para tu, ó meu Deus, restaurar a saúde deste homem, a saúde, Senhor, daqueles que estão neste momento precisando muito da tua ajuda. Ajuda mesmo.

entregando nas tuas mãos, Senhor. É o desemprego, é uma enfermidade, meu Deus, é um atrito familiar. O Senhor pode acalmar as tempestades, o Senhor pode, meu Deus, restaurar a fé desta pessoa, Senhor, que está parada, estacionada, ó Deus. Senhor, ela está em um momento tão difícil da história da sua vida, mas está clamando, porque ela sabe, meu Deus, o poder que tem a oração. É o poder da oração, ó Deus, entrando em ação agora, para ajudar, Senhor, cada um, meu Deus, que está clamando por Ti. Eu oro neste momento, Senhor, apresentando nas Tuas mãos esta família que está em campanhas de oração. Esta nação clama, Senhor, em um propósito, porque já sabe que a resposta vem do Senhor. A última palavra, ó Deus, ela não vem do medo. A última palavra, ó Deus, ela não vem do diagnóstico. A última palavra, Senhor, não vem da boca do homem, ela vem da sua boca, ó Deus. E é por isso que nós estamos orando, nós estamos crendo, porque sabemos que o Senhor pode reverter o quadro, meu Deus, que esta pessoa está vivendo. Senhor, a porta não abre. Ele está clamando com o currículo nas mãos, ele está clamando com a carteira profissional nas mãos, ele está clamando, pedindo. Neste momento de oração, eles estão clamando, Senhor, porque já sabe, meu Deus, que Tu és o Deus que faz coisas grandes acontecer da noite para o dia. Clamas a mim e responder-te-ei, anunciar-te-ei coisas grandes e firmes que ainda não sabes. Toma, meu Deus, a frente, toma mesmo, Senhor, a direção desta pessoa que está perdida. Devido tantas coisas que têm acontecido, ela está desesperada, ela está angustiada, Senhor. Ela está neste momento, meu Deus, passando a entender que quando clamamos a Ti, a resposta ela vem. Responde, meu Deus, esta oração. Responde, meu Deus, a oração dos Teus servos que estão levantando, meu Deus, documentos de causa. Causas na justiça que está tanto tempo tramitando, Senhor, meu Deus, e até o momento não teve resposta, mas eu creio que neste momento esse processo, ó Deus, será assinado e carimbado pelo Senhor, e não tem homem que revoga aquilo que o Senhor já sentenciou. Decreta, meu Deus, o teu milagre sobre a vida daqueles que estavam perdidos, Senhor. Ó Deus, quantas guerras, Senhor, este povo tem enfrentado. Estão clamando pela restituição familiar, estão clamando pela restituição de um bem que se perdeu, estão clamando pela restituição de uma porta de emprego, restituição da saúde que somente o Senhor pode trazer. Ó meu Deus, eu creio que através da fé, Senhor, até o término deste clamor, testemunhos e mais testemunhos, o teu povo contará, porque as muralhas já caiu por terra, os impedimentos já saiu, e o teu nome já está sendo glorificado, ó Deus. Entra, Senhor, e toma em teus braços, meu Deus, agora, esta vida que o médico desenganou, já disse para a família, leva para morrer em casa. Sabemos que quando há uma intervenção divina, é o Senhor que prevalece. Então entra, meu Deus, entra, Senhor, entra, meu Deus, com a tua providência, entra, meu Deus, e faz o que os medicamentos não fez, faz, Senhor, o que a cirurgia não fez. O Senhor pode colocar as tuas mãos neste momento e trazer o milagre, Senhor, e trazer a grande cura, meu Deus.
Deus, nós estamos crendo que o Senhor pode, nós estamos crendo que o Senhor faz, nós estamos crendo, meu Deus, que através desta oração, grandes coisas já estão acontecendo. Olha o teu povo, meu Deus, com seus pedidos nas mãos, levantando aos céus e crendo que o Senhor já está atendendo. Meu Deus, o Senhor pode fazer coisas grandes acontecer na vida deste homem, na vida desta mulher, ó Deus, que ainda, Senhor, não teve uma experiência contigo acerca do milagre, mas irão ter a partir de agora, irão se despertar a partir de agora. É a fé em ação, Senhor, e o milagre acontecendo para a glória do teu santo nome. Meu Deus, nós cremos, no teu tempo o Senhor dará a resposta, meu Deus, que este coração

Grécia, ela clama, Senhor, por um grande milagre que é somente o Senhor que pode fazer. Então faz, meu Deus, neste momento de oração, Senhor, na vida dos teus servos, na vida, Senhor, deste empresário, deste microempresário, desse empreendedor, ó Deus, Senhor, o Senhor pode fazer agora, por intermédio desta oração, prosperando sobre a vida do teu povo, meu Deus, abençoando o teu povo com as bênçãos dos céus. O Senhor pode, meu Deus, neste momento de oração, reverter o quadro por completo, ó Deus. Senhor, o coração está aflito, está preocupado, ó Deus. O Senhor pode, neste momento, trazer a resposta de vitória. Senhor, nós cremos.

tudo nas tuas mãos, porque acredita, Senhor, que quando o Senhor entra em ação, a vitória ela vem, o milagre ele vem. Senhor, seja com o teu povo, seja mesmo, Senhor, com esta família que está correndo risco, ó Deus. Senhor, o inimigo entrou, o inimigo está tentando destruir esta família, mas não vai, porque a tua proteção já está, Senhor, já está, meu Deus, as tuas mãos estendidas para ajudar, Senhor, esta família a permanecer de pé, clamando a ti, Senhor, e crendo que só o Senhor pode fazer. Faz os teus milagres acontecer na vida daquela pessoa, meu Deus, que está sendo dominada, Senhor, pelo espírito mal. Olha quantas vidas, Senhor, que carrega, meu Deus, uma crise de ansiedade, de nervosismo. Meu Deus, ele tem trocado a noite pelo dia, Senhor. Meu Deus, o inimigo conseguiu atingir, Senhor, áreas da vida desta pessoa. Mas agora, neste momento de oração, eu já posso contemplar a libertação chegando, a restauração chegando, e o teu povo dando testemunho que o Senhor atendeu o clamor. Meu Deus, dá mesmo, Senhor, paz a este coração que toda noite, ó Deus, o inimigo repousa para perturbar, para atribular esta vida, Senhor. Meu Deus, o medo tem dominado, Senhor, é um sentimento ruim, é uma angústia, meu Deus. Tira, Senhor, agora, tira mesmo deste coração, Senhor. O Senhor pode, meu Deus, fazer algo muito grande acontecer por intermédio desta oração. Nós estamos orando e apresentando o Brasil nas tuas mãos, Senhor, os estados brasileiros. Senhor, nós apresentamos os obreiros da tua casa, os pastores, os evangelistas, Senhor. Oh, meu Deus, aqueles que têm dedicado a sua vida para o crescimento da tua obra. Seja com o teu povo, Senhor, em todas as áreas, seja com esta família, em todas as áreas, ó Deus.

aqueles, meu Deus, que estão dentro de um presídio. Eu oro, meu Deus, agora com aquelas, ó Deus, que estão dentro de um presídio, Senhor, arrependido, meu Deus, do crime que cometeu, está clamando pela tua misericórdia, porque a audiência já foi marcada. Senhor, o Senhor é o Deus que chegará com alvará de soltura, o Senhor é o Deus que faz o teu milagre acontecer por intermédio da oração. Olha a luta que ele tem enfrentado. Olha a batalha que ela tem enfrentado, Senhor, dentro do presídio. É o inimigo tentando de todas as maneiras tirá-lo do caminho, Senhor. Oh Deus, restaura a fé do teu servo, restaura a fé da tua serva, que não quer retroceder para o Egito, que não quer voltar a viver, Senhor, nas mesmas práticas que estava. Oh Deus, eles te clamam agora, porque sabe, meu Deus, que tu és o Deus que honra, meu Deus, agora, por intermédio da oração, honra, meu Deus, os teus servos que estão clamando, que estão pedindo neste momento, Senhor, com o coração aberto, meu Deus, esta mãe que está orando, apresentando seu filho, que está perdido, que ela não tem notícia mais dele, Senhor, ele sumiu, mas eu creio que agora, neste momento, o Senhor vai ao encontro. O Senhor vai, ó Deus, fazer algo notório em prol desta família, que terá uma resposta dos céus, ó Deus, porque sabemos que o Senhor pode fazer. Faz mesmo, Senhor.

0: já caiu por terra, as barreiras já caiu por terra. Nós cremos, meu Deus, que o Senhor é poderoso para entrar no coração de pedra e transformar este coração em um coração sensível para ouvir a tua voz. É a tua voz, Senhor, que prevalece no meio das grandes batalhas. Traz paz a este coração, traz paz a este país que vive em guerra, traz paz, Senhor, para a humanidade, meu Deus, traz paz aos estados do Brasil. Olha quantas vidas, Senhor, que estão se perdendo inocentemente, Senhor. Oh, meu Deus, se o Senhor não livrar, se o Senhor não guardar, em vão vigia o sentinela. Nós cremos, meu Deus, que o Senhor está neste momento como a proteção, como livramento, guardando, protegendo. Oh, Deus, estendendo as mãos e garantindo a grande vitória, garante a vitória a milhares e milhares de vidas que estão recebendo esta oração. Milhares e milhares de vidas serão restauradas, Senhor, a fé, Senhor, serão transformados, serão agraciados pelas bênçãos que vêm dos céus. Ó Deus, o Senhor pode, lá no sítio, lá na fazenda, Senhor, meu Deus, dentro da boleia deste caminhão, Senhor, neste taxista, o Senhor pode neste momento derramar da tua graça, ó Deus, para alegrar este coração, para trazer, Senhor, transformação por completa a vida de milhares e milhares de vidas que estão clamando pela salvação da família, pela libertação dos filhos, libertação do marido. Senhor, ela está perseverando porque ela já sabe, meu Deus, que o Senhor atende a oração, atende o nosso clamor, atende, meu Deus, agora a súplica, Senhor. Oh, meu Deus, do teu povo que está crendo que quando o Senhor entra no coração do homem, todo mal cai por terra, todo desejo de vingança cai por terra, a inveja sai, Senhor, quando a tua presença, ela entra em nossas vidas. Entra, meu Deus, agora, preenchendo o vazio que estava no coração desta mulher, preenchendo o vazio que estava no coração deste jovem, desta jovem, deste homem, desta mulher, Senhor, que está tentando preencher este vazio que está dentro de si, e sabemos que é somente o Senhor que pode preencher, Senhor, este vazio. Meu Deus, o inimigo tem tentado de todas as maneiras contra esta jovem, contra este jovem, tentando colocar tristeza, angústia, para ele cometer o suicídio. Repreende este pensamento mal, repreende, meu Deus, agora, esta seta do maligno que está tentando atuar, Senhor, em tantas áreas, no meio do teu povo. Nós te repreendemos agora, pela autoridade do Espírito Santo, como o Senhor mesmo diz, estas castas de demônios só sai através da oração e do jejum, e aqui estamos orando pelo teu povo, intercedendo pelas vidas, intercedendo pelas almas, intercedendo por aqueles que precisam e que almejam um grande milagre. Confirma a tua bênção, é o que eu te peço e te agradeço, em nome de Jesus, amém, Senhor Jesus. Glória a Deus, que bênção, queridos irmãos, é a oração. Não dá nem vontade de parar de orar. Eu estou sentindo a graça de Deus aqui. Você está sentindo a graça de Deus aí. Eu quero te fazer um convite que não é meu, mas é do próprio Deus, que almeja salvar a sua alma, que almeja salvar a sua alma, que almeja transformar a sua vida. Existe um vazio dentro de você que só Deus pode preencher. E eu te convido agora a levantar as suas mãos com a minha e repetir essas palavras, porque você não quer mais sofrer. Diga: Senhor Jesus, neste momento eu aceito o Senhor como meu Salvador. Diga: Senhor, liberta minha alma, transforma minha vida e faça um milagre que somente o Senhor pode fazer. Diga: Senhor, liberta minha família, liberta, Senhor, escreve o nome no livro da vida, porque eu quero ser teu servo e ser a tua serva. E você diz amém. Não sai daí não, porque eu tenho que falar também com aqueles que estavam afastados dos caminhos do Senhor, que vão agora retornar aos braços de Jesus. Levanta as mãos, não endureça o seu coração. A Bíblia diz, quando ouvires a voz do Senhor teu Deus, então levanta as mãos e diga, Senhor Jesus, neste momento eu me reconcilio com o Senhor, salva minha alma, liberta minha vida e transforma para a tua glória, porque eu quero, diga, eu quero servir a ti de todo o coração. Me dá força, Senhor, para prosseguir nesta jornada. Amém. Eu vou orar por vocês agora. Você que aceitou Jesus e você que reconciliou, nós temos um canal que você pode estar entrando em contato agora pelo e-mail queroaceitarjesus@ipda.com.br ou então pelo WhatsApp DDD 11 95944645. Não deu para anotar? Então anote agora. DDD 11 95944645. Ou então busque a Igreja Deus e Amor mais próxima de você, informe o pastor que você já aceitou Jesus, informe o pastor que você já reconciliou e você vai começar a congregar na Igreja Deus e Amor. É a família que mais cresce no mundo, tem nome, o nome dela é Igreja Pentecostal Deus e Amor. Venha fazer parte desta família, eu vou orar por você agora. Senhor, eu entrego essas vidas nas tuas mãos, que aceitou e que reconciliou. Senhor, que todo impedimento venha sair para que o teu nome venha ser glorificado e você diz amém. Deus abençoe, povo de Deus. Clamamos com todos que precisavam de um milagre, mas a oração não para. Canal Direto com Deus, direto agora com o Santuário da Oração, 24 horas orando, e você vai continuar recebendo as bênçãos de Deus. Aqui no canal do YouTube, voltaremos às 14h com uma programação especial e a transmissão do grande culto nesta tarde de hoje. Você pela rede de rádio, vem chegando aí o programa MC Mensagens Cantada, na apresentação cantora Débora e o pastor Lorival de Almeida. Deus abençoe sua vida, Deus abençoe sua casa e você diz amém.
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1: 12 horas e 35 minutos.

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2: E aqui nós já estamos para fazer-lhe companhia até as 14 horas, com muito louvor. Nós teremos aqui um conselho à sua família, uma palavra amiga, teremos notícia do que está acontecendo pelo mundo afora, também teremos a dica também de saúde também para suas tarefas no dia a dia, sua tarefa caseira. Os cumprimenta na paz de Cristo, Débora Miranda de Almeida.
3: É, Pai do Senhor, São Paulo, Brasil, tudo isso aí que a Débora falou, recheado com a presença de Deus na sua vida, através das ondas sonoras que estão singrando, que estão atravessando o Brasil e o mundo, levando a você essas novas e gostosas de salvação. Que Deus abençoe, MC, para você. E a gente já começa com o primeiro hino, Débora. Qual o primeiro hino?
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4: Seu Espírito Santo, e o Senhor sopra do seu consolo sobre toda a igreja. Receba pela fé agora.

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1: Vamos falar hoje sobre a era dos especialistas. Eu tive uma dorzinha de dente esses dias e fiquei confuso, porque eu procurei um dentista. E quero saber o dentista que vai tratar o meu dente. Aí você vai no dentista e fala, esse aqui é o otodentista, o endodentista, esse aqui é o dentista não sei o quê. Cada um faz uma coisa. Esse aqui é o que faz o buraquinho no dente, esse aqui é o que arranca o nervo, esse aqui é o que olha a cárie. Cada um. Esse aqui é o que põe os brackets, é isso mesmo?
2: É, o ortodontista.
1: Então, até a Débora estava me ajudando. Então, mas em qual desses dentistas eu vou, né? Aí no final das contas você tem que ir num dentista, que seja aí, sei lá, o dentista clínico geral, e ele vai dizer a você, ó, você vai nesse, você vai naquele e tal. Nós estamos vivendo essa era aí de especialistas em todos os assuntos. E o aprofundamento do conhecimento, infelizmente, faz com que... Não vou dizer infelizmente, não. Vou retirar o infelizmente. Faz com que desapareçam aqueles que dominavam todo o conhecimento. Pelo menos entre aspas, né? A ciência se multiplicou. E cada um foi departamentalizando, né? Buscando fragmento da sua matéria e se aprofundando naquilo até se tornar, então, especialistas no assunto. E... Hoje está difícil a gente saber tudo mesmo, né? Com tanta coisa nova, tanta coisa que a cada dia a gente fica sabendo. E quando algum problema foge do nosso conhecimento, a gente faz o que? Recorre a um especialista. Essa coisa de especialistas também é uma coisa que acaba afetando até as eleições que teremos, né? Porque houve-se um tempo em que achava-se que o presidente ou que o futuro ou que o candidato em si deveria dominar todos os assuntos e tal. Hoje em dia, é claro que o candidato ele não domina todos os assuntos. Então não, eu tenho um especialista na educação, tenho um especialista na saúde, tenho um especialista principalmente na economia. E aí vai, não é? E aí vai. Agora, essa questão de especialistas que eu falei até agora... Falei tudo isso para contar a história de um pastor. Eu vou chamá-lo apenas pelo seu último nome, Barnett. Mas quase ele foi preso. Quase, porque em resposta a uma atitude muito ruim do seu filho, deu dois tapinhas na poupança do filho, de 12 anos. É um filho grande já, né? Mas dois tapinhas, o que aconteceu? O menino acabou, comenta daqui e ali, acabou chegando na escola o assunto e os assistentes sociais...

0: Mas, apesar do protesto do próprio filho, do menino, que ele comentou por comentar, ele dizia, não, eu desobedeci o meu pai, meu pai fez certo e tal, mas acontece que os assistentes sociais e pai de outros 8 alunos chamaram então a polícia. O Barnett foi levado a, vou dizer, delegacia, né? E só foi liberado depois de pagar uma fiança de $10 mil e foi processado por abuso físico contra o menor. Ele estaria sujeito a 3 anos e meio de cadeia, mas com a medida liminar, ele acabou então ficando livre, mas ficou ali aquela situação muito desagradável. Mas ainda aconteceu uma audiência, Débora. Então, uma das filhas do Barnett, de 21 anos, ela fez um cartaz bem grande e escreveu: obrigado, papai, por me disciplinar. Tá vendo? E o Barnett, coitado, ele encontrou especialistas pela frente, numa área que ele supunha conhecer muito bem, a criação dos próprios filhos. Todo mundo acha que sabe como criar os seus próprios filhos, não é? Mas bateu de frente com alguém que, de uma forma nova, sabe como ele deve educar uma criança. Aliás, eu tenho a impressão que temos muitos desses especialistas aqui também no Brasil, né? Gente que é capaz de, por exemplo, dizer ao governo da Itália que eles não sabem distinguir entre um assassino e um ativista político. Tá entendendo o que eu tô falando? Quem acompanha informações sabe o que eu estou dizendo, não quero me aprofundar no assunto. Nós temos acompanhado especialistas, né? Visto reportagens sobre jovens que pegam lá gasolina ou álcool e jogam no índio que está dormindo debaixo de um abrigo de ponto de ônibus e até de mendigos, né? Matam crianças a golpes de karatê, abatem a tiros professores em sala de aulas. E o interessante é que a maioria desses jovens, né? Não são jovens, eu diria, que estão na faixa da pobreza total. Não, são de classe média, filhos de grandes especialistas na criação, praticando atitudes depois de serem criados por especialistas. Tornou-se lugar comum perguntar nesses momentos pela família, como quer dizer que toda essa loucura sem causa aparente só pode ser falta da família. Eu acho que a pergunta faz sentido. Sem uma família estruturada, a nossa juventude sofre da síndrome do escorpião. Quando a esperança se vai, resta lhe dar picadas mortais em quem está à sua volta e depois dar uma picada em si mesmo. Entre aspas, é a vida. Eu gostaria de saber como são as famílias daqueles assistentes sociais que denunciaram o Barnett. Eu gostaria de saber como são, e fiquei sabendo como são as finanças de alguns que falam que vão resolver os problemas financeiros do Brasil. Um dos que declararam que não, as finanças comigo serão assim, assim, assim, assim, perguntado quanto que ele tinha no banco, ele declarou, porque é preciso declarar, você sabe, né, que você vai entrar na política, tem que declarar. Declarou que tinha pouco mais de R$15 mil no banco. Depois de trabalhar tanto tempo, depois de trabalhar em locais que pagam muito bem, uma pessoa dizer que tem R$15 mil vai resolver os problemas financeiros do Brasil. Vocês estão vendo a questão do especialista? É preciso desconfiar. Na vida espiritual a gente vê um monte de especialistas em família que não tem família. Perderam a sua família, jogaram fora a sua família, não souberam educar os seus filhos, não souberam educar a família, mas são especialistas na família. Eu não sei se eu estou me fazendo entender, Débora.
1: Ah, sim.
0: Não é? Nós temos muitas pessoas especialistas no poder de Deus, especialistas nas profetadas e nas revelações, mas não conseguem decifrar nem mesmo as coisas gravíssimas que acontecem em suas próprias vidas, mas são especialistas em revelar os outros. São especialistas em profetizar aos outros. Olha, é muito importante a gente prestar atenção nas coisas que acontecem. Eu gostaria de saber se você, ouvinte, tem prestado atenção nos especialistas que dão as especialistadas na sua vida. Mas a vida deles mesmo é totalmente incondizente com o dedo que enfiou na sua própria vida para tentar regrar você ou trazer a você um receio ou medo. Para ter você ali, preso a eles e tirar algum tipo de proveito. Agora, em questão ou na questão dos nossos filhos, quando nos deixarem mais educar nossos filhos de acordo com a palavra de Deus, a verdade é que estarão, sim, dizendo ao mundo que o mundo está gerando e está gestando uma horda de delinquentes. Os nossos filhos acabarão por perecer como os deles, apesar de sabermos que a vara e a disciplina dão sabedoria, mas a criança entregue a si mesma vem envergonhar a sua mãe, conforme fala Provérbios 29:15. Tem tanta coisa que a gente poderia falar sobre os especialistas, né? Mas acho que tá bom, já deu para entender.
1: Deu pra entender. Deus abençoe você, ouvinte, receba esta mensagem, esta palavra vinda de Deus para o seu coração. Chuva de Poder, a gente ouve na voz de Elias, do álbum Jesus é Deus, gravadora MC Music.

0: paz do Senhor, irmã Débora, pastor Lerival, aqui é a jovem Emily de Lunardelli, Paraná. Eu gosto muito do programa de vocês, principalmente do quadro Minha Vida no Passado e uma Experiência com Deus. E que Deus abençoe vocês.
1: Operador Valdemir aqui na Barra da Estiva, Chapada Diamantina. Estamos aqui conectados nesta programação que é uma bênção no nosso lar. Que Deus os abençoe, paz do Senhor para todos.
2: Oi, irmã Débora, irmã Lorival, a paz do Senhor Jesus. Eu sou Aparecida, moro aqui em Cariacica, no Espírito Santo. Eu gosto muito do quadro MC. Todos os dias eu gosto de ouvir muitos irmãos, que Deus abençoe.
3: Paz do Senhor, irmã Débora, paz do Senhor, irmã Lorival. Estou ouvindo todos os dias o programa Mensagens Cantadas. Sou de Campos Altos, Minas Gerais.
4: É, muito obrigada a vocês que estão mandando aí as suas mensagens pelo nosso WhatsApp, 11 98292-3392. Falando de saúde, vamos falar um pouquinho do ar-condicionado. Faz mal? Será? Depende, né? Primeiro, um esclarecimento. O ar-condicionado em si não é um vilão para o nosso corpo. Sem dúvida, essa engenhoca, podemos dizer, dá uma baita ajuda, né, para a gente, para driblar o calor excessivo do verão. Agora, o problema é que, para diminuir a temperatura, o ar-condicionado suga o ar do ambiente e retira umidade. E a umidade baixa causa uma série de incômodos, né? O ideal é, ao ligar o aparelho, aumentar a oferta de água no cômodo, no ambiente, o que não acontece na maioria das vezes, né? Com o ar seco, as vias aéreas ficam prejudicadas, irritadas. E para ficar confortável, a umidade do ar deve permanecer entre 50% e 60%. Por exemplo, se você está com o ar-condicionado ligado, o que acontece no corpo se a umidade some de vez? Por exemplo, você tem pelinhos na cavidade nasal, né? E ali existe uma quantidade enorme que é chamado de microcílios. Não estranhe, mas o pelinho do nariz se chama microcílios. Junto com o muco, que tem como função barrar os micro-organismos e sujeira do ar, se eles estão secos, eles se enrijecem e deixam de proteger o local e causam irritação. E a boca sofre com ar-condicionado mal condicionado e o ambiente seco? Sim, ela também é afetada pela sensação de aridez. A laringe está com entupimento à vista, porque o muco da laringe e da faringe tende a ficar concentrado. Aí baixa as defesas do nosso organismo. E o que acontece no pulmão quando o ar-condicionado está ligado? Para compensar essa queda de temperatura, de umidade, melhor dizendo, o órgão fica mais enrijecido e fabrica mais catarro. Aí leva a tosse e as dificuldades para respirar. Então, o que a gente faz? Primeira coisa, condicionar o ar com mais umidade, colocando uma bacia ou um vaporizador, um umidificador, para que você possa ter um ar fresco, mais úmido ao mesmo tempo, para que não resseque as vias aéreas. Ar-condicionado limpo, seja do carro, seja da casa. O ar-condicionado do carro, principalmente em grandes metrópoles, deve ser trocado o filtro a cada 6 meses, periodicamente, de 6 em 6 meses, no máximo. Então, lembre aí, qual foi a última vez que você trocou o filtro do ar-condicionado do seu carro? Por exemplo, no ar-condicionado de casa, aquela tela ou aquele filtro removível presente nos aparelhos domésticos deve ser higienizada mensalmente com água e sabão, tá bom? Se a casa é muito cheia ou está cercada por ar poluído, a frequência da faxina vai aumentar. Então, uma vez por ano, um especialista deve realizar a manutenção e a limpeza total, a faxina total do aparelho. E o termostato? Em que grau você deve colocar? O ideal é uma diferença de, no máximo, 8 graus para a temperatura externa. Se você quiser baixar mais o termômetro, mantenha-o entre 20 e 22 graus. Então, nós estamos dentro, né, Lorival?
5: É.
4: Nós estamos dentro, tá? Olha, para terminar, é importante a higienização do aparelho, porque ele em si não faz mal. É só você condicionar o seu ambiente a uma umidade maior, entre 50% e 60%, e a temperatura não estar muito abaixo de 8 graus, a menos da temperatura externa que está fazendo naquele dia na sua cidade, tá certo? Falamos de saúde aqui no MC.
5: É, e só para dizer ao ouvinte, tem dia que nós estamos vivendo, principalmente no inverno, né? Um dia tão seco que nós já tivemos em São Paulo aqui, sei lá, 25%, 30% de umidade do ar.
4: Né?
5: E em Brasília, Débora, a umidade fica tão baixa, tem época, que eles até dispensam as crianças da escola.
4: É, eu ouvi falar isso aí.
5: Então, assim, tem que buscar balancear, né?
4: E só para terminar aqui, Lorival, a gente tem que estar hidratado para ficar no ar-condicionado. Quanto mais água, melhor. Para driblar a umidade baixa, hidratação é fundamental. Certo? E ao sentir irritação com um dos dois, nariz ou olhos, utilize soro fisiológico ou produtos feitos à base dele para lubrificar a região. Lançamento Novos Valores, volume 4. Já estamos no quarto volume, né? E nós vamos ouvir mais uma mensagem bonita. É um lançamento que você também encontra nas plataformas digitais Deezer, Spotify, Google Play, ou então Deezer. Enfim, você vai realmente encontrar um lançamento que você ouviu aqui.

0: Lorival, o que você tem de interessante? Achei muito interessante o que você vai falar.
1: Nós temos de interessante agora o prefixo mesmo, né?
0: Eu acabei me esquecendo.
1: Só alguns segundinhos ali, não dá para falar, mas daqui a pouco a gente fala.
0: Olha, eu nem tô olhando esse relógio, sabe? Porque a gente vai naquele embalo e a gente acaba se esquecendo. Mas vamos aos prefixos e já voltamos, não saiam daí.
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2: E vamos dando prosseguimento, mensagem bonita. Não ficarei aqui, cantando Débora Miranda, do álbum É Assim Que Adoro, lançamento MC Music.

0: Você que é ouvinte MC e gostaria de nos dar um alô, da onde você nos ouve, quem é você, mande sua mensagem de voz agora pelo nosso WhatsApp 98292-3392. Repetindo, 98292-3392. Diga-nos o seu nome e onde você está nos ouvindo. Mande a sua mensagem de voz e estamos aguardando. A sua mensagem pode ser escolhida. Mande-nos agora por este WhatsApp 98292-3392.
1: Eu sou Ivanilde Ramos, de Itapecerica da Serra. Estou na escuta do programa, viu? Aprendo muito, estou aqui costurando e ouvindo. Deus abençoe vocês.
2: Aqui é o Marcos, aqui de Belo Horizonte, aqui. Esse programa é o melhor programa do Brasil, é a melhor coisa que vocês fizeram. Deus abençoe a vida desse casal maravilhoso.
3: Sou aqui do estado do Pernambuco, da cidade de Nazaré da Mata. Me chamo Eduardo Júnior. Quero dizer que eu sou um ouvinte fiel do programa Mensagens Cantadas. 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E também amo o quadro O Momento da Família e também Minha Vida no Passado. Continue assim, porque é uma programação muito linda. Que Deus abençoe.
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0: Vamos ao Momento da Família. Eu quero falar um pouquinho essa passagem. Gênesis 2, versículos 24 e 25, que diz: Por isso deixará o homem o seu pai e a sua mãe. Esse versículo ele é bastante claro e transparente, né? E é interessante a gente também nos aprofundar um pouquinho mais sobre esta palavra, e para que o novo relacionamento ele seja fortalecido, ele floresça, existem necessidades essenciais para serem aceitas, vamos dizer assim, e realizadas, né? E para que esse novo casamento, esse novo relacionamento, ele realmente seja fortalecido e cimentado, existe a necessidade do deixar emocional. Por isso deixará o homem, o seu pai e a sua mãe. Esse deixar é um deixar emocional por parte dos recém-casados. Isso não quer dizer, já falamos aqui e repetimos, que o casal de noivos deva abandonar ou deixar de respeitar seus pais, não. Mas significa que eles precisam dar outro enfoque à sua vida. A prioridade agora é outra, mas é claro, tendo o cuidado de suprir as necessidades um do outro. A segunda parte do versículo, ainda de Gênesis 2, 24, diz: Por isso deixará o homem seu pai e sua mãe e se unirá à sua mulher. Essa palavra unir, ela é muito forte. Significa cimentar. Significa e indica a natureza permanente do casamento. O casamento deve ser indissolúvel. Os laços matrimoniais não são como os laços de fitas que amarram os presentes bonitos de um casamento. Não. São laços de aço forjados através das crises, das tribulações e da confirmação constante dos compromissos e dos votos do casamento. E no final desse versículo ainda se complementa: tornando-se dois uma só carne. Nossa, que versículo maravilhoso, né? Casamento significa unidade, no sentido mais completo da palavra do que você possa imaginar. Eu quero dizer e explicar melhor, detalhar isso. Casamento significa unidade espiritual, mental, emocional e físico. A gente tem aquela tendência de entender só tornando-se os dois uma só carne como somente a união física, mas ela é muito mais do que isso. Emocional, mental e espiritual. Então, aos olhos de Deus, a união matrimonial é inseparável. E também é um relacionamento heterossexual. Pois Deus criou um homem e uma mulher. E essa experiência é reservada somente para duas pessoas que deixaram os seus pais e se uniram. Embora o relacionamento uma só carne seja basicamente físico, mas as implicações espirituais, mentais e emocionais são muitas. Intimidade. Na lista de prioridade de Deus, a intimidade está em último lugar, porque antes dela, o casal deve deixar, unir-se e tornar-se uma só carne. Então, esta ordem, ela é importante e não pode ser mudada. Primeiramente, deixar, depois se unir e, finalmente, se tornar uma só carne. E quando Deus criou Adão e Eva, havia liberdade física e emocional. Não havia vergonha de nudez. Havia uma intimidade, um fruto de um relacionamento sem pecado, até a hora que o mesmo entrou no mundo por Adão. Pense nisso. Se seu casamento estiver tendo problemas na estrutura, na fundação, fique alerta, pois algo está minando este relacionamento. Procure reformar ou reforçar os alicerces de sua vida conjugal. Esta é a palavra de Deus hoje para a sua família.
5: Muito bem, nós vamos tocar mais um hino. É preciso esperar. Ceder oração no santuário. Vamos ouvir.

0: eu achei muito, mas muito interessante, né? Um estudo que acaba comprovando a relação entre birras e bactérias intestinais. Meus filhos já estão grandes, né? Se meus filhos ficarem birrentinhos hoje, vão ficar birrentos à toa, né? Porque não faz nem sentido. Já pensou aí, um rapaz aí de 30 anos, aí, ai, ai, ai, ai, ai, não dá, né? Aí, sinceramente, não vai ter condições. Mas as crianças, às vezes, têm esse negócio da birrinha aqui, birrinha ali. Tem coisa que se mostra extremamente desagradável. E algumas coisas se dá para levar, enfim, mas a birra é birra, né? Agora, o que acontece é que existe aí, segundo um estudo, essa ligação entre os dois fatores, entre as birras e as bactérias intestinais, tanto nos meninos como também nas meninas, mas mais nos meninos que nas meninas. Eu nunca parei para observar, assim, tipo, na minha opinião, se menino ou menina, qual dos dois seria o mais birrentinho assim, né? Mas você, de repente, tá aí, tá tudo tranquilo, o seu filhinho aí, em um minuto, o seu filho tá feliz, saltitante ao seu lado, de repente se joga no chão, e eu quero... Sabe no mercado, quando a criança pega aquele potinho de iogurte e aos berros, vai comprar! Ai, meu Deus do céu, não é brincadeira, às vezes o pai não tem condições, a mãe não tem, e a criança pula, dá... Enfim, não é brincadeira, né? E a ciência quer uma explicação, quer explicar que isso, na verdade, essa mudança de humor das crianças pequenas pode estar em um lugar muito diferente do que você imaginava, o intestino. É o que sugerem pesquisadores da Universidade de Ohio. E para chegar a essa conclusão, eles analisaram o trato gastrointestinal de 77 meninos e meninas também, entre 18 e 27 meses. E descobriram que a abundância e diversidade de certas bactérias tinha influência no comportamento deles. De acordo com os pesquisadores, as crianças que tinham maior diversidade de bactérias intestinais demonstravam com mais frequência bom humor, curiosidade, sociabilidade e impulsividade. A relação se mostrou mais intensa entre os meninos, e apenas entre eles a personalidade extrovertida foi ligada à abundância de micróbios da família Rickettsiae e também o esses nomes são complicados, né? Ruminococciae e do gênero Dialister Parabacteroides. Esses nomes são complicados, né? Ou seja, em outras palavras, entre meninos e apenas entre eles, a personalidade extrovertida, aquela mais aberta, foi ligada à abundância desses micróbios aqui, dessas famílias que eu acabei de falar. A pediatra ressalta que ainda são escassos os estudos em relação ao microbioma intestinal, mas algumas medidas que ajudam a se desenvolver normalmente já são conhecidas. Sabemos que atitudes como o nascimento por parto normal, aleitamento materno, o não uso de antibióticos contribuem para uma essa questão do micróbio saudável, não é? De qualquer maneira, depois dos 6 primeiros meses de vida, uma alimentação diversificada e rica em fibras também tem efeito positivo. Ah, eu estava falando sobre a questão, essa contribuição microbiota, né? Acho que está certo, sim. De qualquer maneira, prezado ouvinte, esse estudo comprova essa relação que a realidade é que quem tem, né, esse tipo de bactéria, de micróbio, né, dessas famílias, essas crianças podem ser mais extrovertidas, né? E, de repente, pode contribuir. Os que não têm menos são mais introvertidos. E sendo mais extrovertido, de repente, essa criança pode ter essa questão aí de... Esse fator, né, que pode fazer com que essas birrinhas venham acontecer aqui ou ali. Só que tem uma coisa que, assim, eu gostaria de dizer, nos nossos tempos agora parece que querem justificar todo tipo de atitude que antigamente era considerada coisa feia, né? Parece que querem justificar. Não sei se a intenção é essa, só sei que, numa certa ocasião, meu irmão foi visitar, né, um coleguinha dele lá, e o coleguinha era meio birrento. Acho que ele tinha todo esse tipo aqui, essa abundância de micróbios aqui, né? E o menino era meio birrento, ele, né, gostava de fazer escândalos e tal. E eu quero isso aqui lá, eu vou te bater, mamãe, não sei o que e tal. E aí a mãe dizia, ele é nervoso. O menino é nervoso. Aí que meu irmão chegou em casa e quis dar uma de também, né, nervosinho. E chegou em casa lá e tipo, ah, vou fazer a mesma coisa, né? O coleguinha fez, e eu quero, e amanhã vou te bater, vou falar pro papai, não sei o que, papai. E meu irmão chegou em casa e quis fazer a mesma coisa. Chegou lá, começou com seus gritinhos, só sei que só escutei meu pai lá, o que é que tá acontecendo com você, rapaz? Eu tô nervoso. Meu pai falou, tem um remédio bom pra nervoso aqui. Quando meu pai mostrou o remédio, que você já sabe qual que é, o nervoso foi embora na hora, né? Acabou o nervoso. Porque hoje quer justificar tudo. O camarada comete um crime, não, tem que ver, porque a questão química, o equilíbrio não sei o que e tal lá. O camarada, de repente, rouba, assalta e tal. Ah, tem que ver a questão da cleptomania e porque pode ser... Então, tipo assim, eu não sei qual é a intenção, mas eu tenho uma sensação... Até o pecado também. Querem achar uma desculpa para todo tipo de pecado também. Então a gente vai ficar de olhos abertos. Alguma coisa é correta, alguma coisa não é. E alguma coisa se cura com remédio, alguma coisa se cura com você já sabe com o quê, né?
1: Este é um dos lançamentos da nossa gravadora. CD Sala do Trono, o hino Abundante Chuva, na interpretação de Daniela Balavé.

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1: Mensagens cantadas apresenta o quadro de hoje, Minha vida no passado. Eu vou ler a carta de Késia Regina Ferreira, de Águas de Lindóia, interior de São Paulo. A paz do Senhor Jesus, pastor Lorival e irmã Débora, amados ouvintes, é com muita alegria que estou participando do programa Mensagens Cantadas e pagando o meu voto com o Senhor Jesus e relatando a minha vida no passado e a conversão de meu esposo. E espero que através desta carta, meu testemunho possa tocar corações, pessoas que estejam vivendo a mesma situação que eu vivi e mostrando que há solução. Eu venho de uma infância difícil e triste, pois éramos de uma família muito humilde. Eu e meus irmãos sofríamos muito porque meu pai era alcoólatra. Parece que estamos revivendo histórias que já passaram no programa, onde pudemos constatar pais alcoólatras e onde seus filhos sofrem, toda a família sofre. E novamente, eu volto a falar isso, que também vivi essa situação, pai alcoólatra e minha mãe totalmente perturbada espiritualmente. Há ouvintes, passávamos difíceis momentos e principalmente financeiros. Mas para resumir, já chegando aos meus 15 anos, eu fiquei grávida. Eu era uma menina, digamos assim, mas eu estava tão feliz, afinal de contas eu ia me casar. Então eu pensei, já que eu vou me casar, eu vou sair de casa, me caso e depois vai ficar tudo certo. Sem brigas, quem sabe, né? Porque lá em casa é muita contenda. Papai é alcoólatra, quebra as coisas, sempre discutindo com mamãe, brigando com a gente, violento. Vou fazer o seguinte, vou fugir de casa. Vou casar com este rapaz e depois eu me acerto com os meus pais. Ah, ouvintes, como eu estava enganada. O meu sofrimento estava só começando. Eu nem imaginava que eu iria passar. Agora já estava chegando o 4º mês de gestação, a barriga aparecendo. E eu ali naquela luta, né, para ter a minha casa em ordem, as coisinhas da minha filha que iria nascer. E nós estávamos muito felizes. Afinal de contas, era a primeira filha. E sabe aquele negócio da primeira vez, o primeiro filho, e tudo muito arrumadinho. Mas, irmã Débora, vocês não podem imaginar, ouvintes, o que aconteceu. Ah, somente de escrever estas palavras da tragédia que passou o meu esposo, eu fico emocionada. Quando eu estava no 4º mês, exatamente, o pai da minha filha foi assassinado. Ah, como eu sofri demais. Vi ali o meu mundo desabar. O que fazer agora? Peguei as minhas trouxinhas, as minhas coisinhas, a mesa, embalei, encaixotei. Tudo foi encaixotado. E toca ir para casa de mamãe. Será que vai me aceitar? E agora? Mas cheguei ali desesperada. Meus pais puderam contemplar o desespero e a tragédia que afetou a minha casa. Quando cheguei em casa,

nem até logo e de repente estava morando com outra pessoa. Irmã Débora, os dias passavam e a minha filha foi crescendo. E eu era muito jovem, estava agora com apenas 20 anos. Comecei a procurar uma maneira que ela tivesse um conforto, trabalhava fora, ficava a minha filhinha com mamãe, mas mamãe tão perturbada espiritualmente, não tinha aquela paciência. Acabei conhecendo o meu marido. E ele, vendo a minha situação em casa com meus pais, ele me chamou e disse: olha, eu gosto muito de você, aceito a sua filhinha e vamos morar juntos, vamos construir um lar, mas vamos fazer tudo legal, certinho, vamos nos casar. E eu disse: tudo bem, achei ótima a proposta, afinal de contas, era tudo o que eu queria. Um casamento legal, estável, feliz acima de tudo. Mas nem todos esses requisitos eu consegui. Irmã Débora, o que aconteceu? Apenas 30 dias eu estava com este marido. E ele começou a beber muito. Ah, vocês já podem imaginar, eu já conhecia esta história. Do meu próprio pai em casa. Não somente bebendo, ele também era usuário de drogas. E aquele ciúme doentio. E começaram as agressões. Meu Deus, será que eu não tenho o direito de ser feliz? Aonde eu errei, Senhor? Eu não sabia que eu estava distante de Deus. Como eu encontraria felicidade se ela estava tão longe de mim? Aguentei tantas situações difíceis, ouvintes. Fiquei morando com ele 10 anos. Eu sofri demais. Agressões, ofensas, traições, humilhações. E agora nasce o segundo filho. E nessa última gestação sofri tanto que eu não queria nem mais ver o meu filho. Eu entrei em depressão pós-parto. Que tristeza, irmã Débora. Eu não comia e nem bebia. Entrei em depressão profunda. E eu comecei a pensar até em fazer aborto quando, se eu tivesse um novo filho. Deus não permitiu que isso acontecesse ao meu bebê. Ele nasceu lindo e saudável. E peço perdão até hoje por esse ato impensado que tentei fazer, mas Deus não permitiu. Agora o meu filho mais novo estava com 5 aninhos. Eu já não suportava mais. Chega, eu não quero mais isso para mim. Por que eu ficar apanhando todos os dias? Não ter liberdade de ir onde eu quero? Não estou sendo uma mulher mandona em casa, autoritária? Sou submissa, obedeço ele em tudo. E por que ele consegue me maltratar desse jeito? Eu quero ir embora. Mas ele não aceitava a separação. Eu fui procurar a justiça para me ajudar, para explicar a ele a minha situação, para que ele me ouvisse pelo menos. Irmã Débora, nesta época eu comecei a frequentar uma igreja evangélica, a Igreja Pentecostal Deus e Amor. Comecei a buscar o conhecimento da palavra de Deus, buscar a minha felicidade, a paz para minha casa. Não é possível uma pessoa sofrer tanto assim? Sim, é possível uma pessoa sofrer muito quando ela não tem Deus na sua vida, quando a sua vida não tem direção, quando essa pessoa não tem o Espírito Santo que guarda, que conduz, que ensina. Eu não tinha nada disso. Então a minha vida era um caos. Eu estava no fundo do poço, no fundo do abismo da perdição. Mas Deus não desiste da gente, não é? Deus sempre tem um plano de salvação para todos nós. Cada pessoa neste mundo inteiro tem um plano de Deus em sua vida, o plano de salvação. Aluguei uma casa e comecei a mudar as minhas coisas. Peguei os meus filhos e desapareci. Abandonei o meu lar, mas levei os meus filhos comigo. Não que eu não amasse o meu esposo, eu gostaria que os ouvintes entendessem isso. Vocês precisam entender a minha situação. É claro que eu queria ficar com ele, foram 10 anos assim. Mas agora eu tinha um Deus.

Agora eu poderia meditar, orar, ter paz e fazer campanhas em favor dele, campanhas de oração, socorrendo-me debaixo das asas do Altíssimo. Irmã Débora, as tribulações entraram na minha vida como um furacão. Esse marido com quem morei 10 anos começou a aterrorizar a minha vida. Não somente a minha, dos meus familiares. Irmã Débora, um dia eu estava saindo de casa. E eu estava na rua da minha residência, indo para o trabalho, ele me cercou. Meu marido me cercou e ele começou a me agredir no meio da rua. E eu disse, para com isso, as pessoas estão vendo, você vai ser preso. E ele foi batendo em mim até invadir a minha casa. Ele entrou em casa e começou a quebrar todas as coisas. Quebrou o portão, os móveis. Meus pais foram lá para me socorrer. Ele ameaçou os meus pais, a minha irmã, com um revólver. Chegou até a enfiar a moto no portão do hotel onde eu trabalho. Ele estava completamente perturbado por legiões malignas. Chegou a uma situação que eu achava que só a morte iria resolver. Eu achava que eu ia morrer nas mãos dele. Isso foram 3 anos sendo perseguido. Eu já ia procurar a justiça da terra, mas parece que nada resolvia. Aí que ele me batia mesmo. Minha irmã foi embora do estado, para vocês terem uma ideia. Foi para bem longe, porque ele tentou matar a minha irmã e o esposo dela. Eu comecei a falar com Deus. Senhor, até quando irá esse sofrimento? Até quando irá esta provação, Senhor? Não retires de mim, Senhor, a perseguição, a luta, a prova, mas me dê forças para vencê-las. Irmã Débora, quando eu pensei que tudo já estava na pior situação, veio mais uma provação. De repente, chega na minha casa os oficiais de justiça, pois o meu ex-marido havia pedido a guarda dos meus filhos. E para os irmãos verem como a justiça da terra é falha, o mesmo juiz que estava tratando o caso das agressões do meu marido contra mim e ameaças que ele me fazia, esse mesmo juiz concedeu a ele a guarda definitiva dos filhos, dos nossos filhos. Como que é isso? O que está acontecendo, Senhor? Meu Deus, ouve a minha voz. Na minha angústia eu te clamo, Senhor, me ajude, me socorra. Me dê uma solução. Eu acredito que você, ouvinte, irmã Débora e os demais, pode imaginar a tristeza e o desespero que fiquei. Mesmo salva, mesmo aos pés do Senhor, eu desejava morrer. Eu chorava demais. Eu estava sofrendo. E ele não deixava ver meus filhos. Mentia para eles dizendo que eu havia morrido. Como pode uma coisa dessa? Ele zombava e pisava em cima dos meus sentimentos. Ah, quantas vezes eu caía de joelho diante dele e pedia, por favor, me deixe conviver com os meus filhos. Pelo amor de Deus, o que, que você quer? Deixa eu cuidar deles. Ouvintes amados, eu estava vivendo uma tortura sentimental, psicológica. E eu pedi a ele que, você quer me matar? Então me mate de uma vez, porque eu não estou aguentando mais esta vida. E ele dizia, você tem que sofrer na vida. Começou a ameaçar até as minhas amizades. E essa tortura psicológica durou longos 4 anos. Irmã Débora, eu vou ser muito clara e transparente com os irmãos. Eu fracassei na fé. Comecei a beber. Abandonei a Jesus Cristo. Eu digo que, não que eu não suportei a prova, porque Deus não é injusto para que nos permita uma prova que não possamos suportar. Mas eu resolvi abandonar tudo e desaparecer. Eu já não tinha meus filhos, já não tinha meu marido. Para que viver? E eu acabei voltando ao mundo e fazendo as coisas que desagradam a Deus. Por que será que estou tão distante de Deus? Pois só Ele pode fazer a solução acontecer na minha vida. Só Ele tem a chave da vitória para mim. Por que eu abandonei este Deus
Não, eu não posso, eu não posso. Jesus, eu pequei, eu quero voltar. Na mesma semana, procurei a igreja Deus e Amor. Me aproximei de Jesus e falei, Senhor, me perdoe, porque fracassei, eu caí, mas me levante. Comecei a abrir o coração para a palavra do Senhor. E as coisas começaram a mudar. Comecei a ver esperança de tudo mudar para melhor. E assim, irmã Débora, foi anunciada na igrejinha Deus e Amor, perto de casa, uma campanha. E eu comecei a participar desta campanha de oração. E um desses cultos, o Senhor me falou que Ele ia restaurar minha vida e minha família. E eu disse, Senhor, isso é real? Isso vai acontecer? Senhor, eu não acredito! Meu Deus, que maravilha! O Senhor vai restaurar a minha família? Senhor, Tu és bom demais! Tu és maravilhoso! Em seguida, após este culto, entrei com pedido de guarda dos meus filhos na justiça. E sempre orando e esperando primeiro a misericórdia do Senhor. Pois a justiça da terra pode tomar suas providências, mas a sentença e a última palavra vem de Deus, o nosso Deus poderoso. Aleluia! E eu tive fé. De todo o meu coração eu tive fé. Muitos conhecidos e amigos também me diziam que eu estava louca, que eu não fizesse isso, que Ele iria me matar, mas eu dizia, Deus falou, Ele é fiel e Ele vai cumprir a Sua palavra. Deus não permite sequer uma folha cair de uma árvore, se não for da Sua permissão. Pois eu sabia que meu marido estava muito oprimido e eu comecei a levar o nome dele para a oração. Fazia o pedido de oração todos os dias na igreja. Pedia ao círculo de oração que orasse, que fizessem campanhas, que eu estaria fazendo campanha em favor dele em casa e que os irmãos me ajudassem em oração. Uns orando pelos outros. Irmã Débora levou um ano para sair a sentença. E a cada dia parecia que ele estava mais possuído. Mas o poder de Deus foi tão grande sobre a minha causa que um mês antes foi substituído o juiz por uma juíza, e ela me deu a guarda definitiva dos meus filhos. Irmã Débora, resumindo, eu peguei oficial de justiça, escoltados também por policiais, nós fomos buscar os nossos filhos que estavam na casa do meu ex-marido. Naquele momento ele não reagiu. Fui para casa muito feliz, pois o Senhor Jesus tinha cumprido a sua palavra, a sua promessa. Mas Satanás, que veio para matar, roubar e destruir, não desistiu. 15 dias se passaram. E os pais dos meus filhos chegou no portão de minha casa, armado. Ouvintes, ele chegou arrombando o portão, as portas da minha casa, quebrando as janelas e tentando me matar. Meus filhos chorando, gritando por socorro, entravam na frente, sendo muitas vezes agredidos também por ele. E ali naquele momento, em pensamento, eu comecei a clamar, o sangue de Jesus tem poder. Comecei a falar em voz alta, o sangue de Jesus tem poder. O sangue de Jesus tem poder. Ah, ouvintes, naquele momento eu clamava com todo o meu coração. Pois eu via nos olhos dele a fúria de Satanás. Irmã Débora, continuei em oração. Comecei a fazer orações de madrugada para que Deus quebrasse aquela legião de demônios, que ele derrotasse aquela legião de demônios que estava fazendo a vida do meu esposo impossível e também a nossa. Ah, ouvintes amados, eu queria contemplar a glória de Deus em minha vida. Quantas vezes eu pensei em desistir? Quantas vezes eu cheguei na porta de uma delegacia para fazer um boletim de ocorrência? Quantas vezes levei os meus filhos para fazer exame de corpo de delito e voltava para casa. Mas eu continuei em oração. Eu falei, Senhor, Tu serás a minha resposta. Tu serás o meu refúgio. Tu serás, Senhor, o meu Altíssimo. E na Tua sombra eu vou descansar. Uma quarta-feira fiquei sabendo que ele havia sido preso. Fiquei muito triste, porque eu amava. Vocês podem dizer, mas como? Você amar uma pessoa que te agredia?
mas eu sabia que era Satanás que estava possuindo o corpo dele, que quando Satanás saía, ele era outra pessoa. Irmã Débora, Deus sabe como trabalhar. Ele conhece o interior de cada um. E assim, irmã Débora, eu comecei a dobrar as minhas orações. Mas como? Ele já está preso. Nada vai te acontecer, não. Eu queria que Deus salvasse ele. Que ele saísse de lá transformado. E eu dizia a todos que eu confiava no meu Deus. E não é um Deus que foge, ele peleja. Ele peleja pelos seus filhos e vence as batalhas. Abre o mar se for preciso para a gente passar. 4 meses se passaram de sua prisão. E ele foi solto por um habeas corpus. De repente ele chegou em casa. E eu fiquei assustada, com medo de ele me agredir. Ele olhou para mim e disse: querida, minha esposa, eu sou um novo homem. Eu não sou mais violento. Jesus me salvou, me transformou. A minha vida mudou de água para o vinho. Ah, louvado seja o nome do Senhor. Deus é bom demais, ouvintes. Ele é maravilhoso. Ele transforma vidas. E Ele quer transformar a sua também. E a vida dos seus entes queridos. Confie no Senhor. Maravilhoso é nosso Deus. Hoje nós temos paz. Estou com meu esposo, com meus filhos. Todos estão felizes. Agradeço muito a Deus por este milagre realizado da transformação da vida de meu esposo. E todos que duvidaram quanto eu disse que confiava em Deus, hoje podem contemplar o grande poder de Deus em minha vida e na vida do meu esposo Luca, que hoje é também um servo do Senhor, o Deus Altíssimo. E assim termina esta carta, onde contei minha vida no passado, a conversão do meu esposo e cumprindo com meu voto que fiz ao nosso Deus. Agradecendo a oportunidade, agradece aos ouvintes, a irmã Débora e o pastor Lorival, a ouvinte Kézia Regina Ferreira, de Águas de Lindóia, São Paulo.

Ah, Senhor, Tu és um Deus maravilhoso. O Senhor não perde a batalha, o Senhor vence sempre. Aleluia! Que maravilha é falarmos do Seu amor, da Sua graça, da Sua misericórdia. Ó, Pai maravilhoso, neste momento eu quero interceder por todos os nossos ouvintes que estão agora acompanhando esse programa. Cada um com uma situação diferente uma da outra, Senhor. Eu oro também por esse presidiário, pela salvação dele, pela salvação deste marido que ainda é incrédulo, desta esposa que ainda não Te serve, Senhor. Ó, meu Deus, eu sei que a sua maior alegria seria vê-los servindo o Senhor também com alegria. Ó, Pai amado, também quero orar pelos missionários que estão agora viajando. O Senhor não perde a batalha, o Senhor vence sempre, aleluia. Que maravilha é falarmos do Seu amor, da Sua graça, da Sua misericórdia. Ó, Pai maravilhoso, neste momento eu quero interceder por todos os nossos ouvintes que estão agora acompanhando esse programa. Cada um com uma situação diferente uma da outra, Senhor. Eu oro também por esse presidiário, pela salvação dele, pela salvação deste marido que ainda é incrédulo, desta esposa que ainda não Te serve, Senhor. Ó, meu Deus, eu sei que a sua maior alegria seria vê-los servindo o Senhor também com alegria. Ó, Pai amado, também quero orar pelos missionários que estão agora viajando, pela salvação dele, pela salvação deste marido que ainda é incrédulo, desta esposa que ainda não Te serve, Senhor. Ó, meu Deus, eu sei que a sua maior alegria seria vê-los servindo o Senhor também com alegria. Ó, Pai amado, também quero orar pelos missionários que estão... em mais uma programação às 12h30, aqui nesta emissora, ou então pelo seu computador, neste site ipda.com.br. Que Deus abençoe. São as despedidas, na paz do Senhor, de Débora Miranda e pastor Lourival de Almeida.

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0: paz do Senhor, amados ouvintes do programa A Voz da Libertação. Quem vos cumprimenta é seu irmão em Cristo, presbítero Carlos Henrique, atual responsável pela nossa sede Deus Amor em Guaicurus, centro de Belo Horizonte. Eu quero convidar você para um dos nossos cultos. A nossa igreja Deus de Amor, na Igreja Central, está localizada na rua Guaicurus, número 337, centro de Belo Horizonte. Eu quero convidar você. Nós estamos com os cultos às 7 horas da manhã, às 9 horas da manhã, ao meio-dia, às 14 horas, às 16 horas, às 18 horas e às 19h30. Então você é nosso convidado para estar conosco em um destes horários, cultuando e adorando ao nosso Deus.
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0: Pois bem, amados irmãos, você vai acompanhar alguns testemunhos de fé, relatos de milagres, o que Deus tem feito na nossa igreja Deus de Amor, na rua Guaicurus. Você também pode ser abençoado por Deus, eu te convido, esteja conosco também, buscando ao Senhor, ouvindo a palavra de Deus, fazendo a campanha, eu tenho certeza que você também contará a bênção que Deus há de entregar na sua vida. Acompanhe esses relatos de fé e seja edificado.

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0: Irmão, o senhor tem uma experiência para contar para o senhor? Qual a experiência que o senhor teve com o senhor, irmão?
1: Milagre que Deus fez na minha vida, eu estava com 8 anos com câncer. Sempre no médico, no posto. Sempre o pessoal, o médico falava, a enfermeira falava também, né? Glória a Deus. Glória a Deus. E Deus me curou dessa enfermidade. Eu sentia fraqueza, tonteira. Glória a Deus, aleluia. Deu para a pessoa, falou para mim, não, mas você tomou remédio, sempre por isso, porque a pessoa está cega espiritual, não acredita, né? E aí falou assim, não, você tomou remédio. Eu falei, não, foi o sangue de Jesus que me curou. Graças. Curou meu filho também. Glória a Deus, aleluia.
0: Irmão, o senhor estava canceroso, então, confirmado pelo médico, irmão?
1: Estava na medicina, glória a Deus ali.
0: E o Senhor Jesus te curou, irmão?
1: Me curou.
0: O senhor está feliz, irmão?
1: Muito feliz, graças a Deus. Curou meu filho também, estava com caroço da orelha, Deus curou ele, glória a Deus. Toda vez eu levou o retrato dele, orando para ele. Glória a Deus, pedi oração.
0: Essas bênçãos o senhor alcançou foi aqui na Igreja Pentecostal Deus Amor, sede estadual, Guaicuruz, irmão?
1: É, sim, glória a Deus. Sempre indo no médico, no Boapê, toda vez que eu ia, passava aqui, sempre oração, usando o irmão, que Deus estava me curando. Falei, usava a irmã aqui, irmão, que Deus estava me curando, os outros igrejas também. Eu passei pelo médico, já fiz a biópsia, graças a Deus, eu falei, não, você não tem câncer não, viu? Glória a Deus, aleluia.
0: Irmão, o senhor está feliz? Conta seu nome e seu endereço pra gente.
1: Eu moro no bairro Tupi, José, meu nome é José, eu moro no bairro Tupi, glória a Deus, aleluia.
2: Agora eu vim
3: para
2: aqui.
4: E agora? Está sem nada.
2: Agora estou sem nada. Glória a Deus, Jesus me curou.
4: Glória a Deus,
0: bate palma para
4: Jesus.
0: A paz do Senhor, irmã. Qual foi a sua experiência que a senhora teve com o Senhor nosso Deus?
5: Olha, a experiência que eu tive foi essa. Eu estava cuidando do meu netinho que estava operado. Numa sexta-feira, às 16h, algo de ruim me aconteceu, que eu adoeci de uma hora para outra. Eu fiquei 3 semanas sem vir na igreja. Quando foi quarta-feira, eu aguentei vir na igreja. Aí eu pedi à obreira que orasse nas minhas costas, que eu sentia muita dor nas minhas costas. Ela orou e eu fui curada. Em nome de Jesus.
0: Ô, irmã, então a senhora estava cuidando do seu netinho que tinha passado por uma cirurgia. Isso. E a senhora cuidando dele, a senhora acabou adoecendo também e sentindo forte dores nas costas. Mas a senhora veio aqui na Igreja Pentecostal Deus e Amor, na sede estadual de Guaicuruz. Os irmãos obreiros oraram para a senhora e Deus te curou, irmã?
5: Me curou, tirou a dor das minhas costas. Quando eu cheguei em casa na quarta-feira, eu deitei para mim descansar um pouquinho. Aí, algo de ruim torna a acontecer. Pegou minha perna direita, como se fosse quebrar minha perna do joelho para baixo. E aí, então, eu sentia muita dor e gritava por Jesus. Jesus, tenha misericórdia de mim, Senhor. Tira essa obra maligna. Tira essa bruxaria que está em cima de mim, que quer me tirar a minha vida. Tira toda a inveja que estiver sobre mim, sobre a minha família. Porque eu quero ir na igreja sexta-feira, que está com 3 semanas que eu não vou na igreja. Então hoje eu vim e Jesus tirou a dor da minha perna.
0: Ô, irmã, então quer dizer que a senhora estava sem possibilidade de andar.
5: Tava.
0: E a senhora clamou a Deus para vir hoje na igreja. Na campanha de sexta-feira, Guerra contra o Mal. Pastor Carlos pregando e orando e os obreiros ajudando na oração. E a senhora foi curada instantaneamente das dores também nas pernas, irmã?
5: Fui curada em nome de Jesus.
0: Irmã, a senhora está feliz, irmãs?
5: Boa. Eu estou muito feliz.
0: Ô, irmã, completa para mim aqui o seu nome e seu endereço, irmã.
5: É Rua Cristiano, número 23, bairro Jardim Alvorada.
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3: Olha aí, amados irmãos ouvintes, você tem acompanhado o que Deus tem feito na nossa sede Centro de Belo Horizonte, na rua Guaicurus 337. Eu quero convidar você para essa quarta-feira, a partir das 7 horas da manhã e depois das 9 horas da manhã. O que Deus tem feito, o que Deus tem realizado, você não pode perder, você não pode ficar de fora. Deus tem realizado milagres, Deus tem feito o sobrenatural nessa poderosa campanha na quarta do Mover de Deus. Meus projetos nas mãos de Deus. Rua Guaicurus 337, Centro de Belo Horizonte. Você pode estar comparecendo no horário das 7 horas da manhã, 9 horas da manhã, ao meio-dia, às 14 horas, às 16 horas, às 18 horas e também à noite às 19 horas e 30 minutos. Rua Guaicurus 337, Centro de Belo Horizonte, Igreja Pentecostal Deus Amor. Eu, Pastor Carlos, aguardo você em um desses horários. Eu tenho certeza que Deus há de fazer um milagre na sua vida.
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3: Alô, ouvintes do programa Voz da Libertação. Olha, é amanhã, sexta-feira. Amanhã, sexta-feira, campanha Guerra contra o Mal. Culto a partir das 7 horas da manhã. Às 9 horas, eu estou no Santo Altar de Deus. Ao meio-dia, presbítero José Ramos. E estamos também às 14 horas com o presbítero Johnny Brandão. E às 16 horas, diácono Milton Cipriano. Às 18 horas, estaremos novamente no Santo Altar de Deus. E às 19h30 também. E lembrando que é amanhã também, às 23 horas, Vigília dos Obreiros. Meu Deus, essa vigília vai ser poder de Deus demais sobre as nossas vidas. Vigília dos Obreiros, amanhã, sexta-feira, às 23 horas. Na nossa sede em Guaicurus, rua Guaicurus 337, no centro de Belo Horizonte. Nós aguardamos todos vocês, vai ser uma madrugada de poder de Deus. Olha, nós estamos aí já nos preparando, porque amanhã eu tenho certeza que Deus vai derramar o poder dele. Vai ser uma madrugada de unção. Então você que gosta de oração, você não pode perder, viu? A nossa vigília é muita oração, muito mover de Deus mesmo na parte da oração. Você não pode ficar de fora. Nossa grande vigília dos obreiros. Convide alguém para vir com você, convide alguém para estar com você também, orando, buscando ao Senhor. Nós estaremos ali buscando ao Senhor já a partir das 23 horas. Então você gosta de vigília de oração, você não pode ficar de fora nessa sexta-feira às 23 horas. Rua Guaicurus 337, Centro de Belo Horizonte. Essa vigília já está dando o que falar, viu? Já está dando o que falar, já está todo mundo dizendo que vai estar aqui presente, orando, buscando a Deus. Então, você não pode perder. Se você deixar de vir, vai ser só você. Vai ser só você que vai ficar de fora. Então, toda a grande Belo Horizonte vai estar presente amanhã, sexta-feira, nessa grande vigília. E você, se ficar de fora, vai ser o único. Então, não fica de fora, não. Vem receber o poder de Deus. Vem receber os dons espirituais, venha viver o sobrenatural de Deus. 23 horas nós estamos nessa grande vigília, tá bom? E não se esquecendo, nossos irmãos membros, obreiros, no domingo, 9 horas da manhã, na nossa sede em Guaicurus, você é nosso convidado, tá bom? Já nesse final de semana, lembrando aí a consagração dos dizimistas, não deixe de trazer o seu dízimo, não deixe de trazer o seu comprovante do dízimo também, tá bom? Para nós estarmos fazendo a consagração dos dizimistas. Olha, nós temos recebido aí testemunhos de pessoas que vieram devolver o dízimo. E na hora que a gente fez a consagração, né, dos comprovantes, né, do depósito, né, do dízimo, o Senhor abriu a porta, o Senhor fez milagre, o Senhor até curou. Então Deus tem feito milagre através dessa grande oração na consagração dos dizimistas. Rua Guaicurus 337, Centro de Belo Horizonte. Nós aguardamos vocês.

Eu tenho certeza que Deus, ele tem vitória para as nossas vidas. Então você não pode perder a nossa sede em Guaicuruz, tá bom? Eu tenho certeza que o Senhor vai abençoar a sua vida. E aos nossos irmãos membros da Guaicuruz, alô, os nossos irmãos membros de Guaicuruz, é neste sábado, agora, às 16 horas. E no domingo, 9 horas da manhã. E na segunda-feira, 9 horas da manhã e 19 horas e 30 minutos. Já é nesse final de semana, nossos irmãos membros de Guaicuruz, tá bom?

Não se esqueça, mais irmãos ouvintes do programa Voz da Libertação, alô Belo Horizonte, nós temos nesta sexta-feira agora, às 23 horas, Vigília dos Obreiros, é uma vigília poderosa de mover de Deus, é uma vigília poderosa onde a restauração de vida espiritual tem milagre, tem mover de Deus, muita oração, você gosta de orar, essa vigília é para você que é de oração, essa vigília é para você. Sexta-feira agora, do 23 horas, na rua Guaicurus, 337, centro de Belo Horizonte, grande vigília dos obreiros, Igreja Pentecostal, Deus de Amor, centro de Belo Horizonte.

E a nossa sede em Guaicurus está aberta todos os dias, de domingo a domingo, a partir das 7 horas da manhã, isso mesmo, 7 horas da manhã, a porta da nossa igreja em Guaicurus já está aberta e só fecha 10 horas da noite, é o dia inteiro de culto, 7 horas da manhã, 9 horas da manhã, ao meio-dia, às 2 da tarde, 4 horas da tarde, às 18 horas e às 19 horas e 30 minutos. 7 cultos diários, escolha um desses horários. Venha cultuar conosco, venha ouvir a palavra de Deus. Deus tem feito milagres, você ouviu aí testemunhos, você acompanhou aí ao vivo o que Deus tem feito na nossa sede da Igreja Deus e Amor no centro de Belo Horizonte. É milagre que não tem como a gente gravar todos, é milagre que não tem como divulgar todos, mas Deus tem realizado grandes coisas em nosso meio. Qual é o seu problema? Qual é a sua enfermidade? O que é que você tem enfrentado que para você é impossível a solução? Eu quero te dizer uma coisa. Deus tem feito o impossível aqui na nossa Igreja Deus e Amor, centro de Belo Horizonte. Rua Guaicurus, 337, centro de BH. Eu aguardo por você, o pastor Carlos Henrique. Eu quero orar por sua vida. Eu quero orar por você, por sua família. Pode vir aqui, pode me procurar. Pastor Carlos, eu ouvi no rádio. Eu quero que você ore por minha vida e eu quero orar por você. Eu quero orar por sua casa. Eu quero orar por sua família, por sua saúde, por sua finança, pelos seus sonhos. Porque eu sei que Deus tem realizado milagres em nosso meio. Você tem acompanhado, eu quero colher também o seu testemunho. Eu quero colher o seu testemunho. E amanhã, sexta-feira, 9 horas da manhã, eu estarei pregando a palavra de Deus. Eu estarei ministrando a palavra do Senhor, orando por milagres, orando por libertação. Deus tem libertado. Você chegou a acompanhar também conosco o testemunho do irmão que veio, aceitou Jesus, ele drogado. E ele já está mais de uma semana sem acender um cigarro. Todos os dias ele usava droga. Todos os dias ele fumava. Todos os dias ele bebia. Mas quando ele veio, recebeu a oração na sexta-feira. Na sexta-feira de libertação. Ele aceitou Jesus. Ele está até hoje sem colocar um cigarro na boca. E está sendo acompanhado para descer as águas batismais no mês de março. Olha o que Deus faz. Deus, ele liberta. Eu quero convidar você. Rua Guaicurus, 337, centro de Belo Horizonte, Igreja Pentecostal, Deus Amor. Eu, pastor Carlos Henrique, aguardo por você.

Tessalonicenses, capítulo de número 19. Há um relato daquilo que nós até louvamos agora há pouco, que a vida não é só de momentos a tempos. E aí diz assim, ó, a vida é mesmo assim, de altos e baixos, de vales e montanhas, de noites de choro e de manhã de alegria. Um dia a gente está lá comemorando, está lá no pódio comemorando, e no outro dia a gente está lamentando, poxa vida, por quê? E há momentos que até vem o questionamento, cadê Deus? Onde está o Senhor? Cadê as promessas que Deus havia feito? Elias, ele passou por isso. Agora, imagina você, um homem, que ele chega diante do rei de Israel, rei Acabe, e diz assim: segundo a minha palavra, não vai cair nem orvalho do céu. Tinha autoridade ou tinha? De acordo com a minha palavra, nem orvalho vai cair do céu. 3 anos e meio. Deus sustentou Elias em um período infértil sobre a terra, em um período que não tinha pão dentro do palácio, em um período onde os cavalos de guerra do rei não tinham nem capim. Deus sustentou o profeta Elias com o sobrenatural. Deus fez grande milagre na vida dele, foi não foi? Mas nós não vamos falar sobre isso nesta manhã. Mas são os momentos difíceis que nós passamos. A Bíblia vai dizer que depois, quando Elias tem um encontro com o rei Acabe, marca o encontro e diz assim: olha, vocês vão ver que há Deus em Israel. Lança aquele convite sobre os profetas de Baal e Azera, que o Deus que respondesse com fogo, esse é Deus. Você conhece muito bem a história. A Bíblia diz que durante o dia inteiro os profetas de Baal e Azera tentavam fazer cair fogo do céu. Até que chegou um determinado ponto do dia que ele falou: tá bom, agora chega, porque tiveram o dia inteiro para fazer o que quiseram. Ele preparou o altar do Senhor como sinal de um desafio muito maior. Ele ainda jogou água no altar. Aquele rei de: ó, eu estou dificultando ainda. Para vocês não pensar que é cambalacho, eu estou dificultando ainda, estou jogando água aqui ainda, estou inundando aqui esse ambiente de água, porque vocês não vão poder falar nada aqui dando. Ele clama a Deus, Deus responde no céu, manda fogo do céu, consome todo o altar. O profeta Elias lança o desafio ao povo, dizendo: olha, até quando costeareis entre dois pensamentos? Se é o Senhor, se é Ele, se é Baal, se é Baal, mas não ficam divididos. O povo declara: só o Senhor é Deus, só o Senhor é Deus, só o Senhor é Deus, porque eles viram que Deus manifestou o poder dele. Só que aquele que era a peça principal para reconhecer, não reconhece. Os profetas de Baal são mortos. Acabe ver tudo aquilo. Acabe ver o fogo cair do céu. Acabe ver, meus amados irmãos, profetas de Baal e Azera serem mortos ao fio da espada. O profeta Elias ainda diz assim para ele: olha, se apresse, Acabe, porque vai cair água do céu. Se apresse, volta para sua casa, para a chuva não pegar você. A chuva vem. Depois de 3 anos e meio, Acabe deu um sinal: não se converte.
E ainda chega em casa dizendo para a esposa dele: olha, Elias aprontou com nós, matou todos os nossos profetas ao fio da espada. Aquela mulher fica revoltada, ou como nós dizemos no ambiente evangélico, ficou endemoniada. E a promessa dela para a vida de Elias qual que é? Assim me façam os deuses, e outro tanto ainda, se amanhã, a estas horas, eu não fazer com você o que aconteceu com os meus profetas. Ela está dizendo: olha, que aconteça comigo tudo o que eu estou querendo para você. Aí ele já está morto. Mas ainda me faça os deuses, se você não estiver morto amanhã. Ela jura vingança, ela jura matar Elias. E agora esse homem, meus amados irmãos, que vem depois do alto da montanha, de um alto de pódio, de glória, depois de ter realizado um grande milagre de multiplicar azeite e farinha a uma viúva, depois de fazer fogo cair do céu, depois de ser, meus amados irmãos, ser aquele que orou e a chuva voltou para a nação israelita, meus amados irmãos, ele quando ouve esta mensagem, a expectativa que ele tem é: agora acabe e se converte, acaba agora, quem sabe até mesmo Deus da vela se converte. Só que aí vem, meus amados irmãos, a decepção, porque a palavra que Elias estava aguardando não era uma sentença de morte, era uma palavra de arrependimento. E aí vem a decepção daquele que outrora estava no monte, e ele vai enfrentar o seu vale nesse momento. A vida é mesmo assim, de momentos bons, como também de momentos ruins. Mas em todos os momentos Deus está conosco. Não é porque nós estamos às vezes passando pelo vale, ou passando pelo momento de dificuldade, que Deus nos abandona. Não, de forma alguma Deus, ele não nos deixa. Nós estamos diante de um cenário onde Elias estava exausto, meus amados irmãos. Em um cenário onde Elias, ele se abate de uma forma tão profunda, meus amados irmãos, que ele procura isolar-se, ele procura ficar afastado. E diz a palavra do Senhor que quando Elias ouve esta palavra, no versículo de número 4, ele vai para o deserto, e lá naquele deserto, sentado debaixo de um zimbro, ele ora ao Senhor, dizendo: Senhor, se aquilo que eu fiz não trouxe resultado de arrependimento sobre essa nação, eu não sei porque estou vivendo ainda. Tira minha vida. Olha o estágio que Elias chega depois de ter feito fogo cair no céu e feito chover. Como diz a canção, a vida é mesmo assim. A Bíblia vai dizer, irmãos, que nós também sofremos os mesmos males e dificuldades do profeta. É ou não é? Quando vem um momento difícil, a gente não sabe o que fazer, e às vezes o pensamento é poder morrer, se isolar. E isto é terrível. Eu quero dizer para alguém esta manhã de quarta-feira: se alguém passando por um momento de dificuldade e você está se isolando, estava deixando de buscar a Deus, deixando de estar com a sua família, com seus amigos, estar na casa de Deus, não faça isso. Isso é um erro terrível. Este é um exemplo para não ser seguido. Elias, ele ouve essa sentença de morte e ele isola-se no deserto com aquele sentimento de fracasso, porque ele pensou: eu fracassei na minha caminhada, eu fracassei na minha missão, talvez é a hora de parar, talvez é a hora de desistir, porque aquilo que eu fiz não trouxe resultado aguardado, esperado. Talvez você tenha tentado, já tentou, e você chegou no seu limite dizendo: eu já não falo, eu já não ajo, eu já não vou, eu já não oro, eu já não jejum, já não obedeço, porque

aqui, porque se tem fogo, o Senhor ainda quer te usar. Aleluia. Ele achou que havia fracassado na sua missão. Porque, a primeiro momento, nós não entendemos. E a palavra vai dizer que o Senhor diz: o que eu faço agora você não entende. O que eu faço agora você não compreende. Mas lá na frente você vai ver qual é o propósito. O pensamento de fracasso veio. O pensamento de desânimo chegou. Elias se abate de uma forma tão profunda, meus amados irmãos, que ele isolado no deserto, ele está dizendo: Senhor, o que me resta agora é morrer, o que me resta agora é a morte. Mas não era assim que o Senhor enxergava a vida de Elias. A visão de Deus a nosso respeito não é da forma que eu imagino, não é da forma que você imagina. A forma que Deus vê a nossa situação é diferente. O que o Senhor vê, nós não enxergamos. O amanhã ele conhece, nós não sabemos. O olhar de fracasso, o sentimento de derrota,

0: curado neste momento. Mas vai chegar o dia de você voltar ao monte. Aleluia.
1: A tua visão não é a mesma visão de Deus. Deus, ele diz assim: o que eu tenho ao vosso respeito é diferente. Os meus pensamentos são mais elevados do que os vossos pensamentos. A minha vontade é boa, agradável e perfeita. Aleluia. Deus, ele nos enxerga muito além, meus amados irmãos, dos nossos momentos conturbados. Deus nos enxerga muito além dos nossos momentos impetuosos e até mesmo, irmãos, de orações que não eram para nós sempre termos feito. E aqui eu quero ensinar algo para você. Deus não escuta orações desesperadas da forma como Elias fez. Elias, ele ora pedindo ao que, irmãos? A morte. Deus, ele atende? Então você começa a entender. Você pode estar no seu pior momento, na sua pior fase, mas quando você for falar com Deus, saiba que você está falando com Ele. Elias teve uma mudança de humor. Ele teve um sentimento de êxtase lá em cima, de nosso foco do céu.
0: Aquele momento de adrenalina, de dizer: olha, vê lá se está vindo alguma nuvem, é uma nuvem.

0: físico, emocional, mental, que agora o homem que estava lá em cima do monte está no meio do deserto orando: Senhor, eu já não quero mais viver.
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0: E guarda, e livra, Senhor. Ó, meu Deus, Senhor, que agora esse espírito maligno, Senhor, que tem perseguido essa vida, tem perseguido essa família, esse espírito de destruição, espírito de miséria, sai dessa casa, espírito interminável, sai dessa vida agora, espírito de morte, espírito de acidente, sai dessa vida, sai dessa casa, sai dessa família agora, aonde houver o espírito maligno, de onde tenha sido feita essa obra de macumbaria, de feitiçaria, essa.

0: E a nossa sede em Guaicurus está aberta todos os dias, de domingo a domingo, a partir das 7 horas da manhã, isso mesmo, 7 horas da manhã, a porta da nossa igreja em Guaicurus está aberta e só fecha 10 horas da noite, é o dia inteiro de culto, 7 horas da manhã, 9 horas da manhã, ao meio-dia, às 2 da tarde, 4 horas da tarde, às 18 horas e às 19 horas e 30 minutos. 7 cultos diários, escolha um desses horários.
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2: Teu nome, irmã?
3: Irmã Érica.
2: A senhora veio de qual bairro?
3: É Sara.
2: Está firme nas campanhas de quarta-feira.
3: Glória a Deus.
2: Já recebeu muita bênção, minha irmã?
3: Demais, glória a Deus. Deus já derramou bênçãos sem medidas.
2: Vale a pena, né, minha irmã? Permanecer nas campanhas realizadas aqui na Rua dos Guaicurus, né, minha irmã?
3: Amém, com certeza. 9 anos que eu tô aqui.
2: Quem não vim tá perdendo bênção.
3: Bênção, só bênção.
2: Só bênção, Vitória.
3: Só bênção, Vitória.
2: Então, glória a Deus aí.
3: Glória a Deus.
2: Deus te abençoe. Rua dos Guaicurus, número 337, endereço da bênção. O endereço da Vitória. Seu nome, irmã?
4: Diana.

0: Minha irmã,
1: o que Deus fez pra mim é muita coisa. Eu tava com a casa pra vender no Arão Reis, não conseguia vender. Aí a irmãzinha, Deus usou ela, a irmã tá do meu lado aqui. Falou pra mim, com 2 semanas, agora ia me ligar. Com 2 semanas me ligou mesmo, consegui vender minha casa. Comprei outra casa no Alto Vera Cruz, tô morando lá, tá? Graças a Deus.
0: Que maravilha, né, minha irmã? Depois da revelação, ela se cumpriu imediatamente, a senhora vendeu a casa.
1: Vendi minha casa lá e comprei aonde eu queria comprar, que é no Alto Vera Cruz, tô morando lá.
0: E quem te deu essa bênção, minha irmã?
1: Foi Deus.
0: Valeu a pena?
1: Valeu a pena.
0: A campanha de quarta-feira é poderosa.
1: É muito poderosa.
0: Quem não vem tá perdendo bênção.
1: Perdendo, eu convido todo mundo a vir para a igreja, né? Toda quarta-feira, não só quarta-feira, todos os dias.
0: Que maravilha, Deus te abençoe pelo seu maravilhoso depoimento. É Rua dos Guaicurus, número 337, o endereço da bênção, o endereço da vitória. O povo está comparecendo, o povo está recebendo bênção, recebendo vitória. Seu nome, irmã?
2: Margarete.
0: Margarete, a senhora veio de qual bairro?
2: Serrano.
0: De Serrano, conte a bênção.
2: Contar a bênção, irmão, muitas bênçãos, vai contar pouco para dar mais rápido. Então, esse dia nós viajamos, né? Chegamos segunda-feira, Deus deu um grande livramento, foi muito bom. E mais cura da minha vida também. Com a sobrinha minha, que foi internada há pouco tempo, ela operou também. Deus deu um grande livramento, é livramento de morte, coisa tremenda o Senhor tem feito e está fazendo na minha vida, na minha família. Por isso eu posso deixar de não falar, para glória de Jesus. Então...
0: Tudo isso através da campanha de quarta-feira aqui na sede estadual dos Guaicurus.
2: Realmente, buscando muito a Deus mesmo e o Senhor, pela misericórdia dele. Ele tem dado muitos livramentos, mas é bênção tremenda. O Senhor tem me dado a vitória. Eu creio que grande obra foi fazer e está fazendo para a glória e honra dele.
0: Dão glória a Deus aí, minha irmã.
2: Glória a Deus, aleluia, Pai.
0: Deus te abençoe. Seu nome, irmã?
3: Ana Maria.
0: Ana Maria, a senhora veio de qual bairro?
3: Serra.
0: Do bairro Serra. Conte a bênção, minha irmã.
3: Ah, eu tenho muitas bênçãos para contar. Que eu estava vindo na campanha e Deus foi e me abriu uma porta de serviço para mim. Eles me chamaram.
0: Estava desempregada há quanto tempo?
3: Ah, já tem muito tempo.
0: Quanto tempo, mais ou menos?
3: Ah, uns 15 anos, eu acho.
0: 15 anos desempregada?
3: Sim.
0: Aí a senhora fez o que na campanha de quarta-feira? Só fez um voto com Deus? O que, que aconteceu que a senhora está empregada, minha irmã?
3: Eu fiz um voto.
0: Fez um voto nessa campanha de quarta-feira.
3: Sim, na campanha de quarta-feira.
0: Campanha abençoada e poderosa, né, minha irmã?
3: É, sim, abençoada.
0: Aí a senhora fez um voto com o Senhor na quarta-feira e Deus imediatamente abriu a porta para você, minha irmã?
3: Abriu.
0: Tá trabalhando agora?
3: Estou.
0: Tá feliz?
3: Estou feliz.
0: Diga obrigado, Jesus.
3: Obrigado, Jesus.
0: Por essa porta aberta.
3: Por essa porta aberta.
0: Que Deus te abençoe, minha irmã. Que maravilha, ouvinte. Olha aí, 15 anos desempregado. 15 anos procurando emprego, nada de encontrar. Mas agora a nossa irmãzinha relata que ela entrou na campanha de quarta-feira, fez um voto com Deus e Deus abriu as portas para ela, minha irmã. Que maravilha. Teu nome, irmã?
4: Maria Pereira.
0: A senhora está vindo de qual bairro?
4: Bairro Castanheiros.
0: Bairro Castanheira. Conte uma bênção aí para fortalecer a fé dos ouvintes do programa A Voz da Libertação, minha irmã.
4: A bênção que eu recebi, irmãos, eu estava muito doente, sentava, não levantava, com problema nos ossos das pernas. E agora eu já estou bem, graças a Deus. Deus me deu a vitória.
0: Te deu a vitória, minha irmã?
4: Em nome de Jesus.
0: Era muita bambeza nas pernas?
4: Eu nas pernas. Eu sentava e meu esposo tinha que me ajudar a levantar do chão.
0: Essa campanha de quarta-feira é poderosa.
4: Amém. A gente recebe a vitória.
0: Recebe a vitória. Vale a pena permanecer na campanha, né, minha irmã?
4: Vale a pena, em nome de Jesus.
0: Em nome de quem, minha irmã?
4: Em nome de Jesus.
0: Em nome de Jesus. Que Deus te abençoe. É Rua dos Guaicurus, número 337. O endereço da bênção, o endereço da vitória. Deus está abençoando o povo de Deus. Que maravilha. Teu nome, irmã?
5: Maria Geralda.
0: Maria Geralda, a senhora veio de qual bairro?
5: Bairro Bom Fim.
0: Bairro Bonfim, a senhora está firme na campanha de quarta-feira, minha irmã?
5: Firme, em nome de Jesus.
0: Essa campanha é poderosa.
5: Demais a conta.
0: Conte a bênção, minha irmã.
5: Ô, irmão, uma bênção que eu tenho de dizer é que Jesus tem me dado força para eu poder vir e eu tenho melhorado bastante, porque eu estava com muita dor nas costas e Jesus já tirou a dor das costas.
0: Que maravilha, a dor sumiu.
5: Graças a Deus.
0: Há quanto tempo a senhora vinha sentindo dor?
5: Há bastante tempo, cada coluna.
0: Quanto tempo, mais ou menos, querida irmã?
5: Irmão, eu comecei com isso desde lá de 2020, só que agora piorou mais, né?
0: 4 anos sentindo dor nas costas.
5: É, e agora com a graça de Deus.
0: Meu Deus do céu.
5: Participando dessa campanha, foi melhorando mesmo, até que melhorou praticamente tudo.
0: Vale a pena, então, permanecer na campanha de quarta-feira.
5: Com certeza.
0: Meu Deus do céu. Agora a senhora conta que a dor sumiu depois de 4 anos.
5: Graças a Deus.
0: Fazendo a campanha.

0: aqui na sede estadual dos Guaicurus.
1: É, já tem mais ou menos 4 meses fazendo a campanha. E nesses 4 meses eu já tive esse resultado bom.
0: Já teve um resultado ótimo, né, minha irmã?
1: É, graças a Deus.
0: Que maravilha. Dá um glória a Deus aí.
1: Glória a Deus.
0: Rua dos Guaicurus, número 337, endereço da bênção, endereço da vitória. Jesus está neste lugar. Que maravilha, meu irmão. Teu nome, irmão?
2: Aldisson Ferreira.
0: O senhor veio de qual bairro?
2: Vim do São Lucas.
0: Tá firme na campanha de quarta-feira.
2: Com certeza, né? Não pode desistir dessas campanhas não, né, Barão? Essas campanhas é bênção para nós, amém? Graças a Deus.
0: Deixar de participar da campanha, dessa campanha realizada aqui na sede estadual dos Guaicurus, é perder bênção, né, meu irmão?
2: Verdade, Barão, é verdade, pastor José Ramos. É exatamente, é perder bênção. Então nós não pode de jeito nenhum, de maneira nenhuma, ficar fora. Nós temos que estar dentro da bênção, amém? Graças a Deus.
0: Graças a Deus, meu irmão.
2: Graças a Deus.
0: Então dão glória a Deus aí.
2: Oh, glória a Deus.
0: Deus te abençoe. Rua dos Guaicurus, 1337. O endereço da bênção, o endereço da vitória.
3: Deus tem feito milagres, você ouviu aí testemunhos, você acompanhou aí ao vivo o que Deus tem feito na nossa sede da Igreja Deus e Amor no centro de Belo Horizonte. É milagre que não tem como a gente gravar todos, é milagre que não tem como divulgar todos, mas Deus tem realizado grandes coisas em nosso meio. Qual é o seu problema? Qual é a sua enfermidade? O que é que você tem enfrentado que para você é impossível a solução? Eu quero te dizer uma coisa, Deus tem feito o impossível aqui na nossa Igreja Deus de Amor, centro de Belo Horizonte. Rua Guaicurus, 337, centro de BH. Meus irmãos ouvintes, eu quero fazer a oração com você, tá bom? Eu quero fazer a oração com você agora, oração final, agradecendo a sua participação aí, ouvindo a nossa programação. Deus abençoe vocês, tá bom? Eu aguardo vocês, tá bom? Eu quero até dizer que daqui a pouquinho, às 16 horas, e isso nós estamos na grande campanha da prosperidade, a quinta-feira da prosperidade. Eu estarei no Santo Altar de Deus, pregando a palavra do Senhor daqui a pouquinho, no culto das 16 horas. Eu espero você na Rua Guaicurus, 337, centro de Belo Horizonte, na nossa sede Deus de Amor, centro de Belo Horizonte, tá bom? Então aguardo você para daqui a pouquinho ir no Santo Altar de Deus, pregando a palavra e orando por você, tá bom? Na grande campanha da prosperidade divina. E não se esqueça que amanhã, sexta-feira, culto a partir das 7 horas da manhã. No culto das 9 eu estarei presente pregando a palavra do Senhor e aguardo você, tá bom? E a nossa vigília é às 23 horas. Eu quero orar por sua vida. Senhor meu Deus, Senhor meu Pai, que o Senhor prossiga abençoando o teu povo, cada irmão ouvinte, cada família aqui representada ouvindo esta programação, Senhor. Que o Senhor possa abençoar, que o Senhor possa dar prosperidade, saúde, livramentos, ó Deus. É o Senhor que guarda, é o Senhor que abençoa. E eu oro em nome de Jesus, porque eu creio que neste nome há poder. Meu Deus, eu já coloco em tuas mãos cada vida que estará conosco daqui a pouquinho, Senhor, às 16 horas, nessa campanha da prosperidade. Meu Deus, que o Senhor possa enviar, Senhor, esta vida que está necessitada, que está buscando a porta de emprego aberta, Senhor, meu Deus amado. Em nome de Jesus, abençoa e prospere. Ó, Senhor, meu Deus e meu Pai, que o Senhor possa, Senhor Deus, abençoar as vidas que amanhã, sexta-feira, estará aqui, Senhor meu Deus, ouvindo a tua palavra. Que o Senhor possa enviar, Senhor, as famílias e enviar também as bênçãos do Senhor. Já oramos crendo que amanhã, uma vez mais, o Senhor fará milagres, estará curando, libertando, Senhor, e repreenda toda barreira e muralha espiritual, Senhor, que tem lutado para impedir as almas de virem à tua casa. Abençoe cada irmão ouvinte, abençoa, Senhor, todo o corpo de obreiro, a nossa diretoria, abençoa, meu Deus, em nome de Jesus Cristo, para a glória e honra do teu nome. Amém. Deus abençoe todos vocês, amados ouvintes. Deus abençoe nosso irmão pastor Adalto na técnica. Muito obrigado. Deus continue abençoando poderosamente a sua vida. E todos vocês fiquem na doce paz de nosso Senhor e Salvador Jesus Cristo. E receba o abraço aqui do seu irmão pastor Carlos Henrique.

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1: Feche os olhos. Tudo estava muito triste. Jesus havia morrido. As pessoas achavam que não havia mais esperança. Você pode imaginar o cenário triste que havia? Você pode se transportar para lá agora. Feche os olhos e se transporte para este lugar. Que clima sombrio. Uma mulher chorava. Era Maria Madalena. Ela estava chorando junto ao sepulcro.

Eles lhe perguntaram: mulher, por que você está chorando? E ela disse: eu estou chorando porque levaram meu Senhor embora e não sei onde o colocaram. Quando ela disse isso, ela olhou para trás e viu um homem, mas ela não reconheceu e não sabia quem era ele. Era Jesus que estava ali. E ele então lhe perguntou: mulher, por que

que eu lhe farei. Jesus olhou para ela e disse: Maria, Maria. Maria então reconheceu que era a voz de Jesus. Jesus havia ressuscitado dentre os mortos. Ela estava vivo. Jesus ressuscitou. E está aqui em nosso meio agora. E ele pergunta:

0: ressuscitado. Obrigado, Jesus. Obrigado, Jesus. Obrigado, Jesus.
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0: aqui mais um Espaço Reviver na sua rádio. Deus é amor, Deus abençoe a sua vida grandemente, em nome do Senhor e Salvador Jesus Cristo. Estaremos falando aqui das atividades das instituições Reviver. Aceite a paz do Senhor Jesus, aqui na locução, pastor Paulo Martins, na técnica, diácono Armando Medina. A direção e supervisão geral está na responsabilidade da irmã Ereni Miranda. Deus abençoe sua vida.
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0: Vamos prosseguindo aqui com a nossa programação especial, falando dos nossos projetos. Hoje, quinta-feira, nós temos culto em todas as nossas igrejas Deus e Amor do Brasil, o culto especial em prol às instituições Reviver, onde o povo de Deus se reúne para ouvir a palavra do Senhor, para adorar ao nosso Deus, exaltar o nosso Pai Celestial, que tantas coisas boas tem feito para nós, enviou seu Filho Jesus para nos salvar, e estamos caminhando para a glória, juntos iremos ao céu. Mas o povo se reúne para adorar esse grande Deus, mas também para ajudar os necessitados. É o culto em prol às instituições Reviver, onde os irmãos ali levam suas doações, participam do culto, também ajudando com amor, e Deus tem bênçãos e vitórias para todos nós. Olha, participe dos cultos. E hoje, daqui a pouquinho, o pastor Wellington Alves estará pregando a palavra de Deus e orando por todos aqui na sede mundial. Você pode ouvir aqui pela rádio Deus e Amor, ou então assistir através do YouTube, do Facebook, das instituições Reviver e também da Igreja Pentecostal Deus é Amor. Que Deus abençoe a sua vida. Vamos todos unidos fazer o melhor para ajudar os necessitados. E olha, falando em ajudar os necessitados, nós estamos felizes, muito felizes com Deus, todos nós das instituições Reviver, porque o projeto Casa Aberta está fazendo uma diferença em muitas e muitas vidas. Almas sendo libertas, transformadas, se batizando, pessoas sendo ajudadas, e o Senhor tem ido à nossa frente, abençoando grandemente as nossas vidas, em nome do Senhor Jesus. Então, vamos falar um pouquinho do projeto Casa Aberta? Olha, daqui a pouco eu tenho uma novidade para vocês, hein? Uma novidade em primeira mão para vocês, ouvintes. Eu estou muito feliz o que Deus está preparando para as instituições Reviver. Vamos lá, primeiro Casa Aberta.
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0: Quinze horas e oito minutos. sempre recuperando vidas com amor. Toda vida importa, toda pessoa é importante para Deus, e nós estamos aí com esse projeto e contamos com a tua ajuda. Você pode ajudar de muitas maneiras: sua doação através das contas das instituições Reviver, também o projeto das tampinhas, coletar tampinhas, levar na igreja mais próxima. Depois esse material é vendido e os valores revertidos aos nossos projetos sociais. Ajude, nós estamos aí avançando cada vez mais. Nosso interesse é atender mais pessoas, expandir esse projeto para todo o Brasil. E estamos aí em oração, temos algumas capitais que já estão à procura de imóvel para alugar, tem cidades do interior dos estados que têm um potencial enorme para esse trabalho, a necessidade muito grande, e estamos aí caminhando para a glória do nosso Deus. Então contamos com seu apoio, com a sua ajuda, e Deus tem uma bênção, tem uma vitória para você quando você abre a tua mão e estende a tua mão para ajudar a obra do Senhor e Salvador Jesus Cristo. 15 horas e 9 minutos em São Paulo.

E vamos prosseguindo aqui com essa programação especial, esse programa que temos aqui falado de todos os nossos projetos, que tem avançado, que tem crescido grandemente. E eu peço a você que ore por todas as pessoas que estão à frente. Os voluntários têm feito um trabalho maravilhoso. Como é bom ter uma pessoa sempre à frente dos projetos, ajudando com muito amor, com muita alegria. E a obra assistencial da Igreja Deus e Amor não para.

É, as instituições Reviver não param. E a novidade que eu quero falar para vocês nesse dia maravilhoso. Olha, estamos já em fase de preparação e está chegando já quarta-feira próxima, dia 14, será já uma pré-inauguração do mais novo projeto das instituições Reviver. É a Casa Abrigo Rotativo Reviver. Aonde? Na cidade de Barretos, interior de São Paulo. Vamos aqui atualizar os irmãos do Brasil. Creio que todos conhecem, sabem, a cidade de Barretos, que tem o Hospital do Amor, um hospital dedicado a cuidar de pessoas, tratamento oncológico, e atende pessoas do Brasil e do exterior. E agora as instituições Reviver chegou à cidade para apoiar a todos que precisam de um amparo, pessoas que vão de outras cidades, às vezes precisam passar ali alguns dias, ou vai de manhã para fazer o exame e não tem um local para descansar, para almoçar, talvez para jantar, tomar um café. Está chegando a Casa Abrigo Reviver na cidade de Barretos. Na próxima quarta-feira será uma pré-inauguração. Deus preparou. Estivemos na última terça-feira ali juntamente com a irmã Regiane Tinonim, com o presbítero Ivan, com a Franciele. Estivemos ali conhecendo o local. Quero agradecer e mandar um abraço ao pastor Dejair, ali de Barretos. Olha, irmãos, maravilhoso. Que Deus abençoe a vocês. E Deus preparou um local, irmãos. É em frente ao hospital, no portão do hospital, ao lado do hospital. Um lugar assim maravilhoso, preparado por Deus. E em nome de Jesus, poderemos atender a todos nossos irmãos da Igreja de Deus e Amor que irão fazer algum exame, irmãos não crentes, católicos, de outras denominações, que não professa nenhum clero religioso. Estaremos ali de portas abertas para ajudá-los. Temos ali os quartos, as famílias poderão ficar hospedadas, teremos ali refeições com os voluntários que estarão nos apoiando. É uma bênção de Deus, é uma alegria, irmãos. Realmente estou emocionado por tudo que Deus tem preparado. O Senhor tem nos levado a locais, irmãos, realmente, que vemos ali a necessidade, que vimos ali o local onde as pessoas precisam de amparo e quantas pessoas ali são atendidas por dia. Um hospital que realmente faz a diferença no Brasil. Tivemos ali reuniões com a diretoria do hospital, nos falando do trabalho deles, o que eles investem em tecnologia, conhecimento da cura. É impressionante o que eles fazem ali. E na próxima quarta-feira haverá essa pré-inauguração. Começará às 14 horas com uma visita ali no hospital e às 16 horas e 30 minutos teremos ali a nossa pré-inauguração da Casa Abrigo Reviver na cidade de Barretos, interior de São Paulo. E eu quero aqui fazer um agradecimento, porque, irmãos, na terça-feira eu entrei em contato com alguns pastores da região ali de Barretos. Barretos pertence à sede estadual ali de São José do Rio Preto. E nós estivemos em contato com os irmãos ali da região. E nós estamos agradecidos a Deus pela vitória que Deus nos deu. Quero agradecer o pastor Isaac, lá de São José do Rio Preto. Quero agradecer o pastor Paulo Roberto, de Catanduva. Deus abençoe os irmãos que se mobilizaram, estão se mobilizando. A irmã Cida, que é responsável da Fundação Reviver em São José do Rio Preto. Irmãos, uma ligação, uma conversa, explicando o projeto, todos começaram a se mobilizar.

0: É de emocionar a gente, irmãos, de ver que tem pessoa que ama a obra de Deus, que realmente luta pela obra de Deus. Eu quero agradecer a todos vocês, porque é um projeto, irmãos, que vamos alcançar vidas que estão sofrendo, pessoas que estão passando por um momento delicado na sua saúde ou a saúde da família. E nós vemos ali irmãos se juntando, irmãos dizendo eu vou apoiar, irmãos já falando eu vou estar lá com o veículo com bastante doação, irmãos doando lençóis, também os utensílios para a casa. Olha, irmãos, isso é maravilhoso. Que o nome do Senhor seja glorificado na vida de todos os irmãos. A gente vê e sentir a mobilização dos irmãos com amor, com alegria para a obra de Deus. Que Deus abençoe vocês. Eu estou aqui emocionado pelo que Deus está proporcionando para nós. E eu tenho certeza que a obra do Senhor vai crescer muito mais. E em breve estaremos aí postando nas nossas redes esse local, funcionando, recebendo os irmãos, e vai ser uma festa maravilhosa. E já estamos com o nosso coração alegre que essa casa vai ser pequena. Em breve teremos que mudar de lugar, vamos fazer um outro projeto maior e podemos atender os nossos irmãos ali, em nome do Senhor Jesus. Que Deus abençoe, irmãos, Casa Abrigo Reviver, em Barretos, interior de São Paulo, em frente ao Hospital do Amor, onde Deus estará abençoando grandemente a sua vida, abençoando você, que apoiar, que orar, que quer participar desse projeto maravilhoso, que Deus possa abençoar a tua vida grandemente, em nome do Senhor e Salvador Jesus Cristo. Eu quero deixar aqui só para vocês o endereço ali da Casa Abrigo Reviver, em Barretos, interior de São Paulo, Rua Ranulfo Prata, 1308, no bairro Paulo Prata, bem em frente ao Hospital do Amor, na cidade de Barretos. É o endereço da nossa Casa de Acolhimento Rotativo Reviver, aqui lá em Barretos, em São Paulo. Que Deus possa abençoar grandemente a sua vida. Continue nos apoiando. É assim que vamos fazendo. Nós não escolhemos onde vamos. É o Senhor nosso Deus que nos leva onde Ele quer atuar e abençoar vidas. Horas e 18 minutos em São Paulo. Vamos agora ao projeto que estamos trabalhando muito forte, já pedindo ajuda, apoio aos irmãos, porque está chegando aí o ano de 2027 e temos muitas crianças para ajudar com o projeto Kit Escolar.
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0: 15h20 em São Paulo. Olha aí o projeto Kit Escolar. Contamos com seu apoio, com a sua ajuda. Deus abençoe você grandemente. Nós vamos iniciar já a compra desses materiais para nós entregarmos às nossas crianças nesse ano de 2027 ali no sertão. Contamos com teu apoio, com a tua ajuda. Que Deus possa abençoar você grandemente. Apoie, ajude nossos projetos. Pastor, não posso doar com um kit. Você ajuda como pode e Deus vai abençoar a sua vida grandemente. Deus irá abrir portas, curar, fazer obras maravilhosas, porque Ele é Deus, Ele pode, Ele faz, Ele é poderoso. Eu quero agradecer aqui a Raquel Alves de Souza. Ela enviou a sua doação, recebemos aqui já o seu comprovante. Deus abençoe a irmã Raquel, ela é de Curitiba. Deus abençoe a sua vida, em nome do Senhor Jesus. Como é bom aqui a interação com os ouvintes. Eu quero agradecer também aqui quem mandou para nós aqui nesta tarde, Júlio César Barreto dos Santos, DDD11 aqui de São Paulo. Muito obrigado, Deus abençoe. Irmãos, é maravilhoso a gente receber aí o apoio dos irmãos. A Luzia Oliveira Abe, São Paulo capital, enviou também a sua doação. Chegou outra aqui também, muito obrigado. A Jacolina Salles dos Santos, Deus abençoe, em nome do Senhor Jesus, DDD62, que Deus possa abençoar a vida de vocês grandemente. E muitas, muitas pessoas apoiando aí os nossos projetos, ajudando com amor, com alegria e enviando aqui para o nosso WhatsApp central seus comprovantes e Deus, com certeza, vai abrir portas, vai operar maravilhas, vai operar milagres. A irmã Maurícia Mendes Gonçalves, ela enviou o seu Pix, ajudou no dia de hoje, já enviou o seu comprovante. Muito obrigado, DDD35. Obrigado, irmã, por esse apoio maravilhoso para as nossas obras sociais. E olha, nós vamos ouvir agora o depoimento da irmã Cleide, o que ela recebeu do Senhor quando fez um propósito de ajudar as obras sociais, a obra de Deus. Eu tenho certeza que Deus vai abençoar e multiplicar a sua vida. Vamos ouvir o que a irmã Cleide está relatando e já eu volto com vocês.
1: A paz do Senhor, aqui é a irmã Cleide, aqui da sucursal de Jacareí. Eu quero contar um testemunho que eu prometi ao Senhor. Eu fiz um voto com a Fundação Reviver, meu filho estava desempregado há 5 meses. Estava desesperado. E falou para mim, mãe, o que eu faço? E procurava emprego e mandava currículo. E nada de conseguir emprego, tudo as portas fechadas. Daí eu fiz um voto com a Fundação Reviver. Falei, Senhor, eu vou fazer um voto com a Fundação Reviver. De 100 reais. E se o Senhor abrir a porta para o meu filho, eu quero essa semana uma resposta do Senhor. Essa semana mesmo eu vou depositar o dinheiro na conta da Fundação Reviver. Eu falei com o Senhor na segunda-feira. Na quinta-feira, chamaram uma empresa de São Paulo, chamou ele. E ele fez todos os testes, passou em todos os testes e começou a trabalhar hoje. E eu já paguei o meu voto, já contei na minha igreja aqui na sucursal de Jacareí. E eu também prometi que eu ia estar gravando o testemunho na Voz da Libertação, né? O Senhor me deu essa bênção maravilhosa. Deus é maravilhoso, né? A gente não merece mesmo, mas a gente fica maravilhado de ver como que Deus age rápido quando a gente confia nele, né? Nós confiamos no Senhor, entregamos nas mãos do Senhor e o Senhor atendeu o meu pedido e eu já paguei o meu voto e agora eu estou contando a bênção. Foram uma semana. Eu fiz o voto e uma semana o Senhor abriu a porta, ele já começou a trabalhar hoje. Eu fiquei muito feliz, eu estou muito agradecida ao Senhor e eu agradeço a oportunidade em nome de Jesus.
0: Olha aí está o depoimento da nossa irmã relatando o que Deus fez na sua vida, o que Deus realizou ali através da fé, da confiança em Deus. Quando nós confiamos em Deus e cremos, Ele opera maravilhas, Ele opera milagres, Ele realmente faz a obra na nossa vida para o nome dEle ser glorificado. E quando a pessoa faz um propósito, Senhor, eu vou ajudar a obra social, vou ajudar a Fundação Reviver, vou ajudar a Associação Help, eu quero ajudar o Kit Escolar, Projeto 60+, eu quero ajudar a Casa Aberta, quero ajudar o ASAF, quero ajudar o Oasis, quero ajudar o Reviver no Sertão, quero que chegue lá nas famílias do Sertão a cesta básica, eu quero ajudar a Casa Abrigo lá em Barretos, agora temos Casa Abrigo lá em Barretos, quer nos ajudar, você faz esse propósito e Deus vai abençoar você. Ele é poderoso, Ele faz porque Ele é Deus. Coloca a tua fé em prática, faça um propósito em ajudar, em apoiar os nossos projetos, que em breve você estará relatando o milagre que você recebeu. Você estará relatando a bênção que você recebeu do Senhor. E eu quero nesse momento convidar você, querido irmão e irmã, a fazer esse propósito. Eu vou ajudar, vou contribuir e Deus vai abençoar a tua vida. No final, após a oração, nós vamos deixar aqui as contas das instituições para você ajudar. Da Reviver, você já ouviu ali na hora do kit escolar, mas vamos deixar agora da Help. Ou qualquer dúvida, você pode enviar a sua mensagem para nós no nosso WhatsApp central, que estaremos, em nome de Jesus, enviando as informações que você precisa. O nosso WhatsApp é o DDD 11 95618 7148. Repetindo, DDD 11 95618 7148, e com certeza todas as informações que você precisa vai ser enviada e você poderá contribuir, ajudar e também participar como voluntário da obra social. Então, nesse momento, eu quero convidar você para, junto comigo, fazer uma oração de agradecimento a Deus por essa programação, e já vamos transmitir lá do altar. Daqui a pouco, o pastor Wellington já vai estar com a palavra, pregar a palavra de Deus, orar por nós, e Deus abençoar a nossa vida grandemente.
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0: Grandioso Deus, maravilhoso, eterno e santo Pai, na Tua presença, Senhor, estamos nessa tarde maravilhosa. Primeiramente, quero pedir perdão dos meus pecados, falhas, transgressões, para que a minha vida, Senhor, seja abençoada, minha oração chegue diante do Teu trono e haja, Senhor, a resposta na minha vida grandemente. Senhor, quero lhe agradecer pela vida, pela saúde, pela paz, pela alegria que aqui estamos. Obrigado, Senhor. E agora eu quero apresentar todos os nossos queridos e irmãos ouvintes dessa programação. Que agora, Senhor, esteja ligado, que esteja, Senhor, com propósito, que esteja agora, Senhor, esperando de Ti a vitória, seja com ele grandemente. Eu apresento os voluntários da Tua casa, eu apresento, Senhor, os obreiros, obreiras que estão aí, Senhor, buscando a Tua face, o Teu poder. Dai vitória, Senhor, usa eles na Tua obra, que estão fazendo o Teu trabalho. Os voluntários, Senhor, que têm feito com muito carinho o trabalho maravilhoso das instituições. Abençoe os eventos, abençoe, Senhor, a pré-inauguração da Casa Abrigo Reviver lá em Barretos. Senhor, abençoe também os projetos no Sertão, os cultos marcados para esse mês, as concentrações com o pastor Davi Miranda Filho em Petrolina, em Casa Nova e também lá em Euclides da Cunha. Senhor, abençoe poderosamente. Usa o teu servo, abençoe o povo que lá vai estar, as pessoas que estarão ali, Senhor, serão apoiadas, ajudadas pelos nossos projetos. Abençoe poderosamente. Senhor, eu apresento a irmã Irene Miranda nas suas mãos, toda a sua família, abençoando grandemente. Visita, Senhor, lá familiares e pessoas que estão envolvidas no trabalho social. Toda a diretoria da fundação, da associação, da igreja, abençoe nós na gestão de projetos, abençoe o irmão Nelson, família dele, abençoe a senhora irmã Regiane, abençoe grandemente todos que fazem a obra com amor. Os que estão, Senhor, viajando, guarda poderosamente. Abençoe nesse final de semana lá em Maceió, o grande evento da fundação, lá também em São Luís do Quitunde. Abençoe poderosamente pastor Norberto, abençoe também o diácono Paulo Ferreira, abençoe a Franciele que lá vai estar com os irmãos, abençoe poderosamente. Senhor, eu apresento também no próximo final de semana, dia 18, lá no sítio Camaçari, em Santo Amaro, na Bahia, a grande concentração ali no ginásio, Senhor, onde iremos realizar um evento para a Tua glória, ajudarmos crianças, pregarmos o Evangelho e levar a Tua palavra. Que as instituições possam crescer e avançar em sentido de ajudar e salvar vidas. Obrigado, Senhor. Graças te dou. Em nome do Pai, do Filho e do Espírito Santo de Deus. Amém e amém, Senhor Jesus. Deus abençoe, queridos irmãos, muito obrigado pela sua sintonia. Voltaremos no próximo sábado às 15 horas e na segunda também, novamente às 15 horas. Lembrando que às 18 horas e 30 minutos, a evangelista Eliana Miranda estará com vocês aqui no Informativo Reviver. Forte abraço, despede-se na locução pastor Paulo Martins, na técnica diácono Armando Medina, direção e supervisão geral da nossa irmã Eleni Miranda. Fique agora com as contas da Associação Reviver Help Deus e Amor, que você pode ajudar a nossa obra. Eu quero também aproveitar, antes aqui do encerramento final, agradecer aqui a irmã Silvana Cristina Ferreira Franco. Ela enviou agora, ó, 15 horas e 25 minutos, enviou a sua doação. Deus abençoe, viu? Muito obrigado. Deus prospere e abençoe a sua vida e a sua família. Um forte abraço. Fiquem todos na paz do Senhor Jesus.
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2: Secretaria da Igreja,
3: sim.
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3: Graças damos ao Senhor, estamos celebrando ao Senhor por esta grande empreitada, esta grande vitória, que é mais uma unidade da Fundação.
4: Do Oásis, Projeto Oásis. Aqui na rua Joaquim Pisa, 115, aqui no Cambuci, São Paulo.
3: Você pode vir e visitar-nos, dê aí realmente a alegria de nos visitar e também fazer a sua doação para esta grande obra assistencial. Que Deus nos abençoe em nome de Jesus.
4: Amém.
5: Aleluia. Glorifique ao Senhor por esse trabalho da Igreja Deus e Amor, das instituições Reviver. Trabalho que alcança as pessoas. Projeto Oásis, capacitação para aqueles que necessitam, jovens. Vários cursos sendo disponibilizados de graça para as pessoas que precisam. E é um dos projetos, são muitos. É um dos muitos projetos da Fundação. E também a Associação vem com outros muitos projetos para ajudar as pessoas. Porque qual é o papel da Igreja se não ajudar os que necessitam? Nós sabemos, Jesus nos disse isso. Nós devemos ajudar os órfãos, as viúvas, os que têm fome, os necessitados, porque tudo isso está dentro do nosso chamado. Somos cristãos, filhos de Deus, e se Deus nos dá condição, nós vamos apoiar, nós vamos ajudar. Então a sua doação está ajudando milhares de pessoas. Quem pode glorificar a Deus por esse trabalho? Exalte e glorifique ao Senhor então. É a Igreja Deus e Amor, mostrando o amor de Deus para aqueles que necessitam. Vamos adorando ao Senhor, já está conosco, sim, pastor Wellington Alves, que vai trazer a palavra. Mas enquanto ele se prepara, ele se aproxima, nós vamos adorando ao Senhor, porque o nosso coração está repleto de alegria. Vamos cantando, já refúgio a glória eterna de Jesus, o Rei dos Reis, prévios reinos deste mundo seguirão as suas leis, os sinais da sua vinda.

0: com glórias, com aleluias. Graças a Deus. Já está conosco o pastor Wellington. Nós vamos receber com tristeza ou com alegria? Com alegria, com palmas, com glórias para Cristo, bem alegre para Jesus.
1: Deus abençoe. Glória a Deus, glória a Jesus. Saúdo a todos com a paz do Senhor Jesus. E esse amém tá murcho, não tá, gente? Saúdo a todos com a paz do Senhor Jesus. Quem está feliz, levante a mão e dá glória a Deus. Deus é fiel, sim ou não, irmãos? Deus é maravilhoso. Coloque a mão no seu coração, coloque a mão no seu coração.

Mais uma vez, toda a igreja, vamos adorar a Deus. Aleluia! Vamos adorar.

em espírito, aleluia. O que é que nós fazemos? Te adoramos, Senhor, te adoramos, em espírito, aleluia.

todos dizendo glória, glória, glória, glória a Deus. Vai dando glória, tem glória para Ele aí? Tem. Vai dizendo glória, glória, glória. Pai, nós já te agradecemos por essa oportunidade. Pai, nós já te agradecemos por este momento tão especial que o Senhor assim nos permite estarmos em Sua presença. Oh, aleluia. Esta não é mais uma quinta-feira, não, Pai, mas é a quinta-feira de resposta. É a quinta-feira da bênção. É a quinta-feira do milagre extraordinário na vida deste homem, na vida desta mulher. Pai, muito obrigado pela oportunidade. Espírito Santo, quantos, meu Deus, aleluia, que saíram das suas casas para estarem presentes aqui nessa tarde, Pai, aleluia, em busca de uma cura, em busca de um milagre, em busca de uma resposta. E nós temos a certeza, Pai, que o Senhor tem esta cura, o Senhor tem este milagre, o Senhor tem esta resposta. Oh, aleluia. Espírito Santo, vai jogando por terra toda força contrária, vai jogando por terra toda força maligna, toda intenção do inimigo contra esta casa, contra esta família. O Senhor joga por terra, e esse seu filho e essa sua filha, ao receber a palavra nesta tarde, Pai, vai viver o novo do Senhor. Vai viver o extraordinário do Senhor. Visita agora este lar, esta família, este nosso irmão ouvinte que acompanha pelas ondas sonoras desta rádio. Visita este irmão internauta que acompanha agora, ó Pai, pelos canais do YouTube, do Facebook, do Instagram, que o Senhor

visitar a cada um agora. E que a tua palavra possa ir ao encontro de cada um dos seus. Que cada um seja tocado e renovado por ti. Fala conosco mais uma vez. Em nome de Jesus. Pegue a Bíblia. Livro de Jó. Aleluia. Livro de Jó. Capítulo de número 1. Deus é fiel. Deus é bom. Deus é maravilhoso. Eu vim preocupado hoje, falei, Deus, não sei se eu vou dar conta de ministrar a voz não muito boa, mas o Senhor vai dando graça. Amém? Quem tem certeza que Ele tem vitória para a sua vida, dá um grito de glória. Jó, capítulo de número 1.

0: Deus é bom, Deus é fiel. Meu Deus. Versículo de número 9, capítulo 1, verso 9. Diz assim: então respondeu Satanás ao Senhor e disse: porventura teme Jó a Deus de balde? Verso 10. Porventura não o cercastes tu de bens a ele e a sua casa e a tudo quanto tem? A obra de suas mãos abençoastes e o seu gado está aumentado na terra? Verso 11. Mas estende a tua mão e toca-lhe em tudo quanto tem, e verás se não blasfema de ti na tua face. Disse o Senhor a Satanás: eis que tudo quanto tem está na tua mão, somente contra ele não estendas a tua mão. E Satanás saiu da presença do Senhor. Levante a mão e diga: Senhor. Ah não, desse jeito dá para ser melhor. Vamos lá: Senhor, fala comigo, só mais um pouquinho, pois eu preciso ouvir a sua voz. Tome o vosso assento, honras e glórias, é para o Senhor Jesus. Se tem glória para ele, não tenha medo nem vergonha de glorificar a ele. Toda honra e glória é para o Senhor. De repente lá na sua casa você não pode dar glória, porque alguém pode se incomodar, o vizinho, não sei. Mas aqui não tem problema. Aqui você pode dar glória. Aqui você pode adorar. Aleluia. Santo é o nome do Senhor. Quando a gente lê o livro de Jó, capítulo 1, a gente já vai descobrindo uma coisa. Que o capítulo 1, capítulo 1 do livro de Jó, começa justamente falando do que Jó tinha. Diga comigo: do que Jó tinha. Não, não, dá para melhorar? Diga: do que Jó tinha. Diz assim, ó. E Jó tinha 7.000 ovelhas, 3.000 camelos, 500 juntas de bois, 500 jumentas. Tinha 7 filhos e 3 filhas. Aleluia. Aleluia, glória a Deus. Começa, Cícero, dizendo do que Jó tinha. Eita, glória a Jesus. Aleluia. A Bíblia vai dizer para nós que Jó era um homem muito rico, bem sucedido. Família linda. Saúde lá em cima. Aleluia. E é tudo que um homem precisa, é o quê? Para ele ser mais feliz, para ele se sentir perfeito, pastor Manuel. Ele precisa do quê? Saúde, família maravilhosa, estável e a vida financeira equilibrada. Essas três coisas, Jó tinha. Então, começa dizendo o capítulo primeiro o quê? Do que Jó tinha. Aleluia, aleluia. Só que aí um belo dia, quando todos vão se apresentar diante do Senhor, quem está lá no meio? Satanás. Satanás. E vai, sabe, o Senhor vai perguntar para o inimigo agora: e aí, de onde vem? E aí ele diz o quê? De rodear a terra. Em algumas bíblias, perambular por ela. Aí o Senhor, que está feliz demais com Jó, vai dizer para Satanás aí: ei, você viu o meu servo Jó? Tem alguns pontos aqui que eu preciso trazer para a igreja de Deus. Aleluia. Quando o Senhor fala para Satanás: você viu o meu servo Jó? É porque o Senhor já sabe que Satanás viu. Eita glória.
1: Pastor, não estou entendendo. Deus está dizendo para alguém aqui: ei, Satanás já viu tudo que você tem. Satanás já sabe tudo que você tem. É por isso que ele está com essa raiva. Ele quer tirar tudo, ele quer acabar com tudo. Mas levanta a mão e seja profeta de Deus para a tua vida. Diga assim: não vai não, Satanás. Não vai tirar o que Deus me deu. Aleluia. Tens observado o meu servo Jó? Aí Deus vai falar para Satanás o quê? É homem fiel, íntegro, temente e, ó, se desvia do mal. Você tem visto ele, Satanás? Aí o diabo, que não quer ficar por baixo, fala, sabe o quê? Sim, claro que eu vi ele. Claro que eu sei. Mas tem um detalhe. Por que que ele é tudo isso? Por que que ele é tão fiel assim? Sabe por quê? Eu até grifei aqui na minha Bíblia. Versículo 10. Sabe por que que ele é tão fiel assim, Senhor? A Bíblia que está dizendo, ó, óbvio. Porventura não o cercastes de bens? Eita glória! Levante a mão, levante a mão, levante a mão, levante a mão. Diga: quem me deu foi Deus. Não, não dá para melhorar. Diga: quem me deu foi Deus. Ei, o que eu vivo é de Deus. Ei, respiro por causa de Deus. Tudo que eu tenho foi Ele quem me deu. Ei, foi Deus quem enxergou. Está vivendo na bênção? Foi Deus quem deu. Está tomando parte de vitória? Foi Deus quem deu. Aí é Satanás, Tom, que está dizendo para Deus: o Senhor cercou ele. Aí eu te pergunto, sabe por que que... Aí eu te digo, sabe por que que Satanás, ele vai dizer para Deus que Deus cercou Jó? Eita glória! Por que, Cícero? Satanás já tentou atravessar a cerca e atingir Jó. Só que eu tenho um recado do céu para você nesta tarde. Só toca se Deus permitir. Ô glória, tem gente que entendeu, tem gente que não entendeu nada ainda. Então vou falar de novo. Satanás só vai pular a cerca para tocar em Jó se Deus permitir.

permitir, meu irmão, Satanás não chega perto. Ele pode até ficar do outro lado da cerca, murmurando, xingando, cheio de inveja, tentando contra a tua vida, inventando calúnia, inventando um monte de coisa, mas não toca enquanto Deus não permitir. Quem quer dar um grito de glória para Deus nesta tarde? Oh, aleluia! Deus está dizendo para alguém, não se preocupa com a ameaça de Satanás. Aleluia! Eu vou falar mais uma vez. Não se preocupa com a ameaça de Satanás. Não se preocupa com o que o diabo falou ou deixou de falar. Ele só vai tocar naquilo que eu te dei, se eu, o Senhor, permitir. É o próprio diabo que fala para Deus. O Senhor cercou ele. É o diabo que está dizendo, ei, eu até tentei. Eita glória. Eu até tentei. Quem já passou por situações assim, que você olhou e pensou, meu Deus do céu, agora vai desabar tudo, sabe? Agora vai acabar tudo. Só que daqui a pouco Deus restaurava novamente. E sabe o que era isso? Não era que o diabo tocou, era só uma ameaça. Mas ele não conseguiu destruir, sabe por quê? Porque do teu lado estava o general de guerra. Do teu lado estava o Todo-Poderoso dizendo, não toca. Pode até ameaçar, pode até gritar, pode até inventar história, mas não vai tocar. Aleluia. O que Deus te deu, o que Deus te entregou, ei, Satanás só vai tocar se Deus permitir. Levante a mão, minha irmã. Você, isso. Aquele que prometeu, ele é fiel para cumprir promessas. Assim diz o Senhor. Mulher, descansa o seu coração. Eu vou surpreender a sua vida, diz o Senhor. Eu vou pedir para a irmãzinha ali, a obreira que está ali atrás. Vem cá, senhora, aqui, vem cá. A senhora aí, a senhora obreira que está em pé, minha senhora. Isso, a senhora, vem cá, por gentileza. Por gentileza, dá um abraço nela. Dá um abraço nela, é o Espírito, a senhora ali, dá um abraço nela ali, dá glória para Jesus, pois tem resposta de Deus chegando para a vida dela hoje.

Quem disse que é o fim? Quem disse que é o fim? Sabe o que vai acontecer? Deus vai dizer para Satanás, tudo bem. Você quer ir lá? Pode ir lá. Satanás achava que conhecia Jó. Deixa eu te contar um negócio aqui. Satanás achava que conhecia Jó. Eita glória. Acha que te conhece. Eita glória. Não, mas diga para tu mesmo, diga para tu mesmo. Diga assim, ó. Mas nem eu mesmo me conheço. Agora aponta o dedinho lá para cima e fala, só tem um que não conhece de verdade. Oh glória, ele me conhece. Aleluia. Era Deus quem conhecia Jó, meu irmão. Você quer tirar tudo dele? Pode tirar. Pode tirar tudo, não tem problema, fica tranquilo, rebenta com tudo. Eita glória. E aí Satanás, como eu já falei no início, ele sai da presença de diante de Cristo e vai agora tocar nas três coisas importantes da vida de um homem que machuca por demais. Primeira coisa, óbvio, saúde. O que é o homem sem a saúde? O que é o ser humano sem saúde, né, irmã Camila, irmã Núbia? O que é uma pessoa sem saúde? Aleluia. Jó cai enfermo. Mas fica tranquilo. Fica tranquilo, tem coisa boa chegando aí. Aleluia. Aleluia. Jó cai enfermo. Para ainda piorar a situação agora, a saúde dele não está nada boa, as coisas vão piorar, sabe por quê? Porque agora Satanás começa a tocar aonde? Nos filhos. E tem algo em Jó que me chama muita atenção, Tom, que eu creio em você também. Jó, ele tinha uma vida de comunhão, uma vida, sabe, com Deus tão linda. Eita Jesus, e olha que no final ainda, no final, quando a gente termina de ler o livro de Jó, a gente vai descobrir que mesmo Jó, tendo esta fé, tendo esta comunhão, tendo esse contato total com Deus, ele vai dizer, sabe o quê? Eu conheci o Senhor não, eu só conheci o Senhor de ouvir falar, agora eu te conheço de verdade. Eita glória. Quando eu li isso, eu falei, Deus, eu preciso te conhecer muito mais. Quem sou eu? A Bíblia vai dizer que Jó, irmãos, quando seus filhos faziam as festinhas lá, né? Sabe o que Jó fazia? Jó de madrugada se levantava em propósito de oração e ele levantava um holocausto em favor de cada um dos filhos. Eita glória! Dizendo assim, Senhor, eu vou levantar esse propósito, seu local, em favor dos meus, porque eu não sei, vai que eles pecaram. Vai que os meus filhos blasfemaram contra o Senhor. Olha que vida com Deus esse homem estava levando, gente. Aleluia, glória a Jesus. Aí sabe o que vai acontecer? Olha que tremendo. As notícias começam a chegar. A enfermidade chegou. Os filhos. Gente, quantos filhos que já enterrou? 10 filhos. Sabe o que é? Eis, olhar para o rosto de 10 filhos num caixão. Já tem que sepultar 10 filhos. Aleluia. Aleluia. Aleluia. Aleluia. Aleluia. Aleluia. Aleluia. Aleluia. Não bastasse os 10 filhos mortos. Aparece sempre um para trazer a má notícia.
Qual é a notícia agora? O gado morreu, a fazenda pegou fogo, ou seja, você está pobre, miserável, não dá mais. Aí de repente o cão pensa assim, né? Quero ver agora. Tirei tudo. Satanás está achando que tirou tudo. Oh glória, só que não sabe que tem muita coisa ainda na vida de Jó. Olha o que vai acontecer, meu Deus do céu. Versículo 21 do mesmo capítulo 1. E disse Jó: não saí do ventre da minha mãe e não tornarei para lá. O Senhor me deu, o Senhor tomou, bendito é o nome do Senhor. Cadê os adoradores de Deus aqui nessa tarde? Oh glória! O que que Jó está dizendo? Aleluia! A saúde foi embora, mas ainda tem fé. Jó e a sua fé era incrível. Ele teve fé no período de abastança. Ele teve fé no período de adversidade. Ele teve fé para não negar a Deus. Ele teve fé para atravessar os grandes momentos de solidão. Ele teve fé em um Redentor. Cadê os que têm fé aqui nesta tarde? O Pai está dizendo para alguém aqui nesta tarde: ainda que o vento venha soprar, ainda que tudo pareça que está dando errado,

Oh, gloria. A Ele. Toda honra e glória para o Senhor. Para sempre. Amém. Levante a mão e declare isso, vai. A Ele. Toda honra e glória ao Senhor Jesus.

em meio a essa luta, em meio a esse deserto, em meio a esses momentos difíceis a qual você está vivendo, o inimigo está pensando assim: agora ela para, agora ele desanima, agora ele para de orar, agora ele para de buscar. Aí o que é que você faz? Não, Satanás, eu não adoro pelo que o Senhor me faz, eu adoro ao meu Senhor é pelo que ele é. Aleluia. Não sirvo a Cristo por causa do carro que ele deu, por causa da casa, por causa do emprego. Não. Eu sirvo a ele porque ele é o meu Deus. Quem aqui é assim, quem aqui é assim, levante a mão e dá glória para este Deus. Satanás achou que tinha derrotado Jó, que tinha destruído Jó. O Senhor me deu, ele tomou, bendito seja o nome do Senhor. Aí quando a gente lê, aleluia, porque eu vou meditando no livro de Jó e vai, sabe, o Senhor trazendo para nós riquezas de informação. 5 atitudes que na nossa opinião, são atitudes de Jó que fizeram mudanças extraordinárias na vida de outras pessoas também. Primeiro, Jó levantou-se. Eita glória. Sabe o que Deus está dizendo? Tem hora que tem que se levantar, sacudir a poeira. Eita glória. Tem hora que tem, ei, cabeça erguida, levante a cabeça. Aleluia. Nada de baixar a cabeça, mas a luta está grande. Ergue a cabeça. Maior é aquele que está contigo. Levanta a cabeça. Ai, meu Deus do céu. Jó levantou-se, como Abraão, como Jacó. Jó rasgou o seu manto, demonstrando o quê? Humildade, humilhação. Ai, meu Deus do céu. Jó raspou sua cabeça. E no final, Jó ainda faz o quê? Jó adora a Deus. Jó glorifica a Deus. Não bastasse toda essa luta, aí eu preciso falar que não tem como eu não falar dela. Eu preciso falar da mulher de Jó. Eita Jesus. Livro de Jó, capítulo 2, verso 9. Diz assim, que a mulher dele disse: homem, ainda retens a tua sinceridade? Amaldiçoa a Deus e morre. Homem, tu vai continuar sendo fiel assim? Amaldiçoa a Deus e morre. Eu já vi muita gente criticar essa mulher. Eu já vi muita gente dizer, olha aí, agora, não, mas eu não vou criticar. Eu entendo essa mulher. Porque é muito fácil você estar do lado de alguém quando tudo está bem. É muito fácil você estar do lado de alguém. Eis, a pessoa saudável. É ou não é? É muito fácil você estar do lado de alguém quando o nome dessa pessoa está nos outdoors da vida. Está nos destaques. E quando as coisas dão errado? Aleluia. Você consegue imaginar que esta mulher, ela tinha a alegria, o prazer de declarar para todo mundo que ela era a esposa de Jó. Só que ela vira agora para Jó, e eu entendo ela, quando ela diz: oh, me amaldiçoa o seu Deus e morre. Eis, eu perguntei, eu vou perguntar mais uma vez, Jó enterrou quantos filhos, gente? Se Jó enterrou 10 filhos, quantos filhos que essa mulher enterrou? 10 também. Você concorda comigo que se estava doendo em Jó, estava doendo nela também? Consegue imaginar como que o coração desta mulher estava? Aleluia. Só que o pai está dizendo, vai passar, descansa o seu coração, aleluia,
Eita glória. O Pai está dizendo para alguém aqui hoje, eu entendo muitas das vezes o seu desabafo. Quantas das vezes você fala, fala até sem pensar, fala umas coisas que não era para falar, não é? Ah, mas eu não estou aguentando. E o Pai está olhando e está dizendo, tem gente perto de você que não te entende. Tem gente que te abraça e não te entende. Mas o céu está dizendo, eu te entendo. Eu compreendo o seu desabafo. Eu compreendo a sua dor. Porque ela tinha um esposo que estava bem. Tinha uma saúde lá em cima. Ela tinha 10 filhos. Se Jó tinha riquezas, ela também fazia parte. Só que agora ela não tem nada também. Ela vai dizer, amaldiçoa seu Deus e morre, Jó. Quando ela está dizendo isso, ela está querendo dizer, sabe por quê? Eu não estou aguentando mais. E se eu te contar uma coisa, que Deus está dizendo para alguém aqui, a hora que você está dizendo, eu não aguento mais, eu não suporto mais, é aí que Ele chega, é aí que Ele pega na tua mão e diz, aguenta sim, vai caminhar mais um pouco sim, porque tu não está sozinho, tu não está sozinha, o Senhor está dizendo, eu estou com você. Quem recebe, levante a mão e dá glória para esse Deus. Você não está sozinha. Aleluia. E lendo a Bíblia, a gente descobre o quê? E olha que eu parei aqui no capítulo 2. Só que o livro de Jó vai até o capítulo 42. Diga comigo assim, tem 40 capítulos ainda. Eita glória. Lá no final, não importa se amigos o abandonaram, não importa se aqueles que bateram nas costas, sabe, pastor Manuel, dizendo estamos juntos, não estão juntos. Não importa se aqueles que um dia declararam para você que seriam amigos, agora já não são mais amigos, agora não te reconhecem mais, agora perderam o seu contato, agora não te mandam mais mensagem. Não tem problema, ô glória, continua mandando mensagem para o céu, continua de joelhos, prostrado, passe no pó, e tem vitória chegando aí. Aleluia. Aí quando a gente chega no final, o que é que a gente descobre? É que Deus mudou o cativeiro de Jó. Diga, Deus mudou o cativeiro de Jó. Diga, Deus virou o cativeiro de Jó. Eita glória. Teve prosperidade mais do que antes. Teve milagre. Ah, manda, calava, chore, calamai. Se escandaliza comigo, não. Só dá uma cutucada em alguém, diga, está preparado para o que está vindo aí? Não, está preparado para o que está vindo aí? Está preparado? É porque a bênção que vem é recalcada, sacudida, é transbordante. Quem crê, levante a mão e dá glória para este Deus. Então Deus virou o cativeiro de Jó. E a Bíblia vai dizer também, sabe o quê? Que Deus deu outros filhos para Jó. Eita glória. Só tem uma coisa que Deus não deu. Tem uma coisa que Deus não deu para Jó. Deus não deu outra mulher para Jó. Se Deus deu outros filhos para Jó e não deu outra mulher, quer dizer que foi com quem? Foi com quem? Ah, não, dá para ser melhor. Foi com quem? Foi com quem? Eita, Jesus, vai doer, mas eu vou falar. Ô glória! O Pai hoje está dizendo, você quer multiplicação na tua casa, você quer vitória na tua família, mas a luta chegou e tu está querendo abandonar a família. Ei, só recebe vitória quem permanece até o fim. Quem está entendendo, levante a mão e dá glória para Deus. Permanece, aguenta.
pastor, mas está difícil. Aleluia. Não desista do seu filho. Não desista do seu casamento. Não desista da sua família. Não desista. Não importa o que falaram. Não importa se chegou para você palavras de alguém que machucaram por demais. Aleluia. Permanece. Permanece. Porque vitória não é no início nem no meio. Vitória é no final. É no final. Quem crê, levante a mão e dá glória. Vai ficando em pé. Vai ficando em pé, por gentileza. Vai ficando em pé. Vai ficando em pé. Vai ficando em pé, por gentileza. Aleluia.

fazer nessa vida, Tó. Muda a história dessa mulher, muda a história desse homem. Esse que assiste em casa agora, esse que acompanha pelo programa de rádio.

fica conosco, em nome de Jesus. Nós já vamos ofertar, mas ainda em pé. Eu preciso passar logo aqui. 12 pessoas que nesta palavra, essas 12 pessoas, pode até ser que tenha mais, mas o Senhor me mostrou apenas essas 12. Essas 12 pessoas era como se o Senhor estivesse falando somente com você. Aleluia. Lá dentro. E o Senhor está dizendo, hoje fui eu que marquei este culto para você. Eu não vou apontar uma por uma, se você crer, só levante a mão e tome posse. Se prepara porque dentro de poucos dias, escuta isso aqui. Dentro de poucos dias, assim diz o Senhor, vou eu surpreender a sua vida, vou eu trazer à existência o que não existe. Aleluia. O Senhor está

glória para Deus. Duas pessoas aqui ainda. Duas pessoas, preste bastante atenção. Assim diz o Senhor. Preste atenção nisso aqui. Eu ouvi a tua oração. E não foi só hoje. Já faz uns dias. E a sua oração. Aleluia, preste atenção. Ela vem acompanhada de lágrimas em alguns momentos. E preste atenção nessa revelação que você está dizendo. Houve um momento desta oração que você fez, de joelhos ao pé da cama, que as palavras não saíram, só que as lágrimas desceram. E o Senhor está dizendo que Ele recebeu esta oração. Se prepara, porque dentro de pouco tempo as coisas vão se, ó, cada um no seu devido lugar. São duas pessoas. Aonde está você? Pode tomar posse. Falta uma pessoa. Queria chamar, queria, aqui, ó, de óculos. Tome posse. Deus é Deus que faz. Descansa o coração. Dá glória para Jesus. Dá glória para Jesus. Não, se essa glória, essas palmas for para mim, muito obrigado. Mas para Jesus tem que ser melhor. Aleluia. Tem uma pessoa aqui. O Senhor está dando um grande livramento para uma pessoa da sua família por nome de Amanda. O Senhor está visitando e dando um grande livramento. Queria chamar, mas ainda não me confirmou. Ali, olha, recebe, irmã. Leva, dá glória para Jesus. Dá glória para Jesus. Dá glória para Jesus. Toda honra e glória dele. Três pessoas, o Senhor me mostra você na estrada, fazendo uma viagem. E Deus está te dando um grande livramento hoje. Onde estão essas três pessoas? Aqui, recebe, irmã. Lá atrás, recebe o livramento. Recebe o livramento. Dá glória para Deus. Que Deus te abençoe. Pegue o propósito agora. Cadê o propósito? Nós vamos ajudar a casa do Senhor. Quem está com a oferta? Quem está com o voto? Vamos ajudar? Vamos? Pegue a oferta. Pegue o propósito. Acabou a glória agora? Pegue a oferta. Pegue a oferta. Pegue o voto. Ei, é propósito com Deus. O nosso irmão Mateus aqui já explicou antes. Aleluia. Sobre todos os projetos da Fundação Reviver, você conhece. Aleluia. Você sabe quantas vidas que o Senhor tem resgatado através dos projetos, de todo esse trabalho realizado pela Fundação Reviver, pela Reviver Help, Casa Aberta e tantos outros. Então quero convidar você a ajudar. Amém? Eu sei que você sentou, mas a gente oferta. Amém? Apresentando a nossa oferta para o Senhor. Orando. Vamos orar? Eu sei que você sentou, mas fique em pé, por gentileza, você que pode. Levante a sua oferta, levante o seu voto, levante o seu propósito. Vamos orar? Você que está em casa acompanhando também, você pode ajudar. As contas estão na tela. Você que está aqui não consegue ajudar, não está com oferta em espécie, só direcionar o celular ali, a câmera do celular, para o QR Code que está na tela. Você pode ajudar também. Ali tem os números das contas. Ajude, amém? Ajude esta obra, aleluia. E depois você vai testemunhar tantas coisas que Deus vai fazer na sua vida. Levanta bem alto, oremos ao Senhor, oremos todos dizendo glória, glória, glória a Deus. Pai, aqui estamos com as nossas ofertas, ó Pai. Espírito Santo, é para a manutenção desta obra. Pai, é para, Senhor, vidas ser tocadas, resgatadas. Pai, eu te peço em nome de Jesus, abençoa. Em nome de Jesus, ó Pai. Em nome de Jesus. O Senhor conhece o propósito deste coração. O Senhor sabe, ó Pai, aleluia, o desejo deste coração. O Senhor sabe a necessidade do seu filho e da sua filha. Abençoa de uma maneira especial. Prosperando, honrando, ó Pai, em todas as áreas, eu te peço, em nome de Jesus. Amém e amém, Senhor Jesus. Senta só um minutinho, as nossas irmãs e irmãos vão passar com a salva, você coloca na salva, Jesus.

mais alegre as palmas que louvem e engrandeçam o nome do Senhor. Antes de nós convidar você para vir diante do altar, para nós orar, para que Deus possa curar, para que Deus possa libertar, eu quero fazer uma pergunta aqui, de suma importância. Será que alguém que ainda não entregou a sua vida a Cristo, e você sente o desejo no seu coração de fazer a sua entrega a Cristo hoje? Pastor, eu quero aceitar Jesus. Pastor, eu quero voltar para Jesus. Eu quero reconciliar com Cristo hoje. Alguém no nosso meio. Você ouviu a palavra. E você entende que sem Jesus não dá. Você precisa estar com Jesus. As coisas só vão mudar se você estiver com Jesus. Onde está você? Quer tomar essa atitude hoje? Tem alguém no nosso meio? Pastor, eu quero aceitar Jesus. Pastor, eu quero reconciliar com Cristo. Eu quero voltar para a presença do Senhor. Tem alguém? Se afastou, distanciou, perdeu as forças no meio da caminhada. Mas hoje você entende que você precisa voltar para a casa do Pai. Aleluia. Posso encerrar? Ou tem alguém aqui que você entendeu o que o Senhor falou com você hoje? Tem alguém? Primeira oportunidade. Segunda oportunidade. Terceira e última oportunidade, eu preciso encerrar. Não tem. De repente tem alguém em casa agora que está aceitando Jesus. Como semana passada, quando encerrou aqui e eu fui olhar a live, alguém lá digitou que ela estava querendo aceitar Jesus. Então eu quero convidar esta igreja a orar em favor desta pessoa que agora está em casa de repente, voltando para Jesus, aceitando Jesus. Se coloque em pé, por gentileza. Você que está em casa e você hoje está decidido a voltar para Jesus, aceitar Jesus, ore comigo assim. Igreja, levante as mãos. Vamos orar comigo. Você que está em casa agora, diga comigo assim: Senhor Jesus, eu confesso, Senhor, como meu único, suficiente Salvador da minha alma. Senhor Jesus, escreve o meu nome no livro da vida, sela com o seu sangue para o dia em que o Senhor vir buscar a sua igreja, eu subir contigo. Senhor, recebe de volta para a sua casa. Eu me reconcilio contigo. Me ajuda, Senhor, a permanecer. Me ajuda a estar firme até o dia em que o Senhor vir buscar a sua igreja. Levante as mãos, igreja. Todos dizendo glória, glória, glória a Deus. Pai, nós oramos por essas pessoas que em casa, de repente, tomaram a decisão de voltar para o Senhor, de se reconciliar contigo, de aceitar o Senhor. Nós apresentamos estas vidas em suas mãos. O Senhor possa ajudar, o Senhor possa socorrer. O Senhor possa, Pai, guardar os seus filhos e as suas filhas por onde passarem. Que eles possam ter força, Pai, para continuar na sua presença. Recebe os teus filhos. Ajuda os teus filhos, ó Pai, nesta caminhada. Eu te peço, eu te agradeço. Certo da bênção, em nome de Jesus. Amém? Na tela, está aí, ó. Quero aceitar Jesus, é o nosso e-mail, @ipda.com.br. O nosso telefone é o DDD 11 95094 4645. Amém? Entre em contato que vai ter uma equipe que vai te orientar, vai te ajudar. Amém? Quero convidar você aqui diante do altar agora. Nós vamos fazer a oração no altar, pedindo ao Senhor curas, libertação. E logo na sequência já estaremos encerrando. Glória a Jesus. Eu quero convidar diante do altar. Os pastores vão estar me ajudando a ungir a todos. Daqui a pouquinho nós vamos ungir a todos. Você que está aqui vai receber a unção. Hoje é o segundo dia, segunda quinta-feira. Quinta-feira que vem estaremos aqui mais uma vez, na terceira e última, última quinta-feira com os irmãos. Amém? Vem diante do altar. Aleluia. Diante do altar. Aleluia. E nós vamos orar. E eu tenho certeza que enfermidades vão embora. Maldição cai por terra. Amém. Se você chegou aqui enfermo,
Em nome de Jesus, o mal já bateu em retirada. Se ainda tem alguém aqui que está com algum tipo de enfermidade, fique em paz. O Deus que faz milagre já está realizando milagre na sua vida. Amém? Glória a Jesus. Deus abençoe, irmã. Aleluia. Coloque a mão na sua cabeça. Coloque a mão na sua cabeça. Fecha os teus olhos. Vamos orar. Ore com autoridade. Ore com autoridade, expulsando todo o mal. Amém? Ore com autoridade. Vamos orar? Fecha os teus olhos. Não espere só o irmão Wellington orar. Ore você também, mas ore com autoridade. Aleluia. Não peça licença para Satanás não, viu? Tem gente que vai expulsar o cão, parece que ele pede licença pro cão sair, né? Não, expulsa ele com toda autoridade. Amém? Fecha os teus olhos, coloque a mão na sua cabeça, vai dizendo glória, glória, glória, glória a Deus. Vai dizendo glória, glória, glória. Pai, estamos na sua presença mais uma vez. Pai, acabamos de receber a sua palavra. Acabamos, ó Pai, de tomar posse desta palavra na nossa vida. Pai, aqui está esta multidão diante deste altar. Eu não conheço a vida particular de nenhum dos meus irmãos e irmãs que aqui presente está. Mas eu conheço o Senhor que a trouxe cada um aqui. Espírito Santo, vai tocando agora e vai queimando todo mal. Vai tocando agora e, Pai, vai jogando por terra toda a enfermidade, toda a obra maligna. Há poder no nome de Jesus. Há poder no nome de Jesus. Enfermidade sai, em nome de Jesus agora, toda a enfermidade, todo mal sai, sai, sai deste corpo, sai desta vida, vida queima, igreja queima, queima agora Jesus, queima, queima este mal agora, aonde houver obras malignas, aonde houver enfermidade, aonde houver maldição, cai por terra agora, em nome de Jesus, em nome de Jesus, não importa, não interessa, o trabalho que foi feito, não interessa, aleluia, quantas velas, não interessa, o que foi pago, não interessa, vai ser desfeito, vai cair por terra, em nome de Jesus. Espírito Santo, toca agora, Pai, toca no sangue dessa pessoa, toca nos ossos, toca na pele, ó Pai, toca, andekalamassure kalamai, todo mal sai agora. Toda obra do diabo sai. Sai desta família. Sai desta família. Perturbação maligna.

0: gigante do inferno, cai por terra em nome de Jesus. Sai, sai, sai desta família, sai desta família, sai desta família, em nome de Jesus. Todo mal desaparece, todo mal desaparece. Que haja cura, que haja providência do céu. Eu creio, Jesus, eu creio no seu poder. Confirma a vitória na vida do seu povo, Pai, em nome de Jesus. Amém. Já vamos encerrar. Escute aqui, ó. Presta atenção. Oito pessoas. O Senhor tocou no sangue. Sangue. Ó, aqui, duas, três, aqui tem quatro. Aleluia, aqui, ó, cinco. Está faltando ainda. Ali, ó, seis, está faltando ainda. Aqui, olha, sete, está faltando, está aqui, ó, toma posse. Dá glória para Deus, presta atenção. Nesta oração me disse o Senhor, que aqui há quatro pessoas. Aleluia. Deus está dizendo para essas quatro pessoas não se preocupar com o diagnóstico do médico. Nada acontece se o Pai não permitir. Quatro pessoas. Tome posse. Tome posse. Faltam duas, está por aqui. Isso. Falta uma pessoa, recebe. Fique em paz. Eu sinto a presença de Deus aqui. Aleluia, aqui tem uma pessoa, o Senhor está visitando um ambiente de trabalho. Isso, fique em paz, Deus está trabalhando lá. Takalamai, aleluia, tem glória para Jesus, tem glória. Deus está dando livramento para Valmir, eu não sei que Valmir é seu, queria chamar, mas ainda não me confirmou. Valmir, o Senhor está visitando, queria chamar, mas ainda não me confirmou. Isso, o Senhor visita, descansa o coração, dá glória para Deus, que Deus abençoe, que Deus te honre. Quem vai estar conosco quinta-feira que vem? Será a última quinta-feira que estaremos aqui? Tenho certeza que Deus tem algo especial, amém? Vamos orar? Oração da fé. Oração da fé, os pastores, nós vamos estar ungindo a todos. Está aqui o pastor Emanuel, o nosso irmão está por ali também. Amém, nós vamos estar ungindo a todos. Amém? Oração da fé. Vamos agradecer, irmãos internautas, irmãos ouvintes. Ore conosco agora. Oração final, oração da fé. Eu sou muito grato a Deus, a irmã Ireni, a diretoria da Fundação Reviver, diretoria da igreja. Amém? Por essa oportunidade de estar aqui com os irmãos, para juntos nós adorar, cultuar na presença do Senhor, né, irmão Isaías? Aleluia, que Deus abençoe. Vamos orar? Todos dizendo glória, glória a Deus. Pai, muito obrigado por este culto, por esta tarde tão especial. Pai, eu apresento cada um dos seus filhos em suas mãos. Pai, que esta, Senhor, esta continuidade de semana, já chegando para o final de semana, que o Senhor possa, Pai, guardar essa sua filha, guardar esse seu filho, que o Senhor possa proteger, que o Senhor possa dar livramento, que o Senhor possa visitar esse seu filho, essa sua filha, que nos acompanha, Senhor, em casa, Senhor, que o Senhor possa guardar cada um, que o Senhor possa proteger, abençoa esta igreja, Pai, leva cada um em paz, em retorno ao lar, à casa, à família, protege cada um dos seus, dá livramento, ó Pai, da proteção divina. Pai, e se ainda houver alguém aqui dentro deste templo com algum tipo de enfermidade, que esta pessoa, Pai, seja agora milagrosamente curada, tocada por Ti, eu Te peço, ó Pai, certo da bênção, certo da resposta, em nome do Senhor Jesus. Amém e amém, Senhor Jesus. Que Deus abençoe. Levante a mão. Deus está visitando alguém, tá? Não se preocupa, toma posse. Sentiu, né? Uma leveza, né, minha irmã? É como se... vem cá, o que aconteceu? Rapidinho, irmão, já vamos encerrar.
1: Eu estava na minha casa hoje, meu marido, ele não está aqui, ele saiu com a minha filha, não quis ficar. E eu falei para Deus, eu preciso de uma resposta, porque eu não posso voltar da mesma maneira. Eu falei para Deus, Senhor, eu não sei se eu continuo, se eu paro. E Deus falou comigo o tempo todo, na mensagem, na revelação. Eu creio que eu estou indo embora, levando a certeza da minha vitória. Eu creio.
0: Glória a Deus. Deus simplesmente...

0: Simplesmente faz, né, irmão? Simplesmente faz. Fique em paz. A bênção é certa. Tá bom? Que Deus abençoe. Levante as mãos. Levante as mãos. Que a graça do bondoso Deus, a paz, a consolação do Espírito Santo seja hoje, sempre, com toda esta igreja. Quem recebe diz o quê? Agora diz assim, ó. A paz do Senhor Jesus, a paz do Senhor Jesus e a paz do Senhor Jesus. Deus abençoe ouvintes, Deus abençoe internautas, Deus abençoe a todos.
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Feche os olhos. Tudo estava muito triste. Jesus havia morrido. As pessoas achavam que não havia mais esperança. Você pode imaginar o cenário triste que havia? Você pode se transportar para lá agora. Feche os olhos e se transporte para este lugar. Que clima sombrio. Uma mulher chorava. Era Maria Madalena. Ela estava chorando junto ao sepulcro de Jesus. De repente, ela viu dois homens. Eram dois anjos do Senhor vestidos de branco. E eles lhe perguntaram: mulher, por que você está chorando? E ela disse: eu estou chorando porque levaram meu Senhor embora e não sei onde o colocaram. Quando ela disse isso, ela olhou para trás e viu um homem, mas ela não reconheceu e não sabia quem era ele. Era Jesus que estava ali. E ele então lhe perguntou: mulher,

que eu o levarei. Jesus olhou para ela e disse: Maria, Maria. Maria então reconheceu que era a voz de Jesus. Jesus havia ressuscitado dentre os mortos. Ela estava vivo. Jesus ressuscitou. E está aqui em nosso meio agora. E ele pergunta:

0: Jesus! Obrigado, Jesus! Obrigado, Jesus!
1: Eu sou o pastor Eliezer Silva e eu venho convocar toda Belo Horizonte e região para o grande propósito de oração de jejum nesse feriado nacional do dia 12 de outubro, que será o jejum das boas notícias. Eu estarei no altar com todos os pastores, os presbíteros e diáconos, no horário das 7 da manhã até o meio-dia. Nós estaremos em consagração ao nosso Deus, clamando ao Senhor pelas boas notícias. Quando o rei Josafá recebeu a notícia que 3 povos estavam se programando para atacar o seu reino, a Bíblia diz que ele vai convocar o povo para um grande propósito de oração de jejum. Ele convoca o povo para estar clamando ao Senhor, jejuando e consagrando a sua vida diante do Senhor. Esta atitude de buscar ao Senhor fez com que Deus lhe desse uma resposta. Sabe qual foi a resposta, ouvinte? Deus usa o profeta Jaziel dizendo assim: esta peleja não é sua, ela é do Senhor. Deus trouxe uma boa notícia diante aquela problemática, aquele dilema que o rei Josafá estava enfrentando. E essa notícia foi: Deus pelejará por vós. Nós vamos estar nesse propósito de oração de jejum pedindo para que Deus nos dê esta boa notícia também. Nós vamos clamar ao Senhor e dizer: Senhor, peleja pelas nossas guerras, peleja pelas nossas batalhas, peleja pela nossa causa da justiça, peleja pela venda da minha casa, do apartamento, peleja pela venda do sítio, peleja pela minha saúde. Nós vamos nesse dia 12 de outubro suplicar ao Senhor e pedir as boas notícias para as nossas vidas. O endereço é Avenida Amazonas, 8410, aqui no Gameleira. A igreja é a Igreja do Cabana. Eu queria convidar você, porque eu tenho total certeza que o Senhor pelejará por você. Deus vai pelejar pela sua guerra. Mas antes, nós precisamos suplicar, consagrar, orar, jejuar diante do Senhor, chamar a atenção de Deus para os nossos propósitos serem atendidos. Anote o endereço: Avenida Amazonas, 8410, aqui no Gameleira, na Igreja Pentecostal Deus e Amor, na sede estadual do Cabana. Nós estaremos em consagração e eu convido toda Belo Horizonte, toda a região, para esse dia. Será feriado, ouvinte, será dia 12 de outubro, feriado nacional. Não falte, venha nesse propósito, que eu tenho total certeza que Deus lhe trará boas notícias. Que Deus te abençoe e um forte abraço a todos vocês, do pastor Eliezer Silva.
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3: Ouvintes do programa Voz da Libertação, e eu estou aqui com uma irmã que tem um lindo testemunho. Ela está emocionada diante desse altar. Irmã, qual que é o seu nome?
4: Meu nome é Raíssa.
3: O que que Deus fez, irmã Raíssa, que você está emocionada diante do altar?
4: A minha mãe deu AVC, tem um mês e 12 dias hoje, mas para a honra e a glória do Senhor Jesus Cristo, ela está aqui glorificando ao Senhor. Eu estou muito feliz porque eu fiz o voto, eu estava fazendo a campanha, o meu milagre ia virar notícia, o meu milagre virou notícia para a honra e a glória de Jesus.
3: A senhora está alegre por esse milagre?
4: Muito, muito alegre, muito. Para os médicos não tinha solução, mas eu falei com eles que Deus, a última palavra vem de Deus, não do homem.
3: O que que o médico chegou a falar para sua família?
4: Ele falou que minha mãe ia ficar com sequelas, que ela não ia lembrar mais da gente, mas para a honra e a glória do Senhor Jesus Cristo, ela está ficando em pé, ela não movimentava esse lado aqui direito, mas agora, para a honra e a glória de Jesus, ela está movimentando. Levanta a mão, mãe, para os pessoal ver, levanta a mão.
3: Olha ela levantando a mão aqui na frente do altar de Deus, sem nenhuma sequela. O médico diz que ela não ia se lembrar nem da família.
4: Não, não ia lembrar, mas para a honra e a glória do Senhor Jesus Cristo, ela está aqui e glorificando ao Senhor.
3: Quem está aqui falando esse testemunho? Quem é essa pessoa que está aqui do lado?
5: Raíssa, minha filha.
3: A senhora está lembrando dela?
5: Lembro.
3: O médico disse que a senhora não ia lembrar?
5: É, mas eu lembro, sim.
3: Quem é que está atrás da senhora?
5: Meu marido.
3: Qual que é o nome dele?
5: João.
3: O médico disse que a senhora não ia lembrar dele?
5: Mas eu lembro.
3: A senhora... O médico disse que a senhora não ia nem levantar o braço?
5: Eu levanto e com movimento.
3: Está movimentando o braço. Quem é que curou a senhora?
5: Jesus.
3: Quem é que curou a senhora?
5: Jesus.
3: Quem é que curou a sua mãe?
4: Glória a Deus, Jesus, para a honra e a glória de Jesus. Não deixe de fazer campanha, irmão. Vem para cá, para a Avenida Amazonas, em nome de Jesus.
3: Olha o milagre, ouvintes. A mulher que foi diagnosticada pelo médico, o médico disse que devido ao EVC, ela não ia lembrar da família, não ia movimentar os braços, mas a família está emocionada diante do altar com um grande milagre que Deus operou aqui na quarta-feira. Do meu milagre vai virar notícia. Não falte, próxima quarta-feira. Confirma o seu nome.
4: Raíssa Kelly Oliveira Rosa.
3: Quem é que operou na sua família?
4: Jesus.
3: É Jesus e sempre será Jesus. Que Deus abençoe em nome de Jesus Cristo.

0: A paz do Senhor, querido ouvinte, amada audiência, que tenho o prazer, com a paz do Senhor, pastor José Marcos, estamos aqui para convidar para esse dia 12 de outubro, um feriado nacional. Vamos estar aqui das 7 da manhã ao meio-dia, no clamor, no jejum a Deus. E você é o nosso convidado especial. Você que quer uma resposta da boca de Deus. Você que quer uma solução para o seu problema, uma saída. Você que já tem batido em várias portas e não houve resultado. Esse dia vai ficar marcado na sua memória, na história da sua vida. Nós vamos clamar a Deus. É uma equipe de pastores, de presbíteros, diáconos, cooperadores, vamos estar em jejum, levantando as mãos ao céu e clamando a Deus. Esta oração, você vai ter a sua resposta. Você vai receber do alto céu aquela vitória que você espera há tanto tempo e ainda você não recebeu. E esse dia 12, essa resposta, esta vitória vai chegar. Você que tem causa na justiça, você que tem esse problema insolúvel que parece que não tem solução. Clamamos a Deus neste jejum, às 7 ao meio-dia. Meu Deus, vai ser forte, hein? Vai ser tremendo. Talvez você está perguntando, mas o endereço é muito fácil. Avenida Amazona, 8410, aqui no bairro Cabana. Igreja Pentecostal, Deus é amor. É como a palavra foi pregada hoje nesta manhã. Ana, ela foi para o templo orar. Ana, ela não se entregou, mas ela foi para o templo clamar a Deus e Deus concedeu para ela a vitória. Então esse dia você vai estar aqui clamando a Deus juntamente conosco e Deus vai te conceder a sua vitória. Será o jejum e oração das 7 da manhã ao meio-dia. A resposta é certa na sua vida. Igreja Pentecostal, Deus e Amor, Avenida Amazona, 8410. E até lá, porque a sua vitória já está garantida.
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2: Presbítero José Marcos, pelo espaço concedido, já vamos entrevistar aqui os depoimentos de fé, os relatos, a expectativa do povo para essa sexta-feira agora, guerra contra o mal. O nome da senhora?
3: Meu nome é Zelita.
2: Está chegando de qual bairro, Zelita?
3: Eu sou do Laguna.
2: Para o acréscimo da fé do povo, vai estar nessa sexta-feira, conte a bênção.
3: Ô pastor, minha bênção é muito boa, sabe por quê, pastor? Porque eu estava numa dívida e eu fiz um propósito com Deus que assim que eu terminasse essa dívida, que não era pouco, eu ia dar oferta de 100 reais, de 200 reais, que hoje eu dei 100, eu vou dar mais 100, para a glória do Senhor eu terminei e agora eu posso contribuir com a igreja sempre com 100 reais.
2: A fé da senhora está grande.
3: Glória a Deus.
2: Aleluia.
3: Em nome de Jesus.
2: Vale a pena, minha?
3: Vale a pena, pastor. Porque nada que nós damos aqui, pastor, 100 reais, 200 reais, é nada para Jesus, porque tudo nós recebemos é aqui.
2: E o povo que está ouvindo a senhora agora em todo o estado de Minas Gerais, sexta-feira agora, pastor Eliezer Silva e o presbítero José Marcos e toda a equipe da fé, o povo vem comparecer nessa sexta-feira ou não?
3: Em nome de Jesus, eu vou estar aqui, em nome de Jesus.
2: Lança um convite para eles.
3: E todos que estão em casa, por favor, não perca. Vem sim que a vitória é certa.
2: Seu nome e seu bairro?
3: Meu nome é Zelita e eu moro no Progresso, Laguna.
2: Deus abençoe. Honras e glórias ao nosso Jesus. Por mais uma senhora abençoadíssima por Deus no prosseguimento da grande campanha Guerra contra o Mal. Mais uma ovelha do rebanho aqui, ó, ansiosa para falar no programa. Nome da senhora?
3: Meu nome é Márcia.
2: Tá chegando de qual bairro, Márcia?
3: Bairro Aparecida.
2: A senhora tem sido abençoada nessa campanha?
3: Muito, muito mesmo.
2: Essa campanha é guerra contra o mal. Eu não...
3: Com certeza, viu? Deus tem me dado muitas vitórias em todas as áreas da minha vida. Né?
2: Aquela que mais marcou a vida da senhora?
3: A causa ganha na justiça, para honra e glória no teu Jesus Cristo.
2: A senhora entrou na campanha, fez o voto, causa ganha.
3: Deus me deu vitória e Deus tinha usado a vida do pastor José Marcos, né? Que Deus me deu essa vitória e Deus me deu essa vitória, em nome de Jesus.
2: Essa campanha é de Deus.
3: Com certeza. Tanto é que no ano de 1999, eu fui liberta aqui, fui curada, fui restaurada, né?
2: Coisa ruim pegava a senhora. Agora não pega mais, não.
3: Não, em nome de Jesus, né?
2: Tá liberta.
3: Não, completamente liberta.
2: Vale a pena.
3: Com certeza vale a pena te ver, se Deus vivo.
2: Nome da senhora?
3: Márcia.
2: A senhora mora onde?
3: Bairro Aparecida.
2: Deus abençoe. Está vendo aí, amados e diletos ouvintes? O povo do bairro Aparecida, afinco, ligado na grande campanha de sexta-feira, Guerra contra o Mal. Você vai ficar de fora? É claro que não. Às 8 horas da manhã e às 20 horas, pastor Eliezer Silva, presbítero José Marcos e toda a equipe da fé. Às 10 e às 14, presbítero José Marcos. Ao meio-dia, diácono Davi Reis. Às 16 horas, cooperadora Neus Argentina. E às 20 horas, retorna no Santo Altar, pastor Eliezer Silva, junto com o presbítero Gleice Eustáquio, na Avenida Amazonas, 8410, no bairro Cabana. Vem depressa, todo o estado de Minas Gerais. Vamos entrevistar mais uma ovelha do rebanho, mais uma ovelhinha aqui. A paz do senhor?
4: Paz do senhor.
2: Nome da senhora?
4: Lourdes.
2: Mas foi abençoada na campanha?
4: Com certeza, maior bênção de Deus todo dia aqui.
2: Todo dia. A senhora recebeu um caminhão de milagres.
4: Mas quanta bênção de Deus já recebi nesse lugar.
2: Essa igreja é de Deus?
4: Mas essa igreja, com certeza, ela é uma bênção de Deus. Sou daqui a 40 anos.
2: Vale a pena, vale a pena.
4: Com certeza, uma bênção de Deus todo dia.
2: Nome da senhora?
4: Lourdes.
2: A senhora mora onde?
4: Jardim América.
2: Deus abençoe Jardim América também. Pastor Eliezer Silva, afinco no prosseguimento da grande campanha de sexta-feira. Guerra contra o mal, o desafio de Elias. Vai ficar de fora? É claro que não. Corra pra cá. Avenida Amazonas, 8410, no bairro Cabana. Estamos próximo ao Intercity, ao lado, colado, aqui no Sacolão Feirão da Fartura. É isso mesmo, mais de 35 linhas de ônibus que param na porta da igreja e nos pontos adjacentes. Temos também a estação de metrô Vila Oeste, carro de aplicativo, hein? Vai te deixar aqui nos umbrais do templo. E você que tem seu carro próprio, um amplo estacionamento, mais de 2 mil metros quadrados, todo murado, portão de garagem, sistema de câmera satisfatório, vigilante fazendo ronda. Quanto que eu pago, pastor? A entrada é franca e a bênção de Deus é gratuita. Olha uma irmãzinha aqui, uma ovelha do rebanho aqui. Vamos entrevistar ela. Nome da senhora?
5: Consolação.
2: Tá chegando de qual bairro, Consolação?
5: Cláudia.
2: Essas campanhas aqui no bairro Cabana é de Deus?
5: Quem perde, tá perdendo, é tudo.
2: Já conhece o pastor Eliezer Silva?
5: Mais ou menos, conheço muito bem, não.
2: Ah, mas vai conhecer direito.
5: Então tá.
2: Mas a senhora ouviu pelo rádio?
5: Uhum.
2: Sim ou não?
5: Sim.
2: Bênção pura, né, minha?
5: Uhum.
2: Sexta-feira, guerra contra o mal. O coisa ruim vai cair por terra ou não vai?
5: Vai, eu não deixo de fazer essa campanha de jeito nenhum. Eu faço todas as campanhas, do domingo, da quarta e da sexta.
2: Essas campanhas aqui na IPDA do Cabana faz parte da vida da senhora?
5: Faz.
2: Faz ou não faz?
5: Ah, pra Deus salvar minha família.
2: A senhora tá armada aí, hein?
5: É.
2: Eita glória, está vendo aí? Armada com a palavra de Deus, 66 calibres, 2 canos, é a Bíblia Sagrada. Corra pra cá, Avenida Amazonas, 8410, no bairro Cabana, a poucos minutos do Hotel Intercity, da estação de metrô Vila Oeste e a poucos minutos também do viaduto da Cidade Industrial. A senhora tá alegre, hein?
5: Eu tô.
2: A alegria do Senhor é a nossa força.
5: Ah, com certeza.
2: Sexta-feira, guerra contra o mal. O coisa ruim, o tinhoso, vai cair por terra ou não vai?
5: Em nome de Jesus, vai cair por terra. Pelo sangue de Jesus Cristo.
2: É só a família IPDA que pode vir ou as famílias católicas também pode?
5: Todas as famílias católicas, vem pra cá porque a bênção do Senhor está aqui. Vem buscar seu milagre em nome de Jesus.
2: Conhece o pastor Eliezer Silva?
4: Eu conheço, graças a Deus, ele é uma bênção, né?
2: Bênção pura.
4: Bênção pura, graças a Deus.
2: A senhora conhece o Senhor Jesus também?
4: Ah, com certeza. Jesus é maravilhoso, não tem palavra. Então, por isso que a gente tem que rir, né? Porque com Jesus é alegria, né? Jesus...
2: Não, glória a Deus aí.
4: Jesus é a nossa força, glória a Deus, aleluia,
2: Jesus. Deus abençoe. Está vendo aí, amados e diletos ouvintes? Uma alegria imensa que invade e contagia os nossos corações. Então está aí, Pastor Eliezer Silva, querido irmão dos estúdios, Presbítero José André, assinador dos transmissores, nosso irmão Wesley de Castro, uma cobertura total essa sexta-feira agora, a guerra contra o mal, o desafio de Elias. O diabo vai ter dois trabalhos, é um para levantar e um para cair por terra. Mais uma vez o endereço, não confie na sua memória, caneta e papel na mão, Avenida Amazonas, 8410, no bairro Cabana, poucos minutos do Intercity, ao lado, colado no sacolão Feirão da Fartura. Vem pra cá, Belo Horizonte, vem pra cá, Minas Gerais, vem pra cá, Brasil. Adelante, estúdio, é contigo agora.

Estenda a sua mão para a pessoa mais próxima e diga: Deus seja contigo, meu irmão. Vai. Diga a pessoa mais próxima de você: Deus seja contigo. Que o Senhor seja contigo. Que o Deus Todo-Poderoso seja

0: a mandala se picando ali a mais 10. Nós queremos a sua presença, Senhor. Nós queremos a sua presença, meu Deus. Nós queremos a presença do Senhor nas nossas vidas. Nós queremos a presença do Senhor juntinho de nós para sempre, Senhor. Para sempre, meu Deus. Aleluia. Alabaste, picando ali a mastéias. Picando ali a mastéias, ali a maias. Manifesta o teu poder, a tua presença sobre esses corações que estão abertos para o Senhor nesta noite, meu Deus.
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10: Olha, eu preciso chamar aqui três pessoas que estão aqui dentro da igreja e uma que está me assistindo. São quatro pessoas, três aqui dentro e uma que está assistindo. Deus falou assim, fala para as quatro pessoas. Eu sou aquele que te dou saúde. Eu disse, Deus, por que o Senhor está falando desse jeito? Deus falou assim, ó, só eu e essa pessoa sabe. Porque já faz dias que vocês estão sofrendo com uma dor. Com uma dor. Mas vocês vão sair do teu banco. Nem que você esteja debilitado. Você vai sair daí, vai receber unção e vai ser curada por Deus. Três pessoas, a de casa já recebe, de amarelo, pode vir correndo, aqui, ó, abanou para mim aqui, ó, de amarelo também, falta ainda a última pessoa, olha, eu poderia, lá atrás, ó, levantou a mão e Deus confirmou, você só está sonhando com morte. Você só está sonhando com morte. E você está dizendo, o que, que Deus está querendo falar? Deus está dizendo, eu estou dando grande livramento para dentro da tua casa. Um espírito de morte está rondeando a tua casa. E quer fazer algo ruim acontecendo dentro da tua casa. Mas Deus está livrando, sim ou não? Deus está dando livramentos. Olha, o grande é o livramento, viu? Não é coisa pouca, pequena, é grande. E você só está sonhando com morte para tu saber que é Deus que está falando. Aonde está esta pessoa? Eu te chamo um ali, ó, de vermelho, ó. Corre aqui na frente. Corre.

aqui, porque toda maldição, toda amarração. Levanta a mão para cá, todos vocês. A senhora aceita uma oração? Aceita? Então fecha o teu olho. Pensa em Deus agora. Pastor, usa a autoridade que Deus te deu. Sai daí, Satanás. Sai, espírito da morte, que quando ela se levantou do banco, eu vi tu atrás dela, demônio. Eu te expulso agora, saia. Levanta a mão para cá, porque você está na guerra. Levanta a mão para cá, porque você está na guerra. Sai daí, Satanás. Sai daí, espírito da morte. Sai de trás dela. Em nome de Jesus, sai. Seja livre. Olha aqui para mim, Senhor. Respira fundo. Solta agora. Não está sentindo mais leve? Hã? Saiu toda coisa ruim de trás da senhora. Recebe de Deus, viu? Recebe de Deus, viu? Eu pergunto e você responde. Operando Deus, igreja. Olha, tem uma pessoa que está aqui, ó, que esta pessoa já faz dias que você está falando assim: olha, eu vou tentar fazer isso. Eu vou tentar. Você falou assim: eu vou tentar. Se não der certo, pelo menos eu tentei. Você vai tentar debaixo da bênção de Deus. É, você falou. Você disse assim: eu vou tentar. E Deus está confirmando a tua fé. Aonde está você? Eu te chamo uma vez. Eu não posso ficar insistindo. Eu quero passar mais revelação que Deus está me dando. Mas eu não posso ficar preso no horário, não. Eu te chamo um para o Pai. Eu te chamo dois para o Filho. E eu te chamo três para o Espírito Santo. Você disse: eu vou tentar. Se não der certo. Mas você está saindo debaixo da bênção de Deus. Vem receber a unção. Vem receber a unção. Deixa eu explicar para vocês. Tem gente. Tem alguns rostos novos aqui que eu estou conhecendo agora. Né? Estou vendo vocês agora. Eu tenho um costume, e o costume é vir diante do altar receber unção. Eu acredito muito na unção de Deus, gente. Muito. Eu creio na unção de Deus. Então, quando você receber uma revelação, sai do teu lugar e vem receber unção no alto da sua cabeça. Quem está entendendo? Olha, tem duas pessoas aqui dentro que o Senhor está me revelando. Essas duas pessoas, e o Senhor disse assim: não é para você se preocupar, não. Deus já abriu a porta para você. Deus já abriu a porta para você. Olha ali, ó, a de roxo. E aqui, ó, uma atrás. Isso, uma quase na mesma direção. Levanta a mão e dá glória a Deus. Eu preciso entregar esta revelação. É para uma pessoa que está aqui, ó. Eu via você cuidando de uma criança. Mas eu via você com a mão na cabeça e gritando desesperado. O Senhor não me mostra o que aconteceria com esta criança. Mas eu vejo o teu desespero. E o Senhor falou assim para mim: eu estou dando um grande livramento. Eu não sei se é filho, ou se é neto, se é sobrinho. Mas eu via você com uma criança, aos seus cuidados essa criança. E Deus está me mostrando você num desespero tão grande. Deus não me mostra, gente, o que estaria acontecendo com a criança. Eu só vejo um desespero, você desesperado. E Deus está dando um grande livramento nesta tarde. Olha, não é pequeno, não, é muito grande o livramento de Deus. Eu quero que você levante a sua mão, porque você está recebendo um grande livramento de Deus. Olha lá, ali, ó. Tu levantou a mão e eu vi uma luz muito clarinha. Bate palma e dá glória, gente. Como é que é o nome dele? É o Ezequiel. Levanta a mão e diga: Deus está visitando o Ezequiel. Diga: Deus está visitando o Ezequiel. O diabo não vai tocar no Ezequiel. Quem crê dá glória a Deus. Ó, quando eu falei Ezequiel, Deus me mostrou o nome Luana. Eu não sei o que a Luana é sua, eu só sei que Deus também está livrando ela. Toda maldição contra a Luana cai por terra diante do altar de Deus. Eu não insisto com você, não, que a vitória, um para o Pai.
2 para o filho e 3 para o lá atrás. Ó, recebe de Deus, recebe de Deus, recebe de Deus. Quanto mais você mandar glória para o céu, mais a glória do céu desce sobre nós aqui, gente. Deus está me mostrando você entrando dentro da loja de um parente seu. Eu não sei se é filho, mas eu via você entrando dentro dessa loja. E eu via você dizendo assim, ó, as coisas vão mudar aqui dentro. Você falando assim. E Deus falou assim, ó, esta revelação é eu entrando dentro da loja desta mulher. É uma mulher da sua família. Deus está entrando dentro da loja dela e vai mudar tudo lá dentro. As coisas ruins vão sair. E você vai entrar dentro dessa loja e você vai dizer, Deus falou que as coisas vão mudar aqui dentro. Quando você entrar dentro dessa loja e falar esta palavra que Deus está revelando, olha, as coisas vão mudar. Vão mudar. Você está levando a bênção para esta mulher. Quer a bênção? Eu não vou insistir, não. Eu te chamo uma vez, e eu te chamo a segunda vez, e eu te chamo a terceira vez. Você quer a bênção de Deus? Não quer? Eu não insisto mais. Você vai entrar dentro da loja desta mulher. Eu não sei o que ela é sua. Eu só sei que tu vai entrar lá dentro, e você vai levantar a sua mão, e vai dizer, Deus falou que a partir de hoje as coisas vão mudar. Aonde está você? Aonde está você? Última vez, chamaria. Aqui, ó. Você vai entrar lá dentro e você vai dizer, as coisas vão mudar, porque Deus falou. Deus fala, e quando Deus fala, a terra cala. Quem pode dar glória a Deus? Quem pode dar aleluia? Nós não podemos esquecer de Atos dos Apóstolos, capítulo 1, e versos de número 10, 11, 12, 13, aonde os discípulos estavam reunidos. Naquela reunião, eles estavam olhando para o céu, e quando eles estavam olhando, já

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Ali temos campanhas de libertação, temos campanha com unção com óleo, campanhas de oração, temos culto com jovens, com senhoras, enfim, nós temos cultos para todos os gostos, vamos dizer assim. 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

Ouvintes amados, a Igreja Deus e Amor está em marcha. Estamos contando com a ajuda de todos vocês para que a sua cidade tenha a oportunidade de ter um templo próprio da Igreja Deus e Amor. Nós estamos trabalhando com os seus dízimos, com as suas ofertas, para que a sua igreja tenha um conforto pleno, para que você e sua família possam estar bem confortáveis quando estiverem ali assistindo e prestando um culto a Deus. Pedimos a vocês que não deem os seus dízimos em mãos de qualquer que seja a pessoa. Pedimos aos irmãos, portanto, que apenas depositem os seus dízimos em uma das contas bancárias da Igreja Deus de Amor. Se você não puder ir a um banco, faça uma transferência bancária de sua conta à conta da igreja. Evite devolver o seu dízimo na igreja. Você pode perguntar, mas eu não tenho que levar o dízimo à casa do tesouro? Sim, você consagrou o seu dízimo, você separou o seu dízimo, Deus o sabe. E não seria melhor deixar num banco, onde tem ali uma vigilância 24 horas, onde tem câmeras, onde pode ser garantido se ele sumir da conta? Então, deposite o seu dízimo em uma das contas bancárias da Igreja Deus de Amor. Ninguém está autorizado, quem quer que seja, diretor, pastor, membro, a receber o seu dízimo em sua casa. Se isso estiver acontecendo, nos comunique. Mas o ideal, o certo mesmo, para que você esteja tranquilo, que seu dízimo não será desviado, você deve depositá-lo em uma das contas bancárias da Igreja Pentecostal Deus de Amor. Se você quer saber qual o número de conta bancária do Banco Bradesco, ou Itaú, Santander, ou então o Banco da Caixa Econômica Federal, você abre o nosso site. Ali estão todas as contas, você vai poder anotar. E quando você fizer o seu depósito bancário, você receberá um comprovante que você depositou o seu dízimo no banco. Você leva esse comprovante à livraria da Igreja Deus e Amor, onde você

você congrega e peça para a irmã marcar no livro de dízimo, na ficha de dízimo e na sua credencial, este valor depositado. Não assine o livro de dízimo antes de verificar qual o valor que foi anotado. Tem de ser o mesmo que foi anotado na sua credencial de membro. Com certeza, fazendo assim, você estará tranquilo, tranquila, que seu dízimo chegou à conta bancária e será bem destinado para um bom fim, para um grande objetivo, que é a obra de Deus. Deposite seu dízimo em uma das contas bancárias da Igreja Pentecostal Deus de Amor. E com certeza Deus o recompensará grandemente.

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Nós temos igrejas em todo o território nacional, no exterior, e nós temos uma igrejinha Deus e Amor aí no seu bairro, na sua cidade. Ali temos campanhas de libertação, temos campanha com unção com óleo, campanhas de oração, temos culto com jovens, com senhoras, enfim, nós temos cultos para todos os gostos, vamos dizer assim. Procure a Igreja Deus e Amor mais perto da sua casa, participe dos cultos, Deus tem palavra de vida, Deus tem uma solução para a sua vida. 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
3: Irmã Rosíris Aparecida Silva, moro em Cesário Lange. 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

0: Sou dizimista, porque o dízimo é santo. Sou dizimista porque quero ser participante das grandes bênçãos de Deus. Sou dizimista porque amo a obra de Deus na face da terra. Sou dizimista porque senão ficarei com dívidas para com Deus. Sou dizimista porque Deus é dono de tudo. Sou dizimista porque eu mesmo vou gozá-lo na casa de Deus. Sou dizimista porque o mais bem-aventurado é dar do que receber. Sou dizimista porque Deus ama quem dá com alegria. Sou dizimista porque tudo vem das mãos de Deus. Sou dizimista porque não sou avarento. Sou dizimista porque meu rico tesouro está no céu. Sou dizimista porque tudo o que eu peço, recebo. Sou dizimista porque obedeço às leis de Deus. Sou dizimista porque a bênção do Senhor é que enriquece. Sou dizimista porque para cada lei Deus promete recompensa. Sou dizimista porque receberei de Deus com a mesma medida. Sou dizimista porque os pensamentos de Deus são mais altos. Sou dizimista porque Deus diz: fazei prova de mim. Sou dizimista porque Deus me escolheu e me nomeou. Sou dizimista porque a minha descendência não mendiga o pão. Sou dizimista porque meu salário não será posto em saco furado. Sou dizimista porque a minha responsabilidade é o sustento da igreja. Sou dizimista porque quero ter a consciência tranquila. Sou dizimista porque tudo o que o homem plantar, isso se fará. Sou dizimista porque Deus suprirá todas as minhas necessidades.
1: Seu nome, minha irmã?
2: Albanete.
1: Albanete, qual foi a bênção de prosperidade que a irmã recebeu nessa grande campanha de quarta-feira?
2: Escute, meus irmãos, nesta manhã eu cumprimento a igreja com a paz do Senhor Jesus e pedindo aleluia, glória a Deus, aqui na campanha das quarta-feira, da sexta, de madrugada também. Então, pedindo esta bênção que meu filho, ele dizia assim: mãe, as coisas não estão muito bem na firma. Eu digo assim: ó, confia no Senhor e você vai receber o que você quer, a sua bênção. E para a honra e a glória do Senhor Jesus, sexta-feira ele foi me buscar em casa e disse assim: ó, mãe, fica aí que eu vou passar aí para você ver uma coisa. Eu digo: tá certo. Então, o carro que ele queria, o bis, esse da Honda, ele estava ali com o carro zerado que ele comprou. Então, tudo a gente deve agradecer o Senhor em tudo, meus irmãos. Em todas as causas nossas, nós colocamos diante de Deus. Não é só prosperidade, é no modo geral. Você que confia no Senhor, você vê o seu agindo poderosamente na sua família, na sua vida. Amém?
1: Está muito feliz com esse grande milagre, prosperidade. Deixa eu dizer para a senhora, antes da senhora entrar na campanha, pegar os votos, ele andava de ônibus, de carro da Uber. Depois que a senhora entrou na campanha, fez o voto em favor dele, a bênção chegou. Estou visualizando aqui, amados ouvintes, é um carro da Honda, zero quilômetro. É mais de 100 mil reais, irmão Albanete.
2: É, sim, foi uma surpresa muito grande que o Senhor fez para nós. E eu estou muito feliz, e ele também.
1: Carro da Honda.
2: É, sim.
1: Mais de 100 mil reais.
2: Verdade.
1: Ele não tinha um centavo.
2: Não tinha. Eu comecei a orar, pagando o meu voto, contribuindo com o meu voto do 91. E nós terminamos, e eu fiz todo dia, até terminei agora de orar, o 91, foi 21 dias jejuando e orando. E agradeci muito o Senhor.
1: Aleluia.
2: Foi uma benção. Que Jesus abençoe todos os irmãos e venham para a casa do Senhor. Amém.
1: Seu nome e seu bairro para os ouvintes.
2: Meu nome é Albanete, eu moro no bairro Padre Eustáquio.
1: Seu nome, minha irmã?
3: É Divina. Ana Maria da Silva.
1: Qual foi a bênção de Deus que a senhora recebeu através de ser uma dizimista fiel da IPDA?
3: Que Jesus sempre me deu saúde, me dá prosperidade, nunca faltou nada para mim, graças a Deus. Mais de 30 anos que eu sou dizimista aqui na igreja, nunca faltei tal dízimo, não digo, devorador, nunca teve oportunidade.
1: Presbítero José Adraci, mais de 30 anos dizimista fiel da IPDA, casa prosperada, família abençoada e prosperada, mais de 30 anos fiel. Valeu a pena, minha.
3: Valeu a pena. E a primeira coisa que eu faço antes de comprar nada é o dízimo que eu tiro do Senhor.
1: Mais de 30 anos.
3: Mais de 30 anos que eu sou dizimista.
1: E a casa abençoada e prosperada.
3: Abençoada e prosperada. Ainda ajuda os outros, as outras pessoas. E nunca faltou nada para mim.
1: Amados ouvintes, mais de 30 anos, ganha um salário mínimo e é fiel a Deus. E nunca faltou nada, casa abençoada e prosperada. E os ouvintes que estão ouvindo a senhora, tem que ser dizimista fiel da IPDA ou não, minha irmã?
3: Tem que ser dizimista fiel, se não quiser que adoece. Pessoa não adoece, não falta nada. Devorador cai por terra e não tem nada a ver com a vida da pessoa, não.
1: Seu nome e seu bairro para os ouvintes?
3: É Divina Maria da Silva, eu moro no 1º de maio.
1: Deus abençoe.

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0: Oração do Entardecer. Hoje é quinta-feira, dia 8 de outubro. Estamos na primavera brasileira. 26 graus na capital paulista. Esse programa tem a responsabilidade geral da nossa irmã Irene Miranda. Falando com vocês hoje, pastor Luiz Rúbio. Convido a todos para que, juntamente comigo, possamos clamar ao Senhor. Oremos. Maravilhoso Deus e bendito Pai, nós nos colocamos diante de Ti em oração agora para lhe pedir, ó Deus, venha perdoar os nossos pecados, venha apagar as nossas transgressões e as nossas iniquidades. Se Tu observares a iniquidade, quem subsistirá? Mas contigo está o perdão para que sejas temido. Ah, meu Deus, nós cremos que através do sacrifício perfeito de Cristo no Calvário, nesse momento de oração, todos os nossos pecados são perdoados. Todos os nossos erros, nossas falhas, meu Pai, são lavadas e purificadas no sangue do Cordeiro. O sangue de Jesus tem poder para nos perdoar, para nos limpar. E dessa forma, meu Deus, nós poderemos entrar na Tua presença pelo novo e vivo caminho, que é Jesus Cristo, nosso Senhor. O Senhor próprio disse, eu sou o caminho, a verdade e a vida, e ninguém vem ao Pai senão por mim. Tudo o que pedires em oração em meu nome, ao Pai, eu farei, para que o Pai seja glorificado no Filho. Por isso, ó grande Deus, no nome do Teu Filho Jesus Cristo, nós estamos suplicando, implorando a Sua ajuda, o Seu socorro, o Seu livramento, o Seu auxílio, a Sua ajuda. Deus é o nosso refúgio e fortaleza, socorro bem presente na hora da angústia, pelo que não temeremos ainda que a terra se mude, ainda que os montes se transportem para os meios dos mares. Há um rio que alegra a cidade de Deus, o santuário das moradas do Altíssimo. Deus está no meio dela. Ele se levantará ao romper da manhã. Ainda que um exército me cercasse, o meu coração não temeria. Ainda que a guerra se levantasse contra mim, no Senhor confiaria. Ah, meu Deus, 1.000 cairão ao Teu lado, 10.000 à Tua direita, mas Tu não serás atingido. Ó Deus de toda glória, Deus de todo poder, atendei o nosso clamor. Em nome do meu Deus, eu saltarei uma muralha, eu vencerei um esquadrão. As portas do inferno não prevalecerão contra a Sua igreja. Meu Pai, nós cremos, meu Deus, que nesse momento de oração, o Senhor está entrando com providência para abençoar o Teu povo, para abençoar os Teus filhos e as Tuas filhas. Está escrito na Tua palavra, nós oramos, nós jejuamos, nós pedimos isso ao nosso Deus, e Ele se moveu pelas nossas orações. Venha se mover por nós, venha se mover pela nossa casa, pela nossa família, venha se mover pelos nossos familiares. Ó Deus, lá do céu, inclina os Seus ouvidos, atende às nossas lágrimas. O choro pode durar uma noite, mas a alegria vem pela manhã. Bem-aventurados que choram, porque eles serão consolados. Venha limpar de nossos olhos toda lágrima, todo choro, meu Deus, nos ajuda, nos auxilia, nos socorre. Nós precisamos de ajuda, meu Pai. Nós somos totalmente dependentes do Senhor. Se o Senhor não nos socorrer, o que faremos? Se o Senhor não nos atender, para onde iremos? Se o Senhor não nos auxiliar, o que será de nós? Olhe para nós com olhar de misericórdia, com olhar de compaixão. Não permita que os nossos pecados impeçam o milagre de Deus em nossas vidas, mas que o sangue de Jesus Cristo nos purifique, nos limpe de todo pecado. E dessa forma, meu Deus, a nossa oração será respondida. O nosso clamor chegará até os céus, os céus acima de todos os céus. O Senhor é o grande Deus que mora acima das estrelas. O Senhor é Deus onisciente, onipotente, onipresente. O Senhor é aquele que se assentou sobre o dilúvio, o Senhor se assenta sobre o globo terrestre. O Senhor mora entre os querubins da glória acima de todos os céus. As nações são consideradas para Deus como a gota de água dentro de um balde, como pó miúda em cima da balança. Veja a nossa pequenez, a nossa insignificância. E embora nós sejamos tão pequenos e o Senhor seja tão grande, mas mesmo assim, o Senhor é o Pai nosso que estás nos céus. O Senhor é o nosso Pai e nós somos teus filhos. Embora não sejamos dignos nem merecedores de receber nada nas tuas mãos, mas nós cremos no poderio e na eficácia da tua misericórdia. Por isso, ó grande Deus, em nome de Jesus, vem tocar em nossos corpos, vem tocar em nossas vidas, meu Deus, venha curar a nossa enfermidade, venha dar alegria ao triste, venha dar paz ao atribulado, venha dar orientação ao desorientado, venha dar ânimo ao desanimado, força ao cansado, venha dar alento ao desalentado, esperança ao desesperançado, venha abrir a porta do emprego ao desempregado, venha resolver os problemas de todos os problemáticos. Não existe problemas que o Senhor não possa resolver. O Senhor é a resposta para todas as perguntas, a solução para todos os problemas. E no seu vocabulário a palavra impossível está apagada, está arriscada. Porque nada te é impossível. Tudo o Senhor faz, tudo o Senhor acontece. E essa bênção que essa pessoa está esperando, esse milagre extraordinário que essa pessoa está aguardando, somente o Senhor pode fazer isso. Somente o Senhor pode realizar essa obra. Essa pessoa que está desesperada, desorientada, essa pessoa que chora todos os dias, pedindo a tua misericórdia. Meu Deus, usa de compaixão para com esse irmão, para com essa irmã, que tem chorado, tem pedido, tem se humilhado, tem rasgado o seu coração diante de ti, ó Deus, implorando a tua ajuda e a tua misericórdia. Que o Senhor lá do céu possa ter piedade e enviar o teu socorro, o teu livramento. O Senhor é o Deus que nunca chega tarde, o Deus que está pronto a socorrer os aflitos e os desesperados. Deus não desampara quem o busca. Quem confia nele não perece. Os que confiam no Senhor serão como o monte de Sião, que não se abala, mas permanece para sempre. Os que esperam no Senhor renovarão as suas forças. Subirão com asas como águia, correrão e não se cansarão, caminharão e não se fatigarão. Meu Deus, por favor, por favor, por favor, atendei o nosso pedido de ajuda, o nosso pedido de socorro, o nosso pedido de auxílio, o nosso pedido de livramento. Meu Pai, lá do céu, inclina os seus ouvidos para ouvir a nossa oração, para responder os nossos pedidos. Nós somos pobres, somos necessitados, estamos carentes, estamos aguardando a tua ajuda. Esperei com paciência no Senhor, e ele se inclinou para mim. Tirou-me de um lago horrível, de um charco de lodo, pôs os meus pés sobre uma rocha e firmou os meus passos. Pôs um novo cântico na minha boca, um hino ao nosso Deus. Temos certeza, meu Deus, que o Senhor está se movendo no seu trono. O Senhor está se movendo na sua glória celestial para lutar por nós, para pelejar por nós, para nos socorrer, meu Deus. Passa o nosso corpo no teu sangue, unge-nos com o sangue do Cordeiro. Está escrito, eles venceram pelo sangue do Cordeiro e pela palavra do seu testemunho. Nós clamamos pelo sangue de Jesus para que sejamos purificados e lavados da tua misericórdia. O sangue de Jesus tem poder de nos dar livramento e milagre de vitória. Meu Pai, meu Pai, meu Pai, essa pessoa que tem uma enfermidade incurável, que está em estado terminal, em metástase, sente dores atrozes, insuportáveis, nem mesmo a injeção de morfina, de tramal, pode aliviar a dor dessa pessoa. Analgésicos fortíssimos não consegue aliviar o sofrimento dessa pessoa. Essa pessoa que está com febre acima de 40 graus, pressão alta, pressão baixa, diabetes, colesterol, ácido úrico alto, triglicérides alto. Essa pessoa que não pode comer quase alimentação nenhuma porque tudo faz mal. Meu Deus, tenha piedade, estenda tuas mãos, cura essa pessoa. E mesmo que esteja desenganado em estado terminal, o Senhor é poderoso para dar vida a essa pessoa. O Senhor é o Deus da vida, o autor da vida. E aquele que crê em ti, ainda que esteja morto, viverá. Por isso, meu Deus, dai vida a essa pessoa desenganada. Essa pessoa que tem uma enfermidade, meu Deus, que está se preparando para fazer uma cirurgia. O Senhor é poderoso para fazer um milagre. Que essa pessoa não precise passar por esse procedimento. Porque o Senhor é o Deus que opera milagres nos céus e também na terra. Por isso, atendei a nossa oração, atendei o nosso pedido. Nos ajuda, nos auxilia, nos abençoa, nos dá vitória, nos dá livramento. Toque nossos corpos, meu Deus, toque nossas vidas. Confirmai esse milagre glorioso, maravilhoso, santo, sublime, para que a vitória aconteça na vida dessa pessoa que está tão desesperada, tão angustiada. Meu Deus e meu Pai, essa pessoa que tem enfermidade patológica, congênita, hereditária, enfermidades espirituais, emocionais, sentimentais, síndrome do pânico, esquizofrenia, surto psicótico, angústia, desespero, aflição, medo. Venha realizar a sua grande obra, meu Deus. Venha realizar o seu grande milagre na vida dessa pessoa, para que essa pessoa possa levantar a bandeira da vitória, o estandarte da vitória. Está escrito, meu Deus, que as portas do inferno não prevalecerão contra a sua igreja. Que essa enfermidade, que esse mal, que essa doença não permaneça, não prevaleça na vida desse irmão, dessa irmã. Pode ser uma doença patológica, congênita, hereditária, na coluna lombar, na coluna cervical. Cure essa pessoa. Nos quadris, nas pernas, nos ossos, nos braços, nas mãos, nos pés, nos joelhos. Não importa onde seja, meu Deus. Pode ser um nódulo, uma hérnia umbilical, uma hérnia na virilha, uma hérnia interna, externa, um nódulo. Desapareça agora poderosamente e milagrosamente pelo seu poder. essa pessoa que não consegue levantar o braço, levantar as mãos, que estão adormecidas pela enfermidade. Toca nesse corpo agora e que essa pessoa possa levantar o seu braço, levantar a sua mão e dar glórias ao seu nome, porque o Senhor é o Deus que tudo pode fazer. Essa pessoa que tem uma enfermidade nos pés, na pele, no sangue. Oh, meu Deus, pode ser anemia, leucemia, dengue, chikungunya, Covid-19, sarampo. Não importa qual seja a doença que está no sangue dessa pessoa. O Senhor vai curá-la agora milagrosamente pelo seu poder. Essa pessoa que tem uma enfermidade, meu Deus, no útero, no ovário, essa irmã, esse homem que tem enfermidade na próstata, na uretra, na bexiga, meu Deus, cura milagrosamente pelo seu poder. Pessoas que têm enfermidade no estômago, no esôfago, na vesícula, no intestino, no fígado, na bile, no baço, nos rins, no duodeno, no pâncreas. Realiza o milagre agora pelo seu poder. A enfermidade nos pulmões, no coração, nas artérias, nas coronárias, na aorta, na safena, nas carótidas. Realiza um milagre extraordinário na vida dessa pessoa. Essa pessoa que está sofrendo tanto, meu Deus, que tem chorado. Somente o Senhor entende e conhece a linguagem das lágrimas. Que essas lágrimas que têm rolado pela face desse irmão, dessa irmã, possa mover o coração de Deus e o milagre possa acontecer. Meu Deus e meu Pai, ajuda cada irmão, a cada irmã, dando a vitória, dando o livramento, realizando o milagre, meu Deus, tão esperado, tão aguardado, tão buscado, tão pretendido, tão almejado, tão pedido. Essa pessoa, meu Deus, que está fazendo campanha de oração, campanha de jejum, campanha de leitura da tua palavra, de hinos e louvores. Responde, meu Deus. De nada adianta nós orarmos, clamarmos, fazer campanhas, se o Senhor não atender, se o Senhor não responder. Até quando ficarás impassível, ó Deus? Que o Senhor venha usar do seu imensurável amor, da sua imensurável misericórdia, para que o Senhor venha nos ajudar. O Senhor é soberano, mas tenha piedade de nós. Tenha compaixão de nós. Se o Senhor não nos socorrer, nos auxiliar, o que faremos? Somente o Senhor pode nos ajudar. Somente o Senhor pode realizar essa obra tão gloriosa, tão maravilhosa, tão sublime na vida dessa pessoa, que já fez tantos tratamentos, já tomou tantos remédios, já passou até por intervenção cirúrgica, e a enfermidade continua, o mal continua. Meu Deus, em atender a nossa oração, visita os hospitais, os manicômios, presídios, as cadeias, penitenciárias, os sanatórios, hospícios, maternidades. Essa pessoa que está internada na UTI, na CTI, desacordada, entubada, sedada, ela espera um milagre e o milagre vai acontecer. Meu Deus e meu Pai, oramos em favor daquelas pessoas que estão no ambulatório, no quarto, no apartamento, na enfermaria, no pronto-socorro, meu Deus. Pessoas que sofreram um acidente automobilístico, um acidente de trabalho, uma queda, um acidente de automóvel, um acidente doméstico, pessoas que estão com quebradura, com queimadura de terceiro grau, pessoas que estão feridas com arma de fogo, com arma branca, O Senhor é poderoso para estancar essa hemorragia e fazer essa pessoa se recuperar agora pelo seu poder e pela sua graça. O diabo veio para roubar, matar e destruir, mas o Senhor veio para dar vida e vida com abundância. O diabo queria matar essa pessoa, mas o Senhor não permitiu. Por isso, segura firme nas mãos dessa pessoa, que ela muito breve esteja de alta e possa voltar para o convívio da sua família, para o seu lar, para a sua casa, para o seu trabalho. Coloca suas mãos agora, meu Deus, e realize uma obra gloriosa e maravilhosa na vida dessa pessoa. E esse milagre tão desejado vai acontecer. Essa vitória tão almejada vai ser entregue nas mãos dessa pessoa. O Senhor Jesus está com as mãos cheias de bênçãos. O Senhor é aquele que tudo pode fazer. Por isso, meu Deus, realize essa obra gloriosa, maravilhosa, bendita, santa, na vida de todos os ouvintes, de todos os irmãos e irmãs, que agora estão orando, estão clamando. Muitos vieram do interior, de outros estados do Brasil. Outros estão orando conosco agora em outros países, em outras nações, na África, na Europa, na Ásia, na Oceania, aqui na América do Sul, América do Norte, América Central, países bálticos, escandinavos, lá no Oriente Médio, meu Deus, até mesmo no país de Israel, aonde quer que tenha uma pessoa orando, clamando, pedindo, que o Senhor lá do céu possa olhar com olhar de misericórdia, que o Senhor possa atender essa pessoa que está suplicando a tua ajuda. Se ela está orando, se ela está pedindo, é para que ela crê, ela confia que o Senhor tudo pode fazer. E verdadeiramente temos certeza que o Senhor vai fazer isso. Meu Deus e meu Pai, queremos orar também em favor de todos que estão agora em viagem, meu Pai. Aquelas pessoas que moram no sítio, na fazenda, nas matas, nos grandes centros, no comércio, na indústria. Aquelas pessoas que trabalham na lavoura. Aquelas pessoas que trabalham no aplicativo, como Uber, como entregadores. Pessoas que trabalham como motorista de caminhões, de ônibus, de automóvel, de viaturas. Pessoas que estão viajando pela pátria brasileira, de norte a sul, de leste a oeste, que o Senhor possa abençoar essa viagem de ida, volta e permanência. Aqueles, meu Pai, que estão nos ouvindo nas portarias de um prédio, da indústria, do comércio, ou no seu celular com fone de ouvido, ou no seu veículo voltando para a sua casa, que o Senhor possa visitar a todos e abençoar a todos, dando a eles um milagre, um livramento, um toque forte das tuas mãos em suas vidas. Sim, meu Deus, todos que oram comigo em todo o Brasil, em todo o mundo, na América do Sul, na América do Norte, na Ásia, na África, na Oceania, em todos os continentes, em todas as cidades. Pessoas que estão olhando, orando ajoelhada, em pé, assentada, não importa deitada, a posição física que ela se encontra. O que importa é que os seus corações estão voltados a Ti, ó Deus. Uma das maiores orações que houve resposta de Deus foi do rei Ezequias, e a sua palavra nos diz que ele estava deitado. Outra oração que houve resposta de Deus foi a oração de Jonas, o ventre da baleia. Que posição que ele estava lá é impossível de saber, mas ele clamou e disse, comparou o ventre da baleia como o ventre do inferno, quando disse, do ventre do inferno gritei e tu ouviste a minha voz, e a minha oração chegou à tua presença. Então, meu Deus, o importante é que o homem e a mulher se volte a ti, a Deus, de todo o coração, com toda a sinceridade, e o Senhor irá responder. Abençoa também a diretoria da Igreja Deus de Amor, diretoria deliberativa, executiva, diretoria da Fundação Reviver, da Reviver Help, Abençoa os pastores, presbíteros, diáconos, cooperadores, membros, frequentadores, simpatizantes, frequentantes, todos que agora estão orando juntamente comigo. Ah, meu Deus e meu Pai, que a oração dessa pessoa possa mover o coração de Deus, possa mover a mão de Deus, e o milagre aconteça agora, e todos recebam a vitória, em nome de Jesus Cristo, e para a glória do Pai, do Filho e do Espírito Santo. Amém, Jesus. Nós queríamos nesse momento fazer um convite às pessoas que ainda não aceitaram Jesus como Salvador, ou os que estão afastados da presença de Deus, possa reconciliar com o Senhor agora, e aqueles que não aceitaram Cristo, aceite agora, orando juntamente comigo. Olhe assim: Senhor Jesus, eu creio que o Senhor morreu na cruz para me salvar, e eu te aceito como meu Salvador. Escreve o meu nome lá no céu, no livro da vida, sela com teu sangue, e eu prometo ser fiel até a morte. Você que está afastado da presença de Deus e quer reconciliar, olhe comigo assim: Senhor, estou voltando para a tua casa, para os teus braços, para os teus caminhos. Torna a escrever o meu nome lá no céu, no livro da vida. Sela com teu sangue e eu prometo ser fiel até a morte e nunca mais sair da tua presença todos os dias da minha vida. Você que aceitou Jesus, o reconciliou, compareça na Igreja Deus e Amor, mais próxima da sua casa. Diga ao pastor que você aceitou a Cristo através do programa, ele vai ajudar você. Ou entre em contato conosco através do e-mail, queroaceitarjesus@ipda.com.br, ou do WhatsApp 950-944-645. E assim, amados, estamos chegando ao final de mais essa oração do entardecer. Hoje é quinta-feira, hoje é dia 8 de outubro, nós estamos na primavera brasileira. 18 horas 24 minutos, esse programa tem a direção geral da nossa irmã Eleni Miranda, quem teve o prazer, a alegria, a satisfação de orar com todos vocês, foi o sermão em Cristo, pastor Luiz Rúbio. Dizemos a todos que o Senhor te abençoe e te guarde, que o Senhor resplandeça o seu rosto sobre ti, que o Senhor tenha misericórdia de ti, que o Senhor sobre ti levante seu rosto e te dê a paz.
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0: sorria mesmo, sorria pra vida, sorria pra si mesmo, sorria pra Jesus, sorria pra nós que estamos aqui, né? Tão longe, outros tão perto, mas estamos aqui felizes e contentes. Por quê? Porque tudo aqui é feito com muito amor, com muita alegria, pensado em quem? Pensado em você. E é por isso que eu digo agora, receba esta paz plena, esta paz que traz vida, esta paz que conforta o coração, a paz que só ele tem para dar, e não dá como o mundo dá. Por quê? Porque o mundo não consegue dar a paz como ele nos dá. Quem? Jesus. Então receba a paz do Senhor Jesus. E já estou aqui, não estou sozinha, como vocês sabem. Tem aqui o meu companheiro de locução aqui, olha.
1: Opa, paz a todos!
0: Lari foi só tomar um lanchinho ali, uma aguinha e já tá voltando.
1: Verdade.
0: Também.
1: E voltando pra puxar nossa orelha.
0: Porque Lari é assim, gente, ela não para. E aí ela pega as brechinhas entre um programa e outro e corre lá pra poder comer. Tem dia que ela fala, gente, eu não comi até agora.
1: Menina trabalha, viu? Mas eita, a gente se diverte,
0: maravilha.
1: Né, Eliana?
0: E aí ela só fica meio brava, porque às vezes a gente esquece de seguir o roteiro dela.
1: O tempo, ela fala assim, tá faltando um minuto, tá faltando dois minutos. Aí Eliana, eu sei que eu tô estourando o tempo. Mas olha, é muito bom estar aqui dividindo esse momento com você, aonde quer que você esteja. Tem muita gente no trabalho, tem gente numa luta violenta, mas separou um momento, fala assim, eu quero ouvir a nossa programação, até para dar uma relaxada, que a gente faz com carinho, com muito amor, né? É uma entrega aqui, a gente coloca isso no ar, pelo menos a gente tenta, né, Eliana?
0: Exatamente. E sabe de uma coisa? Eu estou muito feliz mesmo, porque como o Brasil inteiro sabe, está se aproximando um dia muito especial, né?
1: Sim.
0: Não é o meu aniversário, gente.
1: Não. E a gente vai contar.
0: É o dia das crianças, gente.
1: Verdade.
0: Os nossos miudinhos, um dia todo especial. Se bem que eu digo sempre, né? Dia de mãe, dia de pai, dia de criança, todos os dias, porque todos os dias a criança precisa comer, beber, dormir, ter tudo, né?
1: Verdade.
0: Mas nós estamos aproximando aí, por isso o nosso abraço especial, aquele colinho gostoso, né? Porque é tão bom o cheiro de criança, gente, é tão bom o cheirinho da criança. Ah, mas às vezes tá, correu lá, suou e tudo mais, mas aí vem com aquele cheirinho de suor, isso é saúde, é cheirinho de saúde. Sabe do que mais? Jesus disse assim, ó, deixai vir as minhas criancinhas, porque delas é o reino dos céus. E é por isso, criançada, recebe o nosso abraço também.
1: Verdade. Todos, que o Senhor Jesus continue tomando conta, dando livramento. E olha, livramento para pai e filho, né? E força para pai e mãe, porque tomar conta de criança com essa energia, hein?
0: Não é fácil não, viu?
1: Não é fácil não.
0: Ainda bem que eu tive os meus bem novinha, viu?
1: Porque... Ah, é? Tinha muita energia também, né?
0: Tinha muita energia. Quando vierem os netos só vão paparicar mesmo, então tá tudo certo. Quem vai ter que correr atrás são os pais.
1: Não, e a gente toma pito com o avô, viu?
0: Toma.
1: Mas o que você tá fazendo?
0: Pensa, eu não vou ser dessas não, viu? Não vou ser não, já falei pros meus filhos, falei, ó, essa coisa de bronca, de pito, de não pode, não vai fazer, é com vocês.
1: Exatamente.
0: Comigo tudo pode.
1: Então, é avô e avó, não, só muda de endereço.
0: Só, né?
1: Glória a Deus por isso.
0: Já criei os meus, agora deixa eu paparicar os netos, eu tenho que cumprir minha obrigação, né?
1: Verdade. E olha, eu quero chamar a atenção também de uma coisa que a gente tá fazendo, que... tem se destacado muito, e é muito bom que a gente fala lá daqui e daqui de lá.
0: Exatamente.
1: Da nossa live. Você que ouve a programação, toda quinta-feira, às 16h40, tem a live, @fundacão.
0: 18h40.
1: Mas eu faço uma
0: só
1: bagunça.
0: Só retifica. É. Gente, é que ele faz tantos programas, que é um atrás do outro, e aí ele fica assim, tá? Quenta não.
1: 18h40. A gente tá colocando no ar ali na live... Né? E entrou assim no mês de setembro, se estendeu agora para o mês de outubro e que se estenda até para novembro. O importante é passar uma informação clara, que dê estrutura, que seja referência. Você que tem oportunidade, tá lá no YouTube Fundação Reviver, @FundaçãoReviver, né?
0: Estou contando o meu testemunho de vida, gente.
1: Exatamente.
0: Estou contando aí. Eu comecei, na verdade, contando o mês de setembro, né? Por causa do Setembro Amarelo. onde eu trago ali uma palavra para as pessoas, contando a minha própria experiência, principalmente nessa questão aí em que muitas pessoas, eu falo, levanto essa bandeira, eu passei, inclusive, né, não posso falar muito, porque depois tem que terminar a live.
1: Não pode dar spoiler, né?
0: Não posso. É. Mas sim, eu falo, é uma bandeira que eu levanto, demorei um tempo, tá? Porque eu mesma precisava aceitar a minha doença, viu? Não foi fácil, não. Mas aí, quando eu consegui, 5 anos depois, preste bem atenção, 5 anos depois, quando eu consegui falar pela primeira vez, aí eu pus no meu coração, não, a partir de hoje eu vou falar disso, eu vou testemunhar, porque eu sei que tem outras pessoas passando pelas mesmas, o mesmo processo, porque eu não gosto nem de qualificar, mesmo sabendo que é uma doença, mas pela mesma doença, eu gosto de qualificar pelo mesmo processo, porque são processos que a gente passa na vida, né? Inclusive Paulo fala sobre ali um espinho na carne, e tem pessoas que deduz que talvez o espinho na carne fosse a visão e tal, né? Eu acredito que não. Eu acho que esse espinho na carne que ele tinha era alguma doença ali, alguma coisa do seu passado que trazia ali para ele, e ele tinha que conviver com isso. Então, a mesma coisa. O que eu tenho é uma doença que não tem cura. Então, é um processo para essa vida. É um processo que eu vou levar para a vida toda, mas sempre vivendo bem. E é isso que eu gostaria que as pessoas entendessem. Ninguém precisa viver sofrendo. Ninguém precisa viver chorando, ninguém precisa viver amargurado, ninguém precisa viver pensando assim, eu sou um fracasso. Não, ninguém precisa. Nós não precisamos, tem ajuda médica, tem ajuda espiritual. E isso foi, para mim, assim, olha, o meu alicerce, me colocou de pé, me levantou de novo, me reconstruiu. E hoje eu posso falar abertamente, sou uma paciente em tratamento, já é diagnosticada aí, que no meu caso é depressão hereditária. Eu já nasci com ela e vou morrer com ela, porque faz parte da minha genética, né? Não dá para abrir mão. Apesar de não ter nenhum caso na minha família de suicídio, nem da parte do meu pai, nem da parte da minha mãe. Pelo menos até as gerações que eu conheço não tem.
1: Não tem.
0: Pode ser que tenha gerações anteriores, como já disse para mim, por exemplo, meu médico. Ele falou assim, olha, pode ser que passe 10 gerações, 20 gerações, 50 gerações, mas uma geração uma vez lá vai manifestar, porque é hereditário. Então, apesar de eu não saber nada, graças a Deus, nunca soubemos de suicídio. Há pouco tempo, né? Menos de 100 anos, começou-se a estudar aí a respeito da depressão e ficou-se diagnosticado como doença há menos de 100 anos. Então, pode ter sido que alguém bem antes tenha, né, até, não sei se suicidado, eu não sei de caso. E chegou até mim, e sabe de uma coisa que eu digo, Cido?
1: Sim.
0: Eu digo sempre, eu sou privilegiada.
1: Amém.
0: Sabe por que eu sou privilegiada?
1: É.
0: Porque eu sou de uma geração onde Deus deu sabedoria ao homem, e Deus não dá sabedoria por acaso, mas Ele dá sabedoria por causa do sofrimento daqueles que estão padecendo com aquela dor, com aquela enfermidade, de acordo com a necessidade do ser humano. Deus vai dando sabedoria. E depressão é a doença mais antiga. Tem relatos bíblicos de depressão.
1: É.
0: Então, é a doença mais antiga. Então, assim, e hoje nós temos, olha, quantos anos que se passaram desde os tempos bíblicos, né? Na contagem lá do calendário judaico, são mais de 5 mil anos até de Abraão para cá. Imagina ali quantos relatos bíblicos que nós temos de situações de depressão, né? Temos um histórico ali, um relato de uma vida inteira ali, né? Posso se dizer assim, que foi a vida de Jó. A Bíblia não fala quanto tempo ele sofreu. Às vezes a gente pode pensar, né, deduzir, ah, foi tudo aí rápido em um ano. Não.
1: Lê a história e imagina lá, ia ficar uma semana deitada.
0: Ano, não, a gente não sabe. Talvez tenha ficado 10 anos, 20 anos, nós não sabemos.
1: Verdade.
0: Né? Nós não sabemos ali quanto tempo foi o sofrimento dele, e é onde tem a maior clareza, além do profeta de Elias, que foi até se esconder na caverna, né? Temos um relato de Jacó, quando está fugindo, que ele fala para Deus que chega, que basta, que recolha ele naquele instante. Aí ele tem a visão da escada, ele tem as visões lá, e temos inclusive também da da mãe do filho de Abraão, né? Do outro filho de Abraão. E que também, ela também coloca o menino ali para morrer, tem toda uma situação. Sem contar que, assim, se nós formos ler todos os relatos bíblicos, nós vamos achar muito, sabe por quê? Eles viviam em guerra, como até hoje vivem.
1: Vivem.
0: Eles viviam em guerras, eles viviam temendo pela vida deles o tempo todo, eles viviam como escravos. Então, tem muitos relatos bíblicos ali que são relatos exatamente sobre isso, sobre períodos seríssimos de depressão de várias pessoas. E eles não tinham uma medicação.
1: Não,
0: eles
1: tinham.
0: Não tinham esse entendimento. Era uma tristeza profunda, uma tristeza na alma, sem saber o que realmente era. Mas hoje nós temos a nosso favor, a nosso dispor, a medicina. Por isso que nós não podemos ignorar. Às vezes eu converso com pessoas, por exemplo, que falam assim, ah, estou fazendo tratamento há 3 anos e eu continuo sofrendo do mesmo jeito. Gente, tenha sempre em mente, começou um tratamento, está tomando 6 meses, não melhorou, volta no médico e explica, doutor, preciso trocar esse remédio, preciso fazer isso, preciso fazer aquilo. Por quê? Porque eu demorei 3 anos para encontrar um remédio, que é um remédio novo, que está mais novo, é o mais novo que está no mercado. Não é um remédio barato, mas hoje já tem o

0: Você sabe, Cido, que outro, de tanto aparecer aqui informações...
1: É.
0: Eu já vi até pessoas que são consideradas, num caso como o meu, que é uma depressão, né, crônica e uma depressão genética, que essas pessoas podem até se aposentar. Mas eu digo o seguinte para vocês, procura qualidade de vida. Eu estive no fundo do poço e hoje eu posso dizer, sem medo de errar, eu sou uma mulher realizada, uma mulher feliz, emocionalmente, familiarmente, espiritualmente, porque um vai complementando o outro. Se você está bem consigo mesmo, tudo vai ficar bem. Você só precisa encontrar ali o seu centro. Você precisa se alinhar. Você alinhando corpo, mente, né? E espírito, vai dar tudo certo em nome
1: vai dar
0: do
1: tudo
0: Senhor
1: certo.
0: Jesus.
1: Tá sentindo, e você lembrou muito bem, a gente reforça. Tá muito tempo no tratamento, tomando um medicamento, procura o doutor, fala, doutor, olha, não tem mudado nada a minha vida. Ele vai trocar o medicamento, porque às vezes, como a Helena, levou 3 anos para encontrar o medicamento certo. Imagina se você desiste no primeiro ano e falar, um ano já e eu não consegui nada.
0: Exatamente.
1: Né?
0: E pensa assim, não é que não melhorou nada, melhorou, mas não melhorou o suficiente. Aí de uma medicação, e tem mais, tem o acerto da dosagem, né?
1: Tem o acerto da dosagem.
0: Então assim, olha, há um ano atrás, há 2 anos atrás, por exemplo, eu precisei, eu vou de 2 em 2 meses ao psiquiatra e ele precisou reajustar a minha dose. Porque eu comecei a ter a querer ficar muito sozinha. Não foi aquela coisa assim, ai, eu tô deprê, não, não. Mas eu comecei, ai, eu ando meio sem vontade de sair de casa, ai, é tão bom ficar sozinha, esse tipo de coisa. E eu não sou esse tipo de pessoa.
1: É.
0: Eu sou...
1: E vem de uma forma enganosa, né? É tão bom ficar no meu cantinho.
0: Exatamente.
1: Né? Aí fala, quero sossego, quero um pouco de sossego.
0: Eu vi até um comentário, Cido, que estão falando aí, por aí, que é o seguinte, tem a solidão e a solitude. O que é a solitude? A solitude é quando você escolhe ficar sozinho e tá tudo bem pra você. E a solidão é quando você não quer ficar sozinho e está sozinho. Pois eu vou dizer uma coisa pra vocês. A solitude também engana, tá? Também engana. Por quê? Porque eu estava em um momento que estava tudo bem, eu amo ter pessoas ao meu redor. Eu não fui feita pra viver sozinha, gente. Eu tenho que ter pessoas ao meu redor. Eu amo. E aí, mesmo assim, não sei, parece que a situação não tá meio chata, sem vontade de comer isso, sem vontade de... Opa, deu um start aí, ó, né, deu um cliquezinho aí, fui lá, conversei com o médico, falei, doutor, é o seguinte, eu tô me sentindo assim, ele falou, quanto tempo você tá tomando essa medicação? Eu falei, muitos anos já, ele falou, então tá na hora de reajustar, porque sim, o seu organismo vai, e aí reajustou, gente, no dia seguinte eu tava... feliz da vida.
1: Ah, já voltou?
0: Voltei.
1: Tá vendo?
0: Porque é uma quantidade de hormônios que a gente tem que ter no organismo. E se falta um pouquinho ali daquele hormônio, então eu não vou estar bem. E graças a Deus, eu estou maravilhosamente bem. Isso já há uns 2 anos, olha, perfeitamente. Então, assim, tem que ficar atenta à doença. Não é, diagnostiquei, vou tomar o remédio, a hora que eu quiser parar, eu paro. Não, tem que ter acompanhamento médico.
1: Tem que ter, você tem que estar, você que está ouvindo agora, você tem que estar bem. Por quê? Porque Deus te quer bem e muita gente precisa de você sorrindo.
0: Muita gente precisa e tem uma sensação que não tem igual. Essa sensação, sabe qual é? A sensação de fazer o bem. Como eu amo fazer o bem. Faz tão bem pra mim. Eu amo fazer o bem. Tô sempre à disposição pra fazer o bem. E você, como está? Talvez você agora não consiga, né? Estar envolvida até emocionalmente, como eu vivo envolvido. Mas você pode estar patrocinando os nossos trabalhos das instituições Reviver. E preste atenção como você pode fazer para ajudar a quem precisa.
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2: Glória a Deus, aleluia, porque Deus é bom demais em todo tempo, Ele é maravilhoso e Ele trabalha a nosso favor. E tudo que nós precisamos para sabermos se estamos fazendo a vontade dEle ou não é o quê? O nosso manual de vida na Terra, né? Consulta a Bíblia, consulta, leia pelo menos um versículo por dia e você vai ouvir Deus falar com você diariamente. E através da leitura da Bíblia, nós também constituímos intimidade com Deus, porque nós passamos a entender a visão de Deus a nosso respeito e o que Ele espera de nós, não é? Por isso que é tão importante nós meditarmos na Bíblia, e a minha já se encontra aberta aqui no livro de Provérbios, capítulo 4, versículo 5, que diz o seguinte: adquire sabedoria, adquire inteligência, e não te esqueça, nem te afastes das palavras da minha boca. Não abandones, e ela te guardará, e ela te protegerá. Sabedoria, antes de tudo, adquire sabedoria. Para isso, emprega tudo o que possuis na aquisição de entendimento. Exalta-a e ela te exaltará. Abraçando-a, tu, ela te honrará. Dará à tua cabeça um diadema de graça e uma coroa de glória te entregará. Palavra maravilhosa. Palavra de sabedoria, de supremacia da sabedoria, está escrito aqui, ó, no título aqui na minha Bíblia. Por quê? Porque entendam que muitas vezes, nós já lemos, inclusive, tem pessoas que já leu, assim como eu já li na Bíblia, né? Acho que já li até aqui, para não se apegar muito aos livros, né? A Bíblia diz, não se apegue muito aos livros. E aqui está mandando buscar sabedoria. Então, vamos explicar qual a diferença de um para o outro. Primeiro, quando está falando para não se apegar muito aos livros, porque os livros não contém a sabedoria, né, exatamente como ela deveria estar, está falando sobre os livros da lei. Os livros onde lê-se ali o entendimento segundo o homem. Então, não adianta nada dizer para você, tenha o conhecimento do livro, da lei, né? Como nós, como cidadãos brasileiros, temos conhecimentos das leis no Brasil, não é? E seria esses livros que está falando ali. Mas busca a sabedoria de quem? De Deus. Busca a sabedoria espiritual. Por quê? Porque se você busca a sabedoria espiritual, ela vai te conduzir de como administrar a sua vida adequada, adequando cada situação nas leis vigentes. Cada país tem as suas regras, cada país tem as suas leis, e nós devemos estar em obediência. Nós temos, inclusive, um grande exemplo bíblico, quando um cobrador de impostos, murmura, vai, chega até os ouvidos de Pedro e fala para Pedro, o que que Jesus acha de pagar os impostos, né? E ali, por que que Pedro e Jesus não pagam os impostos? E Jesus dá uma ordem para ele, fala, vai lá, vai pescar. Porque dentro da boca do peixe lá, dentro da barriga do peixe, vai ter lá uma dracma, e essa dracma pagará o imposto por mim e por ti. Jesus fala isso, então quando Jesus dá essa resposta, ele também fala, dai a César o que é de César e a Deus o que é de Deus. Ele está dizendo, vocês têm as leis da terra imposta pelos homens que vocês precisam obedecer com sabedoria, entendendo que as leis da terra, elas não são impostas simplesmente, aleatoriamente, mas já começamos por aí, porque as leis da terra, ela vem de onde? Elas vêm, sim, dos 10 mandamentos, sabiam disso? É, é isso mesmo. A advocacia do Brasil e do mundo, o parâmetro dela são os 10 mandamentos. Então, essas leis são as leis necessárias, mas a sabedoria não vem destas leis. A sabedoria vem de Deus, que nos dá o entendimento destas leis, das leis de Deus, da vontade de Deus, de entregar a vida para Ele e demais. Ele nos dá entendimento para que nós possamos o quê? Obedecer às leis. A sabedoria, aliás, é o melhor presente que você pode receber de Deus. Inclusive, ó, tá escrito aqui, ó, olha que coisa mais linda. Dará à tua cabeça um diadema de graça. Olha que palavra tremenda. Se você busca a sabedoria de Deus, não há no mundo quem possa vencer essa sabedoria, porque ela é de Deus. Vê Jesus, que aos 12 anos estava lá no templo, pregando para todo mundo, porque ele tinha o quê? A sabedoria de Deus. Ele não falava só no plano terreno, mas no plano espiritual. E quando nós nos posicionamos, tomamos atitudes, decisões, também no plano espiritual, envolvendo o nosso dia a dia, o dia material, né? A nossa vida humana, com o plano, propósito espiritual, não tem como dar errado. Não tem, não. E é por isso que o meu tempo acabou, porque eu gosto de falar mesmo. Deus abençoe vocês. Venha juntar-se a nós nessa força maior de amor ao próximo. Juntos, nós podemos muito, muito mais. Deus abençoe você e até o próximo programa, se Deus quiser.
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3: Uma noite tranquila e abençoada para você que está na sintonia do programa A Voz da Libertação. Boa noite.
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0: ouvintes do programa Voz da Libertação, e eu estou aqui com uma irmã que tem um lindo testemunho. Ela está emocionada diante desse altar. Irmã, qual que é o seu nome?
1: Meu nome é Raíssa.
0: O que que Deus fez, irmã Raíssa, que você está emocionada diante do altar?
1: A minha mãe deu AVC, tem um mês e 12 dias hoje, mas para a honra e a glória do Senhor Jesus Cristo, ela está aqui glorificando ao Senhor. Eu estou muito feliz porque eu fiz o voto, estava fazendo a campanha, o meu milagre ia virar notícia, o meu milagre virou notícia para a honra e a glória de Jesus.
0: A senhora está alegre por esse milagre?
1: Muito, muito alegre, muito. Para os médicos não tinha solução, mas eu falei com eles que Deus, a última palavra vem de Deus, não do homem.
0: O que que o médico chegou a falar para sua família?
1: Ele falou que minha mãe ia ficar com sequelas, que ela não ia lembrar mais da gente, mas para a honra e a glória do Senhor Jesus Cristo, ela está ficando em pé. Ela não movimentava esse lado aqui direito, mas agora, para a honra e a glória de Jesus, ela está movimentando. Levanta a mão, mãe, para os pessoal ver. Levanta a mão.
0: Olha ela levantando a mão aqui na frente do altar de Deus, sem nenhuma sequela. O médico disse que ela não ia se lembrar nem da família.
1: Não, não ia lembrar, mas para a honra e a glória do Senhor Jesus Cristo, ela está aqui e glorificando ao Senhor.
0: Quem está aqui falando esse testemunho? Quem é essa pessoa que está aqui do lado?
2: Raíssa, minha filha.
0: A senhora está lembrando dela?
2: Lembro.
0: O médico disse que a senhora não ia lembrar?
2: É, mas eu lembro, sim.
0: Quem é que está atrás da senhora?
2: Meu marido.
0: Qual que é o nome dele?
2: João.
0: O médico disse que a senhora não ia lembrar dele?
2: Mas eu lembro.
0: A senhora... O médico disse que a senhora não ia nem levantar o braço?
2: Eu levanto e com movimento.
0: Está movimentando o braço.
2: Isso.
0: Quem é que curou a senhora?
2: Jesus.
0: Quem é que curou a senhora?
2: Jesus.
0: Quem é que curou a sua mãe?
1: Glória a Deus, Jesus, para a honra e a glória de Jesus. Não deixe de fazer campanha, irmão. Vem para cá, para a Avenida Amazonas, em nome de Jesus.
0: Olha o milagre, ouvintes. A mulher que foi diagnosticada pelo médico, o médico disse que devido ao EVC, ela não ia lembrar da família, não ia movimentar os braços, mas a família está emocionada diante do altar com o grande milagre que Deus operou aqui na quarta-feira. Do meu milagre vai virar notícia. Não falte próxima quarta-feira. Confirma o seu nome.
1: Raíssa Kelly Oliveira Rosa.
0: Quem é que operou na sua família?
1: Jesus.
0: É Jesus e sempre será Jesus. Que Deus abençoe em nome de Jesus Cristo.
3: Eu sou o pastor Eliezer Silva e eu venho convocar toda Belo Horizonte e região para o grande propósito de oração de jejum nesse feriado nacional do dia 12 de outubro, que será o jejum das boas notícias. Eu estarei no altar com todos os pastores, os presbíteros e diáconos, no horário das 7 da manhã até o meio-dia. Nós estaremos em consagração ao nosso Deus, clamando ao Senhor pelas boas notícias. Quando o rei Josafá recebeu a notícia que 3 povos estavam se programando para atacar o seu reino, a Bíblia diz que ele vai convocar o povo para um grande propósito de oração de jejum. Ele convoca o povo para estar clamando ao Senhor, jejuando e consagrando a sua vida diante do Senhor. Esta atitude de buscar ao Senhor fez com que Deus lhe desse uma resposta. Sabe qual foi a resposta, ouvinte? Deus usa o profeta Jaziel dizendo assim: esta peleja não é sua, ela é do Senhor. Deus trouxe uma boa notícia diante aquela problemática, aquele dilema que o rei Josafá estava enfrentando. E essa notícia foi: Deus pelejará por vós. Nós vamos estar nesse propósito de oração de jejum pedindo para que Deus nos dê esta boa notícia também. Nós vamos clamar ao Senhor e dizer: Senhor, peleja pelas nossas guerras, peleja pelas nossas batalhas, peleja pela nossa causa da justiça, peleja pela venda da minha casa, do apartamento, peleja pela venda do sítio, peleja pela minha saúde. Nós vamos nesse dia 12 de outubro suplicar ao Senhor e pedir as boas notícias para as nossas vidas. O endereço é Avenida Amazonas, 8410, aqui no Gameleira. A igreja é a Igreja do Cabana. Eu queria convidar você, porque eu tenho total certeza que o Senhor pelejará por você. Deus vai pelejar pela sua guerra. Mas antes, nós precisamos suplicar, consagrar, orar, jejuar diante do Senhor, chamar a atenção de Deus para os nossos propósitos serem atendidos. Anote o endereço: Avenida Amazonas, 8410, aqui no Gameleira, na Igreja Pentecostal Deus e Amor, na sede estadual do Cabana. Nós estaremos em consagração e eu convido toda Belo Horizonte, toda a região, para esse dia. Será feriado, ouvinte. Será dia 12 de outubro, feriado nacional. Não falte, venha nesse propósito, que eu tenho total certeza que Deus lhe trará boas notícias. Que Deus te abençoe e um forte abraço a todos vocês, do pastor Eliezer Silva.

paz do Senhor, querido ouvinte, amada audiência. É que tenho o prazer, com a paz do Senhor, pastor José Marcos, estamos aqui para convidar para esse dia 12 de outubro, um feriado nacional. Vamos estar aqui das 7 da manhã ao meio-dia, no clamor, no jejum a Deus. E você é o nosso convidado especial. Você que quer uma resposta da boca de Deus. Você que quer uma solução para o seu problema, uma saída. Você que já tem batido em várias portas e não houve resultado. Esse dia vai ficar marcado na sua memória, na história da sua vida. Nós vamos clamar a Deus. É uma equipe de pastores, de presbíteros, diáconos, cooperadores, vamos estar em jejum, levantando as mãos ao céu e clamando a Deus. Esta oração, você vai ter a sua resposta. Você vai receber do alto céu aquela vitória que você espera há tanto tempo. E ainda você não recebeu. E esse dia 12, essa resposta, esta vitória vai chegar. Você que tem causa na justiça, é você que tem esse problema insolúvel que parece que não tem solução. Clamamos a Deus neste jejum. Às 7 ao meio-dia. Meu Deus, vai ser forte, hein? Vai ser tremendo. Talvez você está perguntando, mas o endereço é muito fácil. Avenida Amazonas, 8410, aqui no bairro Cabana. Igreja Pentecostal, Deus é amor. É como a palavra foi pregada hoje nesta manhã. Ana, ela foi para o templo orar. Ana, ela não se entregou, mas ela foi para o templo clamar a Deus e Deus concedeu para ela a vitória. Então esse dia você vai estar aqui clamando a Deus juntamente conosco e Deus vai te conceder a sua vitória. Será o jejum e oração das 7 da manhã ao meio-dia. A resposta é certa na sua vida. Igreja Pentecostal, Deus e Amor, Avenida Amazonas, 8410. E até lá, porque a sua vitória já está garantida.

quinta-feira, 8 de outubro do ano de 2026, agora em Belo Horizonte, são 19 horas com 19 minutos. Na capital mineira, a temperatura na casa dos 26 graus, a umidade relativa do ar 56%. 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Foi um programa este informativo da Igreja Pentecostal Deus e Amor. Tem por fundador o nosso saudoso missionário Davi Martins de Miranda, sede mundial localizada na Avenida do Estado 4568, bairro da Liberdade, São Paulo, capital. Inteira responsabilidade, irmã Ereni Miranda. A nossa sede estadual está localizada na Avenida Amazonas 8410, bairro Cabana, em Belo Horizonte, na inteira responsabilidade, Pastor Eliezer. Prezado ouvinte, receba a graça e a paz do Senhor Jesus Cristo, desde que tenho o prazer de vos cumprimentar, seu irmão e amigo Wesley de Castro. Estarei com vocês até às 21 horas, levando o que há de melhor no Rádio Mineiro, nesta noite abençoada de quinta-feira. Vamos abrir essa programação da melhor forma, falando com Deus, o nosso eterno e poderoso Pai. Em tua casa, Senhor, Pai. Glorioso Deus, eterno e poderoso Pai, Senhor bendito, santo e maravilhoso, neste momento, Senhor, nós entramos em oração na Tua presença, pedimos a Ti perdão pelos nossos pecados. Perdão pelas nossas falhas, fraquezas, iniquidades perante ao Senhor, reconhecendo, Senhor meu Deus, que somos necessitados de Ti, Senhor meu Deus e meu Pai. Por isto, estamos aqui neste momento orando, estamos clamando a Ti, Senhor meu Deus e meu Pai, pedindo, Senhor meu Deus, a Tua misericórdia, pedindo, Senhor meu Deus, a Tua compaixão, pedindo, Senhor meu Deus e meu Pai, que o Senhor possa, sim, abençoar a nossa vida, abençoar a vida de cada um dos ouvintes, de cada uma destas pessoas que estão, Senhor meu Deus e meu Pai, sintonizadas nesta programação. Aqueles que ainda irão sintonizar, que o Senhor possa, Senhor meu Deus e meu Pai, abençoá-los de uma forma tremenda e extraordinária, Senhor meu Deus querido, meu Deus amado. Ó Pai de todo poder, Pai de toda glória, Pai de toda maravilha, eu oro a Ti, Senhor meu Deus e meu Pai, pedindo, Senhor meu Deus querido, que o Senhor possa, Senhor da glória, Pai querido, Deus Santo, realizar, Senhor meu Deus e meu Pai, a Tua grande obra, Senhor, sobre a vida deste ouvinte, desta pessoa que está, Senhor meu Deus e meu Pai, em sintonia conosco, Senhor, esta pessoa que está ouvindo esta programação na Tua casa, no Teu local de trabalho, no Teu automóvel, Senhor meu Deus. Visite, Senhor, esta pessoa que está agora também, Senhor meu Deus, dentro deste quarto hospitalar, em nome do Senhor Jesus, meu Deus, que o Senhor possa, sim, realizar, Senhor meu Deus, a Tua grande obra, Senhor, sobre a vida destas pessoas, curando, Senhor, transformando, para que o Teu nome seja ainda mais glorificado. Ó Pai de poder, Pai de toda glória, Pai de toda maravilha, eu oro a Ti, Senhor meu Deus e meu Pai, pedindo, Senhor meu Deus, que o Senhor possa, Senhor da glória, Pai querido, Deus Santo, Deus maravilhoso, em nome do Senhor Jesus, ó Deus, realizar a grande obra, Senhor, abençoe, Senhor, a nossa programação, que tudo venha a ser feito para a honra e a glória do Teu santo e poderoso nome, em nome de Jesus, amém e amém.

Que maravilha! 19 horas 24 minutos, programa Voz da Libertação. Olhando pra... Muito boa noite, que o Senhor abençoe o teu lar, a tua vida e a tua família. Vamos juntos até as 21 horas, ou seja, até as 9 horas da noite, levando até você o melhor do Rádio Mineiro nesta noite de quinta-feira. Prezado ouvinte, hoje nessa programação teremos mais momento como este de oração, teremos momento da Palavra de Deus, traremos para você uma reflexão, falaremos sobre vencendo a tempestade e também nós teremos os anúncios informativos da Igreja Pentecostal Deus e Amor, passaremos toda a programação, o que acontecerá neste final de semana em nossa Igreja Deus e Amor, também testemunhos, aquilo que, claro, né, marca o programa Voz da Libertação, testemunhos, relatos de fé, pessoas que foram abençoadas por Deus estarão relatando aqui em viva voz dentro do programa Voz da Libertação. E, claro, a sua participação também, através do WhatsApp DDD 31 97519 1994, DDD 31 97519 1994. É o WhatsApp para você encaminhar sua mensagem, já está aberto. Está liberado para você encaminhar sua mensagem de texto, seu nome, a cidade onde você está acompanhando esta programação. Quer ouvir um louvor da gravadora MC Music? Então, não perca tempo, já envie a sua mensagem, tá bom? Envie a sua mensagem e nós teremos o prazer imenso de passar para você dentro do programa Voz da Libertação. Então, envie já a sua mensagem de texto, falando o teu nome, a cidade que você está ouvindo esta programação e nós teremos o prazer de falar aqui dentro do programa nesta noite de quinta-feira. Será que nós temos ouvintes conectados conosco? Será que tem ouvintes ouvindo esta programação? Olha, vamos fazer um teste de audiência logo no início dessa programação? Envie para cá sua mensagem pedindo um louvor. Você que está ouvindo essa programação, quero fazer um teste de audiência agora, neste momento, ao vivo. Você que está ouvindo essa programação, quer ouvir um louvor da gravadora MC Music? Vamos ver quem vai ser a primeira pessoa. Será que teremos alguém que vai enviar mensagem para cá? WhatsApp liberado, DDD 31 97519 1994. É o WhatsApp para você enviar sua mensagem. Você que quer ouvir um louvor da gravadora MC Music, eu tenho aqui um minuto, te esperando um minuto para que você possa enviar sua mensagem já com o louvor que você quer ouvir nesta noite de quinta-feira, a primeira pessoa. Vamos ver quem vai ser o primeiro, quem vai ser a primeira. Será que tem alguém ouvindo aí essa programação? Me ajude!

19 horas, 28 minutos, é até agora ninguém. Será que não tem ninguém acompanhando o programa Voz da Libertação? Não é possível. Ah, a primeira pessoa chegou. Ela mandou uma mensagem de áudio, deixa eu ouvir o áudio.

0: Agora sim, nós já ouvimos aqui o áudio, chegou um áudio, e eu quero colocar esse áudio aqui da nossa irmã Consuelita. Eu quero colocar esse áudio na programação. A nossa irmã Consuelita, ela encaminhou sua mensagem, e vamos então ouvir o que a nossa irmã Consuelita enviou para nós. Eu tenho certeza, ouvinte, que você também quer ouvir a nossa irmã Consuelita, ela que já testemunhou muito dentro do programa Voz da Libertação, e ela está participando do programa. Então vamos, neste momento, ouvir a nossa irmã Consuelita.
1: Boa noite, menino. Deus te abençoe.
0: Boa noite.
1: A paz do Senhor Jesus.
0: Amém.
1: Eita, glória de Deus. Deus é bom para nós e é bom da verdura para sempre. Que Jesus te abençoe e te guarde.
0: Amém.
1: Dá muita força, saúde e vitória.
0: Amém. Amém. Muito obrigado, Consuelita.
1: Aleluia. Quero ouvir chorando
0: Sim.
1: ou sorrindo.
0: Ah.
1: Amém.
0: Leia
1: Deus abençoe
0: Miranda.
1: Em nome de Jesus. Com Deus, Consuelita.
0: Amém. Deus abençoe, Consuelita. Muito obrigado pela sua participação no programa Voz da Libertação. Chorando ou sorrindo, Leia Miranda, pedido da irmã Consuelita, ofereço para ela e para todos os ouvintes do programa A Voz da Libertação. Lançamento MC Music. Leia Miranda, chorando ou sorrindo.

0: Leia Miranda, Chorando ou Sorrindo. Belíssimo louvor da gravadora MC Music. Que linda canção, hein? A pedido da nossa irmã Consuelita. Que Deus abençoe.
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0: 19 horas 38 minutos. Que maravilha! É muito gratificante saber que você está aí do outro lado acompanhando essa programação, sabia? Envia sua mensagem para nós, DDD 31 975 19 1994. Se não quiser digitar, faça igual a irmã Consuelita. Envie uma mensagem de áudio, curtinha. 25 segundos foi o áudio que ela encaminhou para nós. Então envie um áudio aí curtinho e nós passaremos ao vivo aqui a sua voz também no programa, A Voz da Libertação. Olha, neste momento nós vamos ouvir um testemunho, nós vamos ouvir aquilo que marca essa programação, que são os relatos de pessoas que foram agraciadas por Jesus através de comparecerem na Igreja Pentecostal Deus e Amor. E ouça bem esse testemunho, porque você pode ser a próxima ou próximo pessoa a ser abençoado, abençoada por Deus, através da Igreja Pentecostal Deus é Amor.
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0: Meu nome é Enio, esse é meu testemunho que eu venho dar para glorificar o nome do Senhor Jesus. Eu com 9 anos de idade, eu tive um abuso sexual, né? Aonde na qual me levou a não querer mais ficar dentro de casa, né? Com aquele parente meu. Comecei de entre 9 e 10 anos de idade, eu comecei a fazer uso de drogas, né? Precisamente o crack. E durante 25 anos eu fiz uso dessa substância. Até o ano passado minha vida estava uma ruína total. Eu sou professora, funcionário público, né? Mas eu não estou podendo ministrar dentro da sala de aula porque eu usei droga dentro da escola e fui afastado da sala de aula. Naquele momento eu decidi que eu tinha que ficar muito tempo na rua e eu vim parar aqui na Praça da Sé, né? Onde eu vim conhecer o crack. E ali eu comecei a fazer uso dessa substância, do crack, e não consegui mais parar. Trouxe várias consequências negativas na minha vida o uso do crack. Eu usei crack dentro da escola e fui proibido de ministrar por ter adolescentes, né? A minha família ficou totalmente contra, tive que ser internado, pedi uma internação, mas a internação não resolveu nada, né? Eu, no mesmo dia que eu saí da internação, eu voltei a usar drogas. E o ano passado eu recebi um convite de um irmão para vir na Igreja Deus é Amor, né? E eu falei que não ia vir porque eu não gostava da igreja, né? Foi quando a minha vida se tornou pior em 2015, né? Eu não tinha o que comer, mas eu também não pegava dinheiro do meu bolso para comprar comida. Eu comprava somente o crack. Foi quando eu decidi que não podia mais continuar naquela situação. Eu fiz uma internação, né? E não resolveu nada, né? Quando eu recebi esse convite, eu disse que eu não iria de forma alguma pisar dentro dessa igreja. Foi quando a minha vida piorou mais ainda, né? Eu me tornei um mendigo dentro da minha própria casa, né, irmãos? Quando eu aceitei o convite do irmão para vir na Igreja Deus é Amor, foi quando tudo começou na minha vida. Eu recebi uma grande libertação de Deus, né, irmão? Decidi vir para a Igreja Deus é Amor. Deus me libertou naquele momento. Que eu não faço uso do crack, né, irmãos? Para a honra e glória de Jesus Cristo. E Deus abriu uma porta de emprego para mim novamente. Eu estou liberto para a honra e glória do Senhor Jesus Cristo, né, irmãos? E esse é meu testemunho de vida, para glorificar o nome do Senhor Jesus.
1: Olha que testemunho do Enio. Você ouviu aí, prezado ouvinte? O Enio, quando criança, foi abusado por um próprio parente dentro de casa, e isso levou ele a envolver com drogas e vários tipos de drogas. E ele relatou em viva voz, durante 25 anos ele esteve sobre o domínio das drogas. Até que um irmão chamou ele para ir na Igreja Deus é Amor. Ele não queria saber de Jesus, não queria saber de igreja, nada disso. E através das drogas ele perdeu um emprego bom que ele tinha dentro da escola, porque usou droga dentro da escola. Ele é formado, pelo que eu entendi no áudio, em pedagogia, e a vida dele foi de mal a pior, tudo por causa de algo que aconteceu lá atrás. Mas um dia ele decidiu aceitar o convite daquele irmão e vir para a Igreja Deus é Amor, e para a glória de Deus ele foi liberto, ele foi transformado. O Senhor abriu as portas para ele. Hoje ele trabalha na área dele, é um servo do Senhor, está com a vida transformada. O Senhor, ele pode transformar você também, sabia? Ele faz o caído levantar do chão. E quem sabe você passou por situações difíceis também, e isso te levou às drogas, te levou aos problemas. Olha, Jesus, ele te ama e ele quer salvar a tua vida. Mas para isso é necessário você tomar uma posição, uma atitude. Comparecer na Igreja Pentecostal Deus é Amor. Compareça, entregue a sua vida, o teu caminho ao Senhor. Confia nele e tenha certeza que o mais ele fará. Deus é Deus e ele transforma, ele liberta em pleno século XXI. Assim como realizou a grande obra na vida do Enio, ele tem o poder de transformar a sua vida também. Que bom que vocês estão participando comigo nessa programação. Estou recebendo aqui as mensagens, o WhatsApp, DDD 31 975 19 1994, DDD 31 975 19 1994. Eu fico alegre em saber que tem pessoas do outro lado acompanhando essa programação. Afinal, o programa

0: continue mandando a sua mensagem. Daqui a pouquinho eu vou dar uma atenção para vocês, tá bom? Vai mandando as suas mensagens. Já estou vendo aqui e pessoas pedindo louvor também. Daqui a pouco eu vou tentar atender o pedido de todos vocês, tá bom? Neste momento nós vamos chamar os Postos Volantes. Os Postos Volantes, por quê? O nosso querido irmão, presbítero Adalto Luiz, ele tem, sim, informações da nossa Igreja Pentecostal Deus e Amor. Lembrando que, neste momento, nós estamos em um culto em andamento da nossa Igreja Pentecostal Deus e Amor. Hoje é quinta-feira, da Fundação Reviver, a obra assistencial da Igreja Pentecostal Deus e Amor. E o culto está, neste momento, em andamento, são 19:46. Daqui a pouquinho, a serva do Senhor estará pregando a palavra de Deus na última concentração desta noite, na Avenida Amazonas, 8410, bairro Cabana, em Belo Horizonte. Você que está nas regiões aqui, nas arredondezas, ainda dá tempo de você vir à igreja para receber uma poderosa palavra de Deus. Mas, se não der para você vir hoje, amanhã é uma oportunidade que o Senhor está preparando para você comparecer na Igreja Pentecostal Deus e Amor. E o nosso querido irmão presbítero Adalto Luiz já está a posto com o Posto Volante, colhendo a informação, a expectativa do povo que estará presente nesta grande campanha de sexta-feira em nossa Igreja Pentecostal Deus e Amor. Amanhã em 6 horários, 7 da manhã. Às 10, meio-dia, 2 da tarde, 4 da tarde e 7 horas da noite. Avenida Amazonas, 8410, bairro Cabana. Vamos então, neste momento, chamar os Postos Volantes. Vamos então, linha aberta, paz do Senhor, presbítero Adalto Luiz.
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2: Muito obrigado, pastor Eliezer Silva, pelo espaço concedido, queridos irmãos dos estúdios. Já vamos pegar aqui os depoimentos de fé. A expectativa do povo é a campanha de sexta-feira, guerra contra o mal. Vamos entrevistar. O povo está ansioso para falar no microfone do programa. Querido irmão, seu nome?
3: Anderson Clodoaldo.
2: Chegando de qual bairro?
3: Eu sou bairro Vitória, Belo Horizonte.
2: Já para aumentar a fé do povo, vai estar nessa sexta-feira forte, Guerra contra o Mal, com o pastor Eliezer Silva. Conte aquela bênção.
3: Ô, irmão, eu estou encontrando uma bênção assim, tremenda. E eu estava esperando 10 anos para uma audiência, para um problema que eu tive na justiça. Eu trabalhei na FIT 12 anos e tinha que receber esse dinheiro.
2: Sim.
3: Só que a testemunha não foi. Aí os advogados falaram comigo, nós perdemos tempo, você não vai receber. E eu fiquei esperando 10 anos, eu fui revelado na igreja aqui.
2: Aqui na Igreja de Deus e Amor, na sede mãe do Cabana.
3: Sim, na Cabana, foi revelado aqui, que Deus ia me dar aquela benção naquela semana. Aí eu liguei para a advogada, a advogada riu da minha cara e falou comigo, você perdeu a audiência, não tem como. Aí eu peguei, voltei e falei, Deus, o Senhor falou e eu creio que quando o Senhor fala, o Senhor honra. No outro dia, o telefone não parava de tocar, eu não queria atender, atendi. Aí a advogada falou comigo, aconteceu um problema que a gente não sabe até agora como aconteceu. Você ganhou a audiência. Aí eu pensei, falei, sem testemunha, sem nada, você ganhou. E eu estava esperando receber mais ou menos 25 mil. Deus foi tão bom comigo que eu recebi 10 vezes mais.
2: 10 vezes mais?
3: 10 vezes mais. Ganhei 250 mil, quitei minha casa onde eu morava, comprei uma chacrazinha em Ravena, minha esposa teve o carro. E agora, nessa campanha de quarta-feira também, eu estive aqui e orando a Deus, o irmão fez um desafio para a gente vir. Aí o irmão falou, irmão, Deus vai te dar um carro zero. Aí eu pensei, falei, eu não tô pensando em carro zero agora. Aí...
2: Deus usou o pastor aqui do Cabana.
3: Usou do Cabana. O pastor falou comigo assim, ô irmão, Deus eu também vou te dar um carro zero. Aí eu orei a Deus, pedi a Deus, falei, Deus, eu não tô pedindo carro zero, mas quando chegou, o carro zero chegou na minha mão, tá ali parado. Ali
2: tá com a chave também?
3: Tô com a chave aqui, até mostrei pro irmão aqui, balançando a chave aqui.
2: Olha aí, amados e diletos ouvintes, pastor Eliezer Silva, ele exercitou a sua fé. E agora ele está colhendo o resultado da fé exercitada. Ele entrou na campanha, exercitou a fé, pegou o voto, pegou o propósito, uma causa na justiça. Ele recebeu 10 vezes mais, segundo ele estava reportando. E ele foi revelado pelo Espírito Santo aqui na campanha, já está com a chave do carro. Escuta aí, pastor Eliezer, ó. É a chave do carro, zero. Foi revelado.

0: usado pelo Espírito Santo aqui na campanha e Deus concretizou, né, Barão?
1: Sim, Deus concretizou.
0: É zero?
1: Zero, zero. Tá parado ali no estacionamento e eu tô muito feliz. Às vezes a gente recebe uma revelação, não tenha dúvida, pode ter certeza que Deus vai te honrar e Deus honra mesmo. É, muitas das vezes a gente recebe a revelação e pensa, ah, será que vai acontecer? Não. Eu já venho, quando eu recebo a revelação, eu já venho agradecendo porque Deus já entrou com providência.
0: Deus já está honrando a fé do pastor Eliezer Silva e toda a equipe aqui na IPDA Sede Mãe aqui do bairro Cabana. Inclusive, ele está recém-chegado lá da capital dos três poderes do Distrito Federal, lá de Brasília. E Deus já está usando ele aqui no estado de Minas Gerais, né, meu irmão?
1: Sim, sim, verdade. Deus tem usado tremendamente.
0: E o irmão está abençoado e prosperado.
1: Amém, em nome de Jesus. Muito feliz com a bênção de Deus.
0: Depois de dois milagrão desse, bênção de prosperidade, o irmão vai parar ou vai continuar?
1: Não, continuar, continuar sempre, sempre. É, a benção é com certeza.
0: Verdade. É. Seu nome e seu bairro?
1: Meu nome é Anderson Clodoaldo Carneiro. Eu moro na rua Soldados Pedito Lopes, número 117, bairro Vitória, Belo Horizonte.
0: Estamos agradecidos, querido irmão. Honras e glórias ao nosso Senhor e Salvador Jesus Cristo por mais um varão abençoadíssimo por Deus nas grandes concentrações de sexta-feira. Pastor Eliezer Silva e presbítero José Marcos e toda a equipe da fé. Mais uma senhora, seu nome?
2: Meu nome é Helenita.
0: Vindo de qual bairro?
2: Bairro Palmares, lá.
0: Para aumentar a fé do povo que vai estar nessa sexta-feira, conte a bênção, menino.
2: A bênção que eu tenho para contar é meu filho. Ele falou comigo assim, mãe, Deus vai me dar uma bênção que é o carro do meu sonho. Esse carro vai chegar para mim. Aí eu falei com ele assim, vão lá na igreja para Jesus confirmar essa vitória?
0: Amém.
2: Aí ele pegou, abaixou a cabeça e falou assim, não falou nada. Quando eu vi, estava dentro do carro vindo para nós.
0: Maravilha.
2: Chegando aqui, irmão, eu fui revelado, Deus dando carro do sonho para ele.
0: A bênção já tinha sido concretizada e generalizada na vida dele quando chegou aqui na Sede Mãe, nas grandes campanhas aqui com o pastor Eliezer Silva. Aí a bênção foi confirmada.
2: Isso, irmão.
0: E foi revelado.
2: E foi revelado que Deus estava dando o carro do sonho dele. Com três dias, ele foi lá buscar o carro do sonho dele.
0: E ele está prosperado.
2: Aqui, irmão.
0: A chave está aqui. Vamos bater a chave. Outra chave. Pastor Eliezer Silva. Já estou visualizando que, meu Deus do céu, uma nave, hein? Deus prosperou, abençoou ele. Olha a chave do carro aí, ó. Valeu a pena, menino?
2: Não, como valeu? Ele também, tá vindo sempre.
0: Vamos entrevistar ele aqui. Seu nome, Barão?
3: Giovanni.
0: Você tá feliz, Giovanni?
3: Graças a Deus.
0: Valeu a pena?
3: Valeu demais.
0: Tá prosperado, hein?
3: Graças a Deus.
0: Uma nave dessa aí.
3: Deus abençoe.
0: Abalou tudo.
3: Abalou? Como?
0: Vai parar ou vai continuar?
3: Vai parar, não. Eu vou continuar sempre.
0: Deus abençoe. Sua companheira?
3: Essa é minha sobrinha.
0: Sua sobrinha. A paz do Senhor.
4: A paz.
0: Veio junto com ele.
4: Isso.
0: Sentiu a Shekinah de Deus aqui?
4: Amém.
0: Valeu a pena?
4: Sim, com certeza.
0: Deus te abençoe.
4: Amém.
0: A senhora está feliz da vida, né?
2: Muito feliz. Agora eu tenho que contar a vitória da minha neta.
0: Sim, da sua neta,
2: sim. O que aconteceu? Ela estava tirando carteira, falou comigo assim, vó, eu vou parar de tirar, porque eu tomei pau. Eu falei, você não vai parar, porque eu vou fazer um voto para você e você vai passar. Ela falou, então faz um voto para mim, que eu tenho muita fé a senhora fazendo voto.
0: A senhora exercitou a fé para ela.
2: Isso. Vim cá, fiz um voto.
0: Aqui na Sede Mãe, aqui no Cabana.
2: Aqui no Cabana. Fiz o voto e tudo. Ela pegou e foi fazer o exame. Ela me ligou chorando que tirou a carteira.
0: Meu Deus. Na mesma hora.
2: Na mesma hora.
0: Deixa eu ver aqui, ó. CNH, Jesus honrou a fé dela, veio aqui na Sede Mãe, nos grandes cultos, concentrações com o pastor Eliezer Silva, aqui na IPDA do Cabana. E de primeiro ouvinte, ela já está com a CNH na mão. Valeu a pena.
2: Valeu a pena demais.
0: Está prosperada.
2: Prosperada. E que... Deus vai dar muito mais para ela, vai dar o carro dela também.
0: Muito mais. Quem opera isso é o Deus Jeová Jireh.
2: Deus maravilhoso.
0: Deus está usando aqui o pastor Eliezer Silva, aqui em Belo Horizonte?
2: Demais, tá usando demais mesmo.
0: Ele é muito consagrado, né?
2: Muito consagrado. E a gente pede e recebe mesmo.
0: Verdade. Depois de uma bênção grande dessa, um milagrão, vai parar ou vai continuar?
2: Lógico, é continuar. E continuar com muita fé, aumentando mais a fé. Em nome de São Jesus.
0: E a senhora congrega em qual ministério evangélico?
2: É na Deus de Amor mesmo.
0: Na Deus Amoriana.
2: Deus Amoriana.
0: Vale a pena.
2: Vale a pena.
0: Deus te abençoe.
2: Viu? Amém.
0: Seu nome e seu bairro?
2: Meu nome é Helenita Santos Cordeiro e meu bairro é Palmares, Ibirité.
0: Deus te abençoe.
2: E a carteira é dela, ele.
0: Deus te abençoe.
4: Amém, nós todos.
0: Olha aí, pastor Eliezer Silva, amados e diletos ouvintes. É, Jesus mata a cobra e mostra a cobra morta também, tá vendo? O povo está sendo abençoado, povo de outro ministério evangélico, famílias católicas, aqui nas grandes concentrações, na IPBA Sede Mãe. Graças a Deus, tá vendo aí, amados e diletos ouvintes? Então está aí uma cobertura total para essa sexta-feira. Guerra contra o mal. Pastor Eliezer Silva, já é de costume dele, já é típico, já é tradição, às 8 horas da manhã e às 20 horas na Santa Tribuna, com o livro sagrado aberto, com a Bíblia aberta, pregando a palavra de Deus e orando pelos mais excelentes dons do Espírito Santo. Às 8 e às 10 da manhã, essa metralhadora de Jeová, usadíssimo nas mãos de Deus, presbítero José Marcos, pregando a palavra e orando pelos mais excelentes dons do Espírito Santo. Ao meio-dia, isso mesmo, ao meio-dia, Diácono Davi Reis, terceiro pastor de Belo Horizonte, pregando a palavra e orando também por divina revelação. E às 16 horas, cooperadora Neuza Argentina. Muito obrigado, pastor Eliezer Silva, queridos irmãos dos estúdios, pelo espaço concedido. E a qualquer momento, nós voltamos com mais informações ao vivo, dentro do programa Voz da Libertação. Adelante, estúdio, é contigo agora.

Muito obrigado, querido irmão, presbítero Adalto Luiz, por estas informações trazidas aqui no programa A Voz da Libertação. É isso aí, prezado ouvinte, está para você as pessoas relatando, convidando para estar presente, para estarem presentes nesta próxima sexta-feira em nossa Igreja Pentecostal Deus é Amor, Avenida Amazonas, 8410, bairro Cabana, em Belo Horizonte, na capital mineira. Agora em Belo Horizonte, 19 horas 57 minutinhos, 3 minutos nos separam das 8 horas. Neste momento nós vamos orar ao Senhor. Nós vamos orar ao Senhor porque daqui a pouco nós vamos identificar as emissoras e continuaremos com o programa Voz da Libertação, mas eu quero convidar toda a amada audiência neste momento para orarmos ao Senhor, para buscarmos a presença de Deus neste momento que nos separam das 8 da noite.

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1: Glorioso Deus, eterno e poderoso Pai, Senhor bendito, santo e maravilhoso, Deus de poder, graça e misericórdia, uma vez mais entramos, ó Deus, em Tua presença neste momento. Oramos ao Senhor, meu Deus querido, Deus amado, pedindo a Ti, Senhor meu Deus, que o Senhor possa, Senhor meu Deus e meu Pai, abençoar a vida de cada uma destas pessoas que estão em sintonia conosco. Meu Deus, pessoas que estão enviando as suas mensagens aqui para a nossa programação pedindo oração, Senhor. Meu Deus, como a nossa irmã Maria, ela está mandando a mensagem pedindo oração para o jovem Alexandre Magno Souza Filho. Visita agora, Senhor meu Deus, este jovem, realiza a Tua grande obra para que o Teu nome seja ainda mais glorificado. Pai de poder, Pai de glória, Pai de graça e maravilha, eu oro a Ti, Senhor meu Deus, pedindo, Pai, que o Senhor possa, sim, Senhor meu Deus, realizar a Tua grande obra, Senhor. Realizar o Teu grande milagre, em nome do Senhor Jesus, meu Deus querido, meu Deus amado. Confirma, meu Deus, as Tuas bênçãos, as Tuas vitórias sobre a vida deste ouvinte, desta pessoa, Senhor meu Deus e meu Pai, que está agora em sintonia com esta programação. Esta pessoa, Senhor meu Deus, que não tem condições de enviar a sua mensagem, mas está ouvindo, precisando de oração, que o Senhor meu Deus possa, Senhor meu Deus e meu Pai, sim, realizar a Tua grande obra nestas vidas, Pai. Oh, Espírito Santo de Deus, Espírito Santo de Deus, permaneça conosco, Senhor meu Deus e meu Pai. Confirma a Tua bênção e a Tua grande vitória, em nome de Jesus. Amém e amém, Senhor Jesus.
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1: 20 horas em ponto, marca os nossos digitais, não saiam daí. Nós vamos para a identificação das emissoras, nós vamos para os prefixos e eu já retorno com vocês dentro do programa A Voz da Libertação.
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Agora em Belo Horizonte, 8 horas com 5 minutos, marcam os nossos digitais. Temperatura 26 graus, umidade relativa do ar 58%. Pelas ondas amigas, a Rádio 880 Grande BH chega até os seus ouvidos mais uma audição do programa A Voz da Libertação. Quem tem o imenso prazer em saudá-lo nesta noite de quinta-feira, hoje 8 de outubro de 2026, é o seu irmão em Cristo, Wesley de Castro. É o programa informativo da Igreja Pentecostal, Deus e Amor. Daqui a pouco, dentro dessa programação, traremos o momento da Palavra de Deus, mais momento de oração. Também teremos os momentos dos informativos, as concentrações já marcadas para este final de semana em nossa Igreja Deus e Amor. E também, claro, a reflexão. Dentro de instantes estaremos passando para você a reflexão da noite. Hoje nós estaremos falando sobre vencendo a tempestade. Senhor, consigo em ti. Você pode participar pelo nosso WhatsApp através do número 31 975 19 1994. Muita gente enviando mensagem, obrigado pela audiência de vocês. Não sei se vai dar para passar o louvor que todos pediram, mas vou tentar o máximo aqui. Afinal, estaremos até às 21 horas, ou seja, o tempo passa rapidinho, não é verdade? Vamos ouvir um hino a pedido do nosso irmão Joseli de Carangola. Ele pediu o louvor 80 portas. Vamos oferecer para ele, para toda a amada audiência. Irmão José Lio, obrigado pela sua audiência e vamos neste momento a este clássico do programa Voz da Libertação. Álbum dito do Evangelho, 80 portas. É para recordar.

0: vencendo a tempestade. Certa vez havia um homem chamado Leandro, que atravessava um período muito difícil de sua vida. Por fora, ele tentava demonstrar que estava tudo bem, sorria para as pessoas, cumprimentava os amigos e continuava sua rotina. Mas, dentro do coração, havia uma tempestade. Problemas financeiros, preocupações com a família e portas que pareciam se fechar, uma atrás da outra, fizeram Leandro começar a pensar.
1: Será que Deus ainda está comigo?
0: Certa noite, depois de mais um dia difícil, Leandro entrou em seu quarto, sentou-se na cama e começou a chorar. Ele olhou para o céu pela janela e disse:
1: Senhor, eu não estou entendendo o que está acontecendo. Eu tenho orado, tenho buscado a tua presença, mas parece que a tempestade só aumenta.
0: Naquela noite, Leandro dormiu com o coração angustiado. Então ele teve um sonho. Ele estava dentro de um pequeno barco, no meio de um mar muito agitado. As ondas eram enormes e o vento parecia querer destruir tudo. Leandro tentava controlar o barco, mas não conseguia. Quanto mais lutava, mais o barco balançava. Assustado, começou a gritar:
1: Eu vou afundar, eu vou afundar!
0: Foi quando percebeu que estava ali, perto dele, alguém dentro daquele barco. Era Jesus. Leandro olhou para ele e perguntou:
1: Senhor, se o Senhor está aqui, o porquê deixou essa tempestade acontecer?
0: Jesus não respondeu imediatamente. Apenas apontou para o horizonte. Leandro olhou e viu algo que não conseguia enxergar antes. Havia uma terra firme do outro lado do mar. Então disse Jesus:
2: Você está olhando para as ondas, mas eu estou olhando para o destino.
0: Leandro começou a chorar.
1: Mas eu estou com medo, estou com muito medo, Senhor.
0: Jesus respondeu:
2: Eu sei, mas você não precisa vencer a tempestade sozinho. Confie em mim.
0: Leandro percebeu então que havia passado todo aquele tempo tentando controlar o barco, enquanto Jesus estava ali. Ele soltou os remos e disse:
1: Senhor, eu não consigo mais. Conduza o barco.
0: Naquele momento, o vento começou a diminuir. As ondas ainda estavam presentes, mas Leandro já não estava desesperado, porque agora ele não estava olhando para o tamanho da tempestade, estava olhando para quem estava dentro do barco. Quando acordou, Leandro entendeu a mensagem. A tempestade da vida não desaparece simplesmente porque somos cristãos. Às vezes enfrentamos dias difíceis. Existem momentos em que choramos, momentos em que não entendemos o silêncio de Deus e momentos em que pensamos que não vamos conseguir continuar. Talvez você esteja sorrindo por fora, mas por dentro esteja cansado. Talvez esteja perguntando: até quando? Mas não desista. A tempestade não é o fim da história. O vento pode ser forte, mas as ondas podem ser grandes, mas Deus continua no controle. E lembre-se, você não precisa entender toda a trajetória para continuar confiando naquele que conhece o destino. Em um dia você olhará para trás e perceberá que aquilo que precisa ser, parecia ser o fim, foi apenas uma parte do caminho. Você vai vencer a tempestade. Não porque o vento será sempre fraco, mas porque Deus continuará com você até chegar à outra margem. Marcos capítulo 4, versículo 39. E ele, despertando, repreendeu o vento e disse ao mar: cala-te, aquieta-te. E o vento se aquietou e houve uma grande bonança. Não tenha medo da tempestade. Jesus ainda está no barco.

Agora em Belo Horizonte, 8 horas com 20 minutos. Que bom saber que você está aí do outro lado acompanhando essa programação. Tem muita gente ouvindo o programa A Voz da Libertação. Daqui a pouquinho eu estarei mencionando o nome de vocês, tá bom? Ao vivo nesta programação. Teremos também um momento da Palavra de Deus, mais momento de oração. DDD 31975191994 é o WhatsApp para você encaminhar sua mensagem. Gostou da reflexão? Envie para cá, envie para nós a mensagem, um positivo, gostei, foi edificante, edificou a minha vida, falou comigo. Mande a sua mensagem, eu quero saber se você gostou da reflexão dessa noite, tá bom? Neste momento nós vamos ouvir uma chamada na voz do pastor José Marcos, convidando a todos para o dia 12, segunda-feira, 12 de outubro, pastor José Marcos, convidando a todos dentro do programa A Voz da Libertação.

0: paz do Senhor, querido ouvinte, amada audiência, que tem o prazer, com a paz do Senhor, pastor José Marcos, estamos aqui para convidar para esse dia 12 de outubro, um feriado nacional. Vamos estar aqui das 7 da manhã ao meio-dia, no clamor, no jejum a Deus. E você é o nosso convidado especial. Você que quer uma resposta da boca de Deus. Você que quer uma solução para o seu problema, uma saída. Você que já tem batido em várias portas e não houve resultado. Esse dia vai ficar marcado na sua memória, na história da sua vida. Nós vamos clamar a Deus. É uma equipe de pastores, de presbíteros, diáconos, cooperadores, vamos estar em jejum, levantando as mãos ao céu e clamando a Deus. Esta oração, você vai ter a sua resposta. Você vai receber do alto céu aquela vitória que você espera há tanto tempo e ainda você não recebeu. E esse dia 12, essa resposta, esta vitória vai chegar. Você que tem causa na justiça, você que tem esse problema insolúvel que parece que não tem solução. Clamamos a Deus neste jejum, às 7 ao meio-dia. Meu Deus, vai ser forte, hein? Vai ser tremendo. Talvez você está perguntando, mas o endereço é muito fácil. Avenida Amazônia, é 8410, aqui no bairro Cabana. Igreja Pentecostal, Deus é amor. É como a palavra foi pregada hoje nesta manhã. Ana, ela foi para o templo orar. Ana, ela não se entregou, mas ela foi para o templo clamar a Deus e Deus concedeu para ela a vitória. Então esse dia você vai estar aqui clamando a Deus juntamente conosco e Deus vai te conceder a sua vitória. Será o jejum e oração das 7 da manhã ao meio-dia. A resposta é certa na sua vida. Igreja Pentecostal, Deus e Amor, Avenida Amazônia, 8410. E até lá, porque a sua vitória já está garantida.
1: Que maravilha! Deus abençoe o pastor José Marcos. É isso, prezado ouvinte. Grande oração, campanha de oração nesta próxima segunda-feira, a partir, bem cedinho, né? A partir das 8 horas da manhã, os irmãos já estarão ali em oração até meio-dia. Todos estão convidados para estarem buscando a presença do Senhor, buscando a face de Deus, e com certeza o Senhor ouvirá as nossas orações. Eu quero chamar sua atenção também para esta sexta-feira, porque esta sexta-feira prossegue a grande campanha de libertação, guerra contra o mal, e estará pregando a palavra de Deus no primeiro horário, às 8 horas da manhã, pastor Eliezer. Pastor Eliezer estará ministrando a palavra de Deus nesta próxima sexta-feira. Você é convidado especial, são 6 horários preparados para que você possa cultuar ao Senhor. A partir das 7 horas da manhã, a igreja já está com a porta aberta para receber você e toda a sua família. E às 8 horas da manhã, pastor Eliezer pregando a palavra de Deus, orando em favor de todos que ali comparecerem. Às 10 horas da manhã, será a vez do pastor José Marcos ministrar a palavra de Deus, orar em favor de todos. Ao meio-dia, é a vez do diácono Davi Reis. Ele estará ministrando a palavra do Senhor, estará orando em favor de todos que ali comparecerem. Às 2 horas da tarde, retorna uma vez mais para pregar a palavra de Deus. O pastor José Marcos estará ministrando a palavra do Senhor. E às 4 horas da tarde é a vez da irmã Neuza Argentina, pregar a palavra de Deus e orar em favor de todos. E à noite, às 19 horas, uma vez mais, pastor Eliezer, ministrando a palavra de Deus e orando em favor de todos que ali comparecerem. Avenida Amazonas, 8410, bairro Cabana, em Belo Horizonte, na Grande Minas Gerais. Neste momento, vamos ouvir como Deus tem usado a vida do pastor Eliezer, como o Senhor tem operado através da vida deste grande servo de Deus.
2: Contra a sua família, mas está caindo por terra. Eu estou vendo a vela e eu estou vendo a foto, mas Deus está dando a vitória, viu? Levantou a mão, baixou, fez assim, vem na frente receber a unção, vem na frente, porque Jesus quebrou nessa tarde toda a amarração. Levante a mão direita e diga: o sangue de Jesus tem poder. Olha, tem uma pessoa que aqui está. Esta pessoa, Deus está me mostrando um neto seu, e é um neto de 15 anos de idade. É um jovem de 15 anos de idade. O diabo quer fazer o que quer da vida desse rapaz, sabe? Deixar ele sem perspectiva de vida, e o diabo quer ceifar a vida desse jovem ainda com esta idade. Mas Deus te trouxe para dar o livramento e para dizer que o diabo não toca num fio de cabelo de ninguém da tua casa. Eu não vou insistir com você, não. É o teu neto, ele tem 15 anos. E Deus aqui abanou para mim assim, ó. Vem na frente do altar de Deus, vem. Vem na frente do altar de Deus, eu vi um sinal de Deus.
1: Macumbas, obras de feitiçaria, cairão por terra. O Senhor operará na tua vida e na vida da tua família. Vamos ouvir como o Senhor tem usado o pastor Eliezer Silva na pregação.
2: Jesus olha para aquela mãezinha e diz assim: filha, não chores. E a mulher indo enterrar o filho. Mas quando Jesus traz essa palavra, o mesmo Jesus tem a atitude de ir em direção, de ir em direção àquele menino que estava sendo carregado. Ele toca no esquife, e quando ele toca no esquife, aqui tem um mistério tão grande, gente. Israel, as leis de Israel eram tão difíceis. Por quê? Porque se alguém toca no esquife ou numa pessoa que está morta, o povo dizia: a partir de agora você é considerado uma pessoa impura. É a mesma coisa que acontecia com os leprosos. Os leprosos, eles tinham que conviver longe da cidade, não podiam ter convívio social, porque se alguém se aproximasse dele ou se tocasse neles, era considerado impuro. O que eu faço? O que eu posso fazer? O homem natural não compreende. Três mãos levantadas. Aqui, recebe de Deus, viu? Agarra bem. Porque milagre não tem explicação. E eu preciso falar isso para você. Deus vai operar um milagre na sua vida.

Deus vai operar o milagre na sua vida. Você está preparado para receber o milagre da parte do Senhor, ouvinte? Então compareça nessa sexta-feira, dia 9 de outubro, a partir das 8 horas da manhã. Pastor Eliezer Silva pregando a palavra de Deus nessa poderosa campanha Guerra contra o Mal. Campanha de sexta-feira esta que o Senhor levantou para destruir todas as obras do inferno. Às 8 da manhã, Pastor Eliezer Silva. Às 10, Pastor José Marcos. Meio-dia, Diácono Davi Reis. 2 da tarde, uma vez mais, Pastor José Marcos. Às 4 da tarde, Cooperadora Neuza Argentina. E à noite, às 19 horas, Pastor José Marcos, juntamente, ou melhor, Pastor Eliezer Silva, juntamente com a equipe de obreiros, Presbítero Gleicio Eustáquio e vários pastores no Santo Altar de Deus. Avenida Amazonas, 8410, bairro Cabana, em Belo Horizonte. Um amplo estacionamento para você deixar o seu veículo com total segurança. Várias linhas de ônibus, são mais de 40 linhas de ônibus que passam na porta da igreja. Vai de metrô? Desembarque na estação Vila Oeste. Vai de Uber? Não se preocupe não, porque o aplicativo, o carro, para na porta da igreja. É nesta sexta-feira de bênção, sexta-feira de vitória, na Igreja Pentecostal Deus e Amor. Uma vez mais, repito o endereço. Avenida Amazonas, 8410, bairro Cabana, em Belo Horizonte, na Grande Minas Gerais.

Eu quero chamar sua atenção para esta sexta-feira à noite, porque às 23 horas tem a grande vigília. É a vigília com o PEMU, Projeto Missão Evangelístico Urgente. Eu quero convidar todos para estarem presentes nesta grande vigília com o tema Volta, Filho Meu. Você que está afastado da casa do Senhor, o Senhor Jesus te convida para você retornar para a presença dEle. É o momento de você estar retornando para a casa do Pai. Há quanto tempo você está distanciado? Há quanto tempo você está afastado? Chegou o momento de você voltar para casa. E esta é uma grande oportunidade, em uma grande vigília, você retornar para a casa do Pai. Jesus está te esperando de braços abertos. Volte, volte para a casa do Pai, volte para a presença de Deus e com certeza a sua vida será bem diferente desta que você está vivendo. Isso eu posso falar com toda a propriedade, porque eu já estive afastado da presença de Deus. Foram 7 amargosos anos, mas um dia eu decidi voltar e hoje eu não quero mais sair da presença do Pai. Então, esta vigília com o tema Volta, Filho Meu, é a oportunidade de você comparecer e voltar para a casa do Pai. Estará pregando a palavra de Deus o pastor Fábio Júnior, ministrando a palavra do Senhor. Presença da banda Escolhidos por Deus, do Serra, estarão louvando ao Senhor Jesus Cristo. A partir das 23 horas, nesta próxima sexta-feira, 9 de outubro, o endereço, Avenida Amazonas, 8410, bairro Cabana, esta vigília na responsabilidade do PEMU.

0: volta, filho meu.
1: Falando em filho meu, volta, filho meu. É o momento também de você que ainda não está participando da Santa Ceia ou está aí há muito tempo sem participar da Santa Ceia, é o momento de você retornar, voltar a participar da Santa Ceia, sabia? Neste próximo final de semana tem a grande Santa Ceia do Senhor em nossa Igreja Pentecostal Deus e Amor. Olha, e esta Santa Ceia será realizada no sábado à noite, às 18h30, juntamente com todo o Expansão, e também no domingo pela manhã, às 8 horas da manhã. Então, quero convidar todos os membros e obreiros da Igreja Pentecostal Deus e Amor, que estão em comunhão com Cristo e com a Igreja, para poder sentar à mesa e partilhar do corpo e do sangue do Senhor Jesus Cristo. Sabemos que a Santa Ceia é algo instituído pelo próprio Senhor Jesus Cristo e nós não devemos ficar sem participar da mesma. Então, a nossa Igreja Deus e Amor celebra a Santa Ceia do Senhor uma vez ao mês e este é o mês da Santa Ceia, este é o final de semana da Santa Ceia. Então, convido todos os membros e obreiros, pastores, presbíteros, diáconos, cooperadores, para assentar à mesa e participar do corpo e do sangue do Senhor Jesus Cristo neste próximo final de semana. Às 18h30, no sábado, dia 10 de outubro, e no domingo, dia 11 de outubro, às 8 horas da manhã e também, especialmente, às 19 horas. E desta ocasião será ministrada a Santa Ceia com o nosso presbítero Mauro. Sábado, juntamente com toda a Expansão, essa Santa Ceia será celebrada ali presente, presbítero Tiago Lucas, conselheiros do Expansão. Domingo, pastor Eliezer e uma equipe de presbíteros, diáconos ali ao redor da mesa para entregar a você o corpo e o sangue do Senhor Jesus. Você que é de outra região e quer participar da Santa Ceia do Senhor na Igreja Deus e Amor do Cabana, você tem que levar sua carta de autorização. Chegando lá, você vai entregar para o obreiro que estará ali colocado para essa finalidade. E aí, só assim, então, você receberá uma senha e poderá participar da Santa Ceia, tá bom? Você que faz parte já do Cabana, você deve chegar mais cedo para adquirir a sua senha para poder participar também do corpo e do sangue do Senhor Jesus. Final de semana, então, de Santa Ceia em nossa Igreja Pentecostal Deus e Amor. Você que está em comunhão com Cristo e com a Igreja, não deixe de assentar à mesa e participar do corpo e do sangue de Jesus.

Agora em Belo Horizonte, 8 horas 39 minutos. 8 horas com 39 minutos, nós vamos neste momento ouvir um louvor a pedido da nossa irmã DDD 27, olha, DDD 27, final 3582, e ela está dizendo: a paz do Senhor Jesus, boa noite, queria ouvir o louvor Refúgio com Débora e Leia. Sou Ibneia Barcelos, de Baixo Guandu, Espírito Santo. Olha só, de longe. Deus abençoe, irmã Ibneia Barcelos, lá em Baixo Guandu, no Espírito Santo, ouvindo essa programação. Ela pediu o louvor Refúgio. É 20 anos, álbum 20 anos, das cantoras Débora e Leia. Lançamento MC Music. Ofereço para a irmã Ibneia Marcelos, lá no Espírito Santo, e para toda amada audiência do programa Voz da Libertação.

0: 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Refúgio é o nome deste hino na vozes das cantoras Débora e Leia Miranda, álbum 20 anos de louvor. 8 horas com 44 minutos em Belo Horizonte.
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8 horas com 44 minutos. O programa tá passando rápido hoje, né? Muita gente enviando essa mensagem. Eu agradeço o carinho de cada um de vocês que estão enviando mensagem. Olha, fiquei surpreendido hoje, viu? Muita gente acompanhando esse horário, muita gente acompanhando o programa Voz da Libertação. Obrigado pela audiência, pelo carinho de vocês que estão enviando as suas mensagens e também de texto, de áudio. Muito obrigado, viu? É bom saber que vocês estão aí do outro lado acompanhando essa programação, porque afinal é feito exclusivamente para você, amado ouvinte. Daqui a pouco estaremos orando, tá bom? Estaremos orando daqui a pouquinho ao término dessa programação. Estamos caminhando para o final dessa programação. Restam ainda para nós alguns minutos, mas eu quero, claro, não posso

0: para o nosso WhatsApp. DDD 31, final 8182, está dizendo: a paz do Senhor Jesus a todos vocês, irmãos, irmãs, toda amada audiência do programa A Voz da Libertação. Que Deus abençoe a todos sempre. É o Patrick Paulo. Paulo, ele está enviando a sua mensagem e pediu um louvor também. Patrick, esse louvor vai ser passado na próxima programação, tá bom? Muito obrigado por oferecer este louvor e nós estaremos passando no próximo programa, permitindo Deus. Obrigado pela sua audiência, meu querido irmão. A Rita está também enviando a sua mensagem, pedindo oração para ela, para toda a família. Rita, estaremos orando sim para a senhora, para toda a família, em nome do Senhor Jesus. A Maria, ela está ouvindo também essa programação, não mandou. Mande a mensagem de onde vocês estão ouvindo, tá bom? Para a gente saber. Ela está pedindo oração, tá? Para o jovem Alexandre. Nós estaremos orando sim daqui a pouco, Maria, e Deus estará entrando com providência. Maria Tomásia, amém? Também Joelle de Carangola enviando a sua mensagem, pediu louvor, nós passamos também, muito obrigado. Jocely, obrigado pela sua audiência a essa programação. A Cristina, ela está dizendo: boa noite, pastor, ore por mim, Cristina Pereira dos Santos e meu irmão Luiz Pereira dos Santos, para Deus libertar do vício e do álcool. Graças a Deus, hoje a rádio está pegando bem aqui no meu bairro, Céu Azul, Pampulha, amém. Que bom, Cristina, que a rádio está pegando bem aí. Às vezes, ouvintes, nós temos algumas interferências, mas é por causa que problemas mesmo do transmissor, tá? Mas em breve, se Deus quiser, vai ser resolvido, a gente vai estar contando uma grande bênção para vocês em breve, em nome do Senhor Jesus. Então, aguente um pouquinho aí, eu sei que é ruim, né? A rádio tá às vezes chiando, mas esse problema vai ser solucionado em nome de Jesus em breve. Deus abençoe, Cristina, obrigado a todos aí do Céu Azul, Pampulha. A Karina também enviando mensagem dizendo: boa noite, peço oração para minha filha Júnia, que está sentindo tonteira, dores de cabeça e vômito constante. Amém. Nós estaremos orando, Karina, daqui a pouquinho, tá? Na oração da fé, em nome de Jesus, essa tonteira, essas dores de cabeça vai cair por terra, em nome do Senhor Jesus. Amém? Pessoas também enviando as suas mensagens para o nosso WhatsApp também. Mensagem de áudio, DDD 31 975 1919 94. Vamos ouvir quem é que mandou a mensagem de áudio. Vamos lá.
1: Alô, meu irmão. Oi. Pregador de Deus, Wesley. Amém. De Castro.
0: Amém.
1: Boa noite, a paz do Senhor Jesus.
0: Paz do Senhor.
1: E o meu boa noite a todos os ouvintes do AM 1060.
0: Maravilha.
1: A Rádio Deus e Amor. Wesley, eu e a missionária Mariana estamos aqui no bairro Jaqueline,
0: que bom,
1: em Belo Horizonte, Venda Nova.
0: Passou Fábio.
1: Ouvindo você, hein? Ó, e o meu recado pra todo mundo,
0: gente. Qual é?
1: Vamos beber água, hein?
0: Ah, que tem que
1: calor
0: beber.
1: Calor é esse, hein? Misericórdia.
0: Tá quente, né, pastor?
1: Vamos beber água, gente. É o remédio que Deus deixou na terra.
0: Com certeza.
1: É o tal de ouvir, Wesley. Ah, não, eu tô tomando refrigerante.
0: Não,
1: eu tô tomando café. Gente, vamos beber água pra matar a sede.
0: Tem que ser água.
1: E pra manter o organismo hidratado.
0: Exatamente.
1: Amém, varão.
0: Amém.
1: Wesley, eu ouvi a irmã Consuelita, eu já visitei ela lá.
0: Sim.
1: Na casa dela.
0: Ó, oh,
1: que
0: tem bênção.
1: Mais de 200 cabeças de galinha lá, viu?
0: Meu Deus.
1: É uma criadora, é uma avicultora.
0: Manda um pouco pra nós, Consuelita.
1: Irmã Consuelita. Deus abençoe a senhora aí, viu?
0: Amém.
1: Gente, fiquem com Jesus. Deus abençoe a todos vocês nessa audiência maciça da nossa Igreja Pentecostal.
0: Que maravilha.
1: Deus é amor. Aqui é o pastor Fábio Rodrigues. Segue daí, meu irmão, querido Wesley de Castro.
0: Deus abençoe, pastor. Deus abençoe, pastor Fábio Rodrigues. Juntamente com a sua esposa, a missionária também, ouvindo essa programação. Obrigado pela audiência de vocês. É sempre um prazer tê-los aqui no programa A Voz da Libertação. Pastor Fábio Rodrigues, missionária Mariana Rodrigues. Obrigado pela audiência de vocês. E vocês ouviram aí a dica do pastor Fábio Rodrigues, né? Bebam muita água, afinal, tá quente, tá muito quente mesmo. Deus abençoe, muito obrigado, pastor. Deus abençoe também o Edmundo.

Mari, a Tatiane, ouvindo essa programação lá em Santa Luzia. Deus abençoe, Edmar. Tatiane, obrigado pela audiência de vocês ao programa A Voz da Libertação. Também vindo a sua mensagem, a Ângela e também o Reginaldo, lá em Santa Luzia também, ouvindo o programa A Voz da Libertação. E amanhã é aniversário do Reginaldo, pediu oração. Nós estaremos orando sim pela sua vida, Reginaldo, e que Deus abençoe a sua vida. Música.

Parabéns, parabéns, Reginaldo, pelo seu aniversário. 71 anos, que Deus te dê graça, te dê saúde. Em nome de Jesus, recebam os nossos sinceros votos de feliz aniversário de toda a equipe do programa Voz da Libertação. E, claro, a toda amada audiência, você que está fazendo aniversário, vai fazer aniversário, receba o nosso carinho, os nossos sinceros votos de feliz aniversário. Agora em Belo Horizonte, 8 horas com 52 minutos. Prezado ouvinte, nós estamos já caminhando para o término da nossa programação, mas eu quero neste momento ler com vocês um versículo da Palavra de Deus. Vamos meditar na Palavra do Senhor e já já nós estaremos fazendo a oração desta noite.

0: Provérbios 14, 12 diz assim: há caminhos que parece certo ao homem, mas no final conduz à morte. A jornada da vida se desenrola por meio de escolhas que acabam gerando seus respectivos desfechos. Deus nos concede o livre-arbítrio. Entretanto, a cada decisão enfrentamos as consequências de nossas escolhas. Nossas decisões têm o poder de moldar nosso destino, influenciando positiva ou negativamente em direção aos propósitos de Deus ou na contramão deles. Sabendo disso, fica evidente que precisamos ter cuidado com aquilo que temos colhido, ou melhor, escolhido, com quem temos nos aconselhado e, o mais importante, se temos ou não consultado a Deus antes de tomar essas decisões. É muito fácil nos perdermos em nossos próprios pensamentos e emoções e, levados pela correria do dia a dia, tirarmos Deus do centro da nossa vida. Mas o fato é que isso pode nos custar muito caro. É fundamental compreender que o amor de Deus por você vai além das crises, dúvidas e pensamentos de insuficiência. As decisões que tomamos não apenas desencadeiam consequências, mas também revelam o estado atual da nossa alma. Refletindo sobre as decisões que você enfrenta hoje, questione-se: Deus está envolvido nesses caminhos? Suas escolhas apontam para um destino que o aproxima de Deus e dos propósitos dele para a sua vida, ou são guiados apenas pela satisfação de desejos pessoais? Prezado ouvinte, hoje eu convido você a tomar a decisão baseada em Deus e na sua palavra. Porque quando colocamos o Senhor no centro de nossa vida, somos assertivos e assim encaminhados em direção aos propósitos de Deus, o nosso Pai. Portanto, você que ainda não entregou sua vida para Ele, essa é a oportunidade. Você que está afastado, volte para a presença do Senhor. Repita comigo essas palavras: Senhor Jesus, neste momento eu entrego a minha vida para o Senhor. Perdoa os meus pecados e escreve meu nome no livro da vida. Sela com teu sangue para o grande dia da vida eterna. Em nome de Jesus. Amém. Você que aceitou Jesus ou reconciliou, o WhatsApp para você enviar sua mensagem e falar que você aceitou Jesus ou reconciliou através do programa Voz da Libertação é DDD 31 97519-1994. Envie a sua mensagem agora, porque tem uma equipe de pastor preparado para poder te ajudar nesta caminhada. Vamos orar ao Senhor, prezado ouvinte. Vamos elevar o nosso pensamento a Deus.
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0: Glorioso Deus, eterno e poderoso Pai, Senhor bendito, santo e maravilhoso. Obrigado por ter nos concedido a oportunidade de estarmos aqui até esse exato momento. Meu Deus, eu apresento estas vidas que aceitaram ao Senhor, estas que reconciliaram, que o Senhor possa, meu Deus, abençoar cada uma delas de uma forma tremenda e poderosa. Existem pessoas que também enviaram as suas mensagens pedindo oração, como a nossa irmã Rita, pedindo oração para ela e para toda a sua família, Senhor. Em nome de Jesus, ó Deus, que o Senhor possa estar abençoando de uma forma tremenda e extraordinária. Abençoe a vida do nosso irmão Arlindo, Senhor, de Conceição do Mato Dentro, também acompanhando esta programação. Pai de poder, Pai de glória, Pai de toda maravilha, eu oro, Senhor meu Deus, em prol da vida, Senhor meu Deus, da nossa irmã Consuelita e ela que pediu oração também, Senhor, para a sua família. A Cristina, Senhor, que pediu oração para que o Senhor liberte a vida do irmão dela, Luiz Pereira dos Santos. Em nome de Jesus, ó Deus, entra com a libertação na vida deste homem. Senhor, a Karina, que enviou mensagem pedindo orações para sua filha, preocupada, Senhor, porque sente tonteiras, isso está acontecendo constantemente. Eu creio, meu Deus, que em nome do Senhor Jesus, este mal já caiu por terra. E na próxima programação, a Karina vai estar enviando mensagem, testemunhando, Senhor meu Deus, a bênção que o Senhor realizou na vida da filha dela. Pai, eu apresento, Senhor meu Deus, a vida do Reginaldo, que completa mais um ano de vida nesta sexta-feira. Que o Senhor dê ele saúde, meu Deus e meu Pai, abençoe a vida dele, a vida da Ângela, Senhor meu Deus e meu Pai. Em nome do Senhor Jesus, meu Deus, todos os ouvintes que pediram oração, que o Senhor visite agora, Pai, e realize a Tua grande obra. Abençoe a vida do pastor Eliezer, da sua família. Abençoe, Senhor meu Deus e meu Pai, toda a equipe, Senhor meu Deus, do programa Voz da Libertação, liderada, Senhor meu Deus, pelo pastor José Adraci. Abençoe o Teu servo e a Tua família, Pai. Permaneça conosco, meu Deus, abençoe a minha vida, a minha família, Senhor meu Deus e meu Pai. Obrigado, Senhor meu Deus, por este momento, por esta oportunidade. Permaneça conosco, em nome do Pai, do Filho e do Espírito Santo de Deus. Amém e amém, Senhor Jesus. 21 horas em ponto.